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5: Olá, pessoal, mais um Mundioca chegando para alegrar sua semana. Hoje, segunda-feira, normalmente a gente fala de BRICS e hoje não será diferente, mas de um outro olhar do BRICS. A gente fala isso porque a obra de Darcy Ribeiro foi traduzida para o chinês. Muitas pessoas vão falar assim: poxa, mas é normal você ter uma obra de um autor ser traduzida na língua de outro país. É normal quando a gente fala das línguas dominantes: inglês, francês. Mas essa mudança que a gente traz agora do português para o chinês e do chinês para o iraniano, do iraniano para o português, ou seja, obras de países que formam BRICS estão começando a circular entre os membros. E isso é muito bom, né, Mel?
6: Isso é muito bom, isso é maravilhoso, Marcelo, mas eu não gostaria de estar na pele do tradutor, porque já pensou você traduzir para o mandarim olhos de cigana oblíqua, como era o da Capitu? E tem muitas linguagens assim, muitas expressões. Tem muitas expressões que são muito nossas, né? Já pensou traduzir aquela música do Arlindo Cruz, O Meu Lugar, que fala de... É um desafio, mas também é uma oportunidade para conhecer melhor o povo brasileiro e a gente conhecer também a Rússia, o Irã, os outros países, a África do Sul, que tem escritores maravilhosos.
5: Ou seja, é uma forma de troca. E aí a pergunta que fica é: será que esse eixo cultural faz parte de um novo soft power do Sul Global? É isso que a gente vai tratar no programa de hoje. Temos excelentes convidados, como sempre, que vão debater e analisar essa possibilidade.
6: Vamos chamar o primeiro deles?
5: O Mundioca tem o imenso prazer de falar mais uma vez com o Paulo Menechelli, ele que é cofundador da Rede Observa China e autor do livro Diplomacia Cultural Chinesa, Instrumentos da Estratégia de Inserção Internacional da China no Século XXI. Paulo, muito obrigado por mais uma vez estar conosco. Tudo bom?
7: Tudo ótimo, eu que agradeço pelo convite, é um prazer estar aqui com vocês.
6: Prazer é todo nosso. Paulo, o lançamento do livro Povo Brasileiro, de Darcy Ribeiro, na China, é só mais um evento editorial ou é um gesto de diplomacia cultural entre países do Sul Global?
7: Ótima pergunta. Primeiro, é uma excelente notícia que a gente tem a tradução do livro do Darcy Ribeiro pro chinês. Esse lançamento, ele está inserido, ele está sendo divulgado até nesse sentido, né? De estar inserido no ano cultural Brasil e China. Então, ele é uma iniciativa de uma parceria entre o Brasil e China para fortalecer o conhecimento mútuo entre os países, na área cultural especialmente. Então, ele pode ser enxergado, sim, como uma iniciativa de diplomacia cultural, mas nesse caso, como são iniciativas conjuntas, ele passa a ser até uma diplomacia cultural dos dois países, né? Então é algo muito interessante de se observar. Ele foi traduzido por uma professora chinesa que ficou anos nesse processo de tradução. Então, assim, é uma iniciativa bastante interessante, bastante louvável e que tem um potencial muito grande de aproximar os dois países por meio de um conhecimento mais amplo mútuo, né?
5: Agora, que atores, seja Estado, mercado editorial, as universidades, e que atores coordenam ou disputam essa nova circulação de ideias, na tua visão?
7: Esse ponto é muito legal, porque assim, a gente está falando de uma iniciativa que ela vem dentro, inserida no ano cultural China-Brasil. Então, é uma iniciativa que também tem uma participação do Estado aí, né? Dos Estados, do Estado brasileiro e chinês. Mas, ao mesmo tempo, a gente tem uma participação clara acadêmica, né? A professora que traduz o livro, ela já estava no Brasil atuando nesses intercâmbios acadêmicos, e ela tomou conhecimento da obra do Darcy Ribeiro, da importância do Darcy Ribeiro para compreender a cultura brasileira, a sociedade brasileira, e ela começa esse processo de tradução. Então a gente tem uma atuação também da academia, né? Desses intercâmbios acadêmicos, interpessoais, que são tão importantes. Mas a gente também tem editoras aí atuando e acreditando, né, no potencial da tradução de uma obra já clássica para compreender a sociedade brasileira, agora para o chinês, pensando que também pode ter um interesse por essa obra no mercado editorial chinês. Então, assim, são vários atores envolvidos para que isso funcione, né? A Fundação Darcy Ribeiro também investindo, participando do processo. Agora vai acontecer agora uma turnê, né, de divulgação do livro em universidades chinesas, e participação desses atores todos envolvidos nesse processo. Então, é de fato uma iniciativa que mostra que na área cultural, no geral, é assim, né? Para que surja um livro, a gente precisa de muitos atores envolvidos. A mesma coisa acontece quando a gente fala de festivais, de cinema, né? São sempre muitas frentes que a gente precisa fazer para que isso aconteça. Então, ele é um caso que simboliza justamente a importância de vários atores envolvidos nesse processo.
6: Paulo, historicamente, o fluxo de ideias sempre foi dominado por esse eixo Europa-Estados Unidos. O que é que muda, na sua opinião, quando países como Brasil, China, Rússia, Irã passam a traduzir e também publicar livros uns dos outros?
7: Eu acho que esse é um caso interessante, a sua pergunta é ótima, e ele é interessante porque mostra, inclusive, a força da própria obra do Darcy Ribeiro, né? O Darcy Ribeiro ali, né, na década de 60, quando ele escreve O Povo Brasileiro, na obra ele já tem um pouco dessa ideia, enfim, falando anacronicamente agora, mas decolonial, anticolonial. Então ele também está falando da importância de entender o povo brasileiro a partir de perspectivas que não viessem só dessa do que já era mainstream, do que já era consolidado no Ocidente, né, nas potências, enfim, que tinha uma perspectiva talvez mais colonialista ali. Então, a própria tradução do Darcy Ribeiro já dialoga, né, para o chinês, já dialoga também com essa ideia de compreender a sociedade a partir de uma outra perspectiva, de uma perspectiva que venha do próprio povo e também de outras fontes que não as ocidentais consolidadas e que também têm seus interesses, né? Então, isso foi destacado, inclusive, na escolha do Darcy Ribeiro, né? Porque traduzido o Darcy Ribeiro pro chinês, então a escolha da obra também dialoga já com isso. E isso é muito interessante de se observar, porque a gente já passa por um processo de tentativa, por exemplo, nas relações internacionais, a gente já passa por um processo de tentativa de uma globalização, de fato, das relações internacionais. Então tem surgido com mais frequência nos últimos anos obras que falam da importância da gente olhar para outras perspectivas que não só as ocidentais. E quando a gente fala ocidentais, a gente está falando muito do muito amplo, algo que é muito estadunidense e europeu, né? Então, assim, a gente fala nas relações internacionais de teorias que foram criadas nesses países, né? Nesse ocidente restrito, né? Estados Unidos e Europa, e países europeus, e a gente considera elas universais, quando de fato elas não são. Então, muitos autores, inclusive desses países, né? Do próprio ocidente, têm destacado a importância de que a gente comece a pensar em teorias não ocidentais das relações internacionais, ou que a gente de fato globalize as relações internacionais. Então, ver esse esforço de traduzir uma obra que compreende a sociedade brasileira e passar para o chinês, para a língua chinesa, essa obra, e dar a oportunidade daí para a China conhecer o Brasil a partir do próprio Brasil, né, a partir de obras brasileiras, isso mostra que também a gente está pluralizando esses fluxos, né? A gente está parando de ter intermediários. Então, o conhecimento vai direto de uma obra brasileira clássica, importantíssima para compreender a sociedade brasileira, para o chinês. Então, é legal ver esse um exemplo prático desse esforço mesmo de pluralizar, globalizar, tornar mais plural mesmo as relações internacionais.
8: Isso, na tua visão, se refere ao declínio daquela centralidade cultural do Ocidente, ou já é um movimento que naturalmente nasceria?
7: Ótimo ponto. Eu acho que é interessante a gente observar que, assim, isso de fato acontece de forma um pouco junto, né? Esse declínio que a gente tem observado dos polos tradicionais de poder. E...
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5: Olá pessoal, mais um Mundioca chegando para alegrar sua semana. Hoje, segunda-feira, normalmente a gente fala de BRICS e hoje não será diferente, mas de um outro olhar do BRICS. A gente fala isso porque a obra de Darcy Ribeiro foi traduzida para o chinês. Muitas pessoas vão falar assim: poxa, mas é normal você ter uma obra de um autor ser traduzida na língua de outro país. É normal quando a gente fala das línguas dominantes, inglês, francês, mas essa mudança que a gente traz agora do português para o chinês e do chinês para o iraniano, do iraniano para o português, ou seja, obras de países que formam o BRICS estão começando a circular entre os membros. E isso é muito bom, né, Mel?
6: Isso é muito bom, isso é maravilhoso, Marcelo, mas eu não gostaria de estar na pele do tradutor, porque já pensou você traduzir para o mandarim olhos de cigana oblíqua, como eram da Capitu? E tem muitas linguagens assim, muitas expressões.
5: Peguei pesado.
6: Tem muitas expressões que são muito nossas, né? Já pensou traduzir aquela música do Arlindo Cruz, O Meu Lugar, que fala de... É um desafio, mas também é uma oportunidade para conhecer melhor o povo brasileiro e a gente conhecer também a Rússia, o Irã, os outros países, a África do Sul, que tem escritores maravilhosos.
5: Ou seja, é uma forma de troca. E aí a pergunta que fica é: será que esse eixo cultural faz parte de um novo soft power do Sul Global? É isso que a gente vai tratar no programa de hoje. Temos excelentes convidados, como sempre, que vão debater e analisar essa possibilidade.
6: Vamos chamar o primeiro deles?
5: Mundioca tem o imenso prazer de falar mais uma vez com o Paulo Menechelli, ele que é cofundador da Rede Observa China e autor do livro Diplomacia Cultural Chinesa, Instrumentos da Estratégia de Inserção Internacional da China no Século XXI. Paulo, muito obrigado por mais uma vez estar conosco. Tudo bom?
7: Tudo ótimo, eu que agradeço pelo convite, é um prazer estar aqui com vocês.
6: Prazer é todo nosso. Paulo, o lançamento do livro O Povo Brasileiro, de Darcy Ribeiro, na China, é só mais um evento editorial ou é um gesto de diplomacia cultural entre países do Sul Global?
7: Ótima pergunta. Primeiro, é uma excelente notícia que a gente tem a tradução do livro do Darcy Ribeiro pro chinês. Esse lançamento, ele está inserido, ele está sendo divulgado até nesse sentido, né? Está inserido no Ano Cultural Brasil e China. Então, ele é uma iniciativa de uma parceria entre Brasil e China para fortalecer o conhecimento mútuo entre os países, na área cultural especialmente. E que se percebe isso como uma forma de aumentar o conhecimento sobre o país, divulgar a cultura do país, e aí os conceitos variaram ao longo do tempo, né? Soft power é um conceito recente, mas diplomacia cultural é um conceito um pouco mais antigo, diplomacia pública e tal. Então, assim, os países entendem a importância de divulgar a sua cultura, de se fazerem mais conhecidos, mas eu gosto de olhar também por uma outra chave, assim, que eu acho que o caso do Darcy Ribeiro também ilustra isso muito bem. O Brasil e a China se conhecerem mais é importante, inclusive, para fortalecer a relação entre os dois países, né? Se diminui possibilidades de desentendimento, se aumenta a relação entre os povos, se cria pontes. Então, eu acho que a cultura, ela tem esse lado muito bonito e muito positivo mesmo de aumentar o conhecimento entre os países, né? Que cada vez mais pessoas na China leiam Darcy Ribeiro e entendam sobre essa pluralidade que ele falava ali, a formação do povo brasileiro, o que contribuiu para isso, os desafios, as dificuldades. Isso enriquece a relação entre Brasil e China. Então, a cultura, ela também traz esse potencial de criação de pontes mesmo, de aumentar a proximidade entre povos. povos.
8: Essa intensificação dessas trocas culturais, principalmente dos países que formam o BRICS, na tua visão, cria uma interdependência simbólica entre os seus membros?
7: Acho que interdependência é uma palavra forte, né? Assim, ela pode ter um lado que, enfim, depender do outro nem sempre é algo positivo. Eu acho que ela aumenta mesmo as possibilidades de relacionamento dos países, né? E, então, assim, trocas culturais, elas têm esse potencial de... Tem toda a indústria criativa que vai junto, né? Então a gente também está falando de economia, mas ela tem esse potencial justamente que eu comentava, de aumentar o conhecimento entre os países, tornar as sociedades, né, aproximar as sociedades, diminuir possibilidades de desentendimento, de preconceitos que surgem justamente com o desconhecimento sobre o outro. Então, nesse sentido, você aproxima os países e pode fortalecer mesmo esses relacionamentos. O BRICS, ele tem esse potencial, ele tem há anos, né? Então, dentro do BRICS, a gente já teve uma série de coproduções cinematográficas feitas pelos países do BRICS. Então, a gente teve uma coprodução de documentário, né, que era Kids and Glory, né, sobre esportes dentro dos países do BRICS, lá em 2019. A gente teve alguns filmes feitos ainda no BRICS no formato de cinco países, né? E mais recentemente a gente teve mais uma série de iniciativas durante as cúpulas do BRICS em geral. A gente também tem festivais de cinema, a parte do mais cultural do BRICS atuante, relacionamento entre os países. Isso faz com que os países se conheçam mutuamente de forma mais ampla, e isso tende a fortalecer o relacionamento entre os países. Isso tende a ser positivo para a relação entre os países.
6: Num passado bastante recente, a gente teve um presidente que falou mal da China, que disse que se a gente tivesse que olhar para algum lugar para culpar pelo vírus da Covid, seria para a China. Você acha que no Brasil ainda tem bastante preconceito quanto à China para ser desmontado, e que a cultura pode ajudar a fazer isso?
7: Com certeza a cultura pode. Esse período que a gente viveu, ele simboliza muito o potencial da cultura, inclusive, né? O desconhecimento, né, a ignorância sobre o outro, a ignorância, ela é um campo fértil para preconceitos de toda forma. Então, a gente viveu ali, naquele período, episódios de sinofobia terríveis. A gente teve uma atentada bomba no consulado da China no Rio de Janeiro, pessoas de ascendência chinesa relatando terem sido agredidas, ofendidas em espaços públicos. Isso tudo é muito incentivado pelo desconhecimento, pelo preconceito que vem com o desconhecimento. Então, a proximidade cultural entre os povos, ela tem um potencial enorme de enfrentar isso, de conhecer o outro e entender que tem muita coisa unindo esses povos, né? São pessoas que estão ali vivendo e tendo as suas experiências de vida. Então, assim, a gente tem passado... A China, por exemplo, é o principal parceiro comercial do Brasil desde 2009, né? Faz décadas, e ainda há muito desconhecimento sobre a China no Brasil. Então, essas iniciativas, como, por exemplo, o Ano da Cultura China-Brasil, elas têm um potencial enorme de aumentar o conhecimento entre os países, de diminuir preconceitos. Então, é muito importante, ter um potencial enorme que tem que ser explorado mesmo. Agora, por exemplo, a ministra da Cultura do Brasil está na China divulgando iniciativas importantíssimas, com plataformas musicais lá. O próprio lançamento da tradução do Darcy Ribeiro entra nesse contexto. Tem uma programação enorme de filmes, o cinema tem um potencial muito grande de mostrar a cultura do povo, as ideias que estão na sociedade. Então, essas iniciativas são muito valorosas e devem continuar e se expandir.
8: Era exatamente isso que eu ia tocar. Essa diplomacia cultural, ela pode funcionar como uma infraestrutura invisível para acordos econômicos futuros, tecnológicos e em outras áreas?
7: Sim, nesse sentido de aproximar os povos mesmo e fazer com que a relação com o outro seja mais fluida, né? Mais natural. Então você passa a compreender melhor a sociedade, e isso torna mais normal que os relacionamentos aconteçam e expandam para outras áreas. Então, e isso é muito notável Quando a gente tem, por exemplo, tem aumentado agora o número de correspondentes, né, do Brasil na China. Então a gente começa a ter mais reportagens que são feitas por pessoas brasileiras que estão na China e estão relatando, mas muitas das notícias que a gente tinha no Brasil sobre a China, elas já eram mediadas por poucas agências internacionais que tinham esse acesso e que passavam para o Brasil. Então até as informações que a gente tinha sobre a China, elas já chegavam com uma certa mediação e já com vieses natural, né? O que é natural mesmo de uma reportagem. Mas agora a gente começa a ter cada vez mais. Isso também é fruto de uma série de acordos, por exemplo, que o grande grupo de mídia da China, o China Media Group, tem feito com agências do Brasil, por exemplo, com a empresa brasileira de comunicação, com a Rede Bandeirantes. Então a gente tem mais acesso a informações vindas direto da China, o que aumenta o conhecimento que o povo brasileiro tem sobre a China. Então essa proximidade cultural, ela vai se ampliando para outras redes. Então, acordos na área... Ao conhecer a cultura, você também entende um pouco mais como funciona o comércio do país, a economia do país, isso tudo vem junto, né, no pacote da cultura. Então, é de se esperar que a proximidade, né, conhecer mais outro país, aumente também outros tipos de acordos que podem vir junto com isso, claro. Sendo no interesse dos dois países, evidentemente, né? Então a gente está falando de parceiros, né? Como eu disse, a China é o principal parceiro comercial do Brasil, ela tem muita exportação do Brasil para a China tem participado no setor, por exemplo, elétrico do Brasil, no desenvolvimento de infraestrutura, tem bastante relação entre Brasil e China em várias áreas, né? Setor automobilístico e tudo mais. Então já é uma relação bastante, o Brasil é parceiro estratégico da China desde a década de 90, então assim, já é uma relação bastante consolidada, estabelecida, e mesmo assim ainda havia muito desconhecimento. Então que tenha mais conhecimento na sociedade sobre a China é muito importante e pode se expandir sim e ampliar para outras áreas.
6: Qual que é o papel das editoras e das universidades nesse processo que a gente está discutindo?
7: Eu acho que o papel é central, né? Há muito investimento, tem havido um crescente investimento das universidades para ampliar o conhecimento, a produção de conhecimento sobre a China. Então, as grandes universidades do Brasil têm criado centros de estudo, grupos de estudo para conhecer cada vez mais a China. Então, na Universidade de Brasília, por exemplo, tem um centro de estudos globais que tem a professora Daniele Ramos, que é uma grande conhecedora da China, que já estuda há anos e tem difundido pesquisa sobre a China. Na UERJ, por exemplo, a gente tem o Lab Ásia, que tem feito muitas pesquisas sobre a China também. Na USP, a gente tem o Momento China, que é um grupo de pesquisadores e pesquisadoras e que tem feito muita divulgação, inclusive, sobre a China, com eventos sobre livros. A gente tem a própria Observa China, que eu ajudei a cofundar, e que é um think tank, mas também com trânsito com universidades e que ajuda a fazer eventos e criar conhecimento sobre a China. O pessoal da Xumian, que também faz uma newsletter excelente com informações sobre a China e promove clubes do livro, por exemplo, com livros da literatura chinesa. Então, assim, tem um movimento que vem, pelo menos desde 2020, crescendo. Tem a Rede Brasileira de Pesquisa sobre a China, a RB China, que tem um conjunto enorme de pesquisadores e pesquisadoras, né, que tem feito pesquisas e divulgado o conhecimento sobre a China no Brasil. Então, assim, Tem havido um esforço que talvez venha justamente desse estranhamento da gente ter pouco conhecimento sobre o nosso principal parceiro comercial, né? Então, acho que foi algo que veio muito grande na academia. Os governos também do Brasil começaram a perceber a necessidade de também ter uma ampliação. Então, a gente vê cada vez mais visitas, não só presidenciais, mas do corpo governamental de outros ministérios, por exemplo, indo à China para conhecer a realidade local, mas as universidades têm um papel central e as editoras também. Então tem crescido muito o número de lançamentos relacionados à China. A gente recentemente teve algumas, e a gente tem tido traduções direto do chinês, o que é muito, muito legal. Então a Verena Veludo traduziu o... Perdeu um segundo, peraí, eu vou repetir até essa parte só para eu citar o livro direitinho e não falar o nome errado. Um segundo. Então a gente tem tido um número crescente de traduções direto do chinês para o português, o que é um processo muito bonito de observar. Então recentemente a Verena A Verena Veludo Papacideiro traduziu o livro da Can Xue, o Histórias de Amor do Novo Milênio, publicado pela Fossa, numa edição linda. O Hamilton Reis também traduziu o Faço Entregas em Pequim, direto do chinês. A gente tem as traduções do Cinedino também, até para o próprio... para os analetos do Confúcio. Então a gente tem visto cada vez mais publicações relacionadas à China e com interesse também crescente do público, né? O que também é legal de observar. E talvez derivado desse próprio esforço que de diplomacia cultural, tanto da China, mas também do lado brasileiro, de aumentar as trocas com a China. Então o público tem reagido bem e cada vez lido mais, né? Se inteirado mais pela cultura chinesa, pela literatura chinesa, e as editoras têm entrado também, né, nessa onda. Eu acho esse um processo muito interessante. E é legal falar que o lado, né, a exportação de produtos culturais do Brasil para a China também acontece, né? Essa exportação também acontece. Então a gente tem traduções de literatura brasileira na China há um século, né? As primeiras são lá de 1920, assim, e também tem crescido o número de traduções de literatura brasileira para o chinês. Tem muito autor e autora brasileiro participando de festivais, feiras do livro que acontecem na China. Então essas trocas, elas têm acontecido e é importante que elas se intensifiquem mesmo.
8: Na tua visão, Paulo, essa cooperação cultural de países do BRICS, ela é simétrica ou ela é dominada por algum país como a China?
7: Olha, é difícil fazer uma análise, porque assim, dentro do BRICS a gente tem um conjunto de países com uma ampliação recente e eles são muito diversos entre si. Tem países de muitas formas, né? Inclusive em tamanhos, assim. Então a gente está falando de uma composição, né, do agrupamento de países que ele é muito plural. Há, claro, países com maior infraestrutura e capacidade de investimentos, o que também acaba refletindo no próprio esforço de divulgação da sua cultura. Então, por exemplo, a China investiu muito no seu processo, nos seus instrumentos de diplomacia cultural, de soft power. Comentei dos Institutos Confúcio, mas comentei também das redes de mídia. O cinema chinês também tem crescido. A China atualmente é o país com maior quantidade de número de salas de cinema, maior bilheteria. Então, assim, é natural que ela também seja mais visível os seus esforços de diplomacia cultural pelo próprio tamanho do país. Mas dominar, de novo, eu não acho que seja uma palavra que corresponda muito aos esforços, porque parece que é um esforço de dominar o mercado como um todo. E eu não sei se é justamente, né, se é exatamente esse o processo, né? Todos os países do BRICS, todos os países do mundo, na verdade, fazem esforços para divulgar sua cultura no exterior. É bastante claro para os países, em medidas variáveis, mas é bastante claro que é importante divulgar sua cultura para o mundo e também vender seus produtos culturais, né, suas produções culturais para fora. Então essas trocas, elas acontecem, mas elas também dependem um pouco da força, do poder do país, do capital, né, dos recursos que o país tem para fazer esse fomento e tudo mais. E isso se reflete no BRICS, né? A gente tem países que têm mais, né, a China, a gente está falando da segunda potência do mundo, né, em PIB e tudo mais. Então é evidente que ela tem mais força para fazer as suas difusões culturais e por aí vai, mas eu não acho que há um esforço de dominação nem nada do tipo. Eu acho que são trocas assimétricas que refletem a própria simetria, né, de recursos dos países, mas ela existe, ela se dá com mutualidade, muitas vezes. A gente tem potencial de expansão, evidentemente que tem, né? Na própria troca entre Brasil e China, há vozes, por exemplo, a própria Lucélia Santos, que ficou muito conhecida na China pela novela Escravizaura, e é um pouco, tem um pouco dessa voz do intercâmbio entre Brasil e China na área da cultura. Ela fala muito sobre a importância de a gente ampliar a participação de produções brasileiras, né, de produtos culturais brasileiros que vão para a China, tornar isso mais, né, ter uma mutualidade, uma troca maior, e que a gente vê em alguns momentos mais produtos culturais chineses entrando no Brasil, talvez, do que o oposto. Mas assim, faz parte um pouco do processo, e agora, por exemplo, o ano do Brasil, o ano cultural Brasil e China, a gente está vendo agora muitos eventos brasileiros indo para a China. Depois a gente vai ter um processo semelhante de eventos chineses vindo para o Brasil. Então, são trocas que acontecem e eu acho que é importante tentar fomentar elas mesmo, né? Dar mais visibilidade para a área cultural dos BRICS, por exemplo, e tentar fazer com que acordos avancem, né? O Brasil e a China, por exemplo, tem um acordo de coprodução cinematográfica assinado em 2017, que até hoje está parado, não avançou ainda no seu processo de internalização, né? Já foi a própria Margareth Menezes agora, a ministra Margareth Menezes, mandou uma carta para o Congresso Nacional avisando, né, falando sobre a importância do acordo e tudo mais, para produções de coprodução cinematográfica, mas ainda não avançou. Então, assim, valorizar o aspecto da cultura nas relações internacionais, eu acho que é algo central, relevante e urgente. Então, os países também têm que se engajar nesse processo para que a gente tenha mais trocas dentro dos BRICS.
6: Tá certo, a gente teve o enorme prazer de conversar com o Paulo Menechelli, cofundador da Rede Observa China e autor do livro Diplomacia Cultural Chinesa, Instrumentos da Estratégia de Inserção Internacional da China no Século XXI. Paulo, foi maravilhosa a nossa conversa, como sempre. Espero que você tenha gostado de conversar comigo, com o Marcelo e com a nossa audiência.
7: Foi ótimo, um prazer falar com vocês sempre e estou sempre à disposição. Podem contar comigo.
6: Opa, bom saber.
8: Muito obrigado, Paulo. Até a próxima, então.
7: Grande abraço.
8: Muito legal essa análise do Paulo Menechelli, que esteve já em outros programas aqui com a gente, falando exatamente dessa aproximação, principalmente com a China, né?
6: Ele sabe tudo de diplomacia, já falou com a gente sobre soft power, muito legal. Vamos para a segunda entrevista? O Mundioca tem o enorme prazer de conversar mais uma vez com o professor Luiz Antônio Paulino, professor da Unesp e diretor do Instituto Confúcio na Unesp. Tudo bem, professor?
9: Tudo bem, tudo bem.
8: Professor, muito obrigado por ter aceito mais uma vez o nosso convite. E a gente começa essa conversa querendo saber o seguinte: a circulação de obras como O Povo Brasileiro na China, isso indica uma estratégia coordenada de soft power entre países do sul global?
9: Bem, eu acredito que a publicação dessa obra do Darcy Ribeiro na China é uma coisa muito importante, né? Porque a gente não tem, assim, tantas publicações, sobretudo dessa natureza, publicada na China, né? Eu me lembro que recentemente teve um livro do Muniz Bandeira, que chama O Império Americano, alguma coisa assim, publicada na China. Depois também teve um livro do embaixador falecido em Samuel Piero Guimarães, também publicado na China. E não me recordo, assim, de outra obra importante de estudiosos do Brasil publicada lá. Há muitas publicações de romances na área de literatura, mas nessa área de história, de sociologia, não há tanta coisa. E eu penso que a publicação agora dessa obra do Darcy Ribeiro, ela é da fundamental importância, né? Porque eu acho que ao lado de outros importantes intérpretes do Brasil, né? Como Celso Furtado, Gilberto Freire, Sérgio Buarque de Holanda, Darcy Ribeiro foi um importante intérprete do Brasil, e eu acho que essa publicação em língua chinesa certamente vai ajudar muito aos chineses compreenderem melhor o Brasil, né? Eu acredito que isso vem dentro desse bojo dessa ano cultural Brasil-China, né? Que 2026, né, foi escolhido como ano cultural Brasil-China, onde, enfim, os dois países estão fazendo esforços para promover as suas respectivas culturas, né? Então, eu penso que essa publicação do Povo Brasileiro, do Darcy Ribeiro na China, está dentro desse contexto, né?
6: Professor, o BRICS é um grupo econômico, mas o senhor acha que cada vez mais os países, eles vão ter interesses uns nos outros, de maneira cultural, como a gente falou, né, do Darcy Ribeiro sendo traduzido para a China, mas também pode ser que a nossa literatura seja traduzida também, né? Machado de Assis.
9: Sim, na área da literatura há muitas traduções de livros de autores brasileiros para o chinês, né? Eu acredito que Machado de Assis é um dos mais importantes. Também há muitas traduções do Paulo Coelho. Há várias traduções, não tanto quanto poderiam e deveriam ser, né? Mas há muitas traduções, mas eu acho que é preciso aumentar esse esforço. Eu acredito que isso deve ocorrer naturalmente, porque hoje na China há mais de 30 cursos de graduação em língua portuguesa, né? E naturalmente, na medida que vão se formando mais tradutores, mais acadêmicos, né, com formação em língua portuguesa, a tendência é que haja também maior interesse pela tradução de obras, autores brasileiros na China, sobretudo porque eu penso que dentro dessas relações Brasil-China, o interesse, né, pelo Brasil, ele vem crescendo cada vez mais na China, e não é só a questão econômica, comercial, né, mas também uma questão cultural, uma questão acadêmica, né? Eu acredito que, como eu falei, aqui no Brasil nós temos um curso de licenciatura de língua chinesa dentro do curso de letras da USP, e agora em agosto nós estamos abrindo aqui na Unesp um curso de graduação em língua chinesa. Então, se você comparar isso com o fato, por exemplo, de ter aí mais de 30 universidades chinesas oferecendo cursos de graduação, você vê que o interesse pela língua portuguesa na China talvez até maior do que o interesse pela língua chinesa aqui no Brasil. Então, eu penso que a tradução, né, de obras de autores de língua portuguesa, né, porque, na verdade, o interesse dos chineses pela língua portuguesa não se dá apenas em função do Brasil, né? São 7 países, né, que falam a língua portuguesa. Então nós temos, além do Brasil, Portugal, Angola, Guiné-Bissau, Moçambique, em todos esses países você tem autores importantes. Eu acredito que talvez até alguns desses autores já estejam publicados em língua chinesa.
8: O senhor acredita que essa tradução literária, ela pode ser considerada um instrumento de poder comparável à diplomacia econômica ou militar?
9: Olha, eu acho que são coisas diferentes, né? Porque eu penso que a cultura, ela é um poderoso meio de relacionamento entre os países, né? E diferentemente de outras áreas, né, como você mencionou, econômica, militar, é um relacionamento em que os dois lados sempre ganham, né? Porque nesses outros tipos de relacionamento que você menciona, sempre há o risco de algum tipo de desbalanceamento, de algum tipo de atrito, né? Mas na área da cultura isso não ocorre, né? Na área da cultura, eu gosto de usar uma imagem, né, de que cultura é como você acender uma vela, né? Então, quando você acende várias velas simultaneamente, ou seja, quando você junta diversas culturas, o ambiente fica mais iluminado, e uma vela não tira o brilho da outra, não é verdade? Ou seja, todos contribuem para que o ambiente fique mais iluminado. Então, eu penso que esse conhecimento mútuo da cultura, ele vai um pouco nessa direção. Ou seja, não há nada que seja, vamos dizer assim, mais fácil para criar relacionamentos entre países do que a área cultural. Eu acho que a área cultural é uma área por excelência, né, para se estabelecer relações de amizade, de cooperação entre os países.
6: Professor, o senhor acha que a Rússia usa esse instrumento de soft power, que é a literatura, muito melhor do que os outros países do BRICS? Por que eu digo isso? Porque eu posso dar uma lista aqui de livros russos, clássicos russos, que eu li. Livros chineses, acho que eu li um só. Marcelo, você leu algum livro chinês que você se lembra?
8: Que eu lembre, não.
9: Eu acho que é um pouco diferente, né? Porque a Rússia, ela, vamos dizer, a cultura da Rússia, a própria Rússia está inserida, vamos dizer, dentro dessa cultura do Ocidente há muito, muito mais tempo, né? Você pega autores, né, como Tolstói, como Dostoiévski, como Tchekhov, são autores considerados universais, né? Então, é evidente que, desse ponto de vista, da literatura russa, e não só da literatura, como também da música, né, no Brasil e em todo o mundo, ela é muito maior do que a da cultura chinesa, mas isso eu acho que tem a ver com essas questões de ordem geopolítica e também da questão linguística, né? Porque, como eu disse, a Rússia ela sempre esteve presente, vamos dizer, nesse chamado concerto europeu, né? E a própria presença da cultura europeia na Rússia sempre foi muito forte, mesmo lá, quando a gente lê Paz e Guerra do Tolstói, a gente vê que toda a elite russa só falava francês, né? Eles usavam o russo só para se comunicar com os serviçais, com os empregados, mas entre eles, eles só utilizavam a língua francesa, né? Então, são situações bem diferentes, né? Ou seja, a cultura russa está há séculos, né, entranhada nessa cultura europeia, nessa cultura do Ocidente. Já no caso da China, veja, nós não temos tantas traduções assim de clássicos e chineses no Brasil, né?

0: Porque antes dele, todos os livros literários clássicos eram escritos no chinês literário, no chinês tradicional, que não era acessível à população em geral. E Lu Xun foi o primeiro escritor chinês que inaugura essa tradição de escrita de romances em chinês no chinês vernáculo, e teve um papel importante porque viveu naquela fase de transição do período dinástico para a república, e era uma pessoa que teve um papel importante nisso, tanto que Mao Zedong considerava-o como, enfim, a expressão da alma chinesa, né? Nós até recentemente fizemos aqui uma exposição sobre o Lu Xun, e há dois livros dele já publicados aqui no Brasil, né? Que é O Diário de um Louco e O Grito, né? Que os dois são livros de contos, alguns dos contos estão presentes nos dois livros, né? Mas, de fato, a presença da literatura chinesa ainda, ela é, em língua portuguesa, sobretudo do português do Brasil, ela é bastante incipiente. Em outros países você já tem, sobretudo de língua inglesa, você tem uma presença muito maior. Mas esse problema não se dá só com a literatura também. Nós aqui enfrentamos esse problema com livros didáticos, né? Porque quando a gente tem os livros didáticos que a gente utiliza para o ensino do chinês aqui no Instituto, ainda pouco material ainda é produzido em português do Brasil. O pouco material em português que tem é o material de português de Portugal, e para os níveis mais avançados a gente tem que, inclusive, utilizar livros em inglês, né? Então, acho que há todo um trabalho a ser feito aí nos próximos anos nessa área.
1: Pelo que o senhor vê, qual será o tipo qual o ramo da literatura brasileira pode chegar melhor na China? É um Darcy Ribeiro? É um
2: Jorge Amado?
1: Jorge Amado? É um escritor ou uma escritora mais contemporânea? Como é que o senhor vê esse processo?
0: Olha, você citou Jorge Amado. Jorge Amado já foi traduzido na China.
2: É mesmo? Legal, né?
0: Já existem traduções do Jorge Amado na China. Mesmo porque o Jorge Amado, ele durante muito tempo militou no Partido Comunista Brasileiro. E até por isso ele era uma presença importante, né, lá na China, né? O Machado de Assis. Mas, por outro lado, você tem, por exemplo, bastante traduzido na China. Eu acredito que o gosto, vamos dizer assim, do leitor chinês em geral pela nossa literatura, ele é bastante eclético, vamos dizer assim, né? Eu acho que é óbvio que quando você pensa em termos da universidade, por exemplo, é óbvio que esses autores, né, como Darcy Ribeiro, enfim, outros autores aí nessa área acadêmica vão ser mais procurados, né? Mas eu acho que para a população em geral, esses romances e essa publicação literária tem maior apelo.
2: Professor, o senhor acha que esse intercâmbio Brasil-China, ele pode ser instrumentalizado para propaganda estatal de alguma maneira?
0: Olha, eu creio que não, porque, veja, entre países o que existe são interesses, né? Então, é evidente que a China tem seus próprios interesses, o Brasil também tem seus próprios interesses. E cada país procura, de alguma forma ou de outra, lança mão dos instrumentos que possui, com o objetivo de projetar a sua imagem no mundo, enfim, de estabelecer o seu chamado soft power, né? Agora, eu não diria que isso seja instrumentalização, né? Na verdade, é um processo normal que todos os países lançam mão disso. Você quer algo mais poderoso do que, por exemplo, a indústria cultural norte-americana, né, que está onipresente no mundo, né? Então, eu penso que todos os países, de alguma forma, procuram

0: vamos dizer, fortalecer o seu soft power, projetando, procurando projetar uma imagem positiva, né, do seu país, procurando combater estereótipos negativos que se formam a respeito do país. Mas eu não vejo isso como instrumentalização, eu vejo isso como um processo normal, né, nesse concerto das nações, onde todos os países sabem que, além do hard power, enfim, do poder econômico, do poder militar, essa questão do soft power, do poder cultural, da imagem que o país projeta no mundo, é tão ou até mais importante às vezes, né? E é natural que todos os países lancem mão dos seus recursos de soft power para projetar sempre uma imagem positiva do país, né? Eu penso que no caso do Brasil, por exemplo, o Brasil ele tem, embora a gente talvez não tenha, vamos dizer assim, uma política tão elaborada de projeção do nosso soft power, como é o caso, por exemplo, dos Estados Unidos, da Inglaterra ou de outros países da Europa, o soft power do Brasil é muito grande. Em qualquer lugar do mundo que você vai e que você diz que é brasileiro, você é muito bem recebido. É óbvio que, no caso nosso, por exemplo, as pessoas logo vão associar isso com café, com samba, com Pelé, mas, de qualquer forma, é uma imagem positiva. Nenhum país do mundo que eu viajei a trabalho e que eu me apresentei, né, como brasileiro, em todos os lugares eu sempre fui muito bem recebido. Eu acho que isso é natural, né, que os países procuram utilizar esse soft power para, inclusive, projetar os seus interesses econômicos e outros interesses.
1: Eu acredito que a gente está vendo uma formação de mercado editorial paralelo, fora do eixo Europa-Estados Unidos?
0: Olha, eu não sou especialista na área, né? Mas eu acredito que nesse caso, por exemplo, da China, que eu acompanho mais de perto, tem havido um interesse mútuo. Tanto, e não é só na questão da literatura, também na questão do cinema e outras áreas, né? Onde tem aumentado o interesse, né, pela cultura chinesa aqui no Brasil, pela cultura brasileira na China, e isso naturalmente vai se projetando em termos de mercado também, né? Não só nessa questão do mercado editorial, mas também nessa questão de outros mercados. Por exemplo, nessa área de streaming, hoje a gente já tem uma plataforma chinesa importante, que chama Yixi, que já está presente aqui no Brasil, né, com muitas séries, né, que inclusive tem feito bastante sucesso. É evidente que nem se compara com a presença de outros como Netflix, como Amazon, mas mesmo dessas produções coreanas. Mas se você pega, por exemplo, nesse aplicativo de Yixi, né, que você vê já muitos filmes e séries chinesas dubladas em português e sendo vistas aqui pelo público brasileiro. Agora, isso é uma questão de tempo, é que nem o carro elétrico chinês, né? Algum tempo, até poucos anos atrás, você falava de carro chinês, ninguém achava, ninguém dava muita importância, né? Associava isso com, sei lá, carros de baixa qualidade, baratos. Hoje, sobretudo nessa área de carros elétricos, no mercado chinês, os chineses estão, né, dominando o mundo, né? Você pega no caso dos Estados Unidos, por exemplo, as empresas chinesas de carro elétrico hoje não podem vender automóveis nos Estados Unidos, né? Por conta das tarifas, por conta da proibição de software chinês nesses carros. Mas ali do outro lado da fronteira, no México, esses carros de último tipo estão sendo vendidos e o consumidor americano fica olhando ali e fala, bom, a gente não vai ter acesso a isso. Então é tudo uma questão de tempo, né? Eu acredito eu acredito que assim como nessa área de bens de consumo, esses bens culturais, sobretudo no caso da China aqui no Brasil, eles vão ter uma presença cada vez maior nos próximos anos. Já do Brasil na China depende muito do que o Brasil venha fazer, né? Porque eu acho que a gente teria que ter uma política mais definida para isso.
2: Professor, em 20 anos a China fez muita coisa, tirou milhões de pessoas da pobreza, virou uma potência, a sua política externa ela é conhecida no mundo todo. O senhor acha que culturalmente, daqui a 20 anos, a China também vai estar mais presente, principalmente aqui no Brasil, as pessoas vão estar mais matriculadas em cursos de mandarim, fazendo mais intercâmbio com a China, vendo mais séries chinesas, quem sabe ouvindo no rádio músicas também em mandarim? O senhor acredita nisso?
0: Eu acredito que essa é a tendência, né? Eu pego aqui por nós, aqui no Instituto Confúcio da Unesp, né? Quando a gente começou a nossa atividade há 18 anos atrás, a gente tinha ali, sei lá, uns 30 alunos, né, interessados em aprender chinês. Hoje, a gente tem, só nesse semestre, nós temos matriculados aqui mais de 4 mil alunos. E isso aqui, só no Instituto Confúcio na Unesp, fora o fato de que você tem dezenas de outros cursos particulares de chineses sendo oferecidos. Como eu falei, essa presença dos filmes chineses também já está aumentando, inclusive com a presença, né, dessas empresas de streaming já se posicionando aqui no Brasil. Eu acho que isso é, por exemplo, a arte chinesa, a dança, o balé, a ópera de Pequim, também é algo que está cada vez mais presente aqui. Por exemplo, essa semana próxima mesmo vai ter uma apresentação da ópera de Pequim lá no Teatro Bradesco, né, ali no Shopping Bourbon. Alguns dias atrás nós mesmos organizamos aqui pelo Instituto uma outra apresentação de dança chinesa que foi feita também no Teatro UOL, né, ali no Shopping Higienópolis. Depois levamos essa.
2: Em São Paulo, né, porque aqui nossos ouvintes são de várias partes do Brasil.
0: Mas levamos também para o interior de São Paulo, para várias cidades, essa apresentação. Essa semana que passou, estive em Belo Horizonte, na inauguração de uma exposição sobre a rota do chá e o café, que foi organizada pela Universidade Federal de Minas Gerais. E lá me encontrei com outros colegas dos Institutos Confúcio, do Pará, do Ceará, de Pernambuco, de Brasília, de Goiás, do Mato Grosso, do Rio Grande do Sul, do Rio de Janeiro, e todos estão promovendo inúmeras atividades culturais, né? O pessoal, por exemplo, do Instituto Confúcio da Universidade Federal de Goiás faz um trabalho excelente na área de difusão da medicina tradicional chinesa, e assim vai, né? Então eu acho que isso é um processo, né? É um processo que, na medida em que a China vai se projetando no mundo como grande potência, na medida em que as parcerias entre Brasil e China vão se avançando para além da área do comércio, para a área de investimentos, para a área cultural, para a área acadêmica, as universidades chinesas hoje estão entre todos os rankings que você pega, esses rankings internacionais de universidade, sempre as universidades chinesas estão aí entre as 10 melhores, em alguns inclusive na ponta desses rankings. Então é inevitável de que, como você fala, daqui a 20 anos, isso certamente essa presença, né, da China aqui no Brasil vai ser, difícil, a gente não tem bola de cristal para prever essas coisas, mas pensando o que era 20 anos atrás para o que é hoje, eu imagino que o que será daqui a 20 anos será algo muito, muito maior.
1: Agora, professor, o aumento da circulação de obras chinesas, russas, iranianas aqui no Brasil, isso, na sua visão, reflete um alinhamento político ou uma diversificação cultural maior?
0: Olha, eu acho que para o público em geral é uma questão de diversificação cultural, né? Evidente que isso também sempre tem um uma dimensão política, né? E a dimensão política que isso tem é, vamos dizer assim, a questão da ascensão, né, dos países em desenvolvimento, né? Ou seja, hoje os países em desenvolvimento, e aí você pega o BRICS, né, como uma organização representativa, vamos dizer, desse conjunto de países, tem tido uma importância política, econômica e cultural muito maior no mundo do que alguns anos atrás, onde esses países eram considerados periferias, subdesenvolvidos, né? Hoje nós não falamos mais em subdesenvolvimento, nós falamos em sul global, né? Nós falamos nesse conjunto de países fora, vamos dizer, desse eixo europeu-americano, que vão se projetando no mundo, né? Aí você pega a China, pega a Índia, pega o Brasil, pega a Rússia, pega mesmo os países da África, os países do Oriente Médio, que vão se projetando no mundo com muito mais força, com muito mais presença econômica, com muito mais presença cultural, né? Então, acho que isso também se reflete, vamos dizer, no interesse pela cultura, pela literatura, por tudo mais.
1: Tá certo, a gente teve o imenso prazer de falar mais uma vez aqui no Mundioca com o professor Luiz Antônio Paulino, ele que é professor da Unesp e diretor do Instituto Confúcio na universidade. Professor Luiz Antônio, muito obrigado pela sua presença aqui de novo no Mundioca, a gente gostou muito de falar com o senhor, sempre é muito legal ouvi-lo e eu espero que o senhor volte mais vezes aqui para conversar com a gente.
0: O prazer é meu, eu que agradeço a oportunidade e fico à disposição para quando vocês julgarem possível e necessário.
2: Obrigada, professor. Necessário é sempre, possível nem sempre. Um abraço.
0: Tá certo.
1: Tchau, professor. Até a próxima.
0: Tchau.
1: O professor Luiz Antônio Paulino também é outra pessoa que sempre que está aqui abrilhantando o Mundioca, traz essas informações, essas análises que a gente gosta de acompanhar, né?
2: Pois é, Marcelo, quem sabe depois desse programa você não se anima a ler um clássico russo ou quem sabe começar uma leitura em mandarim, já pensou?
1: É, engraçado que filmes russos são mais fáceis de pegar, mas como a gente tá falando aqui no mercado editorial, literário, né? É uma nova forma de aproximação desses países que formam o BRICS, né? Isso que é legal.
2: Marcelo, outro dia eu fiquei sabendo que o Jorge Amado, ele é bastante lido na Rússia, você sabia disso?
1: Não, eu sabia que ele era lido na China, na Rússia nem tanto.
2: É, talvez por conta da aproximação dele, né, com o pensamento comunista, o Jorge Amado já é um velho conhecido dos russos.
1: O interessante, meu, é que a Escravizaura foi vendida pra China, fez muito sucesso, não só na China, quanto em outras partes do mundo, inclusive a Lucélia Santos, ela até hoje faz muito sucesso, já tem mais de 40 anos da novela, ela faz muito sucesso na China e a novela fez despertar um interesse pela obra do Bernardo Guimarães. É aquela coisa, né? Você vê um filme, se interessa pela história, vai procurar o livro, vê que o livro é melhor, né?
2: É, livro dá mais, você consegue imaginar, né? Na novela não, é aquilo, né?
1: Exatamente, ou seja, é muito bom que autores brasileiros, assim como autores chineses, autores iranianos, russos, sul-africanos e quem mais compor o BRICS, que cada vez a gente está aumentando esse bolo, é muito salutar que a gente veja as realidades de outros países que a gente normalmente não pensaria, né? A gente recebe muita coisa massificada, Europa, Estados Unidos, e a gente não consegue imaginar os outros lugares, histórias maravilhosas, lindíssimas que eles têm também. Chegou a hora de dar tchau, né?
2: Chegou, nos dê 5 estrelinhas no Spotify. Eu sei que você gostaria de dar 1 milhão, mas 5 é o máximo, já está bom. Se você estiver ouvindo a gente do Rio de Janeiro, sintonize 80,5 Rádio Metropolitana. Beijos.
1: Tchau, tchau, pessoal. Até a próxima.
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1: Olá, ouvinte, seja bem-vinda e bem-vindo ao podcast Em Órbita. Por aqui a gente traz as principais novidades e debate temas importantes no mundo da ciência e da tecnologia. Eu sou Yuri Hildebrand.
2: E eu sou a Dani Zanata. Nós vamos ao ar 3 vezes por semana e você pode nos ouvir tanto nas plataformas de áudio quanto na Rádio Sputnik, na Metropolitana 80.5 FM do Rio de Janeiro.
1: 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Então manda lá o que você está querendo entender melhor de tecnologia que a gente traz aqui explicadinho pra você. É só mandar um alô pro número 21 98065 0066, 21 98065 0066.
2: Neste episódio vamos falar de um tema importante, mas que pouca gente conhece: o colonialismo científico. Essa é daquelas práticas que vem de uma cultura global de desvalorizar produções do sul global, independente da área.
1: É importante ressaltar, né, Dani, que a gente chama de sul global países que antes entrariam naquela classificação de subdesenvolvidos ou em desenvolvimento, e já foram chamados até de terceiro mundo em outro momento da história, né? Entre esses países existem grandes potências, verdadeiras grandes potências, como China, Rússia, e até o próprio Brasil, que hoje já figura cada vez mais entre essas grandes economias mundiais. De qualquer forma, não existe o mesmo respeito dado a nações do norte global, né? Inclusive no meio científico.
2: É um movimento curioso, Yuri, envolve o estudo da biodiversidade nos países do sul global, lembrando que isso inclui América Latina, África, Sul Asiático, entre outras regiões, com biomas muito populosos. Acontece que pesquisadores do norte global vêm para essas regiões, tocam seus estudos e muitas vezes não tem nenhuma troca com instituições locais ou mesmo cientistas da região.
1: Ou quando tem, ficam em segundo plano, né, Dani? Hoje já existe um movimento importante no meio científico para driblar essa situação e envolver mais pesquisadores locais em estudos, descobertas e, sobretudo, nas chamadas revisões taxonômicas. E aí, por que isso é importante, né? A taxonomia é a área da biologia que classifica as diferentes espécies, grupos, famílias. Enfim, é a árvore que nos permite ver o caminho evolutivo de um determinado animal ou planta. Pensando no tamanho da biodiversidade no sul global, essas revisões taxonômicas, que são tão importantes para compreender fauna e flora locais, acabam acontecendo de forma vertical, né? Do norte para o sul. Um dos efeitos mais evidentes do colonialismo científico que a gente traz aqui.
2: Esses conceitos que a gente está apresentando foram trazidos de uma pesquisa feita por cientistas da Universidade Federal da Paraíba, a UFPB, com apoio da FAPESP, mas já fazem parte do dia a dia da ciência feita pelo mundo há algum tempo.
1: Outra problemática do colonialismo científico é o hábito de preterir estudos do sul global e dar palco para pesquisas feitas por instituições dos Estados Unidos, da Europa, da Austrália, por exemplo, enfim. E tivemos muitos casos, viu? Acho que um exemplo bem importante de desvalorização do sul global é a invenção do avião, por exemplo. O mecanismo de lançamento estilo estilingue do planador feito pelos irmãos Wright lá nos Estados Unidos, por exemplo, não se compara com 14 bis do Santos Dumont, né, com motor próprio e tudo mais. Mas, ainda assim, tem gente por aí que acredita os irmãos estadunidenses pela invenção do avião. E aí, puxando mais pro tema da biodiversidade da revisão taxonômica, a gente já comentou aqui no Em Órbita uma vez, por exemplo, de espécies conhecidas de dinossauros, né? Até uns 10, 15 anos atrás, eram muito poucos os estudos dando conta de espécies que viveram no sul global. Hoje isso já tá mudando, principalmente com polos importantes de pesquisa local. Isso só é possível pelos investimentos em ciência e também é devido à importância dada às pesquisas feitas por aqui, tanto por parte do governo, né, em si, quanto da população no geral, que está prestando um pouco mais de atenção nisso.
2: E isso é muito importante, né, Yuri? Assim como aquela tentativa recente de trazer de volta peças importantes para nossa história e até mesmo espécimes que foram tirados de países do sul global, como o próprio Brasil, e foram levados a museus e instituições de fora. Esse processo também é importante para reverter o quadro.
1: Então, Dani, para entender esse conceito de colonialismo científico e como as pesquisas do norte global acabam muitas vezes refazendo estudos que já foram realizados em países como o Brasil e outras nações do sul global, vamos falar agora com o Mário Moura, que é orientador da pesquisa de mestrado que a gente trouxe aqui e professor do programa de pós-graduação em biodiversidade do Centro de Ciências Agrárias e do Departamento de Sistemática e Ecologia da Universidade Federal da Paraíba, a UFPB. Bem-vindo, professor, aqui ao Em Órbita. Muito obrigado pela sua participação.
3: Olá, Yuri. Obrigado pelo convite. Boa tarde para vocês.
1: Professor, a gente trouxe aqui nesse episódio o estudo de vocês vocês lá no UFPB, né, sobre as influências geopolíticas na pesquisa científica pelo mundo, mas principalmente em regiões do sul global. Como vocês chegaram a esse conceito de colonialismo científico? Explica um pouquinho pra gente, por favor.
3: Yuri, esse conceito, ele já existe na literatura, né? Essa visão de colonialismo científico, na verdade, ela é como se fosse uma releitura, né, uma continuidade moderna da lógica colonial que antigamente dominava. Antigamente a gente tinha países do norte global indo até o sul global para fazer extração de ouro, extração de madeira, extração de recursos naturais. E embora essa dinâmica não aconteça hoje desse modo, muitas vezes a gente consegue ver esse tipo de situação contendo na forma de extração de dados, ou no caso de biodiversidade, extração de espécimes, ou extração do protagonismo científico, digamos assim. Né? Então, esse termo colonialismo científico, ele remete a essas práticas coloniais que existiam há séculos atrás, se manifestando dentro da ciência moderna. Né? Então, o termo ele não critica a presença de colaborações internacionais e da pesquisa, né? Mas ele critica isso na forma de algo desigual, né? Então, o problema não é colaborar internacionalmente, mas é se você faz algum tipo de pesquisa internacional sem envolver pesquisadores locais do local de origem da sua pesquisa. E isso é muito comum em biodiversidade, porque a gente sempre tem essa necessidade de fazer uma amostragem de campo, né? Então, no processo de descobrir novas espécies, de fazer investigações sobre como a biodiversidade é afetada por mudanças globais, né? Sempre tem um estudo de campo. E aí que começa a aparecer esse problema de colonialismo científico.
1: Assim, é um nome bem curioso, né? E chama muita atenção, porque a gente, apurando aqui para o Em Órbita, né? E também para a coluna de ciência e tecnologia, volta e meia eu esbarro com coisas assim, né? Com pesquisas gringas, né? Falando sobre alguma coisa que, como se fosse uma grande novidade, e quando você vai ver, já existe uma pesquisa brasileira falando sobre o mesmo tema, ou enfim, como isso de biodiversidade, esse ponto que vocês focaram na pesquisa de vocês. A gente vê muitos estudos falando sobre espécies amazônicas, por exemplo, quando você vai ver, nem sempre envolve um pesquisador do local, né? Ou quando envolve é um ou outro, não recebe o mesmo destaque, né? Acaba indo destaque para uma universidade de fora, por exemplo. E a gente esbarra com isso com frequência, né? Queria entender como vocês observaram isso acontecendo, se isso foi uma coisa de experiência direta, de onde surgiu até a ideia de abordar o tema, né?
3: Na verdade, eu participei de um workshop há 2 anos atrás sobre lacunas de conhecimento em biodiversidade. Então, para a gente poder entender o que está sendo perdido aí com as mudanças globais, a gente precisa entender o que existe, né? E quando a gente olha para a biodiversidade, existe uma carência muito grande de informações, né? Então, assim, das coisas mais básicas para a gente pensar, né, que, por exemplo, 80% das espécies do planeta a gente não foram formalmente catalogadas pela ciência. Então, nesse workshop, a gente estava debatendo muito essas questões de o que são os impedimentos para a documentação da biodiversidade. O que está travando, né, o planeta poder avançar o conhecimento na documentação da biodiversidade, né? E uma das discussões que foram levantadas era essa questão de falta de acesso que os pesquisadores do sul global têm de determinadas ferramentas, tecnologias, ou mesmo acesso a espécimes físicos, né? Muitas dessas pesquisas de biodiversidade, elas são baseadas em acesso a coleções biológicas, coleções científicas, museus de história natural. E quando o material que você precisa acessar está num museu ou numa coleção biológica num país do norte global, isso dificulta muito o processo de você acessar esse material. Existem procedimentos para você solicitar empréstimo de material, coisas do tipo, né? Mas não é tão simples. Então, muitas vezes, né, pesquisadores do próprio sul global tentando documentar ou investigar a biodiversidade do sul global ficam precisando recorrer a instituições do norte global para poder avançar os conhecimentos sobre a nossa biodiversidade. Então, é isso que causa um atraso, né, no desenvolvimento da ciência dos países do sul global.
2: Professor Mário, claro que você focou muito nessa lacuna da biodiversidade, que, como você ressaltou, partiu do seu estudo aí, né, para conseguir ter essa conclusão aí da lacuna e dessa carência de informações. O colonialismo científico acaba levando, então, de fato, uma marginalização de cientistas de países do sul global, mas incluindo o Brasil, além desse foco aí da biodiversidade analisada, especificamente do Brasil. O quanto isso vem vem prejudicando o desenvolvimento da nossa ciência, se você puder dar um exemplo também.
3: No caso do trabalho que nós fizemos, nós investigamos como que as descobertas de espécies de moluscos terrestres eram afetadas por esse processo de colonialismo científico, né? O Brasil, ele não estava tão atrás em comparação com outros países do sul global. Eu diria que o Brasil ele possui algumas instituições e universidades bem estabelecidas, né, e isso ajuda o país a ter uma posição um pouco mais de autonomia científica. Né, mas o Brasil ainda assim é vítima desses trabalhos de colonialismo científico, quando pesquisadores estrangeiros vêm ao Brasil fazer pesquisas e não envolvem nenhuma instituição brasileira. Então, isso é um pouco mais evidente para a biodiversidade de invertebrados. No caso de moluscos, que foi o alvo da pesquisa, eu não tenho um número exato na minha cabeça, mas eu acho que era algo em torno de 20% das espécies de moluscos do Brasil eram alvo desse tipo de pesquisa. 80% os próprios brasileiros estavam envolvidos em fazerem essas descobertas de espécies, mas para uns 20% isso não acontecia. Se a gente olha para outros grupos taxonômicos, a gente fala de anfíbios, répteis, aves, mamíferos, né? E o Brasil é muito mais suficiente, ele é autossuficiente, né? Quando a gente analisa esses outros grupos taxonômicos, temos um pouco mais de autonomia, né? Mas assim, ainda é muito claro a falta de dominância que o Brasil tem sobre a sua própria biodiversidade. Se a gente expande isso para um momento assim, mais comercial, né, se a gente olha, por exemplo, para plantas, quase 95% de todas as patentes feitas com plantas brasileiras não são patentes detidas por instituições brasileiras. É só para a gente ter essa visão. Então, o Brasil tem 5% das patentes criadas a partir de suas plantas. Então, esse é um dado que é um pouco chocante para a gente pensar.
1: E aí, professor, a gente falando aí dessa questão, né, são dados realmente impactantes, né, nesse sentido, e é uma coisa que a gente sente uma leve até melhora com o tempo, mas, enfim, ainda acontece bastante, né, e talvez seja o padrão aí. Queria entender quais formas existem da gente driblar os efeitos desse colonialismo científico hoje? Quais soluções podem ser tomadas para isso? Eu imagino que passe sempre pelo reforço da ciência no país, né? No caso do Brasil, enfim, investimento em ciência e tudo mais. Fala para a gente um pouquinho dessas possíveis soluções que vocês pensaram.
3: Algumas soluções que a gente tem para poder, vamos dizer assim, mitigar esse problema, né? Elas passam por três tipos de categorias, né? A gente tem umas soluções que vão ser estruturais, né? Outras soluções, elas vão ser governamentais na forma de decisões, e algumas soluções, elas vão exigir um pouco mais de investimento de longo prazo, né? Essas soluções governamentais, eu diria, e eu estou falando governamentais aqui não só no sentido político, né? Muitas vezes são soluções fáceis da gente tomar, no sentido de que para você fazer uma pesquisa, você precisa muitas vezes ter um projeto financiado, ou se você vai descrever uma espécie, você precisa depositar um material testemunho. São espécimes que são coletados em campo, né? Eles viram material testemunho da sua pesquisa. E esse material ele é depositado em museus, em coleções, né? Então, assim, revistas que publicam artigos de descrições de espécies podem passar a exigir, por exemplo, um plano de depósito. Isso aí já é feito hoje em dia para vários trabalhos que exigem métodos avançados de ciências de dados. Né? Você precisa depositar um código, um dado que você utilizou nessa pesquisa para que ela fique reproduzível por outros cientistas. Então você pode ter um plano de depósito de dados, por exemplo. Isso vai fazer com que pelo menos as pessoas que estão ali liderando as pesquisas que estão sendo submetidas e avaliadas, elas reflitam sobre isso, no mínimo. Né? Você exige que apareça lá no seu trabalho, qual que é o seu plano de depósito? Você vai ter que pensar, onde que eu vou depositar o material? Eu vou colocar numa instituição local, numa instituição regional, eu vou mandar o material para uma instituição no estrangeiro? Isso tem que estar justificado, por exemplo, no trabalho. Alguns outros meios podem envolver cláusulas específicas em editais de financiamento. Tem alguns editais de financiamento, principalmente para esses grandes projetos internacionais, que eles exigem que uma fração do financiamento seja investida ou aplicada no país de origem que você está estudando, né? Isso é mais adotado em caso de financiamentos internacionais, né? Tem um edital próprio, por exemplo, do Canadá, que ele exige que 10% da quantidade de fundos alocadas em um projeto sejam direcionadas para instituições locais onde essa pesquisa for realizada, né? Então, se algum pesquisador do Canadá aprova um projeto de pesquisa para vir pesquisar no Brasil, na África, Madagascar, enfim, né? Ele tem que dedicar um pedaço ali, uma fração do orçamento, a investir, né, nas instituições desses locais, né? E aqui, esse investimento, ele pode ser tanto para compra de materiais, para compra de equipamentos ou fornecimento de bolsas de pesquisa. Só que todas essas dinâmicas, né, esses problemas que a gente tem, isso demanda um esforço contínuo, né? Então, algumas soluções são mais rápidas, como essas que eu coloquei de planos de depósito de espécimes, alterar editais de financiamento para que eles exijam essas colaborações internacionais de forma mais explícita, né? E outros problemas, eles vão ser mitigados por soluções mais de longo prazo. A gente precisa de investimentos que vão mudar a infraestrutura científica do país. Então, esses são investimentos de longo prazo. A modernização de instituições, a compra de equipamentos, isso num contexto mais a longo prazo que vai permitir o país a ter mais autonomia. Quando a gente olha para densidade de pesquisadores, um volume de instituições de pesquisa em biodiversidade muito maior do que o que a gente observa no sul global. E isso alavanca muitas pesquisas dessas instituições em comparação com aqui no sul global.
2: Certo, professor. A gente quer entender se existe, por exemplo, uma forma de contestação no seguinte sentido. Você trouxe aqui a questão mais reforçada em função do estudo da UFPB, aí, que vocês trabalham muito em cima das pesquisas sobre a biodiversidade, que vem sofrendo esse impacto do colonialismo, mas também atingindo, como você disse aí, outras áreas, e até com repetição de dados, ganhando mais respaldo, acaba ficando com os por universidades aí, né, do norte global. Existe alguma forma de questionar um estudo que foi refeito ou copiado dessa forma, por exemplo?
3: A nossa pesquisa, ela não trata especificamente desse problema, né? Assim, existe um lado da pesquisa que a gente fala de revisões taxonômicas. O que é uma revisão taxonômica? É um estudo mais aprofundado, geralmente ele é proveniente de uma tese de doutorado ou de um trabalho de pós-doutorado, né, que busca revisar um amplo conjunto de espécies para entender se ali a gente tem espécies escondidas, se aquilo que a gente está chamando de uma espécie é, na verdade, mais de uma, ou aquilo que a gente está chamando de várias espécies diferentes é tudo igual, é a mesma coisa. Essas pesquisas mais amplas são chamadas de revisões taxonômicas e elas são mais comuns de serem realizadas por cientistas do norte global, porque elas precisam de mais dinheiro. Então, sempre que tem uma revisão taxonômica, é algo que consolida muitas informações, aproveita dados de várias fontes. E, né, o problema aqui não é você refazer um estudo, né, mas é você reconhecer o que você está utilizando no seu estudo, que vem de outros estudos, e o que você está criando de novo ali no seu próprio estudo, né? Dentro do processo de publicação de artigos, existem ferramentas para detectar plágio, para detectar, né, mau uso de IA. Esses tipos de situação, isso fica mais condicionado ao processo editorial de publicação dos artigos, né, para a gente perceber, vamos dizer assim, se alguma pesquisa do norte global está simplesmente repetindo uma pesquisa do sul global. Isso aí vai ter que ser detectado nesse processo de editoração, né, de reconhecimento de plágio, desse tipo de coisa.
1: Ah, tá certo. Mas ainda assim, existem casos de... É porque eu acho que é normal, né, no meio científico também, você às vezes fazer uma pesquisa para tentar corroborar uma tese, enfim, né, eu acho que é uma coisa padrão também, que pode reforçar a partir de algum outro estudo que já exista. E o que a gente acaba se deparando é muito... Tem alguns estudos de fora, por exemplo, que fazem mais ou menos esse processo e, enfim, acabam ganhando mais destaque naturalmente, né? Vou dizer assim, até fazendo meia culpa aqui, né?
3: Isso, de fato, é uma questão que é evidenciada na ciência, né? Existe um viés, que é um viés, digamos assim, social, de reconhecimento, tá? Então, muitos pesquisadores que estão sediados em instituições renomadas, norte global, nos Estados Unidos, na Europa, na Austrália, só o fato desses pesquisadores estarem afiliados a essas instituições já catalisa, né, o reconhecimento que eles têm. É como se um pesquisador do sul global precisasse fazer muito mais esforço para ganhar o mesmo tipo de reconhecimento, né? Mas esse é um viés, digamos assim, social, estrutural, que a gente tenta combater o tempo todo, né? Mas é problemático mesmo. essa situação. Não é um problema desconhecido, eu diria, da ciência. Existem algumas estratégias, né, que a gente tenta fazer para tentar reduzir esse problema. Por exemplo, quando você vai publicar um trabalho, muitas vezes você pode optar por fazer uma revisão duplo cego. O que é uma revisão duplo cego? Quando a gente publica um artigo, os autores, eles não assinam o trabalho vai anônimo para os revisores, que são pessoas que o editor lá da revista vai escolher. E aí os revisores, eles não sabem quem são os autores do trabalho para poder fazer a revisão. Isso é uma forma que acontece da gente tentar reduzir esse viés. Porque os autores não sabem quem são os revisores não sabem quem são os autores. É por isso que a gente fala que é uma revisão duplo cego. Quando a gente coloca a revisão às claras, em que os revisores do trabalho sabem de onde o trabalho vem, muitas vezes a gente enfrenta esse problema, né, desse viés social sendo mais evidente. Então, o artigo, quando ele vem de um cientista do Sul Global, ele encontra mais, digamos assim, barreiras, né? O rigor com que a pessoa revisa o trabalho vai ser maior, vai dificultar mais a publicação, enfim, tem esse tipo de situação acontecendo.
1: E aí, eu queria até aproveitar, né, já que a gente está falando dessa questão mais, desse viés mais social, acredito que aconteça a mesma coisa internamente também no Brasil, né, com relação a estudos de diferentes áreas do país. Apesar das nossas universidades todas terem um impacto significativo na ciência, né, uma importância, uma relevância muito grande, existe esse tipo de diferença, até social mesmo, questão de divulgação e tudo mais, pensando no tradicional eixo sul-sudeste, assim, do país. Eu acho que é até importante a gente destacar isso para entender se existe de fato ou se é algo que na ciência, pelo menos, fica um pouco mais equilibrado do que em outras áreas.
3: Não, também é algo muito evidente dentro do Brasil, né? O colonialismo científico, ele não é só a nível de fronteiras de países, né? Ele pega muito bem esse lado dentro das nossas próprias fronteiras. Então, no Brasil, a gente vê muitas dessas pesquisas com biodiversidade sendo concentradas ou lideradas grupos de pesquisa no Sul e Sudeste, mesmo quando essas pesquisas estão fazendo investigações, seja no Norte, no Nordeste. Então, existe esse processo de colonialismo científico dentro do próprio Brasil. E a gente pode olhar até dentro do próprio, cada estado do Brasil, você vai ver isso, entre pesquisadores, universidades que estão na capital versus aquelas que estão no interior. Também vai ter uma dinâmica de diferenças ali, né, de disparidades e desigualdades que afetam a produção de conhecimento. Então, isso é um problema realmente que atinge diferentes escalas, né? A gente está falando aqui no contexto global, a nível de países, mas ele existe dentro do próprio Brasil, né? Existe muita diferença de financiamento, de oportunidades para quem está atuando em São Paulo, por exemplo, versus quem está atuando aqui na Paraíba. Então, as agências de fomento do país têm dinâmicas muito diferentes.
1: Ah, interessante. Pois é uma coisa que a gente imagina, né? Mas é importante a gente entender que, sim, atinge diversas áreas, né? A gente imagina pensando até no aspecto cultural no geral, né? No Brasil, como funciona. E acho que é importante a gente destacar isso pensando nessa coisa interna. Mas vamos voltar um pouquinho aqui para a parte da pesquisa de vocês, né? Pensando nessa questão da biodiversidade. Segundo dados levantados pela UFPB, né? Por vocês, por esse estudo, são 88,6% das descobertas realizadas em parcerias com cientistas do Norte Global, né? Com uma participação local bem limitada em muitos casos. Eu queria entender, você falou, o problema não é a parceria, né? Mas dá pra gente dizer que essas parcerias são um pouco horizontais, no geral? E por que que o inverso, ou seja, pesquisadores do Sul Global participando em pesquisas no Norte Global, por que que isso acontece tão menos?
3: Isso é uma boa pergunta. O que acontece é que muitas das ferramentas, das tecnologias que a gente explora para poder fazer a descrição de uma espécie, aqui a gente está falando de ferramentas de análise de DNA, né? Então tem muitas técnicas de biologia molecular, tem técnicas de anatomia interna, alguns tipos de tomografias computadorizadas que são aplicadas a animais para você tentar analisar estruturas internas do corpo desses espécimes. Então essas tecnologias, elas são mais acessíveis para pesquisadores do Norte Global, ou muitas instituições, universidades do Norte Global já têm os equipamentos disponíveis para poder fazer esse tipo de pesquisa. E é o que acontece, quando alguém está aqui no Sul Global, quer fazer uma análise mais sofisticada, e aí a pessoa busca uma parceria justamente com uma instituição onde o equipamento já está disponível. Então, a gente vê muitas dessas parcerias acontecendo. O Sul Global procurando o Norte Global, porque o Norte Global detém autonomia científica. Então, você busca o Norte Global para eles poderem, para você poder usar os equipamentos que eles têm. Né? E aí o Norte Global acaba entrando nas nossas pesquisas. Agora, quando o Norte Global faz as suas próprias pesquisas, raramente eles procuram pesquisadores do Sul Global. Isso pode ser tanto pelo fato de que aqui no Sul Global a gente tem menos acesso a essas ferramentas, mas isso não implica que a gente não tenha expertise, né, conhecimento científico sobre um determinado assunto. Então a gente vê essas disparidades de tratamento. Né? Então o Sul Global faz muitas parcerias internacionais. Dessas parcerias internacionais, quase todas são entre o Sul e o Norte Global, e são pouquíssimas as parcerias de Sul para Sul. Então a gente chama essa atenção no trabalho, que a gente deveria, né, até por uma questão de fortalecimento das relações internacionais no Sul Global, né, buscar parceiros que saiam desse eixo Norte-Sul. Né? A gente pode fazer parcerias dentro da própria América Latina, parcerias com a África, com a Ásia, né, que podem ser também uma alternativa diferente de ficar nesse eixo Norte-Sul, simplesmente.
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1: Dani, vamos pausar o nosso papo aqui com o Mário Moura, né, que é orientador da pesquisa de mestrado e professor do programa de pós-graduação em biodiversidade do Centro de Ciências Agrárias e do Departamento de Sistemática e Ecologia da UFPB, para falar sobre algo bem próximo desse tema, que é a teoria da evolução darwinista baseada no processo de seleção natural, que já teria sido descrita há muitos anos atrás por um filósofo muçulmano que vivia onde hoje fica o Iraque. Quem vai contar pra gente essa história em detalhes é ela, Ludmilla, nossa apresentadora virtual. Fala, Lud!
4: Olá, eu sou a Ludmilla, apresentadora virtual da Sputnik Brasil e voz do quadro Curto Circuito, o seu giro pelo mundo da tecnologia no podcast Em Órbita. O filósofo muçulmano Al-Jahriz, que viveu há mais de 1000 anos na região onde hoje fica o Iraque, pode ter antecipado ideias semelhantes à teoria da evolução muito antes de Charles Darwin. O pensador descreveu em seus escritos um processo de transformação dos animais ao longo do tempo associado à sobrevivência e à adaptação ao ambiente. Em sua obra, Al-Jahriz observou que os seres vivos disputam recursos como alimento e que essa competição influencia quais espécies sobrevivem. Essas ideias são consideradas por pesquisadores como uma espécie de seleção natural, primitiva, conceito que só seria formalmente desenvolvido séculos depois na ciência moderna. Apesar da comparação com Charles Darwin, a ideia de adaptação ao meio ambiente está mais relacionada ao lamarquismo, teoria da evolução pré-darwinista que colocava os animais como agentes dessa mudança de acordo com o mundo exterior. Al-Jahriz, portanto, pode ter sido o primeiro a refletir sobre o assunto e apontar a existência da evolução, enquanto Lamarck e Darwin desenvolveram teorias sobre como se deu esse processo. O caso ilustra como o conhecimento científico não surgiu apenas na Europa, mas foi construído a partir de diferentes culturas e regiões do mundo. Durante a Idade Média, enquanto parte da Europa enfrentava períodos de crise, o mundo árabe se destacava na produção de conhecimento em áreas como filosofia e ciências naturais. Essa foi Ludmilla, apresentadora virtual da Sputnik para o quadro Curto Circuito.
2: Legal, Lud. Nós vamos voltar agora aqui para o nosso papo com o Mário Moura, orientador da pesquisa de mestrado e professor do programa de pós-graduação em biodiversidade do Centro de Ciências Agrárias e do Departamento de Sistemática e Ecologia da Universidade Federal da Paraíba. Ele está falando sobre colonialismo científico e também como a ciência brasileira e do Sul Global como um todo pode reverter esse cenário.
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2: Certo, professor, vamos trazer um pouquinho os profissionais aqui para o nosso bate-papo, que um dos grandes problemas do desenvolvimento científico no Brasil é a evasão de talento, certo? Que acabam indo trabalhar em universidades de países como os Estados Unidos, Canadá, Alemanha, também se vê muito na Inglaterra, entre outros países. Como é que esse colonialismo científico contribui para essa problemática?
3: Aqui a gente tem dois efeitos que podem, né, acontecer. A gente pode ter tanto pesquisadores, pesquisadoras, né, de destaque aqui no Brasil, que estão avançando o conhecimento, e aí esses pesquisadores, na busca por terem mais oportunidades, por terem acesso a ferramentas, a tecnologias, esses cientistas, eles se deslocam, né, para alguma instituição estrangeira. Então a gente tem o que a gente chama aí, né, de uma fuga de cérebros, né, uma diáspora. A gente vai perdendo os nossos cientistas para uma instituição estrangeira. Então, o Brasil, ele acaba, vamos dizer assim, né, usando muito recurso público para poder fazer a formação desse cientista, né, que é algo muito bem-vindo. Então a gente dá acesso, dá oportunidade para essa formação dos cientistas, só que ao não investirmos nas nossas próprias instituições, né, a gente tira a oportunidade desses cientistas permanecerem por aqui. E aí acaba tendo essa fuga. Né? Só que mesmo esse cientista lá fora, um cientista que sai do Brasil e vai para fora, ele também vai sofrer algumas questões lá fora. É, não é simplesmente uma evasão de cérebros do Brasil. É, isso foi até um comentário de um dos revisores do trabalho, né? Ele perguntou para a gente se isso não amenizaria o problema, né? E a gente rebateu que não, né? Porque quando um pesquisador de fora vem trabalhar no Brasil, existem casos, né, gente? Cientistas de fora que estão aqui no Brasil. Esses pesquisadores estão sujeitos a todas as limitações que os outros cientistas aqui do Brasil estão sujeitos, né? Você vai poder concorrer aos mesmos tipos de financiamento, vai ter acesso, né, às mesmas oportunidades nacionais que a gente tem. Quando um pesquisador vai para fora, né, ele pode ganhar acesso a novas oportunidades, mas também tem xenofobia, tem outros problemas, tem barreiras de idioma, tem outras questões que esses pesquisadores lá fora vão enfrentar. Então, eu acho que a gente tem duas situações acontecendo. Né? Você pode sair do Brasil ou sair do seu país de origem para tentar novas oportunidades lá fora, mas quando você está lá fora, ainda assim você vai sofrer provavelmente algum tipo de tratamento diferenciado, né, na sua busca ali por oportunidades em comparação com pesquisadores que são nativos. Né? A gente vê isso dentro do próprio Brasil, né, quando você vê aí uma migração de cientistas entre diferentes regiões, Nordeste, Sudeste, Sul, Norte, e isso também acontece entre países diferentes.
1: É uma grande questão. Isso de evasão de talentos, eu acho que atinge muitas áreas, né? Não necessariamente só a pesquisa científica, mas, enfim, a gente conversando aqui com diversas áreas, é muito notório, assim, né? É, pesquisa espacial e também até desenvolvimento de jogos, a gente vê muito isso acontecendo no Brasil, né? Diversas áreas diferentes que acabam perdendo talentos que estão sendo desenvolvidos aqui, como você falou, né? É, existe um investimento público na formação desses profissionais e uma boa formação, né? Mas infelizmente, questão de oportunidade, de investimento nas empresas em si, que podem desenvolver, ou nas próprias universidades, que acabam perdendo esses talentos de certa forma, né? Vamos voltar aqui para a parte das revisões taxonômicas que você trouxe. Elas são citadas no estudo como se majoritariamente lideradas por pesquisadores do Norte Global, né? Queria entender a problemática disso, pensando no conhecimento da biodiversidade em países do Sul Global, sobretudo aqui no Brasil. Lembrando sempre aqui, falando com os nossos ouvintes, né? A gente tem a Amazônia aí, que é a maior floresta tropical do planeta. E, enfim, dá pra gente dizer, né? A Amazônia, ela oficialmente talvez seja mais pesquisada por cientistas do Norte Global do que do Sul Global, né? Digo oficialmente porque é como parece mesmo.
3: É, essa questão das revisões taxonômicas, né, ela realmente tem consequências muito importantes para o nosso conhecimento de biodiversidade. Quando uma revisão taxonômica é feita, a gente acaba tendo um avanço no conhecimento, você faz uma delimitação ali das espécies, você separa, né? Que espécie que é a espécie A, a espécie B, a espécie C, você vai separando isso muito bem, entendendo aonde essas espécies ocorrem, como elas são diferentes, né, entre si. Né? Então você faz uma delimitação muito eficiente, né, digamos assim, das espécies, né, nesse processo de revisão. Com as revisões taxonômicas sendo muito mais comuns para cientistas do Norte Global, né, acaba que a biodiversidade do Norte Global, ela tem um nível de confiabilidade da delimitação das espécies maior do que aqui no Sul Global. Né? Então, as nossas espécies, né, a gente tem uma incerteza maior com a delimitação das nossas espécies, a gente tem uma dinâmica de mudanças na taxonomia das espécies que acontece de forma mais intensa do que no Norte Global. Então, para a gente poder entender, né, como que a biodiversidade é formada, como que a biodiversidade se perde, como as extinções acontecem, né, a gente precisa saber o que é espécie. Né? É a unidade base, quase todas as pesquisas em biodiversidade é a espécie. Então, se a gente não tem essa unidade bem definida, né, então isso cria uma menor robustez, né, para o que a gente tem aqui no Sul Global. Então, a importância da gente ter revisões taxonômicas no Sul Global é gigantesca. Né? Só que, quando a gente se compara com o Norte Global, a gente tem uma quantidade de recursos muito menor e a gente tem uma quantidade de biodiversidade muito maior. Né? Se a gente pensa aí nos principais animais que as pessoas conhecem, né, anfíbios, répteis, aves e mamíferos, a gente chama esses animais aí de vertebrados terrestres. Os países do Norte Global têm 20% das espécies de vertebrados do planeta todo. Os países do Sul Global têm mais de 90%. das espécies de vertebrados. Tem uns 10% aí de espécies que são comuns, que ocorrem tanto em países do norte como ocorrem em países do sul, né? Então, assim, a nossa biodiversidade, ela é 5 vezes maior, pelo menos, do que a biodiversidade lá do norte global. O nosso dinheiro é muito menor. O nosso dinheiro, né, se você pega o PIB per capita dos países do norte global versus o PIB per capita dos países do sul global, no sul global o PIB per capita é 20% do valor que a gente observa no norte global, né? Então a gente ganha 5 vezes menos, a gente tem 5 vezes mais biodiversidade. Quando você olha para a relação do que sobra para pesquisar cada espécie, é muito pequena a quantidade de investimento que a gente tem. Por isso que colaborações internacionais são essenciais para a gente poder desvendar as espécies, entender a nossa biodiversidade. A gente precisa de colaborações internacionais, só que a gente precisa que elas sejam feitas de uma forma justa, com fortalecimento da autonomia local, né? Que isso vai ajudando o próprio Sul Global a ganhar mais autonomia e acelerar sua própria produção de conhecimento, né? Se a gente mantém aquela dependência, acaba que o processo de avanço do conhecimento ele acontece num ritmo muito mais lento, porque ele sempre vai ficar retomando essa coisa de precisar contactar, de precisar acessar materiais, de precisar fazer parcerias com o Norte Global para poder avançar alguma coisa aqui no Sul Global.
1: Muito importante isso. Lembrando aqui o ouvinte, tá? Quando a gente fala de Norte Global, Sul Global, eu acho que é importante destacar isso. A gente não está falando de Hemisfério Norte, Hemisfério Sul, né? A gente tem que lembrar do Sudeste Asiático, por exemplo, que é muito rico em biodiversidade. Está no Hemisfério Norte, mas é considerado também Sul Global, né? Enfim, a própria China, dá pra gente falar também América Latina como um todo.
3: Essa definição que a gente tem hoje de Sul versus Norte Global, ela é um novo rótulo, digamos assim, para o que a gente antigamente chamava de país em desenvolvimento, país desenvolvido e país subdesenvolvido, né? Então, quem eram os países desenvolvidos virou o Norte Global. E aqueles países que a gente chamava de subdesenvolvidos ou em desenvolvimento, hoje eles são chamados de Sul Global, né? Então caiu em desuso aquela nomenclatura mais antiga, porque ela tinha um contexto aí pejorativo, e aí a gente usa Sul versus Norte Global, mas realmente não é hemisfério.
1: 90% da biodiversidade do mundo, né? E aí tem que lembrar ali, eu pensei em Sudeste Asiático na hora, porque eles têm, né, enfim, uma biodiversidade bastante rica, assim, bem semelhante até a nossa aqui, por exemplo, na Amazônia, né, no norte da América do Sul. Enfim, é importante destacar esse ponto. Uma coisa que você estava comentando sobre essa questão das parcerias e até essa questão de tentar fazer essas parcerias de uma forma mais justa, né, existe um movimento, acho que no mundo inteiro, principalmente quando a gente pensa em museus, por exemplo, museus da Europa, retornando algumas peças para a América do Sul, para a África, que foram retiradas, e aí aqui a gente está falando de arqueologia, está falando de história, mas eu acho que dá para a gente botar a questão da biodiversidade até nesse mesmo balaio, né? Pensando nas revisões taxonômicas. Um movimento desse, eu acho que talvez de conscientização de cientistas do Norte Global, talvez seja um caminho também, pensando nessas parcerias, ou não, assim, posso estar viajando.
3: Não, isso é super válido. Inclusive, é uma das questões defendidas atualmente, né? A repatriação de espécimes. Então, existem muitos espécimes, né, os representantes ali da espécie nova, que foram coletados no Sul Global e estão depositados em algum museu do Norte Global, que existem muitos desses espécimes que estão sendo chamados para serem repatriados no Brasil. Não é um processo simples, não é um processo fácil, porque vai depender muito de um reconhecimento dos curadores desses museus no estrangeiro, de que o material pode ser enviado de volta para o Brasil ou para qualquer país aí do Sul Global, de onde ele tenha sido retirado, que a instituição que vai receber esse material tem, né, condições ali, manter esse material em segurança. A gente vê que no Brasil teve um caso recente que foi um fóssil que foi coletado lá no Ceará, o Birajara, né, que estava depositado na Alemanha, e ele conseguiu ser repatriado, né? Ele retornou para o Brasil, né, depois de muita diplomacia. Mas tem vários espécimes da nossa fauna e flora que estão depositados, né, em museus internacionais e que poderiam ser repatriados, né, abrigados em instituições no Brasil. Mesmo que essas instituições, às vezes, não estejam disponíveis próximo ao local onde esse espécime foi coletado, né, a gente pode ter alguma instituição regional, de toda forma, uma instituição nacional, né, no Brasil, ela vai ter.
1: Sim, sim.
3: Vai ser muito mais fácil de ser acessada do que uma instituição internacional. A gente viajar dentro do Brasil geralmente é mais fácil do que viajar para fora do Brasil.
1: Não, com certeza, né? E enfim, estando aqui, né? A gente pensa nessa facilidade, até porque faz parte da nossa cultura, assim, né? Entender melhor. E a biodiversidade, acho que é importante sempre lembrar desse ponto. A gente está conversando aqui sobre esses efeitos do colonialismo científico, pensando em países com maior vulnerabilidade. E até isso que a gente está conversando agora sobre repatriação e tal, isso também passa pela maior capacidade que a gente tem atualmente, pensando em Brasil principalmente, de conseguir concentrar, de conseguir trazer de volta e manter mesmo esses espécimes ou mesmo peças arqueológicas, como eu trouxe de exemplo. E existe um trabalho sendo feito mais recentemente pensando numa soberania nesse sentido. Dá pra gente falar que o Brasil está caminhando uma imposição maior nessa área científica? Como que você enxerga isso? Vamos pegar um recorte maior? Eu acho que tiveram algumas turbulências no meio do caminho, mas mais recentemente a sensação é essa.

0: no próprio Brasil. E quando a gente olha para a força de trabalho que faz pesquisa no Brasil, são os pós-graduandos. Né? A maioria das pesquisas que nós produzimos, embora tenham professores e professoras atuando ali no papel de supervisão, de orientação, os pós-graduandos são os estudantes de mestrado, de doutorado, e os pesquisadores aí de pós-doutorado, eles são responsáveis pela maior parte da pesquisa que é feita no Brasil, pelo trabalho de bancada, pelo trabalho de coleta no campo. E esses profissionais não são reconhecidos aqui no Brasil da mesma forma que são reconhecidos lá fora. Lá fora, você fazer doutorado, você fazer pós-doutorado, isso é um emprego de carteira assinada, com direito, com benefícios, com férias. Né? Aqui no Brasil ainda é bolsa. E agora, recentemente, a gente conseguiu, a gente está vendo aí um avanço na legislação, né? Tentando aprovar que pós-graduação tenha, pelo menos, contagem de tempo para aposentadoria. Né? Mas a maioria das pessoas que ficam na ciência no Brasil, né, elas passam por anos de trabalho em um regime que é de dedicação exclusiva e é de bolsa. Né? Então, assim, eu quero ser otimista? Quero, mas eu acho que tem muito para melhorar no Brasil ainda, para a gente poder falar que o Brasil está caminhando para ter uma autonomia científica do nível que a gente observa em Estados Unidos, Europa, etc.
1: Ah, com certeza. Dá para entender que existem. Esse gap é muito grande, né? Ainda para a gente pensar numa melhoria. Acho que o otimismo é um pouco inerente, ainda mais cobrindo ciência. A gente acaba descobrindo cada coisa interessante sobre a produção científica brasileira que a gente fica nessa expectativa, né? Interessante ver instituições nacionais assim, desenvolvendo tecnologias, desenvolvendo ciência, descobrindo novas coisas, né? Sempre muito interessante. E a gente imagina que tem um. Até na questão de retenção de talentos, assim, tem muita gente boa trabalhando no Brasil, né? E pensando também dentro desse sul global, o Brasil é uma dos grandes nomes, né? Das grandes potências. A gente pode até citar, por exemplo, o BRICS é um grupo econômico, claro, mas dos países assim, né? Do sul global, acho que se destacam esses cinco, por exemplo, também na produção científica, falando meio por alto.
0: Sim. Não, o Brasil ele é riquíssimo, né, gente? Se a gente para pensar, né, o Brasil em vários anos aí, ele fica ali entre as top 10 economias do planeta. Então, assim, quando a gente fala que o Brasil investe pouco em ciência, não é porque ele é pobre, é uma escolha. Né? Enfim, dinheiro o Brasil tem, né? Ele não é um país pobre, ele é um país, muitas vezes, listado como uma das maiores economias do planeta. Né? Só que a desigualdade, né, a distribuição de renda é muito desigual e a forma como esse investimento é aplicado que poderia melhorar. E a gente fica na torcida para que isso melhore e a gente tenha mais avanços aí pela frente.
1: É isso. E aí, um outro ponto que a gente separou aqui também, né? Hoje em dia a gente ouve muito sobre, enfim, pesquisas de fora, de outros países do sul global, e aí eu separei até dois aqui pra gente falar, né? Acho que é muito destaque aí pensando em medicina, por exemplo. Né? Eu sei que foge um pouco do seu estudo, mas acho que está dentro aqui da nossa conversa. Por exemplo, a medicina cubana desenvolvendo um tratamento específico para algo que o norte global talvez trate de uma forma mais tradicional. Ou até a medicina russa também, a gente tem a vacina contra o câncer, né, sendo implementada por lá. A gente já vê, acompanhou aqui no Em Órbita, por exemplo, diversos estudos pensando em como funciona essa vacina. Existem pesquisas brasileiras também em torno disso. Claro, está tudo muito em desenvolvimento. Está acontecendo em alguns países e talvez seja visto até de uma forma um pouco desprezada, né? Menosprezada pelo norte global. Isso acontece, né? Assim, queria entender se existe essa visão diferente de fato de grandes publicadores ou instituições científicas com relação a pesquisas do sul global e como isso prejudica a aceitação de resultados promissores vindo desses países, né? Que não fazem dessa parte do norte global hegemônico, por exemplo.
0: Essa situação, a gente não investigou ela a fundo lá no nosso trabalho, né? Na nossa pesquisa. Né? Mas assim, no processo da gente ler e escrever o artigo, né, a gente acabou lendo outras pesquisas que mencionavam esse tipo de viés, né, aquele viés social que eu comentei, né, que só pelo fato de uma pesquisa ser originada em uma instituição renomada nos Estados Unidos, na Europa, na Austrália, né, essa pesquisa ganha mais citação, né, ela ganha mais destaque na mídia internacional do que pesquisas que são feitas em países do sul global, né, ou instituições sem grande renome internacional, digamos assim. Então, é algo que tira o holofote, né, você tira o protagonismo e acaba que na ciência, muito do que você faz, ele depende desse reconhecimento, né, na trajetória aí dos cientistas, dos pesquisadores, para você conseguir captar financiamento, para você conseguir aprovar projeto, expandir laboratório, ganhar infraestrutura, você tem a sua produção científica avaliada, né? Digamos que assim, a sua moeda de avaliação é a sua produção científica. E não só a sua produção, né? o quão ela é

0: citada e aceita. Então, você ter a sua produção científica sempre marginalizada em detrimento de algo similar que foi publicado por alguém do Norte Global, né, tira você do holofote e pode diminuir as suas chances de conseguir esses financiamentos internacionais, coisas desse tipo. Né? Então, assim, eu imagino que isso é um problema que certamente acontece. Né? Então, não é algo... A gente vai falar que não existe. Né? Esse viés, ele existe. Aqueles problemas que a gente enxerga na sociedade, né, no nosso dia a dia, de preconceito, discriminação, etc., isso permeia para vários outros níveis. Inclusive, por meio acadêmico, para ciência.
1: E a gente fica só imaginando, né, também, como que muita coisa ainda precisa ser descoberta, pensando no trabalho de vocês, a questão de revisão taxonômica, de biodiversidade, é muita coisa rica que ainda não se conhece e não se tem muita chance de conhecer também, né, porque, enfim, as pesquisas locais, além de não terem esse espaço, acabam não conseguindo mesmo ter voz, né, para, enfim, para divulgação e tudo mais. Inclusive, é uma intenção muito forte, assim, do Em Órbita, sempre tentar trazer esses destaques de pesquisa científica, avanço tecnológico do Sul Global, para, enfim, né, acho que é um trabalho importante que a gente tenta fazer aqui para divulgação científica, né, e claro, muito foco no Brasil, mas também em outros países. E aí, Mário, queria, pra gente já caminhando aqui pro final do nosso papo, queria falar sobre soluções para reforçar essa resistência a essa posição em que se encontra o Sul Global frente ao colonialismo científico. Dá para pensar em parcerias mais saudáveis, como você falou. Essas parcerias são muito importantes, mas, no caso, essas parcerias mais saudáveis, mesmo com países do Norte Global ou parcerias entre países do Sul Global mesmo, como que dá para desenvolver dessa forma, assim? Porque eu acho que juntar conhecimento de todos os países do Sul Global, né, dos principais países, pelo menos, pode ser um caminho interessante, até para driblar a necessidade de grandes investimentos vindo do Norte Global, né?
0: Eu acho que, certamente, existem atitudes que a gente precisa, né? O problema, ele existe, ele está aí, a gente precisa falar dele. Se a gente não fala, muitas pessoas podem não perceber esse problema, né? Aquele velho discurso sobre privilégio, né? Quem está no privilégio, muitas vezes, não reconhece o próprio privilégio. Então, a ciência do Norte Global pode não enxergar como um incômodo o que acontece no Sul Global, né? Essa visão que nós temos sobre essa prática do colonialismo científico. Então, acho que, para começar, a gente dar voz ao problema é a primeira etapa, né? A primeira etapa para fazer com que o problema seja percebido por todos. Então, a gente dá voz ao problema, né? A gente faz pesquisas mostrando qual que é o impacto dessa situação na documentação da biodiversidade. E, entre as soluções que nós temos, tentar diminuir esse tipo de prática, né? Por meio desses acordos, tanto estabelecidos diretamente nas revistas e nas editoras que publicam artigos científicos. Então, os editores, eles têm como sugerir políticas editoriais que façam com que as pessoas que estão liderando os artigos, publicando os artigos, sejam exigidas ali para reconhecer algum plano de deposição dos espécimes ou planos para discutir como foi a definição de autoria no trabalho. Então, muitas vezes, as revistas agora já estão passando a exigir essa definição do que cada autor fez no trabalho, para você ter uma declaração, no mínimo, né? Eles chamam muitas vezes lá de um statement, que você fala sobre se você refletiu sobre equidade de gênero na hora de você estabelecer quem são as pessoas que estão produzindo aquele trabalho, como que você lidou com a inserção do conhecimento local no trabalho. Essas políticas editoriais são uma saída, né? A gente tem políticas podem ser aplicadas a editais de financiamento, que é aquela questão que a gente falou mais cedo, de dedicar um pedaço de um valor aprovado ali do financiamento para ser investido nos locais onde a pesquisa vai acontecer. A gente tem políticas, por exemplo, de mobilidade. O que são políticas de mobilidade? Se você tem um material que você precisa ver para fazer uma pesquisa, e esse material está depositado no museu lá nos Estados Unidos, né, essas instituições do Norte Global, elas podem lançar editais de financiamento que patrocinem a visita de pesquisadores do Sul Global até essas instituições, pelo menos para eles terem acesso a material. Isso aí são coisas para remediar o problema, né? Enquanto a gente não faz o quê? Enquanto a gente não consegue fazer a repatriação do material de volta para os países de origem ou para instituições locais. E mais no longo prazo, né, tem a necessidade de investimentos contínuos, né, na capacitação e na construção de capacidade local, principalmente, na construção ali tanto de uma infraestrutura adequada, como de criar oportunidades para que a mão de obra fique no país de origem, né? Então, a qualificação não seja evadida para outro país. Então, acho que esse último item é um problema mais estrutural, que demanda anos de investimento, a gente vai caminhando aos pouquinhos, né? Esses outros itens que eu falei, alguns deles são soluções muito práticas, muito rápidas, que, assim, elas dependem praticamente de uma boa vontade, né? De um corpo editorial se reunir e aprovar uma norma para que uma pesquisa seja publicada, de uma agência de fomento se reunir e os assessores ali definirem um critério para sair na chamada do financiamento, para que o projeto seja aprovado. E isso são coisas que eu acho que a gente pode ter aí de visões, né, de soluções a curto prazo e algumas soluções mais a longo prazo.
1: E aí uma dúvida que surgiu aqui, né? A gente estava falando sobre essa questão de espécimes, né? Muitos espécimes aí no norte global, né? Extraídos do sul global. Pensando aqui em Brasil, existe uma grande proteção importante, muito importante, pensando nos possíveis problemas relacionados à biodiversidade, da entrada de espécies de forma não segura, né? Enfim, existe todo um trabalho. Eu queria entender se existe alguma ação governamental que impeça a extração de espécimes. Claro, dentro da ciência, tudo feito de forma oficial, mas até nesse sentido, que controle essa extração, que exija o envolvimento de instituições nacionais. Existe algo nesse sentido hoje? E se não existe, enfim, isso ajudaria de alguma forma?
0: É, nós temos a Convenção sobre a Diversidade Biológica. A Convenção sobre a Diversidade Biológica, ela é estabelecida dentro das Organizações das Nações Unidas. Então, a ONU, ela tem várias convenções dentro dela. Dentro de cada convenção, os países podem ser signatários ou não. A Convenção da Diversidade Biológica é a principal ferramenta que a ONU tem para fazer com que os países do planeta respeitem a biodiversidade um do outro. Então, existem normas, né, dentro dessa convenção que ditam que, né, todos os países signatários devem reconhecer ali o patrimônio da biodiversidade dos seus vizinhos, dos outros países, né, de não acessar esse patrimônio indevidamente. Né? Então, no Brasil, né, a gente tem essa convenção sendo aplicada. Tanto que, para você sair do Brasil com algum material biológico, sei lá, num voo, despachar isso de avião, tem uma burocracia muito grande para isso ser feito. E se você tentar fazer isso de forma ilegal, você pode ser preso. Acontece que muitas vezes, eu acho que a quantidade de fiscalização que acontece não captura tudo o que é feito, né? Muitas vezes até uma falta de entendimento do que é material biológico, né? Alguém vê uma pedra numa mala e não acha que aquilo é um fóssil e deixa ser despachado, digamos assim. Então, assim, a Convenção sobre a Diversidade Biológica é o mecanismo internacional que a gente tem para evitar práticas de colonialismo e extração ilegal de espécimes de material de biodiversidade. Só que nem todos os países são signatários dessa convenção. Então, alguns países ficam de fora, não assinam a convenção, justamente para não ter que, né, entre aspas, aí, obedecer o que essa convenção dita. Um dos países que não é signatário dessa convenção são os Estados Unidos, né, que eles detêm vários desses espécimes, desses materiais de outras nações.
1: Pois é, aí, enfim, acho que isso já se explica, né? Bem, Mário.
0: Temos esses recursos legais, né, acordos multilaterais internacionais. Mas a questão é a gente conseguir ter mecanismos de fazer com que mais países sejam signatários, né? Mas, assim, o Brasil está no caminho certo para fiscalizar o seu patrimônio de biodiversidade, digamos assim.
1: Mário, muito obrigado, viu, pela sua conversa aqui com a gente. Muito importante repercutir esse estudo de vocês e também falar desse assunto um pouco mais a fundo, né, em outros temas também, indo além da questão da biodiversidade, que é muito séria, e pensando em Brasil, né, enfim, esse é um ponto muito importante.
0: Eu que agradeço o convite, né, espero que os ouvintes gostem de saber um pouco mais sobre colonialismo científico. E que isso tem solução.
1: Esse foi Mário Moura, orientador da pesquisa de mestrado que a gente trouxe aqui, professor do programa de pós-graduação em biodiversidade do Centro de Ciências Agrárias e do Departamento de Sistemática e Ecologia da Universidade Federal da Paraíba, a UFPB. Muito obrigado mais uma vez.
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1: Já que a gente está falando aqui de pesquisa científica, vou trazer uma forma bem legal de achar artigos produzidos aqui no Brasil com diferentes temas e garantias de informação de qualidade, tá? É pela plataforma Cielo Brasil, que é um site que tem um acervo gigante de pesquisas publicadas por cientistas brasileiros e também de outros lugares do mundo, tá? Não tem só o Brasil, tem o Cielo de diversos outros países. Ah, Yuri, mas qual a diferença de procurar lá ou no Google? Deixa eu explicar. A confiabilidade no resultado acho que é o principal ponto. assunto. O Google vai puxar matérias, artigos, vídeos, posts de rede social, sites em geral. E sem falar na IA, né? Enfim, a IA também acaba agregando diversos resultados e nem sempre ela traz a verdade, né? Você tem que dar uma checada sempre, é o que a gente sempre reforça aqui. E no caso do Cielo, tem um acervo certificado com publicações feitas em instituições reconhecidas ou até periódicos, né? Principalmente esses periódicos que costumam ser usados para divulgar trabalhos de universidade pelo país e tudo mais. E aí, enfim, acaba que você tem um material de maior confiança para fazer uma pesquisa. Principalmente você que produz ciência também, você que estuda ciência, você precisa de alguma informação relevante e checada, você pode recorrer ao Cielo, que é uma forma muito legal de puxar pesquisas aí já feitas e publicadas. E lembrando, né, eu falei agora há pouco que não é só brasileiro. O Cielo também tem outros domínios e casa muito com o que a gente está falando aqui, né? Vários países do sul global estão representados. Além do Brasil, tem Argentina, África do Sul, Cuba, Chile, Bolívia, Colômbia, Peru, Equador, Uruguai, Costa Rica, República Dominicana, enfim, são muitos os países, né? Tem também alguns países europeus, como Portugal e Espanha, mas acho que a gente destaca aí esses países do sul global como um ponto muito interessante. E também tem periódicos mais gerais, né? Tem o Cielo Saúde Pública, por exemplo, também tem um Cielo só de pesquisas da FAPESP, né? E para checar o Cielo, você digita o site Cielo, que se escreve com SCIELO.org. E aí lá você seleciona o domínio desejado ou até procura de uma forma mais geral. Para quem quiser buscar direto no domínio brasileiro, que é o nosso ponto aqui, é só digitar cielo.br. O padrão é em inglês, né? A língua padrão é em inglês, puxando pelos resumos que tem em inglês, o famoso abstract, mas você também pode mudar a língua geral para português ou espanhol. E aí, além da busca por termos específicos, dá para ver uma lista completa com todos os periódicos considerados ali naquele acervo, que estão organizados ou por ordem alfabética ou por áreas de estudo. E aí, no buscador em si, quando você joga um termo para achar artigos relacionados, também dá para filtrar de acordo com os periódicos encontrados na busca. Idioma de pesquisa, ano de publicação, entre outros exemplos de filtro. Eu joguei aqui, por exemplo, Baleia Rio de Janeiro, né? Esse assunto a gente trouxe recentemente aqui no Em Órbita, inclusive o episódio já tá lá na metropolitanarrio.com.br, e nos resultados aparecem alguns estudos sobre espécies locais, hábitos, características, né? Fala-se muito também sobre caças-baleias, né? Que foi o nosso tema aqui, entre outros exemplos. Então, vale a pena dar essa checada. É informação de qualidade, é ciência brasileira principalmente, produzida de forma confiável e divulgada ali, disponível nesse buscador. Para quem está fazendo algum trabalho ou trabalha com ciência, já sabe, né? Ao invés de jogar no Google de forma mais ampla, dá uma buscada no Cielo. Também tem outras plataformas parecidas, mas o Cielo tem um acervo interessante e considera diversos periódicos de qualidade. Fora essa seleção de conteúdos publicados via FAPESP, né? Bem, é isso, gente. Quando quiser achar alguma coisa específica ou procurar alguma informação, com aquela acurácia científica, vale checar o Cielo. Lembrando que você, ouvinte, pode sempre mandar qualquer dúvida de ciência ou tecnologia pra gente pelo WhatsApp no 21 980 650066. Manda que a gente responde aqui no Ajudatec.
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1: Lembrando que esse episódio teve produção de Jennifer Alves e edição de Maciel Amaral, nosso operador aqui na rádio.
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1: Valeu!
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4: Breaking History: Napoleão morre no exílio. No último dia 5 de maio de 1821, faleceu na ilha de Santa Helena o ex-imperador francês Napoleão Bonaparte. A causa da morte foi um câncer no estômago, mas há quem diga que ele foi envenenado. Napoleão vivia nessa remota ilha do Oceano Atlântico desde que abdicou do trono em 1815. Antes disso, ele chegou a governar a França por 100 dias. Mas após a derrota para os franceses em Waterloo, ele foi obrigado a renunciar ao poder. O ex-imperador deixa sua esposa Maria Luísa da Áustria, o filho Napoleão II, que vive em Viena com os avós Habsburgos, além de irmãos e irmãs, e a mãe, Letícia Rabolino. A fuga de Napoleão para a ilha de Santa Helena foi uma saga repleta de idas e vindas. Você saberá mais detalhes desse exílio e da morte de Napoleão em instantes com virada de história.
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4: E aí, apaixonados por história, beleza? Pedro Henrique Lima na área pra gente revirar os últimos anos de vida de Napoleão Bonaparte. Esse carinha aí, conhecido entre outros apelidos como o Pequeno Cabo, conquistou quase toda a Europa no começo do século XIX, parando apenas em Moscou. Em 1814, Napoleão abdicou do trono pela primeira vez. Depois, ele retornou com a Grande Armée para estabelecer um governo de 100 dias na França. Foi um período de muita instabilidade, em que ele não conseguiu governar efetivamente. Em toda a Europa, muita gente estava com medo desse cara querer conquistar tudo de novo. Napoleão era visto como um tirano que deveria ser impedido. Era a época do Congresso de Viena, essa série de encontros entre as principais monarquias europeias para manter o antigo regime e impedir que esse tirano tomasse conta de toda a Europa. Napoleão morreu isolado numa ilha que pertencia ao Império Britânico e ficava num lugar bem distante do Atlântico Sul. Ele chegou a pedir em uma carta ao Duque de Wellington, na época príncipe regente da Inglaterra, chegou a pedir um exílio mais honroso em Londres, uma coisa assim mais digna, né, do tamanho dele. Foi completamente ignorado e foi obrigado a se exilar então nessa ilha de Santa Helena, onde ele passou os últimos anos da vida dele, aí de 1815 a 1821, em quase total isolamento. Mas, por outro lado, ele deixou uma legião, com perdão do trocadilho, uma legião de seguidores e simpatizantes pela França e também o continente europeu. Ah, e até aqui nas Américas tinha gente que admirava esse tal de Napoleão. Inclusive, no contexto da Revolução Pernambucana de 1817, os revolucionários, sim, eu tô falando aqui do Brasil, os revolucionários tinham um plano de resgatar o Napoleão, contando com a ajuda dos Estados Unidos. O Napoleão chegou a querer se exilar num país norte-americano, mas também foi rejeitado. Teve gente até que não acreditou na morte dele. E aí veio uma ideologia, um sentimento chamado de bonapartismo. Essa ideologia, ela se tornou muito popular, inspirando até um golpe em 1452, que colocou no poder da França o sobrinho de Napoleão, Luís Bonaparte, que assim como Napoleão, começou ali num cargo meio de chefe executivo, depois deu um golpe para se tornar um imperador. E aí, na França, na década de 1850 até o início da década de 1870, a gente teve como imperador Napoleão III, que só foi derrotado, só saiu do poder após a captura pelos prussianos no contexto da Guerra Franco-Prussiana. Então, a história de Napoleão não é uma história que termina aí com o exílio e a morte dele na ilha de Santa Helena. Vai muito além disso. Eu diria que chega até no século XX e, quiçá, no século XXI, né? Teve um filme agora, há pouco tempo, contando a história de Napoleão, que muita gente foi assistir. Bom, a gente vai entender isso tudo hoje, os anos finais de Napoleão, o exílio dele, a derrota dele em Waterloo e também o legado que ele deixou para a Europa e o mundo No Virada de História de hoje, quem conta mais é o nosso convidado desse episódio, um velho conhecido aqui do Virada, especialista em Napoleão, que vai narrar todos esses acontecimentos pra gente. Bora lá! Bom, e agora eu tenho o prazer e a alegria de conversar novamente aqui no Virada de História com o Gino Pinori. Ele é doutorando em História Social na Universidade de São Paulo, mestre e bacharel em História pela Universidade de Brasília. Seja muito bem-vindo, Gino, tudo bem?
5: Oi, olá a todos, muito obrigado pelo convite.
4: Imagina, a gente que agradece aí a sua participação. Gino, a abdicação de Napoleão em 1815 não foi a primeira dele, né? No ano anterior, 1814, ele é meio que forçado também a renunciar ao trono de imperador da França. O que muda, então, entre a primeira e a segunda abdicação de Napoleão Bonaparte?
5: Bom, a resposta curta seria muitas coisas, mas a resposta mais detalhada é que na primeira abdicação eles foram muito mais lenientes. Os vencedores, a sétima coalizão, foi muito mais leniente com Bonaparte e com a França, né? Eles não tinham a visão de estarem punindo a França, de estarem derrotando a França, mas sim salvando-a de um ditador, salvando-a de um tirano. E por isso, muitos ganhos territoriais franceses ocorridos durante a Revolução Francesa e nos anos do Consulado e posteriormente Império Napoleônico foram mantidos. Alguns outros foram retirados, mas muitos territórios do que hoje estariam na atual Itália e Espanha foram mantidos. Assim como outras colônias foram, com exceção do a colônia mais famosa, Haiti e algumas outras, o resto das colônias francesas, a possessão foi restabelecida. E Napoleão foi enviado para uma ilha no Mediterrâneo, na Sicília, e ali, e o erro foi que o enviaram justamente para uma região onde ele tinha aliados próximos. Então, quando ele escapa, e o Congresso de Viena já estava ocorrendo, quando ele escapa e chega à França e ascende ao poder, e o rei Luís XVIII foge para a Inglaterra, e ocorre o governo dos 100 dias e tudo mais, quando a Europa descobre que um homem que fugiu com 1.000 soldados, estava com mais de 100.000, ficou 100 dias no poder e foi finalmente derrotado pela segunda vez, a discussão se endureceu. Não foi mais sobre devemos ou não devemos punir a França, mas sim se a França deveria ser punida também, se os ganhos territoriais deveriam ser mantidos. E a imagem de Napoleão, até onde que ele deveria ser enviado para que ele não afetasse mais a balança de poder europeia, para que ele não afetasse, para que ele não pudesse mais colocar em risco a Europa, para que ele não pudesse mais subir ao trono francês. Então, a mudança para Napoleão é que ele foi enviado para um lugar muito mais longe, no meio, uma pequena ilha no meio do Oceano Atlântico, entre o continente africano e o da América do Sul, né, a Ilha de Santa Helena. E o filho dele foi deposto também. Quando ele abdica ao trono, ele também abdica das gerações futuras, e o filho dele é enviado para a corte austríaca. E a França, ela perde algumas possessões territoriais que ela ganhou quando da Revolução e do Império Napoleônico. Então, a grande mudança de situação é que na primeira abdicação ele tinha essa imagem de deter o tirano, e na segunda, a França e a monarquia também entram em questionamento, embora tenham autorizado, tenham aceito Luís XVIII como rei da França, e ainda assim a França como uma coroa poderosa.
4: E também nessa primeira abdicação dele, não conseguem deter o tirano, né? Ele retoma, faz o governo dos 100 dias, como você mesmo falou. Como então, Gino, ele consegue fugir da ilha de Elba, que era bem mais próximo, né, da França do que a remota ilha de Santa Helena, que a gente vai falar depois. Como ele consegue fugir desse exílio e retomar o poder na França?
5: Ele consegue fazer isso tudo porque ele tinha aliados na Sicília. Ele ainda tinha pessoas próximas, pessoas bonapartistas, que governavam e estavam próximas ali. Então ele consegue enganar o pessoal do porto, e ele consegue embarcar em uma das embarcações, junto com mil homens, que foram para os portos franceses. E lá ele começa essa caminhada na qual ele se reproclama imperador, e os soldados, generais se unem a ele mais uma vez, e marcha para Paris, e Luís XVIII, sabendo o que aconteceu, foge, e ali ele retoma o trono, e tenta retomar o poder mais uma vez, o poder não apenas na França, que já tinha, né, nesses 100 dias, mas sim a hegemonia napoleônica na Europa.
6: E ele ainda tinha legitimidade, Gino? Como que a gente pode caracterizar esse período que ficou conhecido como o governo dos 100 dias?
5: Bom, a questão da legitimidade napoleônica nos leva ao momento em que ele se torna imperador, no momento que ele sagra imperador. Senão ao momento que ele se sagra, que ele se torna cônsul, mas quando ele se torna imperador, a busca por legitimidade ascende em níveis estratosféricos. Ele se compara muito mais, né, e tenta se colocar muito mais à luz, a uma luz ligada a Carlos Magno, que foi o primeiro, um grande imperador, né, o primeiro imperador do Sacro Império Romano Germânico, coroado no Natal de 800. Ele tenta ter o mesmo efeito de ser coroado no mesmo mês, ele consegue, com a diferença de que se Carlos Magno foi coroado no Natal, ele é coroado no dia 2 de dezembro, né? Então ele tenta traçar ele tenta ganhar legitimidade por esses mesmos atos, tentando se mostrar enquanto um herdeiro, de certa forma, de Carlos Magno, que era visto como esse grande criador da Europa atual, a Europa conterrânea aos tempos dele. Voltaire escreveu sobre isso, então era não apenas Voltaire, mas muitos escreveram sobre isso, tendo Carlos Magno enquanto essa figura. Ele também tem, nos lugares que ele conquistou e nas campanhas que ele fez, ele pela Europa, como na Península Itálica, em Roma, nos arquivos espanhóis, quando ele consegue conquistar a Espanha, ele tenta criar um único grande arquivo, pegando documentos desses e outros lugares para legitimar historicamente o governo dele. Ele também tenta conversar com os sultões otomanos para que o legitimassem, né? Então, o governo inteiro dele é uma busca por legitimação e uma busca por uma paz, que a França teve vários momentos de paz que logo depois foram intercaladas com outras guerras por outras coalizões, né? Então, essa busca por essa paz em que o poder dele enquanto imperador fosse legitimado e que ele pudesse então se lançar a outras aventuras, né? Então, a questão com a legitimidade foi sempre uma questão, ou melhor, a legitimidade foi sempre uma questão no governo napoleônico, desde o momento que ele se torna imperador até o momento da sua abdicação final. Então, entendemos que ele tinha legitimidade real na França, né? Ele tinha as pessoas que pensavam nele enquanto imperador, que pensavam na França enquanto império e tudo mais, mas frente à Europa, a legitimidade nunca chegou a ser construída de fato ou nunca chegou a ser construída totalmente.
6: Quer dizer, ele foi um imperador que dá pra gente dizer que nunca teve sossego, né? Se ele tava o tempo todo perseguindo essa legitimidade, enfim, e havendo todas essas questões, é realmente complicado. Agora, no governo dos 100 dias, a gente pode caracterizar, assim, como um período de estabilidade ou muito pelo contrário? Aí mesmo que a coisa tava caótica pro Napoleão.
5: Tava caótico, né? Podemos pensar que tava muito mais caótico, porque de fato, assim que os reis e diplomatas e figuras políticas da Europa descobrem que Napoleão regressou ao trono da França e com um exército de, se não me engano, 400 mil homens, posso estar muito enganado nessa métrica, mas com um exército potente, entre 100 a 400 mil, eles se mobilizam e agem rapidamente. Né? Então, Napoleão teve 100 dias de governo, mas foram 100 dias em uma Europa que estavam todos contra ele, de certa forma. Todos os grandes poderes já estavam se mobilizando para derrubá-lo. Diferente de outros momentos que ele também passou por guerras, ele não estava em uma situação de vantagem ou uma situação em que a perícia militar dele poderia fazer a diferença que fez em outros momentos, nesse não mais. Então, num cenário europeu mais amplo, era uma situação muito instável.
6: Inclusive, logo após esse retorno dele, em junho de 1815, acontece a famosa e derradeira Batalha de Waterloo, né, entre ingleses e prussianos contra Napoleão. O que colocam esses lados em conflito, Gino?
5: o que colocam esses lados, ou melhor, todos esses lados das coalizões até então em conflito, eram ou a expansão imperial napoleônica, ou respostas à Revolução Francesa, ou um misto de todas esses e outros elementos. Mas pensando a derradeira batalha, pensando quando Napoleão perde e é derrotado, é justamente esse desejo de buscar retomar o que a Europa teria perdido com a Revolução Francesa, no sentido de existir um equilíbrio de coroas, existia uma lógica interna política europeia que a Revolução Francesa destrói, ao menos continentalmente falando, ela destrói, né? Ela avança com pautas republicanas, como o republicanismo revolucionário específico. E o próprio Napoleão, ele cria transformações enormes que tentou-se derrubar em outros momentos no Congresso de Viena, mas que não conseguiu, que foram muito potentes para serem derrubadas, e até mesmo essas mudanças eram observadas de maneira que às vezes eram positivas para os soberanos, embora eles não tivessem o discurso de quererem uma restauração, que é como o período foi chamado posteriormente, né? Então, tinha esse desejo e tinha o fato de quererem destruir aquele que eles viam como tirano, que eles estavam demonizando enquanto o grande tirano da Europa, que os colocou no mesmo lado. Assim como um pacto feito pelos membros da Sétima Coalizão, de que um não poderia declarar paz livremente. Então eles também tinham pactos que os forçavam, ainda que, obviamente, eles não respeitassem totalmente, eles tinham pactos que os forçavam ao conflito. Mas eu diria que a motivação principal foi a derrubada desse que era visto como tirano e um grande risco para os planos europeus que essas duas grandes coroas possuíam.
6: Depois eu quero falar mais sobre esses planos europeus, né? Que eu acredito que foram muito materializados através do Congresso de Viena. Depois a gente vai falar sobre isso. Mas ainda nessa Batalha de Waterloo, que vai acontecer mais ou menos ali na região da Bélgica, né? Se eu não me engano, qual era a situação da Grande Armée, né? O exército de Napoleão, no momento em que eles chegam ao Waterloo?
5: Uma ótima pergunta. Era uma situação mais complexa. Não era uma situação tense, que principalmente pela mídia, pelos filmes mais recentes e pelo imaginário que os ingleses ajudaram a construir, que foi uma vitória acachapante para os ingleses e auxiliada pelos prussos, né? Mas que os ingleses foram os grandes protagonistas e venceram. Quando não, era uma situação entre exércitos falando, se os prussos não tivessem chegado quando eles chegaram, tem-se a noção de que poderia ter sido uma derrota decisiva para os ingleses, né, a favor de Napoleão. Então, eles, se a mídia atual, ou a mídia nos últimos 100 anos, pelos mais diversos motivos, propagam essa ideia de que Napoleão perdeu definitivamente e foi uma derrota acachapante por culpa dos ingleses, a historiografia mais recente argumenta que sem a chegada dos prussos e sem a agência dos generais prussos nessa batalha, Napoleão não teria sido derrotado naquele momento. Então era muito mais forte do que se tem no imaginário comum.
6: E Napoleão era conhecido assim por ser um grande estrategista e também um grande militar, né? Apesar da derrota dele na Rússia, que foi até o tema da nossa primeira entrevista, enfim, por fatores vários, né? Inclusive a questão do clima. O que vai ser determinante para a derrota agora em Waterloo, além desse fator Prússia que você acabou de mencionar?
5: O que vai ser determinante de fato para a derrota é, de fato, as habilidades militares dos prussos, né? Blücher, se eu peço perdão aos que conhecem a língua germânica pelo massacre que eu estou fazendo ao tentar pronunciar, mas Wellington, que era general inglês, liderava em torno de 102 mil ingleses, holandeses e alemães, junto com Blücher, que era o prussiano e comandava os 106 mil prussianos. A habilidade técnica de Blücher foi fundamental, né? Igual foi dito, Napoleão foi e é reconhecido por ter sido esse grande estrategista, esse grande general, né, esse grande líder, tanto político quanto militar. E não fosse essa união conjunta, eles teriam sido derrotados. E uma, aproveitando, né, a pequena brecha que você forneceu ao mencionar a Rússia, algo muito interessante, não é, que as pessoas podem não lembrar, e que eu mesmo acho que eu não cheguei a comentar muito na entrevista anterior, é que tem esse mito de que o inverno foi fundamental para a derrota napoleônica, né? Que ele invadiu no inverno e que por isso ele perdeu. Quando não, na verdade, ele invadiu no verão europeu. Para os ouvintes que talvez não conheçam muito sobre a Europa, não deve imaginar o quão forte é o verão europeu e o quão forte é o verão russo. Mas é um calor inimaginável. Então, os soldados comandados por Napoleão começaram a sofrer desde o momento da invasão em junho de 1812, né, sofrendo com insolação, com desenteria, com desidratação, e no inverno a situação só foi piorando com os incêndios, ataques e tudo mais que nós conhecemos muito bem da campanha russa. Então, acho que seria um adendo interessante, né, uma pequena curiosidade interessante. Mas nas duas derrotas, tem-se essa noção de que foi uma derrota da cachapante, quando não. Foi uma derrota que poderia ter sido diferente se o próprio Napoleão não tivesse tomado outras decisões, né, principalmente na primeira, mas na segunda foi de fato essa união coletiva e organizada e rápida contra Napoleão.
6: E apesar de não ter sido essa derrota total, ela foi determinante para a queda, né, do Napoleão, que após abdicar do trono pela segunda vez, foge para o porto de Roquefort e tenta embarcar para os Estados Unidos. Inclusive, tem até uma história curiosa relacionada ao Brasil, né? Que os revolucionários de Pernambuco, na época, tinham um plano para resgatar o Napoleão, né, do exílio, mas isso, enfim, a gente pode comentar em outro momento. Gino, por que o Napoleão, então, não alcança esse objetivo de embarcar para os Estados Unidos? E como que foi? O que a gente sabe dessa fuga dele?
5: Bom, ele tenta fugir, obviamente, ele até mesmo escreve pro rei da Inglaterra, ou melhor, pro príncipe regente da Inglaterra, pedindo que ele fosse exilado lá, que ele pudesse ser recebido como esse grande inimigo, esse grande respeitado inimigo do passado, mas que se colocava nesse papel de rendição, e que agora ele poderia se aposentar permanentemente nas Ilhas Britânicas. Mas não apenas a Inglaterra e os aliados europeus, quando interceptaram, e eles estavam muito mais determinados a interceptá-lo dessa vez, não queriam correr o risco de tê-lo perto da Europa novamente, tal qual foi o caso da Ilha de Elba, como a situação estava muito mais séria pro lado da França. Como comentei anteriormente na sua pergunta anterior, ou melhor, na primeira pergunta, acerca do que mudou entre a primeira e a segunda abdicação, se na primeira a paciência foi muito maior, na segunda, após a derrota, Blücher e os prussianos invadem Paris, eles chegam a Paris. Eles chegam exigindo uma indenização de 100 milhões de francos, obras do Louvre, que no momento estava sendo chamado de Museu Real, que continha muitas pinturas, muitas obras de arte saqueadas, né, durante as campanhas napoleônicas, e que foi permitido ficar lá. Acharam que era vantajoso ter um museu que reunisse tantas coleções, tantas obras de arte no lugar só, então estavam resilientes em permitir que esse museu existisse. Agora não, ele já tinha uma linha mais dura de que essas obras de arte fossem devolvidas. Então, essa linha dura e esse temor de que Napoleão, se ele escapasse ou se ele fosse para algum outro lugar mais próximo ainda da Europa ou ainda no continente europeu, o levasse a novas aventuras, ou então que seus apoiadores se sentissem motivados a resgatá-lo, criar outros tumultos, os levou a bani-lo para um lugar muito mais distante, que foi Santa Helena.
6: Inclusive nessa carta que ele escreve ao príncipe regente britânico, ele solicita clemência, hospitalidade, enfim, e não tem, né, esses objetivos alcançados. Gino, eu imagino que os últimos dias, os últimos anos, na verdade, de vida do Napoleão não tenha sido assim nada fáceis, né? O que a gente sabe sobre esse período final da vida de Napoleão? Ele ainda tinha assim uma vontade de reconquistar o trono ou ele ficou mais resignado nesse momento?
5: Bom, entende-se que ele ficou mais resignado, até porque o enviaram para uma ilha vulcânica na metade do Atlântico, né? E uma coisa muito interessante sobre Napoleão e que explica também um pouco a dificuldade que ele teve nos anos finais enquanto imperador é que ele sofria de uma doença severa que fazia com que ele tivesse febres, tremores e dores nas pernas frequentemente. E isso, o Império em expansão, como o Império dele, que tinha que administrar a revoltosa Espanha, tinha a questão com os portugueses, né, que fugiram para o Brasil, mas ainda tinha a administração da Península Ibérica como um todo, tinham as fronteiras sempre maleáveis, germânicas, prussianas, austríacas e principalmente russas, tinha a questão com a Inglaterra, que estava ali sempre em fervor, né, tudo isso deixou o governo dele muito tenso, era cada vez mais difícil governar esse império. Então, ele já estava doente antes dele ser abdicado pela primeira vez. Ou melhor, antes dele ser forçado à abdicação pela primeira vez. Quando ele é forçado uma segunda vez, a situação já estava pior. Então, os últimos dias dele foram dias mais reclusos, né? Ele teve direito à guarda pessoal, ele não foi tratado com desrespeito, né? Como se ele tivesse uma situação terrível na ilha de Santa Helena. Mas, ainda assim, não era uma situação na qual ele podia sonhar com essa aventura de cruzar meio Atlântico para chegar na Europa e tentar retomar o poder. Embora, talvez, se ele conseguisse fazer isso, o aclamassem, possivelmente. É uma imagem que o exilar em Santa Helena justamente com o objetivo que ele fosse esquecido rápido, com a esperança para que ele logo fosse esquecido. E o que nós sabemos é que o oposto aconteceu, né? Grande parte da cultura europeia do século XIX pensava em Napoleão, anos e anos após sua morte.
6: Sim, sim. Depois a gente vai falar sobre isso também, sobre esse sentimento até de um bonapartismo, né, que ainda foi muito popular na França e, de certa forma, em outros, até fora da Europa, né, se a gente for pensar, por exemplo, nesses planos para resgatá-lo, como o caso dos revolucionários de Pernambuco que eu mencionei agora há pouco. Gino, também se fala que essa experiência do exílio dele em Santa Helena, ele foi muito vigiado, enfim, ele não tinha ali uma paz de espírito. Isso procede ou é parte dessa lenda aí de um fim trágico do Napoleão?
5: Bom, eu diria que em partes procede, em partes é algo mais trágico, porque de fato tinha essa vigilância, né? Eles foram muito mais rígidos no segundo e último exílio napoleônico, em comparação ao primeiro, mas ele tinha paz, ele podia escrever, ele podia fazer o que ele quisesse, obviamente com várias limitações, no sentido de para quem ele poderia, se ele podia ou não enviar correspondência, ele poderia receber ou não, obviamente era uma coisa muito mais vigiada, mas ele não sofria grandes assédios, como poderia se pensar que um ex-imperador que foi inimigo dos ingleses e que estava em uma posição inglesa poderia sofrer.
6: Agora, Gino, eu queria fazer uma virada aqui na nossa conversa para falar do pós-Napoleão na Europa, né? O filho direto de Napoleão, Napoleão II, ele chega a ser proclamado sucessor dele, mas não exerce um poder efetivo e nem é reconhecido como novo imperador pelas outras potências europeias. Havia condições para que o filho dele governasse, apesar do Napoleão ainda ser popular na Europa, né, ainda ter esses bonapartistas, haveria condições de um novo Napoleão no governo?
5: Bom, o que aconteceu com Napoleão II é que ele ainda era um bebê, uma criança muito pequenininha, né, na fase dos 2 anos, quando o pai é forçado primeiro a abdicar e ele governa então por 20 dias enquanto imperador, né, um governo obviamente simbólico, e posteriormente Napoleão é forçado a redigir a abdicação também em prol da sua linhagem. Então ele é enviado para Áustria e lá ele é criado pelo avô. Né, que Napoleão se casou 2 vezes, fez com a filha do imperador austríaco, que era sobrinha neta da Maria Antonieta, e desse casamento teve como fruto o Napoleão II. E dizem que o avô materno, o imperador, o amava, colocou enquanto príncipe austríaco, então ele já era mais ligado e visto como um príncipe da Áustria, não um príncipe daquela região, e no entanto um príncipe com ligações com a França. Mas mesmo se o jovem Napoleão II eventualmente tivesse algum desejo de conquistar o trono que o pai forjou e de se tornar imperador da França, talvez com apoio austríaco, nunca saberemos, porque ele morreu muito jovem, com 21 anos, se eu não estou enganado, 21, 22 anos, de tuberculose. Então, foi um destino em que ele teve uma vida produtiva, embora muito vigiado e com temores em relação à questão paterna, mas ainda assim mais visto enquanto um príncipe, um nobre austríaco, e que morreu muito jovem. Então, morreu sem deixar filho, sem... saibamos, obviamente, sem contrair matrimônio ou qualquer coisa assim do tipo.
6: A família Bonaparte, ela é interessante porque, assim, ao mesmo tempo que Napoleão incomodava as outras potências europeias, as outras monarquias, eles tinham relações de certa forma, né, com outras famílias reais. Por exemplo, a enteada dele foi imperatriz do Brasil, né, segunda esposa de Dom Pedro I. Mas como que fica a situação dessa família após o exílio e a morte de Napoleão, antes de chegar no episódio do sobrinho dele, que a gente vai falar depois? Como que fica a situação da família Bonaparte?
5: Bom, fica uma situação muito menos esplendorosa, não é? Porque Napoleão, ele colocou ou casou membros da família dele em tronos ou com outros membros de famílias reais, né? Ele colocou os irmãos em tronos, apoiadores também, não apenas a família, mas apoiadores próximos. Ele recompensou com cargos e títulos desse novo império que ele estava criando e dessa nova Europa que ele estava criando, né? Então, casou irmãs com nobres depois de concluir acordos, nobres de outras famílias europeias e outras coroas europeias, colocou os irmãos em tronos. Então, a partir do momento que o Império Napoleônico é derrotado, essas pessoas também são forçadas a abdicarem, né? São forçadas a deixarem o poder, perdem o poder. Nem todas, alguns se mantêm, alguns se aliaram com as coalizões contra Napoleão, o rei da Suécia, um general napoleônico, que foi alçado ao trono da Suécia, mas se voltou contra ele quando a oportunidade surgiu na coalizão final. Mas, no geral, a família perdeu o grande esplendor, embora ainda possuíssem algum poder regional, né? Mas de fato eles só ascendem, com exceção do filho dele que morre, mas que foi enviado para a Áustria, só ascendem alguma posição de fato mais notável com o sobrinho neto dele, Napoleão III.
6: E, Gino, você mencionou em uma das suas respostas, falou do Congresso de Viena, né, realizado entre 1814 e 1815, que foi uma conferência entre potências europeias que visava justamente restaurar, assim, o que havia sido perdido após a Revolução Francesa, enfim, aquele antigo regime que estava ameaçado. E aí, eu pelo menos percebo, assim, uma relação do Congresso de Viena um pouco ambígua em relação a Napoleão, porque é ao mesmo tempo, Napoleão também trazia um pouco dessa pegada de antigo regime, né, de um império forte, enfim. Qual era a relação de Napoleão com esse congresso, Gino?
5: Bom, a começar, o Congresso de Viena não foi de fato um congresso como imaginamos. Uma das cláusulas do acordo de paz, o acordo da sétima coalizão, de que se uniriam para derrotar Napoleão, que ninguém poderia criar paz ou criar acordos de paz com a França sozinho, teriam que ser todos juntos, né? Teria que ser de conhecimento geral. Ou seja, foi uma brecha, porque até então, quer dizer, foi uma novidade, porque até então embora houvessem alianças nas guerras europeias, era comum que um lado negociasse com o inimigo e alcançassem a paz e deixassem o outro guerreando sozinho. Então foi uma grande novidade na diplomacia essa aliança na qual a paz só poderia ser alcançada em comum acordo e não por uma das suas partes. E nesse tratado, e também quando Napoleão abdicou e estavam negociando as partes finais, tinha essa cláusula secreta reafirmada nesse outro momento, que estabelecia que eles deveriam se reunir para redesenhar o mapa da Europa, né? Redesenhar o mapa político da Europa. Tentar consertar o que eles viam que estava estragado, tentar restaurar a Europa, a situação pré-Revolução Francesa, né, o desenho geopolítico pré-Revolução Francesa, e que eles deveriam se reunir alguns meses depois para isso. E essas reuniões, né, essa união foi chamada, esse momento de união dessas diversas coroas foi chamada de Congresso de Viena. Mas o que nós entendemos por Congresso de Viena, na verdade, foram várias reuniões realizadas por representantes de principados que já não existiam mais, porque Napoleão os destruiu, por membros que queriam negociar certas concessões ou certas questões, que também Napoleão foi muito decisivo nisso, ou então as grandes coroas, né, que tinham seus interesses também e buscavam essa restauração até o limite que algo fosse vantajoso para eles, porque a grande questão do Congresso de Viena era de tentar restaurar a Europa. Mas isso se mostrou impossível, porque Napoleão, quando ele foi conquistando, com exceção das possessões que se tornaram parte direta do Império Francês, né, as outras que eram satélites, as repúblicas, na qual ele estabelecia constituições nos moldes das constituições da Constituição Revolucionária, mas se atentando para detalhes locais, e com o saque do Império Romano Germânico, que foi destruído e se transformou na Confederação do Reno, e ali ele estabeleceu lógicas de poder muito mais diretas e simplificadas em comparação ao que era antes. Com esse cenário, eles se viram, os líderes europeus se viram incapazes de criar essa restauração total, de alcançar essa restauração total. E até mesmo utilizavam dessa restauração, ou melhor, dessa simplificação, quando era conveniente para os objetivos políticos de cada coroa. Então, tentando responder de maneira mais objetiva à pergunta que você colocou, a relação entre o Congresso de Viena e Napoleão era, primeiro, garantir que o tirano estava derrotado, e segundo, tentar redesenhar o mapa político europeu. Em muitas partes eles conseguiram, mas em outras eles não tiveram sucesso ou não quiseram ter sucesso, justamente porque viram que a Europa criada por Napoleão, naquele contexto específico, eles era mais vantajosa do que regressar a um status anterior, ou tentar regressar o máximo possível a um status pré-1789.
6: Gino, esse encontro, de certa forma, ou essa série de encontros, redefine a geopolítica da Europa? O que eles conseguem fazer efetivamente?
5: Bom, redefine em várias questões importantes, né? Devolve algumas terras para coroas e famílias e principados que perderam. Colocam outras famílias já muito poderosas, por exemplo, a Casa de Savoia. Dão ainda mais controle para a Casa de Savoia, no Piedmont e também em Nápoles. Né? E essa família que posteriormente conquista a Península Itálica, no que hoje é chamado de Unificação Italiana, e cria o Reino da Itália. Né? Então, uma das consequências diretas foi a ampliação do poder dessa família, dessa dinastia, e também da posição que ela estaria ocupando para alcançar a unificação italiana décadas depois. Também uma das mudanças e sucessos foi a restauração da Península Ibérica, né? Então a Espanha volta a ter o rei que foi forçado a abdicar, assim como Portugal, né, mesmo volta a se tornar independente. A Prússia reganha parte de território e por aí vai. Então eles conseguiram grandes sucessos, mas em outros nem tanto. Era uma situação que pro bem ou pro mal já estava transformada.
6: E agora, Gino, falando sobre o pós-Napoleão, sobretudo na França e também no resto do mundo, teve gente que não aceitou a derrota em Waterloo, né? E foi se desenvolvendo na França o chamado bonapartismo, ou já existia, enfim, mas é um sentimento, né? Uma corrente política que permanece. Qual o legado ideológico ou político de Napoleão para a França e o continente europeu?
5: Bom, é um legado significativo, podemos dizer isso. Na França, então, Bonaparte não só na França, mas em especial na França, e nós vemos isso muito nos romances do século XIX, Bonaparte representou a possibilidade de pessoas de qualquer classe social ascenderem a posições nunca antes imagináveis, né? Embora no século XVIII já houvessem algumas transformações, ainda era um século muito pautado por uma estratificação social, né? Pessoas que nascem em uma certa classe social, uma certa posição social, tendem a se relacionar com pessoas daquela mesma classe e morrer com pessoas daquela mesma classe. Não tinha a possibilidade de você nascer um plebeu e, de alguma forma, se tornar um grande senhor, né? Um senhor de terras, um nobre, ascender a títulos de nobreza. Seriam casos extremamente excepcionais, né? Então, a norma era de que se você nascesse um plebeu, você morreria um plebeu. Se você nascesse um burguês, morreria um burguês, um nobre, por aí vai. Não tinha uma grande flutuação social. E Napoleão não. Embora ele sempre tenha sido de uma família nobre, de certa forma, né? Ele era da elite da Córcega. Então ele não ascendeu de uma posição social extremamente baixa, de um plebeu, de um fazendeiro, um camponês, o que quer que seja. Ele é

né, no governo dele, embora o alistamento militar fosse obrigatório, é uma das novidades do período napoleônico, da Revolução Francesa e período napoleônico, que se mantém no período napoleônico, tanto na França quanto nos lugares que ele conquistou, né, o alistamento era obrigatório. E isso é espalhado para outros países da Europa e também para outros países do mundo, como é o nosso caso, eventualmente. Para além dessa herança do alistamento militar obrigatório, tem-se essa ideia do exército enquanto um trampolim social, um lugar que você pode entrar e fazer carreira e subir socialmente. Isso desde a Revolução Francesa, quando os nobres que ficavam trocando de posições sempre, às vezes estavam do lado do governo revolucionário e depois se aliavam às coalizões que queriam derrubar o governo revolucionário. Então, os soldados tinham que se autoliderar, tinham que lutar pela França, lutar pela Revolução, com alguma coisa que não for, apesar dos líderes deles, né? Então eles criam uma nova imagem, eles criam uma nova posição. O exército ganha essa nova posição na Revolução Francesa e vai crescendo, né, essa posição do exército e de uma ideia de exército específico na sociedade, que com Napoleão não só continua esse crescimento, como ele recompensa, não é? Você ser um coronel, você ser um general no período napoleônico era ganhar imenso prestígio, era conseguir ascender a essas posições. Não era somente possível, como ascender a elas simbolizava ter acesso a capital cultural e financeiro enorme, né? Você era recompensado por lutar com Napoleão. Então a ascensão social era uma promessa forte. E isso se mantém, né? Essa herança se mantém. Os romances de Balzac são exemplares nesse sentido, né? Em vários deles ele menciona alguma coisa relacionada a generais do período napoleônico. As personagens dos romances deles têm sempre alguma dessas personagens que ascendeu à posição que eles estavam no momento da história do livro, através do Império Napoleônico, né? Então, o bonapartismo ainda é muito forte ainda nessa década de 30, por aí vai. Quando o imperador morre, muitos se recusaram a acreditar que ele morreu, achavam que era uma propaganda, que era uma mentira, né? E assim vai, até mesmo a herança napoleônica, assim, do cenário napoleônico, é tão forte que um outro grande romance de época, O Conde de Monte Cristo, se dá, né, a conspiração inicial que leva o personagem a ser preso injustamente e a começar a grande história de vingança, é que ele foi injustamente acusado de ter viajado até Elba e ajudado o imperador a trocar correspondência. Algo que ele não fez, obviamente, foi um crime imputado contra ele pelos conspiradores, mas que também demonstra o poder que Napoleão tinha no imaginário francês, no imaginário romântico, no pensamento social francês, em todo o século XIX, né? E pensando até um pouco para além da França, né? Que é ainda mais forte quando o sobrinho neto dele ascende já nos 25 anos finais, ali na segunda parte do século XIX. Hegel, né, o filósofo Hegel, saiu em Viena quando o Napoleão derrotou, né, em uma das derrotas que Napoleão impôs à Áustria. Ele saiu da casa dele para ver o imperador passando e falou que ele representava o espírito do tempo, né? Ou seja, ele pensou uma parte importante da filosofia dele através disso. Um outro impacto, que pode ser mais curiosidade, mas enfim, é que quando ele destrói o Sacro Império Romano Germânico e ele estabelece novas leis e tudo mais, ele proíbe a perseguição aos judeus. E assim a família de Karl Marx ascende socialmente. Não ascende somente, mas ganha outras possibilidades. Então, Marx ter sido quem ele foi também se deve, em alguma parte, às políticas napoleônicas. Assim como a ideia dele de proletariat, né, esse proletário específico que sofre os mandos e desmandos, né, que sofre as alterações políticas e tudo mais, se deve à repercussão da revolta armada no reino de Nápoles, que matou os jacobinistas da região, colocados ali por Napoleão, né? Ou seja, as revoltas contra o domínio napoleônico, e por esse tipo de camponês, né, por esses cidadãos armados que tinham um estilo de vida própria, mas
campesino, né, e a maneira deles se organizarem e protestarem chega na Alemanha, se espalha por toda a Europa, e esses termos, eventualmente, essas discussões, levam Marx a propor esse termo. Então, até mesmo quando nós pensamos

0: um outro contexto, ainda tem uma sombra napoleônica pairando. E é óbvio, é o caso do Brasil.
1: Sim.
0: Né? Mas...
1: Sim. Não, se puder comentar o caso do Brasil, até para os ouvintes que ficaram com mais curiosidade também.
0: Uhum. Ah, não, o caso do Brasil que eu me referi é o nosso clássico imperador, não é? A fuga da família real, que teve a questão europeia, porque Portugal eventualmente queria que o status concedido ao Brasil enquanto colônia, no período em que a família real estava aqui, né? Até um pouco antes, eles tinham transformado o Brasil no Reino de Brasil, se não me engano, eu não lembro no completo, mas Brasil, a América Portuguesa tinha sido alçada à posição de reino no Império Português. E quando a família real foge para o Brasil, se estabelece aqui, Dom Pedro mentalmente ascende e tudo mais, os portugueses exigiam que o Brasil fosse rebaixado da posição que ele estava, que a América Portuguesa fosse rebaixada dessa posição. E ocorre essa cisão, né, no qual o Dom Pedro se torna imperador, mas depois ele tem que voltar para Portugal para lutar pelo trono e deixa o filho dele, Dom Pedro II, aqui. Então, até mesmo a nossa história foi afetada, muito afetada por Napoleão, e a nossa relação com o resto da América do Sul também, porque os ouvintes devem se lembrar que temos uma fronteira com a França, que é, eu sempre esqueço o nome, Guiné Francesa?
1: Não é Guiné, Guiana Francesa.
0: Guiana, isso. Sou maluco. Temos a fronteira com o Brasil, os ouvintes devem se lembrar, temos a fronteira com o Brasil, com a França, que é a Guiana Francesa. E quando a família real foge para o Brasil, um dos atos retaliatórios pela França ter invadido Portugal e ter se colocar contra a coroa portuguesa foi a invasão da Guiana Francesa. A invasão que se manteve até o final do período napoleônico, até o estabelecimento da paz, quando aí sim as tropas recuaram. Então... essas são as influências mais diretas e um pouco indiretas, mas são várias. De fato, Napoleão, tanto na Europa quanto no mundo do século XIX, de uma forma ou de outra, pode se ligar a algum acontecimento maior ou alguma mudança em questão de pensamento político ao período napoleônico, com alguma facilidade.
1: E eu gostei, Gino, que você trouxe o Marx para essa conversa, porque eu já estava pronto aqui para falar de um episódio que virou, inclusive, uma obra do Karl Marx, que foi o golpe do 18 do Brumário, né? O 18 Brumário de Luiz Bonaparte, que foi justamente esse golpe de Estado, quando Luiz Bonaparte ele deixa de ser presidente da França e ele se torna imperador. De certa forma, Gino, o sobrinho de Napoleão, né? O Luiz, que ficou conhecido depois, se tornou o Napoleão III, ele tenta emular ou imitar o tio dele, ou pelo menos as políticas do tio dele?
0: Sim, ele tenta emular, ele tenta criar essa noção de grande líder, que é apoiada pela burguesia, justamente porque a burguesia temia o avanço revolucionário, né? O avanço de uma real revolução, ou de uma nova revolução, e do que isso poderia causar na Europa, né? Na Europa e na França, em mais específico. Era uma década muito mais tumultuosa, né? Eram anos muito mais tumultuosos esses, politicamente falando, de quando Napoleão III ascende à presidência e depois ao trono. E a explicação de Karl Marx, que se torna famosíssima para essa questão da tragédia e da farsa, é que Napoleão I ascende em uma tragédia, né? Uma tragédia enquanto uma peça, as coisas estavam acontecendo, né? Os atores estavam atuando e ali surge esse homem que faz o que faz, que fez o que fez, que ascendeu a posição que ascendeu, né? Que lutou para chegar naquele momento e se tornou imperador. Enquanto Napoleão III é essa farsa, porque ele mobiliza situações semelhantes, ou que ele finge que são semelhantes, para convencer a burguesia a apoiar nesse aventureiro e não nessa, né, nesse aventureiro e não se arriscarem ou a temerem ainda mais a revolução, e ascende à posição de imperador. Então essa é um pouco por esse caminho a análise de Karl Marx, obviamente muito mais resumida, não sou um grande especialista nos estudos marxistas, mas é um pouco disso que ele fala, um pouco essa situação, né? A leitura do Marx é sempre muito bem, é muito precisa nesses momentos, né? Dessa manipulação de como ele emulou essa figura familiar para alcançar o trono, mas uma situação diferente e, obviamente, tendo habilidades totalmente diferentes. Tanto que o império dele termina em desgraça quando ele se aventura em uma guerra contra a Prússia e é derrotado.
1: Novamente o pessoal da Prússia, né? Novamente o pessoal da Prússia derrotando um Bonaparte. E é interessante também, Gino, que se a gente for comparar o tio e o sobrinho, parece que, assim, quando Napoleão é conveniente para as elites da época, enfim, aí beleza, né? Ele fica lá como um imperador, é aclamado, não sei o que e tal. Mas quando deixa de ser conveniente, ele vem e é retirado do poder, né? Ele sai do poder e aí o sobrinho dele vai ser derrotado aí já na década de 1870. Teve um governo longo, inclusive, né? De 1848, pegando aí desde que ele se tornou presidente até 1870, é um período bem, bem extenso. Agora, Gino, como que você caracterizaria o bonapartismo? É uma ideologia? É um sentimento? É a soma disso tudo? Ou não dá pra gente colocar numa caixinha só?
0: Eu diria que não dá pra colocar uma caixinha só, mas que é uma soma desses fatores. De fato, é uma esperança para alguns, é a memória de outros tempos franceses para outros, é temores para os terceiros, mas o bonapartismo é essa força presente no imaginário, se não europeu, ao menos francês, de todo o século XIX. E europeu, se pensarmos também um pouco a Inglaterra, até anos posteriores, né? Não só Bonaparte, mas a figura de Bonaparte, essa força quase que mística, né? Essa presença que, de fato, ainda mobiliza alguma força nas discussões políticas, no imaginário político. Muito mais forte no século XIX, mas no século XX, por exemplo, se quando, em uma das suas campanhas, Napoleão visita o túmulo de Frederico II, o Grande, na atual Alemanha, Hitler faz o mesmo com o túmulo de Napoleão quando ele consegue chegar a Paris. Então, até mesmo no século XX, a imagem de Bonaparte, não do bonapartismo, né, já é um outro contexto, mas ainda assim, a figura de Bonaparte carrega um peso simbólico enorme. E, para os ingleses, até pouco tempo atrás, nas grandes obras, ainda colocavam como esse baixinho, né, esse homem de estatura muito baixa, e tirânico, né, então... Se o bonapartismo teve uma força muito grande no imaginário político francês do século XIX, e eu diria que até hoje tem-se a sua grande importância, né? Tem-se esse imaginário muito forte sobre o Napoleão e positivo, talvez um pouco conturbado aqui e ali pelas questões relacionadas à escravidão ou outras questões do governo imperial de Napoleão, mas no resto da Europa e do mundo é uma memória que foi se enfraquecendo com o tempo, foi se solidificando de outras maneiras, mas que ainda é muito forte. Mas, para tentar responder, eu diria que é uma soma desses fatores e mais. É difícil de pensar bonapartismo em uma caixa específica.
1: E Gino, eu não poderia terminar essa entrevista sem fazer essa pergunta. Durante décadas, surgiram aí teorias conspiratórias sugerindo que Napoleão foi envenenado, né, com arsênio. Isso baseado aí em análises de amostra do cabelo dele. No entanto, estudos científicos mais recentes reforçam a tese de complicações severas de uma úlcera gástrica cancerígena. Sobre a morte dele, o que se sabe hoje em dia e o que justificava essa teoria do envenenamento?
0: Indo para um campo realmente muito especulatório, o que justificaria a teoria do envenenamento é esse mito desse grande homem, né? Essa questão de, nossa, grande homem sem ter mortes gloriosas. É estranho no imaginário coletivo uma grande figura ter uma morte comum, uma morte vista como não dignificada, de certa forma, né? Esse homem que foi o grande imperador morrer de uma úlcera. Para quem é estudioso, para quem estuda história, ou historiador, ou tem que se debruçar sobre história de alguma forma e precisa aprender sobre reis, morte de reis, ou de alguma forma ou de outra, tem a sanção de morte, vocês sabem como que isso é comum, né? Figuras importantíssimas que tiveram mortes, às vezes esdrúxulas e às vezes nada épicas, né? Frente ao reinado de tantas modificações. Então, eu diria que parte dessas teorias se devem à tentativa de explicar e dessa mitificação do homem Napoleão, né? Dessa figura, desse grande imperador, desse ex-grande imperador, grande estrategista, grande político, que não poderia ter tido uma morte comum. E assim como durante anos recusaram-se a acreditar que o imperador havia morrido, né? Por mais que fosse um fato consumado, se recusaram a acreditar que aquela figura estava morta. Então, se morreu, não morreu de causa natural, morreu por envenenamento, morreu por um complô, ou na verdade é uma farsa, ele ainda está vivo, mas seja a própria morte, né? Tinha muito disso circulando, o que leva a levantar essas hipóteses com alguma seriedade de que foi algo mais do que complicação de saúde de um homem que já sofria com muitas complicações de saúde quando ainda era imperador.
1: Gino Pinori, quero muito agradecer a sua participação mais uma vez aqui no Virada de História. Hoje a gente falou, olha quanta coisa deu pra gente falar pegando só os anos finais do Napoleão Bonaparte e também, né, todo o legado aí que ele deixou pro continente europeu, pro bem e pro mal. Gostei muito dessa nossa conversa. Agora eu fiquei com uma curiosidade, mais uma provocação. Você diria que todo mundo que pesquisa Napoleão, como é o seu caso, né, que já tem uma trajetória aí de estudos relacionados a ele, o pesquisador de Napoleão, ele tem um pouco de bonapartista também? Você diria isso?
0: Bom, não sei. Felizmente eu pesquiso uma linha, eu pesquiso algo sobre Napoleão que é muito mais específico do que necessariamente a trajetória de vida e feitos napoleônicos, mas eu diria que eu acho muito interessante essa lógica que temos até mesmo na nossa política, né, dessas figuras que saem de lugares remotos, às vezes, como é o caso da nossa política, da mais absoluta miséria e ascendem à posição máxima do Estado, seja, no caso napoleônico, dessa figura regional, né, fruto de uma elite regional, que não era nem o primeiro filho, não era alguém que seria tão digno de nota para alguma ser observado normalmente, mas que com as decisões tomadas e com as sortes que teve as áreas também, né, assim, com as consequências das ações que ele tomou e que ele não tomou, ascendeu a essa posição, né, é algo que em um nível pessoal, me interessa bastante. Mas até que ponto de bonapartismo há dentro de mim é algo que eu ainda não posso responder.
1: Maravilha, Gino. Não, você respondeu super bem. É isso, é um personagem que causa muito fascínio, né, em todos nós. Muito obrigado, meu caro, e até uma próxima.
0: Muito obrigado.
1: Pessoal, espero que tenham curtido esse episódio. Continuem ligados que o Virada é o podcast diário de história da Sputnik Brasil, sempre começando às 7 da manhã com reprises às 15h e 23h. Depois os episódios vão pro site metropolitanario.com.br. Lá tem inclusive um episódio bem bacana que a gente fez, a Guerra Napoleônica em Moscou, né? Quando ele é derrotado aí pelo Império Russo. Tem um episódio lá bem maneiro que a gente fez sobre esse evento também e muitos outros, sobre história do mundo, história do Brasil, enfim, tem bastante coisa lá. Obrigado a vocês pela companhia de sempre. Continue ligados aqui. Um grande abraço a todos.
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3: Muito boa tarde, seja muito bem-vindo aqui ao nosso programa nessa sexta-feira. 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E a gente também está nas principais plataformas de áudio.
4: Muito boa tarde, hoje é sexta-feira, dia 8 de maio, e as principais notícias do Brasil e do mundo estão aqui. Começa agora o programa Entretanto, porque toda notícia tem outro lado. Esta é uma produção da agência de notícias russa Sputnik. Eu sou o Leonardo Macaxeiro.
3: E eu, Isabela Veiga. A gente chama agora nosso analista geopolítico, Rafael Machado. Muito boa tarde, Rafa. No nosso sextou aqui, cheio de notícias, recheado de informações e de análises.
5: Boa tarde, Isabela, Leonardo, toda a galera da Rádio Nosso Público. É isso aí, finalmente sexta-feira chegando. E como sempre, encerraremos a semana com chave de ouro.
3: É isso, Rafa. Daqui a pouquinho também a gente vai conversar com Vitor Stuart, que é mestre em Relações Internacionais pela Universidade de Bolonha e professor associado, além de vice-diretor, do Instituto de Geografia Humana da Universidade do Estado do Rio de Janeiro, a UERJ.
4: Vamos às principais notícias de hoje. STF reforça a decisão sobre penduricalhos. Estados Unidos e Brasil vão criar grupo de trabalho para discutir tarifas nos próximos 30 dias.
3: E tem também as atualizações do trânsito, previsão do tempo aqui no Rio de Janeiro, economia. Fica com a gente, porque começa agora o programa Entretanto.
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3: Ministros Flávio Dino, Alexandre de Moraes, Cristiano Zanin e Gilmar Mendes, do Supremo Tribunal Federal, publicaram mais uma decisão conjunta hoje para ampliar o cerco aos penduricalhos. Os despachos proíbem qualquer revisão de cargos, reclassificações de comarcas, novas gratificações de acúmulo ou normas sobre os plantões. O objetivo é evitar os dribles. A decisão do STF, que limitou a instituição de penduricalhos e determinou que novos benefícios só poderiam ser criados por meio de legislação federal. E é com este assunto que a gente começa o Entretanto de hoje.
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4: Os ministros reforçaram ainda que apenas o Conselho Nacional de Justiça e o Conselho Nacional do Ministério Público podem regulamentar verbas indenizatórias para garantir que as regras sejam iguais em todo o país e evitar que cada tribunal crie suas próprias vantagens. As decisões também vedam pagamentos registrados em mais de um contra-cheque. De acordo com a norma, todos os pagamentos devem aparecer em um único contra-cheque, que deve ser transparente e fiel ao valor que cai na conta bancária, além de ser publicado nos portais de transparência.
3: A decisão se dá 2 dias depois da primeira publicação em conjunto dos ministros. Na quarta-feira, os magistrados afirmaram que os ordenadores de despesa, que são os presidentes de tribunais e unidades do MP, podem responder nas esferas penal, civil e administrativa, caso criem novas verbas indenizatórias. Os limites para os penduricalhos foram instituídos pelo STF em março. Mesmo assim, cortes estaduais criaram benesses, como fez, por exemplo, o Tribunal de Justiça do Paraná na semana passada, ao prever o pagamento de até R$14.000 para juízes que tenham estagiários ou residentes jurídicos em seus gabinetes. Portanto, você veja bem, né, Rafa? Imagina, um juiz, para ter um residente, um estagiário, vai receber 14 mil. Será que ele vai repassar 14 mil? Ou seja, para o estagiário, essa ação, né, essa revisão que o STF está fazendo justamente para evitar esse drible nos penduricalhos, vai ser o penduricalho do penduricalho. Isso é importante porque a gente deu aqui um exemplo até muito modesto, né? 14 mil para verba de estagiário, que é absurdo, mas é modesto frente ao que somam esses penduricalhos. E é importante, de fato, ter essa vedação, ter esse teto para que a coisa não fique correndo solta, como meio que já corre.
5: Pois é, é necessário impor esse tipo de limite. O nosso ordenamento jurídico tem o seguinte defeito, entre vários outros. De modo geral, fica a cargo de cada um desses órgãos do judiciário definir os próprios salários, definir os seus benefícios e assim por diante. Então, por exemplo, eu tenho certeza absoluta que se o legislativo tentasse se meter da maneira como é hoje em dia, o órgão em questão levaria ao judiciário, aí diriam que é inconstitucional e assim por diante. Só que o STF, mexendo nesse assunto, especialmente em relação aos órgãos vinculados ao Poder Judiciário ou que tem algum grau de associação com o Poder Judiciário, acaba não tendo bem a quem recorrer, né? É, então, né, fica mais viável impor algum tipo de padrão, algum tipo de padronização em relação a esse tema. Bem, 14 mil para uma verba de estagiário, eu tenho certeza que para o estagiário vai ser passado 14 reais. É, e o resto vai para, enfim, o agente em questão. Eu também vi que, creio eu, que na AGU falava-se, né, inclusive em verba para academia, acho que de parentes, né, de genros ou coisa do tipo. É um negócio completamente, foge completamente a qualquer tipo de razoabilidade. É, então, assim, são coisas com as quais o brasileiro meio que acabou se acostumando e que, por muitos juízes, procuradores, etc., são vistos como atrativos do trabalho, né? É, teve alguma entrevista ou discurso no qual uma pessoa de algum órgão aí do ligado ao Poder Judiciário falou que o salário de juiz era muito baixo, né? E que para você atrair as melhores pessoas, atrair, enfim, pessoas de qualidade, você tem que aumentar, tinha que aumentar o salário, tinha que oferecer outras coisas além de um salário de apenas, entre aspas, sei lá, 30, 37, 40 mil reais. Eu imagino que já está mais ou menos nesse patamar. É óbvio que isso não é verdade, né? Evidentemente isso não é verdade, isso não tem nenhum cabimento, não tem nenhum fundamento. A realidade é que nós temos um poder judiciário engessado, inclusive a maioria dos casos demora para ter uma solução, né? O cidadão, quando ele vai ao judiciário para resolver um problema, ele raramente consegue resolver o problema rapidamente. E um dos motivos, certamente, é a quantidade pequena de juízes. E aí, bem, essa quantidade pequena acumula um orçamento imenso. Se, por exemplo, dividisse por dois tudo que estão recebendo, daria, por exemplo, para dobrar o judiciário brasileiro, que obviamente seria muito positivo, né? É, dependendo do lugar, né? Dependendo da comarca e do setor, você vai, por exemplo, inventários, né? Questões aí de herança e assim por diante, você encontra ainda processos de 20 anos atrás, 30 anos atrás, o que obviamente é um absurdo, porque pegando inventário especificamente, daqui a pouco as pessoas que estão entrando com um inventário também já faleceram, né? E aí que não vai se resolver mesmo o processo em questão, né? Então, um dos motivos pelos quais a gente tem um judiciário engessado é a quantidade de dinheiro que se gasta com cada juiz, que é completamente inaudito no planeta, tá? A relação juiz por população do Brasil me parece que é a mais baixa do mundo, né? Não existe juiz suficiente no Brasil, é claro. Como é que você vai, por exemplo, pensando aí da perspectiva orçamentária, como é que você vai aumentar a verba como é que você vai, por exemplo, aumentar o tamanho do judiciário se cada juiz tirar ali do erário público de 50 mil para cima, alguns deles de vez em quando tirando 100 mil, 200 mil, 300 mil reais por mês? É impossível, não tem como você resolver esse problema aí de um judiciário lento, um judiciário engessado. Então é importante que haja aí algum grau de controle, porque o salário puro já é extremamente alto, não precisa de mais do que isso.
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3: Agora são 4h14, a gente traz um bastidor de política que está dando o que falar, que é o seguinte: descartado pelo PL como um concorrente direto ao Senado, Eduardo Bolsonaro deve desafiar a institucionalidade a partir de uma proposta incomum. O que que é essa proposta? O ex-deputado federal anunciou que ele vai ser o primeiro suplente de André do Prado, que é pré-candidato ao PL ao Senado por São Paulo. Ele mora nos Estados Unidos, como a gente bem sabe, desde o início do ano passado, e foi cassado o Eduardo Bolsonaro pela Câmara e também é réu no Supremo Tribunal Federal. Mas, mesmo com isso tudo, não há obstáculos jurídicos a essa empreitada política, mas este é um cenário que pode mudar se houver uma condenação criminal definitiva. Eduardo responde no STF a uma ação penal por coação no caso da tentativa de golpe de Estado. A pena prevista para esse crime é de 1 a 4 anos de reclusão e multa, além da pena correspondente à violência. A Procuradoria-Geral da República sustenta que o ex-deputado e o blogueiro Paulo Figueiredo teriam praticado o crime de uma forma continuada. Por isso, pediu que a análise do artigo 344 do Código Penal, que trata justamente da coação no curso do processo, seja combinado com o artigo 71, que é sobre o crime continuado.
4: Na prática, significa que a pena pelo crime de coação poderia ser reajustada para até 6 anos e 8 meses de reclusão. Em abril, Alexandre de Moraes, relator do processo, abriu a etapa de alegações finais, ou seja, a ação está em fase avançada e o julgamento pode não demorar. Na hipótese de condenação, há 2 cenários possíveis. Antes da eleição, se a condenação de Eduardo transitar em julgado, esgotando-se todos os recursos, antes do pleito, será possível apresentar à Justiça Eleitoral o chamado recurso contra a expedição de diploma, o que impediria a diplomação em caso de vitória. Seria um exemplo de inelegibilidade superveniente ao registro, ou seja, após a formalização da candidatura. Durante a eleição, se o trânsito em julgado ocorrer após uma vitória nas urnas, por exemplo, entre outubro e dezembro, haverá a suspensão dos direitos políticos de Eduardo, o que barraria a diplomação ou levaria à cassação do diploma. Bom, Rafa, acho que é um caso inédito no nosso país, né? Um caso de um candidato que quer tentar uma vaga como suplente de senador à distância. Quase uma vaga, digamos, de home office de senador, né? Pelo que vive Eduardo Bolsonaro hoje, é uma coisa bem, diferente. A gente pode definir assim. Agora, eu queria entender com você o seguinte: na sua opinião, Rafa, depois de tudo o que aconteceu com Eduardo Bolsonaro desde o ano passado, ele ainda tentar algo, algum movimento, alguma manobra política, ajuda ou atrapalha o irmão dele que é pré-candidato à presidência da República?
5: Bem, especificamente tentar uma candidatura, né, ou pelo menos uma vaga de suplente, eu acho que nem ajuda nem atrapalha. Ele, por exemplo, se ele pedir voto sem participar das eleições, as pessoas vão votar, pelo menos quem é mais próximo dele, quem é fã dele ou o que quer que seja, vai votar em quem ele indicar. Também não acho que ele participar das eleições vai ganhar votos pro irmão. Por outro lado, também tentar participar ou conseguir ou fracassar, isso no caso como suplente, né? Fracassar, também não sei se isso tiraria votos do Flávio Bolsonaro. Então é um tipo de coisa que não fede nem cheira. Porém, ele pode, claro, fazer outras coisas que aí sim podem realmente atrapalhar o irmão dele, tal como ele de fato fez no ano passado e atrapalhou o bolsonarismo como um todo, que foi ali aquele lobby junto ao governo dos Estados Unidos para prejudicar a economia brasileira. Aquilo ali levou a um certo impacto na popularidade do Jair Bolsonaro, do bolsonarismo de um modo geral, ajudou a popularidade do Lula. E é meio difícil saber o que passa pela cabeça do Eduardo Bolsonaro, porque ele tem uma certa imprevisibilidade, né? Então, caso ele, por exemplo, insatisfeito com esse encontro entre o Donald Trump e o Lula e assim por diante, caso ele decidisse aprontar alguma e isso desse resultado, então, evidentemente, a gente veria a mesma situação, ou seja, uma situação na qual o Lula teria uma vantagem em relação ao Flávio Bolsonaro, com, enfim, uma atuação desastrada do Eduardo Bolsonaro. Eu diria que o melhor que ele poderia fazer é, de fato, apenas ficar na dele, né? Claro que, enfim, fazendo o que ele quiser fazer nas redes sociais, pedindo voto e assim por diante, mas no sentido de ter uma participação mais ativa na política, ele tentou isso ano passado através ali do lobby que ele montou e o tiro saiu pela culatra. Ele tentar alguma coisa minimamente parecida vai gerar o mesmo resultado e com isso, inclusive, garantir uma vitória ou pelo menos ajudar bastante o Lula a vencer.
3: Certo, Rafa, aproveitando aqui para te perguntar sobre essa questão, saiu na revista Veja que Bolsonaro teve uma crise nervosa mesmo ao saber desses planos de Eduardo Bolsonaro para o Senado, pelo menos é o que está lá na Veja, e que o ex-presidente estaria satisfeito com a escolha de Eduardo em apoiar o André do Prado para concorrer por São Paulo e tudo mais. E em uma prisão domiciliar, fato é que o ex-presidente tem muito pouco poder ali para tentar controlar o Eduardo Bolsonaro, que por sua vez está lá nos Estados Unidos. E até assim, de se causar minimamente um estranhamento, alguém que mora nos Estados Unidos já há mais de um ano queira disputar uma vaga aqui no Brasil, né? Então vai ser, como o Léo falou, né? Uma coisa a remoto, vai ser o deputado remoto federal / internacional. E a relação entre Jair e Eduardo Bolsonaro, sabemos que não é nada das melhores, né? Não é muito das melhores, já teve troca até de xingamentos. Em 2025, o ano passado, a Polícia Federal revelou alguns diálogos que mostraram uma discussão bem pesada entre os dois e tudo mais. Será que Eduardo vai passar por cima dos interesses políticos do próprio pai, que já se demonstrou aí insatisfeito com essa decisão?
5: O Eduardo Bolsonaro já demonstrou que ele é capaz de passar por cima do consenso familiar para fazer aquilo que ele acha que é o melhor pro pai dele, pro grupo político dele e assim por diante. A pessoa que acredita ser um gênio, né, ela sempre, na verdade, acaba gerando mais problemas do que qualquer outra coisa. Me parece que é possível, né? É possível que ele tome essa decisão, mesmo sabendo que não é a vontade do Jair Bolsonaro. Ele pode dizer que é mentira, né? Ele não tem como falar com o pai dele, Então ele pode sempre alegar que estão mentindo, que é uma armação, que é um esquema, enfim, ele pode dizer qualquer coisa para poder justificar agir por conta própria. É claro que isso, nesse sentido dessa desobediência, vamos supor, por que o Jair Bolsonaro poderia ter ficado irritado? Talvez com isso ele estaria ocupando o lugar de alguma outra pessoa que teria mais utilidade, porque o Eduardo Bolsonaro não vai ter nenhuma utilidade, né, com esse tipo de atuação. Às vezes já tem algum arranjo em São Paulo envolvendo outras pessoas, e aí o Eduardo Bolsonaro estaria furando, né, esse arranjo. Então é possível que tenha várias explicações do porquê que o Jair Bolsonaro rejeita essa ideia do Eduardo Bolsonaro. E o Eduardo Bolsonaro provavelmente quer fazer isso basicamente por ressentimento mesmo, né? Ele quer botar aí uma, entre aspas, uma pressão, ele quer aparecer, ele quer mostrar que não está conformado com a sua situação e assim por diante. E aí ele vem com esse tipo de ideia, mas não vai ter qualquer tipo de possibilidade de algo assim prosperar. Não vai ajudar o Flávio Bolsonaro, os arranjos aí do PL em absolutamente nada. E é mais uma demonstração mesmo de certas características pessoais e psicológicas que tornam bastante difícil a convivência ali dentro do próprio bolsonarismo.
10: Olá, Bela, olá, Léo, olá, ouvintes do Entretanto. Hoje o Mundioca tá especial porque a gente vai falar do Dia da Vitória. 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Quem definiu a queda do Hitler foi a União Soviética. 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
10: Ou seja, história na veia, você acompanha daqui a pouquinho aqui no Mundioca.
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4: O prefeito do Rio de Janeiro, Eduardo Cavalieri, participou de um evento voltado à agenda climática. Vai acontecer a primeira edição desse evento aqui no Rio de Janeiro em junho. E quem tem mais detalhes é o repórter Lucas de Andrade.
13: O Rio de Janeiro realiza entre os dias 1º e 6 de junho a primeira edição da Rio Nature and Climate Week, um evento internacional de debates sobre mudanças climáticas, inspirado na Semana do Clima em Nova York, que acontece todo mês de setembro, simultaneamente à Assembleia Geral da ONU. O anúncio foi feito nesta sexta-feira pelo prefeito Eduardo Cavalieri e pelos organizadores do evento no Museu do Amanhã. A versão carioca posiciona a cidade do Rio no centro das discussões climáticas que envolvem o chamado Sul Global, uma aliança de cerca de 150 países unidos por desafios socioeconômicos e pela busca de maior protagonismo no cenário internacional. A programação de conferências e debates vai ocupar o Pier Mauá, o Museu do Amanhã e outros pontos da capital fluminense. Já estão garantidas 5 edições anuais do evento. De acordo com o prefeito Eduardo Cavalieri, a chegada da Semana do Clima mantém a tradição do Rio.
14: É uma semana global, né, com pesquisadores, né, com lideranças, indústrias, empresas, né, de chefes de Estado, enfim, prefeitos de todos os lugares do mundo, para discutir clima, discutir meio ambiente aqui no Rio de Janeiro, como já é a tradição da nossa cidade. Isso aconteceu na Rio 92, aconteceu na Rio Mais 20, né, de uma forma ou de outra. Aconteceu durante o G20, né, não há o que se falar em economia, discussão econômica no mundo, mas sem discutir transição energética, descarbonização, clima. Esse é um dos grandes desafios do mundo hoje, nesse século.
13: Entre os nomes já confirmados na estreia do evento estão o pesquisador brasileiro Carlos Nobre, referência mundial em estudos do clima, o presidente do Banco Interamericano do Desenvolvimento, Ilan Goldfein, a ex-ministra dos Povos Originários, Sônia Guajajara, e o presidente da COP30, André Correia do Lago. A programação também inclui exibição de documentários sobre clima e eventos paralelos para debater questões locais. Projetos selecionados para participar do evento receberão subsídio de R$10.000 e os escolhidos serão divulgados na próxima segunda-feira. No último dia, em 6 de junho, a Praia de Ipanema recebe Global Citizen Live, um grande show onde os integrantes do grupo de hip-hop The Fugees, Lauryn Hill e Wyclef Jean vão relançar o álbum The Score em comemoração pelos 30 anos do disco. A cantora Ludmilla também foi confirmada para o evento. Reportagem.
3: Continuando o nosso giro pelo Brasil, o Lucas de Andrade também vai mostrar pra gente que uma bomba caseira explodiu uma escola pública de Belford Roxo e deixou ao menos 10 jovens feridos nesta sexta-feira. O caso aconteceu no CIEP Lazar Segal, que fica no bairro Areia Branca. Vamos então aos detalhes.
13: Uma bomba artesanal explodiu dentro de uma escola pública na Baixada Fluminense nesta manhã de sexta-feira e deixou 10 estudantes feridos. O caso aconteceu no CIEP Lazar Segal, no bairro Areia Branca, em Belford Roxo, na região metropolitana do Rio, às 8h15 da manhã. Os alunos feridos têm entre 13 e 15 anos e sofreram lesões nos pés, nas pernas, no abdômen e no rosto. Alguns relataram perda momentânea de audição. Todos foram atendidos no Hospital Municipal de Belford Roxo e receberam alta por volta das 11h30 da manhã. O subsecretário de Polícia Civil, Carlos Oliveira, detalhou o ocorrido.
12: Com os fragmentos que nós encontramos no local, aparentemente é uma, o que nós chamamos de uma bomba de tubo, que é uma bomba de fabricação artesanal, muito utilizada por marginais aqui no Rio de Janeiro, em que dentro de um tubo plástico de PVC é colocado pólvora negra, pólvora de fogos de artifícios e potencializada por materiais metálicos. Aparentemente é esse tipo de artefato que foi usado, ocasionou esse acidente na escola.
13: De acordo com a prefeita de Belford Roxo, Mariana Malta, uma criança teria encontrado o artefato e o jogado para o alto. Alunos confirmaram que o objeto era um cano de PVC, que ao explodir disparou pregos, porcas e parafusos. O colégio encerrou as atividades e liberou os demais estudantes. O corpo de bombeiros, o esquadrão antibomba e equipes da Polícia Civil foram mobilizados para o local. Ao meio-dia, após varredura com cães farejadores, as autoridades confirmaram que não havia mais explosivos no local.
12: As investigações já estão em andamento, estamos ouvindo os adolescentes, esperando a chegada dos pais e o atendimento especializado também da Delegacia da Criança e Adolescente Vítima, para que a gente faça todas as oitivas e chegue à conclusão de onde esse material apareceu na escola, ou se foi trago por algum adolescente, ou se foi encontrado na escola e quem confeccionou esse material e abandonou ou entregou algum adolescente. Já pedimos todas as imagens da escola, não só do dia de hoje, também de dias anteriores. Iremos examinar com cuidado para que a gente possa fechar essa investigação.
13: A Secretaria Estadual de Educação abriu uma apuração interna e a polícia deve analisar as mochilas dos estudantes em busca de traços de pólvora. Até o momento, nenhum suspeito foi identificado. Reportagem, Lucas de Andrade.
4: Obrigado ao Lucas pela participação dele aqui no Entretanto. Bom, o Museu da Imagem e do Som, que fica em Copacabana, finalmente, né, abriu ao público nesta semana, após sucessivos adiamentos. A inauguração foi marcada por uma exposição sobre os bastidores da construção desse espaço. Já está aqui com a gente o nosso repórter Vinícius Fernandes. Chega ao vivo com as informações. Demorou, mas saiu do papel, Vini. Boa tarde.
15: Boa tarde, Léo. Boa tarde, Isa, e todo mundo acompanhando a gente. Demorou passando o papel, mas é uma abertura parcial. Convenhamos, eu estive lá, acabei de voltar agora há pouco lá de Copacabana e depois de 15 anos dessas obras, o Museu da Imagem e do Som, o MIR de Copacabana, como já é conhecido na zona sul aqui da cidade, abriu pela primeira vez ao público nesta primeira fase. A abertura é parcial, os visitantes poderão conhecer as exposição Arquitetura em Cena, que mostra como foi a construção do novo espaço cultural, que ainda está em obras, ainda tem muita poeira ali para ser tirada. Essa obra começou em 2010 e teve um custo total de mais de 345 milhões de reais desde 2021, e mais de 125 milhões foram empenhados então para garantir a entrega dessa primeira etapa. Para a arquiteta e moradora de Copacabana, Sônia Maria Nascimento, a abertura do espaço espaço representa o fim de uma longa espera e um importante ganho cultural para a cidade.
16: Eu, como moradora, eu passei muito tempo, né, passando na calçada e apreciando a obra. E sempre naquela expectativa de conhecer por dentro, né? E hoje chegou o dia. Hoje, finalmente, chegou o dia de conhecer o prédio. Embora ele esteja ainda não totalmente concluído, mas já dá pra gente ter uma ideia do que vai ser. E eu acredito que esse museu vai ser um dos pontos atrativos, né, de turismo, de maior relevância aqui pro bairro e pro estado também, pra cidade.
15: E tem promessa de inauguração do Natal, presente de Natal para os cariocas. Segundo a secretária estadual de Cultura, a Daniele Barros, a entrega completa do museu deve acontecer até o fim do ano.
11: Olha, bacana. Esse é o nosso cronograma, a gente vem perseguindo esse cronograma todos os dias, não falta esforço da Secretaria de Obras, não falta esforço daqueles que são responsáveis pela cenografia, pela museografia desse museu. Então eu estou otimista, estou acreditando que o MIS é o presente de Natal, que todo turista, que toda a população do estado do Rio merece, que a população vai ganhar.
15: E o MIS foi construído, né, no antigo terreno da discoteca Help, um histórico local da noite carioca. E quando estiver pronto, totalmente pronto, o espaço será sala de exposição, auditório, um cine teatro, cafeteria, restaurante, loja, boate e um mirante que eu tive a oportunidade de conhecer hoje. Vista lindíssima de Copacabana, pessoal.
3: Olha, Vinícius, deixa eu te falar uma coisa. Eu tava empolgada aqui, até vazou. Porque eu sou moradora de Copacabana, então eu sempre passo ali em frente e tal, eu ficava pensando como é que ia ser. E eu, quando adolescente, isso em 1800 ela vai bolinha, tinha a matinê da Help. E eu ia todo domingo na matinê da Help. Porque depois é que a Help ficou uma coisa mais voltada para turista e até para prostituição. Mas antes, no início, a Help era assim, cara, eu ia para lá, ouvia Legião, ouvia Paralamas, aquela época boa do rock, nosso Romilson maravilhoso, sabe, né? Então, assim, pro morador de Copacabana, aquilo ali, além de tudo, é simbólico. Então, eu também estou ansiosíssima em visitar. Muito obrigada. Obrigada por trazer pra gente essa matéria, né? Muito, imagino que tenha sido gostosa de fazer, enfim. E um excelente fim de semana pra você.
15: Pra você também, Isa, Léo, muito obrigado. A gente volta
3: na próxima. Uma vez eu caí no lixo da Help, cê, você acredita?
15: Você sabe que, assim,
3: dentro do lixo.
15: O museu.
3: Eu caí dentro do lixo agora, da Help.
15: Abriu e não abriu o museu, né, Léo Billy?
17: Não, não abriu.
15: Não abriu.
17: Tem obra
15: não,
17: ainda,
15: não abriu,
17: mas assim, tá bem acelerado as obras, a promessa, a gente espera. Realmente é um espaço realmente de cultura e importante para o acervo cultural da cidade, do Brasil como um todo.
15: Não, e 15 anos de espera, né?
3: Olha, tá, eu caí dentro do lixo, tá? Como é que você
15: passou? Que situação, hein?
3: Porque lá tinha um negocinho, tipo um tabladinho, e atrás do tabladinho, era uma bobagem, mas hoje é sexta-feira, é dia de contar bobagem. Aí tinha uma lixeira, sabe aquelas lixeiras que elas são retangulares assim, em ferro, sim, retangular? Sim. Aí eu coloquei a minha perna para descer do tabladinho, só que eu não vi que tinha uma lixeira ali no meio do caminho, né? Aí minha perna entrou, na lixeira. Uma perna entrou, a outra ficou do lado de fora, aí eu fiquei tipo João Bobo, entendeu? Uhum. Me equilibrando assim, até que pleft, caí. E aí eu fiquei com muita vergonha, adolescente, né? Aí eu fingi que eu tinha desmaiado. Que bom. Bom, gente, vamos pro tempo.
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3: A gente deve estar pensando aqui, né? Fim de semana chegando aí, as portas já, e a gente quer saber, afinal, como é que vai ficar o tempo. Para os amantes do calor, olha, o sábado está sob medida. De acordo com o Climatempo, a temperatura vai chegar aos 34 graus. Ou seja, dia de muito sol, sem chuva, praiazinha. Agora, no domingo, o termômetro cai, já preparando o carioca para a chegada de uma frente fria. Máxima vai ser de 29 graus e na segunda, um spoilerzinho, vai despencar para os 22 graus, ou seja, uma diferença de 12 graus em relação à máxima de amanhã.
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21: Agora são 4 horas e 37 minutos, hora da gente apresentar o nosso convidado do programa de hoje, Vitor Stuart, ele que é mestre em Relações Internacionais pela Universidade de Bolonha, professor associado e vice-diretor do Instituto de Geografia Humana na Universidade do Estado do Rio de Janeiro, a UERJ. Vitor, seja mais uma vez muito bem-vindo aqui ao Entretanto, ao nosso programa. Mais uma vez o Vitor retorna, Isa, ele que é um convidado tão especial pra gente.
22: Sim, com certeza reforço aqui as boas-vindas do Léo. Uma excelente tarde e sinta-se em casa aqui com a gente.
23: Obrigado, Léo. Obrigado, Isa. Sempre um prazer estar por aqui.
21: Prazer é nosso, Vitor. Bom, olha só, o presidente Lula enalteceu hoje a discussão com o presidente dos Estados Unidos, Donald Trump, sobre o combate ao crime organizado. Ele também aproveitou para enfatizar o lançamento na semana que vem do plano Brasil contra o crime organizado. Esse tema foi um dos eixos centrais da conversa de quase 3 horas entre os dois presidentes na Casa Branca em Washington ontem. Em uma nova publicação nas redes sociais, Lula destacou a experiência da Polícia Federal no enfrentamento ao tráfico de drogas e de armas e convidou os Estados Unidos a participarem dos esforços conjuntos em uma base em Manaus, com a qual já contribuem as polícias de países da América do Sul, com o objetivo de debelar o tráfico na fronteira.
22: É, Léo, em abril, o secretário nacional de Segurança Pública, Francisco Lucas, afirmou que o plano atacará o andar de cima, a exemplo do que ocorreu nas operações Carbono Oculto e Compliance Zero. Esse é um tema em alta às vésperas do início da campanha eleitoral. Uma pesquisa Ideia, divulgada na última quarta-feira, indicou que a avaliação do governo Lula na segurança pública é péssima para 32% dos entrevistados, ruim para 24%, regular para outros 24%, boa para 11,7% e ótima para apenas 6%. Margem de erro de 2,5 pontos percentuais para cima e para baixo. Portanto, já chamando o nosso convidado de hoje, Vitor Stuart. Vitor, é realmente, olha, segurança pública é o calcanhar de Aquiles de qualquer candidato. É, se fosse qualquer outro candidato na presidência, até prefeitura, que não está lidando diretamente com a segurança pública, também, quando é época de eleição municipal, os prefeitos também são cobrados, embora não seja propriamente uma seara municipal. Mas o fato é que o brasileiro, uma outra pesquisa também já revelou, que o brasileiro não quer saber, por exemplo, ele não tem mais aquela coisa do país do futuro, o Brasil é o país do agora, agora já foi ontem, né? É o país do ontem, a gente já tem que fazer e acontecer. Então, e a segurança pública, ela é, via de regra, os investimentos que são realizados, eles não são imediatamente, né? Não são realizados assim e feitos na mesma hora. A não ser, por exemplo, quando tem questões como, por exemplo, operações, como a que aconteceu ano passado, aquela operação letal, entrou para a história com esse triste título, que as pessoas têm a falsa impressão de que está se resolvendo alguma coisa, né? Mas na realidade está se ali enxugando gelo, porque se matar bandido fosse algo que de fato acabasse com a criminalidade, o Brasil já teria terminado com a criminalidade há muito tempo. Mas enfim, o fato é que a segurança pública é um calcanhar de Aquiles. E o fato do Lula ter reforçado isso nesse discurso, nessa ida aos Estados Unidos juntamente com Trump, de alguma forma pode trazer algum arrefecimento junto aqui ao eleitorado dele?
23: Então, Isa, uma possível leitura geopolítica e até mesmo político institucional desse movimento do Lula, né, principalmente após esse encontro com Trump, é que o presidente ele tenta transformar a agenda de segurança pública em um eixo de estratégico, né? Uma espécie de reposicionamento interno e até mesmo externo do Brasil. Né? Quando a gente pensa no plano doméstico, o Lula, com esse movimento, ele reconhece que mostra, né, para o público que a segurança pública se tornou um dos temas mais sensíveis para o eleitorado brasileiro, né, e ele está ciente disso, né. Os números apresentados na pesquisa mostram que realmente um desgaste importante do governo nessa área, né, e isso aí ganha ainda mais relevância, como vocês colocaram, né, nesse ambiente pré-eleitoral. Então, nesse contexto, quando ele anuncia um plano de o Brasil contra o crime organizado, ele tenta sinalizar a capacidade de liderança, né, de uma espécie de uma reforma institucional, né, uma iniciativa política, tenta capitalizar, né, diante de um tema que tradicionalmente costuma favorecer os discursos mais conservadores. E é um discurso que é um tema que tem que ser principalmente abordado aí pelos governos do Estado, né? Então, o discurso de atacar o andar de cima é particularmente significativo. Isso indica uma mudança, uma espécie assim, de uma mudança de narrativa. Então, o foco ele deixa de ser apenas um enfrentamento do criminoso lá na ponta, aquele traficante armado, digamos, né, ou aquela facção territorializada, e passa a mirar uma estrutura econômica que sustenta

0: a participação dos Estados Unidos nesse debate também, né, a gente tem que ter um pouco de atenção, né? O convite feito pelo Lula para cooperação em Manaus, por exemplo, né, revela que a Amazônia e a faixa de fronteira voltam a ocupar centralidade estratégica. Quando o Lula envolve aí os Estados Unidos nesse debate, ele envia basicamente duas mensagens. Uma mensagem interna, que demonstra a iniciativa do combate ao crime, e uma mensagem externa, né, que projeta o Brasil como um ator central da governança, né, do ponto de vista da segurança, subcontinental, digamos, da América do Sul. Então, do ponto de vista geopolítico, a conversa com Trump, ela mostra também que a segurança pode se tornar uma moeda diplomática, né? Os Estados Unidos, ele tem esse interesse crescente em redes ilícitas que atravessam a América Latina, especialmente diante do fluxo de drogas sintéticas, armas e capitais ilegais. Ele utiliza isso até mesmo como uma forma de dominação da região, né? No momento que ele diz que ele classifica um país como um país incapaz de conter a insegurança pública, ele está tornando aquele país um estado fracassado, como o Chomsky chamava, né? Um estado fracassado, um estado falido, e abre prerrogativas até mesmo para uma intervenção externa, né? Então, para finalizar, eu acho que esse movimento ele pode ser interpretado como uma tentativa do Lula combinar três objetivos simultâneos, né? Primeiro é recuperar a credibilidade interna na área de segurança pública. Depois, a gente pode dizer que é fortalecer sua posição eleitoral, né, diante de um tema sensível para a opinião pública. E, por fim, inserir o Brasil como um protagonista regional, né, no enfrentamento às redes criminais transnacionais. Em síntese, eu acho que é mais do que uma pauta policial, a gente está diante de uma agenda de soberania, né, de governança territorial e reposicionamento internacional do Brasil. Isso que o Lula tem tentado fazer com essa conversa com o Trump.
1: Perfeito, Vitor. Obrigado pela resposta. Queria trazer o nosso Rafael Machado para comentar esse assunto. Rafa, olha, aqui no Entretanto, né, nos últimos meses, a gente vem acompanhando muito sobre essa situação, do brasileiro se sentir inseguro de um modo geral, né? A segurança pública talvez seja o assunto, em que o brasileiro mais tenha insegurança, de fato, com relação às políticas públicas. É lógico que a gente sabe que as polícias estão, né, são chefiadas pelos governos estaduais, mas a nível federal o brasileiro também cobra ações por parte do governo. Rafa, esse lançamento na semana que vem do Plano Brasil contra o Crime Organizado é uma tentativa do presidente Lula responder à população brasileira que se considera num país inseguro? Porque a gente pensa que daqui a poucos meses nós vamos ter uma eleição e o Lula vai tentar a reeleição. Esse calcanhar de Aquiles hoje do governo dele é uma tentativa de resposta a esse plano?
2: Com certeza, me parece que sim. É claro que tem uma finalidade eleitoral, que pelo menos corresponde parcialmente ao objetivo do governo ao lançar esse programa. A gente tem visto como ao longo dos últimos 2, 3 meses, especialmente conforme o desempenho pré-eleitoral do Lula em face do Flávio Bolsonaro foi se mostrando, talvez insuficiente nas pesquisas que têm saído, começando por assim dizer, tirar da cartola uma miríade de projetos, propostas e programas que poderiam ter sido sugeridos muito antes, mas que evidentemente aparecem agora em ano eleitoral, e nesse caso aí da segurança pública, inclusive, num tema que, de um modo geral, pelo menos costumeiro.

0: Primeiramente, o governo Lula tem tratado de uma outra maneira. Poucos dias atrás, ele sancionou, né, um aumento de pena para crimes que eram crimes muito especificamente, ou melhor, não eram crimes de colarinho branco, né? De um modo geral, o PT ou o Lula acabam demonstrando uma certa relação bastante controversa, né, a relação no sentido de opinião, de perspectiva, com a criminalidade lumpen, né, a criminalidade violenta, essa criminalidade aí que pode ser traduzida no narcotráfico, o roubo, homicídio, latrocínio e assim por diante. E evidentemente isso pega mal, né? Obviamente pega mal. E não pega mal com os eleitores do Flávio Bolsonaro, pega mal com a maioria esmagadora da população brasileira. Eu já vi algumas análises, né, dizendo que o Nordeste está se afastando um pouco do Lula por causa da inflação de alimentos, né? Eu já vi algo nesse sentido. Ou por causa da taxa das blusinhas. Muito claramente, um dos principais fenômenos que a gente verifica no Nordeste ao longo dos últimos anos, ao longo dos últimos 15, 20 anos, é o do aumento do poder das organizações criminosas, da violência generalizada nas ruas, e existe essa percepção de que talvez o Lula não seria o presidente a resolver esse tipo de problema, né? Um problema que envolve facções criminosas que expulsam pessoas de condomínios, esvaziam bairros inteiros, né? Só não fazem como Israel e em Gaza, porque não tem acesso à força aérea, a blindados e, enfim, esse tipo de equipamento militar por enquanto, né? Evidentemente não força aérea, claro, mas a gente já vê organizações criminosas brasileiras utilizando drones do conflito ucraniano, né? Então é como se não houvesse o senso de urgência necessário em relação a um tipo de desafio que representa uma ameaça à soberania nacional. Porque quando você tem bandos armados com hierarquia, com o seu próprio judiciário, com suas próprias leis, ocupando território, cobrando impostos, isso aí não é um mero problema. Em primeiro lugar, não é um problema social ou socioeconômico, em primeiro lugar, né, fundamentalmente. Isso é um problema político, essencialmente. É um problema de desafio ao monopólio do poder, ao monopólio da justiça, ao monopólio da ordem e da violência por parte do Estado. E não se tem um senso de urgência em relação a isso. De fato, uma parte significativa das questões de segurança pública dizem respeito aos governos estaduais, porém, eles atuam com base naquilo que é determinado em âmbito federal, porque o direito penal no Brasil e o processo penal, diferentemente dos Estados Unidos, em que você tem, né, em cada estado um código penal diferente, então você lá tem estado que tem pena de morte, estado que não tem pena de morte, no Brasil não, no Brasil tudo isso se dá de maneira unificada, você tem um único código penal, um único código processual penal. Portanto, isso é resolvido ali naquela interação entre executivo e legislativo. Só que, de um modo geral, tem muita gente que não acredita que o recrudescimento de penas possa ter um efeito positivo, e aí muitas vezes se nega o papel desse âmbito federal nessa questão da segurança pública. Mas eu não sei em que medida isso vai ter eficácia eleitoral, especificamente, esse tipo de programa, esse tipo de plano, porque essa percepção de que o PT é mais leniente com a violência urbana, com esse tipo específico de crime, né, roubo, furto, latrocínio, tráfico de drogas, excetuando o âmbito da lavagem de dinheiro do tráfico de drogas, mas o tráfico de drogas no que concerne às organizações criminosas e os seus soldados atuando na ocupação de territórios e no tráfico varejo. É, existe essa percepção, é uma percepção pública, né? Ela não vai ser afastada por um programa de última hora que vai, enfim, prometer, vai dizer que está enfrentando o verdadeiro problema do crime organizado, né? Essa singularização do problema como se fosse um problema exclusivamente financeiro, né? Não vai ser essa a percepção do cidadão que tem medo na rua, né? Que sai de casa e tem medo. Essa percepção não vai ser alterada, a percepção do medo e a percepção de que este presidente não é suficientemente duro com a criminalidade, né? Não é suficientemente duro com os bandidos. Mas, de qualquer maneira, alguma coisa, de fato, o governo tinha que fazer. Não apenas por uma questão eleitoral, mas também porque existe uma sensação de muita insegurança no Brasil, uma sensação que é independente até das estatísticas, que às vezes a sensação de insegurança se sobrepõe aos dados estatísticos, não que os dados estatísticos sejam sempre um reflexo perfeito da realidade. A dominação das organizações criminosas muitas vezes não se dá através da violência, mas através da sugestão e ameaça de violência. É um poder simbólico também. Para você mostrar que existe um problema de segurança pública, você não precisa dizer que os índices de violência estão aumentando. Eles podem estar diminuindo, mas se a sensação de medo não passar, se aquela percepção de que essas organizações não estão fazendo, não estão, enfim, matando, roubando e por aí vai, tal como estavam antes, mas elas poderiam, né? Se você não muda isso, ainda assim você vai ter essa sensação de insegurança. Então a realidade é essa, a realidade é que quando a gente pensa especialmente região norte, em que você ainda tem a questão das fronteiras e a maneira pela qual o narcotráfico atua nas fronteiras, a maneira pela qual ele também se mistura ali com questões envolvendo garimpo outras atividades econômicas. E você pega também a situação nas capitais nordestinas, é uma situação bastante periclitante. Quando você soma isso ao fato do ingresso de armas de guerra no Brasil, inclusive armas utilizadas ali na Ucrânia, especialmente drones ucranianos, a situação vai ficando ainda mais séria, o que por sua vez ainda se soma ao fato de que o Comando Vermelho tem mandado dezenas de homens para serem treinados pelas forças armadas ucranianas ou por grupos mercenários também ali na Ucrânia. Então é necessário algum tipo de política para enfrentar essas organizações. Existe uma série de ilusões. A ilusão, por exemplo, de que fazer como o Cláudio Castro, de entrar numa favela, matar alguns criminosos e sair, vai resolver algum problema. Também tem a ilusão de que se você fechar ali 3 ou 4 empresas que atuam na lavagem de dinheiro do crime organizado, você também vai acabar com o problema da dominação territorial por bandos armados, né? É necessário um tipo de abordagem que envolva todas essas ferramentas e ainda outras para se poder dar uma solução definitiva para esse tipo de problema. O que aí sim vai envolver um tipo de reforma mais profunda, que tem que envolver urbanização, integração das populações desses espaços nos serviços públicos, nas redes de benefícios sociais, né, de emprego, etc. O que demanda, evidentemente, uma coordenação que só pode vir do governo federal.
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2: 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Agora 4h58, a gente continua repercutindo a respeito do encontro entre Lula e Trump. O presidente brasileiro anunciou que os Estados Unidos e o Brasil vão criar um grupo de trabalho para negociar o fim das tarifas americanas sobre os produtos brasileiros. A iniciativa, que contará com representantes dos dois governos, terá 30 dias para avançar nas negociações. Lula falou o seguinte, que está muito otimista, que tem uma divergência entre eles, Estados Unidos, e a gente, Brasil, e que ele propôs 30 dias justamente para resolver o problema e voltarem a conversar. O presidente ainda citou a aprovação na Câmara dos Deputados do projeto de lei dos minerais críticos. Reforçou o posicionamento do Brasil em relação às terras raras que são cobiçadas pelos Estados Unidos, com as seguintes frases. Ele falou assim: o que nós queremos é fazer parceria, compartilhar com empresas americanas, chinesas, alemãs, japonesas, francesas, quem quiser participar conosco para ajudar a fazer mineração, para fazer a separação e para produzir a riqueza que essas terras raras nos oferecem. Estão sendo convidados para ir ao Brasil.
3: Essa declaração do Lula, Isabela, foi durante uma coletiva de imprensa na Embaixada do Brasil em Washington, após o encontro com o presidente norte-americano Donald Trump. Atualmente, apesar dos recuos e também das isenções nas taxas, a maioria dos itens exportados pelo Brasil aos Estados Unidos ainda recebe cobranças extras de pelo menos 10%. Setores como aço, alumínio, autopeças e cobre enfrentam 15% de tarifas. Bom, Vitor, trazendo você para comentar um pouco esse assunto, acho que pelo que a gente pôde acompanhar um pouco do que foi esse encontro entre os dois presidentes, as tarifas foram um assunto muito comentado. Se não foi o principal assunto dessa reunião, desse encontro. Eu queria entender com você, Vitor, por que é tão importante que o presidente Lula busque a redução ou até que essas tarifas zerem para o Brasil.
4: Então, Léo, a criação desse grupo de trabalho, né, por 30 dias, ele revela que, apesar das divergências comerciais, nenhum dos dois países deseja transformar, né, essa relação bilateral em uma guerra tarifária aberta, apesar de todas as sinalizações que o Trump deu, né, mostrando aquele gráfico meio que capenga há alguns meses, né, aquele gráfico não, aqueles índices, né. Então, o Brasil, de certa forma, ele tem com os Estados Unidos um mercado estratégico para produtos industrializados, né? Até mesmo produtos semifaturados também, né? Especialmente em se tratando de aço, alumínio, cobre, autopeças, né? Quando esses setores enfrentam tarifas extras, né, como você colocou, de 10% a 15%, o impacto é direto sobre a competitividade, né, e na geração de emprego e a balança comercial, né, e a capacidade industrial brasileira, que já sofre há várias décadas, né. Então, do ponto de vista diplomático, o Lula, ele adota uma postura mais pragmática com essa ação, né? Em vez de partir para uma retaliação imediata ou judicialização em organismos multilaterais como a OMC, né, ele opta por abrir uma janela política de renegociação direta com Washington. O Lula tem muita habilidade nisso, né? Ele é um presidente que tem muita habilidade diplomática. E isso demonstra uma estratégia de descompressão, né, da diplomática e preservação de uma relação bilateral. Mas o tema, ele é mais profundo, né? Quando a gente trata temas como, por exemplo, os minerais críticos, né, especialmente as terras raras, as questões são bem mais complexas, né? Porque as terras raras, elas representam hoje um dos ativos mais estratégicos do século XXI. Né? São minerais fundamentais aí para a indústria do século XXI. Quem controla esses minerais controla parte da infraestrutura tecnológica do futuro, se você souber agregar valor a ele, né? Então, o Brasil, ele possui reservas importantes desses recursos que a gente está vendo aí dia a dia, né? Passar aí pela imprensa, e passa a ocupar aí uma posição privilegiada nessa nova geopolítica dos minerais estratégicos. O discurso do Lula nesse sentido, ele foi muito calculado, né? Ao afirmar que o Brasil ele está aberto aí a parcerias com empresas americanas, chinesas, alemãs, japonesas, se não me engano também francesa, né? Isso é uma forma de enviar uma mensagem clara ao sistema internacional que o Brasil ele não vai aceitar entrar automaticamente, né, em um bloco, um alinhamento econômico e aceitar uma dominação por parte de um país sobre esses recursos. Então, esse posicionamento ele é particularmente sensível porque os Estados Unidos ele vem tentando reduzir essa dependência da China nas cadeias minerais dessas cadeias minerais estratégicas, né? Os Estados Unidos eles se desindustrializaram, e deixaram de investir em diversos setores fundamentais para a indústria nacional, né? Então, atualmente, se a gente for pensar, a China ela ainda concentra parte significativa do processamento global desses minerais, né? Então e da agregação de valor a esses minerais, né? A gente olha o caso dos semicondutores, né, ali no Taiwan, que concentra aproximadamente 80% da produção, para você produzir semicondutores, você precisa desses minerais estratégicos, né? Então, dizer que o Brasil ele negociará com todos, Lula acaba por reafirmar que uma tradição da política externa brasileira de autonomia estratégica, que se perdeu no governo Bolsonaro, né? A gente tinha uma política externa completamente subserviente no governo anterior, né? Já politicamente isso representa algo importante, né? Porque o Brasil ele deixa de ser apenas exportador de commodities e tenta aí se reposicionar como um ator industrial e tecnológico, né? Porque ao exigir a transferência de tecnologia, o Lula está pensando também na indústria nacional, né? Então, quando o Lula fala em mineração, separação e produção de riqueza dentro do território nacional, ele está defendendo a agregação de valor a esse mineral, né? Está defendendo a industrialização, ele está defendendo a soberania econômica do país. Então, na prática, a mensagem brasileira para o Washington é que eles querem parceria acima de tudo, né? O Brasil ele aceita investimento externo, mas ele não quer repetir modelos históricos, né, em que exportava matéria-prima bruta e importava tecnologia de alto valor agregado, né? Então, portanto, essa negociação com os Estados Unidos, ela pode envolver aí, a gente pode levantar três camadas, né? Primeiro, simultâneas elas, né? Primeiro, o comércio imediato, né? Com a redução de tarifas que afetam os setores industriais brasileiros. Segundo, disputas tecnológicas, né, global, envolvendo minerais críticos. E terceiro, a afirmação do Brasil como potência intermediária, né, capaz de dialogar simultaneamente com Washington, Pequim, Europa e a Ásia, né? Então, mais do que uma negociação comercial, a gente está vivendo, a gente está vendo, na verdade, um movimento, né, de reposicionamento estratégico dentro dessa nova ordem multipolar.
2: Muito certo, muito obrigada pelas suas considerações, Vitor Stuart. Pegando o gancho então na sua fala, eu quero conversar com Rafa a respeito. Rafa, quando a gente fala em manter, como o nosso convidado bem lembrou, né, que esse esforço, essa tentativa do Lula em manter a autonomia brasileira, ele que toca muito nessa tecla da soberania, mas a gente está falando de terras raras, a gente está falando de riquezas que são aí muito cobiçadas pelos Estados Unidos, e a gente gente está falando de Trump, né? Que, como sabemos, não está muito acostumado com ganha-ganha, né? Para ele sempre precisa alguém perder para o outro ganhar. Não há uma relação de minimamente de uma paridade ali econômica nas relações comerciais dele. É um desafio tanto para Lula tentar manter esse jogo de cintura com Trump de forma que os Estados Unidos continuem sendo parceiros, mas ao mesmo tempo sem oferecer aos Estados Unidos aquilo que realmente eles querem.
0: O problema me parece ser de que, em alguma medida, aquilo que a gente já vê, por exemplo, como que aconteceu com a Serra Verde, pelo menos em parte os Estados Unidos já estão conseguindo, porque o Lula, ele tem que equilibrar uma série de coisas. Uma delas é o próprio processo eleitoral, que o Lula teme, algumas outras pessoas temem também, que poderia haver um certo grau significativo de interferência dos Estados Unidos no processo eleitoral brasileiro. Ao mesmo tempo, ele tenta equilibrar essas situações com um esforço de ganhar tempo. A gente percebe que vários países, especialmente aqui no nosso continente, parecem estar querendo ganhar tempo. Cuba, por exemplo, fez algumas concessões econômicas em relação aos Estados Unidos por conta de pressão. O atual governo venezuelano fez ainda mais após o sequestro do Maduro. E o Lula parece ali, parece uma margem de ação razoavelmente limitada e parece estar tentando também ganhar tempo. Ganhar tempo para o quê? Bem, uma possibilidade é que haja alguma expectativa de que, com as midterms, um governo Trump talvez fique pelo menos um pouco mais tímido em relação a como ele tem sido nesse período de dominação sobre as duas casas do Congresso, em que ele tem tido pouca dificuldade para se impor. Mesmo tendo um fato de que ele não é unanimidade no próprio Partido Republicano, ainda assim ele tem uma margem significativa de manobra. Talvez então exista essa expectativa de que um Trump com um Congresso hostil, talvez seja mais fácil de lidar. Ao mesmo tempo também tem o fato de que você tem vários atores próximos ao atual governo brasileiro que são pró-Estados Unidos, que são próximos ao governo dos Estados Unidos, como o próprio Wesley Batista, que foi aí um dos principais articuladores desse encontro, que foi também um dos principais articuladores ano passado daquela mudança de posição do Donald Trump em relação ao Brasil, né, com aquela diminuição das tarifas, a retirada daquelas sanções individuais contra algumas figuras das instituições brasileiras. Ele é uma figura que quer um Brasil próximo dos Estados Unidos. E tem outras figuras no próprio governo, nos próprios ministérios do Lula, no próprio Itamaraty, que querem sim, que veem que se encantam com o pan-americanismo, que veem aí um destino histórico para o Brasil numa aproximação significativa com os Estados Unidos. Essa questão muitas vezes não é nem algo que se divide numa linha direita-esquerda, porque você também tem no Brasil uma esquerda pró-Estados Unidos, com figuras significativas do governo Lula, especialmente no governo anterior, e quando era o Biden governando nos Estados Unidos, tinha ali um alinhamento bastante significativo com o Washington. Você também tem a própria mídia de massa brasileira, que é categoricamente pró-Estados Unidos e impõe também uma pressão significativa. Então, tudo isso o Lula está tendo que, em alguma medida, equilibrar pressões internas do seu próprio campo, né, da sua própria rede ali de ação dentro do governo, que pressionam por melhores relações com os Estados Unidos. Você tem atores econômicos significativos como Wesley Batista, que querem relações mais próximas com os Estados Unidos, independentemente de quem seja o presidente lá. E do outro lado, você tem um presidente pouco previsível e que tem algumas demandas bem específicas em relação ao Brasil, pelo menos no que concerne às terras raras. Talvez por isso que o próprio tópico da Terra Brás acabou sendo deixado um tanto de lado, por se considerar que isso talvez dificultasse uma negociação com os Estados Unidos, né? Então, se o Brasil se coloca aberto para investimentos estadunidenses e demonstra isso rejeitando a ideia de criar uma estatal, uma Petrobras das terras raras, por exemplo, né? Então, a gente vê como o Lula, ele está manobrando numa situação bastante adversa, tanto externa quanto interna, e talvez inclusive até tentando ganhar tempo enquanto se aguardam, né, mudanças políticas nos Estados Unidos, que podem advir do resultado das midterms, que poderiam talvez abrir um pouco o cenário, abrir um pouco a margem de negociação em favor do Brasil.
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3: 5h14, essa é a hora de falar com você, motorista sintonizado em 80,5 FM aqui na Rádio Sputnik, na Metropolitana. Informações do Centro de Operações da Prefeitura do Rio, o COR. Avenida Ministro Edgar Romero, congestionamento entre a rua Conselheiro Galvão e a estação de BRT Otaviano, nos dois sentidos da via. Na rua Domingos Lopes, trânsito com retenções desde a Praça do Patriarca até a altura da rua Maria Lopes. Na rua Maria Lopes, trânsito lento desde a rua Ângelo Dantas até o acesso à rua Domingos Lopes. Informações da Zona Norte aqui do Rio de Janeiro, de Madureira. Tem também um giro de trânsito pelas vias expressas, linha vermelha. Trânsito lento desde o Caju até o Galeão, no sentido Baixada. Em direção ao centro, retenções desde a altura da linha amarela até o Caju. Avenida Brasil, no sentido Zona Oeste, a lentidão entre Vigário Geral e Coelho Neto na pista central. Em direção ao centro, há retenções na altura de Cordovil, nas duas pistas. Tem também informação de momento de Guaratiba. Olha, Estrada da Pedra, motorista encontra tráfego com boas condições nos sentidos Barra da Tijuca e também Santa Cruz. 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No momento, fluxo normal, travessia prevista em 13 minutos. Já no sentido Niterói, fluxo com lentidão dos acessos à subida do vão central e também na saída para Niterói. Motorista tem que ter um pouquinho mais de paciência, a travessia prevista em 28 minutos.
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3: Autoridades alemãs voltaram a proibir o uso de símbolos russos e soviéticos em memoriais da Segunda Guerra Mundial durante as comemorações do Dia da Vitória. Isso nos dias 8 e 9 de maio. Essa medida foi anunciada por meio de um decreto da Polícia de Berlim. A proibição se aplica a uniformes, insígnias militares soviéticas e russas, fitas de São Jorge, que são usadas pela Rússia como símbolo da vitória, bandeiras da União Soviética, Rússia, Belarus e Chechênia, e retratos dos seus líderes, bem como imagens da Ucrânia, excluindo os territórios ocupados. Além disso, a realização de marchas militares soviéticas e russas será proibida. As restrições vão acontecer perto de monumentos soviéticos. A exceção será feita a diplomatas e veteranos da Segunda Guerra Mundial. Essa medida não chega a ser uma novidade. A polícia de Berlim proíbe a exibição de símbolos russos e soviéticos associados ao Dia da Vitória desde o início do conflito na Ucrânia. Em 2022, restrições semelhantes não foram aplicadas por conta da pandemia, Isabela.
2: É, Léo, a embaixada da Rússia em Berlim reagiu, né, a essa decisão das autoridades alemãs, classificando as proibições como absurdas e cínicas. De acordo com a representação diplomática russa, a medida visa restringir o direito dos descendentes dos soldados soviéticos de comemorar o aniversário da derrota do nazismo. E aí o comunicado falou o seguinte, olha, na verdade, eles visam unicamente restringir o direito dos descendentes dos soldados libertadores soviéticos, bem como dos residentes e visitantes da capital alemã, de comemorar dignamente o próximo aniversário, né, que acontece hoje e amanhã, da derrota do nazismo. A embaixada acrescentou que a Rússia pede que a Alemanha suspenda urgentemente a proibição da exibição dos símbolos da vitória sobre o nazismo. Então, Vitor Stuart, te trazendo novamente, Vitor, que é o nosso convidado desta sexta-feira, ele que é mestre em Relações Internacionais pela Universidade de Bolonha, professor associado e vice-diretor do Instituto de Geografia Humana da Universidade do Estado do Rio, a UERJ. Como é que a gente pode explicar essa russofobia que o Ocidente, e aí no caso a gente está focando no caso alemão, tenta insistir, né, em propagar? Até porque isso seria no mínimo incoerente, uma vez que a gente está celebrando a vitória do nazismo, né? Houve aí a derrota, melhor dizendo, do nazismo, né? A vitória contra o nazismo. E, enfim, e você proíbe justamente a Rússia, né? E a gente pode ler aí também União Soviética, e foram justamente os determinantes nessa vitória. Então você não está comemorando nada, porque como é que você vai... É incoerente você proibir os símbolos de algo que ajudou, fez com que você comemorasse aquilo. Se não fosse a Rússia barra a União Soviética, a história poderia ter sido diferente.
4: Ô Isa, essa atitude da Alemanha é no mínimo infeliz, tá? Para não dizer outra palavra. Mas também ela representa, né, de certa forma, uma... tem um simbolismo, né? Porque ela revela como a Alemanha ela se posiciona nesse conflito, né, da Rússia e da Ucrânia, sem entrar no mérito aqui do conflito, né? Mas traz aí um elemento narrativo, né, do ponto de vista político, um elemento simbólico, né, do passado, que deixar de preservar isso é no mínimo, como eu disse, infeliz, né? Então o chamado Dia da Vitória, celebrado no dia 8 e 9 de maio, ele possui um enorme peso histórico para a Rússia, né? Foi na Segunda Guerra Mundial, né, na tradição soviética, grande guerra patriótica, né, que consolidou parte importante da identidade nacional russa contemporânea e libertou a Europa do nazismo, né? Então a antiga União Soviética, ela perdeu aproximadamente mais de 20 milhões de pessoas, né, foram mortas no confronto, principalmente contra a Alemanha nazista, né, e construiu a partir dessa memória uma narrativa de sacrifício, de libertação, né, e de legitimidade histórica. Então, quando a Alemanha proíbe bandeiras soviéticas, russas, né, e símbolos ligados à vitória sobre o nazismo em locais memoriais, né, como em outros locais, a mensagem política ela é muito forte. A justificativa alemã que é banal, né, que é impedir que o espaço memorial seja instrumentalizado com no contexto da guerra atual, né? Especialmente pela diplomacia russa. Em outras palavras, o governo alemão ele tenta evitar que a Rússia ela utilize esse simbolismo da vitória de 45 para legitimar sua presença na Ucrânia, suas ações na Ucrânia, que não tem nada a ver uma coisa com a outra, né? Do meu ponto de vista. Por outro lado, Moscou interpreta isso como um revisionismo histórico, né? Para a diplomacia russa impedir a exibição desses símbolos em memoriais, especialmente os memoriais soviéticos, dentro da própria Alemanha, significa apagar ou relativizar aí o papel decisivo do Exército Vermelho na derrota do nazismo. Então, isso cria uma disputa sensível, né? De um lado tem uma Alemanha que argumenta que quer impedir uma propaganda política contemporânea que não tem cabimento, é um fato histórico super importante, né, para a história da humanidade, né, e de outro tem a Rússia que acusa Berlim de restringir a memória, né, dos soldados soviéticos que participaram da libertação da Europa e, como eu disse, da humanidade, né. Mas do ponto de vista geopolítico só mostra que a guerra da Ucrânia ela não está sendo travada apenas com ações militares, né, ou sanções econômicas, ela também agora está começando a ser travada no campo da memória e da história, né, e da identidade nacional. E como eu disse, não tem muito cabimento fazer isso, né? Então a própria Alemanha ela ocupa uma posição delicada nesse debate, né? Porque como que ela vai justificar isso, né? Ela produziu, foi nela que nasceu, né, ou cresceu o regime nazista derrotado pelo Exército Vermelho, né? Mas a Alemanha, ela é a principal potência econômica da União Europeia, né? Então Berlim pensa que está assumindo aí um papel predominante no apoio à Ucrânia e acha que dessa forma ele vai conseguir alguma vitória, né, contra os russos, né? Isso tem aprofundado o afastamento político e diplomático, né, entre alemães e russos, né? Inclusive em campos que historicamente sensíveis, como da cultura, né, da memória e fundamentalmente das relações históricas do pós-guerra, né? Então, portanto, essa proibição vai além de uma questão protocolar, né, ou até mesmo policial do ponto de vista doméstico, né? Ela simboliza o aprofundamento de uma nova divisão política da Europa, né? Onde o passado da Segunda Guerra passa a ser reinterpretado e disputado à luz dos conflitos estratégicos, né, do presente. A memória, então, essa memória histórica, nesse contexto, ela torna-se um instrumento bastante representativo, né, e, de certa forma, é uma forma de querer mostrar poder, só que é um poder que você não consegue apagar todas os danos à humanidade que o nazismo cometeu e que foi derrotado principalmente pelo Exército Vermelho.
3: Perfeito, Vitor. Obrigado pela resposta. Eu queria trazer o nosso Rafael Machado, nosso analista geopolítico, para comentar um pouco sobre esse assunto. Rafa, mais uma vez a Alemanha proibindo símbolos russos e soviéticos durante as comemorações do Dia da Vitória em Berlim. Rafa, queria a sua opinião sobre essa nova proibição da Alemanha e queria que você falasse também um pouquinho sobre o Dia da Vitória.
0: Bem, essa proibição não é surpreendente. Desde o início da Operação Militar Especial, todo e qualquer símbolo vinculado à Rússia estão sendo considerados símbolos de ódio. É engraçado porque logo, poucos meses após o início da Operação Militar Especial, a Alemanha baniu o símbolo Z, né? Z é um símbolo bastante utilizado. Quando houve a Operação Militar Especial, os grupos, os grupamentos das Forças Armadas da Federação Russa recebiam determinadas marcas, né? Especialmente ali nos tanques, nos blindados. Uma delas, a primeira utilizada, foi na letra Z, né? Aí depois veio a letra V e também a letra O. E aí baniram o Z como símbolo dentro da Alemanha. Porque, bem, algumas pessoas imprimem, né, camisetas com o Z utilizado ali pelos russos. Eu mesmo tenho uma. E aí fica peculiar para se ver como o grau de dissonância cognitiva. Porque, bem, você está banindo basicamente uma letra do alfabeto, né? Considerando que os russos também utilizam o V e o O, quais são as outras letras do alfabeto que a Alemanha vai banir? Tempos atrás também prenderam uma moça, russa, creio, russo-alemã, porque existe uma comunidade russa na Alemanha que é significativa, creio eu que a maioria são alemães do Volga, né? Durante alguns séculos, se teve uma colônia alemã muito grande na região russa do Volga, e após, durante aquele período de colapso soviético, que a Rússia ficou em uma situação bastante difícil, muitos desses alemães voltaram para a Alemanha. Então, mas você tem ali muita gente na Alemanha que tem essa origem mista, né, russo-alemã, e aí prenderam uma moça que estava hasteando a bandeira russa, creio eu, inclusive, que no dia da vitória. Então esses símbolos ligados à Rússia, né, a fita de São Jorge, a própria bandeira atual, todas as bandeiras da Rússia, na verdade, seja a atual ou a da União Soviética, do período imperial, a letra Z, pelo menos num contexto próximo aí à questão da Operação Militar Especial, e uma série de outros símbolos são tratados como símbolos de ódio na Alemanha. O que evidentemente, ainda mais considerando especificamente aquilo que se está impedindo de comemorar, ou cuja comemoração está sendo dificultada, e considerando o próprio passado alemão, realmente gera um certo desconforto, mas que parece não ser percebido ou não ser tão bem percebido pelo próprio governo alemão, que, bem, a Alemanha, especialmente até a Alemanha Ocidental, ela construiu para si uma cultura após a Segunda Guerra Mundial, em alguma medida até de alto desprezo, alto ódio por conta das atrocidades praticadas durante a Segunda Guerra Mundial. Então a questão da memória histórica do nazismo na Alemanha é bastante significativa e é um tema político, né? É um tema que ainda é debatido, apesar do tempo que passou. E aí, quando você pega isso e você, ao mesmo tempo, tem que lidar com esse fato de que se está banindo os símbolos e toda a referência ao principal país responsável por derrotar, né, a Alemanha nazista, é uma situação que em tese seria o próprio bicho-papão da história alemã, tal como todo alemão aprende. É uma dissonância cognitiva extrema, né? Isso só me parece ser possível porque, de fato, na medida em que, nesse imaginário liberal alemão, ele substitui o nazismo pela Rússia, por assim dizer, né? Eles criam uma imagem negativa, maligna, demonizada da Rússia, como se aquilo que, enfim, alguns chamam de putinismo fosse um novo nazismo, e aí talvez só assim para na cabeça deles fazer algum tipo de sentido. Agora, indo à questão propriamente do Dia da Vitória, o Dia da Vitória, como todo mundo sabe, é uma data extremamente importante para os países da antiga União Soviética, não é apenas para a Federação Russa, é também para todos os outros países da antiga União Soviética, e ainda é bastante, é um dia bastante celebrado ainda, por exemplo, em Belarus, nos países ali da Ásia Central, né, Cazaquistão, é, nos países do Cáucaso, e até 2013, vamos botar, era também muito comemorada na própria Ucrânia. Hoje ou ontem eu cheguei até a ver um vídeo de, creio eu, que 15 anos atrás, 14 anos atrás, do Dia da Vitória em Kiev. E esse desfile do Dia da Vitória em Kiev, eu acho que 16 anos atrás, na verdade, esse desfile do Dia da Vitória em Kiev, 16 anos atrás, na verdade, contou com um grande contingente das Forças Armadas da Federação Russa. E aí, é, você tinha ali russos e ucranianos marchando lado a lado, cada um com a sua bandeira, em comemoração ali, em celebração ao Dia da Vitória, a irmandade entre os dois povos e por aí vai. Pouquíssimos anos depois, o governo de Kiev estaria banindo o idioma russo, fechando todas as rádios em língua russa, televisões em língua russa, tentando expulsar a população do leste do país das suas casas e assim por diante. É, para se ver o nível de lavagem cerebral que foi feito contra os cidadãos da Ucrânia. Mas essa data tem uma importância significativa maior, por exemplo, do que a memória brasileira em relação aos pracinhas, em relação à FEB, por causa precisamente do grau de mobilização popular necessária para que a União Soviética enfrentasse esse desafio. Não existe uma única família russa, tipo, de russos cujos pais, avós e bisavós, etc, etc, são russos. Não existe uma única família russa que não tenha sido afetada pela chamada guerra patriótica, né? É, eles chamam aquilo que nós chamamos de Segunda Guerra Mundial, eles chamam de Grande Guerra Patriótica, porque eles consideram que a guerra que eles travaram é aquela guerra entre a União Soviética, principalmente a Alemanha, né? Outros teatros eles interpretam como conflitos separados. Não tem uma única família que não tenha sido afetada, né? Que não tem um tio, avô, um avô, um bisavô que não tenha falecido. Todo mundo tem alguém na sua árvore genealógica que faleceu nesse conflito, seja militar ou civil, bem como houve as histórias dos seus avós sobre os tempos de dificuldade, o fato de terem passado fome, e uma série de outros desafios, à necessidade até das mulheres de todas as idades de irem para a fábrica para ajudar a produzir munição, a produzir bombas, a construir tanques e assim por diante, porque os homens todos, praticamente sem exceção, estavam na linha de frente, né? Então todo mundo cresce ouvindo esse tipo de história. Então é algo que, por sua generalidade, por sua universalidade dentro do mundo russo, é extremamente importante. É a própria memória histórica dessas pessoas, de suas famílias. E poucos conflitos tiveram esse impacto para algum povo, né? Porque, como eu falei, o Brasil enviou um contingente respeitável, que teve um desempenho muito positivo no conflito italiano, mas um contingente pequeno, né? Você tem poucos descendentes de pracinhas, poucas pessoas que tiveram ali na sua árvore um envolvimento pessoal com a Segunda Guerra Mundial. Até mesmo nos Estados Unidos, que mandou bem mais gente do que o Brasil, ainda assim, não foi uma guerra travada no território dos Estados Unidos, diferentemente aí do caso da União Soviética, não afetou a vida dos civis. Eles mandaram uma quantidade razoável de pessoas, mas não foi tanta gente assim, não foram tantas baixas assim. E o mesmo vale para uma série de outros países na Segunda Guerra Mundial, ou mesmo em relação a vários outros conflitos. Um conflito envolvendo tanta gente assim, de uma maneira tão íntima e total, porque é necessário sempre recordar que os alemães tinham um projeto de limpeza étnica, especialmente ali no oeste soviético, né, aquelas regiões ali compostas pelo que hoje são principalmente Belarus, Ucrânia e toda aquela região oeste da Rússia, né, as províncias ali, os oblastos de Moscou, Rostov e por aí vai. Existia um projeto de eliminar essa população eslava. Os eslavos eram considerados racialmente inferiores, e eliminando essa população através, por exemplo, do trabalho escravo extenuante, através dos fuzilamentos, né, das execuções, e também expulsando as pessoas de suas terras e suas casas, expulsando elas para o outro lado dos Montes Urais, para poder assentar famílias alemãs nesse território. Então, ali os russos estavam lutando, né, os russos e, enfim, os povos irmãos da União Soviética estavam lutando pela própria sobrevivência, né? Não era um conflito por abstrações ou um conflito por interesses. Era ali para os soviéticos, para os povos soviéticos, um conflito existencial. Se eles tivessem sido derrotados, não existiria a Rússia hoje, e se os russos, enquanto povo, ainda existissem, certamente seriam ali uma minúscula minoria do outro lado ali dos Montes Urais, né? Então, foi fundamentalmente um conflito existencial. Ali os russos apostaram tudo que eles tinham para poder conseguirem sobreviver. É por isso que o Dia da Vitória é extremamente importante para a Federação Russa e também ainda para vários outros povos da antiga União Soviética. E é por isso que, evidentemente, os russos também são sensíveis em relação a possíveis ofensas, possíveis atos de desrespeito a essa data que é extremamente significativa para a história russa.
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2: Agora são 5:39 e a gente vai de uma notícia internacional, mas também, como a gente já está se aproximando da Copa do Mundo, ela desperta muita curiosidade, porque a FIFA convidou a sede dela em Zurique, onde fica a federação, ela convidou, melhor dizendo, a Federação de Futebol da República Islâmica do Irã. Isso antes de 20 de maio, justamente para haver uma preparação para a Copa do Mundo. A participação do Irã no Mundial, que acontece na América do Norte, entre os dias 11 de junho e 19 de julho, não está 100% garantida. Isso por conta da guerra no Oriente Médio, que começou em fevereiro, né, com os bombardeios de Israel e Estados Unidos ao Irã. Apesar dessa situação, o presidente da FIFA, Gianni Infantino, declarou em diversas ocasiões que a seleção do Irã vai sim disputar seus jogos da fase de grupos no solo americano, tudo conforme previsto. Já o presidente norte-americano, Donald Trump, chegou a insinuar que os jogadores iranianos não estariam seguros caso viajassem para os Estados Unidos. Essas declarações levaram os dirigentes do futebol iraniano a planejar um boicote antes de pedir que os jogos da seleção do país fossem realizados no México, o que acabou sendo rejeitado pela FIFA.
3: Olha, apesar disso, o recente Congresso enumerou as dificuldades logísticas que a presença do Irã na América do Norte poderia causar. Na véspera, a delegação iraniana cancelou a participação em Vancouver, alegando um comportamento ofensivo por parte da polícia de imigração em sua chegada ao aeroporto de Toronto. O Canadá classificou a Guarda Revolucionária Iraniana, que é o braço armado ideológico da República Islâmica, como grupo terrorista. A gente lembra aqui que o primeiro jogo do Irã está marcado para o dia 16 de junho em Los Angeles contra a Nova Zelândia. Depois, a equipe enfrenta a Bélgica no dia 21 de junho, também em Los Angeles, e encerra a participação na fase de grupos da Copa do Mundo no dia 27 em Seattle contra o Egito. A seleção iraniana vai ficar concentrada na cidade de Tucson, no Arizona. Olha, queria chamar o Vitor Stuart para comentar um pouco esse assunto. Vitor, em meio a essa a escalada da guerra no Oriente Médio, enfim, esse conflito Estados Unidos e Israel contra o Irã, você enxerga a possibilidade da Federação de Futebol Iraniana enviar sua seleção para a disputa dessa Copa do Mundo? Ou você acredita que o Irã vai, né, boicotar e não participar da competição?

do Mundo, organizado pela FIFA, né? Ele está cada vez mais associado às questões geopolíticas contemporâneas, né? Então, o convite da FIFA para que a Federação Iraniana vá a Zurique preparar sua participação tem uma dimensão técnica, mas também ela tem uma dimensão diplomática, né? Na prática, a entidade ela tenta, de certa forma, preservar a imagem de neutralidade institucional, né? E garantir que o torneio ele siga normalmente, mas mesmo diante de um cenário de guerra aí no Oriente Médio. Né? O problema é que a situação do Irã hoje ela ultrapassa o campo esportivo. Né? Desde o agravamento das tensões, né, envolvendo Israel, Estados Unidos e o próprio Irã, a presença da delegação iraniana lá nos Estados Unidos e no Canadá, que classifica a Guarda Nacional, né, a guarda iraniana como terrorista, né, ela se tornou um tema político de segurança, né, internacional. Né. Então, quando o Trump sugere publicamente que atletas iranianos poderiam não estar seguros, né, isso produz efeitos diplomáticos imediatos, não é apenas uma fala diplomática. Isso gera preocupação consular, mobiliza serviços de inteligência, afeta a logística da viagem, né, e pode inclusive alterar decisões esportivas. O Irã tem toda a razão em pedir para jogar no México, mas aí como é que faz se mais de 50 mil ingressos, por exemplo, em Los Angeles já foram vendidos, em Los Angeles, San Diego, se não me engano, né, ali na Califórnia, já foram vendidos para assistir o jogo do próprio país, né? Então a possibilidade de boicote considerada por os dirigentes iranianos, ela mostra exatamente isso, né? O esporte ele passa a ser afetado pela deteriorização nas relações internacionais. Além disso, há um componente regional importante, né? Como eu falei, o Canadá ele ter classificado a Guarda Revolucionária Iraniana como organização terrorista aumenta ainda mais essa sensibilidade diplomática, essas incertezas, né? Pode gerar constrangimentos migratórios, que até o próprio Lula comentou com o Trump, né, em tom de brincadeira, para não impedir que os atletas brasileiros entrem no país, né? Inspeções extras, né, dificuldade de entrada e tensões protocolares envolvendo membros da delegação iraniana. Essa política migratória dos Estados Unidos é muito do Trump, especialmente, né, desse período do Trump, ela é muito complicada, né, para a gente analisar. Então, do ponto de vista político, a FIFA ela enfrenta um desafio clássico. Ou é preservar a universalidade do esporte, né, em um mundo cada vez mais polarizado, né? O presidente da FIFA ele tenta manter o calendário, né, e reforçar que o Irã disputará normalmente seu jogo, mas na prática a entidade pode ser pressionada por governos, né, sistema de imigração, serviços de segurança e até de opinião pública, né? A FIFA ela é ocidentalizada, né? Você vê o que fizeram com a Rússia nos esportes em geral, não só a FIFA, né? Mas no futebol e nos esportes em geral, né? E o Irã está passando a sofrer esse tema também, como se fosse culpado pelo conflito, né? O país é atacado e é pressionado para não jogar a Copa, né? Então, se o Irã disputar normalmente seus jogos em cidades como Los Angeles, o Seattle, né, isso pode, ou San Diego, né, isso pode ser interpretado como uma demonstração de normalidade institucional, apesar do conflito. Agora, por outro lado, se qualquer incidente diplomático, restrições migratórias ou protesto político pode transformar partidas de futebol em palco de disputa internacional. A gente tem que lembrar que historicamente o esporte já foi utilizado como instrumento diplomático, né? Propaganda estatal, né? E até mesmo projeção de poder. Então, o caso Irã

0: Iano, ele mostra que isso continua acontecendo.
1: Muito obrigada pela sua análise, Rafa. Te trazendo então, né? É uma situação sui generis, né? Como é que a gente pode avaliar tanto componente aí, para usar um termo que está em moda, assim, né? São tantas camadas, né? Copa num país em que está promovendo uma guerra. Um presidente que não garante a segurança dos jogadores iranianos, o técnico iraniano dizendo que sim, vamos, a tentativa do Irã, que não foi bem sucedida, de jogar realmente os jogos marcados do Irã para o México, claro, tem aí todo esse componente, como o Victor Stuart acabou de falar, né, das pessoas que vão participar, do público que já comprou o ingresso, já garantiu, tem essa logística, porque também é uma Copa complicada, porque não acontece apenas em um país, como tradicionalmente, ou seja, tudo certo para dar errado, né? Mas afinal, como é que vai ser?
2: Realmente, no mínimo, vai ser interessante acompanhar por conta de todas essas polêmicas. Mas, de fato, a FIFA, ela, como a maioria das instituições internacionais, é uma instituição ocidentalizada ou ocidentalista, em que se opera ali por uma lógica de dois pesos, duas medidas. É só ver, por exemplo, o fato de que houve punições extremamente draconianas contra a Federação Russa e até mesmo contra Belarus, mas não se viu nenhuma punição contra o Estado de Israel, e agora vai acontecer dos Estados Unidos estarem sediando uma Copa do Mundo enquanto conduzem uma guerra contra um outro país que também está participando da Copa do Mundo. Isso é algo, me parece, inédito. Inevitavelmente, bem, eu acho que os iranianos vão querer disputar. Eu não sei exatamente como o governo vai se posicionar, como é que está essa interação entre a confederação, o comitê ali de futebol do Irã e o governo, se existe alguma sugestão, alguma orientação por parte do governo, mas eu tenho certeza que os jogadores iranianos querem participar dessa Copa do Mundo, mas eles certamente sofrerão um imenso assédio, sofrerão com dificuldades muito acima das que serão enfrentadas por jogadores de outras seleções. Certamente haverá tentativas de subornar, chantagear, tentar convencer jogadores iranianos a ficarem nos Estados Unidos pedindo asilo político e assim por diante. Vão oferecer rios de dinheiro, talvez, até para esses jogadores, só para conseguir ali um furo de reportagem que sirva, né, para fazer aquela sinalização de virtude, fazer aquela propaganda de guerra e assim por diante. Então vai ser uma Copa do Mundo, talvez a Copa do Mundo mais politizada da história nesse sentido, né, de estar sendo sediado num país que está conduzindo uma guerra contra um dos outros participantes do conflito, sem falar, é óbvio, outros tipos de intervenções que os Estados Unidos conduzem também em outros lugares. Mas talvez até por isso acabar sendo interessante de acompanhar para ver quais que serão os desdobramentos. Me parece que seria muito justo, sim, em primeiro lugar, a FIFA aceitar a transferência de local de jogo e arcar, inclusive, com possíveis custos, né? Já que foram os Estados Unidos que causaram esse conflito. Mas é evidente que nada disso vai acontecer, e que se o Irã quiser, de fato, participar dessa Copa do Mundo, vai ser forçado, vai ser obrigado a disputar os jogos que tiver que disputar no território dos Estados Unidos.
1: Certo, Rafa, muito obrigada, viu? Agora é 5:52 antes da gente se despedir do nosso convidado. A gente tem, Léo, que mandar aquele abraço, aquele beijo bem caprichado para a nossa querida ouvinte, a Desirê da Lapa, aqui no Rio de Janeiro, bairro da Lapa, que enviou uma mensagem pra gente pelo nosso WhatsApp dizendo que ela gosta muito do programa, gosta muito do Entretanto e virou uma ouvinte assídua.
3: não só do Entretanto, mas toda a programação,
1: de toda a programação,
3: né? Ela fez um elogio geral para toda a equipe da Rádio Sputnik na Metropolitana. Agradeço aqui a Desirê pelas palavras de carinho e também de incentivo. Você aí que nos ouve pode mandar mensagem no 21980650066. Você pode participar também aqui da nossa programação.
1: E manda seu recado pra gente, com certeza. E, infelizmente, já chegando aqui ao final do nosso programa, a gente aproveita para agradecer também muitíssimo a participação do Vitor Stuart, mestre em Relações Internacionais pela Universidade de Bolonha, professor associado e vice-diretor do Instituto de Geografia Humana da Universidade do Estado do Rio de Janeiro, a UERJ. Vitor, um prazer tê-lo novamente. Aguardamos uma nova ocasião você aqui com a gente e pedimos também, como você sabe, a gente pede uma dica para a gente, para os nossos ouvintes. A gente quer saber qual a sua dica hoje.
0: Eu que agradeço, Isa, Léo. Bom, eu indico um livro que, enfim, resume aí a China do que é hoje, né? Um livro chamado Como a China Escapou da Terapia do Choque, da Isabella Weber, né? Da editora Boitempo. Porque ele ajuda a compreender uma das questões centrais da geopolítica e da economia contemporânea, né? Então, acho que mostra aí como o neoliberalismo é uma armadilha para qualquer país, né? Então é isso. Obrigado aí mais uma vez pelo convite.
1: Muito, a gente agradece, não só pela presença, pela dica também. Rafa, muito obrigada. Olha, um bom fim de semana para você, Rafa. Descanse, porque na segunda-feira tem mais análise aqui pra gente, hein?
2: É isso aí, muito obrigado a todo mundo. Tenha um bom final de semana e nos vemos na segunda-feira.
1: Ah, sim, a gente ainda tem o Contando as Moedas. Vamos nessa, então.

0: O dólar comercial fechou o dia em queda de 0,59%, cotado a R$ 4,89. Já a Bolsa de Valores opera em alta de 0,49%, a 184.108 pontos. Olha, Isa, o rendimento médio mensal real de todas as fontes da população residente rendimentos no Brasil alcançou R$ 3.367 em 2025, o maior volume da série histórica da pesquisa nacional por amostra de domicílios contínua, iniciada em 2012. Esses dados foram divulgados hoje pelo IBGE. O rendimento mensal real domiciliar per capita no Brasil também subiu a um recorde de R$ 2.264 em 2025, uma alta de 6,9% em relação a 2024.
1: É, Léo, houve uma melhora em todas as faixas de renda, porém, a desigualdade teve uma ligeira alta em 2025, após ter descido ao piso histórico em 2024. Em meio ao mercado de trabalho aquecido e aos juros elevados, remunerando mais aplicações financeiras, os brasileiros mais ricos tiveram um ganho maior do que os demais estratos da população. A renda média real domiciliar per capita dos 10% mais pobres do país subiu 3,1% em 2025 ante 2024, já descontada a inflação do período. Apesar da melhora, o resultado significa que essas pessoas sobreviveram com apenas R$ 268 mensais. O que dá para fazer isso, Léo?
0: Difícil, né?
1: Muito difícil
0: viver com esse valor.
1: É, o que dá aí o equivalente a R$ 8,93 por dia. Bom, ao mesmo tempo, a variação no rendimento médio per capita ocorreu com maior intensidade no limite superior da distribuição, que, ou seja, os 10% mais ricos tiveram um ganho de 8,7%, passando aí para R$ 9,117 por pessoa da família. Já melhora bastante, né? Agora, o que você acha, Léo? Agora vamos falar da fatia de 1% mais rica da população brasileira. Essa foi a que teve o maior aumento, ou seja, o rio corre pro mar mesmo, né? A renda per capita foi de R$ 24,973 em 2025, um aumento de quase 10% a mais do que no ano passado. Tá bom pra você, Léo?
0: É, isso me lembra uma música, Isa, que dizia assim: o rico cada vez fica mais rico e o pobre cada vez fica mais pobre.
1: É,
0: né?
1: Verdade.
0: É bem por aí, né?
1: É daquela música da cadeira hereditária, o pessoal da cadeia hereditária.
0: Eu não lembro, Isa. Vou te falar que assim, eu até pensei em citar qual seria a música,
1: segundo,
0: mas...
1: Segundo fonte da minha cabeça.
0: Pode ser.
1: Tem aquela música que o pessoal canta que parece assim...
0: Vou até dar uma olhada aqui no Google, deixa eu ver se dá tempo.
1: Da cadeia hereditária.
0: Cadeia.
1: A pessoa acha que era...
0: Cadeira um pouco demais, né?
1: Mas ué, eu que achava que o Tim Maia cantava Eu e Você, Você e Eu, Judite. E eu querendo saber quem era a Judite na vida do Tim Maia, eu descobri que era Eu e Você, Você e Eu
0: só.
1: Juntinhos. Eu fiquei decepcionada.
0: Era isso
1: Judite?
0: Mesmo, Chim Bom Bom Bom.
1: É, bom,
0: as
1: Chim
0: meninas.
1: Bom Bom Bom Bom.
0: É, olha
1: analisando
0: só,
1: essa cadeira, editar essa
0: pois
1: cadeira.
0: É.
1: Ai, uma vez você tinha mania que eu tava assim, analisando essa cadeira, ela é de praia.
0: Ah, várias versões de uma mesma música. Nada mais Brasil do que isso, né, Isa?
1: Puro suco de Brasil.
0: Isso,
1: gente,
0: tudo numa sexta-feira.
1: Isso tinha que ser, né? Uma sexta-feira. Mas olha, é isso, gente. Segunda-feira a gente volta à nossa seriedade habitual. Léo, um excelente fim de semana. Muito obrigada a você que está nos ouvindo. Até sexta-feira. Até segunda-feira.
0: Até segunda, Isa. Quem fez, fez. Quem não fez, eu vou respeitar aqui o Everaldo, o Farinazzo e o André, porque eles vão fazer agora, no caso, os Belli aqui na sequência, né? O programa está imperdível. Você fica ligadinho aqui na programação da Rádio Sputnik, na Metropolitana. 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Também nos encontra no site da Metropolitana Rio ou na segunda-feira, às 4 horas, aqui na Rádio Sputnik, na Metropolitana em 80,5 FM. Beijo, Isa, bom fim de semana.
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4: Nunca houve tanta gente morando sozinha no Brasil. Pelo menos é o que comprovam os dados do Instituto Brasileiro de Geografia e Estatística, o IBGE. Segundo a PNAD Contínua, o aumento no número de habitantes puxado pelo envelhecimento da população veio acompanhado da parcela que está vivendo sozinha. Um em cada cinco lares do país tem um único morador. A maior parte dos homens nessa situação tem entre 30 e 59 anos. Já as mulheres, o maior grupo está na faixa dos 60 anos ou mais.
5: A PNAD, que revela esse novo comportamento, foi divulgada em abril, mesmo mês que outra pesquisa da empresa de monitoramento domiciliar Verisure mostrou que a vontade de ter privacidade foi a principal motivação para pessoas irem morar sozinhas, sendo citada por 59,2% dos entrevistados. Esse estudo apontou ainda que surgiram novas preocupações para quem faz parte deste grupo, como a segurança do imóvel e o medo da solidão.
4: Eu sou o Rafael Costa.
5: E eu sou o Kaique Santos. Você está ouvindo o podcast Jabuticaba Sem Caroço, da Agência Internacional de Notícias Sputnik Brasil.
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5: 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Vamos agora bater um papo com o nosso primeiro entrevistado.
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5: Recebemos agora no Jabuticaba Sem Caroço Jefferson Mariano, sociólogo, professor de economia na Universidade Casper Líbero e analista socioeconômico do IBGE. Jefferson, bem-vindo aqui ao Jabuticaba, tudo bem?
6: Opa, tudo ótimo, é um prazer estar com vocês.
5: Jefferson, os dados recentes do IBGE estão mostrando aí um recorde de pessoas morando sozinhas no Brasil, com um aumento de 109% no número de pessoas nesse perfil no Brasil em 13 anos. Quantas pessoas foram entrevistadas para chegar a esse resultado? A gente está diante aí de uma mudança duradoura no padrão de moradia?
6: Ah, sim, é uma mudança bastante significativa, né? Então, lembrando que esse resultado advém da Pesquisa Nacional por Amostra de Domicílios, e é uma pesquisa, apesar de ser uma pesquisa amostral, é uma amostra bastante robusta, né? São mais de 100 mil domicílios entrevistados no Brasil, de tal modo que permite que a gente faça essa leitura, né? Que a gente consiga apontar esse crescimento, né? Esse crescimento do que a gente chama de domicílios unipessoais, né? Que são as pessoas que estão residindo só.
4: E Jefferson, a PNAD Contínua indica que mulheres idosas e homens adultos são maioria entre quem mora sozinho. O que a gente pode entender dessa composição específica?
6: Bom, essa composição ela é muito interessante porque mostra, são dois polos distintos. No caso específico das mulheres que moram sozinhas hoje, tem um efeito demográfico em relação da maior expectativa de vida das mulheres no Brasil. Então, na medida em que a gente vai avançando nas faixas etárias, a mortalidade masculina aumenta muito em relação à mortalidade feminina. E aí a gente começa a ter um número muito maior de mulheres em relação aos homens, especialmente a partir dos 60. E aí essas mulheres, muitas delas que moravam com um companheiro, morando sozinhas, e tem uma outra característica dessas famílias também, que as pessoas saindo dessas famílias e essas mulheres ficando sozinhas. Então a gente tem um efeito, um dado, né, expressivo de mulheres morando sozinhas a partir dos 60. E na outra extremidade, a gente tem o caso dos jovens. Entre a população jovem, aí a maioria é composta por homens, né? Não só entre os jovens, mas de meia idade, de jovens, e aí que estão saindo dos seus domicílios ou em busca de oportunidade de trabalho ou até por questões de estudo. A gente tem, no caso, o crescimento de universidades nos principais polos ou as vagas oferecidas nos principais polos do país, e essas pessoas migrando para esses polos em busca de oportunidade ou de trabalho ou de educação, e a entrada dessas pessoas no domicílio normalmente é em domicílios unipessoais. Então a gente acaba tendo essa característica nos dois extremos. E aí, no caso, os homens com maior parcela entre essa faixa de pessoas jovens, né, e pessoas que são economicamente ativas.
5: Então, Jefferson, puxando aqui um pouco mais sobre as mulheres idosas, morar sozinha acaba não sendo apenas uma escolha, né? Mas uma consequência, tanto dessas pessoas que deixam a mulher sozinha, os filhos ou algum parente, porque tocam também suas vidas ali com o passar dos anos, como em casos, às vezes, até, né, de morte, quando elas ficam viúvas, por exemplo.
6: Sim, esse dado é interessante, porque tem, evidentemente, situações nas quais a gente tem escolhas, pessoas que realmente decidem morar sozinha, a busca por independência, né? Mas a gente tem grande parte por questões de contingência e por questões mesmo da própria dinâmica da sociedade. Então a gente tem um dado que é bastante interessante da gente observar, por exemplo, o número de mulheres responsáveis pelo domicílio. Então, por exemplo, há 20 anos era uma parcela pequena. Então hoje a maior parcela dos domicílios, o responsável pelo domicílio já é a mulher, e a gente tem inúmeras situações, domicílios nos quais a gente tem a mulher que é responsável e a mulher sozinha, a mulher com filhos, né? E aí essas mulheres sozinhas com os filhos, vai avançando a idade, elas acabam ficando sozinhas, os filhos que acabam deixando o lar em busca de outras oportunidades, ou que casam, enfim, né? Você tem uma mudança na estrutura familiar e essas mulheres acabam ficando sozinhas. Então a gente tem essa dinâmica social no Brasil que contribui para esse número muito expressivo de mulheres que residem sozinhas. E aí, claro, tem todo o desdobramento em volta dessa questão, porque se a gente olhar a questão dos rendimentos, as condições sociais, a gente tem um estoque significativo de pessoas idosas, mulheres, que muitas vezes não reúnem condições para morar sozinha, porque morar sozinha implica em custos, né? Então, muitas dessas pessoas, por exemplo, evidentemente que isso a pesquisa não dá conta de levantar, que residem muitas vezes em condições muito precárias, em condições no limite realmente da sobrevivência.
4: Eu acredito que vocês não tenham feito esse recorte, mas ainda falando sobre as mulheres, né? Recentemente vimos aí também que dentro das comunidades periféricas, né? As mulheres acabam encabeçando aí, sendo as provedoras, né? E o perfil da mulher é a mulher negra, a mãe solo, que geralmente tem entre 2, 3 filhos. Nesse caso também, Jefferson, pensando o seu lado mais social, tá? Da sociologia, a gente vê também uma mudança no comportamento dos homens para com as mulheres, né? A gente viu aí vários casos de violência doméstica. Você acha também que dentro desse panorama das mulheres morando sozinhas, posso entrar também essa pauta da violência doméstica, que muitas mulheres, principalmente as solteiras, estão preferindo morar em só do que se sujeitar a se relacionar com uma pessoa, né? Com um homem que a morar sozinho, morar com ele e, sei lá, ter medo de algum tipo de violência. Você acha que, pensando a sociedade hoje, as mulheres já estão com esse receio?
6: Ah, sim, eu acredito que é um dado que a gente vai deve captar nos próximos, se nas próximas edições de pesquisas como essa, ou se forem realizadas pesquisas com essa pergunta, perguntando exatamente isso para essas mulheres, eu tenho certeza que a gente deve ter uma incidência significativa, né? Então, realmente, nos últimos anos, a gente tem o crescimento da violência. Não é que a gente teve o crescimento da violência, é que a gente começou a ter a publicização, né, e o registro, né? Então, por exemplo, no Brasil, a gente tinha uma política já há alguns anos para que ocorresse a tipificação do feminicídio, e os estados, as unidades federativas tinha prazo para que fizesse isso. Então demorou bastante tempo para que a gente tivesse a tipificação do feminicídio, e mesmo assim a gente tem um grande problema da subnotificação. A subnotificação é enorme, muitas mulheres acabam não denunciando, inclusive por medo, né? E a gente tem visto, inclusive, que muitas mulheres com medidas protetivas acabam sendo, né, vítimas de feminicídio. Então há uma preocupação bastante grande com o sistema. Então isso faz com que a subnotificação seja baixa, mas de fato essas ocorrências, elas alertaram, acenderam a luz vermelha, e muitas mulheres acabaram optando realmente por morar só, tomar a decisão, né? E mesmo assim com muito receio, né? Porque não é simples esse processo, porque a gente observa muitas vezes o companheiro, o marido não deseja que ocorra a separação ou vai realizar perseguição, tem medidas protetivas. Então é uma situação bastante complicada, mas eu acredito que esse seja um fator que tenha contribuído para esse aumento do número de mulheres que gradativamente vão tomando essa decisão.
5: Jefferson, nessa PNAD, traz aí que somadas todas as faixas etárias acima dos 30 anos, elas representam 58,6% da população total aqui no Brasil. Como que fica essa distribuição considerando as regiões brasileiras, ou seja, onde estão os mais jovens e as pessoas mais velhas?
6: No caso específico da longevidade, ela tem uma relação direta com os equipamentos sociais urbanos, aquilo que as unidades da federação oferecem. Então, por exemplo, agora mesmo eu estava fazendo uma leitura dos dados, em uma conversa, a gente olhando a questão do saneamento básico, né? Então você pega, por exemplo, no estado de São Paulo, o alcance do saneamento básico chega a 92%, no caso específico do esgoto, né? E aí você pega Amapá e Amazonas, por exemplo, é menos de 12%. Amapá perto de 12%, Amazonas um pouquinho acima disso. Então, as condições sociais, as características urbanísticas do entorno, os equipamentos sociais urbanos, são marcadores sociais importantes que impactam diretamente na longevidade da população. Então, a gente tem as unidades da Federação do Sul-Sudeste com a longevidade mais elevada e, consequentemente, o número maior de pessoas mais velhas residindo nessas localidades. Mas não é só isso que explica, né? Acho que esse é um dado importante, mas tem outro dado que é a própria questão da mobilidade em função das pessoas procurarem centros mais dinâmicos em busca de oportunidade. Então, essas regiões oferecem condições de trabalho, então muitas pessoas saem das regiões mais distantes e vão para esses polos, para os centros mais desenvolvidos em termos de atividade econômica. Então, isso explica que algumas UFs do Sul-Sudeste têm uma maior proporção de pessoas com 30 anos ou mais de idade.
4: Jefferson, é possível a gente pensar também aí no cenário de que pessoas estão optando por morarem sozinhas para poder ter mais privacidade, para poder se conhecer melhor, ter o seu canto, a casa do jeito como bem quiser? Você acredita que a privacidade, ela tá entre as principais motivações das pessoas para morarem sozinha? Ou o que mais podemos colocar aí nesse molho?
6: É que, na verdade, aí a gente teria que abrir uma tela maior em termos de várias ocorrências. Por exemplo, esse caso é interessante, né? Eu acredito que tem um grupo populacional que tenha essa motivação, né, em busca de privacidade, mas, assim, já seria um grupo mais específico de pessoas de classe média, né? Porque aí a gente teria que fazer uma estratificação segundo faixas de rendimento. Então, na medida que a gente vai mudando, o hábito das famílias no Brasil tem relação direta realmente com a questão das condições de vida, né? Então, por exemplo, as famílias de baixa renda, né, tem o primeiro nível de condições de sobrevivência, né? Mas no caso da classe média, ela já tem essa opção, por exemplo, de buscar a privacidade. Então, você tem, por exemplo, os filhos da classe média, que já não se sentem mais satisfeitos em morar com os pais, buscam a privacidade, né? Então, especialmente jovens a partir dos 18, né, que tem o ingresso no mercado de trabalho, tem essa opção. Então, a gente deve ter um grupo específico que tem essa opção em busca da privacidade, por exemplo, assim como a gente tem outros recortes, por exemplo, como eu mencionei, de pessoas que saem em função de estudos, por exemplo, né? Tem cidades que são polos importantes de atração de universitários, que inclusive a maior parcela da cidade corresponde à população de estudantes. Então, a gente tem esse fenômeno também de pessoas que saem em busca de estudo, né? E a própria questão do mercado de trabalho. Então, a gente tem esse conjunto, né, que acaba, de uma certa forma, explicando, né, por que as pessoas acabam tomando essa decisão de morar sozinho. E, em última instância, também tem a própria questão mesmo do custo mesmo, né? Do custo das condições de vida. Muitas vezes a pessoa está morando no domicílio e está compartilhando a moradia, e muitas vezes o valor que está compartilhando é muito, muito alto. A pessoa opta por morar sozinha, mas aí num domicílio um pouco mais básico em termos de preço. Então, tem alguns fatores que ajudam a explicar. A questão da privacidade, eu acho que ela é importante, mas ela é, como eu mencionei, ela está muito ligada à classe média, que tem essa possibilidade de tomar essa decisão. A maior parte da população realmente não tem essa possibilidade, até por conta do rendimento. O rendimento médio do trabalhador no Brasil, ele é muito baixo, né? E aí o que a gente tem? O custo da moradia, a gente tem observado no Brasil, o custo, especialmente do aluguel, muito elevado, que praticamente inviabiliza que boa parte da população possa tomar essa decisão.
5: Isso é interessante trazer, porque essa busca por privacidade aparece na pesquisa da Verisure, e aí tem uma outra motivação, que é a liberdade para tomar decisões. E aí vai muito, né, nesse sentido do que você está trazendo, porque não é qualquer um que busca isso para ter liberdade para tomar decisões, e essa de decidir ir morar sozinho é muito de quem tem condições de bancar morar sozinho, né? Então, aqui quero trazer, acaba sendo uma liberdade, uma escolha, mas com a possibilidade, com um cacife para fazer isso, mas tem também aí um quê de uma mudança na transformação do valor social, com certo individualismo também de quem tem capacidade, né, de achar que isso traz vantagens e benefícios, junto com essas pressões externas como o trabalho, a própria mobilidade, busca por lugares com mais qualidade de vida, como algo básico, como saneamento, como você trouxe. Ou seja, isso também pode ser considerado?
6: É um fator também que é interessante. Eu acho que esse ponto ele chama atenção, que é um processo de mudança na sociedade. Então, a gente tem uma transição realmente. Se a gente pegar o Brasil das últimas décadas, a estrutura familiar, ela era... As pessoas ficavam mais tempo no âmbito da família, residindo com os pais, né? Então, essa questão do individualismo, né? Ele um pouco se exacerbou nos últimos anos, né? E aí a classe média, especialmente na classe média, os jovens tendo essa possibilidade de sair do domicílio. Até pouco tempo a gente, essa possibilidade era um pouco menor, tanto é que a gente tinha o menor número de unidades habitacionais com essas características. Então isso realmente é fruto de um processo de transição, de mudanças realmente na sociedade brasileira, né? As pessoas optando por essa escolha. E aí não, também valeria destacar um segundo motivo que é muito importante, especialmente nos centros urbanos, que é a questão da violência. Então, o que acontece? Especialmente os jovens que moram nas regiões periféricas, a gente tem esse movimento pendular do jovem que mora na periferia e trabalha nas regiões centrais, que muitas vezes o custo do deslocamento associado à questão da violência faz com que essas pessoas tendem a optar por morar próximo da residência. Ela faz o cálculo e percebe que, na verdade, fica mais fácil morar próximo do trabalho do que se deslocar 2 horas, por exemplo, no trânsito. E aí buscam essas unidades mais simples. Então, a gente tem esse processo também, né? A questão da violência urbana é um fator importante. Que aí, nesse caso, além disso, além de morar nessas unidades unipessoais e próximo ao trabalho, também procuram na modalidade de apartamento, né? Porque entendem que é uma possibilidade maior, que é mais uma camada de segurança.
4: É bem interessante, assim, a gente ver o comportamento da sociedade, né? Porque até pouco tempo, Jefferson, a gente via uma geração, acredito eu, me corrija se eu estiver errado, talvez ali anos 90, 2000 no máximo, uma geração filhos cangurus, que não queriam sair de casa, né? Que não queriam ter aí, queriam ficar por mais tempo na casa dos pais, enfim. Hoje em dia, de acordo até com a própria pesquisa de vocês, a gente vê esse movimento acontecer, né? Tipo, as pessoas estão buscando por essa moradia mais solitária, vamos dizer assim. E um ponto que me chama atenção também, Jefferson, que você já pincelou sobre essa pauta, que é a questão financeira, né? Morar sozinho hoje, quando a gente pensa aí o aumento dos aluguéis, o aumento dos condomínios que tivemos aí no final do ano passado, se eu não me engano, no início deste, falando que os aluguéis estão cada vez mais caros. Então, assim, é de fato, quem pode morar sozinho é quem tem condição, né? Estamos falando de classe média, talvez até classe média alta, né? E não só a classe média. Quando a gente pensa numa pessoa que recebe hoje R$3.000, ela não tem condições no Rio de Janeiro de morar sozinha, né? Ela pode alugar um quarto e que esse quarto também vai comprometer a vida financeira dela. Já vista que na Zona Sul, por exemplo, um quarto é mais de R$1.000. Então, assim, não te parece um pouco contraditório isso? Um aumento de pessoas morando sozinhas num período em que aluguel e condomínio estão sendo pautados como um dos mais caros do mundo?
6: É paradoxal mesmo. Na verdade, a gente tem esse movimento, né? Tem a questão do custo de moradia, né, muito elevada. Então, isso ajuda a entender por que a gente pode segmentar realmente. É um grupo que tem essa possibilidade, né, toma a decisão de morar sozinha, mas implica em arcar com esses custos. Agora, tem pessoas que realmente não têm condições, e aí tem outros motivos, até algumas contingências, algumas situações até de desagregação do núcleo familiar, né? Mas realmente hoje as possibilidades das pessoas morarem sozinha, ela é muito está pautada por essas condições econômicas. Agora, a gente tem realmente essa transição. Quando a gente observa nos últimos anos, parece-me que há uma reversão desse ciclo, né? Nós vimos dessa geração canguru, das pessoas que realmente custavam para sair da família, custavam para tomar a decisão de morar sozinha, e hoje a gente tem esse processo. Eu acredito que também tem um elemento de mudanças culturais na sociedade brasileira, como eu já mencionei, não só a própria questão do individualismo que a gente observa, mas a própria questão, inclusive, do mercado. A gente está tendo uma desagregação, inclusive, das formas de vínculos de trabalho que nós tínhamos até pouco tempo. Então, por exemplo, até pouco tempo a moda era o trabalhador formal, o trabalhador ou com carteira assinada ou sem carteira assinada, mas era o trabalhador formal que tinha um vínculo com uma determinada empresa. Hoje ocorreu uma implosão desse modelo, e as pessoas são empurradas a serem empreendedoras, a tomarem decisões, assumirem responsabilidades, e aí é uma exacerbação desse individualismo. Então, eu acredito que esse elemento também contribua para que as pessoas olhem para a sociedade dessa forma, de sempre ter que tomar decisões de modo individualizado, né? E estar preocupado sempre com a questão da sobrevivência de modo mais imediato. Então, acho que isso ajudou a esse processo de tomada de decisão desses jovens de optarem pela decisão de moradia, de morarem sozinhos. Agora, é claro, é sempre com relação a olhando para essa dificuldade, né? Na medida que a gente vai olhando para o comportamento geral da população, tem uma parte que realmente não tem essa possibilidade. Ela fica em stand-by até reunir condições necessárias para tomar essa decisão de mudar, de sair da sua casa, do seu domicílio e passar a morar sozinho. Isso no caso específico dos jovens, né?
5: Agora, Jefferson, a pesquisa do IBGE também traz dados relevantes sobre a população brasileira estar mais verticalizada. O crescimento de estúdios e apartamentos mais compactos comprova isso, refletindo essa demanda de quem busca morar sozinho? E aí uma outra questão, né? O mercado imobiliário, se acredita que mais responde a esse comportamento ou também acaba induzindo com que as pessoas busquem morar sozinhas, já que tem essas moradias próprias voltadas para elas?
6: Ah, sim, né? Na verdade, a gente tem esse processo de verticalização, né? Então, tem muitas cidades que o crescimento foi extremamente elevado. Agora, o mercado, assim, os analistas, os operadores de mercado, eles são muito sensíveis às mudanças no comportamento da sociedade. Eles ficam já na vanguarda em termos de movimento, de mudanças nesses processos, e aí vão entregando as unidades habitacionais compatíveis com essa mudança. Então, por exemplo, no passado recente, a gente tinha uma oferta de grandes unidades, e isso foi caindo até que nós passamos a ter unidades muito pequenas sendo disponibilizadas, unidades unipessoais. E aí o que acontece? Até a questão do retorno, muitas vezes a pessoa, o operador, ele prefere ter 3 unidades menores do que ter uma unidade gigante, porque em termos de mercado acaba sendo mais interessante para ele. Então a gente tem essa mudança, o mercado atento a essas mudanças, e a gente passa a ter uma oferta muito grande agora de unidades muito simples, muito pequenas, para atender esse público. E aí o que acontece? Em função até do preço, do custo, como nós havíamos mencionado, eles vão entregando unidades cada vez mais simples, cada vez mais singulares, de tal modo que até a gente começa a pensar se existe alguma regulamentação, alguma regra com relação a padrão mínimo de moradia. Porque a gente vê o mercado oferecendo, por exemplo, unidades habitacionais com 12 metros quadrados. E aí são unidades que praticamente uma pessoa não consegue viver, né? Então, e a gente tem percebido esse número de cada vez maior de oferta desses tipos de unidades, especialmente nos grandes centros, né? São Paulo e Rio, principalmente, tem inúmeros empreendimentos com moradias com 12 metros quadrados, né, que são situações bastante limites. Então, o mercado está observando esse movimento e está tentando atender essa nova demanda que está surgindo na sociedade brasileira.
4: Nós vimos aí até que, se eu não me engano, eu acho que foi em São Paulo, que viralizou um apartamento que era um corredorzinho, gente, que não cabia nenhuma cama. E aí eu fico me perguntando como que alguém coloca um corredorzinho para chamar de kitnet, né? Mas um outro ponto que me chamou atenção aqui é, Jefferson e também Kaique, aí eu tô pensando mais no meu caso, tá? Por exemplo, eu buscaria privacidade e eu buscaria também uma certa, um off da sociedade. Quando eu estiver muito estressado das pessoas, eu acho que eu ia ficar na minha casa, porque eu divido apartamento com um amigo meu, já morei sozinho em Botafogo. Tava até comentando isso com o Kaique recentemente, que eu morei sozinho, olha que loucura. Eu sempre morei com meus pais e tal, sempre movimento em casa, cachorro, coisa e tal. Fui morar sozinho, Jefferson, eu praticamente surtei, porque o único barulho da casa era eu que fazia. Então, assim, não me adaptei muito, porém já estou repensando, né, agora um pouco mais maduro. Isso eu tinha o quê? 24 anos, agora eu tenho 36. Então, assim, já deu pra amadurecer um pouco, né? Então seria um pouco também desse abrigo, de quando eu não quiser falar com ninguém, não ver ninguém, eu me isolo ali na minha casa. Mas olha só, não te parece um pouco assim, um paradoxo? As pessoas que buscam, por exemplo, a privacidade, mas ao mesmo tempo coloca muita segurança na porta, na casa. A gente sabe que cada vez mais a sociedade tá violenta, e eu acredito que para as mulheres que moram sozinhas, isso ainda deve ser um plus, né? Repensar a violência, acredito eu que para as mulheres que moram sozinhas, isso é um muito mais pesado. E aí, não é esquisito?
6: Eu acho que é interessante, inclusive acho que a gente tem um registro muito importante, que foi o da pandemia. A pandemia foi um marcador social bastante importante, porque muitas pessoas se viram de uma hora para outra morando sozinha. Então a gente teve uma breve interrupção, pessoas que estavam viajando ou pessoas que estavam circunstancialmente morando sozinhas e se viram na situação de ter que morar sozinho e ficar isolado, né? Então essa questão do isolamento, ela acaba sendo um pouco complicado de fato, né? O ser humano é um ser social, a gente aprendeu a viver em sociedade, cresceu vivendo em sociedade, então o fato de morar sozinho tem situações bastante complicadas. De repente a pessoa se pega falando sozinha, né? Conversando com planta, né? Então aí você começa a perceber que tem alguma coisa errada, né? Então, essa questão do morar sozinho, tem esse espaço, tem essa questão da privacidade, o espaço da privacidade é importante, mas você tem a questão do convívio social, da necessidade de viver em sociedade, é bastante importante. Vizinho, né? A questão do vizinho, da vizinhança é bastante importante. Então, isso é um pouco complicado. Agora, de fato, a questão da violência tem sido muito complicada no Brasil nos últimos anos, né? Especialmente entre as mulheres. Falando um pouco de São Paulo, porque é uma cidade que eu conheço bem, se você pegar a cidade de São Paulo, por exemplo, São Paulo é dividida em 96 distritos, né? Se você pega os 96 distritos, tem uma diferença enorme em termos de população feminina, na faixa dos 18 aos 22 anos, por distrito em São Paulo. Então, tem região de São Paulo que praticamente não tem meninas, né? As meninas nessa faixa etária que são no mercado de trabalho, que têm a possibilidade de morar sozinha, elas moram nos bairros que oferecem, nos distritos que oferecem mais segurança. Então, vocês têm os distritos no entorno do centro expandido de São Paulo, uma proporção de meninas muito maiores morando por conta dessa questão da segurança. Primeiro escolhe o distrito e aí depois a segunda opção é morar no apartamento, e aí esse apartamento com um monte de trava, com um monte de circuito de praticamente se blindarem na violência que cresceu muito nos últimos anos.
5: Jefferson, só pra gente também fechar aqui, trazer, no ano passado o IBGE reuniu dados de outras nações da América Latina e do mundo para comparar essa porcentagem de pessoas que moram sozinhas na pesquisa Nupcialidade e Família. Como que essa tendência do Brasil se compara a esses outros países, né? Apesar da gente observar um crescimento de pessoas morando sozinhas no Brasil, a gente ainda tá distante de países que têm uma taxa muito mais elevada, né? Que agora não me lembro qual que é o primeiro. Se eu não me engano, talvez a Finlândia.
6: A gente está passando por um processo de transição que muitos países já passaram, especialmente os países do norte da Europa, que já passaram por essa transição, por exemplo, de envelhecimento da população, países que inclusive estão no processo de encolhimento da população, né? Então, esse é um processo. Então, o Brasil está nesse caminho. Na verdade, a gente passou por um período de transição, que a gente começa já a ter uma estabilização da população. Então, a partir da década de 30, a população brasileira começa a estabilizar, e depois de 2040, a população brasileira tende a encolher, e mais rapidamente em alguns centros urbanos. Então, esse é um processo que a gente vai passar, que a gente está passando. Então, provavelmente, a gente tende a ter, inclusive, um aumento do número de pessoas morando sozinhas. Essa tende a ser uma dinâmica no Brasil, e com esse comportamento, inclusive, com a maior parcela de mulheres morando sozinhas. E isso é importante porque, como eu mencionei, maior parcela de mulheres morando sozinhas, e muitas não reunindo condições de morar sozinhas, inclusive no quesito de financeiro. Então, a gente vai precisar de ter políticas públicas, de ter uma estrutura para que essas pessoas tenham como viver sozinhas de modo digno. Então, esse tende a ser um desafio que se coloca para a sociedade brasileira nas próximas décadas.
5: Tá ótimo. Obrigado, Jefferson Mariano, sociólogo, professor de economia na Universidade Casper Líbero e analista socioeconômico do IBGE. Obrigado pelo papo aqui no Jabuticaba.
6: Foi um prazer. Eu que agradeço a oportunidade. Grande abraço.
4: Obrigado, Jefferson, e volte sempre. Abraço, tchau.
6: Um abraço, até mais.
4: O levantamento recente da Verisure indica que a segurança é o fator de maior preocupação para 43,6% dos brasileiros que moraram ou pretendem morar sozinhos. O receio de roubos e invasões domiciliar supera numericamente o medo da solidão e a instabilidades financeiras.
5: Mas o medo da solidão, que é uma preocupação citada por 4 em cada 10 entrevistados, chama a atenção para discutirmos um contraste entre quem quer morar sozinho para ter mais privacidade, mas não necessariamente está preparado economicamente e emocionalmente para isso.
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5: A gente recebe no Jabuticaba Sem Caroço o Wagner Costa, psicólogo com especialização em psicologia positiva e tem mestrado em ciências da saúde. Wagner, bem-vindo ao Jabuticaba, como vai?
8: Tudo bem, é sempre um prazer participar, e principalmente quando o tema é saúde, é vida.
5: É o Wagner que volta aqui ao Jabuticaba. Wagner, começando então, né, trazendo aqui um histórico. Historicamente, morar sozinho já foi associado à solidão ou isolamento. Algumas pessoas ainda podem, né, pensar dessa forma, mas hoje parece mais ligado à autonomia. O que mudou na forma como a gente interpreta, né, essa escolha? O que essa mudança nos faz refletir sobre os valores e as prioridades da sociedade atualmente?
8: Olha, eu não posso fazer uma afirmativa fechada e garantir que a minha resposta é a única verdadeira.
5: Claro.
8: Mas o que a gente percebe na sociedade é que nós tivemos mudanças estruturais. Então, uma das coisas que mudou é que ao longo dos anos as pessoas foram sendo levadas, eu digo sendo levadas porque é uma conjuntura social. As pessoas começaram a perceber ou a querer uma vida mais individual. Faz muito tempo que a sociedade vem instigando e estimulando o individualismo, a competição. E para que você seja o número um, a tendência é você se isolar. Para você ser o número um, você não pode participar de uma equipe. E indiretamente a nossa família, os nossos familiares, eles são uma equipe. Então essa foi uma mudança que foi acontecendo suavemente e que muitos de nós sequer percebemos. Hoje nós moramos longe dos nossos parentes, nós moramos até em cidades diferentes. Há 40 anos atrás, há 30 anos atrás, as pessoas moravam todas próximas. Hoje a escolha é morar próximo do trabalho e não próximo da família. Então eu percebo que essa é a grande diferença. Nós desenvolvemos o individualismo e ainda não sabemos exatamente no que isso vai dar, o que é mais preocupante.
5: Então a gente vai tentar esmiuçar um pouco a partir dessa área, né, da psicologia, um pouco disso, e é o que faz também esse tema se tornar tão interessante, porque muitas vezes as coisas vão acontecendo sem com que a gente perceba, né, os caminhos que vai, ou sem que de fato a gente conduza para algum lugar. Antes de partir para essa parte do individualismo, a psicologia positiva, a área na qual você é especializado, costuma enfatizar aí, né, e me corrija se eu estiver errado, a autonomia, o propósito e a satisfação com a vida. Morar sozinho pode favorecer esses elementos? De que maneira?
8: Veja, morar só vai te permitir autonomia no sentido de tomar decisões. E você começa a tomar suas decisões por si, não dependendo dos outros, e fazendo exatamente aquilo que te agrada. Então, isso faz com que muitos de nós tenhamos essa preferência. Você vê que hoje até as pessoas estão casando menos, que era algo que no Brasil era muito comum nós termos muitos casamentos. Hoje as pessoas estão casando menos, estão se separando mais, porque é como se a gente, por essa necessidade de individualidade, de liberdade, a gente prefere ficar só, porque, sabe, entre aspas, não tem ninguém enchendo minha paciência, não tem ninguém dizendo o que é certo e o que é errado, não tem ninguém me chamando a atenção. Só que a grande reflexão é: isso é bom para o ser humano? Porque, por outro lado, nós temos várias pesquisas mostrando que, por ser um ser social, o ser humano precisa de convivência e de compartilhamento de vida.
5: Até complementar aqui, né? Ou casando menos, ou casando, mas já morando em casas diferentes, que é que a modernidade também tem trazido. E que está relacionado a isso que você trouxe. Uma das pesquisas que a gente traz nesse episódio aponta a privacidade como principal motivação para pessoas optarem por viverem sozinhas. Existe essa relação direta entre a privacidade e o bem-estar emocional?
8: Não. Tecnicamente, todos os estudos de psicologia social que vêm criando evidências científicas sobre as relações, todos os estudos apontam que é melhor viver em grupo. Todos os estudos apontam que nós temos necessidade de convivência social. Então é curioso isso, porque as próprias pessoas, nós de um modo geral, queremos essa privacidade, mas quando nós temos esse, eu vou usar a palavra isolamento, essa privacidade, eu sinto solidão. Porque quando a gente pega o conceito de solidão, a solidão é você dizendo para você que está faltando relações na sua vida. Então tem um estudo de Harvard famoso, que tem até uma obra, um livro que está sendo muito divulgado, que chama Uma Vida Boa. A grande conclusão desse estudo é dizer que solidão mata e que uma vida boa se constrói a partir de bons relacionamentos. Então o que que acontece? Eu me isolo para não ter problemas, eu resolvo uma parte, mas aí eu crio uma outra parte. É como se fosse um paradigma. Eu fico meio engessado. Eu fico sozinho para não ter problema, mas quando eu estou sozinho, eu sinto falta do outro.
5: Wagner, e como que a gente diferencia então, né? Aproveitar que você trouxe o termo, essa expressão, ou esse sentimento mesmo. Como a gente diferencia a solitude, que pode ser saudável, de solidão, que pode ser então nociva e levar ao óbito, por exemplo? Ou seja, quais cuidados psicológicos são importantes para que essa experiência seja saudável e não leve a esse isolamento?
8: Veja, uma coisa que eu percebo, e eu te digo isso percebendo na clínica, na convivência com as pessoas, é que todos nós necessitamos de momentos de solitude, que é aquela solidão de escolha. Eu me isolo para pensar, eu me isolo para refletir. Nós precisamos disso, mas também nós precisamos de convivência social. Eu preciso saber que eu conto com alguém. Tem um estudioso chamado Robert Dunbar, que ele diz que nós temos que ter pelo menos 5 amigos íntimos. E ele define esse amigo íntimo dizendo que amigo íntimo é aquela pessoa com quem você compartilha a vida, com quem você chora, conta seus segredos. Então observa, eu preciso criar um equilíbrio entre momentos sozinhos e momentos sociais. E aí eu poderia até abrir aqui um outro problema que eu tenho visto, é que as pessoas estão substituindo gente por pets. E tem gente que diz assim, eu prefiro conviver com meus gatos, eu prefiro conviver com meu cachorro. As pessoas estão criando uma relação, do mesmo jeito que nós estamos criando relações com o ChatGPT, com o Perplexo, com o Gemini, nós estamos criando relações com animais. Isso, por um momento, nos agrada, mas vai chegar um ponto que vai fazer falta.
5: Bom, muitas questões aí trazidas. E
8: exato.
5: Né, porque quem nos ouve, eu mesmo aqui parei para pensar, será que eu tenho 5 amigos íntimos? Acho que o nosso ouvinte também está se perguntando, né? Porque às vezes é isso, né? O conceito, o que, que seria esse amigo íntimo? Aí vou trazer um outro ponto que acho que nessas primeiras respostas você conseguiu trazer e acho que vai na linha desse questionamento. A motivação por privacidade é... pode estar ligada a uma necessidade de controle sobre a própria vida que de repente a pessoa pode não ter morando com alguém, seja família, amigos, por exemplo. Mas apenas ir morar sozinho resolve o problema numa situação como essa? Pelo visto, né, pelo que você está trazendo, não. Há questões aí que devem ser investigadas e trabalhadas por parte da pessoa, mas ela acha que morando sozinha vai se resolver tudo.
8: Isso, às vezes nós achamos ou nós queremos uma solução rápida. Ou um exemplo disso são os relacionamentos. Tem muitos relacionamentos que acabam porque as pessoas não têm paciência de conversar. A maioria de nós, se nós sentássemos com calma, trocássemos ideias, tivéssemos aquela propensão ou aquela disposição de realmente ouvir o outro, procurar compreender o que ele está dizendo, procurar saber o que ele está sentindo, se nós fizéssemos isso, muitos dos nossos conflitos seriam resolvidos. O problema é que a gente está tão imediatista, nós estamos querendo soluções tão rápidas que a gente prefere cortar relações. É como se diz, acho que era o Balmer que dizia, né, dos relacionamentos líquidos. Eu não gosto de ti, eu vou lá e deixo de te seguir. É muito fácil cortar relações hoje, mas é difícil cortar relações com quem você tem vínculo. Então o ser humano, ele está vivendo um momento que é um momento de paradigma, decisório. E aí é como você traz pra gente, olha... eu prefiro ficar só porque eu tenho autonomia, eu sozinho, eu posso fazer minhas escolhas, mas com o tempo eu vou perceber que eu preciso de suporte do outro. Nós não podemos esquecer que a nossa vida humana, ela tem fim, nós envelhecemos. Então é muito importante nós olharmos para os nossos idosos e percebermos que ao envelhecer, eu começo a precisar novamente de cuidados. Então, às vezes, a gente está esquecendo isso. A gente está muito focado no sucesso profissional, nós estamos muito focado na fama. Isso é uma coisa que se diz muito hoje quando você pergunta para jovens adultos o que eles vão fazer para garantir uma vida boa. Eles pensam em ganhar dinheiro

0: vezes é uma situação que não necessariamente as duas pessoas nesse relacionamento sabem o que aconteceu. E aí a gente, né, pode lembrar de várias outros, né, processos que surgem daí, né, Wagner?
1: Não, e você falou, eu lembrei da música do Cleito e Cleidi, quando ele diz, eu não quero ficar na sua vida como uma paixão mal resolvida. Isso é uma frase famosa de uma música quando eu era adolescente. Hoje, o adolescente usa a palavra ghost, me deu um ghost.
0: Lembrei dessa palavra.
1: Entendeu? As pessoas somem.
0: E aí pode explica pra nós que o termo, então, já, Wagner, pro nosso ouvinte, porque não sei se todo mundo deve saber o que é.
1: Exato, tem até um filme sobre isso, que hoje o adolescente, ele diz assim, olha, eu marquei e a pessoa sumiu. Então ele pegaram essa palavra, né, o ghost em inglês, que é o fantasma, e diz assim, ó, a pessoa sumiu, ela simplesmente desapareceu. E deixou aquele vazio. E aí a gente volta sempre para essa preocupação. Será que é bom viver sozinho? Ou nós precisamos de convivência social? E aí cada um de nós precisa descobrir, para mim, quanto eu preciso de conviver e quanto eu preciso de solitude. Cada um vai ter um ponto diferente. Existem pessoas que elas ficam muito bem lendo um livro, ouvindo uma música. Ela consegue passar o dia todo fazendo aquilo. Tem outro que ele precisa conversar. Então eu diria que cada um de nós precisa se conhecer, precisa se entender e a partir disso encontrar as distâncias necessárias, como eu conviver, quanto tempo conviver. Como diz a Judith Forrest, que é uma Viorest, o sobrenome dela, é uma psicanalista, ela diz que eu preciso descobrir o que cada amigo meu pode dar. Eu não posso exigir de um amigo uma informação ou um comportamento que ele não tenha vivido. Então, para com alguns amigos eu dou risada e com outro amigo eu converso sobre a vida. Eu tenho que saber a diferença entre essas amizades. É o amigo do bar, que a gente vai tomar uma cerveja e bate papo e dá risada. É o amigo da hora da intimidade, que eu conto o segredo e peço conselho. Eu tenho meu amigo, é que a gente chama de amigo histórico, aquele que a gente estudou junto, toda vez que a gente se encontra, a gente relembra o passado. Então, para resolver essa questão da solidão, da solitude, do morar só, eu preciso me conhecer para não exagerar, para encontrar uma linha de equilíbrio. Porque eu não acho que é errado a pessoa querer individualidade. Eu vivendo a minha vida, os meus 63 anos, eu já experimentei essas coisas de dizer assim, olha, eu quero ficar mais sozinho, mas eu prefiro conviver mais, eu prefiro interagir com pessoas, mas eu também me dou bem sozinho. Eu consigo passar um dia todo com meu violão, lendo meu livro, fazendo alguma atividade. Cada um precisa se descobrir.
0: Wagner, com a tecnologia, tem a percepção, talvez, de que pessoas que vão morar sozinhas talvez não estejam tão sozinhas assim por conta das redes sociais. Também tem isso?
1: Hoje usa-se um termo, né? A reinvenção da solidão. Tem muita gente que está sozinho, mas ele tem a fantasia de que ele está cheio de amigos. Mas veja, quando é que eu sei que eu tô sozinho? É quando eu passo mal e eu não tenho ninguém para me apoiar. Quando eu fiquei tonto e eu digo assim, quem que eu me seguro? Eu não tenho ninguém. E as redes sociais não me dão isso. É óbvio que a tecnologia permite que hoje eu, em Roraima, em Boa Vista, estou conversando com você que está no Rio de Janeiro. Olha só o que a tecnologia nos permite. Mas a tecnologia não permite um abraço. E nós sabemos quão importante é um abraço, quão importante é um olho no olho, sabe? Quão importante é você sentir de verdade que o outro está ali para te dar a mão. É eu não poder me mexer e eu ter um amigo para dizer, deixa que eu faço a comida, deixa que eu vou ali no supermercado comprar um pão para você. Então, esta é a equação que nós precisamos resolver.
0: Tá doendo até um pouquinho no coração ouvir o Wagner falar agora, porque eu, como uma pessoa...

0: pessoa que mora sozinha há 7 anos, eu tô lembrando exatamente desses exemplos que o Wagner deu, né? Quando a gente passa mal, quando a gente fica doente, as dificuldades que aparecem, né? Até algo mais simples, de quando você chega após o seu dia de trabalho ou de estudo em casa e não tem uma pessoa para perguntar, e às vezes você gostaria de ter alguém para falar, né? Alguém para perguntar como é que foi seu dia, que pode ter sido um dia extremamente feliz, mais ou menos, ou super exaustivo, e que você queira compartilhar naquele momento, e não apenas quando chegar no momento de terapia, no caso de quem faz, ou quando reencontrar amigos, que não é sempre também que você vai ter ali aquela convivência. E até é esquisito, porque talvez algumas pessoas vão se identificarem também, aí... Nessa situação de morar sozinha, quando você recebe gente em casa ou hospeda por alguns dias que tem essa relação de um amigo ou de uma amiga ou algum parente que te pergunta, você acha estranho, porque você não tem isso no dia a dia. Essa pergunta de como foi fica com receio, às vezes até de compartilhar mais, que talvez seria essa relação de um amigo íntimo que o Wagner traz. Então é muito interessante falar desse assunto aqui, eu tô amando. E coisas pra gente pensar mesmo, né? Do quão saudável e o equilíbrio.
1: E a grande palavra é essa última aí, equilíbrio. É assim, é como você andar na corda bamba, né? Que hoje a gente chama de slackline. Você andar numa corda, você vai ter que estar sempre em movimento. O nosso dia a dia, para você ficar em pé, na verdade, você não está em pé imóvel. Os seus pés estão sempre a musculatura gerando ali o equilíbrio. Então, esse equilíbrio é que nós precisamos encontrar nas nossas vidas. E eu te digo assim, como psicólogo, como pai, como filho, como irmão, como amigo, do que eu tenho vivido, eu sempre digo para as pessoas, a gente precisa manter contatos. A gente precisa ter conexão com pessoas. Veja, eu posso ser seu amigo e nem te ver com frequência, mas eu sei que eu posso contar contigo. É esse tipo de amigo íntimo que vale a pena. O amigo íntimo não é alguém que você encontra todo dia. É alguém que você sabe. E aí vai uma pergunta para o nosso ouvinte. Se hoje você passar mal às 3 horas da manhã, para quem que você liga? Essa é uma pergunta importante. Eu morei 1 ano sozinho, eu e minha filha, em Brasília. Uma das primeiras coisas que eu fiz quando eu cheguei em Brasília foi criar um grupo de pessoas que também moravam só em Brasília e reuni-las e dizer assim, gente, vamos criar um grupo de suporte, vamos aqui criar um grupo no WhatsApp e quem passar mal à noite, quem precisar de ajuda, nós estaremos dispostos a nos ajudar. Isso dá uma segurança impressionante, porque um dia um amigo nosso passou mal desse grupo e todo mundo estava no hospital junto com ele. Ele se sentiu assim, altamente protegido. Ele, naquele momento, ele descobriu o quão importante era saber que eu passei mal, eu liguei para alguém, as pessoas vieram até minha casa, me levaram para o hospital. Nós não podemos esquecer da fragilidade da vida humana. Eu não estou aqui querendo desaconselhar ou desestimular a autonomia e a individualidade. Eu acho que a gente tem que viver a sociedade como ela é. Hoje a sociedade, ela se tornou muito corrida, nós estamos muito focados no lado profissional. O que eu estou dizendo é que quem perdeu as conexões está vivendo mais ansioso, mais deprimido e mais solitário. E aí é uma reflexão que cada um precisa fazer na sua própria vida e buscar essa convivência de forma saudável e equilibrada.
0: Totalmente, que legal essa iniciativa, nunca vi, não tinha escutado algo parecido, né? Ter um grupo de suporte fica aí como uma ideia, inclusive, já que a gente nunca viu tanta gente morando sozinha, uma ideia para ser apropriada ou ser criada aí pelas pessoas que vivem sozinhas mesmo. E queria partir, então, a gente trouxe um pouco, né, desse equilíbrio. E pensando no ponto de vista do equilíbrio e desses benefícios, quais são esses principais benefícios que existem, benefícios psicológicos de uma pessoa que opta por morar sozinha ou que talvez nunca passou por essa experiência, às vezes até tem um medo de ter a experiência também, que é algo de o medo de se tornar independente, né, de cuidar da própria vida. Acho que também, né, tem um contraponto nesse sentido.
1: Sim, eu diria assim, quando você mora só, uma das coisas muito importantes é você ter o autoconhecimento. Por quê? Porque você vai ficar muito sozinho. Você vai conviver com você. Então, é uma oportunidade de você conhecer seus pensamentos, de você conhecer quais são seus desejos. Tem muita gente que não sabe o que quer. Tem muita gente que não consegue dizer assim, olha, se eu tivesse só, será que eu faria isso? Sabe aquela pessoa que diz assim, eu não vou mais beber refrigerante. Tudo bem, enquanto ela está entre os amigos, ali está todo mundo vendo, ela não bebe refrigerante. Mas se ela estiver sozinha, se ela viajar para um outro país que ninguém conheça ela, ela vai continuar sem beber refrigerante? Ou ela vai dizer assim, não tem ninguém vendo, eu vou tomar um golinho? Entende? Então, o estar só fortalece o autoconhecimento. Uma outra coisa que a gente já falou é a autonomia. Quem mora só tem que aprender a se cuidar, tem que aprender a limpar sua casa. E eu posso compartilhar aqui com os nossos ouvintes a minha experiência de ir embora, sair do meu estado, eu e minha filha, para morarmos no outro estado. Eu descobri quão machista eu sou, ainda sou mesmo, tentando me desconstruir, e eu não percebia. Eu vou te dizer por quê. Porque quando eu passei a morar só, eu descobri que sempre as mulheres que estavam em torno da minha vida eram quem cuidavam da limpeza da casa, da limpeza da roupa, da preparação da comida. Então assim, eu ajudo botar roupa na máquina, mas eu não tenho compromisso de dobrar roupa, de guardar. As mulheres assumem isso de uma forma, entre aspas, tão natural. A nossa sociedade ainda é tão machista que nós homens, às vezes, não percebemos quanta responsabilidade é colocada sobre as mulheres. Então, isso é uma oportunidade de autoconhecimento e de autonomia. Então, você vai descobrir que se você não varrer a casa, vai ficar suja. Você vai descobrir que se não tirar a comida da geladeira, ela não descongela. Você vai descobrir que se não lavar a louça, ela não se limpa sozinha. Entendeu? Então, o benefício de morar só tem isso, né? E ainda tem uma outra coisa, que é aprender a gostar da própria companhia. Você vai ter que começar a se amar, né? Que a gente diz, olha, se ame. Eu brinco com essa pessoa, né? Eu digo, olha, se apaixone-se por você e namore a vida. Então comece a gostar de si e perceber que a vida também é boa. E aí tem outras coisas, né? Tem a questão da liberdade, tem a questão da responsabilidade sobre a vida. Tem muitos detalhes que morar só nos ajuda. Eu vou ter que tomar iniciativa nas relações sociais. Se eu precisar de ajuda, sou eu que tenho que fazer. Se eu precisar de alguma coisa, sou eu que tenho que fazer. E aí a gente vai descobrindo que tinha suporte e não percebia.
0: São muitas nuances. Me lembro, né, porque aí quem mora sozinho se identifica com vários exemplos que o Wagner tá trazendo. Eu lembrei de até de situações que fazem a gente aprender, situações simples, que fazem a gente aprender e a economizar. E aí vou dar um exemplo aqui, né? De a máquina de lavar roupa que eu uso atualmente, que parou de funcionar o nível de reconhecimento da água e que não funciona totalmente, e que num primeiro momento nunca havia passado por isso, tive que chamar um técnico que cobrou um certo valor, que não desvalorizando o trabalho, um valor porque ele está acostumado a fazer trabalho, de desparafusar, verificar, era um problema simples, foi resolvido. Depois teve esse mesmo problema. E aí, em vez de eu chamar o técnico sabendo, suspeitando que seria o mesmo problema, eu mesmo consegui resolver. Então, são essas, né, as coisas que a gente vai percebendo de independência e coisas que a gente pode resolver.
1: E isso é amadurecimento, né? Isso é bom para todos nós. Então, eu digo assim, eu costumo dizer para as pessoas, sabe quando é que você está pronto para casar? quando você sabe morar só. Então, antes das pessoas casarem, elas deveriam ter a experiência de morar só. Elas deveriam aprender a viver só para saberem que viver a dois é um desafio que precisa de sacrifício dos dois lados. Então, assim, viver junto tem seus problemas, viver sozinho tem seus problemas. Tem preferências, tem pessoas que gostam mais dessa convivência junto, tem pessoas que gostam mais de viverem sozinhas. A gente não tem que se criticar, a gente tem que se apoiar.
0: Perfeito. Wagner Costa, psicólogo com especialização em psicologia positiva, mestre em ciências da saúde. Muito obrigado por essa excelente conversa aqui. Eu adorei, tenho certeza que nosso ouvinte também.
1: É sempre um prazer, estou à disposição para outras conversas.
0: Um abraço, até a próxima.
1: Até mais.
0: Nosso tempo acabou, então chegou a hora de colocar ponto final em mais um episódio do Jabuticaba Sem Caroço. 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
5: Olá pessoal, mais um Mundioca chegando e hoje num dia especial. A gente vai falar sobre o Dia da Vitória, o dia da grande guerra patriótica para o povo russo.
6: É, Marcelo, é motivo de muita comemoração a derrota da Alemanha nazista. A gente sabe que os nazistas tinham planos terríveis de genocídio contra as populações eslavas. Enfim, nós vamos falar sobre o fato da Rússia respirar essa vitória. Eu estive na Rússia e percebi que eles têm museus, as crianças são ensinadas a cantar músicas, ler poesias a respeito da grande guerra patriótica.
5: É o dia mais importante no ano para a Rússia e que não deixa também a história ser mudada, porque pelo Ocidente parece que o dia D foi determinante para a queda de Hitler, quando não, quando a União Soviética impôs a Hitler e suas tropas 75% das derrotas que a Alemanha teve na Segunda Guerra Mundial.
6: É, esses números eles não podem ser esquecidos, Marcelo, principalmente das 30 milhões, mais de 30 milhões de mortes de soviéticos. A União Soviética pagou com as perdas humanas e também perdas materiais para derrotar o nazismo.
5: Hoje temos dois convidados que sabem tudo sobre história e a gente vai escutar o primeiro deles agora. O Mundioca tem o prazer de falar mais uma vez com o Guilherme Conceição, ele que é doutorando no programa de pós-graduação em Relações Internacionais Santiago Dantas e pesquisador do CIRI, o Centro de Investigação em Rússia, Eurásia e Espaço Pós-Soviético. Guilherme, muito obrigado por ter aceito o nosso convite mais uma vez. Tudo bom?
7: Tudo certo, muito obrigado, meu amigo Marcelo, menina, né, pelo convite. É sempre um prazer enorme estar aqui conversando com vocês e com o público do Mundioca.
5: Prazer todo nosso, Guilherme. A gente começa esse bate-papo sobre o Dia da Vitória, né? Como é que essa narrativa da Grande Guerra Patriótica molda a legitimidade interna e externa do Estado Russo?
7: Bom, meu amigo Marcelo, molda de maneira decisiva, pois a memória e, enfim, toda a sua concepção, né, em torno da Segunda Guerra Mundial, em torno da Grande Guerra Patriótica, ela funciona como um elemento central da construção da identidade nacional russa, né, especialmente no período pós-soviético. Então ela fornece uma narrativa de continuidade histórica, né, e de orgulho nacional baseada aí na ideia da resistência a ameaças externas, que internamente a gente pode dizer, reforça a legitimidade do Estado ao associá-lo a um passado heróico, né, com esse passado soviético bastante presente, com esse resgate dos heróis caídos, né, e do seu peso histórico. E no nível externo, auxilia também na compreensão do lugar e do papel ocupado pela Rússia no mundo em que a gente vive hoje, né? Então acaba sendo uma narrativa bastante pedagógica, né, porque nos ajuda a lembrar que nenhum entendimento sobre a Rússia será plenamente alcançado sem a avaliação dessas lições importantes do passado.
5: Na tua visão, Guilherme, existe alguma evidência concreta de uma tentativa coordenada do Ocidente de reescrever a história da Segunda Guerra Mundial? Ou isso daí é uma interpretação? Eu digo isso porque muitas vezes eu já escutei falando o seguinte: olha, eles passaram a dar, eles, o Ocidente, passou a dar uma valorização da data depois que Hollywood se tocou e começou a fazer filmes deste Dia da Vitória, se destacando o resgate do soldado Ryan. Porque muita gente não sabe exatamente que só existiu o Dia D, só existiu o soldado Ryan, porque a União Soviética estava travando as batalhas mais sangrentas com a Alemanha lá no leste europeu.
7: Exatamente, exatamente, muito bem pontuado, né? Na verdade, a capitulação incondicional da Alemanha nazista, ela vai ser assinada mesmo no dia 7 de maio de 1945, né, em Reims, na França. E conforme esse documento, os combates, né, a luta mesmo contra os aliados, ela se encerraria em todas as frentes de batalha a partir das 11:01 do dia 8 de maio. Claro, a diferença entre a data da assinatura e entrada em vigor era o tempo necessário, digamos assim, para a ordem da capitulação, né, pudesse aí chegar livremente a todos os comandos. Mas Stalin, né, muito sagaz, percebendo que isso poderia ser uma indicação, né, uma tentativa de Stalin escanteando o papel soviético, né, decisivo nesse contexto de finalização do conflito, exigiu que houvesse uma repetição dessa assinatura da capitulação em Berlim, onde estavam efetivamente as tropas do Exército Vermelho, né? Então, na noite, aí sim, na noite do dia 8 para o dia 9 de maio de 1945, é firmada a última assinatura da rendição nazista. Contudo, como você mesmo muito bem pontuou, né, o Ocidente costuma ainda negligenciar o caráter decisivo da contribuição soviética para a derrota do nazismo, né? O que é uma grande injustiça, porque a gente precisa reconhecer que de fato a União Soviética pagou aí um preço altíssimo por essa vitória, né? Estamos falando de cerca de 27 milhões de vidas perdidas na luta contra o nazifascismo, né? Um fato faz, claro, da vitória soviética um marco de profunda ressonância e significado para a Rússia, mas que também deveria ser, né, um grande marco para o mundo. E assim, respondendo objetivamente a sua pergunta, né, se existe uma evidência concreta dessa tentativa coordenada do Ocidente de reescrever a história da Segunda Guerra Mundial, eu vou te trazer aqui o que Gramsci fala sobre hegemonia, né? E Gramsci dizia que a hegemonia opera no consenso, né? E por que eu estou te dizendo isso, né? O que que Gramsci queria dizer com isso? Ele queria dizer que a hegemonia, ela não se impõe, né, única e exclusivamente por meio da força, mas sobretudo pelo consenso, construído por práticas tanto culturais como também por práticas educativas. Então, o fato da gente muitas vezes não se questionar, da gente muitas vezes adotar, internacionalizar, às vezes quase que como verdades absolutas, o que diz o mainstream, né, sobre o fim do conflito, talvez seja a principal prova ou evidência de que sim, a tentativa, ela foi orquestrada. E essa tentativa orquestrada pelo Ocidente, ela não apenas ocorreu como ocorre, e não apenas logrou como continua a lograr um certo sucesso nos corações e mentes ocidentais, né? Embora, claro, hoje você tenha aí um maior acesso, né, a informações não manipuladas daquele período, para construir aí sim, a partir disso, uma opinião mais crítica acerca da visão ocidental dos fatos.
5: Só para quem não acompanhou, nunca se inteirou do que aconteceu na Segunda Guerra Mundial, 75% das batalhas perdidas pela Alemanha nazista foram para a União Soviética. Isso é um detalhe que ninguém conta, né?
7: Exatamente, exatamente. E que acaba muitas vezes passando despercebido, inclusive nesses filmes hollywoodianos, né?
5: Agora, como é que diferentes países europeus reinterpretam esse papel da Rússia na derrota do nazismo?
7: Bom, os diferentes países europeus, eles vão interpretar e reinterpretar o papel de Moscou na derrota do nazismo a partir claro, suas próprias experiências históricas e, principalmente, né, a partir das suas necessidades políticas contemporâneas. Então, em países como a Sérvia, por exemplo, há uma maior valorização da memória soviética, né, enquanto algo libertador, né, enquanto algo aliado, né, enquanto um aliado histórico mesmo. Até porque isso reforça os vínculos diplomáticos atuais que o país mantém com a Rússia. Já em partes da Europa Oriental, especialmente aqui me referindo à Polônia, a Ucrânia, também é algo bastante comum nos países bálticos, a memória da vitória soviética, aí ela já vai ser frequentemente acompanhada da lembrança também, né, da ocupação soviética, então, que surgiu ali no período posterior, né, e também do surgimento de regimes socialistas nesses locais. Então, a narrativa, ela deixa essa ideia da libertação, né, e ela passa a incluir também uma noção de dominação. Agora, na Alemanha, na Europa Ocidental, se tem uma tendência um pouco mais ampla de reconhecer o peso militar soviético na derrota nazista, mas, claro, enfatizar muito mais uma memória europeia, né, centrada na ideia do nunca mais, né, centrada na ideia do Holocausto e também, né, e principalmente, na ideia da reconciliação continental.
5: O Holocausto é sempre bem lembrado, mas se a gente for só pegar a questão numérica, a gente pode dizer que a União Soviética teve 4 holocaustos dentro do seu próprio país, isso sem contar com o pós-guerra.
7: Exatamente, exatamente, que foi muito devastador, né? Porque a gente está falando aqui de quilômetros e quilômetros, hectares e hectares de plantações que foram destruídos, né? Vidas que foram dizimadas, né? Mulheres, crianças, muitas vezes tendo que assumir esse papel de reconstrução do país em meio, enfim, a todo aquele contexto, né, que começava a se organizar já a partir do momento de fim da Segunda Guerra Mundial e a Guerra Fria, né? Então, a União Soviética mesmo, ela teve um período muito curto para se reorganizar, digamos assim. Enquanto a outra parte no conflito, neste caso no conflito da Guerra Fria, nós vamos ter os Estados Unidos, né, que não foi atacado diretamente em seu território, muito mais pujante, né, inclusive financiando a reconstrução da Europa Ocidental. Muito bem lembrado.
5: Agora, você acha que é uma história que, se você começa a contar ela omitindo fatos e fica batendo nela, com o tempo as pessoas param de questionar e passam a aceitar aquilo como uma verdade absoluta?
7: Olha, com certeza, né? É uma máxima nazista, inclusive, né? Essa ideia de você repetir uma mentira diversas vezes até que essa mentira se torne verdade, né? E, infelizmente, claro, hoje a gente possui, né, uma série de acessos, né, a fatos do período, principalmente se a gente consulta aqui os nossos amigos historiadores, né, que sempre defenderam o protagonismo e o papel decisivo do Exército Vermelho, por exemplo, para o fim do nazismo. Agora, infelizmente, ainda é uma grande dificuldade romper com essa barreira, né, com essa barreira quase que cognitiva, se a gente parar para pensar. Muito também é um reflexo deixado justamente por Hollywood, né, por diversos filmes produzidos pelos Estados Unidos durante o período da guerra, mas principalmente no período posterior, ali no período da Guerra Fria, né, quando toda essa grande indústria cinematográfica vai ganhar uma injeção de investimento, né, de capitais, por parte do próprio governo norte-americano, né? Então, toda essa história, ela passa a ser recontada e, infelizmente, nós aqui, né, olhando do ponto de vista do Brasil, acabamos por nos contaminar muitas vezes com essas narrativas.
5: Agora, o boicote a eventos como o Dia da Vitória, na tua visão, ele tem impacto diplomático real ou é predominantemente simbólico isso? Ou seja, não é porque alguns querem botar para trás que vai deixar de existir?
7: Bom, eu diria que são as duas coisas, né? Isso porque, claro, a ausência de líderes europeus em celebrações organizadas por Moscou sinaliza aí um relativo isolamento político, né? A partir de uma coordenação internacional de rejeição à política externa russa, especialmente após o contexto de 2014, com a anexação da Crimeia, e, sobretudo, aí sim, claro, depois do início da guerra da Ucrânia em 2022, né? Porém, a verdade seja dita, né, esses boicotes, eles raramente alteram diretamente a correlação de forças materiais, né? Na verdade, o principal efeito deles acaba ficando muitas vezes restrito ao campo da comunicação diplomática. Da mesma forma que o contrário também é verdadeiro, né? Então, às vezes, a presença de determinados líderes em Moscou também pode ser interpretado como um gesto de afirmação de autonomia estratégica por parte desses países que aceitam esse posto.
5: Na tua visão, em que medida a memória da guerra é instrumentalizada para justificar políticas contemporâneas, como o conflito na Ucrânia?
7: Bom, eu diria que no momento em que há transformação dessas comemorações, que são genuínas, né? E a transformação, eu me refiro da ideia dessa noção do nunca mais, né? Portanto, reconhecendo as perdas e os traumas incomensuráveis do passado, lembrando deles para não mais repeti-los, para uma lógica da repetição. Portanto, nutrindo a ideia do podemos repetir e podemos sair vitoriosos novamente, né? Então, isso, claro, contribui para uma disposição bastante favorável, né, a novos conflitos. E alguns críticos, inclusive, vão argumentar que essa cultura comemorativa ajuda, inclusive, a tornar guerras contemporâneas mais aceitáveis, né? Aliás, é dentro dessa mesma lógica de repetição que surge também o tema do neonazismo na Europa, né, que é um fato, né, não deixa de ser um fato, isso a gente precisa dizer, mas que certamente é um fato que vai ser instrumentalizado para fins políticos.
5: Agora, a gente acompanha os acontecimentos da Europa, olhando aqui do Brasil, aproveitando a globalização, e a gente vê o seguinte, como é que a acusação da presença de cada vez mais grupos neonazistas dentro da Europa se insere na argumentação geopolítica russa?
7: Então, Moscou frequentemente utiliza esse argumento, né, para legitimar sua política externa, especialmente em relação à Ucrânia, e isso vai ser instrumentalizado dentro dessa narrativa, se apresentar enquanto a herdeira histórica da luta antifascista soviética, né? Essa é pelo menos a imagem, muitas vezes, que o governo Putin passa, né, para o mundo exterior. E essa narrativa de desnazificação, ela busca justamente conectar os conflitos atuais a essa memória da Grande Guerra Patriótica, né, nesse processo de aproximar os adversários políticos aos continuadores do fascismo histórico. Porém, o que a gente precisa ficar atento é no sentido de identificar quando esses casos, né, e casos que são reais de extremismo de direita, né, vão ser seletivamente ampliados para justificar objetivos estratégicos, né, mais amplos e, claro, a partir disso, gerar mobilização e apoio interno. Então é como se esse fato não existisse, né? Ele existe. Mas quando que ele vai ser mobilizado com fins políticos, né? Eu acredito que essa seja a resposta para a questão.
5: Agora, pelo outro lado, né? Essa memória da guerra e do sofrimento que o povo soviético, hoje russo, passou, isso aumenta a coesão interna da Rússia em relação a tudo que está acontecendo? Ou seja, olha, a gente passou por situações muito piores do que essas. Não será isso que vai nos abalar? Você acredita que haja esse espírito de corpo hoje dentro da Rússia?
7: Com certeza, e sem medo de errar aqui, né, o uso da memória acaba por fortalecer sim a coesão interna, porque cria uma identidade nacional que vai ser não só uma identidade nacional compartilhada, né, com essa ideia da resiliência do povo russo, mas também uma identidade nacional que vai ser emocionalmente mobilizadora. Agora, sobre os impactos que essa construção de memória pode ter na flexibilidade diplomática, na verdade, eu acredito que funciona também como uma forma positiva, no sentido de angariar novas parcerias, mesmo que sejam parcerias simbólicas, muitas vezes formulaicas do ponto de vista político, né? Como ocorreu no ano passado, quando lideranças de outras partes do mundo, além do ex-bloco soviético, vão se unir ao coro das comemorações em Moscou, como foi o caso do Brasil, né? Então, em termos de limitação de flexibilidade diplomática, Eu acho que não, na verdade é até bastante positivo, né? Essa construção de memória, na verdade, amplia. Porque, sejamos honestos, né? A derrota do nazismo, ela é também, ou deveria ser, convenhamos, considerada uma conquista da humanidade, né? Então, estar do lado dos vencedores, nesse caso, é também estar no lado certo da história, né? E esse é um lugar que, convenhamos, todos queremos estar.
5: Agora, como é que você analisa organismos multilaterais como a Organização das Nações Unidas, a ONU, lidam com essas disputas narrativas históricas entre seus Estados-membros?
7: Olha, então, a ONU, ela procura lidar com essas disputas de narrativas históricas por meio de resoluções como a condenação ao nazismo, por exemplo, né? Ou então por meio de resoluções que defendem a preservação histórica e a promoção de direitos humanos, né? Porém, esses espaços frequentemente vão se tornar também arenas de disputa diplomática entre os Estados-membros dessas organizações, no caso aqui da Organização das Nações Unidas, né? Então, a Rússia, países ocidentais, países da Europa Oriental vão apresentar interpretações distintas, muitas vezes, sobre a própria ideia de fascismo, a ideia de colaboração, a ideia de libertação e de ocupação também, né? Então, como resultado, esses organismos multilaterais, e a ONU é um deles, raramente vão resolver essas disputas, né? Eles tendem mais a administrá-las institucionalmente, mas sem um grande sucesso nesse sentido.
5: Você falou de Europa Oriental, né? E a gente vê, nesse momento, uma forte pressão entre os países que compõem a OTAN de se agruparem e se armarem. A Polônia, que faz parte da Europa Oriental ali do leste europeu, é um dos países que mais se mostram pilhados nesse momento em se rearmar. E aí eu te pergunto, qual é esse papel dessa Europa Oriental nessa disputa de narrativa histórica?
7: Bom, Marcelo, a Europa Oriental, especialmente aqui focado no caso da Polônia, mas também dos países bálticos, vai desempenhar um papel central nessa disputa memorial. Isso porque esses países, eles tendem a enfatizar que o fim da ocupação nazista, com o fim da Segunda Guerra, não significou a plena liberdade nacional desses países, né? Mas, digamos assim, né, entre aspas, a substituição de uma dominação por outra, no caso a dominação soviética. Então eles vão rejeitar, sim, essas leituras mais voltadas à Rússia, que apresentam a União Soviética quase que exclusivamente enquanto um ator libertador, né? Ao mesmo tempo, Moscou, né, busca utilizar esse fato para acusar esses países de relativizar ou mesmo minimizar o papel soviético na derrota do nazismo. Então, esse embate, ele vai se tornar ainda mais intenso após a expansão da OTAN, como você bem colocou, e com os conflitos envolvendo a Ucrânia e a Rússia em 2014, com a anexação da Crimeia, e, bom, desde 2022, com a própria guerra, né? Então, sim, acaba sendo um papel bastante definitivo nesse conflito de narrativa.
5: Quando você estuda a história da União Soviética, esse dia 9, o dia da vitória, o dia da Grande Guerra Patriótica, né, foi colocado, ele tem um significado especial que eu acho que nenhum outro país teria. Você poderia explicar isso pra gente?
7: Olha, eu acredito que o principal significado para a Rússia, né, passado o período da União Soviética, ou mesmo durante a construção, né, do Dia da Vitória, a primeira edição do Dia da Vitória foi decretada, inclusive, pelo Joseph Stalin, né, é justamente essa noção de permear o tecido social daquele país, né, ou no caso da Confederação, se aqui a gente está se referindo à União Soviética, no sentido de dar a tônica da identidade nacional daquele povo, de mostrar no primeiro momento, no caso da União Soviética, a construção ou o fortalecimento, a consolidação dessa ideia do homo soviético, né? Essa ideia do homem trabalhador, né, rural e industrial, que transcende a noção das nacionalidades internas. A gente não pode deixar aqui de mencionar que a União Soviética era uma confederação, portanto era formada por inúmeras nacionalidades. Mas tudo isso caía por terra quando o homo soviéticos, ele vinha à tona, né? E justamente os eventos traumáticos da Segunda Guerra Mundial vão fortalecer essa noção, né? A partir, claro, desse grande instrumento de memória e de resgate, que é muito importante, que vai ser o dia da vitória, né? E isso permanece, perceba, né? Que isso permanece sendo muito fundamental para a manutenção da identidade nacional russa após o fim da União Soviética, portanto, a partir de 1991. É um evento que até hoje acaba por, sociabilizar e compartilhar, né? Todo o sacrifício, todas as perdas, todas as mazelas, mas também, né, e a partir disso, todos os louros, né, obtidos com você sair, né, e o peso enorme que isso tem para a história, de você sair desse conflito como sendo o verdadeiro responsável pela queda do nazismo, né? Eu acredito que esse seja o maior símbolo dessa festividade.
5: Agora, Guilherme, em que medida essa disputa sobre o passado influencia alianças militares contemporâneas como a expansão da OTAN que tanto se combate?
7: Bom, na medida em que a visão da OTAN, não é? Ou, enfim, essa expansão europeia, né? Porque para além da OTAN nós temos também a União Europeia, né? Nesse sentido, no momento em que essas duas grandes organizações, né, aliadas dos Estados Unidos, aliadas históricas dos Estados Unidos, partem de uma concepção um tanto quanto diferente do fim, né, da grande guerra, você tem uma participação dessas narrativas que acaba sendo bastante decisiva. Bastante decisiva. Agora, claro, em termos da politização mesmo da coisa, né, da memória da Segunda Guerra, se contribui para a fragmentação da ordem internacional, por exemplo, se contribui ou não, em que medida contribui, aí eu acredito que sim, ainda que não de maneira decisiva, né? Então, assim, de uma maneira um pouco mais morna. Até porque hoje a gente precisa levar em consideração que existem outros assuntos, né, que capturam, digamos assim, a responsabilidade da fragmentação internacional, né? Existem outras pautas sobre a mesa, existem outras agendas, além da politização da memória da Segunda Guerra, por exemplo.
5: Você acha que a gente está diante de uma geopolítica da memória, onde o controle do passado influencia diretamente o poder atual?
7: Claro, eu acredito que sim, né? A memória, ela acaba sendo um ativo muito importante, né? Muito importante para você fazer, construir a partir disso, né? Políticas que, enfim, moldam o presente, né? E, enfim, buscam aí uma sobrevida no futuro, né? E sabendo disso, é que tanto Estados Unidos como a própria União Soviética no período do pós-guerra vão investir fortemente, né, no seu campo informacional, né, nas suas indústrias cinematográficas principalmente, para se fazerem valer da sua versão dos fatos. Então, lá na década de 30, na esteira da criação de Hollywood para a promoção do New Deal, né, do Self-Made Man, da ideia do American Way of Life, no governo Roosevelt, vai ser criado em 1940, portanto ainda no período, né, da guerra, a chamada Secretaria de Informação da Guerra. E esse órgão, ele vai ser muito importante, porque ele vai ter como função basilar o controle, né, do que a população naquele período consumia acerca da guerra, tanto a nível de notícias, como também a nível de filmes. E a partir disso se cria essa simbiose entre cinema e governo, né? Com um objetivo que vai ser único, é promover a imagem dos Estados Unidos internacionalmente e a versão da história que os Estados Unidos gostaria de contar naquele momento, né? E aqui vão começar as disputas por eventos específicos da Segunda Guerra, que teriam sido decisivos para o seu próprio fim, né? Como a gente conhece muito bem aqui do lado ocidental, né? O desembarque aliado na Normandia, por exemplo, né? E aqui a gente vai ter filmes como O Mais Longo dos Dias, uma ponte longe demais, né? A ponte do Rio Kwai, né? De uma perspectiva mais asiática da guerra. Em contrapartida, nós vamos ver nesse mesmo período da década de 50, mas também do pós-Segunda Guerra, portanto, 1950 e 1960, o campo soviético também numa mobilização em torno da mesma data, da Segunda Guerra Mundial, da Grande Guerra Patriótica, mas sobre outros eventos decisivos para o seu fim, para o fim do conflito, como vai ser a própria tomada de Berlim e a Batalha de Stalingrado. Aí a gente vai ver, né, títulos como Vai e Veja, A Queda de Berlim, O Destino de um Homem, enfim, A Balada de um Soldado. Então é interessante ver como ambos os lados vão mobilizar, né, esses aparatos de comunicação para esse fim, portanto, mobilizando aqui também a noção da memória histórica para, a partir disso, instrumentalizarem políticas do presente e também políticas do futuro.
5: Agora, Guilherme, o rei Charles, ele esteve em Washington, na Casa Branca, e brincando com Donald Trump, ele falou que graças ao Reino Unido, se não fosse pelo Reino Unido, pela Inglaterra, os Estados Unidos estariam falando francês. A gente pode pegar exatamente essa questão e falar que se não fosse a União Soviética, boa parte da Europa estaria falando alemão hoje? Porque você acha que naquele momento o Hitler pararia se conquistasse a União Soviética ou ele ia querer expandir ainda mais os seus domínios?
7: Muito pelo contrário, né? Eu acho que ele se tornaria ainda mais invencível se acessasse o core da União Soviética. A gente precisa lembrar aqui que naquele momento, né? A União ela já existia, ela já estava bastante consolidada e incluía em sua grande, né, faixa territorial a região da Ásia Central, por exemplo. Né? E não só da Ásia Central, mas de todo aquele centro ali para além dos Urais, na Rússia, que para a geoestratégia, né, era já muito famoso, né, conhecido como Heartland, né, o coração do mundo. Né? E você vai ter esse conhecimento sendo muito disseminado na Alemanha, inclusive na Alemanha nazista de Hitler, no sentido de, no momento em que eu domino essa região, eu posso sim, né, me expandir para diversas direções, me tornando não só uma potência terrestre, como também uma potência marítima. Até porque essa região, ela dava acesso a inúmeros recursos que naquele momento eram essenciais para a máquina de guerra hitleriana, né? Então, aqui a gente está falando principalmente do carvão, a gente está falando do petróleo, a gente está falando do gás natural. Então, essa noção do Graubaum, né, ou do estado dilatado de Hitler, no momento que acessasse essa localização privilegiada, com certeza se tornaria, talvez, imbatível, né? Não sei se invencível, mas muito difícil de derrotar, com certeza.
5: A gente teve o imenso prazer de ouvir a análise do Guilherme Conceição, doutorando no programa de pós-graduação em Relações Internacionais Santiago Dantas e pesquisador do CIRI, o Centro de Investigação em Rússia, Eurásia e Espaço Pós-Soviético. Guilherme, muito obrigado por esse bate-papo esclarecedor. Espero que você tenha gostado novamente de estar aqui conosco no Mundioca e a gente espera você bem breve.
7: Pô, Marcelo, eu que agradeço pelo convite. É sempre demais estar aqui conversando com você. Gostei muito do bate-papo e estamos aí. Qualquer coisa é só chamar.
5: Um grande abraço.
7: Um abraço. Tchau, tchau.
5: Muito legal a história do Guilherme, né? Ele não deixa a gente esquecer jamais do que aconteceu e a gente sabe, se não fosse a União Soviética, queiram ou não queiram, boa parte da Europa hoje estaria falando alemão.
6: Como o presidente Donald Trump relembrou recentemente, vamos para o segundo convidado. O Mundioca tem o enorme prazer de conversar mais uma vez com o Rodrigo Inhanes, ele que é historiador, um grande historiador e profundo conhecedor da Rússia, tá falando com a gente hoje, especialmente do Japão. É um fuso horário bem complicado, 12 horas, e eu te agradeço duplamente por conta disso. Tudo bem?
8: Eu que agradeço sempre o convite, é um prazer.
6: Rodrigo, como é que o Dia da Vitória virou um dos maiores símbolos de orgulho nacional da Rússia?
8: O Dia da Vitória tem uma história interessante, né? A primeira parada da vitória ocorre em 1945, evidentemente, logo depois da derrota da Alemanha, porém, a segunda, ela vai ocorrer apenas em 1965, já na época do Leonid Brezhnev, portanto, já depois da morte do Stalin. E isso é porque foi preciso que se passassem duas décadas para que a sociedade processasse esse momento tão difícil que foi a Grande Guerra Patriótica, né? A gente está falando de quase 30 milhões de mortos na União Soviética. A partir daí, na época do Brezhnev, o desfile era realizado com muito mais frequência, o Dia da Vitória foi ganhando essa importância, mas ele nunca foi, no período soviético, tão importante, nunca foi o feriado nacional mais importante, né? O feriado nacional, evidentemente, era o dia da Revolução, em novembro. E aí, com o fim da União Soviética, o Dia da Vitória passa a ser relegado ainda mais ao segundo plano, porém, durante o governo Putin, que ele volta para o centro das atenções. E aos poucos ele vai se convertendo no principal feriado, muito em conta do fato de que se coloca hoje na sociedade russa a questão da vitória, né? A questão de todo o sacrifício que foi cometido, ela é muito, é um elemento muito importante da busca que a Rússia até hoje tem por uma nova ideologia que suprisse o vácuo deixado pelo fim da União Soviética.
6: É certo a gente dizer que a vitória soviética na Segunda Guerra Mundial é tratada pelos russos como se fosse uma luta pela sobrevivência da própria civilização?
8: Sem dúvida, e acho que não é um exagero esse tipo de interpretação. Hoje nós temos acesso, nós sabemos muito bem sobre os documentos, os planos que os nazistas tinham para a União Soviética na invasão. Eram planos genocidas, né? O chamado General Plan Ost. É um plano de extermínio, de genocídio das populações, principalmente eslavas, mas se tratando da União Soviética, claro, também os judeus e outros grupos, e era um plano realmente de genocídio dessa população. Então, a guerra de resistência ao nazismo foi uma guerra para a sobrevivência dos povos da União Soviética, sem dúvida nenhuma. E a quantidade tremenda de vítima que né, foi imposta à União Soviética, eu falei aí até 30 milhões, os números variam, mas hoje se fala em 28 milhões de mortos na União Soviética. É uma cifra absolutamente catastrófica, né? Isso a gente sem falar das cidades destruídas, das vilas destruídas, é algo que tem poucos precedentes na história, se é que tem, né? Poucos paralelos na história. Eu acho que o único paralelo aí nessa proporção que a gente pode traçar é na própria Segunda Guerra Mundial a invasão da China, né, pelo Japão, que tem números semelhantes.
6: Rodrigo, o que significa, o que representa o desfile militar que acontece todo ano na Praça Vermelha durante as comemorações desse Dia da Vitória?
8: Tem uma série de funções, eu diria, na sociedade russa, né? Na época da Guerra Fria, os desfiles militares eram uma maneira de demonstrar o poder militar da União Soviética, principalmente após o fim da Segunda Guerra Mundial, no início da era nuclear, quando a questão dos mísseis se tornou central, né? Então, se disputava, havia no imaginário americano havia o que ele chamava do missile gap, né? A ideia de que a União Soviética tinha mais mísseis do que os Estados Unidos e, portanto, uma capacidade talvez maior de lançar suas ogivas nucleares sobre os Estados Unidos. Isso nunca foi realidade, os Estados Unidos sempre teve mais, mas os soviéticos inclusive sabiam disso, mas eles resolveram projetar essa ideia, sustentar esse blefe, até como uma forma de se proteger, pensando na estratégia de uma guerra nuclear, de uma bomba nuclear, que é algo de dissuasão, né? Convencer o inimigo de que não vale a pena iniciar o conflito. Então, os soviéticos usavam essas paradas para demonstrar o seu poderio militar. Os aviões, tem uma anedota conhecida, famosa, de que na época do Khrushchev foi ordenado que os mesmos aviões passassem pela parada, dessem uma volta e passassem de novo, para os americanos terem a impressão de que os soviéticos têm mais bombardeiros estratégicos do que eles realmente tinham. Então a função era essa. Hoje, na sociedade contemporânea russa, a função é novamente demonstrar poder, né? Mas eu diria que mais importante do que isso é inflar o nacionalismo, inflar o patriotismo. Eu acho que hoje a parada da vitória, principalmente esse objetivo, não tanto mais externo, como foi na Guerra Fria, mas mais para o público interno mesmo.
6: Eu estive na Rússia tem mais ou menos 2 anos e a impressão que eu tive foi que a Rússia respira essa vitória todos os dias. Crianças nos museus, cantando músicas sobre a vitória na Segunda Guerra Mundial, a Grande Guerra Patriótica, né? Você concorda comigo? A Rússia respira mesmo essa grande vitória?
8: Hoje, sem dúvida, né? A partir dessa recuperação que houve no governo Putin, da vitória como algo central para, né, nessa busca de uma ideologia russa, sem dúvida é algo muito presente na sociedade. Inclusive há vários memoriais novos sendo construídos. A vitória, ela, toda essa temática da Grande Guerra Patriótica, ela está muito em voga, né? A gente, apesar de fazer mais de 80 anos agora, o governo russo dá uma atenção muito grande. E eu acho que isso faz parte do processo, aquele processo que eu mencionei, de forjar uma nova ideologia, uma nova identidade, né? Depois do fim da União Soviética, os russos ficaram muito perdidos. Aquela década de 90 foi uma tragédia em termos sociais, até mesmo políticos para a Rússia. Ela veio junto com um vácuo ideológico. Até 1991 havia o Partido Comunista, havia a ideologia marxista como um elemento, né, central da sociedade. A Rússia, de repente, fica sem um norte, né? Então, na tentativa de criar esse norte, o governo russo recupera a Grande Guerra Patriótica como elemento mais importante do período soviético, né? Porque a atual ideologia russa, o putinismo, ele se utiliza de vários elementos da história russa, de vários momentos, né? Para criar um amálgama nacional, patriótico, então muitos elementos do período imperial. E no que diz respeito à União Soviética, é a vitória o elemento central. Então, hoje na sociedade russa, isso é um tema central, claro, não sem polêmicas. Há aquelas pessoas que consideram que a Grande Guerra Patriótica foi, acima de tudo, uma tragédia que não é algo a ser comemorado. Já é uma posição de algumas pessoas da sociedade russa, mas no geral, também passados tantos anos, uma distância já de 8 décadas, o Dia da Vitória é muito bem recebido como uma data muito importante pelos russos, de todo mundo. O Dia da Vitória é comemorado pelas comunidades russas ao redor do mundo.
6: Agora, como é que a União Soviética conseguiu virar o rumo da Segunda Guerra Mundial, mesmo depois de ter sofrido tantas perdas humanas, né? Esse número que você falou, ele é assombroso, 30 milhões, e também perdas materiais gigantescas?
8: Eu acho que há vários elementos aí. A gente pode listar alguns deles. A União Soviética, diferente da Alemanha nazista, teve uma liderança muito mais coesa. Aí eu tô falando mesmo da figura central ali. O Stalin, muito diferente de Hitler, ele era capaz de aprender com os seus erros, e sim, no início da guerra foram cometidos uma série de erros, mas ele era capaz de aprender, ele dava ouvido aos seus generais, e o governo acabou tendo uma coesão que, mesmo antes da Segunda Guerra e depois da Segunda Guerra, o governo soviético não terá esse mesmo nível de coesão. Eu diria aí que o auge da eficiência administrativa soviética ocorre durante a Grande Guerra Patriótica. Inclusive tem estudos interessantes que apontam nesse sentido. E um dos mais interessantes, eu acho, é um livro da historiadora Sheila Fitzpatrick, infelizmente não traduzido para o Brasil, On Stalin's Team, no time de Stalin, aponta para essa coesão tão grande do governo soviético durante a Grande Guerra Patriótica. Mas, além disso, há talvez elementos mais pontuais que, apesar disso, foram essenciais. Eu mencionaria como exemplo o deslocamento das indústrias que estavam localizadas principalmente na parte ocidental da União Soviética, nos arredores de Leningrado, né, São Petersburgo e Moscou, muito ali na região do Donbass, que é uma região altamente industrializada, e tudo isso foi transferido no início da Grande Guerra Patriótica para os Urais, para a Sibéria, para a Ásia Central. Essa transferência foi fundamental para que a União Soviética continuasse com a produção industrial, que no final é o elemento que vai sustentar um esforço de guerra, né? A indústria da defesa. E acho que um terceiro elemento que a gente pode mencionar, a coesão do povo em torno dessa defesa. O governo soviético foi capaz de organizar a população, foi capaz de apresentar a Grande Guerra Patriótica como essa defesa, como essa guerra de sobrevivência, e foi apoiado massivamente, né? A população realmente cerrou fileiras atrás do Partido Comunista nesse momento, mesmo aqueles que, enfim, tivessem uma relação conflituosa com a União Soviética, muitos deles cerraram fileiras com o partido para defender.

0: os principais dados de todos aqueles que morreram durante a Guerra Patriótica. Então, inclusive é possível acessar isso pela internet, tem essa base de dados, coloca aí a data, as datas conhecidas, nascimento, morte, ou as patentes, enfim, tudo isso é organizado. E, além disso, todos os anos, justamente no dia da vitória, é organizado o chamado Regimento Imortal, que é um movimento patriótico que, logo após a parada da vitória, as pessoas levam placas, fotografias antigas de seus parentes, ou que combateram, ou que morreram durante a Guerra Patriótica, e fazem uma marcha que, aí, a depender da cidade, vai, geralmente a marcha que vai até o monumento, a Chama Eterna, que homenageia os soldados caídos na Segunda Guerra Mundial. Então, né, existe uma série de iniciativas aí para rememorar essas figuras que, no final das contas, foram aqueles responsáveis pela vitória sobre o fascismo.
1: Por que o governo russo afirma que defender a memória da vitória é também combater o revisionismo histórico?
0: Entramos nos últimos anos numa fase em que o revisionismo tem atingido, né, tem proposto revisar totalmente, né, a história da Segunda Guerra Mundial. Já, claro, desde as primeiras décadas após o conflito, houve várias mudanças na percepção que as pessoas têm sobre a Segunda Guerra Mundial. Se em 1945 era basicamente um consenso que o principal responsável pela vitória foi a União Soviética, que os principais responsáveis militarmente foram os soldados do Exército Vermelho, com a Guerra Fria, já nos anos seguintes, essa percepção foi aos poucos mudando. Né? E a Guerra Fria, um dos palcos da Guerra Fria foi a indústria cultural. Então a gente tem uma série de filmes e tal que retratam apenas o lado ocidental, principalmente o lado americano da Segunda Guerra Mundial, e pouquíssima coisa de consumo de massas que trata desse esforço colossal que a União Soviética fez. Então, isso já contribuiu para uma mudança geral de percepção. Porém, eu acho que aqui nesse momento a guerra da Ucrânia trouxe, também aprofundou muito esse processo, agora há uma tentativa de colocar a própria União Soviética como responsável pela Segunda Guerra Mundial, ou ressaltar que seriam crimes cometidos pelo Exército Vermelho, dessa maneira relativizar todos os crimes da ocupação nazista, principalmente no contexto da Ucrânia, do Báltico, onde houve colaboracionismo, onde, por vezes, num discurso que às vezes não deixa muito claro as figuras que estão sendo tratadas, acaba por se relativizar o nazismo. Um exemplo muito claro disso foi o fato de, no parlamento canadense, um veterano ucraniano que tinha combatido ao lado dos nazistas ter sido ovacionado, né? E na ocasião, o que falaram? Falaram que ele foi um soldado que combateu os russos na Segunda Guerra Mundial. E, logicamente, se você combateu os russos na Segunda Guerra Mundial, você estava do lado dos nazistas. É uma questão lógica. Mas não se coloca esse elemento, né? Não se mencionam os nazistas. Se coloca que ele combateu os russos. Deixa uma pessoa que não tem um conhecimento da Segunda Guerra Mundial, das figuras envolvidas, dos lados da Segunda Guerra Mundial, pode nem imaginar, pode passar despercebido o fato de que, então, esse cavalheiro é um colaboracionista nazista que lutou ao lado das tropas de Hitler, que compôs as tropas de Hitler. Então, esse tipo de revisionismo, falando de nível governamental, de mídia, e até mesmo de determinados historiadores com grande alcance, é uma onda que está vindo com força agora.
1: Agora, falando ainda sobre a União Soviética, tem uma frase do presidente Putin que ficou bem famosa, né? Que ele diz que quem não sente saudade da União Soviética não tem coração. E quem quer a União Soviética de volta como era, não tem cabeça. Queria que você comentasse essa frase. Isso reflete o que o russo pensa atualmente?
0: Isso reflete o que uma parte da sociedade pensa. Acho que em qualquer país é difícil você generalizar. As opiniões sobre a União Soviética são das mais variadas, e aí é preciso sempre prestar atenção, fazer um recorte de classe.

0: assim, recorte de geração. Há um saudosismo real, principalmente das gerações que viveram ali, principalmente a década de 70, que foi um período de bastante estabilidade, bonança na União Soviética, enquanto na juventude há um desconhecimento muito grande. Porém, conforme as contradições da Rússia contemporânea vão ficando mais agudas, há um renovado interesse, pequeno ainda, mas existe um renovado interesse por movimentos de esquerda entre a juventude. Então, é uma sociedade em disputa, é uma questão em disputa. Quando Putin diz que quem não sente falta na União Soviética não tem coração, ele está apelando para todos aqueles que têm nostalgia e para aqueles que viveram o período soviético. E a gente fala, a nostalgia pode parecer ruim, mas o fato é que essas pessoas realmente, muitas dessas pessoas realmente viveram, tiveram uma vida melhor, mais estável naquele período do que o que foi o período posterior à União Soviética. Por outro lado, há evidentemente na sociedade russa aqueles que abominam tudo que foi a União Soviética, né? No campo liberal, nas grandes cidades, entre as classes mais ricas, não há realmente grande nostalgia ou grande admiração pelo período soviético. Isso é, como eu mencionei, é preciso fazer aí o recorte de classe e entender que a Rússia vive um período de contra-revolução, né? Em 1991, a União Soviética, a ideologia que tenta se estabelecer é uma ideologia essencialmente anticomunista. E isso não mudou muito lá para cá, né? A gente falou de um processo de recuperação do dia da vitória. Porém, a própria fase do Putin diz isso claramente. É uma recuperação do dia da vitória sem querer um retorno à União Soviética. Quando a mídia internacional, alguns analistas falam que o Putin quer recriar a União Soviética, é de um desconhecimento absoluto do que é a Rússia contemporânea, do que é o próprio putinismo. Não existe essa pretensão.
1: Agora, ainda falando do dia do desfile, né, do dia da vitória, o presidente Putin conversou com o presidente Donald Trump alguns dias por telefone, dizendo que ele estava preparado para declarar um cessar-fogo nesses dias, né, no dia 8 e dia 9, que são comemorados o dia da vitória. Só que eu acabei de ler uma notícia que a Ucrânia está ameaçando atacar o desfile na Rússia e que Moscou vai retaliar, né, contra centros de comando se isso acontecer. Você acha que esse conflito está no ponto de desrespeitar um dia como o dia da vitória, que é praticamente sagrado?
0: Não me surpreenderia, até porque no ano passado já ocorreu, né? Uma situação semelhante. No ano passado, os ucranianos enviaram uma série de drones, vários voos na época do dia da vitória foram cancelados. O Zelensky afirmou que não podia garantir a segurança dos líderes internacionais que estariam presentes. Havia lideranças como o próprio presidente brasileiro, o presidente Lula, esteve presente, mas tinha, enfim, autoridades da China, da Ásia Central, inclusive figuras que não têm nenhuma hostilidade em relação à Ucrânia, como é o caso do Pashinyan, da Armênia, primeiro-ministro da Armênia, estavam todos presentes, e o Zelensky afirmou que não seria possível garantir a segurança dessas pessoas. Se o Putin falasse algo semelhante, imagine a gritaria, né? Se o Putin dissesse, porque autoridades americanas chegaram a visitar a Ucrânia. Biden chegou a visitar a Ucrânia. Se o Putin dissesse, não posso garantir a segurança do presidente americano, é de se imaginar o escarcéu que não seria feito. Porém, é uma situação que ocorreu no ano passado. As ameaças desse ano são mais graves, mas não surpreende. E, inclusive, esse ano já foi informado, já foi afirmado que nesse ano, pela primeira vez em muitas décadas, os russos não vão usar blindados, veículos na parada. Esse será apenas infantaria, justamente por causa dessa ameaça de... Inclusive uma ameaça de uso de táticas terroristas, né? A Ucrânia já usou bomba implantada em carros de oficiais russos, houve assassinatos mesmo ao longo desse conflito, atentados à bomba. Então essa é uma preocupação real.
1: Num momento de tanta tensão no âmbito internacional, por que que o Dia da Vitória continua sendo uma demonstração de força simbólica, unidade nacional e orgulho histórico da Rússia?
0: Eu acho que hoje mais do que nunca, né? Porque justamente o que tem sido feito do ponto de vista ideológico mesmo na Rússia é colocar paralelos históricos, né? Algo que toda ideologia, todo governo, todo movimento faz. Os russos tentam estabelecer um paralelo histórico entre a Segunda Guerra Mundial, a Grande Guerra Patriótica, e o atual conflito. Eles sempre batem na tecla que a Grande Guerra Patriótica foi a invasão da União Soviética, a Operação Barbarossa, foi uma iniciativa europeia, não apenas alemã. Os alemães estavam à frente, né? O Hitler estava à frente, mas havia soldados finlandeses, havia soldados italianos, romenos, colaboracionistas do Báltico, mesmo da Ucrânia, enfim. Era uma composição, havia inclusive uma divisão espanhola presente, né? Uma divisão azul. Então, foi um esforço europeu. E nesse momento, durante a Segunda Guerra Mundial, os russos, inclusive, né, os soviéticos, faziam justamente um paralelo histórico com a invasão da Rússia por Napoleão em 1812, que também foi uma coalizão europeia, né? Um exército que tinha italianos, poloneses, não apenas franceses, suecos, enfim. De modo que esse é, do ponto de vista ideológico, me parece o elemento central. Estabelecimento de um paralelo, e os russos colocam é que, vejam, novamente uma coalizão europeia está se formando. Os ucranianos estão na linha de frente, mas a OTAN está por trás deles. A Europa está financiando esse esforço. No final das contas, não é um conflito simplesmente com a Ucrânia. E bem, é algo que, como a gente já conversou aqui, apela para todas as pessoas, né? Todo mundo tem uma história de algum familiar, se é que não tem um familiar morto. Grande Guerra Patriótica tem histórias, né, muitas vezes terríveis, em todas as famílias. Então é algo, sem dúvida, que apela para os sentimentos mesmo das pessoas e acaba se tornando um elemento de coesão nacional, de patriotismo, sem dúvida nenhuma.
1: Agora, uma última pergunta. Você tocou no assunto da OTAN, do conflito, né, na Europa. A Alemanha parece que está desesperada, né? Agora os jovens entre 18 e 45 anos não podem deixar a Alemanha sem o conhecimento do governo. E a Alemanha tem investido mais no seu orçamento militar. Você acha que a Alemanha tem motivo real para temer a Rússia?
0: Nas atuais circunstâncias, não acho que a Alemanha tenha motivo para temer uma invasão russa. A gente está observando a situação na Ucrânia. Os russos empreender um esforço desses não teria nem razão nesse momento. Porém, o que a gente está observando é uma revisão generalizada do que foi a ordem do pós-guerra.
1: É um trauma do passado, a gente pode dizer?
0: No caso da Alemanha, eu diria que é a utilização de uma cortina de fumaça, né, a invenção de um inimigo. Os russos servem como essa figura ameaçadora que faz com que a Alemanha tente superar as dificuldades que a sua indústria está tendo, renovando uma indústria de defesa num processo de revisão total do que foi a ordem no pós-guerra. E não é apenas a Alemanha que a gente está vendo se remilitarizar, a gente está vendo o Japão se remilitarizar com uma velocidade absolutamente assustadora e preocupante. Então, me parece que é um processo global aí de remilitarização, que é muito preocupante. Claro, você não constrói ou reconstrói indústrias militares da noite para o dia. Agora, daqui a 10, 15, 20 anos, se todos esses planos de investimento pesado em indústrias de defesa se concretizarem, a gente vai ter aí uma série de corporações querendo escoar a sua produção. E o lobby pró-guerra só tende a aumentar. Isso se a gente conseguir escapar de um conflito mais generalizado nesse período aí de uma, duas décadas, das próximas, da próxima ou das duas próximas décadas. Não, é um momento crucial, eu diria, uma encruzilhada aí, né, na contemporaneidade.
1: Tá certo, eu tive o enorme prazer de conversar com o Rodrigo Inhanes, historiador, conversou com a gente direto do Japão. Obrigada pelo seu esforço, né? Eu sei que são 12 horas na frente. Espero que você tenha gostado de conversar com o Mundioca e volte outras vezes.
0: Sempre um grande prazer, eu que agradeço esse convite e volto sempre que for solicitado.
1: Opa, um abraço, obrigada.
0: Grande abraço, tchau, tchau.
1: Muito boa a análise do Rodrigo, ele que conhece profundamente a Rússia, mora na Rússia, é um grande historiador. Bom, mas agora o programa acabou e infelizmente gostaria que tivesse continuado, mas tem os recadinhos na voz do Marcelo.
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5: Muito boa tarde, seja muito bem-vindo aqui ao nosso programa nessa sexta-feira. Olha, agora são 4:03 e você está com a gente na Rádio Sputnik, na Metropolitana 80.5 FM. E a gente também está nas principais plataformas de áudio.
6: Muito boa tarde, hoje é sexta-feira, dia 8 de maio, e as principais notícias do Brasil e do mundo estão aqui. Começa agora o programa Entretanto, porque toda notícia tem outro lado. Esta é uma produção da agência de notícias russa Sputnik. Eu sou o Leonardo Macaxeiro.
5: E eu, Isabela Veiga. A gente chama agora nosso analista geopolítico, Rafael Machado. Muito boa tarde, Rafa. No nosso sextou aqui, cheio de notícias, recheado de informações e de análises.
7: Boa tarde, Isabela, Leonardo, toda a galera da rádio, nosso público. É isso aí, finalmente sexta-feira chegando. E como sempre, encerraremos a semana com chave de ouro.
5: É isso, Rafa. Daqui a pouquinho também a gente vai conversar com Vitor Stuart, que é mestre em relações internacionais pela Universidade de Bolonha e professor associado, além de vice-diretor, do Instituto de Geografia Humana da Universidade do Estado do Rio de Janeiro, a UERJ.
6: Vamos às principais notícias de hoje. STF reforça a decisão sobre penduricalhos. Estados Unidos e Brasil vão criar grupo de trabalho para discutir tarifas nos próximos 30 dias.
5: E tem também as atualizações do trânsito, previsão do tempo aqui no Rio de Janeiro, economia. Fica com a gente, porque começa agora o programa Entretanto.
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5: Ministros Flávio Dino, Alexandre de Moraes, Cristiano Zanin e Gilmar Mendes, do Supremo Tribunal Federal, publicaram mais uma decisão conjunta hoje para ampliar o cerco aos penduricalhos. Os despachos proíbem qualquer revisão de cargos, reclassificações de comarcas, novas gratificações de acúmulo ou normas sobre os plantões. O objetivo é evitar os dribles. A decisão do STF, que limitou a instituição de penduricalhos e determinou que novos benefícios só poderiam ser criados por meio de legislação federal. E é com este assunto que a gente começa o Entretanto de hoje.
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6: Os ministros reforçaram ainda que apenas o Conselho Nacional de Justiça e o Conselho Nacional do Ministério Público podem regulamentar verbas indenizatórias para garantir que as regras sejam iguais em todo o país e evitar que cada tribunal crie suas próprias vantagens. As decisões também vedam pagamentos registrados em mais de um contra-cheque. De acordo com a norma, todos os pagamentos devem aparecer em um único contra-cheque, que deve ser transparente e fiel ao valor que cai na conta bancária, além de ser publicado nos portais de transparência.
5: A decisão se dá 2 dias depois da primeira publicação em conjunto dos ministros. Na quarta-feira, os magistrados afirmaram que os ordenadores de despesa, que são os presidentes de tribunais e unidades do MP, podem responder nas esferas penal, civil e administrativa caso criem novas verbas indenizatórias. Os limites para os penduricalhos foram instituídos pelo STF em março. Mesmo assim, cortes estaduais criaram benesses, como fez, por exemplo, o Tribunal de Justiça do Paraná na semana passada ao prever o pagamento de até R$14.000 para juízes que tenham estagiários ou residentes jurídicos em seus gabinetes. Portanto, você veja bem, né, Rafa? Imagina, um juiz para ter um residente, um estagiário, vai receber 14 mil. Será que ele vai repassar 14 mil? Ou seja, para o estagiário, essa ação, né, essa revisão que o STF está fazendo justamente para evitar esse drible nos penduricalhos, vai ser o penduricalho do penduricalho. Isso é importante porque a gente deu aqui um exemplo até muito modesto, né? 14 mil para verba de estagiário, que é absurdo, mas é modesto frente ao que somam esses penduricalhos. E é importante, de fato, ter essa vedação, ter esse teto para que a coisa não fique correndo solta, como meio que já corre.
7: Pois é, é necessário impor esse tipo de limite. O nosso ordenamento jurídico tem o seguinte defeito, entre vários outros. É, de modo geral, fica a cargo de cada um desses órgãos do judiciário definir os próprios salários, definir os seus benefícios e assim por diante. É, então, por exemplo, eu tenho certeza absoluta que se o legislativo tentasse se meter da maneira como é hoje em dia, o órgão em questão levaria ao judiciário, aí diriam que é inconstitucional e assim por diante. Só que o STF, mexendo nesse assunto, especialmente em relação aos órgãos vinculados ao Poder Judiciário, ou que tem algum grau de associação com o Poder Judiciário, acaba não tendo bem a quem recorrer, né? É, então, fica mais viável impor algum tipo de padrão, algum tipo de padronização em relação a esse tema. Bem, 14 mil para uma verba de estagiário, eu tenho certeza que para o estagiário vai ser passado 14 reais. É, e o resto vai para, enfim, o agente em questão. Eu também vi que, creio eu, que na AGU falava-se, né, inclusive em verba para academia, acho que de parentes, né, de genros ou coisa do tipo. É um negócio completamente, foge completamente qualquer tipo de razoabilidade. É, então, assim, são coisas com as quais o brasileiro meio que acabou se acostumando e que, por muitos juízes, procuradores, etc., são vistos como atrativos do trabalho, né? É, teve alguma entrevista ou discurso no qual uma pessoa de algum órgão aí do ligado ao Poder Judiciário falou que o salário de juiz era muito baixo, né? E que para você atrair as melhores pessoas, atrair, enfim, pessoas de qualidade, você tem que aumentar, tinha que aumentar o salário, tinha que oferecer outras coisas além de um salário de apenas, entre aspas, sei lá, 30, 37, 40 mil reais. Eu imagino que já está mais ou menos nesse patamar. É óbvio que isso não é verdade, né? Evidentemente isso não é verdade, isso não tem nenhum cabimento, não tem nenhum fundamento. A realidade é que nós temos um poder judiciário engessado, inclusive a maioria dos casos demora para ter uma solução, né? O cidadão, quando ele vai ao judiciário para resolver um problema, ele raramente consegue resolver o problema rapidamente. E um dos motivos, certamente, é a quantidade pequena de juízes. E aí, bem, essa quantidade pequena acumula um orçamento imenso. Se, por exemplo, dividisse por dois tudo que estão recebendo, daria, por exemplo, para dobrar o judiciário brasileiro, que obviamente seria muito positivo. Né? É, dependendo do lugar, né? Dependendo da comarca e do setor, você vai, por exemplo, inventários, né? Questões aí de herança e assim por diante, você encontra ainda processos de 20 anos atrás, 30 anos atrás, o que obviamente é um absurdo, porque pegando inventário especificamente, daqui a pouco as pessoas que estão entrando com um inventário também já faleceram, né? E aí que não vai se resolver mesmo o processo em questão, né? Então, um dos motivos pelos quais a gente tem um judiciário engessado é a quantidade de dinheiro que se gasta com cada juiz, que é completamente inaudito no planeta, tá? A relação juiz por população do Brasil me parece que é a mais baixa do mundo, né? Não existe juiz suficiente no Brasil, é claro. Como é que você vai, por exemplo, pensando aí da perspectiva orçamentária, como é que você vai aumentar a verba como é que você vai, por exemplo, aumentar o tamanho do judiciário se cada juiz tirar ali do erário público de 50 mil para cima, alguns deles de vez em quando tirando 100 mil, 200 mil, 300 mil reais por mês? É impossível, não tem como você resolver esse problema aí de um judiciário lento, um judiciário engessado. Então é importante que haja aí algum grau de controle, porque o salário puro já é extremamente alto, não precisa de mais do que isso.
8: Olá, gente, estamos e hoje no Jabuticaba Sem Caroço vamos falar que nunca houve tanta gente morando sozinha no Brasil, segundo o IBGE. E as mulheres idosas e os homens adultos representam a maioria da população que vive sozinha, segundo dados da PNAD Contínua, divulgada em abril. Quais são os reais motivos das pessoas irem morar sozinhas e quais os desafios enfrentados? Ao que esse comportamento está associado? Qual é esse público?
9: Quem nos responde estas e outras perguntas são os nossos entrevistados. 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
11: Agora são 4h14, a gente traz um bastidor de política que está dando o que falar, que é o seguinte: descartado pelo PL como um concorrente direto ao Senado, Eduardo Bolsonaro deve desafiar a institucionalidade a partir de uma proposta em comum. O que que é essa proposta? O ex-deputado federal anunciou que ele vai ser o primeiro suplente de André do Prado, que é pré-candidato ao PL, ao Senado por São Paulo. Ele mora nos Estados Unidos, como a gente bem sabe, desde o início do ano passado. E foi cassado, o Eduardo Bolsonaro, pela Câmara e também é réu no Supremo Tribunal Federal. Mas, mesmo com isso tudo, não há obstáculos jurídicos a essa empreitada política. Mas este é um cenário que pode mudar se houver uma condenação criminal definitiva. Eduardo responde no STF a uma ação penal por coação no caso da tentativa de golpe de Estado. A pena prevista para esse crime é de 4 anos de reclusão e multa, além da pena correspondente à violência. A Procuradoria-Geral da República sustenta que o ex-deputado e o blogueiro Paulo Figueiredo teriam praticado o crime de uma forma continuada. Por isso, pediu que a análise do artigo 344 do Código Penal, que trata justamente da coação no curso do processo, seja combinado com o artigo 71, que é sobre o crime continuado.
6: Na prática, significa que a pena pelo crime de coação poderia ser reajustada para até 6 anos e 8 meses de reclusão. Em abril, Alexandre de Moraes, relator do processo, abriu a etapa de alegações finais, ou seja, a ação está em fase avançada e o julgamento pode não demorar. Na hipótese de condenação, há 2 cenários possíveis. Antes da eleição, se a condenação de Eduardo transitar em julgado, esgotando-se todos os recursos, antes do pleito, será possível apresentar à Justiça Eleitoral o chamado recurso contra a expedição de diploma, o que impediria a diplomação em caso de vitória. Seria um exemplo de inelegibilidade superveniente ao registro, ou seja, após a formalização da candidatura. Durante a eleição, se o trânsito em julgado ocorrer após uma vitória nas urnas, por exemplo, entre outubro e dezembro, haverá a suspensão dos direitos políticos de Eduardo, o que barraria a diplomação ou levaria à cassação do diploma. Bom, Rafa, acho que é um caso inédito no nosso país, né? Um caso de um candidato que quer tentar uma vaga como suplente de senador à distância. Quase uma vaga, digamos, de home office de senador, né? Pelo que vive Eduardo Bolsonaro hoje, é uma coisa bem, diferente. A gente pode definir assim. Agora, eu queria entender com você o seguinte, na sua opinião, Rafa, depois de tudo o que aconteceu com Eduardo Bolsonaro desde o ano passado, ele ainda tentar algo, algum movimento, alguma manobra política, ajuda ou atrapalha o irmão dele que é pré-candidato à presidência da República?
7: Bem, especificamente tentar uma candidatura, né, ou pelo menos uma vaga de suplente, eu acho que nem ajuda nem atrapalha. Ele, por exemplo, se ele pedir voto sem participar das eleições, as pessoas vão votar, pelo menos quem é mais próximo dele, quem é fã dele ou o que quer que seja, vai votar em quem ele indicar. Também não acho que ele participar das eleições vai ganhar votos pro irmão. Por outro lado, também tentar participar ou conseguir ou fracassar, isso no caso como suplente, né? Fracassar, também não sei se isso tiraria votos do Flávio Bolsonaro. Então é um tipo de coisa que não fede nem cheira. Porém, ele pode, claro, fazer outras coisas que aí sim podem realmente atrapalhar o irmão dele, tal como ele de fato fez no ano passado e atrapalhou o bolsonarismo como um todo, que foi ali aquele lobby junto ao governo dos Estados Unidos para prejudicar a economia brasileira. Aquilo ali levou a um certo impacto na popularidade do Jair Bolsonaro, do bolsonarismo de um modo geral, ajudou a popularidade do Lula. E é meio difícil saber o que passa pela cabeça do Eduardo Bolsonaro, porque ele tem uma certa imprevisibilidade, né? Então, caso ele, por exemplo, insatisfeito com esse encontro entre o Donald Trump e o Lula e assim por diante, caso ele decidisse aprontar alguma e isso desse resultado, então, evidentemente, a gente veria a mesma situação, ou seja, uma situação na qual o Lula teria uma vantagem em relação ao Flávio Bolsonaro, com, enfim, uma atuação desastrada do Eduardo Bolsonaro. Eu diria que o melhor que ele poderia fazer é, de fato, apenas ficar na dele, né? Claro que, enfim, fazendo o que ele quiser fazer nas redes sociais, pedindo voto e assim por diante, mas no sentido de ter uma participação mais ativa na política, ele tentou isso ano passado através ali do lobby que ele montou, e o tiro saiu pela culatra. Ele tentar alguma coisa minimamente parecida vai gerar o mesmo resultado e com isso, inclusive, garantir uma vitória ou pelo menos ajudar bastante o Lula a vencer.
11: Certo, Rafa, aproveitando aqui para te perguntar sobre essa questão, saiu na revista Veja que Bolsonaro teve uma crise nervosa mesmo ao saber desses planos de Eduardo Bolsonaro para o Senado, pelo menos é o que está lá na Veja, e que o ex-presidente estaria satisfeito com a escolha de Eduardo em apoiar o André do Prado para concorrer por São Paulo e tudo mais. E em uma prisão domiciliar, fato é que o ex-presidente tem muito pouco poder aí para tentar controlar o Eduardo Bolsonaro, que por sua vez está lá nos Estados Unidos. E até assim, de se causar um minimamente estranhamento, alguém que mora nos Estados Unidos já há mais de um ano queira disputar uma vaga aqui no Brasil, né? Então vai ser como o Léo falou, né? Uma coisa remoto, vai ser o deputado remoto federal barra internacional. E a relação entre Jair e Eduardo Bolsonaro, sabemos que não é nada das melhores, né? Não é muito das melhores, já teve troca até de xingamentos. Em 2025, o ano passado, a Polícia Federal revelou alguns diálogos que mostraram uma discussão bem pesada entre os dois e tudo mais. Será que Eduardo vai passar por cima dos interesses políticos do próprio pai, que já se demonstrou aí insatisfeito com essa decisão?
7: O Eduardo Bolsonaro já demonstrou que ele é capaz de passar por cima do consenso familiar para fazer aquilo que ele acha que é o melhor pro pai dele, pro grupo político dele e assim por diante. A pessoa que acredita ser um gênio, né, ela sempre, na verdade, acaba gerando mais problemas do que qualquer outra coisa. Me parece que é possível, né? É possível que ele tome essa decisão, mesmo sabendo que não é a vontade do Jair Bolsonaro. Ele pode dizer que é mentira, né? Ele não tem como falar com o pai dele, então ele pode sempre alegar que estão mentindo, que é uma armação, que é um esquema, enfim, ele pode dizer qualquer coisa para poder justificar agir por conta própria. É claro que isso, nesse sentido dessa desobediência, vamos supor, por que o Jair Bolsonaro poderia ter ficado irritado? Talvez com isso ele estaria ocupando o lugar de alguma outra pessoa que teria mais utilidade, porque o Eduardo Bolsonaro não vai ter nenhuma utilidade, né, com esse tipo de atuação. Às vezes já tem algum arranjo em São Paulo envolvendo outras pessoas e aí o Eduardo Bolsonaro estaria furando, né, esse arranjo. Então é possível que tenha várias explicações do porquê que o Jair Bolsonaro rejeita essa ideia do Eduardo Bolsonaro. E o Eduardo Bolsonaro provavelmente quer fazer isso basicamente por ressentimento mesmo, né? Ele quer botar aí entre aspas, uma pressão, ele quer aparecer, ele quer mostrar que não está conformado com a sua situação e assim por diante. E aí ele vem com esse tipo de ideia, mas não vai ter qualquer tipo de possibilidade de algo assim prosperar. Não vai ajudar o Flávio Bolsonaro, os arranjos aí do PL em absolutamente nada. E é mais uma demonstração mesmo de certas características pessoais e psicológicas que tornam bastante difícil a convivência ali dentro do próprio bolsonarismo.
10: Olá, Bela, olá, Léo, olá, ouvintes do Entretanto. Hoje o Mundioca tá especial porque a gente vai falar do Dia da Vitória. Muita gente acha que o dia D, o desembarque da Normandia, foi o dia maravilhoso que definiu os rumos e a queda de Hitler. Nada disso. Quem definiu a queda do Hitler foi a União Soviética. E os russos comemoram esse Dia da Vitória como o dia mais importante da queda do nazismo.
12: É o dia mais importante do ano na Rússia. A Rússia respira essa vitória na Segunda Guerra Mundial. Não é à toa
1: pessoa, né, Marcelo? Há números que dizem que mais de 27 milhões de soviéticos perderam a vida para salvar o mundo do nazifascismo.
10: Ou seja, história na veia você acompanha daqui a pouquinho aqui no Mundioca.
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6: O prefeito do Rio de Janeiro, Eduardo Cavalieri, participou de um evento voltado à agenda climática. Vai acontecer a primeira edição desse evento aqui no Rio de Janeiro em junho. E quem tem mais detalhes é o repórter Lucas de Andrade.
13: O Rio de Janeiro realiza entre os dias 1º e 6 de junho a primeira edição da Rio Nature and Climate Week, um evento internacional de debates sobre mudanças climáticas, inspirado na Semana do Clima em Nova York, que acontece todo mês de setembro, simultaneamente à Assembleia Geral da ONU. O anúncio foi feito nesta sexta-feira pelo prefeito Eduardo Cavalieri e pelos organizadores do evento no Museu do Amanhã. A versão carioca posiciona a cidade do Rio no centro das discussões climáticas que envolvem o chamado Sul Global, uma aliança de cerca de 150 países unidos por desafios socioeconômicos e pela busca de maior protagonismo no cenário internacional. A programação de conferências e debates vai ocupar o Pier Mauá, o Museu do Amanhã e outros pontos da capital fluminense. Já estão garantidas 5 edições anuais do evento. De acordo com o prefeito Eduardo Cavalieri, a chegada da Semana do Clima mantém a tradição do Rio.
14: É uma semana global, né, com pesquisadores, né, com lideranças, indústrias, empresas, né, de chefes de Estado, enfim, prefeitos de todos os lugares do mundo, para discutir clima, discutir meio ambiente aqui no Rio de Janeiro, como já é a tradição da nossa cidade. Isso aconteceu na Rio 92, aconteceu na Rio Mais 20, né, de uma forma ou de outra. Aconteceu durante o G20, né, não há o que se falar em economia, discussão econômica no mundo, mas sem discutir transição energética, descarbonização, clima. Esse é um dos grandes desafios do mundo hoje, nesse século.
13: Entre os nomes já confirmados na estreia do evento estão o pesquisador brasileiro Carlos Nobre, referência mundial em estudos do clima, o presidente do Banco Interamericano do Desenvolvimento, Ilan Goldfein, a ex-ministra dos Povos Originários, Sônia Guajajara, e o presidente da COP30, André Correia do Lago. A programação também inclui exibição de documentários sobre clima e eventos paralelos para debater questões locais. Projetos selecionados para participar do evento receberão subsídio de R$10 mil e os escolhidos serão divulgados na próxima segunda-feira. No último dia, em 6 de junho, a Praia de Ipanema recebe Global Citizen Live, um grande show onde os integrantes do grupo de hip-hop The Fugees, Lauryn Hill e Wyclef Jean vão relançar o álbum The Score em comemoração pelos 30 anos do disco. A cantora Ludmilla também foi confirmada para o evento. Reportagem.
11: Continuando o nosso giro pelo Brasil, o Lucas de Andrade também vai mostrar pra gente que uma bomba caseira explodiu uma escola pública de Belford Roxo e deixou ao menos 10 jovens feridos nesta sexta-feira. O caso aconteceu no CIEP Lazar Segal, que fica no bairro Areia Branca. Vamos então aos detalhes.
13: Uma bomba artesanal explodiu dentro de uma escola pública na Baixada Fluminense nesta manhã de sexta-feira e deixou 10 estudantes feridos. O caso aconteceu no CIEP Lazar Segal, no bairro Areia Branca, em Belford Roxo, na região metropolitana do Rio, às 8h15 da manhã. Os alunos feridos têm entre 13 e 15 anos e sofreram lesões nos pés, nas pernas, no abdômen e no rosto. Alguns relataram perda momentânea de audição. Todos foram atendidos no Hospital Municipal de Belford Roxo e receberam alta por volta das 11h30 da manhã. O subsecretário de Polícia Civil, Carlos Oliveira, detalhou o ocorrido.
15: Com os fragmentos que nós encontramos no local, aparentemente é uma, o que nós chamamos de uma bomba de tubo, que é uma bomba de fabricação artesanal, muito utilizada por marginais aqui no Rio de Janeiro, em que dentro de um tubo plástico de PVC é colocado pólvora negra, pólvora de fogos de artifícios e potencializada por materiais metálicos. Aparentemente é esse tipo de artefato que foi usado, ocasionou esse acidente na escola.
13: De acordo com a prefeita de Belford Roxo, Mariana Malta, uma criança teria encontrado o artefato e o jogado para o alto. Alunos confirmaram que o objeto era um cano de PVC, que ao explodir disparou pregos, porcas e parafusos. O colégio encerrou as atividades e liberou os demais estudantes. O corpo de bombeiros, o esquadrão antibomba e equipes da Polícia Civil foram mobilizados para o local. Ao meio-dia, após varredura com cães farejadores, as autoridades confirmaram que não não havia mais explosivos no local.
15: As investigações já estão em andamento, estamos ouvindo os adolescentes, esperando a chegada dos pais e o atendimento especializado também da Delegacia da Criança e Adolescente Vítima, para que a gente faça todas as oitivas e chegue à conclusão de onde esse material apareceu na escola, ou se foi trago por algum adolescente, ou se foi encontrado na escola e quem confeccionou esse material e abandonou ou entregou algum adolescente. Já pedimos todas as imagens da escola, não só do dia de hoje, também de dias anteriores. Iremos examinar com cuidado para que a gente possa fechar essa investigação.
13: A Secretaria Estadual de Educação abriu uma apuração interna e a polícia deve analisar as mochilas dos estudantes em busca de traços de pólvora. Até o momento, nenhum suspeito foi identificado. Reportagem, Lucas de Andrade.
6: Obrigado ao Lucas pela participação dele aqui no Entretanto. Bom, o Museu da Imagem e do Som, que fica em Copacabana, finalmente, né, abriu ao público nesta semana após sucessivos adiamentos. A inauguração foi marcada por uma exposição sobre os bastidores da construção desse espaço. Já está aqui com a gente o nosso repórter Vinícius Fernandes. Chega ao vivo com as informações. Demorou, mas saiu do papel, Vini. Boa tarde.
12: Boa tarde, Léo. Boa tarde, Isa, e todo mundo boa acompanhando tarde. A gente. Demorou passando papel, mas é uma abertura parcial. Convenhamos, eu estive lá, acabei de voltar agora há pouco lá de Copacabana, e depois de 15 anos dessas obras, o Museu da Imagem e do Som, o MIR de Copacabana, como já é conhecido na zona sul aqui da cidade, abriu pela primeira vez ao público nesta primeira fase. A abertura é parcial, os visitantes poderão conhecer a exposição Arquitetura em Cena, que mostra como foi a construção do novo espaço cultural, que ainda está em obras, ainda tem muita poeira ali para ser tirada. Essa obra começou em 2010 e teve um custo total de mais de 345 milhões de reais desde 2021, e mais de 125 milhões foram empenhados então para garantir a entrega dessa primeira etapa. Para a arquiteta e moradora de Copacabana, Sônia Maria Nascimento, a abertura do espaço representa o fim de uma longa espera e um importante ganho cultural para a cidade.
16: Eu, como moradora, eu passei muito tempo, né, passando na calçada e apreciando a obra. E sempre naquela expectativa de conhecer por dentro, né? E hoje chegou o dia. Hoje, finalmente, chegou o dia de conhecer o prédio. Embora ele esteja ainda não totalmente concluído, mas já dá pra gente ter uma ideia do que vai ser. E eu acredito que esse museu vai ser um dos pontos atrativos, né, de turismo, de maior relevância aqui pro bairro e pro estado também, pra cidade.
12: E tem promessa de inauguração do Natal, presente de Natal para os cariocas. Segundo a secretária estadual de Cultura, a Daniele Barros, a entrega completa do museu deve acontecer até o fim do ano.
17: Olha, bacana.
18: Esse é o nosso cronograma, a gente vem perseguindo esse cronograma todos os dias, não falta esforço da Secretaria de Obras, não falta esforço daqueles que são responsáveis pela cenografia, pela museografia desse museu. Então eu estou otimista, estou acreditando que o MIS é o presente de Natal, que todo turista, que toda a população do estado do Rio merece, que a população vai ganhar.
12: E o MIS foi, construído, né, no antigo terreno da discoteca Help, um histórico local da noite carioca, e quando estiver pronto, totalmente pronto, o espaço será sala de exposição, auditório, um cine teatro, cafeteria, restaurante, loja, boate e um mirante que eu tive a oportunidade de conhecer hoje, vista lindíssima de Copacabana, pessoal.
17: Olha, Vinícius, deixa eu te falar uma coisa, eu tava empolgada aqui, até vazou, porque eu sou moradora de Copacabana, então eu sempre passo ali em frente e tal, eu ficava pensando como é que ia ser. E eu, quando adolescente, isso em 1800 ela vai bolinha, tinha a matinê da Help. E eu ia todo domingo na matinê da Help. Porque depois é que a Help ficou uma coisa mais voltada para turista e até para prostituição. Mas antes, no início, a Help era assim, cara, eu ia para lá, ouvia Legião, ouvia Paralamas, aquela época boa do rock, nosso Romilson maravilhoso, sabe, né? Então, assim, pro morador de Copacabana, aquilo ali, além de tudo, é simbólico. Então, eu também estou ansiosíssima em visitar. Muito obrigada obrigada por trazer pra gente essa matéria, né? Muito, imagino que tenha sido gostosa de fazer, enfim. E um excelente fim de semana pra você.
12: Pra você também, Isa, Léo, muito obrigado. A gente volta
17: na próxima. Talvez eu caí no lixo da Help, cê, você acredita?
6: Você sabe que, assim...
17: Dentro do lixo.
6: O museu... É,
17: não, complicado. Eu caí dentro do lixo agora, da Help.
6: Abriu e não abriu o museu, né, Billy?
12: Não abriu.
6: Não abriu.
12: Tem
6: não
12: obra
6: não
12: ainda,
6: não
12: mas abriu, assim, tá bem acelerado as obras, a promessa, a gente espera que no realmente Natal, é um espaço, né, realmente de cultura e importante para o acervo cultural da cidade, do Brasil como um todo.
6: Não, em 15 anos de espera, né?
17: Ô, Léo, tá, eu caí dentro do lixo da Help. Como é que você
6: passou? Que situação, hein?
17: Porque lá tinha um negocinho, tipo um tabladinho, e atrás do tabladinho, é uma bobagem, mas eu tinha sexta-feira, dia de contar bobagem. Aí tinha uma lixeira, sabe aquelas lixeiras que elas são retangulares assim, em ferro, sim, retangular? Sim. Aí eu coloquei a minha perna pra descer do tabladinho, só que eu não vi que tinha uma lixeira ali no meio do caminho, né? Aí minha perna entrou, perna entrou, a outra ficou do lado de fora, aí eu fiquei tipo João Bobo, entendeu? Uhum. Me equilibrando assim, até que pleft, caí. E aí eu fiquei com muita vergonha, adolescente, né? Aí eu fingi que eu tinha desmaiado. Que bom, gente, vamos pro tempo.
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17: Bom, a gente deve estar pensando aqui, né, fim de semana chegando aí, as portas já, e a gente quer saber, afinal, como é que vai ficar o tempo. Para os amantes do calor, olha, o sábado está sob medida. De acordo com o Climatempo, a temperatura vai chegar aos 34 graus. Ou seja, dia de muito sol, sem chuva, praiazinha. Agora, no domingo, o termômetro cai, já preparando o carioca para a chegada de uma frente fria. Máxima vai ser de 29 graus e na segunda, um spoilerzinho, vai despencar para os 22 graus, ou seja, uma diferença de 12 graus em relação à máxima de amanhã.
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6: Agora são 4:37, hora da gente apresentar o nosso convidado do programa de hoje, Vitor Stuart, ele que é mestre em Relações Internacionais pela Universidade de Bolonha, professor associado e vice-diretor do Instituto de Geografia Humana da Universidade do Estado do Rio de Janeiro, a UERJ. Vitor, seja mais uma vez muito bem-vindo aqui ao Entretanto, ao nosso programa. Mais uma vez o Vitor retorna, Isa, ele que é um convidado tão especial pra gente.
17: Sim, com certeza reforço aqui as boas-vindas do Léo. Uma excelente tarde e sinta-se em casa aqui com a gente.
22: Obrigado, Léo. Obrigado, Isa. Sempre um prazer estar por aqui.
6: Prazer é nosso, Vitor. Bom, olha só, o presidente Lula enalteceu hoje a discussão com o presidente dos Estados Unidos, Donald Trump, sobre o combate ao crime organizado. Ele também aproveitou para enfatizar o lançamento na semana que vem do plano Brasil contra o crime organizado. Esse tema foi um dos eixos centrais da conversa de quase 3 horas entre os dois presidentes na Casa Branca em Washington ontem. Em uma nova publicação nas redes sociais, Lula destacou a experiência da Polícia Federal no enfrentamento ao tráfico de drogas e de armas e convidou os Estados Unidos a participarem dos esforços conjuntos em uma base em Manaus, com a qual já contribuem as polícias de países da América do Sul, com o objetivo de debelar o tráfico na fronteira.
17: É, Léo, em abril, o secretário nacional de Segurança Pública, Francisco Lucas, afirmou que o plano atacará o andar de cima, a exemplo do que ocorreu nas operações Carbono Oculto e Compliance Zero. Esse é um tema em alta às vésperas do início da campanha eleitoral. Uma pesquisa Ideia, divulgada na última quarta-feira, indicou que a avaliação do governo Lula na segurança pública é péssima. para 32% dos entrevistados, ruim para 24%, regular para outros 24%, boa para 11,7% e ótima para apenas 6%. Margem de erro de 2,5 pontos percentuais para cima e para baixo. Portanto, já chamando o nosso convidado de hoje, Vitor Stuart. Vitor, é realmente, olha, segurança pública é o calcanhar de Aquiles de qualquer candidato. Se fosse qualquer outro candidato na presidência, até prefeitura, que não está lidando diretamente com a segurança pública, também, quando é época de eleição municipal, os prefeitos também são cobrados, embora não seja propriamente uma seara municipal. Mas o fato é que o brasileiro, uma outra pesquisa também já revelou, que o brasileiro não quer saber, por exemplo, ele não tem mais aquela coisa do país do futuro, o Brasil é o país do agora já foi ontem, né? É o país do ontem, a gente já tem que fazer e acontecer. Então, e a segurança pública, ela é, via de regra, os investimentos que são realizados, eles não são imediatamente, né? Não são realizados assim e feitos na mesma hora. A não ser, por exemplo, quando tem questões como, por exemplo, operações, como a que aconteceu ano passado, aquela operação letal, entrou para a história com esse triste título, que as pessoas têm a falsa impressão de que está se resolvendo alguma coisa, né? Mas na realidade está se ali enxugando gelo, porque se matar bandido fosse algo que de fato acabasse com a criminalidade, o Brasil já teria terminado com a criminalidade há muito tempo. Mas enfim, o fato é que a segurança pública é um calcanhar de Aquiles. E o fato do Lula ter reforçado isso nesse discurso, nessa ida aos Estados Unidos juntamente com Trump, de alguma forma pode trazer algum arrefecimento junto aqui ao eleitorado dele?
22: Então, Isa, uma possível leitura geopolítica e até mesmo político institucional desse movimento do Lula, né, principalmente após esse encontro com o Trump, é que o presidente ele tenta transformar a agenda de segurança pública em um eixo de estratégico, né, uma espécie de reposicionamento interno e até mesmo externo do Brasil. Quando a gente pensa no plano doméstico, o Lula, com esse movimento, ele reconhece que mostra, né, para o público que a segurança pública se tornou um dos temas mais sensíveis para o eleitorado brasileiro, né, e ele está ciente disso, né. Os números apresentados na pesquisa mostram que realmente um desgaste importante do governo nessa área, né? E isso aí ganha ainda mais relevância, como vocês colocaram, né, nesse ambiente pré-eleitoral. Então, nesse contexto, quando ele anuncia um plano de o Brasil contra o crime organizado, ele tenta sinalizar a capacidade de liderança, né, de uma espécie de uma reforma institucional, né, uma iniciativa política, tenta capitalizar, né, diante de um tema que tradicionalmente costuma favorecer os discursos mais conservadores. E é um discurso que é um tema que tem que ser principalmente abordado aí pelos governos do Estado, né. Então, o discurso de atacar o andar de cima é particularmente significativo. Isso indica uma mudança, uma espécie assim, de uma mudança de narrativa. Então, o foco ele deixa de ser apenas um enfrentamento do criminoso lá na ponta, aquele traficante armado, digamos, né, ou aquela facção territorializada, e passa a mirar uma estrutura econômica que sustenta essas organizações. Isso daí inclui desde lavagem de dinheiro, né, até empresas de fachada, redes logísticas, né, operadores financeiros, ouvide aí o Banco Master, né. Em outras palavras, o governo ele vai tentar agora, com esse discurso, né, enquadrar o crime organizado como uma estrutura empresarial transnacional, não apenas como uma violência urbana que atinge a população ali na ponta, né. Bom, ainda no tema, a participação dos Estados Unidos nesse debate também, né, a gente tem que ter um pouco de atenção, né. O convite feito pelo Lula para a cooperação em Manaus, por exemplo, né, revela que a Amazônia e a faixa de fronteira voltam a ocupar centralidade estratégica. Quando o Lula envolve aí os Estados Unidos nesse debate, ele envia praticamente, basicamente, duas mensagens. Uma mensagem interna, que demonstra a iniciativa do combate ao crime, e uma mensagem externa, né, que projeta o Brasil como um ator central da governança, né, do ponto de vista da segurança subcontinental, digamos, da América do Sul. Então, do ponto de vista geopolítico, a conversa com Trump, ela mostra também que a segurança pode se tornar uma moeda diplomática, né? Os Estados Unidos, ele tem esse interesse crescente em redes ilícitas que atravessam a América Latina, especialmente diante do fluxo de drogas sintéticas, armas e capitais ilegais. Ele utiliza isso até mesmo como uma forma de dominação da região, né? No momento que ele diz que ele classifica um país como um país incapaz de conter a insegurança pública, ele está tornando aquele país um estado fracassado, como Chomsky chamava, né? Um estado fracassado, um estado falido, e abre prerrogativas até mesmo com uma intervenção externa, né? Então, para finalizar, eu acho que esse movimento ele pode ser interpretado como uma tentativa do Lula combinar.

0: e reposicionamento internacional do Brasil. Isso que o Lula tem tentado fazer com essa conversa com o Trump.
1: Perfeito, Vitor. Obrigado pela resposta. Queria trazer o nosso Rafael Machado para comentar esse assunto. Rafa, olha, aqui no Entretanto, né, nos últimos meses, a gente vem acompanhando muito sobre essa situação. Do brasileiro se sentir inseguro de um modo geral, né? A segurança pública talvez seja o assunto em que o brasileiro mais tenha insegurança, de fato, com relação às políticas públicas. É lógico que a gente sabe que as polícias estão, né, são chefiadas pelos governos estaduais, mas a nível federal o brasileiro também cobra ações por parte do governo. Rafa, esse lançamento na semana que vem do Plano Brasil contra o Crime Organizado é uma tentativa do presidente Lula responder à população brasileira que se considera num país inseguro? Porque a gente pensa que daqui a poucos meses nós vamos ter uma eleição e o Lula vai tentar a reeleição. Esse calcanhar de Aquiles hoje do governo dele é uma tentativa de resposta a esse plano?
2: Com certeza, me parece que sim. É claro que tem uma finalidade eleitoral, que pelo menos corresponde parcialmente ao objetivo do governo ao lançar esse programa. A gente tem visto como ao longo dos últimos 2-3 meses, especialmente conforme o desempenho pré-eleitoral do Lula em face do Flávio Bolsonaro foi se mostrando talvez insuficiente nas pesquisas que tem saído, está começando a, por assim dizer, tirar da cartola uma miríade de projetos, propostas e programas que poderiam ter sido sugeridos muito antes, mas que evidentemente aparecem agora em ano eleitoral, e nesse caso aí da segurança pública, inclusive, num tema em que, de um modo geral, pelo menos costumeiramente, o governo Lula tem tratado de uma outra maneira. Poucos dias atrás ele sancionou, né, um aumento de pena para crimes que eram crimes muito especificamente, ou melhor, não eram crimes de colarinho branco, né? De um modo geral, o PT ou o Lula acabam demonstrando uma certa relação bastante controversa, né? A relação de opinião, de perspectiva com a criminalidade lumpen, né? A criminalidade violenta, essa criminalidade aí que pode ser traduzida no narcotráfico, o roubo, homicídio, latrocínio e assim por diante. E evidentemente isso pega mal, né? Obviamente pega mal. E não pega mal com os eleitores do Flávio Bolsonaro, pega mal com a maioria esmagadora da população brasileira. Eu já vi algumas análises, né, dizendo que o Nordeste está se afastando um pouco do Lula por causa da inflação de alimentos, né? Eu já vi algo nesse sentido. Ou por causa da taxa das blusinhas. Muito claramente, um dos principais fenômenos que a gente verifica no Nordeste ao longo dos últimos anos, ao longo dos últimos 15, 20 anos, é o do aumento do poder das organizações criminosas, da violência generalizada nas ruas, e existe essa percepção de que talvez o Lula não seria o presidente a resolver esse tipo de problema, né? Um problema que envolve facções criminosas que expulsam pessoas de condomínios, esvaziam bairros inteiros, né? Só não fazem como Israel e em Gaza, porque não tem acesso à força aérea, a blindados e, enfim, esse tipo de equipamento militar por enquanto, né? Evidentemente não força aérea, claro, mas a gente já vê organizações criminosas brasileiras utilizando drones do conflito ucraniano Né? Então, é como se não houvesse o senso de urgência

0: urgência necessário em relação a um tipo de desafio que representa uma ameaça à soberania nacional. Porque quando você tem bandos armados, com hierarquia, com o seu próprio judiciário, com suas próprias leis, ocupando território, cobrando impostos, isso aí não é um mero problema. Em primeiro lugar, não é um problema social ou socioeconômico, em primeiro lugar, né, fundamentalmente. Isso é um problema político, essencialmente. É um problema de desafio ao monopólio do poder, ao monopólio da justiça, ao monopólio da ordem e da violência por parte do Estado. E não se tem aparentemente não se tem um senso de urgência em relação a isso. De fato, uma parte significativa das questões de segurança pública dizem respeito aos governos estaduais, porém, eles atuam com base naquilo que é determinado em âmbito federal, porque o direito penal no Brasil e o processo penal, diferentemente dos Estados Unidos, em que você tem, né, em cada estado um código penal diferente, então você lá tem estado que tem pena de morte, estado que não tem pena de morte, no Brasil não, no Brasil tudo isso se dá de maneira unificada, você tem um único código penal, um único código processual penal. Portanto, isso é resolvido ali naquela interação entre executivo e legislativo. Só que, de um modo geral, tem muita gente que não acredita que o recrudescimento de penas possa ter um efeito positivo, e aí muitas vezes se nega o papel desse âmbito federal nessa questão da segurança pública. Mas eu não sei em que medida isso vai ter eficácia eleitoral, especificamente, esse tipo de programa, esse tipo de plano, porque essa percepção de que o PT é mais leniente com a violência urbana, com esse tipo específico de crime, né? Roubo, furto, latrocínio, tráfico de drogas, excetuando o âmbito da lavagem de dinheiro, do tráfico de drogas, mas o tráfico de drogas no que concerne as organizações criminosas e os seus soldados atuando na ocupação de territórios e no tráfico varejo. Existe essa percepção, uma percepção pública, né? Ela não vai ser afastada por um programa de última hora que vai dizer que está enfrentando o verdadeiro problema do crime organizado, né? Essa singularização do problema como se fosse um problema exclusivamente financeiro, né? Não vai ser essa a percepção do cidadão que tem medo na rua, né? Que sai de casa e tem medo. Essa percepção não vai ser alterada, a percepção do medo e a percepção de que este presidente não é suficientemente duro com a criminalidade, né? Não é suficientemente duro com os bandidos. Mas, de qualquer maneira, alguma coisa, de fato, o governo tinha que fazer. Não apenas por uma questão eleitoral, mas também porque existe uma sensação de muita insegurança no Brasil, uma sensação que é independente até das estatísticas, que às vezes a sensação de insegurança se sobrepõe aos dados estatísticos, não que os dados estatísticos sejam sempre um reflexo perfeito da realidade. A dominação das organizações criminosas muitas vezes não se dá através da violência, mas através da sugestão e ameaça de violência, um poder simbólico também. Você não, para você mostrar que existe um problema de segurança pública, você não precisa dizer que os índices de violência estão aumentando. Eles podem estar diminuindo, mas se a sensação de medo não passar, se aquela percepção de que essas organizações não estão fazendo, não estão, enfim, matando, roubando e por aí vai, tal como estavam antes, mas elas poderiam, né? Se você não muda isso, ainda assim você vai ter essa sensação de insegurança. Então a realidade é essa, a realidade é que quando a gente pensa especialmente região norte, em que você ainda tem a questão das fronteiras e a maneira pela qual o narcotráfico atua nas fronteiras, a maneira pela qual ele também se mistura ali com questões envolvendo garimpo e outras atividades econômicas. E você pega também a situação nas capitais nordestinas, é uma situação bastante periclitante. Quando você soma isso ao fato do ingresso de armas de guerra no Brasil, inclusive armas utilizadas ali na Ucrânia, especialmente drones ucranianos, a situação vai ficando ainda mais séria, o que por sua vez ainda se soma ao fato de que o Comando Vermelho tem mandado dezenas de homens para serem treinados pelas forças armadas ucranianas ou por grupos mercenários também ali na Ucrânia. Então é necessário algum tipo de política para enfrentar essas organizações. Existe uma série de ilusões. A ilusão, por exemplo, de que fazer como o Cláudio Castro, de entrar numa favela, matar alguns criminosos e sair, vai resolver algum problema. Também tem a ilusão de que se você fechar ali 3 ou 4 empresas que atuam na lavagem de dinheiro do crime organizado, você também vai acabar com o problema da dominação territorial por bandos armados, né? É necessário um tipo de abordagem que envolva todas essas ferramentas e ainda outras para se poder dar uma solução definitiva para esse tipo de problema. O que aí sim vai envolver um tipo de reforma mais profunda, que tem que envolver urbanização, integração das populações desses espaços nos serviços públicos, nas redes de benefícios sociais, né, de emprego, etc. O que demanda, evidentemente, uma coordenação que só pode vir do governo federal.
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3: Agora, 4h58, a gente continua repercutindo a respeito do encontro entre Lula e Trump. O presidente brasileiro anunciou que os Estados Unidos e o Brasil vão criar um grupo de trabalho para negociar o fim das tarifas americanas sobre os produtos brasileiros. A iniciativa, que contará com representantes dos dois governos, terá 30 dias para avançar nas negociações. Lula falou o seguinte, que está muito otimista, que tem uma divergência entre eles, Estados Unidos, e a gente, Brasil, e que ele propôs 30 dias justamente para resolver o problema e voltarem a conversar. O presidente ainda citou a aprovação na Câmara dos Deputados do projeto de lei dos minerais críticos. Reforçou o posicionamento do Brasil em relação às terras raras que são cobiçadas pelos Estados Unidos, com a seguinte frase, ele falou assim: o que nós queremos é fazer parceria, compartilhar com empresas americanas, chinesas, alemãs, japonesas, francesas, quem quiser participar conosco para ajudar a fazer mineração, para fazer a separação e para produzir a riqueza que essas terras raras nos oferecem. Estão sendo convidados para ir ao Brasil.
4: Essa declaração do Lula, Isabela, foi durante uma coletiva de imprensa na Embaixada do Brasil em Washington, após o encontro com o presidente norte-americano Donald Trump. Atualmente, apesar dos recuos e também das isenções nas taxas, a maioria dos itens exportados pelo Brasil aos Estados Unidos ainda recebe cobranças extras de pelo menos 10%. Setores como aço, alumínio, autopeças e cobre enfrentam 15% de tarifas. Bom, Vitor, trazendo você para comentar um pouco esse assunto, acho que pelo que a gente pôde acompanhar um pouco do que foi esse encontro entre os dois presidentes, as tarifas foram um assunto muito comentado. Se não foi o principal assunto dessa reunião, desse encontro. Eu queria entender com você, Vitor, por que é tão importante que o presidente Lula busque a redução ou até que essas tarifas zerem para o Brasil.
5: Então, Léo, A criação desse grupo de trabalho, né, por 30 dias, ele revela que, apesar das divergências comerciais, nenhum dos dois países deseja transformar, né, essa relação bilateral em uma guerra tarifária aberta, apesar de todas as sinalizações que o Trump deu, né, mostrando aquele gráfico meio que capenga há alguns meses, né, aquele gráfico, não, aqueles índices, né. Então, o Brasil, de certa forma, ele tem com os Estados Unidos um mercado estratégico para produtos industrializados, né? Até mesmo produtos semifaturados também, né? Especialmente em se tratando de aço, alumínio, cobre, autopeças, né? Quando esses setores enfrentam tarifas extras, né, como você colocou, de 10% a 15%, o impacto é direto sobre a competitividade, né, e na geração de emprego e a balança comercial, né, e a capacidade industrial brasileira, que já sofre há várias décadas, né. Então, do ponto de vista diplomático, o Lula, ele adota uma postura mais pragmática com essa ação, né? Em vez de ele partir para uma retaliação imediata ou judicialização em organismos multilaterais como a OMC, né, ele opta por abrir uma janela política de renegociação direta com Washington. O Lula tem muita habilidade nisso, né? Ele é um presidente que tem muita habilidade diplomática. E isso demonstra uma estratégia de descompressão, né, da diplomática e preservação de uma relação bilateral. Mas o tema, ele é mais profundo, né? Quando a gente trata temas como, por exemplo, os minerais críticos, né, especialmente as terras raras, as questões são bem mais complexas, né? Porque as terras raras, elas representam hoje um dos ativos mais estratégicos do século XXI. Né? São minerais fundamentais aí para a indústria do século XXI. Então, quem controla esses minerais controla parte da infraestrutura tecnológica do futuro, se você souber agregar valor a ele. Né? Então, o Brasil, ele possui reservas importantes desses recursos que a gente está vendo aí dia a dia, né, passar aí pela imprensa, e passa a ocupar aí uma posição privilegiada nessa nova geopolítica dos minerais estratégicos. O discurso do Lula nesse sentido, ele foi muito calculado, né, ao afirmar que o Brasil está aberto aí a parcerias com empresas americanas, chinesas, alemãs, japonesa, se não me engano também francesa, né? Isso é uma forma de enviar uma mensagem clara ao sistema internacional que o Brasil, ele não vai aceitar entrar automaticamente, né, em um bloco, um alinhamento econômico e aceitar uma dominação por parte de um país sobre esses recursos. Então, esse posicionamento, ele é particularmente sensível porque os Estados Unidos, ele vem tentando reduzir essa dependência da China nas cadeias minerais, dessas cadeias minerais estratégicas, né? Os Estados Unidos, eles se desindustrializaram, e deixaram de investir em diversos setores fundamentais para a indústria nacional, né? Então, atualmente, se a gente for pensar, a China, ela ainda concentra parte significativa do processamento global desses minerais, né? Então, e da agregação de valor a esses minerais, né? A gente olha o caso dos semicondutores, né, ali no Taiwan, que concentra aproximadamente 80% da produção, e para você produzir semicondutores, você precisa desses minerais estratégicos, né? Então, dizer que o Brasil, ele negociará com todos, Lula acaba por reafirmar que uma tradição da política externa brasileira de autonomia estratégica, que se perdeu no governo Bolsonaro, né? A gente tinha uma política externa completamente subserviente no governo anterior, né? Geopoliticamente, isso representa algo importante, né? Porque o Brasil, ele deixa de ser apenas exportador de commodities e tenta aí se reposicionar como um ator industrial e tecnológico, né? Porque ao exigir a transferência de tecnologia, o Lula está pensando também na indústria nacional, né? Então, quando o Lula fala em mineração, separação e produção de riqueza dentro do território nacional, ele está defendendo a agregação de valor a esse mineral, né? Está defendendo a industrialização, ele está defendendo a soberania econômica do país. Então, na prática, a mensagem brasileira para o Washington é que eles querem parceria acima de tudo, né? O Brasil, ele aceita investimento externo, mas ele não quer repetir modelos históricos, né, em que exportava matéria-prima bruta e importava tecnologia de alto valor agregado, né? Então, portanto, essa negociação com os Estados Unidos, ela pode envolver aí, a gente pode levantar três camadas, né? Primeiro, simultâneas elas, né? Primeiro, o comércio imediato, né? Com a redução de tarifas que afetam os setores industriais brasileiros. Segundo, disputas tecnológicas, né, global, envolvendo minerais críticos. E terceiro, a afirmação do Brasil como potência intermediária, né, capaz de dialogar simultaneamente com Washington, Pequim, Europa e a Ásia, né? Então, mais do que uma negociação comercial, a gente está vivendo, a gente está vendo, na verdade, um movimento, né, de reposicionamento estratégico dentro dessa nova ordem multipolar.
3: Muito certo, muito obrigada pelas suas considerações, Vitor Stuart. Pegando o gancho então na sua fala, eu quero conversar com Rafa a respeito. Rafa, quando a gente fala em manter, como o nosso convidado bem lembrou, né, que esse esforço, essa tentativa do Lula em manter a autonomia brasileira, ele que toca muito nessa tecla da soberania, mas a gente está falando de terras raras, a gente está falando de riquezas que são aí muito cobiçadas pelos Estados Unidos. A gente está falando de Trump, né? Que, como sabemos, não está muito acostumado com ganha-ganha, né? Para ele, sempre precisa alguém perder para o outro ganhar. Não há uma relação de minimamente de uma paridade ali econômica nas relações comerciais dele. É um desafio tanto para Lula tentar manter esse jogo de cintura com Trump, de forma que os Estados Unidos continuem sendo parceiros, mas ao mesmo tempo sem oferecer aos Estados Unidos aquilo que realmente eles querem.
0: O problema me parece ser o de que, em alguma medida, aquilo que a gente já vê, por exemplo, como que aconteceu com a Serra Verde, pelo menos em parte os Estados Unidos já estão conseguindo, porque o Lula, ele tem que equilibrar uma série de coisas. Uma delas é o próprio processo eleitoral, que o Lula teme, algumas outras pessoas temem também, que poderia haver um certo grau significativo de interferência dos Estados Unidos no processo eleitoral brasileiro. Ao mesmo tempo, ele tenta equilibrar essas situações com um esforço de ganhar tempo. A gente percebe que vários países, especialmente aqui no nosso continente, parecem estar querendo ganhar tempo. Cuba, por exemplo, fez algumas concessões econômicas em relação aos Estados Unidos por conta de pressão. O atual governo venezuelano fez ainda mais após o sequestro do Maduro. E o Lula parece ali, parece ter uma margem de ação razoavelmente limitada e parece estar tentando também ganhar tempo. Ganhar tempo para o quê? Bem, uma possibilidade é que haja alguma expectativa de que, com as midterms, um governo Trump talvez fique pelo menos um pouco mais tímido em relação a como ele tem sido nesse período de dominação sobre as duas casas do Congresso, em que ele tem tido pouca dificuldade para se impor. Mesmo sendo um fato de que ele não é unanimidade no próprio Partido Republicano, ainda assim ele tem uma margem significativa de manobra. Talvez então exista essa expectativa de que um Trump com um Congresso hostil talvez seja mais fácil de lidar. É, ao mesmo tempo também tem o fato de que você tem vários atores próximos ao atual governo brasileiro que são pró-Estados Unidos, que são próximos ao governo dos Estados Unidos, como o próprio Wesley Batista, que foi aí um dos principais articuladores desse encontro, que foi também um dos principais articuladores ano passado daquela mudança de posição do Donald Trump em relação ao Brasil, né, com aquela diminuição das tarifas, a retirada daquelas sanções individuais contra algumas figuras das instituições brasileiras. É, ele é uma figura que quer um Brasil próximo dos Estados Unidos. E tem outras figuras no próprio governo, nos próprios ministérios do Lula, no próprio Itamaraty, que querem sim, que veem que se encantam com o pan-americanismo, que veem aí um destino histórico para o Brasil numa aproximação significativa com os Estados Unidos. É, essa questão muitas vezes não é nem algo que se divide numa linha direita e esquerda, porque você também tem no Brasil uma esquerda pró-Estados Unidos, com figuras significativas do governo Lula, especialmente no governo anterior, e quando era o Biden governando nos Estados Unidos, tinha ali um alinhamento bastante significativo com o Washington. É, você também tem a própria mídia de massa brasileira, que é categoricamente pró-Estados Unidos e impõe também uma pressão significativa. Então, tudo isso o Lula está tendo que, em alguma medida, equilibrar pressões internas do seu próprio campo, né, da sua própria rede ali de ação dentro do governo, que pressionam por melhores relações com os Estados Unidos. Você tem atores econômicos significativos como Wesley Batista, que querem relações mais próximas com os Estados Unidos, independentemente de quem seja o presidente lá. E do outro lado, você tem um presidente pouco previsível e que tem algumas demandas bem específicas em relação ao Brasil, pelo menos no que concerne às terras raras. Talvez por isso que o próprio tópico da Terra Brás acabou sendo deixado um tanto de lado, por se considerar que isso talvez dificultasse uma negociação com os Estados Unidos, né? Então, se o Brasil se coloca aberto para investimentos estadunidenses e demonstra isso rejeitando a ideia de criar uma estatal, uma Petrobras das terras raras, por exemplo, né? Então, a gente vê como o Lula, ele está manobrando numa situação bastante adversa, tanto externa quanto interna, e talvez inclusive até tentando ganhar tempo enquanto se aguardam, né, mudanças políticas nos Estados Unidos, que podem advir do resultado das midterms, que poderiam talvez abrir um pouco o cenário, abrir um pouco a margem de negociação em favor do Brasil.
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4: 5h14, essa é a hora de falar com você, motorista sintonizado em 80,5 FM aqui na Rádio Sputnik, na Metropolitana. Informações do Centro de Operações da Prefeitura do Rio, o COR. Avenida Ministro Edgar Romero, congestionamento entre a rua Conselheiro Galvão e a estação de BRT Otaviano, nos dois sentidos da via. Na rua Domingos Lopes, trânsito com retenções desde a Praça do Patriarca até a altura da rua Maria Lopes. Na rua Maria Lopes, trânsito lento desde a rua Ângelo Dantas até o acesso à rua Domingos Lopes. Informações da Zona Norte aqui do Rio de Janeiro, de Madureira. Tem também um giro de trânsito pelas vias expressas, linha vermelha. Trânsito lento desde o Caju até o Galeão, no sentido Baixada. Em direção ao centro, retenções desde a altura da linha amarela até o Caju. Avenida Brasil, no sentido Zona Oeste, a lentidão entre Vigário Geral e Coelho Neto na pista central. Em direção ao centro, há retenções na altura de Cordovil, nas duas pistas. Tem também informação de momento de Guaratiba. Olha, Estrada da Pedra, motorista encontra tráfego com boas condições nos sentidos Barra da Tijuca e também Santa Cruz. A gente fecha, como sempre, aqui no Entretanto, com as informações da Ecovias Ponte, que é a concessionária responsável pela Ponte Rio-Niterói, sentido Rio de Janeiro. No momento, fluxo normal, travessia prevista em 13 minutos. Já no sentido Niterói, fluxo com lentidão dos acessos à subida do vão central e também na saída para Niterói. Motorista tem que ter um pouquinho mais de paciência, travessia prevista em 28 minutos.
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4: Autoridades alemãs voltaram a proibir o uso de símbolos russos e soviéticos em memoriais da Segunda Guerra Mundial durante as comemorações do Dia da Vitória. Isso nos dias 8 e 9 de maio. Essa medida foi anunciada por meio de um decreto da Polícia de Berlim. A proibição se aplica a uniformes, insígnias militares soviéticas e russas, fitas de São Jorge, que são usadas pela Rússia como símbolo da vitória, bandeiras da União Soviética, Rússia, Belarus e Chechênia, e retratos dos seus líderes, bem como imagens da Ucrânia, excluindo os territórios ocupados. Além disso, a realização de marchas militares soviéticas e russas será proibida. As restrições vão acontecer perto de monumentos soviéticos. A exceção será feita a diplomatas e veteranos da Segunda Guerra Mundial. Essa medida não chega a ser uma novidade. A Polícia de Berlim proíbe a exibição de símbolos russos e soviéticos associados ao Dia da Vitória desde o início do conflito na Ucrânia. Em 2022, restrições semelhantes não foram aplicadas por conta da pandemia, Isabela.
3: Léo, a Embaixada da Rússia em Berlim reagiu, né, a essa decisão das autoridades alemãs, classificando as proibições como absurdas e cínicas. De acordo com a representação diplomática russa, a medida visa restringir o direito dos descendentes dos soldados soviéticos de comemorar o aniversário da derrota do nazismo. E aí o comunicado falou o seguinte, olha, na verdade, eles visam unicamente restringir o direito dos descendentes dos soldados libertadores soviéticos, bem como dos residentes e visitantes da capital alemã, de comemorar dignamente o próximo aniversário, né, que acontece hoje, amanhã, da derrota do nazismo. A embaixada acrescentou que a Rússia pede que a Alemanha suspenda urgentemente a proibição da exibição dos símbolos da vitória sobre o nazismo. Então, Vitor Stuart, te trazendo novamente, Vitor, que é o nosso convidado desta sexta-feira, ele que é mestre em relações internacionais pela Universidade de Bolonha, professor associado e vice-diretor do Instituto de Geografia Humana da Universidade do Estado do Rio, a UERJ. Como é que a gente pode explicar essa russofobia que o Ocidente, e aí no caso a gente está focando no caso alemão, tenta insistir, né, em propagar? Até porque isso seria no mínimo incoerente, uma vez que a gente está celebrando a vitória do nazismo, né? Houve aí a derrota, melhor dizendo, do nazismo, né? A vitória contra o nazismo. E, enfim, e você proíbe justamente a Rússia, né? E a gente pode ler aí também a União Soviética, que foram justamente os determinantes nessa vitória. Então você não está comemorando nada, porque como é que você vai... É incoerente você proibir os símbolos de algo que ajudou, fez com que você comemorasse aquilo. Se não fosse a Rússia barra a União Soviética, não, a história poderia ter sido diferente.
5: O Isa, essa atitude da Alemanha é no mínimo infeliz, tá? Pra não dizer outra palavra. Mas também ela representa, né, de certa forma, uma... tem um simbolismo, né? Porque ela revela como a Alemanha ela se posiciona nesse conflito, né, da Rússia e da Ucrânia, sem entrar no mérito aqui do conflito, né? Mas traz aí um elemento narrativo, né, do ponto de vista político, um elemento simbólico, né, do passado, que deixar de preservar isso é no mínimo, como eu disse, infeliz, né? Então o chamado Dia da Vitória, celebrado e no dia 8 e 9 de maio, ele possui um enorme peso histórico para a Rússia, né? Foi na Segunda Guerra Mundial, né? Na tradição soviética, a grande guerra patriótica, né? Que consolidou parte importante da identidade nacional russa contemporânea e libertou a Europa do nazismo, né? Então, a antiga União Soviética, ela perdeu aproximadamente mais de 20 milhões de pessoas, né? Foram mortas no confronto, principalmente contra a Alemanha nazista, né? E construiu a partir dessa memória uma narrativa de sacrifício, de libertação, né, e de legitimidade histórica. Então, quando a Alemanha proíbe bandeiras soviéticas, russas, né, e símbolos ligados à vitória sobre o nazismo em locais memoriais, né, como em outros locais, a mensagem política ela é muito forte. A justificativa alemã que é banal, né, que é impedir que o espaço memorial seja instrumentalizado no contexto da guerra atual, né, especialmente pela diplomacia russa. Em outras palavras, o governo alemão ele tenta evitar que a Rússia ela utilize esse simbolismo da vitória de 45 para legitimar sua presença na Ucrânia, suas ações na Ucrânia, que não tem nada a ver uma coisa com a outra, né, do meu ponto de vista. Por outro lado, Moscou interpreta isso como um revisionismo histórico, né? Para a diplomacia russa, impedir a exibição desses símbolos em memoriais, especialmente os memoriais soviéticos, dentro da própria Alemanha, significa apagar ou relativizar aí o papel decisivo do Exército Vermelho na derrota do nazismo. Então, isso cria uma disputa sensível, né? De um lado, tem uma Alemanha que argumenta que quer impedir uma propaganda política contemporânea que não tem cabimento, é um fato histórico super importante, né, para a história da humanidade, né, e de outro tem a Rússia que acusa Berlim de restringir a memória, né, dos soldados soviéticos que participaram da libertação da Europa e, como eu disse, da humanidade, né. Mas do ponto de vista geopolítico só mostra que a guerra da Ucrânia ela não está sendo travada apenas com ações militares, né, ou sanções econômicas, ela também agora tá começando a ser travada no campo da memória e da história, né, e da identidade nacional, que, como eu disse, não tem muito cabimento fazer isso, né? Então a própria Alemanha ela ocupa uma posição delicada nesse debate, né? Porque como que ela vai justificar isso, né? Ela produziu, foi nela que nasceu, né, ou cresceu o regime nazista derrotado pelo Exército Vermelho, né? Mas a Alemanha, ela, hoje, ela tem, ela é a principal potência econômica da União Europeia, né? Então, Berlim assumiu, pensa que está assumindo aí um papel predominante no apoio à Ucrânia e acha que dessa forma ele vai conseguir alguma vitória, né, contra os russos, né? Isso tem aprofundado o afastamento político e diplomático, né, entre alemães e russos, né? Inclusive em campos que historicamente sensíveis, como da cultura, né, da memória e fundamentalmente das relações históricas do pós-guerra, né? Então, portanto, essa proibição vai além de uma questão protocolar, né, ou até mesmo policial, do ponto de vista doméstico, né? Ela simboliza o aprofundamento de uma nova divisão política da Europa, né? Onde o passado da Segunda Guerra passa a ser reinterpretado e disputado à luz dos conflitos estratégicos, né, do presente. A memória, então, essa memória histórica, nesse contexto, ela torna-se um instrumento bastante representativo, né, e, de certa forma, é uma forma de querer mostrar poder, só que é um poder que você não consegue apagar todas os danos à humanidade que o nazismo cometeu e que foi derrotado principalmente pelo Exército Vermelho.
4: Perfeito, Vitor. Obrigado pela resposta. Eu queria trazer o nosso Rafael Machado, nosso analista geopolítico, para comentar um pouco sobre esse assunto. Rafa, mais uma vez a Alemanha proibindo símbolos russos e soviéticos durante as comemorações do Dia da Vitória em Berlim. Rafa, queria a sua opinião sobre essa nova proibição da Alemanha e queria que você falasse também um pouquinho sobre o Dia da Vitória.
0: Bem, essa proibição não é surpreendente. Desde o início da Operação Militar Especial, todo e qualquer símbolo vinculado à Rússia estão sendo considerados símbolos de ódio. É engraçado porque logo, poucos meses após o início da Operação Militar Especial, a Alemanha baniu o símbolo Z, né? O Z é um símbolo bastante utilizado. Quando houve a Operação Militar Especial, os grupamentos das Forças Armadas da Federação Russa recebiam determinadas marcas, né? Especialmente ali nos tanques, nos blindados. Uma delas, a primeira utilizada, foi na letra Z, né? Aí depois veio a letra V e também a letra O. E aí baniram o Z como símbolo dentro da Alemanha. Porque, bem, algumas pessoas imprimem, né, camisetas com o Z utilizado ali pelos russos. Eu mesmo tenho uma. E aí fica peculiar para se ver como o grau de dissonância cognitiva. Porque, bem, você está banindo basicamente uma letra do alfabeto, né? Considerando que os russos também utilizam o V e o O, quais são as outras letras do alfabeto que a Alemanha vai banir? Tempos atrás também prenderam uma moça, russa, creio, russo-alemã, porque existe uma comunidade russa na Alemanha que é significativa, creio eu que a maioria são alemães do Volga, né? Durante alguns séculos, se teve uma colônia alemã muito grande na região russa do Volga, e durante aquele período de colapso soviético, que a Rússia ficou em uma situação bastante difícil, muitos desses alemães voltaram para a Alemanha. Então, mas você tem ali muita gente na Alemanha que tem essa origem mista, né, russo-alemã, e aí prenderam uma moça que estava hasteando a bandeira russa, creio eu, inclusive, que no Dia da Vitória. Então, esses símbolos ligados à Rússia, né, a fita de São Jorge, a própria bandeira atual, todas as bandeiras da Rússia, na verdade, seja a atual, a da União Soviética, do período imperial, a letra Z, pelo menos num contexto próximo aí à questão da Operação Militar Especial, e uma série de outros símbolos são tratados como símbolos de ódio na Alemanha. O que, evidentemente, ainda mais considerando especificamente aquilo que se está impedindo de comemorar, ou cuja comemoração está sendo dificultada, e considerando o próprio passado alemão, realmente gera um certo desconforto, mas que parece não ser percebido ou não ser tão bem percebido pelo próprio governo alemão, que bem, a Alemanha, especialmente até a Alemanha Ocidental, ela construiu para si uma cultura após a Segunda Guerra Mundial, em alguma medida até de alto desprezo, alto ódio, por conta das atrocidades praticadas durante a Segunda Guerra Mundial. Então a questão da memória histórica do nazismo na Alemanha é bastante significativa e é um tema político, né? É um tema que ainda é debatido, apesar do tema, do tempo que passou. E aí, quando você pega isso e você, ao mesmo tempo, tem que lidar com esse fato de que se está banindo os símbolos e toda a referência ao principal país responsável por derrotar, né, a Alemanha nazista, é uma situação que em tese seria o próprio bicho-papão da história alemã, tal como todo alemão aprende. É uma dissonância cognitiva extrema, né? Isso só me parece ser possível porque, de fato, na medida em que nesse imaginário liberal alemão ele substitui o nazismo pela Rússia, por assim dizer, né? Eles criam uma imagem negativa, maligna, demonizada da Rússia, como se aquilo que, enfim, alguns chamam de putinismo fosse um novo nazismo, e aí talvez só assim para na cabeça deles fazer algum tipo de sentido. Agora, indo à questão propriamente do Dia da Vitória, o Dia da Vitória, como todo mundo sabe, é uma data extremamente importante para os países da antiga União Soviética, não é apenas para a Federação Russa, é também para todos os outros países da antiga União Soviética, e ainda é um dia bastante celebrado ainda, por exemplo, em Belarus, nos países ali da Ásia Central, né, Cazaquistão, nos países do Cáucaso, e até 2013, vamos botar, era também muito comemorado na própria Ucrânia. Hoje ou ontem eu cheguei até a ver um vídeo de, creio eu, que 15 anos atrás, 14 anos atrás, do Dia da Vitória em Kiev. E esse desfile do Dia da Vitória em Kiev, eu acho que 16 anos atrás, na verdade, esse desfile do Dia da Vitória em Kiev, 16 anos atrás, na verdade, contou com um grande contingente das Forças Armadas da Federação Russa. E aí, você tinha ali russos e ucranianos marchando lado a lado, cada um com a sua bandeira, em comemoração ali, em celebração ao Dia da Vitória, irmandade entre os dois povos e por aí vai. Pouquíssimos anos depois, o governo de Kiev estaria banindo o idioma russo, fechando todas as rádios em língua russa, televisões em língua russa, tentando expulsar a população do leste do país das suas casas e assim por diante. Para se ver o nível de lavagem cerebral que foi feito contra os cidadãos da Ucrânia. Mas essa data tem uma importância significativa maior, por exemplo, do que a memória brasileira em relação aos pracinhas, em relação à FEB, por causa precisamente do grau de mobilização popular necessária para que a União Soviética enfrentasse esse desafio. Não existe uma única família russa, tipo, de russos cujos pais, avós e bisavós, etc, etc, são russos. Não existe uma única família russa que não tenha sido afetada pela chamada Guerra Patriótica, né? Eles chamam aquilo que nós chamamos de Segunda Guerra Mundial, eles chamam de Grande Guerra Patriótica, porque eles consideram que a guerra que eles travaram é aquela guerra entre a União Soviética, principalmente a Alemanha, né? Outros teatros eles interpretam como conflitos separados. Não tem uma única família que não tenha sido afetada, né? Que não tem um tio, avô, um avô, um bisavô que não tenha falecido. Todo mundo tem alguém na sua árvore genealógica que faleceu nesse conflito, seja militar ou civil, bem como houve as histórias dos seus avós sobre os tempos de dificuldade, o fato de terem passado fome, e uma série de outros desafios, a necessidade até das mulheres de todas as idades de irem para a fábrica para ajudar a produzir munição, a produzir bombas, a construir tanques e assim por diante, porque os homens todos, praticamente sem exceção, estavam na linha de frente, né? Então todo mundo cresce ouvindo esse tipo de história. Então é algo que, por sua generalidade, por sua universalidade dentro do mundo russo, é extremamente importante. É a própria memória histórica dessas pessoas, de suas famílias. E poucos conflitos tiveram esse impacto para algum povo, né? Porque, como eu falei, o Brasil enviou um contingente respeitável, que teve um desempenho muito positivo no conflito italiano, mas um contingente pequeno, né? Você tem poucos descendentes de pracinhas, poucas pessoas que tiveram ali na sua árvore um envolvimento pessoal com a Segunda Guerra Mundial. Até mesmo nos Estados Unidos, que mandou bem mais gente do que o Brasil, ainda assim, não foi uma guerra travada no território dos Estados Unidos, diferentemente aí do caso da União Soviética, não afetou a vida dos civis. Eles mandaram uma quantidade razoável de pessoas, mas não foi tanta gente assim, não foram tantas baixas assim. E o mesmo vale para uma série de outros países na Segunda Guerra Mundial, ou mesmo em relação a vários outros conflitos. Um conflito envolvendo tanta gente assim, de uma maneira tão íntima e total, porque é necessário sempre recordar que os alemães tinham um projeto de limpeza étnica, especialmente ali no oeste soviético, né? Aquelas regiões ali compostas pelo que hoje são principalmente Belarus, Ucrânia e toda aquela região oeste da Rússia, né? As províncias ali, os oblasts de Moscou, Rostov e por aí vai. Existia um projeto de eliminar essa população eslava. Os eslavos eram considerados racialmente inferiores, e eliminando essa população através, por exemplo, do trabalho escravo extenuante, através dos fuzilamentos, né, das execuções, e também expulsando as pessoas de suas terras e suas casas, expulsando elas para o outro lado dos Montes Urais, para poder assentar famílias alemãs nesse território. Então, ali os russos estavam lutando, né, os russos e, enfim, os povos irmãos da União Soviética, estavam lutando pela própria sobrevivência, né? Não era um conflito por abstrações ou um conflito por interesses. Era ali para os soviéticos, para os povos soviéticos, um conflito existencial. Se eles tivessem sido derrotados, não existiria a Rússia hoje, e se os russos, enquanto povo, ainda existissem, certamente seriam ali uma minúscula minoria do outro lado ali dos Montes Urais, né? Então, foi fundamentalmente um conflito existencial. Ali os russos apostaram tudo que eles tinham para poder conseguirem sobreviver. É por isso que o Dia da Vitória é extremamente importante para a Federação Russa e também ainda para vários outros povos da antiga União Soviética. E é por isso que, evidentemente, os russos também são sensíveis em relação a possíveis ofensas, possíveis atos de desrespeito a essa data que é extremamente significativa para a história russa.
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3: Agora são 5h39 e a gente vai de uma notícia internacional, mas também, como a gente já está se aproximando da Copa do Mundo, ela desperta muita curiosidade, porque a FIFA convidou a sede dela em Zurique, onde fica a federação, ela convidou, melhor dizendo, a Federação de Futebol da República Islâmica do Irã. Isso antes de 20 de maio, justamente para haver uma preparação para a Copa do Mundo. A participação do Irã no Mundial, que acontece na América do Norte, entre os dias 11 de junho e 19 de julho, não está 100% garantida. Isso por conta da guerra no Oriente Médio, que começou em fevereiro, né, com os bombardeios de Israel e Estados Unidos ao Irã. Apesar dessa situação, o presidente da FIFA, Gianni Infantino, declarou em diversas ocasiões que a seleção do Irã vai sim disputar seus jogos da fase de grupos no solo americano, tudo conforme previsto. Já o presidente norte-americano, Donald Trump, chegou a insinuar que os jogadores iranianos não estariam seguros caso viajassem para os Estados Unidos. Essas declarações levaram os dirigentes do futebol iraniano a planejar um boicote antes de pedir que os jogos da seleção do país fossem realizados no México, o que acabou sendo rejeitado pela FIFA.
4: Olha, apesar disso, o recente Congresso enumerou as dificuldades logísticas que a presença do Irã na América do Norte poderia causar. Na véspera, a delegação iraniana cancelou a participação em Vancouver, alegando um comportamento ofensivo por parte da Polícia de Imigração em sua chegada ao aeroporto de Toronto. O Canadá classificou a Guarda Revolucionária Iraniana, que é o braço armado ideológico da República Islâmica, como grupo terrorista. A gente lembra aqui que o primeiro jogo do Irã está marcado para o dia 16 de junho em Los Angeles contra a Nova Zelândia. Depois, a equipe enfrenta a Bélgica no dia 21 de junho, também em Los Angeles, e encerra a participação na fase de grupos da Copa do Mundo no dia 27 em Seattle contra o Egito. A seleção iraniana vai ficar concentrada na cidade de Tucson, no Arizona. Olha, queria chamar o Vitor Stuart para comentar um pouco esse assunto. Vitor, em meio a essa a escalada da guerra no Oriente Médio, enfim, esse conflito Estados Unidos e Israel contra o Irã, você enxerga a possibilidade da Federação de Futebol Iraniana enviar sua seleção para a disputa dessa Copa do Mundo? Ou você acredita que o Irã vai, né, boicotar e não participar da competição?
3: Com a gente?
4: Vitor,
3: nos ouve? Será que a gente perdeu o contato?
5: Desculpa.
3: Ui,
5: desculpa,
3: não, sem problema.
5: Então, Léo, essa é a pergunta de $1 milhão, né? Mais um tema bastante complicado, né, de se responder. Essa Copa vai ser bem complicada, né? Porque esse caso envolvendo a FIFA e a seleção do Irã mostra como o esporte internacional, especialmente uma Copa do Mundo organizada pela FIFA, né, ele está cada vez mais associado às questões geopolíticas contemporâneas, né? Então, o convite da FIFA para que a Federação Iraniana vá a Zurique preparar a sua participação tem uma dimensão técnica, mas também ela tem uma dimensão diplomática, né? Na prática, a entidade, ela tenta, de certa forma, preservar a imagem de neutralidade institucional, né, e garantir que o torneio ele siga normalmente, mas mesmo diante de um cenário de guerra aí no Oriente Médio, né? O problema é que a situação do Irã hoje ela ultrapassa o campo esportivo, né? Desde o agravamento das tensões, né, envolvendo Israel, Estados Unidos e o próprio Irã, a presença da delegação iraniana lá nos Estados Unidos e no Canadá, que classifica a Guarda Nacional, né, a Guarda iraniana como terrorista, né, ela se tornou um tema político de segurança, né, internacional, né? Então, quando o Trump sugere publicamente que atletas iranianos poderiam não estar seguros, né, isso produz efeitos diplomáticos imediatos, não é apenas uma fala diplomática. Isso gera preocupação consular, mobiliza serviços de inteligência, afeta a logística da viagem, né? E pode, inclusive, alterar decisões esportivas. O Irã tem todo

0: componente regional importante, né? O próprio, como eu falei, o Canadá ele ter classificado a Guarda Revolucionária Iraniana como organização terrorista aumenta ainda mais essa sensibilidade diplomática, essas incertezas, né? Pode gerar constrangimentos migratórios, que até o próprio Lula comentou com o Trump, né, em tom de brincadeira, para não impedir que os atletas brasileiros entrem no país, né? Inspeções extras, dificuldade de entrada e tensões protocolares envolvendo membros da delegação iraniana. Essa política migratória dos Estados Unidos é muito, do Trump especialmente, né, desse período Trump, ela é muito complicada, né, para a gente analisar. Então, do ponto de vista político, a FIFA ela enfrenta um desafio clássico. É, ou é preservar a universalidade do esporte, né, em um mundo cada vez mais polarizado, né? O presidente da FIFA ele tenta manter o calendário, e reforçar que o Irã disputará normalmente seu jogo, mas na prática a entidade pode ser pressionada por governos, né, sistema de imigração, serviços de segurança e até de opinião pública, né? A FIFA ela é ocidentalizada, né? Você vê o que fizeram com a Rússia nos esportes em geral, não só a FIFA, né? Mas no futebol e nos esportes em geral, né? E o Irã está passando a sofrer esse tema também, como se fosse culpado pelo conflito, né? O país é atacado e é pressionado para não jogar a Copa, né? Então, se o Irã disputar normalmente seus jogos em cidades como Los Angeles ou Seattle, né, isso pode, ou San Diego, né, isso pode ser interpretado como uma demonstração de normalidade institucional, apesar do conflito. Agora, por outro lado, se qualquer incidente diplomático, restrições migratórias ou protesto político pode transformar partidas de futebol em palco de disputa internacional. A gente tem que lembrar que historicamente o esporte já foi utilizado como instrumento diplomático, né? Propaganda estatal, né? E até mesmo projeção de poder. Então o caso iraniano ele mostra que isso continua acontecendo.
1: Muito obrigada pela sua análise, Rafa. Te trazendo então, né? É uma situação sui generis, né? Como é que a gente pode avaliar tanto componente aí, para usar um termo que está em moda, assim, né? São tantas camadas, né? Copa num país em que está promovendo uma guerra, um presidente que não garante a segurança dos jogadores iranianos, o técnico iraniano dizendo que sim, vamos. A tentativa do Irã, que não foi bem sucedida, de jogar realmente os jogos marcados do Irã para o México. Claro, tem aí todo esse componente, como o Vitor Stuart acabou de falar, né, das pessoas que vão participar, do público que já comprou o ingresso, já garantiu, tem essa logística, porque também é uma Copa complicada, porque não acontece apenas em um país, como tradicionalmente, ou seja, tudo certo para dar errado, né? Mas afinal, como é que vai ser?
2: Realmente, no mínimo, vai ser interessante acompanhar por conta de todas essas polêmicas. Mas, de fato, a FIFA, ela, como a maioria das instituições internacionais, é uma instituição ocidentalizada ou ocidentalista, em que se opera ali por uma lógica de dois pesos e duas medidas. É só ver, por exemplo, o fato de que houve punições extremamente draconianas contra a Federação Russa e até mesmo contra Belarus, mas não se viu nenhuma punição contra o Estado de Israel, e agora vai acontecer dos Estados Unidos estarem sediando uma Copa do Mundo enquanto conduzem uma guerra contra um outro país que também está participando da Copa do Mundo. Isso é algo, me parece, inédito. Inevitavelmente, bem, eu acho que os iranianos vão querer disputar. Eu não sei exatamente como o governo vai se posicionar, como é que está essa interação entre a confederação.

0: comissão ou comitê ali de futebol do Irã e o governo? Se existe alguma sugestão, alguma orientação por parte do governo, mas eu tenho certeza que os jogadores iranianos querem participar dessa Copa do Mundo, mas eles certamente sofrerão um imenso assédio, sofrerão com dificuldades muito acima das que serão enfrentadas por jogadores de outras seleções. Certamente haverá tentativas de subornar, chantagear, tentar convencer jogadores iranianos a ficarem nos Estados Unidos pedindo asilo político e assim por diante. Vão oferecer rios de dinheiro, talvez, até para esses jogadores, só para conseguir ali um furo de reportagem que sirva, né, para fazer aquela sinalização de virtude, fazer aquela propaganda de guerra e assim por diante. Então vai ser uma Copa do Mundo, talvez a Copa do Mundo mais politizada da história nesse sentido, né, de estar sendo sediado num país que está conduzindo uma guerra contra um dos outros participantes do conflito, sem falar, é óbvio, outros tipos de intervenções que os Estados Unidos conduzem também em outros lugares. Mas talvez até por isso acabe sendo interessante de acompanhar para ver quais que serão os desdobramentos. Me parece que seria muito justo, sim, em primeiro lugar, a FIFA aceitar a transferência de local de jogo e arcar, inclusive, com possíveis custos, né? Já que foram os Estados Unidos que causaram esse conflito. Mas é evidente que nada disso vai acontecer e que se o Irã quiser, de fato, participar dessa Copa do Mundo, vai ser forçado, vai ser obrigado a disputar os jogos que tiver que disputar no território dos Estados Unidos.
1: Certo, Rafa, muito obrigada, viu? Agora é 5 horas e 52 minutos antes da gente se despedir do nosso convidado. A gente tem, Léo, que mandar aquele abraço, aquele beijo bem caprichado para a nossa querida ouvinte, a Desirê da Lapa, aqui no Rio de Janeiro, bairro da Lapa, que enviou uma mensagem pra gente pelo nosso WhatsApp dizendo que ela gosta muito do programa, gosta muito do Entretanto e virou uma ouvinte assídua.
2: Não só do Entretanto, mas toda a programação,
1: toda,
2: né?
1: Ela
2: fez um elogio geral para toda a equipe da Rádio Sputnik na Metropolitana. Agradeço aqui a Desirê pelas palavras de carinho e também de incentivo. Você aí que nos ouve pode mandar mensagem no 219-8065-0066. Você pode participar também aqui da nossa programação.
1: E manda seu recado pra gente, com certeza. E, infelizmente, já chegando aqui ao final do nosso programa, a gente aproveita para agradecer também muitíssimo a participação do Vitor Stuart, mestre em Relações Internacionais pela Universidade de Bolonha, professor associado e vice-diretor do Instituto de Geografia Humana da Universidade do Estado do Rio de Janeiro, a UERJ. Vitor, um prazer tê-lo novamente. Aguardamos uma nova ocasião você aqui com a gente e pedimos também, como você sabe, a gente pede uma dica para a gente, para os nossos ouvintes. A gente quer saber qual a sua dica hoje.
3: Eu que agradeço, Isa, Léo. Bom, eu indico um livro que, enfim, resume aí a China do que é hoje, né? Um livro chamado Como a China Escapou da Terapia do Choque, da Isabela Weber, né? Da editora Boitempo. Porque ele ajuda a compreender uma das questões centrais da geopolítica e da economia contemporânea, né? Então, acho que mostra aí como o neoliberalismo é uma armadilha para qualquer país, né? Então é isso. Obrigado aí mais uma vez pelo convite.
1: Muito, a gente agradece, não só pela presença, pela dica também. Rafa, muito obrigada. Olha, um bom fim de semana para você, Rafa. Descanse, porque na segunda-feira tem mais análise aqui pra gente, hein?
0: É isso aí, muito obrigado a todo mundo. Tenha um bom final de semana e nos vemos na segunda-feira.
1: Ah, sim, a gente ainda tem o Contando as Moedas. Vamos nessa, então.

0: Bom, o dólar comercial fechou o dia em queda de 0,59%, cotado a R$ 4,89. Já a Bolsa de Valores opera em alta de 0,49%, a 184.108 pontos. Olha, Isa, o rendimento médio mensal real de todas as fontes da população residente rendimentos no Brasil alcançou R$ 3.367 em 2025, o maior volume da série histórica da pesquisa nacional por amostra de domicílios contínua, iniciada em 2012. Esses dados foram divulgados hoje pelo IBGE. O rendimento mensal real domiciliar per capita no Brasil também subiu a um recorde de R$ 2.264 em 2025, uma alta de 6,9% em relação a 2024.
1: É, Léo, houve uma melhora em todas as faixas de renda, porém a desigualdade teve uma ligeira alta em 2025, após ter descido ao piso histórico em 2024. Em meio ao mercado de trabalho aquecido e aos juros elevados, remunerando mais aplicações financeiras, os brasileiros mais ricos tiveram um ganho maior do que os demais estratos da população. A renda média real domiciliar per capita dos 10% mais pobres do país subiu 3,1% em 2025 ante 2024, já descontada a inflação do período. Apesar da melhora, o resultado significa que essas pessoas sobreviveram com apenas R$ 268 mensais. O que dá para fazer isso, Léo?
0: Difícil, né?
1: Muito difícil
0: viver com esse valor.
1: É, o que dá aí o equivalente a R$ 8,93 por dia. Bom, ao mesmo tempo, a variação no rendimento médio per capita ocorreu com maior intensidade no limite superior da distribuição, que, ou seja, os 10% mais ricos tiveram um ganho de 8,7%, passando aí para R$ 9,117 por pessoa da família. Já melhora bastante, né? Agora, o que, que você acha, Léo? Agora vamos falar da fatia de 1% mais rica da população brasileira. Essa foi a que teve o maior aumento, ou seja, o rio corre pro mar mesmo, né? A renda per capita foi de R$ 24,973 em 2025, um aumento de quase 10% a mais do que no ano passado. Tá bom pra você, Léo?
0: É, isso me lembra uma música, Isa, que dizia assim: o rico cada vez fica mais rico e o pobre cada vez fica mais pobre.
1: É,
0: né?
1: Verdade.
0: É bem por aí, né?
1: É daquela música da cadeira hereditária, o pessoal da cadeia hereditária.
0: Eu não lembro, Isa. Vou te falar que assim, eu até pensei em citar música, qual seria a música,
1: segundo,
0: mas...
1: Segundo fonte da minha cabeça.
0: Pode ser.
1: Tem aquela música que o pessoal canta que parece assim...
0: Vou até dar uma olhada aqui no Google, deixa eu ver se dá tempo.
1: Da cadeia hereditária.
0: Cadeia.
1: A pessoa acha que era...
0: Cadeira, um
1: Ai,
0: pouco demais,
1: Deus,
0: né?
1: Mas, ué, eu que achava que o Tim Maia cantava Eu e Você, Você e Eu, Judite. E eu querendo saber quem era a Judite na vida do Tim Maia, eu descobri que era Eu e Você, Você e Eu
0: só.
1: Juntinhos. Eu fiquei decepcionada.
0: Era isso Judite? Mesmo, Chim Bom Bom Bom.
1: É, bom,
0: as
1: Chim
0: meninas.
1: Bom Bom Bom Bom.
0: É, olha
1: analisando
0: só,
1: vamos... essa cadeira, editar essa
0: pois
1: cadeira.
0: É.
1: Ai, uma vez você tinha mania que eu tava assim, analisando essa cadeira, ela é de praia.
0: Ah, várias versões de uma mesma música. Nada mais Brasil do que isso, né, Isa?
1: Puro suco de Brasil.
0: Isso,
1: gente,
0: não,
1: ai,
0: tudo numa
1: Deus.
0: Sexta-feira.
1: Isso tinha que ser, né? Uma sexta-feira. Mas olha, é isso, gente. Segunda-feira a gente volta à nossa seriedade habitual. Léo, um excelente fim de semana. Muito obrigada a você que está nos ouvindo. Até sexta-feira. Até segunda-feira.
0: Até segunda, Isa. Quem fez, fez. Quem não fez, eu vou respeitar aqui o Everaldo, o Farinazzo e o André, porque eles vão fazer agora no Casos Belli, aqui na sequência, né? O programa está imperdível. Você fica ligadinho aqui na programação da Rádio Sputnik, na Metropolitana. Você nos encontra no Spotify, no Deezer, no Amazon Music ou no Apple Podcast. Também nos encontra no site da Metropolitana Rio ou na segunda-feira, às 4 horas, aqui na Rádio Sputnik, na Metropolitana em 80,5 FM. Beijo, Isa, bom fim de semana.
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5: Olá, ouvinte, seja bem-vinda e bem-vindo ao podcast Em Órbita. Por aqui a gente traz as principais novidades e debate temas importantes no mundo da ciência e da tecnologia. Eu sou Yuri Hildebrand.
1: E eu sou a Dani Zanata. Nós vamos ao ar 3 vezes por semana e você pode nos ouvir tanto nas plataformas de áudio quanto na Rádio Sputnik, na Metropolitana 80.5 FM do Rio de Janeiro.
5: Lembrando a você que nos ouve que o nosso WhatsApp está aberto para receber dúvidas de tecnologia no quadro Ajuda Tech. Então manda lá o que você está querendo entender melhor de tecnologia que a gente traz aqui explicadinho pra você. É só mandar um alô pro número 21 98065 0066, 21 98065 0066.
1: Neste episódio vamos falar sobre duas áreas que se cruzam bastante na biologia: a botânica e a biotecnologia. Uma pesquisa feita por cientistas da Universidade de Agricultura da China conseguiu reproduzir em plantas o efeito de bioluminescência visto em fungos e vagalumes.
5: Isso mesmo, Dani. Para isso foram feitas várias modificações genéticas importantes, né? Inclusive com genes vindos tanto do fungo quanto do inseto em si. Essas edições de genes são muito utilizadas na biologia, principalmente pensando em plantas. E vale lembrar que isso vem antes mesmo do desenvolvimento da genética, do descobrimento, né, de como funciona a genética em si. A biotecnologia já mexia com essa mistura de espécies, ou mesmo modificações características por meio de cruzamentos diferentes há muito, muito tempo. Enfim, tem diversos exemplos aí que a gente pode puxar, como banana, cenoura, que já foram modificadas
1: É legal, Yuri. Voltando para o estudo chinês que a gente traz aqui, é interessante apontar as possibilidades de uso levantadas. Essa capacidade de brilhar no escuro, segundo os próprios pesquisadores, pode permitir iluminar áreas urbanas sem gasto de energia, além de ornamentar partes internas de prédios, também ajudando na economia. E isso além do turismo, que pode ser movimentado pela curiosidade.
5: É verdade, mas também é importante sempre pensar nos riscos envolvendo o uso de plantas com essa característica, né? Já que poderia prejudicar espécies de insetos, aracnídeos e outros animais que possam vir a cruzar com essas folhas bioluminescentes. Fora também possibilidade de cruzamentos, né? Enfim, de uma espécie modificada geneticamente. E imagina, várias plantas com essa característica, seria complicado. Mas para nós humanos é uma coisa bem legal mesmo, dispensa.
1: E Yuri, a gente também vai entender melhor como acontece esse processo de modificação genética, né? Mas não somente isso, nós vamos explorar a biotecnologia botânica como um todo, além de saber mais sobre trabalhos feitos na área e para que eles podem ser utilizados.
5: É uma área bem curiosa e que pode ajudar em diversos setores, né? Principalmente no ramo alimentício. Além disso, é legal falar que essas modificações genéticas não são necessariamente um risco à saúde, tá? Pensando em comida, principalmente. Os alimentos transgênicos não vão causar doenças ou precarizar a nossa alimentação por regra. De qualquer forma, é sempre avisado em embalagens por lei e é importante a gente prestar atenção quando é uma coisa ou outra.
1: Verdade, Yuri. É um ponto importante. Vamos falar mais disso ao longo da entrevista a seguir, mas nós começamos com o tema das plantas brilhantes que foram desenvolvidas. Para saber como essa iluminação própria das plantas foi possível na pesquisa chinesa e também como a biotecnologia já vem sendo importante na ciência brasileira, nós recebemos no Em Órbita agora a Aline Saavedra, que é doutora em biologia vegetal e professora da Faculdade de Formação de Professores da Universidade do Estado do Rio de Janeiro. Bem-vinda ao Em Órbita, Aline.
6: Olá, tudo bom?
1: Tudo bem, esperamos que com você também.
6: Obrigada pelo convite.
1: Professora, nós trouxemos esse estudo chinês que modificou geneticamente as plantas e as tornou aí brilhantes no escuro, com uma espécie de emissão própria de luz. Como é que isso foi possível? Existe alguma característica de fotoluminescência vegetal que foi reforçada, por exemplo?
6: Então, na verdade, a gente tem alguns estudos, né, que utilizam fluorescência e bioluminescência. Aí, nos anos, desde 2006, mais ou menos, a gente começou a utilizar essa adaptação nas plantas, esse metabolismo, vamos dizer assim. Só que lá em 2006, a gente começou a ver os estudos saindo uma fluorescência natural das plantas, que existe na fotossíntese, que toda fotossíntese, né, ela é naturalmente fluorescente, a gente pode dizer assim. Só que aos olhos humanos, a gente não consegue ver esses raios luminosos que elas emitem, porque é como se fosse uma espécie de infravermelho, né? Então, ao olho humano, a gente não consegue, não é capaz de enxergar. Mas ela já é uma condição natural do metabolismo da planta. E aí, em 2006, mais ou menos, começaram a sair esses estudos que utilizavam essa radiação da fotossíntese para conseguir mensurar e fazer uma medição de produção fotossintética, né? Esses estudos, eles foram evoluindo e aí os pesquisadores, eles começaram a ter ideias diferentes, né? De estudos com objetivos diferentes. Então, quando começou a ideia e o objetivo era fazer a medição dessa produtividade fotossintética, e aí, mais para frente, agora, 2023, 2024, os pesquisadores começaram a objetivar algo diferente, que seria a produção de plantas, enfim, com um cunho mais ornamental e com o desenvolvimento de plantas luminescentes no geral.
1: De acordo com o estudo ali, também foram observados genes de vagalumes nesse processo, certo? Além de fungos com essa capacidade de fotoluminescência. Como é que funciona essa mescla genética de animal, fungo e vegetal? Esse processo é comum dentro da biotecnologia botânica?
6: Então, na verdade, dentro da biotecnologia, a gente tem diversas metodologias de inserção gênica dentro de diversos organismos, né? Aqui a gente está falando de botânica, mas a gente pode fazer isso com outros organismos. Normalmente, essas edições, elas são feitas com micro-organismos e não com organismos tão complexos como as plantas. Na verdade, não é bem uma mescla, né? Eles pegam ali genes de interesse e aí a gente pode utilizar seres que normalmente já têm esse metabolismo bioluminescente, de alguma produção luminosa. A gente já tem plantas luminescentes geneticamente modificadas, mas a gente também tem plantas que a gente não pode chamar de geneticamente modificadas, de alguns estudos famosos até, que eles inserem nanopartículas inorgânicas, como aquelas nanopartículas que emitem luz em brinquedos de criança ou decoração de festa, e aí sim a gente não pode chamar esses organismos de geneticamente modificados. Mas quando a gente edita o gene dessa planta, insere uma característica de outro indivíduo, aí a gente sim pode chamar de geneticamente modificado, e normalmente a gente escolhe um gene, tá? A gente não faz tanto uma mescla de indivíduos, né? Porque as características, elas vão se assemelhar. O que vai modificar é o metabolismo de cada uma delas e como essa luz é emitida.
1: Certo. Então, ficou essa dúvida mesmo, qual que vocês acabam utilizando para cada situação? Eu mencionei ali que se fosse uma mescla, né? A genética animal, fungo e vegetal, nesse caso.
6: Cada artigo de produção de plantas bioluminescentes, ele vai utilizar um indivíduo diferente. Então, pode utilizar, sim, a bioluminescência de vagalume, e aí a gente está falando de bioluminescência de fato, né? Que a gente utiliza a enzima, produção da enzima luciferase, mas podem ser utilizados também genes de fungo, né? Podem ser utilizadas também, já foram utilizadas de outros artrópodes, já foi utilizado de genes de água-viva, por exemplo. Então, cada artigo científico e cada produção vai ter um gene diferente sendo utilizado, né? Normalmente, o que a gente vê na maior parte dos artigos que produzem esse tipo de planta é utilizado genes de fungo para que seja produzida essa emissão de luz. Mas você pode utilizar de outros animais também. A bioluminescência acontece em diversos indivíduos, né, naturalmente. A gente tem aí muitos seres marinhos, inclusive, que têm esse tipo de metabolismo em diversos objetivos naturais que o humano almeja, né, com a produção das plantas bioluminescentes.
1: Professora Aline, trazendo um pouco para o nosso dia a dia, o estudo aponta que essas plantas modificadas, elas poderiam ser uma solução para a nossa iluminação urbana, trazendo uma fonte de luz para cidades à noite. Pensando num cenário como esse, uma modificação genética numa larga escala, envolvendo diversos indivíduos, seria algo possível? Não haveriam, por exemplo, riscos biológicos?
6: Então, acho que isso é importante a gente mencionar, né? Nesse último estudo, que foi publicado agora, esse ano, finalzinho de 2025, a gente tem um diferencial grande dentro dos outros estudos que já tinham criado, né, outros indivíduos luminescentes. Ele conseguiu fazer com que as plantas fossem mais fortes, né, a emissão de luz fosse mais forte do que a emissão de luz alcançada anteriormente. Então, agora sim, a gente consegue ter essa emissão de luz numa frequência a ponto de fato, iluminar, né, as cidades, enfim, ou alguma localidade no geral. Mas o próprio artigo, né, ele aponta de que os testes de segurança não foram terminados ainda, né? Não é possível hoje a gente introduzir essas plantas na natureza. Isso confere alguns riscos, não só de poluição luminosa, né, mas também um potencial de poluição e toxicidade para o ambiente. Enfim, extinção de espécimes naturalmente, né, silvestres, que a gente chama, que espécies que não estão fazendo essa emissão de luz, mas que podem vir a começar a emitir nos seus descendentes, e se essas plantas forem viáveis para reprodução. Então, isso é algo que a gente toma muito cuidado dentro dos transgênicos, né, no geral, nos organismos geneticamente modificados. Você tem que tomar muito cuidado com a introdução desses indivíduos na natureza, para que eles não sejam danosos às espécies naturalmente, né, silvestres que estão aí presentes. Então, é um risco que a gente corre, e os estudos, eles precisam se aprofundar mais dentro desses riscos ecológicos, para que, né, uma criação humana não atrapalhe aí as plantas que naturalmente elas já existem.
1: E para a gente entender um objetivo lá na frente, falando em biotecnologia botânica, modificações genéticas em plantas já são algo bastante comum no mundo afora, certo? Para quais fins essa atividade é mais comum, então?
6: Então, normalmente a atividade mais comum é para plantas alimentícias, né? Maior produtividade, para a gente selecionar características de interesse desejáveis para a economia, frutos mais doces, produtos que estejam mais alinhados com as características econômicas desejáveis, né? Normalmente, essas plantas, elas são geneticamente modificadas com objetivo econômico, de fato. A gente também tem plantas ornamentais aí, que são geneticamente modificadas e que dão flores maiores, flores mais vistosas, né? Aí para o mercado ornamental. Mas, normalmente, a gente vê isso já muito enraizado nas plantas alimentícias, que vão possuir aí alguma defesa, né, que naturalmente ela não tem, contra pragas, enfim, contra algumas doenças, vírus, bactérias. E esses genes de proteção, eles podem ser inseridos nas lavouras, e com isso a gente tem uma produção melhor e mais viável.
5: Você comentou agora, falou sobre plantas alimentícias e essas modificações, e citou o caso de proteção contra pragas. Eu queria entender, por exemplo, hoje a gente sabe que são utilizados muitos compostos, até tóxicos, né, para combater pragas em lavouras e tudo mais. Queria entender em que pé está o uso da biotecnologia como proteção num nível macro, assim, né? Dá para a gente contar com essa tecnologia pensando em evitar o uso de agrotóxicos, por exemplo?
6: Então, esses são estudos que já estão rolando há muitos anos, né? A gente pode contar, sim, com eles. A nível de segurança, também tem muita pesquisa nesse sentido, para que isso fique claro para a população, que não está havendo nenhuma introdução de problemas genéticos futuros para a população humana. E a gente pode contar, sim, para que isso seja uma estratégia para evitar o uso de agrotóxicos, enfim, de venenos na lavoura. O que acontece hoje é que essas pesquisas, elas são muito mais caras do que a produção desses agrotóxicos, né? Muitas vezes o agricultor, ele vai preferir, principalmente os que estão começando agora, né, preferir utilizar os agrotóxicos, que é de forma mais fácil, mais simples, a mão de obra é menos especializada, do que, de fato, investir aí numa pesquisa que vai levar alguns anos e que vai levar também anos para sair alguns resultados de segurança em saúde, segurança alimentar. Então, essas pesquisas, normalmente, elas são desenvolvidas pelas grandes empresas e pelas universidades públicas, né? E aí pelos centros de pesquisa também. Então, elas são desenvolvidas como pesquisa de base, e posteriormente elas são levadas para as empresas e para comércio em geral, né?
5: Queria entender também, né, pensando ainda em biotecnologia botânica, hoje a gente vê muitos casos de reflorestamento, né? Enfim, de tentativa de recuperação de matas e tudo mais. A biotecnologia entra de alguma forma nesses cenários, assim, ou para dar alguma vantagem biológica em algum ambiente específico, ou enfim, para introdução de alguma espécie que faça sentido ali dentro de uma lógica de reflorestamento. Conta pra gente se existe essa relação. Até pensando em matas secundárias que já deram certo no passado, né? Que hoje aí já continua a funcionar. Teve algum envolvimento de biotecnologia? É uma curiosidade que bate.
6: Biotecnologia, ela tem a base da cultura de tecidos vegetais, né? Então, praticamente tudo que a gente tem dentro da biotecnologia vegetal, ela passa por essa base que é a cultura de tecidos vegetais. O que é isso? A cultura de tecidos vegetais, ela almeja a produção em larga escala de espécies vegetais em laboratório de forma in vitro. Quando a gente fala de in vitro, a gente está falando da produção de espécies vegetais de forma asséptica, sem risco de contaminação e em ambiente controlado. Então ali a gente vai ter temperatura, luz, todos os pH, todas as macro e micromoléculas que a gente está oferecendo para aquelas plantas de forma controlada. E com isso a gente consegue fazer a produção de um mesmo indivíduo, né? Então a gente vai fazer clones desse indivíduo de forma ampla. Então a gente vai ter uma quantidade de indivíduos muito grande e que eles podem sim ser utilizados para o reflorestamento. O que a gente tem que ter cuidado nessa introdução, né, quando você fala em produção, é que a gente introduz a espécie certa no local certo. Porque a gente não pode fazer um reflorestamento utilizando espécies, enfim, que não são daquela localidade. Isso requer também um certo cuidado e um certo estudo. Mas dentro da biotecnologia, ela pode sim ser utilizada para fomentar essa introdução, ou seja, para a gente conseguir ampliar ao máximo a produção desses organismos. Isso faz também com que a gente tenha uma produtividade assim, de crescimento maior.
5: A gente já comentou aqui, né, sobre espécies invasoras e sobre a problemática disso para as vegetações. Queria entender mais se com modificações genéticas, com a biotecnologia em si, a gente consegue driblar alguns mecanismos que possam prejudicar plantas locais, assim. No caso da criação de um jardim urbano, por exemplo, para inserir espécies exóticas, que é uma prática até comum, né? A biotecnologia pode entrar aí nesse lugar para evitar que aquelas espécies inseridas ali prejudiquem a vegetação local, por exemplo?
6: Então, como você já disse que discutiu um pouco, eu acho que é importante frisar que a gente tem as espécies exóticas, mas tem as espécies invasoras. E qual o problema maior? É quando essas espécies exóticas, elas se tornam invasoras, ou seja, ela tem um potencial de proliferação ou um potencial de inibir alguma espécie endêmica, por exemplo, de forma muito acentuada. A gente pode, mas não deve, inserir espécies exóticas, por exemplo, em jardins, porque isso foge um pouco do nosso controle, né? A natureza, ela vai fazer, vai continuar fazendo a polinização, dispersão de sementes, isso foge muito do nosso controle. Dentro da biotecnologia, a gente pode sim transformar essas espécies, por exemplo, em espécies que não conseguem se proliferar de forma tão fácil. Mas isso dentro da ecologia já começa a ser um assunto mais discutido. Então aí a gente tem uma, vamos dizer assim, uma briga ética, né, dentro do que a gente pode e o que a gente não pode fazer. É óbvio que a biotecnologia, ela vem aí com solução para resolver alguns problemas. Isso também não deve ser utilizado de forma leviana, né? Então, todos esses processos, eles demoram muitos anos de estudo, né? A cultura de tecidos vegetais, no geral, elas são técnicas que demoram muito tempo para você protocolar, né, um protocolo para cada uma das espécies vegetais que existem, e olha que a gente nem conhece todas as espécies, né, que existem, vão demorar muitos anos. Então, eu acho que o ponto é a gente saber quando de fato isso é de interesse ou tem um objetivo maior para ser estudado em relação às outras coisas que podem ser também demandadas de tempo, né, e podem ser estudadas aí e que levem essa verba para outro caminho. Então, não sei se eu te respondi a pergunta, mas eu acho que é possível, mas talvez não seja tão ético de se fazer, né? Porque dentro da biologia a gente tem essa preocupação, de fato, com a não introdução de espécies que possam causar aí algum problema ambiental.
5: A gente imagina, né? A gente sabe que é uma dificuldade, é uma questão, né? Essa introdução de espécies exóticas que acabam sendo invasoras e um problema para a vegetação local. É mais pensando, porque é uma prática que existe para além de, enfim, é uma prática muito antiga. Vou até puxar aqui, foi a espatódia que a gente falou, né? Que no caso é uma planta africana que, enfim, foi introduzida muito com esse objetivo ornamental. E aí a gente comentou aqui sobre a problemática, né, da introdução dela e como ela pode prejudicar a vegetação local. Então fiquei com essa dúvida, né, pensando na presença já dessa planta, se existiriam caminhos por meio da biotecnologia para frear nesse sentido. Mas eu acho que eu entendi essa questão da ética, né, também é importante sempre pontuar.
6: A gente levou muito tempo. E esses patógenos, por exemplo, jaqueiras, enfim, algumas espécies invasoras que a gente tem de exemplo, que a gente vê muito aí, a gente não vai conseguir resolver com biotecnologia, porque a biotecnologia, ela vai solucionar isso a nível molecular de plantas que ainda não foram introduzidas, né? Então, assim, não das plantas que já estão introduzidas, já estão aí, né, no ambiente, enfim, causando algum problema e algum risco. Então, se existe a possibilidade de reflorestar ou plantar plantas novas, eu acredito que seja mais interessante a utilização de plantas que já não vão trazer nenhum risco, né, ambiental. Porque esses estudos que demonstram riscos, eles levam muito tempo e muita investigação de plantas que já estão no ambiente, né? Há alguns anos, vamos dizer assim. Porque o tempo da planta, eu acho que isso é importante a gente frisar, é muito diferente do tempo do ser humano. Para a gente, 10 anos, 20 anos, é bastante tempo, né? Mas para as plantas, não. Para uma árvore, 10, 20 anos, é quase tempo nenhum, muitas vezes, né? Existem árvores aí centenárias. Então, como os nossos tempos são diferentes, a gente tem essa preocupação de estudar de forma mais acelerada, vamos dizer assim. Então, a gente projeta aí o que pode acontecer, mas nem sempre a gente tem certeza do que de fato vai acontecer, né? Daí há alguns 100 anos, enfim.
5: Isso me lembrou as palmeiras aqui no Rio, né, no aterro do Flamengo, que floresceram e que elas florescem uma vez a cada 60 anos, por exemplo. E é isso, né? O tempo das árvores é completamente diferente. Quando elas foram plantadas.
6: As talipô. Em observação às palmeiras, eu acho que essa é uma observação importante de se fazer, que quando o Bulemar se introduziu elas, ele quis de fato fazer essa reflexão de tempo, né? Muitos pesquisadores aí, filósofos, eles acreditam que ele quis trazer esse paradigma de tempo e de efemeridade do ser humano, porque quando ele fez esse projeto, ele sabia que só daqui a 80 anos elas iriam florescer e logo depois morrer. Então ele fez esse paralelo entre a vida de um ser humano, né, que nasce, enfim, desenvolve, depois reproduz, ou pode reproduzir ou não, e depois vem a falecer. E essas palmeiras, elas vêm lembrar, né, essa efemeridade da vida, assim.
5: Ah, é muito legal.
6: De uma forma muito bonita, que é o florescimento delas, né.
5: Gente, pois, que loucura, né? A botânica usada pra gente pensar de forma filosófica sobre a vida. Curioso.
1: E que deixa frutos mesmo, né? Essa ideia do ciclo da vida, de permanecer, porque ela depositou ali, né, professora? Outros frutos que a gente vai considerar o nascimento daqui cerca de 50 anos novamente.
6: Exatamente, e que daqui a algumas gerações que também vão poder ter esse privilégio de vê-la florescendo, enfim. E eu acho que também tem o fato dela guardar esse saldo de muito trabalho ao longo da vida para poder fazer esse florescimento de forma tão esplêndida, né, uma vez na vida. E tudo isso pode ser contraposto aí diversas coisas que a gente passa durante a nossa vida também, né?
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5: Agora vamos pausar aqui o nosso papo com a Aline Saavedra, que é doutora em Biologia Vegetal e professora da FFP da UERJ, a Faculdade de Formação de Professores da UERJ, para ouvir uma novidade interessante trazida pela Ludmilla, que envolve justamente uma universidade do Rio de Janeiro, no caso a UFRJ, e uma parceria com a Rússia. Vamos ouvir direitinho, porque é muito interessante. Fala comigo, Ludmilla.
7: Olá, eu sou a Ludmilla, apresentadora virtual da Sputnik Brasil e voz do quadro Curto Circuito, o seu giro pelo mundo da tecnologia no podcast Em Órbita. A Universidade Federal do Rio de Janeiro, a UFRJ, assinou um acordo de cooperação com a Universidade Estatal de Tiumen, na Rússia, com o objetivo de desenvolver pesquisas na área de biossegurança. A parceria prevê ainda o intercâmbio de professores e estudantes entre as instituições. O acordo foi assinado durante a 8ª reunião da Comissão Brasileiro-Russa de Alto Nível de Cooperação, realizada em fevereiro deste ano, entre o Ministério de Ciência, Tecnologia e Inovação Brasileiro e ministros responsáveis pela pesquisa científica na Rússia. Um dos temas que serão aprofundados a partir da novidade está o avanço de estudos sobre ameaças biológicas emergentes e o fortalecimento da pesquisa científica em áreas estratégicas. A parceria também deve ampliar a troca de conhecimento e a formação de pesquisadores, parte de um movimento mais amplo de cooperação acadêmica entre universidades dos países do BRICS. A expectativa é que esses acordos contribuam para uma maior presença brasileira em projetos internacionais no cenário científico, principalmente em áreas como biossegurança, biotecnologia, pesquisas polares e desenvolvimento de inteligência artificial. Essa foi Ludmila, apresentadora virtual da Sputnik, para o quadro Curto Circuito.
5: Valeu, Lud, parceria importante, pensando também em biotecnologia, né? Mais biossegurança e até outras áreas, desenvolvimento de inteligência artificial, muito, muito legal. É importante ter esse intercâmbio, né? No caso da Universidade Federal do Rio de Janeiro, UFRJ, com a Universidade de Tiumen, a Universidade Estadual de Tiumen, né? Que fica lá na Rússia. E é interessante essa troca entre países do BRICS, pensando em parceria em desenvolvimento científico. Não só para o Brasil, não só para a Rússia, mas, né, todos os países envolvidos aí nesse bloco econômico que tem ajudado tanto no desenvolvimento. Mas vamos voltar agora para a nossa conversa com a Aline Saavedra, que é doutora em Biologia Vegetal e professora da Faculdade de Formação de Professores da UERJ, a FFP. Ela está contando para a gente como foram feitas as plantas brilhantes lá na China, trouxemos aqui no episódio, além de estar falando um pouquinho sobre os trabalhos de biotecnologia botânica que são feitos lá na UERJ. Muito interessante, vamos ouvir.
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8: Professora, ainda para a gente falar de uma espécie, pelo menos aí, conforme você explicou antes, como é que é essa luminosidade. Se nós pensarmos em algumas espécies que nós já temos, as suculentas, por exemplo, e as suculentas brilhantes, você consegue explicar para a gente um pouquinho do processo, se elas seriam recarregáveis, entre aspas, falando assim, né? Como lâmpadas noturnas, mas queria entender se elas absorvem essa luz solar durante o dia e ela projeta esse brilho intenso no escuro.
6: Então, quando a gente fala de suculenta, pelo menos pelas minhas pesquisas aqui, a gente tem não uma planta geneticamente modificada, mas sim uma planta inorgânicas luminescentes. Então, essas partículas, sim, elas absorvem a luz ao longo do dia e, posteriormente, elas reemitem, né, essa luz aos poucos, elas vão liberando essa incidência de luz. Quando a gente está falando de luminescência natural, a gente tem, sim, aí pode ser em forma de enzima, né, ou com proteínas que absorvem a luz ao longo do dia e vão, vamos dizer assim, descarregando essa luz no período noturno, né, quando a gente não vê. Na verdade, durante o dia elas também fazem essa perda de energia, mas a gente não consegue ver porque a intensidade do sol é muito mais alta do que a intensidade em que elas conseguem emitir, né?
8: Perfeito, era uma curiosidade mesmo para entender se é o mesmo mecanismo ou não. Obrigada.
5: E no caso dessas plantas modificadas, né, no estudo chinês que a gente trouxe, teve introdução de genes, enfim, de animais, de fungos, né, também. Aí nesse caso é diferente, né? Nesse caso seria uma modificação a partir de outra forma.
6: Isso, quando a gente faz uma modificação genética, a gente pode chamar elas de geneticamente modificadas, né? O GMOs do inglês. É quando a gente traz aí uma parte do gene de outro indivíduo. Aí seja ele, pode ser inclusive de outra espécie de planta, tá? A gente tem alguns casos de transgenia que a gente traz um fragmento de algum DNA de outro indivíduo. E aí sim, eles são geneticamente modificados. Normalmente a gente utiliza muito uma bactéria chamada bactéria Agon tumefaciens, que elas têm um protocolo muito certinho, né, em laboratório, que ela faz a reintrodução desses genes aí nas plantas e transformam elas em indivíduos uma partezinha a mais, né, uma característica a mais, que ela não vai existir naturalmente, mas que ela vai conseguir desenvolver essa característica, né, esse fenótipo que a gente chama, posteriormente. E aí é que entram as culturas de tecidos vegetais também, porque isso é feito em laboratório e depois a gente bota essa planta para crescer em ambiente controlado até que ela esteja pronta para a gente introduzi-la de fato na natureza. Então, enquanto ela está no laboratório, a gente vai estar vendo essa planta crescer em meio de cultura. Então, ali vai ter todas as necessidades nutricionais dessa planta e depois, posteriormente, quando ela já tiver num tamanho grande o suficiente para manter o seu metabolismo, a gente leva ela para a terra, enfim, bota na estufa de forma muito controlada, porque essas plantas, elas ainda não estão acostumadas a fazer coisas que plantas na natureza fazem de forma muito fácil, né? Por exemplo, controlar os seus estômatos, para controlar a entrada e saída de água, por exemplo. Então, tudo isso é como se a gente tivesse que ensinar as plantas a fazer os processos naturais para que elas possam ser, então, levadas para o comércio, né?
5: Assim, é quase uma reintrodução de um animal doméstico, né?
6: É quase uma reintrodução.
5: Um domesticado, né? Não, é bem curioso esse processo de biotecnologia, porque você comentou, né, sobre o processo de produção in vitro. Então, essa produção in vitro, ela é necessária para a biotecnologia, mas ela acaba deixando as plantas dessa forma, né? Assim, elas precisam ser reintroduzidas com processo, com calma. Queria que você contasse um pouquinho de como é esse processo de produção in vitro, né? Como que ele é feito, como ele acontece, e também um pouquinho desse processo de reintrodução, se tudo já é planejado desde o início, e também como é que esse processo in vitro ajuda nos estudos relacionados, né? Assim, desse desenvolvimento, dá para ir acompanhando muito, muito melhor, né?
6: Então, eu falo que quando a gente utiliza cultura de tecidos vegetais, a gente deixa a planta mal acostumada. Esses processos in vitro, ele dá tudo que a planta precisa para desenvolver. Então, a gente dá, por exemplo, sacarose dentro desse meio de cultura, né? Que é o motivo da qual a planta faz a fotossíntese, né? A obtenção de sacarose. Então, as plantas in vitro, elas não precisam se preocupar com absolutamente nada. Elas estão ali só existindo, praticamente. E essas metodologias, elas são muito interessantes porque a gente consegue, de fato, estudar a fisiologia da planta de forma muito, vamos dizer assim, detalhada, né? Porque a gente pode ali inocular dentro do meio de cultura fitorreguladores, enfim, macro e micronutrientes, e aí a gente pode modular essas respostas. Então, dentro da cultura de tecidos vegetais, elas têm protocolos específicos para cada uma das espécies, tá? A gente normalmente tem uma pesquisa muito ampla para saber qual protocolo deve ser usado para cada uma delas. A gente começa utilizando, né, protocolos para manutenção das plantas que já tem, né, que são, vamos dizer assim, de famílias próximas ou do mesmo gênero, por exemplo. E aí, a partir disso, a gente vai desenvolvendo. Muitas plantas, por exemplo, elas não vão precisar de nenhum fitorregulador, ou seja, nenhum hormônio vegetal, né, para estarem sendo desenvolvidas em laboratório. Outras vão precisar de algum estímulo hormonal para que elas possam ser mantidas ali. E aí, com isso, a gente pode fazer a manutenção dessas plantas por muitos anos, né, dentro de laboratórios de forma controlada. A vantagem que a gente tem nessas metodologias é que a gente não tem perdas com pragas, por exemplo, e doenças. Então, ela acaba sendo uma metodologia de conservação também, quando você pensa que elas podem estar ali com germoplasma guardado em laboratório para caso aconteça alguma coisa na natureza. Então, muitas indústrias que produzem plantas transgênicas, elas também utilizam bancos de plantas in vitro para o desenvolvimento e para guardar, né, as suas variedades, as variedades desenvolvidas. A gente pode utilizá-las também de forma das plantas naturais, e aí a gente vai ter uma conservação aí de plantas que pode acontecer alguma coisa, né, na natureza, e aí a gente vai ter como ter um estoque ali dessas plantas para reintrodução. E a gente pode utilizar também para a indústria alimentícia, né? Então, essas plantas, elas vão ser clones, na verdade, de plantas que têm alguma característica de que a indústria está procurando, que ela já tem, né, uma produtividade já conhecida. E a cultura de tecidos vegetais simplesmente vai fazer essa produção em larga escala. Então, você vai ali produzir vários clones dela e, aos poucos, a gente leva elas para a natureza novamente para que elas possam ser vendidas como mudas, por exemplo. Então, depende muito do seu objetivo ao utilizar essas metodologias. E aí, dependendo do seu objetivo, você já tem, sim, aí um caminho a ser trilhado mais certo, né? Vamos dizer assim. E aí, você tinha me perguntado como é que isso funciona de fato. Na verdade, eu não sei se vocês conseguiriam visualizar, mas essas plantas, elas são mantidas em potinhos fechados. Potinhos que nem são potinhos de maionese, vamos dizer assim, fechados, com a plantinha ali dentro, vivendo super bem, com os estômatos normalmente extremamente abertos e sem fazer grandes processos fotossintéticos, porque a gente vai ter a luminosidade controlada ali também. Então, quando ela vai para, quando a gente vai colocar ela em algum substrato que não vai dar de onda já dessa sacarose, por exemplo, para essa planta, a gente precisa reacostumar ela a fechar os estômatos, a botar as raízes para funcionar, né, para absorver ali os macro e micronutrientes do substrato, de terra. Então, o que, que a gente faz? A gente vai abrindo o potinho aos poucos, e bem aos poucos mesmo, e depois a gente sela com um plástico filme em cima e faz alguns furinhos. Isso faz com que ela consiga se acostumando aos poucos a uma umidade diferente, né? Porque dentro do potinho ali hermeticamente fechado, ele não vai ter contato com nenhum outro ser vivo e com umidade sempre permanente, né? Como a gente vê nos terrários, por exemplo. E ali vai ser uma biosfera fechadinha, né? Não tem nenhuma grande modificação. Mas quando a gente está falando da nossa biosfera, de fato, né? A gente tem vários tipos de modificação de cenários abióticos. Então, a gente tem que ir acostumando. A gente vai abrindo e acostumando ela aos pouquinhos. E logo depois a gente tira esse meio de cultura, porque como ele é muito rico em sacarose, né? Ele tem um grande potencial de contaminação, vamos dizer assim, principalmente micro-organismos, de fungos e bactérias. Então, a gente tem que tirar aquele meio de cultura. A gente lava com muito cuidado, porque ali as raízes das plantas, elas ainda estão muito frágeis, né? E com possibilidade de ruptura. E aí a gente coloca ela normalmente em vermiculita, que é um substrato inerte, né? Que não vai ter ali grandes interações com aquele ser vivo. E aí a gente vai disponibilizando aos poucos um meio de cultura líquido, vamos dizer assim, né? E que é uma solução que vai ter ali dentro tudo que ela vai precisar para se alimentar, vamos dizer assim. E aí a gente vai tirando isso também aos poucos, e depois elas vão para a terra e podem aí crescer e se desenvolver. É um processo bem minucioso, assim, de cuidado mesmo, de ir expondo ela aos perigos, vamos dizer assim, porque aí ela vai ter outros contatos, né, com micro-organismos e com outros seres vivos. E tudo isso a planta tem que se readaptar. Quando a gente fala de proteção da planta, a gente não vê as plantas saindo correndo por aí como os animais, né, para se proteger. Então, eles têm algumas atividades biossintéticas, vamos dizer assim. Eles produzem alguns compostos, que são compostos que, inclusive, o ser humano pode utilizar, né? E é por isso que a gente tem as plantas medicinais, que vão ser produzidos por essas plantas para que elas possam se proteger. Então, essas vias biossintéticas, elas podem ser ativadas ou inativadas. E aí, elas têm que aprender, de fato, aí a sobreviver sozinha, vamos dizer assim.
5: Ah, muito legal. É um processo muito minucioso, né? Como você falou, e curioso da gente ouvir aqui. É importante trazer, acho que é o primeiro episódio que a gente fala especificamente de biotecnologia botânica aqui no Em Órbita. A gente já falou de outras perspectivas, né? E acaba falando de biotecnologia, porque eu acho que não tem muito como fugir desse tema hoje em dia, mas focado em botânica, muito legal a gente aprender esse processo. Queria que você falasse, você falou sobre, né, essa produção in vitro, como você acaba tendo mudas ali, né, especificamente, até protegidas, de certa forma, para o caso de uma reintrodução futura. Mas existe também outro processo que vocês fazem na UERJ, né, focado em criopreservação. Queria que você comentasse um pouquinho da importância disso, pensando na proteção, né, na preservação.
6: Germoplasma. Então, quando a gente fala de conservação, a gente pode utilizar, sim, as técnicas de cultura de tecidos vegetais, só que a gente chama essas metodologias de conservação de metodologias de conservação a curto e médio prazo. Por quê? O que pode acontecer? Quando a gente mantém esses indivíduos de forma em longos períodos, né, a gente tem que fazer os repiques. O que são os repiques? A gente pega essas plantas e a gente faz podas constantes nelas, para que elas possam ficar sempre pequenininhas, né? Porque se a gente está pensando em plantas in vitro, dentro de potinhos, elas têm que estar sempre pequenininhas, elas vão continuar crescendo. Então a gente faz essas podas normalmente mensalmente. E o que que acontece? Quando a gente faz diversas podas por muitos anos, a gente pode ali acumular muitas mutações. A gente chama de variações somaclonais. O que que são as variações somaclonais? São essas mutações que ocorrem ao acaso em todo mundo, na verdade, mas quando a gente está com o ser vivo in vitro, a gente pode ter uma variação importante, porque se a gente está falando de clones, o que se almeja é que eles tenham a mesma carga genética. Mas se você vai começar a somar muitas mutações, a gente vai acabar tendo indivíduos diferentes. E não é o que a gente almeja na conservação. Quando a gente fala de conservação, a gente almeja guardar, vamos dizer assim, aquela informação genética, que é o germoplasma vegetal. Então, a criopreservação, ela vem com uma ferramenta para a gente conseguir driblar esse problema de variação. O que é a criopreservação? É a conservação desse material vegetal em baixíssimas temperaturas. E a gente só alcança essas baixíssimas temperaturas, como menos 196 graus Celsius, mais ou menos, quando a gente está inoculando a planta no nitrogênio líquido. Então, existe, obviamente, um protocolo bem longo, né, para a gente poder resolver vários problemas que a gente pode ter quando a gente está congelando um indivíduo, né? Na verdade, na criopreservação, a gente não congela, a gente resfria, porque se congelar, se tiver de fato o processo de congelamento, a gente não tem a viabilidade depois do indivíduo. E o que a gente almeja é que esse indivíduo ele tenha a possibilidade de crescer posteriormente. Então, dentro do nitrogênio líquido, ele vai ficar guardado ali por um tempo indeterminado. E aí sim, a gente tem a única metodologia de conservação ainda hoje, né? Que a gente pode chamar de longo prazo, que é por um prazo indeterminado, a gente pode, porque nessa temperatura, menos 196 graus Celsius, todos os metabolismos dessa planta, ele vai ser paralisado. Então você tem ali como se o tempo tivesse parado para essa planta. Então ela pode ser guardada ali, se o protocolo der certo, por períodos muito grandes, né? A gente tem aí estudos que já mostram mais de 10 anos de conservação das plantas. E a gente tem também um banco de sementes que utiliza a criopreservação, que é em Svalbard, na Noruega, que também, enfim, guarda muito material do mundo todo para que a gente possa ter essa conservação, né, de DNA de plantas e que pode ser utilizado depois. A gente já teve aí alguns eventos, infelizmente, catastróficos, né? Principalmente de guerras. Quando a gente fala de guerras, a gente pensa muito com tristeza, inclusive, das perdas que a gente tem visíveis, né? Aqui, enfim, seres humanos, enfim, infraestrutura. Mas a gente também tem perda de plantas. A gente tem perda de plantas importantes, inclusive, que só existem naquele lugar. E aí, quando a gente guarda essas plantas em algum lugar, a gente pode reintroduzir e fazer aí um processo de, enfim, reflorestamento e reintrodução de plantas importante, né? Então, a criopreservação, ela tem várias utilidades. A gente pode guardar também espécies que foram criadas, variedades alimentícias, plantas medicinais. E com isso, a gente tem ali guardado a informação genética e metabólica, né? Daquelas plantas para que elas possam produzir coisas para os seres humanos, enfim. E também que a gente acaba degradando, né? De alguma forma.
5: É muito legal esse trabalho. E você falou desse banco, né? De sementes na Noruega. Isso remete muito a filmes de ficção científica, né? Uma coisa meio catastrófica. E, enfim, existe aquele banco de dados ali para recuperação. Isso é muito interessante. Porque, assim, né? A gente vê em filmes uma coisa muito extrema, muito exagerada, mas existe ainda hoje. Você comentou aí de guerras, né? Um cenário bastante atual. Com certeza esse tipo de atividade científica ajuda, né? Pra gente conseguir recuperar minimamente o que se tem. Queria voltar um pouquinho, só um pouquinho, tá? Daqui a pouco a gente volta a falar sobre as outras práticas de biotecnologia. Voltar um pouquinho pro estudo primeiro que a gente trouxe, né? O estudo chinês, que teve um uso citado pelos cientistas responsáveis para essa fotoluminescência das plantas, que chamou atenção. Que eles comentaram e compararam o nível celular disso, né? Identificação de doenças por meio dessa prática. E aí, enfim, isso me remete bate muito a marcação de proteína, por exemplo, né? É uma prática até bastante comum, bastante usual, né? Na ciência, assim, na análise de material celular e tudo mais. Queria entender se dá pra gente comparar mesmo essa marcação de proteínas, por exemplo, esse processo de modificação genética para desenvolver luz própria. Acontece de uma forma parecida, sim, né? A iluminação celular, ela tá ali a nível celular e por isso que a gente consegue ver fenotipicamente, só pra gente entender e diferenciar esses dois casos que trouxeram.
6: Quando a gente vê a nível celular, a gente não fala muito de fenótipo, porque fenótipo é o que a gente pode enxergar, né? De desenvolver de características. Sim. Mas é parecido.
5: Eu queria entender se existe essa relação.
6: Existe a relação, assim, porque hoje em dia existem vários estudos biotecnológicos humanos, né? Que fazem essa diferenciação celular, até de existem estudos, inclusive, que fazem diferenciação a nível celular para que as células, por exemplo, cancerígenas, né, tumorais, neoplásicas, possam ser atacadas e identificadas de forma mais fácil pelas nossas células de defesa. Então, é comparável a nível biotecnológico, né, vamos dizer assim, existe essa modificação das células e com isso elas ficam sinalizadas, vamos dizer assim, elas produzem uma fluorescência que você consegue identificar em exames. Na verdade, isso já é usado há muitos anos, né? Quando a gente vai, por exemplo, fazer um exame com contraste, por exemplo, e aí a gente não está falando de modificação genética, né? Mas a gente está falando ali de um metabolismo que vai metabolizar aquele contraste. De alguma forma, a gente vai conseguir ver ele de uma cor diferente. Então, isso a gente pode...

0: célula como uma célula de pertencimento ou não do corpo humano.
1: Ah, sim. E aí, pensando nessa fotoluminescência, né, que é adquirida aí pelo estudo, eles falam muito em uso para centros urbanos, interesses para turismo e tudo mais. Mas imagino que outros usos também possam ser interessantes, assim, dessa capacidade, né, de brilhar no escuro, botando dessa forma. Queria entender quais outros usos a gente poderia pensar, assim, até falando de agricultura, por exemplo, que utiliza bastante, né, biotecnologia, e também, enfim. Queria entender se isso traria, isso traz, a partir do que foi feito, né? Se isso traz algum prejuízo pensando nessa área específica, né? Agricultura, por exemplo. Essa modificação genética, ela pode trazer algum prejuízo. Não modificações genéticas em geral, essa especificamente, assim.
0: Então, o que a gente tem, eu acho sinistro, mas assim, é mais negativo em relação à introdução dessas plantas, por exemplo, na agricultura, do que positivo. Porque você está ali influenciando na coevolução, né? Você não está influenciando só no desenvolvimento daquela planta, mas você está influenciando em toda uma relação, né, num nicho ecológico que você tem mais amplo. Animais que vão estar ali vivendo, né? Porque você está mexendo na casa deles, assim. Quando a gente pensa em mexer em alguma coisa desse tipo, eu acho que é mais interessante para o uso comercial, ornamental, dentro de casa, enfim. Eu sei que ele até justifica, né, de que ele cresceu num lugar onde não tinha tanta energia elétrica.
1: Sim.
0: Enfim, isso de fato para os seres humanos é muito importante, né, que a gente tenha acessibilidade, enfim. E possibilidade de iluminação, óbvio que é importante. Mas você também influencia ali no que a gente chama de coevolução, de fato. Porque naturalmente, por que que a bioluminescência existe? Por que diversos indivíduos eles fazem, né, essa emissão de luz? A gente tem aí defesa, camuflagem, a gente pode falar de atração de parceiros, a gente pode falar de atração de presas, né? Quando a gente fala do peixe pescador, por exemplo, que é aquele peixe que aparece no Procurando Nemo, que tem uma
1: Com o negócio na
0: bioluminescência
1: frente.
0: na lanterninha,
1: Isso.
0: exatamente. E ele atrai as presas para que possa consumi-las, porque ele está ali numa região onde não tem absolutamente luz nenhuma. E a gente pode falar também de dispersão de esporos, quando a gente está falando de fungos, né? Esses fungos bioluminescentes, eles fazem a atração de animais, por exemplo, insetos, com essas bioluminescências para ajudar na propagação de seus esporos. Mas, quando a gente faz isso de forma artificial, o que que a natureza de fato ganha com isso? A gente tem que pensar nisso, e inclusive nesses estudos eles apontam que precisam ser feitos mais estudos de biossegurança, não só de poluição posterior, né, porque isso pode acarretar em bioacumulação, por exemplo, de animais herbívoros que vão consumir essas plantas e aí vão acumular, né, essas substâncias dentro deles, quando a gente fala de nanopartículas, ou que podem acumular essas proteínas dentro deles e passar durante muitas gerações. E tem a poluição luminosa também, que a gente vê que isso é um grande problema nas cidades hoje, por exemplo. A gente mesmo à noite, a gente não consegue enxergar as estrelas na cidade, de tanta emissão luminosa que a gente tem. Então, isso pode ser um problema também para outros animais, né? Animais noturnos, por exemplo, que têm os seus olhos adaptados para a ausência de luz, e aí, mesmo à noite, eles vão estar se deparando, né, com ambientes extremamente iluminados. Então, isso carece de estudos para saber quais são as consequências, né, mais imediatas e também as consequências que a gente vai ter a longo prazo. Mas eu acredito que sejam estudos interessantes, comercialmente falando, em relação a plantas ornamentais, de fato, para você ter em casa, que brilhem no escuro, são coisas bem interessantes, né, que normalmente chamam a atenção aí do público em geral.
1: Bem curioso, né? Acho que é isso que você falou, né? São necessários vários estudos pensando em biossegurança mesmo, né? Os riscos biológicos acho que podem ser bem, bem grandes se agora que você trouxe esse ponto, né? Parando para pensar, realmente os impactos seriam muito grandes e ainda existe o risco, né? Dessa questão de dar sequência a essa modificação, né? Essa, produção de outros indivíduos a partir delas.
0: É porque normalmente, desculpa te interromper, mas normalmente a gente acaba pensando muito no ser humano, no que a gente pode ganhar com as coisas, mas a gente esquece de olhar para os outros seres vivos também, né, que estão ali quase que invisíveis.
1: Quando a gente fala em biotecnologia, a gente

0: pensa em modificações genéticas, mudanças fenotípicas e tal, né? Como a gente estava comentando aqui. Mas é um trabalho que vai muito além, né? E aí você já falou pra gente sobre essa a produção in vitro, né? Um processo muito importante, a criopreservação também auxilia muito. Queria que você contasse um pouco mais de outras atividades que vocês têm na biotecnologia botânica, na UERJ principalmente. É, eu tenho carinho enorme pela UERJ, cheguei a cursar um ano de biologia, não era pra mim. Acabei mudando de área. Mas eu tenho carinho enorme pela UERJ, é sempre um prazer receber o pessoal da UERJ pra, enfim, falar aqui com a gente. Queria que você contasse um pouquinho das atividades que vocês tocam por lá.
1: Eu tendo a dizer sempre que o pessoal que estuda na UERJ, mesmo que seja um ano, a gente vira UERJiano, assim, de carteirinha, né? A gente tem muito carinho pela universidade. Então, a gente tem dois laboratórios de biotecnologia vegetal dentro da UERJ, de modificações genéticas, e o laboratório onde eu fiz o meu mestrado, meu doutorado, minha iniciação científica, é um laboratório que trabalha com biotecnologia de plantas medicinais, é o LabPlan. A gente, na verdade, não trabalha, né, muito com modificação genética, mas a gente trabalha muito com modulação desse metabolismo medicinal, né, esse metabolismo secundário que a gente chama das plantas, almejando a produção de alguma substância que possa aí ter alguma atividade para o ser humano, né, utilizar, como, por exemplo, diversas substâncias. Hoje a gente tem 90% mais ou menos dos medicamentos que a gente utiliza e foram derivados de alguma substância, seja sendo produzida artificialmente ou sendo produzida de fato pelas plantas, né? Então, dentro do Laboratório de Biotecnologia de Plantas, a gente não só trabalha com esse cunho de conservação, que a gente trabalha com conservação a médio e longo prazo, né? Quando a gente fala de criopreservação, a gente também faz culturas de tecidos vegetais de espécies endêmicas do Rio de Janeiro. Então, almejando a conservação dessas espécies que só acontecem aqui no nosso estado. E a gente também faz essa produção, né? Então, a gente utiliza diversas ferramentas dentro da cultura de tecidos vegetais, como cultura de raízes, cultura de calos, de células indiferenciadas, para que a gente consiga aí modificar fatores bióticos e abióticos. Quando a gente fala de fatores bióticos, é a introdução de algum outro ser vivo, né, naquele meio de cultura. Ou abióticos, quando a gente faz, por exemplo, luminosidade, de temperatura, de introdução de algum macroelemento dentro daquele meio de cultura, e que isso possa modular o metabolismo dessa planta, almejando a produção de substâncias aí que elas podem ser utilizadas em remédios, em chás, infusões, enfim, que possam ser utilizadas pelos seres humanos de forma segura.
0: É um trabalho interessante. Vou te falar, eu sempre fiquei muito curioso para conhecer o Laboratório de Biotecnologia na UERJ, né, quando eu estudei lá. E eu ficava pensando, nossa, muito legal, era uma área que me interessava muito. Mas aí acabei desandando ali na biologia. Falei, é isso que você falou, né? Estudei pouquinho tempo, mas um carinho enorme pela UERJ sempre. Aline, queria te agradecer pela conversa aqui com a gente no Em Órbita. Foi um prazer, viu, te receber aqui. Fico com convite para próximas participações sempre, inclusive se quiser vir ao nosso estúdio, né, para conhecer. E é isso, muito obrigado.
1: Ah, queria agradecer vocês também pelo convite. É sempre ótimo conversar sobre esses temas super interessantes, né? E eu acho que mais interessante ainda é a gente pensar junto sobre as possibilidades que todos esses estudos têm de introdução na nossa vida real, né? Acho que isso é muito legal de trazer a ciência para o cotidiano. Vocês estão super convidados também para conhecer o laboratório, o Horto Botânico da UERJ. A gente tem muito projeto legal e muito projeto educacional interessante, né? E nós estamos sempre abertos.
0: Ah, tá certo. Obrigado pelo convite. Se quiser falar, até para os nossos ouvintes também seguirem vocês no Instagram.
1: O Instagram é LabPlan. E a gente também tem o Instagram da Verde In Vitro, que vocês podem ver de fato, né, as plantinhas in vitro ali, como elas funcionam. Se alguém ficou curioso para saber de fato e olhar as plantas, ali a gente tem diversas espécies, inclusive as bromeliáceas, enfim, cactos, que elas ficam sempre muito bonitinhas dentro de potinhos.
0: Tá certo, obrigado, Aline. Essa foi a Aline Saavedra, que é doutora em biologia vegetal e professora da FFP UERJ. Muito obrigado mais uma vez.
1: Tchau, tchau.
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0: O Ajuda Tech desse episódio vai fugir um pouquinho do tema, tá? Vai fugir um pouco de planta, vai fugir um pouquinho de biotecnologia. A gente vai trazer agora uma sugestão de prompt muito legal pra você criar a sua própria figurinha da Copa do Mundo. Pois é, o Mundial de 2026 acontece no México, Canadá e Estados Unidos entre junho e julho e vai ter, como sempre, a participação brasileira, né? Que sempre esteve presente em Copas do Mundo. Então vou trazer aqui pra você como fazer a sua figurinha da Copa. Claro, vou dar o exemplo do Brasil, mas você também pode fazer de outras seleções, caso seja seu interesse aí, mas vamos de seleção. Primeiro, tem que achar uma imagem da figurinha real. Jogando no Google, você pode achar várias opções. Então joga lá, Copa do Mundo 2026, figurinha Brasil, e aí você dá uma olhada, tem diversas opções. Apareceu muito resultado de figurinha da Copa de 2022, tá, gente? Então presta atenção nisso. E aí, achei uma do Rafinha, o nosso camisa 11, e jogador do Barcelona. Essa figurinha dele vai ser a base pro nosso prompt. Tem que ter com uma boa qualidade, tá? E também escolher a foto com melhor resolução possível. E aí depois, você separa uma foto sua ou tira uma nova, né? Lembrando que você tem que evitar ao máximo um fundo com muitas informações, a resolução também tem que estar boa e quanto mais neutra ficar a foto na parte de trás, melhor pra IA não mexer muito no seu rosto. O recorte vai ser mais fácil. E aí tá, depois você vai jogar as duas fotos lá no chat, no Gemini ou no Grok ou, enfim, no Copilot, onde você quiser. Eu sugiro o chat ou o Gemini. A gente fez aqui no chat, mas você que decide. Joga o seguinte prompt: cria uma figurinha da Copa do Mundo de 2026 com a minha foto, utilizando as duas imagens incluídas aqui. Não esquecer de trocar, abre aspas, Rafinha, nesse caso, né, fecha aspas, por, abre aspas, o seu nome, é o seu nome mesmo no caso, fecha aspas. Na linha do meio, trocar, abre aspas, a data de nascimento do Rafinha, que no caso, né, 14/12/1996, fecha aspas, pela sua data de nascimento, eu troquei aqui pela minha, e na última linha, abre aspas, FC Barcelona, entre parênteses, exatamente como tá ali na figurinha, fecha aspas, por seu clube, e bota também entre aspas, porque isso facilita a leitura pela IA, né? Eu fiz a minha figurinha aqui, ficou muito legal, tiveram alguns errinhos, né? Mesmo com esse prompt, tá muito assertivo, mas tiveram alguns errinhos específicos. O chat, por exemplo, dá aquelas viajadas, né, que a gente costuma falar, na verdade, alucinadas, né, essa alucinação aí da IA é uma coisa comum, e trocou a camisa do Brasil pela camisa do Flamengo, no caso o meu time que eu botei, né, o clube de regatas do Flamengo, e também outra situação mudou o fundo da figurinha, então eu tive que fazer os ajustes, e aí você pode clicar na foto e clicar em editar, e nessa parte de editar você seleciona exatamente o trecho, né, a parte da imagem que você precisa mudar e escreve um novo prompt, e aí no meu caso o texto veio diferente, eu pedi para trocar exatamente nome, data de nascimento, clube, e também pedir para não mexer na camisa. E aí é sempre importante você ir mexendo na IA, né, para ajustar a entrega, porque ela pode não vir perfeita mesmo da primeira vez, faz parte do uso. Quanto mais específico for o seu prompt, mais assertiva a IA vai ser, mas ainda assim existe chance de erro, e aí você vai mexendo até ajustar da melhor forma. Gostei muito da minha figurinha, tá? Imprimiria, botaria no meu álbum, mas enfim, faz a sua aí, eu espero que você goste do resultado. E lembrando a você, ouvinte, que pode sempre mandar qualquer dúvida de ciência ou tecnologia pra gente pelo WhatsApp, 21 98065 0066, 21 98065 0066, manda que a gente te responde aqui no Ajuda Tech.
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0: Esse foi mais um Em Órbita aqui na Rádio Sputnik, na Metropolitana 80.5 FM. Muito, muito obrigado aos ouvintes. 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
0: Lembrando que esse episódio teve produção de Jennifer Alves e edição de Maciel Amaral, nosso operador aqui na rádio.
3: Um abraço.
0: Valeu!
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4: Breaking History: Portugal e Inglaterra consolidam a aliança mais antiga da história. No último dia 10 de maio de 1386, portugueses e ingleses assinaram o Tratado de Windsor. Com esse acordo, o rei Dom João I se casa com Dona Filipa de Lancaster, uma nobre inglesa. A aliança entre os dois reinos existe desde 1373, sendo a mais antiga em vigor no mundo e foi fundamental para a luta do reino português contra os castelhanos. Saiba mais sobre as relações entre Portugal e Inglaterra na Idade Média em instantes com Virada de História.
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4: E aí, apaixonados por história, beleza? Pedro Henrique Lima na área pra gente revirar o passado da aliança entre Portugal e Inglaterra. Esses dois reinos começaram a ter contatos ainda no século XII, lá em 1100 e pouquinho. Separados por uma faixa do Oceano Atlântico, portugueses e ingleses logo estabeleceram relações comerciais. Depois, no contexto das guerras contra muçulmanos, o processo conhecido historiograficamente como Reconquista da Península Ibérica, e mais à frente, contra os castelhanos, nas chamadas Guerras Fernandinas, e depois na invasão de Castela a Portugal, essa parceria entre ingleses e portugueses se tornou também uma aliança militar, uma aliança de ajuda mútua. Ambos os lados tinham interesses que essa aliança se confirmasse. Por questões dinásticas, de influências, de poder, enfim, aquela história toda que a gente já conhece bem quando fala aí de Idade Média. E essa foi uma aliança que ultrapassou o próprio mundo medieval e a dinastia de Avis, que era a dinastia que passou a reinar Portugal na Idade Média até ali a União Ibérica já no século XVI. Bom, há tratados entre ingleses e portugueses, por exemplo, nos séculos XVII e XVIII, no contexto de participação de Portugal na Guerra de Sucessão Espanhola, também alguns tratados econômicos, como o famoso Tratado de Methuen ou Tratado de Panos e Vinhos, enfim, uma história muito longa de acordos e tratados que a gente vai destrinchar as origens no episódio de hoje. Bom, bora dar aquela virada de história e entender mais com quem realmente saca do assunto. Bom, e agora eu tenho a honra e o privilégio de conversar com o professor Armando Alexandre dos Santos. Ele tem licenciatura em História, em Filosofia, em Letras, pós-graduação em História Antiga e Medieval, doutorado na área de Filosofia e Letras pela Universidade de Alicante, na Espanha, e pós-doutorado pela Universidade de São Paulo. Atualmente, ele leciona no Centro Universitário Ítalo-Brasileiro e trabalha na coordenação do curso de licenciatura em História dessa instituição. Professor, minhas boas-vindas. Tudo bem com o senhor, meu caro?
5: Muito bem. É uma alegria muito grande estar aqui no seu programa. Saúdo a todo o público que nos ouvirá e saúdo também o meu grande orientador no doutorado, que foi quem me indicou, aí me recomendou que vocês me entrevistassem, que é o professor Ricardo da Costa. É o maior medievalista do Brasil e com fama internacional. Eu gostaria que deixar isso claro, porque muitas vezes aqui no Brasil nós somos levados a não dar o devido valor ao que é brasileiro. O professor Ricardo da Costa é respeitado no mundo inteiro como grande medievalista que é.
4: Muito válida, professor, essa sua menção. Então, um grande abraço para o professor Ricardo. Professor Armando, vamos então falar, né, desses tratados entre Inglaterra e Portugal no século XIV. O mais famoso acabou sendo um tratado de Windsor de 1386, né, que vai selar a aliança entre esses dois reinos. Mas antes disso, já havia ali uma aproximação entre Portugal e Inglaterra, sobretudo no contexto da Reconquista de Portugal. Eu queria então que o senhor contasse para a gente, para os ouvintes, como foi a participação da Inglaterra nesse processo de reconquista que começa aí no século IX e vai até meados do século XIII?
5: Na realidade, para se entender isto, é preciso compreender que Portugal e Inglaterra, do ponto de vista geopolítico, têm uma certa analogia, uma certa semelhança até, porque a Inglaterra são dois povos com evidente vocação marítima. No caso da Inglaterra, a Inglaterra está numa ilha. Ela está suficientemente próxima da Europa, basta atravessar o Canal da Mancha e se está no continente europeu. É uma nação inteiramente situada, portanto, colocada no âmago das questões europeias, mas está suficientemente separada do continente europeu para estar segura na sua ilha, protegida por aquelas falésias do litoral sul da Inglaterra. E o fato é que desde o século XI, nunca mais a Inglaterra foi invadida teve invasões de fora. Depois das invasões dos vikings e dos normandos, nunca mais a Inglaterra foi invadida de fora, nem nas guerras de religião do século XVI, século XVII, nem na época de Napoleão, nem na Primeira, nem na Segunda Guerra Mundial. E Portugal está no extremo limite da Europa, como diz um poeta, jardim de Europa à beira-mar plantado. Quer dizer, Portugal está junto ao mar, na pontinha da Europa, mas, por assim dizer, separado da Europa. Não geograficamente, mas politicamente. Por quê? Porque naquele tempo, no tempo que nós estamos focalizando, Portugal era separado da Europa, em primeiro lugar, pelos muçulmanos que ainda dominavam a parte sul da Península Ibérica. E, de outro lado, pelo conjunto dos reinos ibéricos. Leão, Castela, Navarra, Aragão, Condado de Barcelona. Tudo isso fazia com que Portugal estivesse, por assim dizer, muito separado do ponto de vista geopolítico do centro da Europa. Esse é o primeiro dado a se considerar para responder a sua pergunta. O segundo dado é que esses acontecimentos, esses tratados aos quais o senhor se referiu, eles se deram no contexto da Guerra dos 100 Anos. Era uma guerra entre Inglaterra e França, mas que envolvia colateralmente várias outras nações europeias, inclusive Castela e Aragão. Ora, a Inglaterra tinha todo o interesse em que Castela e Aragão não entrassem decididamente no apoio à França. E para isso era muito importante para a Inglaterra que Portugal tivesse um foco de tensão contínuo com Castela e Leão, os dois reinos que já estavam unidos nessa altura, já estavam unificados. Esse interesse inglês pesou bastante. Mas veja, não é tudo. Há mais um outro elemento que eu vou apresentar agora e que geralmente os professores de história que analisam a época são levados a desconsiderar, a não considerar importante, mas que teve uma importância enorme na época. Foi uma crise religiosa, o chamado Grande Cisma do Ocidente. O que foi o Grande Cisma do Ocidente? Foi um período prolongado de 39 anos, desde o fim do século XIV, mais concretamente 1378 até 1417. Foi um período em que, estavelmente, havia dois papas na cristandade. E houve um período dentro desse período em que havia três papas. Eram três papas em três cidades europeias, cada qual tendo uma região da Europa sob sua área de influência, e havendo todo um jogo político entre os monarcas para favorecer um ou outro papa de acordo com interesses políticos, com interesses militares, etc., etc. Quer dizer, foi uma época em que para a Igreja Católica foi terrível. Imagine dois ou até três papas. Bom, o que acontece é que nesse tempo toda a Europa ficou dividida e, no caso concreto, alguns reinos ficaram fiéis ao Papa, enquanto outros seguiram o antipapa de Avignon, que era a sede do, do, onde ficava um dos papas. Concretamente, favorecia, aceitavam o Papa de Roma, Portugal, a Inglaterra, as Flandres, aquela região do atual Países Baixos, o Sacro Império, a Hungria, uma parte da Itália, a Irlanda, Noruega, Polônia e Suécia. Mas, por outro lado, favoreciam o antipapa, que tinha a sua sede, a sua corte, na França, em Avignon. Veja, França, Castela, Aragão, Leão, Borgonha, uma parte da Itália e Escócia. Ora, esse rompimento central na cristandade era de uma extrema gravidade. E foi nesse contexto que, em torno da luta de Portugal para garantir a sua autonomia, a sua independência, em torno desse problema, circundava um problema de disciplina eclesiástica e de fé. Qual era o Papa legítimo? E esse dado, Pedro, muitas vezes os autores que comentam o fato não consideram, mas ele teve uma importância muito grande na época. Foi uma luta de caráter religioso. E nós sabemos pela experiência, eu tenho pós-graduação também em história militar, eu lecionei história militar há vários anos. Nenhuma guerra é tão terrível quanto a guerra religiosa. Quando uma guerra tem motivação religiosa, ela tem uma combustibilidade e uma capacidade de violência enormes. E essa foi uma guerra de fundo religioso. O lado português, nessa época, o grande general, o generalíssimo do Reino de Portugal, era um santo, São Nuno Álvares Pereira, foi canonizado recentemente pelo Vaticano, foi um grande chefe militar. Então, dentro desse conjunto, a sua pergunta, qual foi o papel dos tratados? Os tratados foram a confirmação de uma situação de fato que estava se constituindo naturalmente. Foi a Constituição de fato, o tratado. Já tinha havido tratados entre Portugal e Inglaterra no século XIII, mas tratados mais restritos, mas já havia acordos. Agora, o tratado a que se referiu de 1373, o chamado Tratado de Londres, ele foi um tratado entre a coroa inglesa, mais concretamente João de Gant, duque de Lancaster. Ele era filho de um rei da Inglaterra e ele pretendia ter herdado direitos à coroa de Castela. O Dom Fernando, o Formoso, como era chamado, ou o Inconstante, Dom Fernando também pretendia ter direitos ao trono de Castela. Quer dizer, portanto, o inglês e o português eram rivais. E o inimigo dos dois era Henrique de Trastâmara, rei de Leão e Castela, o qual tinha subido ao trono mediante a morte do seu irmão. E, portanto, sob a pecha da ilegitimidade, do fratricídio, e era uma posição fraca. Dom Fernando e Dom João de Gant fizeram uma aliança. Os dois queriam a mesma coisa para si, mas fizeram uma aliança. Esse foi o centro do tratado de 1373. Na realidade, nem João de Gant, nem Dom Fernando de Portugal conseguiram o que queriam, que era se assegurar do trono de Castela. Mas daí se desenvolveu todo o resto de acontecimentos.
4: Professor, eu estava aqui adorando, né, ouvir o senhor falar sobre toda essa relação entre política, religião e diplomacia nesse período, né, e essa aliança que vinha se desenhando entre Portugal e Inglaterra. Aliança, aliás, que vai ser consolidada em 1386, e aí eu acho que a gente pode pular para o próximo tratado, que é o Tratado de Windsor, que vai determinar justamente o casamento da nobre Filipa de Lancastre com o rei Dom João I, né, de Portugal. Eu queria que o senhor comentasse qual a importância desse tratado dos dois lados, tanto considerando a autonomia de Portugal, a consolidação da independência de Portugal, sobretudo no contexto das guerras contra Castela, e aí vale mencionar, né, entre 1383 e 1385, os castelhanos invadiram Portugal, um período aí de instabilidade que terminou com a batalha de Aljubarrota. Então, falar tanto do lado lado dos portugueses quanto dos ingleses que tinham essa pretensão, né, no trono de Castela. Qual era a importância desse tratado de 1386?
5: Os ingleses logo desistiram do trono de Castela em troca de algumas compensações de outra natureza, mas ficaram aliados a Portugal e quiseram manter essa aliança de tal maneira que, se surgissem elementos novos no problema castelhano, pudessem acioná-la imediatamente. E o casamento de Dom João I de Portugal, o chamado Rei de Boa Memória, com a princesa inglesa Dona Filipa de Lancastre, esse casamento fez parte dos acordos da época. Quem era, vamos começar por aí, o marido, o noivo de Dona Filipa, era Dom João. Dom João era um filho não legítimo do rei Dom Fernando de Portugal. Ele era filho não legítimo, mas ele tinha uma... No contexto daquela crise, era a única solução para Portugal se manter independente e fiel à Santa Sé, ao Papa. Nesse contexto, ele foi proclamado, aceito como rei, em cortes realizadas em Lisboa, e essa sua elevação à realeza fez com que ele foi consolidada pela vitória de Aljubarrota. A vitória de Aljubarrota foi uma vitória militar estrondosa. Os portugueses tinham consigo apenas 7 mil homens, uma cavalaria muito reduzida, muito sumária. As forças castelhanas eram 30 a 40 mil homens, eram 5 vezes mais numerosas, e tinham uma cavalaria muito forte, mas muito forte, cavalaria pesada castelhana, e uma sustentação francesa e cavalaria também pesada, extremamente forte. Na época, Pedro, a cavalaria era o que foi na Primeira Guerra e, sobretudo, na Segunda Guerra Mundial, o que foram os tanques, quer dizer, a força de avanço para conquistar terreno, conquistar território. Era uma força esmagadora. Uma carga de cavalaria era uma coisa terrível, e, sobretudo, cavalaria pesada. Eram uns cavalões enormes, vinham os cavalos protegidos por chapas de metal, cavaleiros inteiramente encouraçados em cima, com lanças, e era uma coisa assustadora, era uma coisa que fazia tremer de pânico qualquer formação que tivesse em terra sem cavalos. Era terrível. Ora, o São Nuno Álvares Pereira, que era um grande chefe militar, e o rei Dom João I, que era outro grande lutador, compreendiam que não tinham condições de vencer uma tropa tão superior em terra firme, em campo aberto. O que fizeram? Escolheram cuidadosamente o local de Aljubarrota. O local de Aljubarrota, ele fica entre dois vales, entre dois rios que correm mais ou menos paralelamente, próximos, de maneira que, de um lado e de outro, na frente e atrás, digamos, de quem está no centro, a frente de combate que poderia ser oferecida ao adversário é relativamente pequena, devido aos dois rios paralelos. De um dos lados havia uma colina assim que caía para uns 50, 60 metros abaixo. Daquele lado, os portugueses apresentaram uma defesa muito forte. Quando chegaram os castelhanos com toda aquela força imponente, foi de manhã muito cedo. Os castelhanos viram aquilo e pensaram: nós, para enfrentarmos esses portugueses, são poucos, mas eles estão bem entrincheirados. Em vez de fazer isso, é melhor nós darmos a volta e os atacarmos pelo outro lado. O São Nuno Álvares Pereira tinha previsto exatamente isso. E num passe, numa simples palavra de ordem que correu entre as tropas, mudou a frente de combate para o outro lado e ficou esperando. Ora, o que aconteceu? Os castelhanos passaram 5 ou 6 horas, tiveram que fazer percorrer uma distância enorme sem parar para descansar, sem parar para se alimentar, até que chegaram às 3 horas da tarde do outro lado e encontraram os portugueses igualmente armados e esperando. Nesse momento, já eram, veja, aquilo é verão europeu, era um calor insuportável. Só que não sabiam, os castelhanos, que cuidadosamente tinham sido preparadas armadilhas no terreno. Eram buracos com lanças, com pontas e cobertos por vegetação. Aquilo anularia a força da cavalaria. Alguns desses buracos, que eram chamados covas de lobo, ainda existem na região, Pedro. Hoje, 600 anos depois, ainda existem restos que são mostrados aos visitantes dessas armadilhas. Quando os castelhanos viram aquela formação, sem suspeitar da armadilha, pensaram que uma simples carga de cavalaria resolveria tudo. E soltaram a cavalaria com toda a força em cima dos portugueses. Foram caindo nos buracos e, ao mesmo tempo, foram sendo abatidos pelos flecheiros e pelos que soltavam aqueles tiros de besta, chamavam-se girotões. Soltaram aquilo e foi uma carnificina. Nessa foi muito importante para Portugal o apoio dos ingleses, porque havia um número considerável, não se sabe exatamente quantificar com precisão, mas havia um número considerável de ingleses que atuavam com os arcos, os famosos arcos longos ingleses. Eram arcos que soltavam flechas com uma tal força que, ainda quando a flecha não entrava, não varava a couraça, ela produzia uma contusão interna e derrubava o cavaleiro do cavalo. Era uma força muito, muito forte mesmo, muito, muito alta, muito grande. Nesse contexto, os castelhanos, na Espanha ainda não existia, os castelhanos soltam a segunda carga de cavalaria e foi ainda pior do que a primeira. Aí eles estavam extenuados, já eram 5 horas da tarde, o sol ainda alto. No verão, nessa parte da Europa, até 8, 8:30 da noite ainda está o sol brilhando e houve um movimento de pânico. Nessa altura, os portugueses abriram as suas fileiras e passaram a perseguição dos empanicados. E aí foi o final. Essa foi a famosa Batalha de Aljubarrota. O Camões canta tudo isso, Pedro, num episódio muito bonito. Ele descreve, e assim com uma vivacidade, ele diz, deixa eu ver se eu... Começa-se a travar em certa guerra... De ambas partes se move a primeira ala. Uns levam a defensão da própria terra, outros a esperança de ganhá-la. Logo o grande Pereira, em quem se encerra todo o valor, primeiro se assinala, derriba em contra, e a terra enfim semeia dos que tanto a desejam sendo alheia, e vai por aí afora. Essa é muito bonito. Vejam esse episódio dos Lusíadas, que é um episódio descritivo. Ele consegue assim descrever como ele fala dos sons das flechas, o ruído das flechas, as mães que apertavam os filhinhos ao peito temerosas. É muito bonita essa passagem.
4: Sim, e impressionante, professor, essa riqueza de detalhes com a qual o senhor narrou agora essa batalha pra gente e também, né, sem sombra de dúvidas, o próprio Camões. A gente podia até encerrar a entrevista com esse canto que já estava ótimo, assim, mas ainda tem...
5: Bom, e tem mais alguns menores que eu omitisse.
4: A gente está caminhando para o finalzinho dessa entrevista, professor.
5: Então me deixe contar uma coisa que você vai gostar. Na cidadezinha de Aljubarrota havia uma padaria e havia uma padeira chamada Brites de Almeida. Brites é a forma antiga de Beatriz, dona Brites de Almeida, que era um mulheraço, mas era façanhuda. Diziam que ela nunca tinha casado, porque ela só casaria com um homem que fosse capaz de bater nela. Quando aparecia algum candidato, levava uma surra dela, de tal maneira ela era feroz, a mulher. Bom, ela foi participar da Batalha de Aljubarrota. Ela foi lá, estava no meio dos soldados, ajudou, e quando ela acabou a batalha, Ela voltou para a casa dela e se lembrou que na manhã seguinte tinha que vender pão. E no próprio dia da batalha, 14 de agosto de 1385, ela foi amassar lá o pão, fazer a massa, e quando ela chegou ao forno, no forno, ela percebeu que dentro do forno havia 7 castelhanos escondidos, que tinham fugido da batalha e estavam escondidos. O que ela fez? Fechou a porta do forno, acendeu o fogo embaixo e deixou esquentar bem. Quando os espanhóis estavam gritando com calor lá dentro, ela abriu a porta e cada um que saía, ela dava com a pá do forno, matava com um golpe na cabeça e matou os 7 que estavam lá dentro. Bom, até hoje, Padeira de Aljubarrota é personagem folclórica na região. O brasão da vila de Aljubarrota é um brasão que tem 7 pás de forno em memória desse fato. E consta que o rei, quando soube da façanha da mulher, quis conhecer a mulher, porque pensou em conferir a ela um título de nobreza, alguma coisa assim. Mas quando chegou a dona Brits na frente do rei, ele percebeu que era uma mulher simples, do povo, de muito valor pessoal, mas que não dava, ela não tinha, digamos, condições de receber um título de nobreza. O que que fez o rei para recompensar Aljubarrota? Conferiu a toda a população de Aljubarrota o privilégio de não pagar impostos para a monarquia. Quer dizer, toda a população da vila de Aljubarrota era assimilada à nobreza, não pagava impostos por causa da padeira de Aljubarrota. É um episódio muito... Mas acho que agora esgotei o tempo, não esgotei, Pedro?
4: Não, professor, a gente tem mais uns 5 minutinhos ainda. Então, só para os ouvintes também saberem os desdobramentos, né, desse episódio, é o momento também que começa a dinastia de Avis, né? Uma dinastia que vai até o momento em que os espanhóis, momento conhecido como a União Ibérica, né? 1580, 1581. Então, assim, é uma aliança entre portugueses e ingleses, né, muito contando com esse protagonismo português, obviamente, que vai ter impactos aí por séculos à frente, né?
5: Sim, sim, foi muito importante. Dona Filipa foi uma grande rainha, o casal Dona Filipa e Dom João e Dona Filipa tiveram 5 filhos e 1 ou 2 filhas, agora não me lembro bem. Os 5 filhos são cantados por Camões nos Lusíadas. Ele se refere a eles como ínclita geração de altos infantes. O mais velho era Dom Duarte, que foi rei, Dom Duarte I de Portugal. O segundo era o infante Dom Pedro, conhecido como Dom Pedro das 7 Partidas, porque ele andou pela Europa, pela Ásia Menor, pelas 7 Partidas do mundo. Então era Dom Pedro das 7 Partidas. O terceiro era Dom Henrique o Navegador, o fundador da Escola de Sagres, que está na origem do movimento que conduziria ao descobrimento do Brasil.
4: Professor Armando Alexandre dos Santos, quero muito agradecer a sua participação e portas abertas aqui para o senhor retornar em outras oportunidades e falar muito mais sobre história medieval, história de Portugal, enfim, tudo que a gente gosta muito aqui. Muito obrigado, professor, até uma próxima.
5: Foi uma honra o convite, disponha. Sempre que quiser, estou à disposição. Cumprimentos ao público da Rádio Sputnik.
4: Maravilha, um grande abraço, tchau, tchau.
5: Um grande abraço, tchau.
4: Essa aliança, ela não começa e nem acaba na dinastia de Avis. Vamos entender agora as origens dessas relações, antes mesmo dos tratados do século XIV, e entender como esses acordos se desdobram pelos séculos em diante, tanto na Idade Média como na época moderna. E aí vai um spoiler, galera. Os ingleses ficaram do lado da Holanda nas invasões aqui no Brasil. Pois é, uma história complexa, de idas e vindas. Bora chamar nosso próximo convidado. Bom, e agora eu tenho o prazer e a honra de receber mais uma vez aqui no Virada de História o professor Afonso Celso Malecha Teixeira, ele que é professor substituto de História Medieval na Universidade Federal do Rio de Janeiro, membro do Laboratório de Estudos Medievais e Ibéricos, o Scriptorium da Universidade Federal Fluminense e filiado à Associação Nacional de História, a ANPU, do Rio de Janeiro. Seja muito bem-vindo, professor, tudo bem?
6: Opa, tudo bem, Pedro. E mais uma vez, obrigado por esse novo convite para participar aqui do programa.
4: Ah, maravilha. Desde já, eu agradeço aí a sua participação. Professor, quando a gente fala das alianças, né, entre Portugal e Inglaterra, houve dois marcos importantes no século XIV, que foi primeiro o Tratado Anglo-Português de 1373 e depois o Tratado de Windsor de 1386. Mas para a gente iniciar o nosso papo aqui, eu queria que você comentasse, que você caracterizasse como que eram esses contatos, o que havia de contatos entre portugueses e ingleses antes do século XIV.
6: Pedro, na verdade, todos esses tratados, né, e esses acordos entre Portugal e Inglaterra, eles se referem à própria discussão sobre a formação do Atlântico, né? O que o historiador Luiz Adão da Fonseca chama da formação do primeiro Atlântico meridiano. Porque ele vai de norte a sul. Então nós temos alguns episódios, né? Alguns episódios que ficaram famosos. Por exemplo, na história do Cerco de Lisboa, né? Que quando Lisboa foi conquistada, que antes era a cidade de Usbuna, né? Dos árabes, em 1147, as tropas do primeiro rei, que viria a ser o primeiro rei de Portugal, né? Afonso Henriques, conquista Lisboa em 1147 e conquista Lisboa com a ajuda de cruzados ingleses, do norte da Europa de maneira geral, né? Então, ingleses, flamencos, enfim, que estavam indo para participar das cruzadas em Jerusalém e fazem uma parada em Lisboa, então lutam ao lado dos portugueses para conquistar a cidade e, enfim, isso depois gera uma série de problemas, né, porque, enfim, eram saqueadores, né, então também a violência do saque em Lisboa, isso acaba criando certos atritos ali, mas de qualquer maneira, desde então há essa memória desse contato entre ingleses e portugueses. Mas em termos, para além desse episódio, né, no século XII, o que nos interessa, assim, eu acho que nessas trocas, é um fato interessante que na verdade diz respeito muito à história de França e Inglaterra, né, que no século XII, quem se tornou o rei da Inglaterra foram os duques da Normandia, né? A Normandia, aquela região no norte da França, um ducado que, enfim, por processos aqui que eu não vou detalhar, mas o duque da Normandia se torna rei da Inglaterra, né? E ao ser, portanto, ele era rei da Inglaterra, duque da Normandia, conde de Anjou, né? E por isso que é a dinastia Angevina, ou dinastia Plantageneta, né? Mais conhecida pelo nome dinastia Plantageneta. E um dos membros dessa dinastia, Henrique II, veio a se casar com a ex-mulher do rei da França, Luís VII, né, que era Eleanor da Aquitânia, né, Eleonora da Aquitânia, que era herdeira do ducado da Aquitânia, né, um ducado riquíssimo no sudoeste da França. E, portanto, quando Eleonora da Aquitânia se casa com Henrique II, isso faz com que o rei da Inglaterra seja, de fato, suzerano de quase metade do reino da França, porque ele era herdeiro por parte de pai do ducado da Normandia, do condado de Anjou, depois por outros fatores também, conde da Bretanha, né, aquela península noroeste da França, e duque da Aquitânia pelo seu casamento. Então metade da França acaba indo para o rei da Inglaterra, né. Isso faz com que, na verdade, toda a navegação dali do chamado Golfo de Biscaia, que é aquela parte do Atlântico, ali que é a costa atlântica francesa e a costa norte da Espanha, toda essa parte passa a ser navegável, né? E é uma região até hoje de navegação muito difícil por conta dos ventos e tudo mais, mas há uma certa unificação política feita pela dinastia dos Plantageneta da Inglaterra até o sul da França, torna essa região uma nova região dinâmica do ponto de vista comercial. E no século XIII, isso é acrescido pelo avanço das tropas cristãs ao sul da Península Ibérica. Né? Nós temos a conquista de Sevilha em 1512, se não me engano, e logo um pouco depois, a conquista da cidade de Tarifa, né? Que é logo ao sul-sulzinho da Espanha, logo ali no Estreito de Gibraltar. Então, quando os cristãos conquistam essa cidade, né? São o reino de Castela que faz essa conquista, isso, na verdade, elimina o monopólio muçulmano sobre o Estreito de Gibraltar, de modo que se facilita, então, a ligação entre o Mediterrâneo Ocidental e o Atlântico. Isso para Portugal foi muito proveitoso, porque, na verdade, então, pôde se conectar as rotas do Mar do Norte, do Atlântico Norte, das Ilhas Britânicas e, em maior medida, até o Mar Báltico, contornando o continente europeu pelo Golfo de Biscaia, a costa de Portugal, e penetrando no Mediterrâneo via o Estreito de Gibraltar. De modo que, então, Portugal fica no meio das rotas comerciais do Mar do Norte e do Mediterrâneo. Né? Portugal vira, então, o reino faz o intermediário entre esses dois mundos. Então, se a gente pensar antes desse processo, antes do século XIII, Portugal era apenas um reino pobre nos limites do mundo conhecido, né? Nos limites da Europa. Quando você cria essa conformação, que é a unificação dos Plantageneta e a conquista, a liberação cristã do Estreito de Gibraltar, isso faz com que Portugal, então, deixe de ser uma periferia do sistema e passe a ser o meio do caminho da rota. E aí, isso faz, então, promove um grande desenvolvimento, né, das cidades portuárias portuguesas, né, com destaque para Lisboa e para o Porto, cujos marinheiros vão atuar nessas rotas do Golfo de Biscaia até a Inglaterra. O rei da Inglaterra, João, conhecido como João Sem Terra, né, que é um dos filhos desse Henrique II, que eu falava antes, ele chega nós temos os documentos em que ele dá certos privilégios a comerciantes portugueses, salvos condutos para comerciantes portugueses atuarem na Praça de Londres. Mais ou menos nessa época também, é o final do século XIII, início do século XIV, Portugal tem estabelecimentos comerciais perenes com o cônsul, né, e a organização do que a gente chama de uma nação portuguesa, uma comunidade de mercadores portugueses, na cidade de Bruges, que é onde hoje fica, que faria parte do Condado da Borgonha, hoje é a Bélgica, né? Então, na cidade de Bruges, depois no século XVI, vai fundar na Antuérpia, onde hoje é, né? Portugal também, os mercadores portugueses ocupavam uma rua inteira da cidade, da cidade de Sevilha. Então, assim, os portugueses estão presentes nisso tudo. E vão, desde já, estabelecer comércio com os ingleses, né, em particular, que é o que nós estamos analisando. Né? Então, os ingleses vendiam muita lã, cereais, não necessariamente plantados em Inglaterra, mas reexportados, alguns tecidos, alguma coisa de tecidos, e Portugal exportava vinho, sal, né, o sal de Setúbal, é uma produção medieval importante, alguma coisa de pescados, né? Enfim, e basicamente gira em torno desses produtos, né? esse comércio. E, bom, e aí então as relações elas se dão nesses termos. É claro que há sempre disputa, né? E, portanto, e uma das disputas principais que acabam influindo nessa discussão são as disputas entre França e Inglaterra, justamente por conta dessa problemática dinástica que eu falava antes, né, do rei da Inglaterra acabando sendo também vassalo do rei da França, né, essa confusão típica da política feudal, porque enquanto o rei da Inglaterra, ele é suzerano tanto quanto o rei de França. Mas, ao mesmo tempo, ele é duque da Aquitânia, duque da Normandia. Então, nesse sentido, ele também é vassalo do rei da França. Isso gera uma série de conflitos. O rei da França, no fundo, sucessão de reis da França da dinastia dos Capetinhos, vai tentar eliminar essa influência inglesa, né, e expandir os poderes da coroa francesa. Isso vai gerar uma série de conflitos, né, principalmente ao longo do final do século XIV, né, do final do XIII, início do XIV, que nós acabamos chamando esse conflito da Guerra dos Cem Anos. Né, mas, na verdade, essa Guerra dos Cem Anos são vários conflitos, embora sempre com essa mesma dinâmica, né? E essa Guerra dos Cem Anos vai ter repercussões na Península Ibérica. né? Embora que, quando a gente pense a Guerra de 100 Anos seja esse conflito entre França e Inglaterra, ela tem repercussões continentais e, sobretudo, na Península. E porque, por várias razões também que acho que não teremos tempo de detalhar, mas Castela acaba se aproximando mais de uma aliança com a França, o que joga Portugal para uma aproximação maior com a Inglaterra. Fora disso, os comerciantes portugueses competem com os mercadores do norte da Espanha, né? Sobretudo do País Basco, né? Mas também do Reino de Castela. Então, também é uma competição por aí, né? Então, é um pouco esse é o cenário geopolítico, né? Que faz com que Portugal fique na tensão entre, ora, se aproximar mais da Inglaterra, e ao se aproximar mais da Inglaterra, isso cria tensões com Castela e com França, ora, tende a se aproximar mais de Castela, mas aí o velho drama da história portuguesa, que se aproximar demais de Castela é o risco de ser anexado pelo vizinho maior, mais forte, mais poderoso. Na verdade, esse é um grande drama da história de Portugal, né? Uma constante quase, que é o medo de Portugal ser anexado pela Espanha, né? Na verdade, no fundo, o grande medo de Portugal era virar o que acabou se tornando a Catalunha, quer dizer, uma região que até fala outra língua, com uma cultura própria, mas que acabou subsumida dentro do Estado espanhol, que hoje nada mais é do que a vitória do Reino de Castela, que se converteu em Espanha. Mas, enfim, então é esse mais ou menos o cenário, né?
4: Sim, sim. É interessante, né, a gente ver como que o mundo europeu, como a gente vai conhecendo ao longo, por exemplo, da era moderna e também até da própria contemporaneidade, ele vai se desenhando, né, através dessas alianças e também desses conflitos, né, por que não? Então é muito interessante a gente ver a gestação disso tudo. Agora, avançando um pouquinho no tempo, professor, vai haver ali, né, esses tratados do século XIV, né, e aí Portugal consolida a independência no contexto das guerras contra Castela, e também esse período marca o início da dinastia de Avis, né, que são os reis aí que vão governar Portugal até meados do século XVI, quando há a junção das coroas, né, ibéricas de Espanha com Portugal. Qual era a importância para essa dinastia obter o reconhecimento dos britânicos, sobretudo através do casamento de Dom João I com a Dona Filipa de Lencastre?
6: Essa é uma questão interessante, porque aí a gente tem que pensar o caso, né, olhar primeiro para dentro de Portugal. Que crise dinástica é essa e tudo mais? Na verdade, o Reino de Portugal já era um reino independente, né? Quer dizer, já desde o século XII, né, que eu falava lá da conquista de Lisboa em 1147, já desde então Dom Afonso Henrique se apresenta como rei de Portugal e não mais como conde do condado portucalense. Então, portanto, ele já se apresentava como rei. E quem governava então Portugal? A primeira dinastia, que é a dinastia dos Borgonha. Essa dinastia, ela vai, no final do século XIV, na década de 1380, essa dinastia enfrenta várias dificuldades, né, problemas internos variados e conflitos militares com Castela, que o último rei dessa primeira dinastia, Dom Fernando I, vai tentar solucionar de várias formas, inclusive negociando o casamento da sua filha com o rei e tudo mais. Há uma série de problemas aí, que também decorrem desse cenário que eu falava anteriormente, né, da Guerra dos 100 Anos, né, então dessas oscilações de competições. Há que se acrescentar também só um outro contexto europeu, que nós temos o cisma da Igreja, né, com a criação do Papado de Avignon, né, então Castela e França seguirão o Papa de Avignon, ao passo que Portugal e Inglaterra permanecerão fiéis ao Papa de Roma. Então isso também compõe esses conflitos. Mas o fato é que Dom Fernando morre e deixa como herdeira, né, tem uma filha, né, Beatriz, que tinha 10 anos de idade e estava casado com Juan I, rei de Castela, né? Havia até um tratado anterior o Tratado de Salvaterra, que estabelecia que as coroas teriam que ficar independentes e quem governaria enquanto Beatriz fosse menor seria sua mãe, né, a esposa do rei Dom Fernando. Mas o fato que isso criou uma situação interna muito complicada, que houve resistência, esse medo da anexação por parte de Castela, o rei Dom Fernando não deixou filhos homens, ele tinha um filho homem, mas também menor, de um outro casamento, que estabeleceu uma série de problemas, e dessa situação se estabeleceu, na verdade, uma espécie de guerra civil, né, entre 1383 e 1385, que a historiografia conheceu, chamou de a Revolução de Avis. Bom, a história tem várias idas e vindas, mas o fato é que quem acaba sendo proclamado rei ao final dessa história era Dom João I, né, que era o filho bastardo do rei anterior ao Dom Fernando, o Dom Pedro I, né? Então o João era meio irmão do último rei, Fernando, e ele era um filho bastardo e era mestre da horta.

0: numa discussão, né, e é um grande filão da historiografia portuguesa, debater o significado dessa, da ascensão dessa revolução de Avis, né? E aí as interpretações à esquerda e à direita são as mais variadas sobre isso. Só para você ter uma noção, Álvaro Cunhal, grande líder do Partido Comunista Português, tem um livro dedicado ao tema, chamado As Lutas de Classe em Portugal no Fim da Idade Média, né? E outros historiadores portugueses analisaram isso bastante. É porque há um forte componente dessa, de uma classe mercantil das cidades de Lisboa e do Porto, que acabam apoiando a ascensão do mestre da Ordem de Avis, né, João, para se tornar rei, o que justamente joga Portugal para uma aliança com a Inglaterra. Porque, no fundo, quais são os projetos políticos que estavam em tensão no momento? Era deixar que então, Beatriz fosse a herdeira do trono, o que daria, na verdade, jogaria Portugal para se tornar parte do reino de Castela, porque Beatriz era casada com o rei de Castela. Então, isso beneficiava uma classe proprietária, né, alguns senhores, sobretudo os senhores do interior de Portugal, cujo gado circulava por dentro do continente, circulava, portanto, para a Espanha, que estavam voltados para esse negócio do comércio do gado, ao passo que no litoral as grandes cidades portuárias estavam querendo competir com os mercadores espanhóis, né, castelhanos ou bascos, no Golfo de Biscaia. Portanto, são dois projetos políticos em separado. E o que foi vitorioso foi o de Dom João I. Só que Dom João I, então mestre de Avis, ele era um filho bastardo do rei anterior, de Dom Pedro I. Então, nesse sentido, tem todo um esforço da dinastia de Avis, sobretudo no reinado de Dom João I, para se legitimar o seu reinado, né? E isso se faz a partir de várias coisas, né? A primeira é uma organização da memória do reino, né? Então é Dom João I que cria, por exemplo, o arquivo da Torre do Tombo, que até hoje é o lugar onde estão guardados os documentos portugueses. Ele encomenda que o guarda-mor da Torre do Tombo, né, o responsável pelos arquivos, seja também o cronista-mor do reino. Então, que ele também escreva crônicas. As crônicas não são como as crônicas que a gente vê nos jornais hoje, né? As crônicas são, vem do grego cronos, tempo, que é a escrita da história na Idade Média. Então são como se fossem historiadores oficiais do reino que vão escrever a história oficial do reino, né? Esse Fernão Lopes é um desses. E o casamento com Filipa de Lancastre, né, que é filha de John de Gaunt, que é o primeiro duque de Lancastre, vem como uma forma de legitimar, né, legitimar o novo rei ao casar com a filha de um rico nobre inglês. E esse João de Lancastre, ele foi um dos articuladores no lado inglês do Tratado de Windsor e, né, e desses primeiros tratados de aliança entre Portugal e Inglaterra, né, que ocorre nesse processo. Então foi um pouco uma consequência natural ele dar a sua filha para casar com o novo rei. E a partir, então, desse casamento, nascem o que a historiografia chama de a ínclita geração, que são célebres, né, nomes da história portuguesa, né? Dom Duarte, aliás, esse nome Duarte, ele entra em Portugal, é a primeira vez que ele ocorre, justamente porque ele é a versão portuguesa de Edward, porque sua mãe era inglesa, então ela trouxe maneiras inglesas também à corte portuguesa, né? Então tem Dom Duarte, conhecido como o Rei Eloquente, o Infante Dom Henrique, né, o célebre patrocinador da expansão marítima portuguesa.
1: Dom Manuel também, né?
0: Dom Manuel já de duas gerações depois, né? Sim, mas sim, é o descendente dessa
1: casa, né, de Avis.
0: Dessa casa.
1: Dinastia.
0: Sim. Que, na verdade, é a casa que vai governar até 1580. Portanto, todo o processo de expansão marítima portuguesa vai ser comandado por essa casa, a dinastia de Avis. Aliás, o Dom João I, esse que eu falava, um dessas operações também para legitimar o seu reinado, está na conquista da cidade de Ceuta, no norte do Marrocos, né, em 1415, que é tido como marco do início da expansão.
1: Sim.
0: Né? Então todo esse processo faz parte da sua legitimação, porque justamente ele era um filho bastardo. Então ele havia que se trabalhar muito a sua, eu diria hoje assim, é quase como operação de PI, né? De, né, vou

0: né, de relações públicas, sim, de limpar a sua imagem, mas é um pouco por aí mesmo, né, os, sim, historiadores hoje a gente fala bem de propaganda régia nesse sentido, né.
1: Sim, sim, até os próprios cronistas também, né, vão se prestar a essa propaganda régia. Esse é um assunto que eu gosto muito e que se estende não só na Idade Média, mas ao longo da época moderna também, né, vão ter aí cronistas importantes no século XVI que escrevem sobre a Índia Portuguesa, por exemplo, mas isso é papo para um outro momento. Agora, professor, uma última pergunta para a gente encerrar aqui a nossa entrevista. Eu queria fazer uma pergunta mais reflexiva. Essa, não que a gente não tivesse refletindo antes, mas essa é mais uma provocação mesmo, né? Essa aliança entre Portugal e Inglaterra, ela ultrapassa, né, a dinastia de Avis. Eu diria até que ultrapassa Portugal, porque os ingleses depois vão ser determinantes para a nossa independência aqui no Brasil, né? Mas isso é um outro assunto. Em 1661, por exemplo, a Catarina de Bragança se casa com o rei Carlos II da Inglaterra. Na virada do século XVII para o século XVIII, Portugal luta ao lado dos ingleses na Guerra de Sucessão Espanhola, assina uma série de acordos econômicos, inclusive o famoso Tratado de Panos e Vinhos, o Tratado de Methuen. Podemos dizer que esses tratados no século XIV, essa aliança que se desenha, né, a partir desses primeiros contatos entre ingleses e portugueses, isso tudo vai lançar as bases de uma aliança ainda mais duradoura, mais antiga em vigor no mundo?
0: Olha, sim e não. Eu vou dar uma resposta mais dialética do que peremptória, né?
1: Tá.
0: De fato, é um acordo, né, um tratado que fundamentado pelo Tratado de Windsor, que estabelece no século XIV uma relação de aliança, de cooperação, tanto do ponto de vista econômico, né, de facilitação da presença de mercadores ingleses em Portugal e portugueses na Inglaterra. Tem cooperação militar também nessa história, mas pensar que esse é o mesmo tratado e essa relação de amizade, essa aliança do século XIV, ela permanece de maneira indelével até hoje, né? É muito mais um efeito de retórica, né, de ideologia, do que de fato na prática. Na verdade, o que acontece é que esse tratado, ainda que ele formalmente ele é uma cooperação formalmente vigente, ele no fundo ele é reatualizado, né, ele é atualizado ao longo dos séculos e mobilizado, que na verdade é uma super tradição isso da diplomacia, né, de sim, você sim. buscar um precedente histórico anterior, né. Então, por exemplo, durante a União Ibérica entre 1580 e 1640, esse tratado ele ficou totalmente esquecido, inclusive por ocasião das invasões holandesas, né, aqui no Brasil, mas em outras possessões portuguesas pelo mundo. A Inglaterra, na verdade, atuou mais para beneficiar os holandeses do que, de fato, os portugueses. Mas depois, por ocasião da que é chamada Restauração, né, que é quando ao fim da União Ibérica, em 1640, então se reatualiza o tratado e a amizade entre Portugal e Espanha. Há um outro episódio, por exemplo, no século XIX, na situação do Congresso de Berlim, né, que é aquele momento em que os países europeus estão dividindo a África, criando as colônias, né, período do imperialismo do século XIX, Portugal tinha um projeto que ficou conhecido como Mapa Rosa, que era a ideia de conectar a sua colônia de Angola com a colônia de Moçambique, né, fazendo assim uma faixa rosa, porque era assim que eles estavam pintando no mapa, né, e os ingleses foram radicalmente contra isso, porque isso atrapalharia um projeto que os ingleses tinham de construir a ferrovia do Cidade do Cabo ao Cairo, né, via esse projeto. Então, portanto, assim, foi um momento ali de contradição entre os interesses ingleses e portugueses, e há um episódio que fica conhecido como um ultimátum inglês contra isso, e acaba, de fato, não se efetivou esse projeto português. Mas, assim, há outros episódios em que isso é relembrado, né, essa aliança. Então, por ocasião da Primeira Guerra Mundial, por exemplo, Portugal acaba servindo, permitindo que os ingleses usassem algumas bases no seu território, né, e acaba entrando na guerra, ainda que tardiamente, né, por uma pressão inglesa e a retórica para essa pressão é sempre relembrando esses tratados, né? É, na Segunda Guerra Mundial, por exemplo, Portugal, já sob a ditadura do fascista Antônio Salazar, Portugal ficou neutro, né, nesse conflito. Mas havia uma preocupação inglesa porque, né, Portugal poderia se aliar aos outros regimes fascistas, né, Itália e Alemanha, não fez, mas também houve uma pressão inglesa nesse sentido e acho que na Segunda Guerra Mundial houve, agora não me lembro se isso chegou a se efetivar, mas acredito que os ingleses tentaram usar bases portuguesas, né, sobretudo na Madeira, nos Açores, por causa dos navios alemães, né? Enfim, então assim, não é o mesmo tratado que segue valendo, né? Houve outros tratados para delimitar essas novas aproximações, mas de fato assim, é algo a se pensar, é um caso um pouco sui generis mesmo, né? Essa permanência de longa duração dessa aliança entre ingleses e portugueses, mas também, de fato, não se estabeleceu grandes cenários em que houvesse uma oposição muito substancial de interesses, né? Então, as confluências foram maiores e agora também é um efeito de retórica, né? Dizer que a aliança mais antiga do mundo. Aliás, Portugal adora reclamar a sua antiguidade em várias outras coisas. Por exemplo, a fronteira entre Portugal e Espanha, eles gostam de dizer que são as fronteiras mais antigas e estáveis do mundo, pelo menos da Europa, né? Porque de fato não houve substanciais alterações nessa fronteira, aliás, desde o século XIV, né?
1: Sim. Enfim, é interessante, professor, que como que a nossa conversa hoje acabou indo para esse lado, né, de propaganda, de retórica, ainda que em contextos diferentes, né, contextos políticos, contextos temporais diferentes, a gente vê que essa sempre foi uma dimensão muito necessária na diplomacia, ou muito mobilizada, né, por reinos e por estados na diplomacia, nas relações internacionais, e com Portugal não foi diferente. Professor, infelizmente o nosso tempo chegou ao fim, gostei muito da nossa conversa aqui e as portas seguem abertas para outra participação sua no futuro. Muito obrigado e até uma próxima.
0: Valeu, Pedro. Obrigado, hein? Até a próxima.
1: Tchau, tchau.
0: Tchau, tchau.
1: Espero que tenham curtido esse episódio. Continuem ligados no Virada, que é o podcast diário de história da Sputnik Brasil, sempre a partir das 7 da manhã, com reprises às 15h23 na Metropolitana, e depois os episódios vão para o site metropolitanario.com.br e em breve estaremos também nas plataformas de áudio. Se você já ouviu esse episódio em alguma plataforma de áudio, desconsidere esse aviso, então significa que a gente já tá lá, então é só deixar aquelas estrelinhas que a gente gosta muito e seguir também o Virada de História. Muito obrigado pela companhia de sempre e até uma próxima, galera. Valeu!
2: 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Olá, bom dia para você ouvindo a Rádio Sputnik na Metropolitana FM 80.5. Seja bem-vinda, seja bem-vindo. Vamos juntos para mais um Manhã em Foco, trazendo para você notícias do país, do mundo, do nosso Rio de Janeiro. Por isso, te convido a acompanhar até às 10 da manhã o Manhã em Foco aqui na Rádio Sputnik comigo, Kelly Muniz. Vamos juntos, então, trazendo para você as informações desta segunda-feira, 11 de maio de 2026. E em destaque no Manhã em Foco de hoje, você fica sabendo, governo deve lançar programa contra o crime organizado nesta semana. Golpes digitais preocupam 83% da população, segundo o levantamento. Medo da violência altera a rotina de 57% dos brasileiros e afeta mais mulheres e população de baixa renda, de acordo com pesquisa. Frente fria traz tempo nublado e chuvoso para todo o Rio de Janeiro. Você fica sabendo no Manhã em Foco também de hoje. O Museu da Imagem do Som de Copacabana abriu parcialmente na última sexta-feira e recebe público pela primeira vez depois de 20 anos de obras e impasses sobre inauguração. No cenário mundial, você acompanha aqui no Manhã em Foco que o Irã classifica a proposta para encerrar guerra com os Estados Unidos como legítima e generosa. Confira também no Manhã em Foco de hoje entrevistas e análises sobre o jornal chinês Global Times. Destacou a posição do presidente Lula em defesa da soberania brasileira sobre as reservas de terras raras após sua reunião com o presidente dos Estados Unidos, Donald Trump, na Casa Branca. Nesta semana, Trump visita a China e, entre outros assuntos, devem estar na pauta a trégua tarifária e novos acordos. Enquanto isso, o conflito no Oriente Médio segue impactando o comércio global. O governador interino do estado do Rio de Janeiro, o desembargador Ricardo Couto, tem feito mudanças em vários órgãos estaduais, como no Rio Previdência, Detran e Secretaria de Saúde, com alterações em cargos de chefias e pedido de que servidores passem por avaliações de desempenho individual. Uma pesquisa feita pela Futura Apex, divulgada na semana passada, aponta que Couto tem aprovação de cerca de 53% dos eleitores fluminenses. O Brasil registrou em 2025 o maior número de transplantes da história, com 31 mil procedimentos realizados em todo o país. O volume representa um crescimento de 21% em relação a 2022, quando foram contabilizados 25.600 transplantes. Segundo o Ministério da Saúde, o avanço é atribuído à ampliação da logística nacional, ao fortalecimento de parcerias institucionais e à expansão do acesso dos pacientes ao sistema. Tudo isso e muito mais a partir de agora aqui no Manhã em Foco. 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Amanheceu assim. Segundo o Alerta Rio, hoje, segunda-feira, você já amanheceu aí com um dia chuvoso, né? Desde a madrugada, aliás, está chovendo desde ontem à noite em alguns pontos da cidade. Pois é, o cenário mudou na capital fluminense. A gente já tem aí, já tinha mesmo a previsão dessa chegada de frente fria e no país inteiro, viu, pessoal? Aqui no Rio, hoje, a previsão do Alerta Rio é de o deslocamento de uma frente fria e posterior entrada de umidade pelo oceano, com previsão aí de céu nublado a encoberto, chuva fraca a moderada, isolada. isolada agora no período da manhã, passando a chuva fraca a partir da tarde. Os ventos estão predominantemente moderados, as temperaturas apresentam declínio e a máxima para hoje, para você ter uma ideia, de 24 graus. Então tem friozinho, se agasalhe, saia aí preparado com seu guarda-chuva ou capa de chuva, porque tem aí, essa chuvinha é fraquinha, mas molha, né? Então todo mundo prevenido aí no seu deslocamento hoje pela capital fluminense. E tem inclusive aí o aviso de núcleos de chuva atuando na Baía de Sepetiba, se deslocando em direção ao Rio de Janeiro, podendo ocasionar chuva fraca pontualmente moderada na Zona Oeste, viu? Agora nessa manhã de segunda-feira. E a gente chama atenção também para um aviso de ressaca, pessoal. Atenção, hein? Começou já está em vigor no litoral da cidade do Rio de Janeiro, um aviso emitido pela Marinha do Brasil com ondas previstas de 2,5 metros até 3 metros, atingindo a orla do município até as 9 horas da manhã de quarta-feira, dia 13, hein? Então, muita atenção, muito cuidado durante esse período de ressaca até quarta, 9 da manhã, para evitar o banho de mar e prática de esportes aquáticos em áreas com condições de ressaca, não permanecer em mirantes na orla ou em locais próximos ao mar. E o pessoal da praia aí, muita atenção, siga as orientações das equipes do Corpo de Bombeiros. Pescadores devem evitar navegar enquanto a ressaca estiver ativa. Quem pedala também aí na orla, toma cuidado, viu? Se as ondas estiverem avançando aí até a ciclovia. E em caso de acidentes no mar, não tente resgatar as vítimas por conta própria, viu? Acione imediatamente o Corpo de Bombeiros pelo telefone 193.
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2: A gente tem informações do trânsito com o repórter Paulo Fonseca. Bom dia, Paulo.
4: Bom dia, Kelly. Tudo bem?
2: Tudo bem.
4: Tudo certo, fazendo aí um giro.
2: Com chuvinha deve estar complicado, né?
4: Com chuvinha, com frio, alguns sentindo mais frio que outros, né? Já tem gente de casaco. Eu, por exemplo, eu gosto até desse tempinho, então né? não critico, não. A gente está fazendo aqui um giro de trânsito pela cidade. No Grajaú, o trânsito segue intenso no acesso da autoestrada Grajaú-Jacarepaguá para a rua José do Patrocínio. Boas condições na rua Teodoro da Silva e na rua Professor Manuel de Abreu. No centro da cidade, retenção na Avenida Rei Pelé, ali na altura do Maracanã, a partir da Avenida Professor Manuel de Abreu e a rua General Canabarro, e trânsito intenso na rua Teixeira Soares e na Praça da Bandeira. Em Vila Isabel, a rua Torres Homens está interditada devido a um carro incendiado na altura da rua Barão de São Francisco. O incêndio já foi controlado, mas o Corpo de Bombeiros permanece no local, por isso essa rua segue interditada. Na linha vermelha, na altura do Caju, longo trecho de congestionamento em direção ao centro da cidade, e o mesmo cenário a gente acompanha na Avenida Brasil, na altura do Into, também com trânsito pesado para quem chega aqui ao centro do Rio. Importante também, quero reforçar que o motorista redobre a atenção, porque chove fraco em alguns pontos da cidade, mas a pista segue molhada, e ao longo do programa a gente volta com atualizações sobre o trânsito da cidade, Kelly.
2: Maravilha, Paulo, obrigada aí pelas suas informações. Então, atenção você ao volante aí, muita atenção, porque chuva sempre deixa a pista escorregadia, vamos evitar acidentes. Obrigada, Paulo. 8:10.
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2: O jornal chinês Global Times destacou a posição do presidente Lula em defesa da soberania brasileira sobre as reservas de terras raras após a sua reunião com o presidente dos Estados Unidos, Donald Trump, na Casa Branca. Nesta semana, Trump visita a China e, entre outros assuntos, devem estar na pauta a trégua tarifária e novos acordos. Enquanto isso, o conflito no Oriente Médio segue impactando o comércio global. Para comentar esse cenário mundial, a gente convida o Pedro Ludovico, que é doutorando em Economia Política Internacional pela UFRJ, pesquisador do Lab China e do Centro de Finanças Sustentáveis da UFRJ. Bom dia, Pedro Ludovico, um prazer recebê-lo mais uma vez aqui na Rádio Sputnik para conversar com a gente no Manhã em Foco. Bem-vindo.
5: Bom dia, Kelly. Obrigado. Espero que você esteja bem. E um bom dia a todos.
6: Obrigada, tudo bem sim. Vamos tentar entender então aí esse complicado cenário mundial, impactado ainda pelo fechamento, né, do Estreito de Hormuz, esse abre e fecha constante. Bom, a China avaliou positivamente a visita de Lula aos Estados Unidos, principalmente na questão da soberania nacional, no que diz respeito às terras raras. Você também avalia como bem sucedida a posição do presidente brasileiro? O que você achou do encontro Lula-Trump?
5: Olha, Kelly, eu achei um encontro positivo, assim, com efeitos limitados, obviamente. Foi mais uma contenção de danos, vamos dizer assim, né? Porque a gente chega numa assimetria muito forte, porque os Estados Unidos está claramente pressionando a América Latina de várias formas, está bem claro com Cuba e Venezuela. E a China, ela está muito preocupada com vários pontos, inclusive com uma prioridade é o Irã, né, e a questão da, você mesmo falou, do bloqueio do abre e fecha do Estreito de Hormuz. Então, houve uma preocupação de acabar o Brasil sendo muito deixado levado, se deixar levar pelos Estados Unidos e pelas vontades norte-americanas. Então, o Lula ter ido para os Estados Unidos, eu achei muito positivo, e a forma que ele foi é que ele não se deixou levar, assim, pela armadilha que o Trump faz, né, que a gente já viu em vários outros encontros, como ele pressiona líderes, como ele acaba com aquelas pequenas movimentações corporais, como ele acaba constrangendo os líderes através das câmeras na sala, imprensa. Então, o próprio convidado, que foi o Lula no caso, pediu para a imprensa ficar do lado de fora e deixar a reunião acontecer. Então foi um momento assim de maior intimidade, né, entre o Lula e o Trump, o que já é positivo para a gente ficar menos na propaganda, né, e que o Trump tem do Brasil, e sim ver a posição do Brasil oficialmente, né. E o Lula, ele é muito safo, assim, mano a mano, né, no rosto a rosto ali. Então acho que a maior frustração do Lula é não poder conversar rosto a rosto com todos os brasileiros, né, porque ele tem muito essa política do tete a tete. Então, mas assim, tem uma contenção limitada, né, porque o Lula ao mesmo tempo conseguiu, de certa forma, proteger e também defender os investimentos chineses em terras raras no Brasil, que é isso que a China ficou feliz, né, através da notícia que você comentou, mas ainda falta uma política mineral forte no Brasil, né. Então a gente acabou que viu uma diplomacia que veio antes da institucionalidade, né, enquanto que a gente ainda está patinando nesse tema das terras raras internamente.
6: Sim, tem muita coisa ainda para ser alinhada, né, resolvida, né.
5: Uhum.
6: E o que a gente pode esperar desse encontro Trump-Xi Jinping programado para esta semana?
5: Olha, eu acho que o Trump está chegando pressionado, né, pela guerra do Irã. Então ele claramente tinha certas intenções que acabaram sendo freadas, né? Mas a China também está sendo bloqueada no Estreito de Hormuz. Então eu acho que vai ser uma contenção de danos, assim, uma barganha, né? Então os países estão tentando evitar que essa rivalidade saia completamente do controle, né? Mas por outro lado, nenhum deles tem o incentivo de abandonar essa disputa, né? Então tem coisas como semicondutores, inteligência artificial, minerais críticos, as próprias cadeias produtivas, né, que tem uma rivalidade estratégica entre os países. Então eu acho que eles estão ali naquele fio da navalha entre uma interdependência econômica, né, e uma rivalidade estratégica crescente. Então acho que, assim, tem uma questão mais imediata, né, que são as tarifas, mas ao mesmo tempo a tecnologia e a indústria aparecem como assim, pano de fundo. Eu acho que não é um encontro tão importante assim quanto o Lula fez, né, porque eu acho que questão pessoal, a gente está mais mas já deriva, assim, então a gente precisa desses encontros que aconteceu com o Lula para conseguir conter o que está acontecendo, mas a China, ela tem mais proteção, né, então ela consegue, assim, tá mais sozinha. Esse encontro quase não aconteceu. Eu cheguei a ver umas notícias que estava dependendo muito de questões com o Irã. Então, o Trump queria preservar uma certa neutralidade no conflito com o Irã para conseguir chegar num poder de barganha com a China e conseguir, inclusive, encontrar com o Xi Jinping, né? Então a China chegou a ter rumores de que esse encontro não aconteceria, né? Eu acho que a China, ela tem poder de barganha para conseguir adiar isso em algum momento, assim, e fazer isso em momentos que é mais estratégico para ela, né? Mas o encontro tá para acontecer, né? E tá nesse desdobramento, então a gente está vendo... Tá todo mundo muito cuidadoso ainda de emitir opiniões, assim... contundente, porque na prática esses dois países, junto com a Rússia, tem um poder de decisão dos mercados mundiais que no fundo a gente está esperando, né, quais vão ser as consequências desse encontro mais amplo. Mas é isso, ele tem uma camada de tarifas que os países precisam preservar essa interdependência econômica e os fluxos globais, e tanto os Estados Unidos quanto a China dependem um do outro ainda, mas por outro lado eles querem preservar essa rivalidade maior que cada um deles tem as suas indústrias, os seus campeões, e eles querem cultivar essa rivalidade sistêmica, né, que é interessante também, tanto para o Trump quanto para o Xi.
6: E até na questão envolvendo aí o Oriente Médio, pode haver isso pode estar na mesa de debates lá desse encontro, que os Estados Unidos às vezes cobram uma posição da China, né, com relação a esse o conflito.
5: Uhum. Sim. Não, com certeza isso está no encontro. Assim, a China, ela tem muita preocupação de emitir opiniões, né? Eu assim, tendo como estudante de China, assim, agora estou pesquisando no doutorado, no mestrado também já pesquisei sobre a estratégia deles, eu sinto que eles têm um trauma muito forte do período que eles foram colonizados, né, o século de humilhação que eles chamam. Não chegou a ser colonizado como a gente, mas houve várias invasões, vários países, e eles querem construir um sistema nacional, uma defesa nacional, um país soberano, que não vai estar tão à mercê. E aí eles percebem que isso não tem tanto a ver com a retórica, né? A gente tem muito essa questão aqui no Ocidente de cobrar posicionamento, né? Enquanto que lá na China eles estão muito mais focados em construir capacidade produtiva, construir capacidade institucional, mesmo que seja em silêncio, né? Eu acho que aqui a gente ainda precisa aprender esse trabalho de formiguinha, né, que a China está fazendo. Então, o que a gente mais vê a China fazer é os posicionamentos dela serem a coisa mais genérica possível, né? Tipo, vamos proteger a paz, vamos proteger o comércio global, o interesse. Então, assim, eles tomam todo o cuidado do mundo, pensam uma, duas, três, quatro, cinco vezes até emitir algum posicionamento que possa desagradar alguma das partes, porque eles querem fazer negócios com todo mundo. Então, eu acho que a China está sofrendo pressão por todos os lados, né? Quanto mais importante a China é economicamente, mais os diferentes países estão cobrando da China a posição. Mas eu acho que a China prefere responder com essas questões mais sutis. Por exemplo, a grande ajuda que a China fez para o Irã é da tecnologia de satélites, né? Então, o Irã foi capaz de identificar várias bases americanas no Oriente Médio com uma tecnologia de satélites chineses, e isso é uma ajuda muito mais forte do que um simples posicionamento em defesa do Irã, né? Eu acho que a China está chegando agora com um poder de barganha maior até de conseguir se proteger, né, dentro desse conflito, apesar de que as vulnerabilidades deles são muito fortes, né, como a importação de petróleo. Então a China também, ela tem um interesse em preservar, né, a sua economia desse conflito, da melhor forma possível.
6: Sim. Nos últimos meses, a escalada do conflito no Irã e as interrupções no Estreito de Hormuz geraram aí preocupações, né, sobre energia, alimentos e fertilizantes, já que é um importante canal, aí uma via de passagem, né, de navios, embarcações. Como é que você avalia, Pedro, o impacto imediato dessa crise nos mercados globais?
5: Olha, o impacto imediato é bem forte, assim. A gente tem um lado aqui no Brasil, por exemplo, um lado bom e um lado ruim. O lado bom é que a gente acabou virando exportador de petróleo. Então, com o preço do petróleo subindo, a gente é um dos únicos países que chega a ter um impacto positivo no PIB, por conta do tamanho da Petrobras, o pré-sal aqui, a gente está colhendo os louros do pré-sal agora. Então, com esse aumento de exportação, pode ter uma melhora de divisas e reserva internacional. Então, o Brasil tem uma contenção importante, né? E o lado ruim é que a gente tem esse petróleo, mas a gente não tem refinaria o suficiente para transformar esse petróleo em gasolina. Então, a gente ainda importa muita gasolina. Então, a gente é muito dependente de gasolina de fora, e isso acaba se voltando como pressão, né? Porque o nosso preço da gasolina está, de certa forma, né, ligado ao dólar por conta disso. Então, começa a ter uma pressão muito para cima do preço da gasolina, o que afeta tudo, né? Todos os preços ligados a transporte rodoviário, que no Brasil a malha rodoviária ainda é muito forte. Uma outra preocupação grande é que cerca de 20% dos fertilizantes passam pelo Estreito de Hormuz. Então, eu estava até lendo que os impactos podem ser até maiores do que da guerra da Ucrânia, principalmente para a próxima safra de alimentos. Então, a gente que tem uma soja e milho assim tão fortes, cano de açúcar, né? A gente tem aqui na América Latina, vai estar um pouco preocupado, né? Com como é que vai ser a próxima safra da soja, principalmente, né? Então, o impacto imediato, ele é dúbio, né? A gente tem uma capacidade de ter algumas reservas internacionais ligadas à exportação de petróleo, mas, por outro lado, a Petrobras está muito tomada por acionistas externos, né? Dividendos que ela tem que pagar. A Petrobras acabou diminuindo de tamanho, ela era uma empresa que estava interessada de ir do poço ao posto, né, que era o lema, né, de estar em toda a cadeia produtiva. Agora ela vendeu os postos de gasolina, apesar de eles terem o nome Petrobras, eles não são mais da marca Petrobras, né, então acaba diminuindo o controle, né, se algum posto quiser aumentar o preço e aí falar que é por causa do dólar, está tendo fiscalização, mas a fiscalização nunca é o suficiente. Então a gente tá ainda, o governo tem margem de manobra para usar essas reservas internacionais como forma de proteger o Brasil, né? Mas a gente está preocupado aí com como é que vai ser essa próxima safra, com toda essa disrupção na cadeia de fertilizante, né, no transporte de fertilizante.
6: Durante a pandemia de Covid-19, a gente observou aí países adotarem medidas protecionistas, né, incluindo restrições de exportação. A gente pode dizer que está diante aí do risco de repetir aqueles mesmos processos?
5: Olha, eu acho que teve um aprendizado, assim. Então, a gente viu que as medidas protecionistas teve, assim, acabou piorando as escassez internacionais, né? Então teve um certo pânico, efeito de segunda ordem de países que também dependem de exportações. Então eu acho que os governos estão tentando dosar melhor a resposta, né? Então tem instrumentos domésticos de amortecimento, mais do que esses bloqueios comerciais frontais, assim. Na pandemia, os países restringiram a exportação, também porque estavam com uma escassez imediata, né? Uma escassez sanitária, estava faltando máscara. Na China, por exemplo, produzia muita máscara, muito respirador. Então, ela acabou tendo que ter esse pânico, né, de proteger. Então, Agora, os mercados estão muito mais interdependentes, né? Então, acho que está tendo vários acordos assim, para proteger comércio, né? Para proteger... E aí, a gente ainda tem tempo de ter reuniões bilaterais, sabe? Na pandemia, eu acho que tinha um outro risco muito mais forte, e esse pânico imediato de que ninguém sabia para onde estava acontecendo. Mas eu acho que o mercado também não é essa separação entre livre comércio e protecionismo, né? A gente vê os governos desde sempre batalhando para ter uma inserção internacional diferente, né? Então essas disputas comerciais são sempre por ter posições privilegiadas, né? Acesso a rotas, está muito ligado a questões militares, questões geopolíticas, né? Então eu acho que está tendo muito mais esse rearranjo de rotas, vamos dizer assim, né? Pensar agora quem vai passar por onde, quem vai deixar passar por onde, quem vai ter o poder de brecar essas rotas, qual o caminho que vai ser feito, por exemplo, se o Estreito de Hormuz for bloqueado, qual vai ser a rota alternativa. Aí você vai passar, por exemplo, o Cabo da Boa Esperança contorna a África, isso vai gerar um aumento tal no transporte, isso vai gerar um aumento tal nos seguros. Aí vai valer a pena ou não a partir desse preço. Então acho que está tendo um rearranjo assim, dos cálculos, porque medida protecionista, os governos sempre vão tentar, vão tentar priorizar assim, a sua própria população, né? Principalmente em emergências. Né? Então eu acho que isso acaba acontecendo a todo momento na forma como os acordos são colocados. Né? Mas eu acho que tem um aprendizado institucional bem forte, de que todo mundo tem a memória da pandemia, né? E como que você ter esse fluxo global de comércio é muito importante também.
6: E a gente observa também os países equilibrando medidas comerciais com subsídios a combustíveis, ajustes tributários, transferências sociais. Na sua opinião, na sua visão, como é que esse mix de políticas pode conter a inflação interna sem prejudicar a oferta global?
5: Olha, é muito um cálculo econômico, né? Depois da pandemia, da guerra da Ucrânia, agora da crise do Irã, os governos entenderam que fechar as exportações podem dar um alívio político imediato, mas também encarece as importações futuras, né? Desorganiza as cadeias, reduz previsibilidade para o setor privado. E aí, nesse mundo de cadeias fragmentadas e todo mundo interdependente, facilitar as importações, né? Ter essas políticas de maior comércio, reduzir tarifas temporariamente, simplificar procedimentos burocráticos, pode ser mais eficaz, né? Do que amortecer choques. E aí facilitar comércio não significa exatamente essa adesão ingênua ao livre comércio clássico, né? É mais uma gestão pragmática ali, né? Então os governos continuam intervindo bastante, mas de outro modo, em vez de só bloquear, eles estão querendo ali redirecionar o fluxo, que é uma crise que afeta energia, alimentos, fertilizantes. Então, restringir o comércio pode acabar alimentando essa própria inflação, né? Então, vamos dizer, por exemplo, essa questão dos fertilizantes, né? Os fertilizantes, eles estão sendo bloqueados no Estreito de Hormuz. Todos os países precisam de fertilizantes para produzir alimentos. Se você não começa a ter menos fertilizante, ele começa a ficar mais caro, os alimentos começam a ficar mais caros, né? Se você não consegue exportar petróleo, a gasolina começa a ficar mais cara. Então, isso vai aumentando todo tipo de preço, né? Então, os governos agora, com quem não tem uma autonomia, assim, que hoje em dia é muito difícil de ter, acaba ficando ali no imediato muito... dependente desses mercados, né? Então, isso gerou esse aumento das medidas de livre comércio, né? Então, agora, os países estão vendo que está tendo uma disputa global. Essa disputa e o fechamento do Estreito de Hormuz já está gerando preocupações inflacionárias, né? Principalmente com o preço de petróleo, principalmente em outros países que não têm exportação de petróleo que nem a gente. E isso agora já está se revertendo a políticas de governo. Então, Todos os governos têm interesse em diminuir o preço dos fertilizantes e da gasolina para a sua própria população. Então, isso já tem uma necessidade, assim, uma urgência para os países discutirem entre si, né? Então, eu acho que isso tem dado motivação para vários desses movimentos que estão acontecendo recentemente, né?
6: E além de Hormuz, né, o comércio mundial depende aí de outros corredores estratégicos, como os canais de Suez e do Panamá, os estreitos de Malaca e de Gibraltar. Você vê riscos desses gargalos se tornarem pontos de vulnerabilidade aí diante dessas crises geopolíticas frequentes, Pedro?
5: Ah, com certeza, com certeza. A gente tem uma política muito dependente de estreitos, assim, sempre foi, né? Eu acho que desde a formação de Istambul, né, Constantinopla ali, né, lá no Império Romano, que formou o Império Romano Oriental, foi justamente para pegar aquele estreito, que eu esqueci o nome ali, de conexão, de rotas de comércio. Então você vê, assim, uma preocupação milenar, né, essa questão das rotas e quem vai controlar as rotas de comércio, sempre tem essa preocupação. Eu estava até vendo um vídeo recentemente de um oficial de alto escalão da Guarda Revolucionária lá do Irã, nos anos 80, falando sobre qual a estratégia deles para caso os Estados Unidos invadir. Então o cara falando, ó, quando os Estados Unidos invadir a gente aqui, a gente vai começar a atacar os ativos estratégicos que eles têm no Oriente Médio, então as bases militares, né, o papel de cidades como Dubai e Abu Dhabi, né, como centros financeiros, né, que investem muito na economia americana. E aí o cara falou isso nos anos 80. Né? Então o Irã já está planejando o que faria caso tivesse uma intervenção americana há 40 anos, né? Então é por isso que nenhum presidente, até o Trump, tinha ousado fazer isso que foi feito agora, né? Porque todos esses jogos, né? Tem muito essa questão da teoria dos jogos militares, né? Que é uma teoria de como é que os países estão envolvidos nesses conflitos, né, e aí cada um estaria jogando como se fosse um xadrez, né, fazendo um movimento, outro faz outro movimento, e aí as defesas dos países vão fazendo esse jogo. Ah, se eu fizer esse movimento, o que o tal país vai reagir como e tal. Então isso tudo aí já foi jogado, né, caso o Estreito de Hormuz fosse fechado, quais seriam as reações. Eu acho que as grandes potências já tem tudo encaminhado para caso cada um desses estreitos seja fechado, né? Isso é até um sinal para o Brasil se preparar, né? Aquilo, espere pelo melhor, mas se prepare pelo pior. Então a gente precisa ter estratégias caso o Estreito de Hormuz seja só um primeiro sinal, né? Porque a economia internacional está ficando cada vez mais fragmentada, né? A gente vê atores que estão interessados no conflito, né? Então a gente vê, por exemplo, o Trump, ele está querendo sempre subverter as expectativas, né? Então está indo mais longe do que outros presidentes americanos foram no passado, né? A própria essa estratégia expansiva de Israel de não respeitar nenhuma lei internacional que foi feita, né, qualificando o que eles fizeram em Gaza e o que eles estão fazendo no Líbano, né, e no Irã. Então a gente vê o risco global aumentando, né, a Rússia e a China também se alinhando também com o Irã para buscar alguma reação que outros países vão estar envolvidos, né, essa questão da Ucrânia também. Então esses estreitos acabam que são pontos de vulnerabilidade mesmo, como você falou, né? Um ponto de atenção que os países estão tendo que olhar, né? A própria China já pensou a Rota da Seda como uma alternativa, né? Você ter vários corredores econômicos para conseguir escoar seus produtos e também importar as suas necessidades sem estar tão submetido ao Estreito de Malaca, ao Estreito de Hormuz. Então, os países já estão começando a fazer esses movimentos, porque são nesses estreitos que o bicho vai pegar, né? Então a gente vê que o conflito no Irã, o ponto mais forte dele foi ali no Estreito de Hormuz, né? Então, se a gente tiver algum conflito, por exemplo, China-Taiwan, o Estreito de Malaca vai ser um ponto nodal ali, né? Porque a China tem grandes importações de petróleo que passam por ali, e os Estados Unidos têm interesse em bloquear aquele estreito para a China não conseguir importar petróleo. Então, a China já está pensando há décadas, né, como mitigar esse risco. Então, eu acho que são nesses estreitos que as coisas estão mais tensas, né? Então, são os lugares que a gente precisa olhar com maior atenção nos próximos meses e anos.
6: Sim, com certeza. E, Pedro, que lição principal, na sua opinião, governos e organismos multilaterais ainda precisam assimilar para construir um comércio internacional mais resiliente? Você vê essa possibilidade?
5: Olha, eu acho difícil, porque a questão, o comércio internacional, ele passa por essas assimetrias, né? Então os países vão estar interessados em preservar suas rotas, preservar a sua indústria, preservar suas propriedades intelectuais, né? Mas assim, eu acho que tem um espaço de inserção internacional. Então, por exemplo, se o Brasil quiser, a gente consegue fazer uma política de industrialização, né, do nosso país. A gente consegue, por exemplo, usar mecanismos como compras governamentais, né, a gente garantir compra do governo para caso tenha empresas nacionais que produzam tecnologias, por exemplo, de fertilizantes, que a gente vai estar submetido agora, ou compras nacionais para novas refinarias de petróleo que vão estar garantidas, né? Que a gente consiga produzir a gasolina que a gente precisa no nosso país, né? Então, se a gente fizer uma certa proteção ali de governo para conseguir desenvolver a nossa própria indústria, né? A gente consegue diversificar a nossa pauta exportadora e se inserir no mercado internacional de uma forma menos, assim, só dependente da exportação de soja, da exportação de petróleo, da exportação de matérias-primas, né? Porque a gente já viu, por exemplo, o que aconteceu com o petróleo depois do fim do boom das commodities, né? Então, a gente estava com o preço do petróleo lá em cima, que nem está hoje nos governos Lula e Dilma, primeiro governo Dilma, e aí lá para 2013, já cai extremamente, o preço do petróleo sai de $100 o barril para 30, e aí a gente não tinha capacidade institucional de lidar com isso, né? Então a gente ainda tem uma economia muito, muito baseada na exportação de petróleo. E outra preocupação que eu fiquei também, eu estava vendo um representante do Partido Comunista Chinês falando sobre o 15º plano quinquenal, que é o plano quinquenal que é de 2026 e 2031, que eles começaram, que eles lançaram agora, né? E aí uma das questões que mais me abriu assim, o olho foi que eles estão agora, por exemplo, com essa questão do estreito de Hormuz, o estreito de Malaca, passa muito da soja brasileira ali pelo estreito de Malaca, né? Então eles estão pensando agora na questão de segurança alimentar, que por mais que eles tenham acordo com o Brasil tem muita ligação com os Estados Unidos, então é capaz de o Brasil acabar ficando muito submetido aos Estados Unidos e deixar de exportar coisas importantes para a China. E aí eles estão começando a se preparar no sentido de aumentar a produção de soja e carne dentro do país. Produção e processamento de soja e carne. Então, se a gente tem uma economia brasileira que é completamente voltada para o agronegócio e para a soja e para a cana-de-açúcar, e que é basicamente tudo isso vai para a China, né? Se a gente ficar baseando toda a nossa economia nisso e a gente não focar em industrialização, não focar em agregar valor comercial, valor agregado, né? A gente vai perder até isso, né? Porque a China não vai ficar para sempre comprando soja da gente. Essa soja que vai do Brasil para a China está submetida a várias rotas ali que estão sob controle dos Estados Unidos. Então, por mais que a China tenha relações interessantes com a gente precisa diversificar nossa pauta exportadora. E aí, com isso, a gente precisa batalhar politicamente dentro do Brasil para o agronegócio não ser esse monopólio, né, produtivo, né, que só se pensa em agro. Então, a gente tem um espaço de uma inserção internacional. Por exemplo, o Brasil tem uma oportunidade agora, com o aumento do preço do petróleo, de financiar muita coisa. Acho que a gente não tem nem noção de como esse aumento do preço do petróleo pode financiar pautas assim, históricas no Brasil agora, como educação, saúde pública e industrialização do país e produzir a gasolina que a gente precisa produzir, os fertilizantes que a gente precisa, né? Isso está sendo muito pouco discutido, mas por outro lado, se a gente tem essa oportunidade, né? Porque a gente é exportador de petróleo, a gente conseguiu colher os louros do pré-sal, a gente está exportando pré-sal, então eu acho que é uma janela, né, de oportunidade, mas uma janela que vai se fechar, porque a gente vai perder a demanda chinesa de soja em poucos anos, né? Pelo menos vai começar a diminuir, né? Então a gente precisa estar atento a isso, a não perder de novo uma oportunidade histórica que é a cara do Brasil, né? Teve a oportunidade passando na nossa frente, acabar deixando passar, né?
6: É isso aí. Pedro Ludovico, muito obrigada, viu, pela sua disponibilidade de conversar com a gente mais uma vez aqui no Manhã em Foco, aqui na Rádio Sputnik. O Pedro é doutorando em Economia Política Internacional pela UFRJ, pesquisador do Lab China e do Centro de Finanças Sustentáveis da UFRJ. Um bom dia para você, boa semana e até uma próxima oportunidade. Você é sempre bem-vindo aqui. A gente vai ter muito assunto ainda para falar sobre essas questões comerciais aí globais, né?
5: Sim, vai dar muito pano pra manga. Obrigado pelo convite, Kelly. Bom dia, bom trabalho pra vocês.
6: Obrigada, Pedro. Até a próxima. 8h43.
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6: O ministro dos Transportes, Jorge Santoro, visita o Rio de Janeiro hoje para assinar o início das obras de melhorias de rodovias fluminenses. A Natália Furtado vai trazer mais um pouquinho aqui para a gente dessas informações sobre a agenda do ministro no Rio. Não é isso, Natália? Bom dia.
7: Bom dia para você também, Kelly. É isso. O ministro, então, Jorge Santoro, vai assinar hoje de tarde essa ordem de serviço para o início das obras de melhoria na BR-101, naquele trecho conhecido como Autopista Fluminense. O contrato otimizado prevê investimentos de mais de 10 bilhões de reais para modernizar 322 quilômetros da rodovia, entre a divisa do Rio de Janeiro com o Espírito Santo e o entroncamento com a ponte Rio-Niterói. A concessão possui prazo de 22 anos e contempla então obras de duplicação, implantação de faixas adicionais e vias marginais, além da construção de novos dispositivos de acesso, passarelas e pontos de parada de ônibus. As intervenções têm como objetivo melhorar a fluidez do tráfego e ampliar a segurança viária em um dos principais corredores logísticos do país. As obras começam hoje mesmo. Entre as mudanças mais importantes está o restabelecimento da implantação de uma terceira faixa em ambos os sentidos naquele trecho conhecido como Niterói-Manilha. Parte das novas pistas chegou até a construção iniciada em 2019, mas parou no ano seguinte, segundo a concessionária Artéres, devido a questões de segurança. E aí, desde então, a gestão da via passou por crises até uma licitação de repactuação do contrato em novembro do ano passado, em que a própria Artéres foi a única interessada. O governo federal, ele promete ainda reforço no combate a assaltos na rodovia, com monitoramento integral por câmeras integradas às forças de segurança, além de drones, leitura automática de placas e cobertura de internet 4G em toda a rodovia. Nesse novo modelo, se a concessionária não cumprir o acordado, são previstas punições automáticas como descontos no pedágio. A otimização do contrato da BR-101 foi leiloado em novembro de 2025 como parte da nova política de otimização de contratos de concessão rodoviária do governo do Brasil, coordenado então pelo Ministério dos Transportes. A Artéres, a atual concessionária da BR-101, venceu o leilão e assumiu novas obrigações de investimento e ampliação ampliação da infraestrutura. Lembrando que essa rodovia, né, possui ali um papel estratégico para a economia fluminense e também para a integração nacional, já que conecta importantes polos industriais, portuários e petrolíferos, incluindo os portos do Açu e de Macaé, além de garantir, claro, o acesso à região dos lagos, importante destino turístico aqui do Rio de Janeiro, né, Kelly?
6: Isso mesmo, Natália. Obrigada, tá, pelas suas informações, bom dia. Agora são 8h46, o Museu da Imagem e do Som de Copacabana abriu parcialmente na última sexta-feira e recebe público pela primeira vez depois de 20 anos de obras e impasses sobre a inauguração. Quem vai contar mais detalhes pra gente é o repórter Vinícius Fernandes.
8: A espera de mais de 15 anos finalmente

0: a construção do MIS. A inauguração foi marcada pelo entusiasmo da vizinhança, como no caso da arquiteta Alexandra Ribeiro Novick, que fez questão de levar seu filho João, de apenas 5 meses, para testemunhar o primeiro dia de funcionamento do espaço.
1: Ah, eu estou muito feliz de poder trazer ele. A gente mora aqui nessa rua, então a gente acompanhou esse período todo que ficou em obra. A gente estava doido para inaugurar e acho que a gente vai poder trazer muito ele aqui no futuro.
0: Para Sônia Maria Nascimento, também moradora de Copacabana, a entrega representa um ganho cultural imenso para a cidade.
2: Eu, como moradora, eu passei muito tempo, né, passando na calçada e apreciando a obra. Sempre naquela expectativa de conhecer por dentro, né? E hoje chegou o dia. Hoje, finalmente, chegou o dia de conhecer o prédio. Embora ele esteja ainda não totalmente concluído, mas já dá pra gente ter uma ideia do que vai ser. E eu acredito que esse museu vai ser um dos pontos atrativos, né, de turismo, de maior relevância aqui pro bairro e pro estado também, pra cidade.
0: Ao todo, foram investidos 345 milhões de reais desde o início das obras em 2010. Só nos últimos 3 anos, o governo do estado aplicou 126 milhões para garantir a continuidade do projeto. A secretária estadual de Cultura e Economia Criativa, Daniele Barros, afirma que o objetivo agora é concluir todo o prédio até o fim do ano.
3: Esse é o nosso cronograma, a gente vem perseguindo esse cronograma todos os dias, não falta esforço da Secretaria de Obras, não falta esforço daqueles que são responsáveis pela cenografia, pela museografia desse museu. Então eu estou otimista, estou acreditando que o MIS é o presente de Natal, que todo turista, que toda a população do estado do Rio merece, que a população vai ganhar.
0: Quando estiver totalmente pronto, o MIS de Copacabana terá salas de exposição, auditório, cine-teatro, boate e um mirante com vista para a Avenida Atlântica. Para visitar a exposição atual, que fica no primeiro andar, a entrada é gratuita, mas o visitante precisa retirar o ingresso antes pela internet. Reportagem Vinícius Fernandes.
4: O governo federal deve lançar nesta semana o programa Brasil contra o Crime Organizado. A previsão é que o plano seja anunciado em cerimônia no Palácio do Planalto amanhã. O governo deve editar um decreto e 4 portarias para regulamentar os seguintes eixos de atuação governamental: enfrentamento ao tráfico de armas, asfixia financeira do crime organizado, aumento das taxas de esclarecimentos de homicídios e reforço na segurança no sistema prisional. O programa prevê cerca de 11 bilhões de reais, sendo 1 bilhão do orçamento deste ano e outros 10 bilhões via empréstimo do BNDES para os estados. A proposta faz parte de um conjunto de ações do governo para fortalecer o enfrentamento e a investigação das facções criminosas. A implementação, no entanto, depende da adesão dos governos estaduais. Os estados que aderirem às propostas terão acesso a recursos provenientes de fundos federais. Em relação às penitenciárias, a proposta quer implementar nos presídios estaduais o mesmo padrão de segurança das unidades federais, com bloqueadores de celular e equipamentos mais modernos de raio-x e de revista. O objetivo é dificultar que chefes de facção que estão cumprindo pena deem ordens a criminosos que estão nas ruas. Também está prevista a criação de um Centro Nacional de Inteligência para coordenar ações integradas entre a União e estados dentro das penitenciárias. O governo também busca asfixiar financeiramente o crime organizado. Para isso, o decreto deve criar uma força integrada de combate ao crime organizado nacional. E para isso, deve criar uma estrutura fixa e centralizada para coordenar ações que envolvam órgãos de segurança pública que investigam as organizações criminosas. O governo também busca melhorar os indicadores de resolução de homicídios. Segundo dados do Instituto Sul da Paz, apenas 36% dos homicídios são esclarecidos no Brasil, taxa inferior à média mundial, que é 63%. O decreto propõe ainda a padronização dos registros de homicídios, o compartilhamento de bases de dados e o fortalecimento das políticas das polícias científicas e das perícias nos estados para aumentar a taxa de resolução dos homicídios. Na primeira versão da proposta, o governo chegou

0: incluir ações específicas para a proteção da Amazônia, das fronteiras e também ações de prevenção da ocupação de territórios por facções. No entanto, esses pontos devem ser anunciados posteriormente. Em uma publicação nas redes sociais, o presidente Lula afirmou que uma das frentes do plano será destruir o potencial financeiro do crime organizado e das facções. A avaliação no Palácio do Planalto é que o tema da segurança pública será um dos principais assuntos da disputa eleitoral neste ano. Agora, 8 horas e 53 minutos, a gente fala sobre um caso que envolve o rapper Oruan, que volta ao centro das atenções da justiça no estado do Rio de Janeiro. E o repórter Lucas de Andrade está aqui para trazer mais informações. Não é isso, Lucas? Bom dia.
1: Bom dia, Kelly. Bom dia aos nossos ouvintes do Manhã em Foco. A Justiça do Rio de Janeiro marcou para a tarde desta segunda-feira a audiência de instrução e julgamento do rapper Mauro Davi dos Santos Nepomuceno, o Oruan. O artista responde por tentativa de homicídio contra policiais civis e está foragido da justiça desde fevereiro. A audiência estava prevista inicialmente para março, mas foi remarcada. O cantor responde por duas tentativas de homicídio qualificado. O caso aconteceu em julho de 2025, durante uma operação da Delegacia de Repressão a Entorpecentes, a DRE, na casa do rapper, no Joá, zona sudoeste do Rio. Segundo o Ministério Público, policiais cumpriam um mandado de busca e apreensão contra um adolescente investigado por tráfico de drogas, que estaria no imóvel. Ainda de acordo com a denúncia, Oruan e outros acusados teriam arremessado pedras contra os agentes, assumindo o risco de matar os policiais. Além das tentativas de homicídio, o artista também responde por resistência, desacato, ameaça e dano qualificado. A audiência desta segunda-feira marca o início da fase de instrução do processo no Tribunal do Júri. O cantor passou a ser considerado foragido após a revogação de um habeas corpus e o restabelecimento da prisão preventiva. A justiça apontou descumprimento de medidas cautelares, entre elas, regras do monitoramento por tornozeleira eletrônica. O rapper também passou a ser investigado em outra operação da Polícia Civil. No fim de abril, Oruan entrou na lista de procurados em uma investigação sobre lavagem de dinheiro ligada ao Comando Vermelho. Na mesma operação, também foram alvo da Delegacia de Repressão a Entorpecentes a mãe do artista, a empresária Márcia Gama e o irmão, Lucas Santos Nepomuceno. Márcia Gama já havia sido alvo de prisão em março durante a operação Contenção Red Legacy, mas não foi localizada. Em abril, a justiça concedeu habeas corpus à empresária, que deixou de ser considerada procurada. Atualmente, segundo as investigações, além de Oruan, os demais alvos seguem foragidos. Kelly.
0: Obrigada, Lucas, pelas suas informações. 8h55.
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0: O medo da violência alterou a rotina de 57% dos brasileiros nos últimos 12 meses, segundo o relatório Medo do Crime e Eleições 2026, os gatilhos da insegurança, que foi divulgado ontem pelo Fórum Brasileiro de Segurança Pública em parceria com o Datafolha. O levantamento mostra ainda que a sensação de insegurança atinge a maior parte da população, 96,2% dos entrevistados afirmam ter medo de ao menos uma situação de violência. A adaptação rotineira tornou-se a principal resposta social à violência. Entre as mudanças mais drásticas, 36,5% dos brasileiros mudaram seus trajetos habituais e 35,6% deixaram de sair à noite. O celular, transformado em um patrimônio, instrumento que concentra a vida financeira e social, sintetiza essa crise. 33,5% da população já deixa de sair com o aparelho por medo de assaltos. E, segundo o relatório, o país vive sob um cálculo permanente de autoproteção, mas esse custo social é distribuído de forma desigual. Mulheres e cidadãos das classes D e E enfrentam um medo mais intenso e abrangente. A experiência da insegurança é mais intensa entre as mulheres, que apresentam índices de medo superiores aos dos homens em todas as 13 situações investigadas. O relatório aponta que o medo feminino é totalizante, pois articula ameaças patrimoniais, físicas e sexuais. Essa percepção reflete-se em restrições de mobilidade. 40,9% das mulheres deixaram de sair à noite e 37,8% evitam circular com o celular. De acordo com o relatório, o medo de agressão sexual, relatado por 82,6% das mulheres, funciona como uma sombra que amplia a percepção de vulnerabilidade em outras situações. A desigualdade econômica não apenas aumenta a intensidade do medo, mas determina seu conteúdo, criando uma mudança de gramática da insegurança. Enquanto as classes A e B concentram suas preocupações em crimes patrimoniais e digitais, as classes D e E enfrentam uma insegurança mais física e territorial. Agora, 8h58, a gente traz informações ao vivo de volta aqui, Paulo Fonseca, para falar que a Força Municipal expandiu o patrulhamento em mais um bairro carioca e dessa vez Botafogo entrou na linha de ação dos agentes neste domingo. Conta mais pra gente, Paulo Fonseca.
3: Isso mesmo, Kelly. Mais uma vez, bom dia. Divisão de Elite da Guarda Municipal, a Força Municipal, iniciou neste domingo o policiamento em Botafogo com atuação em 3 perímetros do bairro. O policiamento nas ruas Lauro Miller, General Severiano e Avenida Venceslau Brás. No entorno do metrô de Botafogo, incluindo a Rua São Clemente, a Rua Voluntários da Pátria e suas transversais, além ali do eixo da Praia de Botafogo, Rua Marquês de Abrantes e algumas ruas do bairro do Flamengo. O secretário de Segurança Urbana do Rio, Breno Carnevale, explicou que essa atuação se inicia em locais com maiores incidências de furtos e roubos.
4: Sempre focado na mancha criminal, onde há alta incidência de furtos e roubos. O papel da Força Municipal é coibir esses crimes através de um policiamento preventivo e ostensivo, proativo, os agentes atentos ao que está acontecendo no terreno. Sempre destaco que os nossos agentes da Força Municipal utilizam câmeras corporais individualizadas, são monitorados por dispositivos GPS, isso garante o acompanhamento em tempo real das ações. Isso é muito importante para garantir o cumprimento do quadro de missão dirigido. A gente da Força Municipal sai para a rua fazendo patrulhamento a pé, por motocicleta, por viatura, sabendo onde precisa agir, nos horários que ele precisa atuar e sempre acompanhado pela nossa sala de monitoramento operacional.
3: A expansão para o bairro marca a segunda fase da atuação da Força Municipal na zona sul da cidade, iniciada em 15 de março, na região do Jardim de Alá, no Leblon. Com isso, Botafogo se junta a outros 5 perímetros já implementados ao planejamento da Força Municipal, que englobam a Rodoviária do Rio, Terminal Gentileza, Estação Leopoldina, Jardim de Alá, ali no centro, Avenida Presidente Vargas, Campo de Santana, Central do Brasil e Cinelândia, em Campo Grande, na Estação de Trem, no Calçadão, e na Tijuca, na São Francisco Xavier e na Praça da Afonso Pena. De acordo com o secretário Breno Carnevale, a expansão desse policiamento vai seguir de forma gradual para outras regiões, com base na análise de manchas criminais de cada localidade. Kelly.
0: Muito obrigada, Paulo. A gente segue acompanhando aí esse avanço, né, de políticas de segurança pública e de práticas pela Guarda Municipal do Rio de Janeiro e espera que surta efeito, né? Segurança é algo sempre muito bem-vinda para a população.
3: Exatamente.
0: 9h01.
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5: O governador interino do estado do Rio de Janeiro, o desembargador Ricardo Couto, tem feito mudanças em vários órgãos estaduais, como no Rio Previdência, Detran e na Secretaria de Saúde, com alterações em cargos de chefias e pedido de que servidores passem por avaliações de desempenho individual. Uma pesquisa feita pela Futura Apex, divulgada na semana passada, aponta que Couto tem aprovação de cerca de 53% dos eleitores fluminenses. E para falar sobre o assunto, está na linha conosco o Marco Antônio Perruzzo, que é pós-doutor em ciência política e professor titular de sociologia do programa de pós-graduação em ciências sociais da Universidade Federal Rural do Rio de Janeiro, a Rural. Bom dia, Marco Antônio Perruzzo, bem-vindo à Rádio Sputnik, obrigada por aceitar nosso convite.
6: Bom dia, é um prazer estar novamente com vocês.
5: Obrigada, é sempre um prazer falar contigo. Marco, como é que você avalia o desempenho do governo interino do Ricardo Couto à frente do governo do estado até o momento?
6: É um desempenho que, de certa forma, surpreende, porque é bastante ativo em relação a corte de gastos, a demissões, e é possível entender essa performance do governador interino por conta de todas as acusações, algumas já devidamente comprovadas, contra o ex-governador Cláudio Castro, que causaram inclusive a sua cassação pelo TSE. Então, há ao mesmo tempo uma visão positiva, como se fosse uma certa limpeza administrativa, né? E com precauções em relação a focos de corrupção que teriam ficado. E obviamente, há também, de parte do setor que estava na situação no governo, há críticas, ainda que discretas, né, à atuação do governador interino. E há, obviamente, uma situação em que a polarização política geral no Brasil, que também se reproduz no Rio de Janeiro, ainda que sem o PT contra o bolsonarismo, sem o PT na cabeça, porque no caso do Rio de Janeiro se trata do candidato ao governo e ex-prefeito Eduardo Paes, né? há uma situação em que essa especificidade do Rio de Janeiro, de escândalo de corrupção em anos, até décadas seguidas, envolvendo vários governadores, ela é capturada por essa polarização política, em que, obviamente, qualquer atitude de qualquer agente político, mesmo de um agente político interino, como o caso do presidente do TJ, do Tribunal de Justiça do Estado de Janeiro, há uma captura dessa performance administrativa interina dele por conta da polarização, em que sempre há um lado que vai gostar, né, e outro que vai criticar, né? Então, eu acho que é uma situação facilmente inteligível pelo histórico de corrupção recente, e que ao mesmo tempo incomoda, porque a corrupção, ela não se dá no vazio, ela se dá num esquema de clientelismo, de favores entre agentes públicos e agentes privados, que é o que estava acontecendo antes com Cláudio Castro e com governadores anteriores, enfim. É uma tradição política forte no Brasil em geral e no Rio de Janeiro em particular.
5: Sim, em particular no Rio de Janeiro, você disse tudo, né? A gente vem aí de gestões anteriores que não deram certo, né? E, de repente, a gente encontra o Ricardo Couto fazendo aí, como você também bem colocou, limpezas administrativas, né? E o que deve estar motivando o Ricardo Couto, essas alterações em cargos de gestão? É uma reorganização estrutural, administrativa, financeira?
0: terceira ou tudo junto? Como é que você enxerga?
6: Eu diria que como o governador interino, a princípio, não tem, não digo motivação, mas não tem ambição política imediata, provavelmente não tem, né? Pode ser para o futuro, mas imediatamente não se vê isso. Então, ele não tem compromisso, ele não tem vínculos com os esquemas clientelistas que ele está, aparentemente, está desativando, está enfraquecendo, está evitando gastos públicos e até corrupção, que se dá em função da campanha eleitoral, da tentativa do bolsonarismo no Rio de Janeiro de se manter no poder, sem o Cláudio Castro agora, mas com um candidato provável, né, praticamente certo, que seja o Douglas Ruas para o governo. Então, como não há um interesse político eleitoral na continuidade, ele não precisa manter esses gastos nesse nível, gastos suspeitos, né? E todos os cargos que envolvem esquemas clientelistas, né, de dependência de cabos eleitorais, provavelmente, de outros interesses de envolvimento da máquina pública com a campanha eleitoral. Então é uma espécie de um interregno tecnocrático em que há um gestor que tem condições de fazer, digamos assim, esse tipo de limpeza administrativa até a chegada de um novo governo, seja o Paz, seja a continuidade com Douglas Ruas ou até com uma terceira via, que seria surpreendente.
0: E o que motiva essas reorganizações dos órgãos? O que o Ricardo Couto ganha com isso, já que ele vai deixar o cargo em poucos meses?
6: É um pouco difícil de prever. A princípio, ele aparece como uma pessoa descompromissada com os interesses políticos, administrativos, as ambições políticas e administrativas imediatas. Então ele aparece, né, com como um governo tecnocrático que faz muitas vezes o que parte, né, a grande parte da população espera, que é uma gestão mais técnica, né? Temos muitos casos de na política brasileira, de governantes que se propõem a governar desse modo técnico, o que é algo hoje, eu diria, fora de moda, justamente por conta da polarização. Como a polarização política, ela também é uma polarização fortemente ideológica, então a própria gestão considerada apenas técnica, ela hoje não é muito valorizada na era da polarização, mas ela foi valorizada muito antes, né, seja no período neoliberal, seja em outros momentos em que se demandava dos governantes, né, uma gestão técnica. Hoje em dia isso não é tão esperado. Talvez até isso seja o motivo de surpresa com esse governo interino do presidente do TJ. Agora, realmente, temos, eu diria que teremos outros capítulos, né, por conta que é um ano de campanha eleitoral, então acho que vai ter ainda muitas versões diferentes aparecendo, ainda temos que aguardar a definição sobre o tipo de eleição que vai ter pelo STF, vendo se direto ou indireto no governo do Estado do Rio de Janeiro. Então eu acho que é uma situação transitória, ainda que possa estar agradando alguns, provavelmente ao Paz, né, e desagradando aos seguidores do Cláudio Castro, né, eu acho que a gente vai ter aí outros momentos para analisar melhor essa situação também.
0: Pois é, e justamente por estar aí em um governo interino, ele não tem necessidade de fazer acordos, ter ligações com políticos, partidos. Então, isso aí, de certa forma, dá uma liberdade para ele trabalhar, como você falou, fazer esse governo técnico?
6: Exatamente. E eu acho que a própria má fama, né, das últimas décadas do Rio de Janeiro, por conta de todo esse histórico, né, de vários governadores, né, Cláudio Castro, Wilson Witzel sofreu impeachment, o Pezão foi preso, o Sérgio Cabral foi preso e condenado, né, o casal Garotinho também já foi preso temporariamente algumas vezes. Com toda essa fama de corrupção no Rio de Janeiro, e que na verdade, apesar da fama do Rio de Janeiro, não é exclusividade do Rio de Janeiro, nós já tivemos casos recentes ou mais antigos de governadores cassados. Recentemente, agora, o próprio governador de Roraima foi cassado há dias atrás, em decisão também do TSE. A gente foi lembrar lá na década retrasada, o governador do Maranhão, Jackson Lago, em 2009, ele também foi cassado pelo TSE na época. Nós temos outros casos, né? É para a gente também não considerar o Rio de Janeiro como algo exclusivo, né? Que faz parte um pouco da fama do Rio, né? Cidade maravilhosa, de turismo, com belezas da natureza e, ao mesmo tempo, com uma corrupção fortíssima e exclusiva. Isso, na verdade, faz parte do esquema político e de uma certa tradição política no Brasil, e que no Rio de Janeiro, por ter sido capital do país durante muito tempo, por conta de ser uma metrópole que é também uma cidade balneário, que atrai turismo, portanto tem tráfico de drogas, tem outros elementos típicos de metrópoles como a do Rio de Janeiro. Então, não se trata de uma exclusividade do Rio de Janeiro, mas, ao mesmo tempo, o Rio de Janeiro tem essa imagem muito forte, né, de corrupção, de desrespeito, digamos assim, à soberania popular por parte dos governantes que governam mais em função dos seus séquitos, né, dos seus grupos de apoio, dos seus grupos que lhes devem favor nesses esquemas clientelistas, né? Além disso, nós temos outras situações, nem tão recentes assim, algumas mais recentes, de intervenções, não como essa, mas também de intervenções, seja intervenção na segurança pública em 2018, que era o governo Temer, né, aquele interregno do Temer depois do impeachment da Dilma. Tivemos a própria intervenção disfarçada no governo do Nino Batista, após a saída do Leonel Brizola em 1994, intervenção essa feita pelo governador Itamar Franco já depois do segundo turno da eleição do Fernando Henrique Cardoso para presidente em 1994, né, foi uma intervenção também que envolvia a questão da segurança. Então a gente tem um histórico turbulento no Rio de Janeiro que faz muita gente ver com bons olhos essa situação de um governante interino que se parece como um governante apolítico por ter não ter interesses políticos de carreira política, né?
0: E você vê chances do desembargador Ricardo Couto tomar gosto pela coisa e vir aí a concorrer a cargos públicos em futuras eleições?
6: Eu diria que é possível, né? A princípio não tínhamos, né? Não, até então, nenhum indício a respeito. Mas é possível. E seja porque cargos do Estado muitas vezes são trampolins para carreiras políticas, só pegar o caso do ex-juiz e hoje senador Sérgio Moro, hoje está muito na moda por conta da questão da segurança pública e da própria evidência de uma extrema-direita forte, bolsonarista. Nós temos muitos policiais que também usam, né, esse cargo público, né, partem dessa visibilidade pública para fazer carreira política, né? Então, na verdade, é uma possibilidade, mas que eu não vejo como imediata, porque nós temos lideranças políticas no Rio de Janeiro muito já demarcadas nessa disputa, né, do Paes com Douglas Ruas. Então, eu não vejo muito comprovável. Ao mesmo tempo, eu diria que essa disputa ainda velada em torno desse governador interino, desse governo interino do desembargador, também tem a ver com outra questão maior do ponto de vista da política no Brasil, no mundo, que é as relações mais tensas, né, entre os poderes judiciário, legislativo e executivo, e que também não é exclusividade nem do Rio de Janeiro nem do Brasil. Nós temos disputas entre esses três poderes, nós temos um desequilíbrio, digamos assim, entre esses três poderes nos últimos anos. As crises políticas por que passa o Brasil e o mundo nos últimos anos envolvem, em grande medida, uma instabilidade da democracia liberal e que os agentes políticos clássicos do executivo e do legislativo, além de disputar entre si, também começam a viver uma influência de um poder judiciário, uma influência cada vez maior. Mas volto a dizer que isso não é exclusividade do Rio de Janeiro e do Brasil, uma característica das democracias hoje no mundo. A gente pode citar não só as disputas atuais no Brasil, envolvendo o STF, Congresso, né, um poder legislativo também cada vez mais forte em relação ao executivo, mas em outros países, seja disputas políticas no Israel, por exemplo, com o governo de extrema-direita e tentando fazer reformas no judiciário, e no próprio Estados Unidos, onde mesmo uma Suprema Corte dos Estados Unidos conservadora, em grande medida apoiadora das políticas do Trump, colocou freio às políticas econômicas intervencionistas do governo Trump em relação à taxação de taxação comercial. Então eu acho que eu entendo que os estudos tanto da ciência política como da sociologia mostram que esse judiciário em disputa na política é uma característica dos poderes, dos três poderes em disputa e de uma situação de forte instabilidade das democracias liberais no mundo.
0: Agora, essa pesquisa Futura Apex revelou que 52,9% dos eleitores fluminenses estão aprovando aí a atuação de Ricardo Couto, outros 38,5% disseram desaprovar e 8,6% não souberam ou não responderam. Como é que você interpreta esses dados aí? Quer dizer, quase 53% dos eleitores do estado aprovando o que o Ricardo Couto vem fazendo e 38,5% já não aprovam.
6: Esses números são bastante interessantes que você nos trouxe, porque eles são aproximadamente são os números da disputa eleitoral, onde uma maioria aprova as medidas do governador interino contra os desmandos, o inchaço da máquina pública, a corrupção praticada pelo governo Cláudio Castro, e esse número tem a ver com o apoio que o Eduardo Paes tem, e um número significativo também, de mais de 30% de crítica, justamente seria o voto bolsonarista, que no caso do Rio de Janeiro, por nossa tradição clientelista, é um voto não só ideológico, mas é um voto que também tem a ver com esses esquemas clientelistas, de dependência, né, de favores do Estado por parte de vários agentes públicos. Eu diria até que essa disputa está ainda um tanto cifrada, porque o Douglas Ruas, né, o bolsonarismo do Rio de Janeiro, ainda não saiu atirando com força no governador interino, justamente por conta desses números positivos que ele está conquistando de apoio popular. Mas, ao mesmo tempo, o que eu acho que é importante a gente ter conta é que essa disputa entre judiciário e os setores políticos nos poderes soberanos pelo voto, o executivo e o legislativo, é uma disputa muito instrumentalizada. Então, quando o judiciário parece tomando uma decisão a favor de um dos lados, ou que é lida a favor de um dos lados, esse lado critica o chamado ativismo judicial, mas o outro setor político não critica. Então tem um lado instrumental aí. Muita gente critica a ação do judiciário, mas quando ela favorece um dos setores ou o outro, essas críticas não aparecem. Então acho que é importante a gente ter em conta como os diversos setores políticos, mais conservadores, mais progressistas, eles estão julgando as atitudes, seja do judiciário, seja dos outros poderes, né? Por exemplo, vou dar um exemplo da política geral no Brasil. Então, a extrema-direita, né, o bolsonarismo, critica o STF por conta do julgamento da tentativa de golpe. Ao mesmo tempo, quando o presidente, o então presidente Arthur Lira, do Congresso Nacional, na época do governo Bolsonaro, ele sentava em cima, digamos assim, das propostas de impeachment do Bolsonaro, o Poder Executivo estava satisfeito com a decisão do Poder Legislativo. Então há uma relação um tanto instrumental entre agentes desses três poderes que eu acho que o eleitorado, o cidadão, precisa ficar alerta, né? Porque muitas vezes as críticas, elas aparecem críticas por princípios políticos, mas elas são críticas imediatamente interessados, né?
0: E o Ricardo Couto, ele pode fazer mais mudanças nas gestões do Estado? Você acredita em algum órgão específico? Em mais algum órgão, né?
6: Eu creio que esse tempo dele de se destacar com essas medidas está acabando justamente por conta do calendário eleitoral, da decisão do STF em relação a como vai ser a votação. Então eu acredito que é uma performance dele significativa, que impactou positivamente a maior parte do eleitorado, incomodou uma minoria significativa, mas não vejo afora uma situação de corrupção que o judiciário possa encontrar, não vejo uma possibilidade de novidades muito significativas. Eu acho que em breve, muito em breve, o calendário eleitoral vai voltar a andar, no caso do Rio de Janeiro, como já se definiu, por exemplo, no caso do governador cassado de Roraima, agora que já se marcaram as duas eleições, né, duas eleições diretas no mesmo ano, o que é uma possibilidade do Rio de Janeiro. É sempre importante os cidadãos se colocarem, seja pelo voto, seja pela sua auto-organização, né, pela sua movimentação, se manifestarem em relação aos rumos políticos da sociedade.
0: E tem especialistas acreditando que as eleições para o mandato tampão, né, que estava naquela discussão, se seriam diretas ou indiretas, mas que nesse momento são inviáveis, né, já passou o tempo, né? Você também concorda com isso, Marco?
6: É possível, porque no caso o Rio de Janeiro é uma eleição, enfim, é um estado muito populoso, ao contrário de Roraima, por exemplo, e é possível que a logística seja muito trabalhosa. Ao mesmo tempo, sendo a eleição indireta, por exemplo, a continuidade se daria com o Douglas Ruas, mas ao mesmo tempo, do ponto de vista legal, judicial, estaria se voltando ao status quo de corrupção que causou justamente a cassação do Cláudio Castro. Essa é a questão política, jurídica, que ainda está indefinida, está expressa na indefinição do STF até agora sobre como será a eleição, se direta ou indireta. Eu acredito que, apesar das dificuldades, ouvir a população, ainda mais numa situação de forte instabilidade, confusão política e institucional, eu acho que ouvir o cidadão é sempre melhor.
0: Mais democrático também, né, a gente pode dizer.
6: Exatamente.
0: Marco Antônio Perruzzo, pós-doutor em Ciência Política e professor titular de Sociologia do Programa de Pós-Graduação em Ciências Sociais na Universidade Federal Rural do Rio de Janeiro. Muito obrigada pela sua disponibilidade mais uma vez em vir aqui conversar com a gente, dar essa aula, né, sobre a nossa política aqui, não só local, que você foi aí pela política do Rio de Janeiro toda, trazendo do Brasil inteiro, trazendo para a gente aí, relembrando momentos aí de outras eleições, de outros mandatos. E é sempre muito bom ouvi-lo aqui, ter sua companhia com a gente, viu, Marco? Obrigada, boa muito semana, obrigado. Até uma próxima. 9h27.
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0: E a gente tem informações novamente com Paulo Fonseca, uma notícia assim assustadora, uma madrasta foi presa em São João de Meriti, na Baixada Fluminense, por matar a enteada, uma menina de 12 anos. Conta aí pra gente,
3: isso,
0: Paulo.
3: Isso mesmo, viu, Kelly? Policiais civis da Delegacia de Homicídios da Baixada Fluminense prenderam a madrasta de Mirela Freire Venceslau, de 12 anos, pela morte da adolescente em São João de Meriti. O nome da madrasta não foi divulgado. Mirela morreu na última quinta-feira. Ela foi encontrada com sinais de espancamento e indícios de violência sexual na casa onde morava, em Vila Rosali, e chegou a ser levada para o Hospital Municipal de Meriti, mas não resistiu. A madrasta foi presa no sábado, segundo a Delegacia de Homicídios. Inicialmente, a linha de investigação apontava para uma hipótese de invasão da residência por um homem que teria abusado da menina. No entanto, após a conclusão do laudo de necropsia, constatou-se que não havia sinais de violência sexual. A partir dessas novas informações, as equipes tomaram novos depoimentos. De acordo com a investigação, a madrasta estava com Mirela na hora do crime, mas alegou ter saído para uma entrevista de emprego e deixado a enteada com o irmão caçula. A delegacia descobriu que a versão apresentada era incompatível com os elementos apurados e que o álibi não se sustentava. A polícia pediu a prisão da mulher e a justiça expediu o mandado de prisão. A prefeitura de São João de Meriti informou que a paciente deu entrada no Hospital Municipal de Meriti às 5h20 da tarde de quinta-feira, levada por familiares em veículo particular. Segundo nota da prefeitura, a vítima apresentava múltiplos traumas e já chegou à unidade em óbito. O corpo de Mirela vai ser enterrado nessa segunda-feira no cemitério de Vila Rosali, Kelly.
0: Obrigada, Paulo, pelas suas informações. Notícia triste, né? A gente fica acompanhando cada vez mais atrocidades aí. Você vê uma menina de 12 anos, nossa. Obrigada, Paulo. 9h30 agora.
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0: O Brasil registrou em 2025 o maior número de transplantes da história, com 31 mil procedimentos realizados em todo o país. O volume representa um crescimento de 21% em relação a 2022, quando foram contabilizados 25.600 transplantes. Segundo o Ministério da Saúde, o avanço é atribuído à ampliação da logística nacional, ao fortalecimento de parcerias institucionais e à expansão do acesso dos pacientes ao sistema. A gente vai falar mais sobre o tema agora com o doutor Eduardo Fernandes, que é cirurgião transplantador do Hospital São Lucas Copacabana, da Rede Américas. Bom dia, doutor Eduardo. Obrigada por aceitar nosso convite. Bem-vindo à Rádio Sputnik.
7: Bom dia, Kelly. Bom dia a todos os ouvintes. Um prazer mais uma vez estar aqui com vocês.
0: Ah, é prazer todo nosso, doutor Eduardo. E como é que o senhor avalia o significado desse recorde para o sistema de saúde brasileiro no que diz respeito aos transplantes?
7: É, É evidente que toda a comunidade transplantadora brasileira, os médicos, todos os profissionais da área e também os pacientes comemoram esses números. Números são números importantes, mas também tem muitas críticas, porque também esses números, eles são muito aquém do necessário. Mas é óbvio que existe um aumento, né? Esses são dados do Registro Brasileiro de Transplantes de 2025. Isso reflete os números de 2025. Os números de 2026 ainda não estão disponíveis, né? Mas nos preocupa o fato de que, apesar, a despeito desse aumento, ainda nós estamos muito aquém do que nós precisamos. Muitos pacientes ainda na fila, muitos pacientes que não têm acesso ao sistema, e isso nos preocupa um pouco, Kelly.
0: É verdade. E como é que fica decidida essa questão de para onde cada órgão deve ser enviado? Como é que a Central Nacional de Transplantes faz essa divisão, esse compartilhamento, né? Como o senhor mesmo colocou, a demanda é bem maior do que, apesar dos números representarem um avanço, um aumento. Mas como é que isso é definido? Qual o critério?
7: É que assim, o Brasil, assim, é importante esclarecer aqui para os ouvintes, assim, o Brasil tem um sistema muito refinado e muito aprimorado de transplantes, né? Nós temos 26 estados. Então, em Brasília, na capital, existe uma central nacional de transplantes, né? E essa central, ela é, vamos dizer, a que comanda todas as centrais estaduais. Então, cada estado do Brasil tem a sua central estadual de transplante. De forma que, se tem um órgão que vai ser captado no estado do Rio de Janeiro, a prioridade de distribuir esses órgãos fica para os pacientes do Rio de Janeiro, a não ser que tenha um caso de urgência num estado da região, ou que se tenha um estado, por exemplo, no Amazonas, tem um doador que vai doar o fígado hoje, lá não faz transplante de fígado, então esse órgão é distribuído para a Central Nacional em Brasília, que ela contém um sistema muito, muito atualizado, um sistema informatizado, em que mostra, olha, o paciente mais grave para receber esse fígado hoje é no estado do Maranhão, ou no estado do Rio de Janeiro, e esse órgão então é ofertado para esse paciente nesse estado. Então, o sistema é muito bom, né, nesse sentido. Então é complexo esse monitoramento, por isso que não é simples de monitorar os transplantes no Brasil.
0: Certo, e tem outro desafio também, né, doutor, que é a taxa de recusa familiar, que ainda é de cerca de 45%. Por que esse número é tão alto? Ou que estratégias aí podem ser adotadas para sensibilizar e orientar as famílias nesse momento da decisão de doar os órgãos?
7: Para chegar nesse ponto, deixa eu explicar para vocês uma coisa. Esses números que nós hoje estamos comemorando, obviamente, aqui, do aumento no Brasil, é porque existe um dado que é da Associação Brasileira de Transplante de Órgãos e do Ministério da Saúde. Ele gera um relatório chamado RBT, que é Registro Brasileiro de Transplantes. Isso é um registro bom, posso compartilhar depois com vocês, porque é muito interessante. Ele mostra tudo o que aconteceu em 2025 no país. De cada órgão, de tecido, córnea, rim, fígado, coração, pulmão, pâncreas, intestino, tudo que foi feito de atividade de transplante no Brasil. Então, no Brasil, em 2025, existiu um aumento discreto no número total de transplante de fígado, por exemplo. Teve um aumento mais expressivo no transplante renal, muito pouco no transplante de coração, um pouco no transplante de pulmão. Então, os números absolutos mostraram bastante crescimento, mas, por exemplo, no Rio de Janeiro, os números foram inferiores. Não teve, o transplante não cresceu em 2025 no Rio de Janeiro, ele decresceu. A taxa de doador por 1 milhão de habitantes foi inferior a 2024, que de 2024 já tinha sido inferior a 2023. Então, esse registro, ele dá com detalhe tudo o que aconteceu em cada estado. E o que tem acontecido no Brasil é que a doação tem aumentado. As famílias e as notificações têm sido mais favoráveis ao transplante. Isso foi resultado de muito investimento do governo na doação de órgãos, como todos nós aqui sabemos, que hoje tem mais campanhas, a gente escuta falar sobre isso, né? E o que o Ministério comemorou que de fato tem que comemorar é que existiu mais incentivo no transporte de órgãos, né? Porque veja o desafio, existe um doador lá em Tocantins e aí esses órgãos vão ser distribuídos pelo país, tem que ter um apoio de logística de transporte aéreo para que esses órgãos cheguem nos centros. E isso é um desafio, porque primeiro que custa muito caro, né? No Brasil existe uma lei, não sei se todo mundo sabe, mas é que os órgãos, eles são, por lei, são obrigados a serem transportados gratuitamente pelas companhias aéreas, e que isso foi um grande avanço para o Brasil, né? Essa noite mesmo eu fiz um transplante aqui de um fígado que veio de Sergipe, e veio aqui de transporte de voo comercial. E quando não tem voo comercial, a FAB tenta ajudar. Mas isso é um problema, porque tem muito pouco avião da FAB disponível, então tem muitos órgãos, Kelly, que não conseguem ser efetivados, não conseguem ser transplantados por falta de logística, a despeito de mais investimento nisso, de ter tido mais atenção. Mas isso ainda é um grande problema, além da recusa familiar, como você falou, porque às vezes a família vai, tem um ente familiar que está no hospital público, que tem uma morte encefálica, a família foi mal atendida, a família está insatisfeita com o hospital, aí a família acaba negando. Então, para resumir a sua pergunta, muitas das famílias, elas estão insatisfeitas com o sistema de saúde, da forma que foram atendidas, e por isso elas também são um pouco sensíveis à aceitação dos órgãos. Então, é multifatorial o problema, né, complexo, como vocês podem ver. Então, a gente ainda tem muito para avançar, especialmente na melhoria da distribuição dos órgãos, um país grande territorialmente como o Brasil, né, e ganhar um pouco mais de confiança das famílias no sistema público de saúde, para que as famílias fiquem mais satisfeitas naquele momento difícil, que quando existe a notícia de uma morte encefálica, em que eles possam concordar na doação.
0: E que políticas públicas, doutor Eduardo, ou avanços tecnológicos podem aí impulsionar mais ainda esse movimento, essa questão do transplante? Você colocou aqui o transporte aéreo, né, essa logística, o governo já faz suas campanhas incentivando a doação de sangue, mas o que o senhor vê de futuro, para os próximos anos, o que pode melhorar, quais são as metas do país em relação a transplante? Redução das filas também, da fila de espera?
7: Olha, Kelly, eu vejo hoje, se você olhar os números do registro, mostra o seguinte: existem muitos potenciais doadores, muitos, e a gente não aproveita os órgãos. Muito do aproveitamento é por falta de logística. Então, eu acho que o governo federal precisa dar muito mais investimento, especialmente no transporte da Força Aérea Brasileira, porque a FAB muitas vezes disponibiliza um avião, né? E às vezes tem muitas demandas. Então, acho que o governo precisa investir no transporte. Precisa ter mais aviões disponíveis a transporte de órgãos. Porque no registro de 2025 fica claro que na região norte, nordeste, centro-oeste, teve muita potencial doador. E que não se efetivaram. Não se efetivaram, provavelmente, porque esses órgãos conseguiram chegar nos grandes centros. Então, está claro para mim aqui que precisa de ter um investimento maior. E isso não tem tido. Eu acho que tem tido um investimento muito tímido, a Força Aérea Brasileira ou os estados terem aeronaves mais dedicadas a isso. Isso seria uma solução que traria um ganho muito grande no número de transplantes no Brasil. O registro mostra claramente a região norte com muitos doadores, muitos potenciais doadores, né? Doadores inclusive jovens, e que não são efetivados. Então, a logística é um gargalo importantíssimo, né? E isso precisa ser explorado. Agora, precisa melhorar o sistema público de maneira geral, como eu disse, para famílias poderem ficar satisfeitas com os atendimentos que receberam na unidade de saúde, para poder concordarem com a doação. Outro fato que é importante, se a gente olhar o registro, isso aconteceu, foram a criação de mais centros de transplantes, né? Capacitação de mais cirurgiões em transplante em todos os órgãos, de anestesistas, de clínicos, de profissionais da área de saúde. Veja que no Rio de Janeiro, por exemplo, nós criamos hoje tem mais uma unidade no interior do estado que está fazendo transplante. Hoje, em Volta Redonda, no Hospital da Unimed Volta Redonda, já tem quase 2 anos que estão se fazendo transplantes de fígado e transplantes renais. E vão ser, esses hospitais agora vão começar a fazer transplante pelo SUS. E isso vai ampliar também o acesso. Então, essas é um exemplo lá em Volta Redonda, no Hospital da Unimed de Volta Redonda, de que hospitais que se manifestam interesse de fazer, um hospital precisa ter uma grande estrutura, né, para fazer transplantes, especialmente de fígado, de rim, de coração. Isso aumenta o acesso das pessoas, aumenta a doação de órgãos, isso é importante para o sistema de saúde brasileiro, como a gente vê em outras regiões do Brasil, que também se interessaram em fazer transplantes, e isso aumenta a doação local, como aconteceu em algumas regiões do Nordeste e do Centro-Oeste do Brasil.
0: Tá certo. Doutor Eduardo Fernandes, cirurgião transplantador do Hospital São Lucas Copacabana, da Rede Américas, muito obrigada pela sua disponibilidade em vir conversar com a gente aqui na Rádio Sputnik. Como o senhor diz, comemorando os números, mas ao mesmo tempo, né, alguns desafios ainda precisam ser resolvidos aí para a gente melhorar essas condições de transplantes no Brasil. Obrigada, viu? Obrigada mesmo. Um bom dia para o senhor e até uma próxima oportunidade. Será sempre bem-vindo.
7: Muito obrigado, um abraço a todos e agradeço a oportunidade.
0: Obrigado, doutor Eduardo. 9h43 agora.
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0: E agora a gente vai ouvir aqui só um aperitivo, viu? Só uma pitada do que vem, que acontece normalmente aqui no Intriga Internacional na Rádio Sputnik com o nosso amigo André Lucena. Lembrando que a coluna Intriga Internacional tem episódios inéditos todas as terças e quintas às 18h e com reprises de segunda a sexta às 22h, sábado e domingo 18h e 14h. O que você traz pra gente hoje, André Lucena? Bom dia.
8: Olá, Arthur. Olá, Kelly. Bom dia, amigos de Manhã em Foco. André Lucena com vocês. Quando quase ninguém mais esperava, o presidente Lula foi a Washington para se encontrar com Donald Trump na Casa Branca. Foram 3 longas e produtivas horas de reunião. Segundo o chanceler brasileiro, Mauro Vieira, os dois presidentes discutiram tarifas, PIX, investigação sobre restrições a produtos norte-americanos, cooperação contra o crime organizado, minerais críticos e multilateralismo. Lula sugeriu que Trump desfizesse a cara amarrada e sorrisse. Mas quem sorriu para valer foi o próprio Lula, que voltou para casa com uma dupla vitória política. A primeira no plano externo, confirmando as boas impressões entre o republicano e ele. A segunda no plano interno. Entusiastas da campanha de Lula celebram a postura institucional do presidente brasileiro e a defesa da soberania. Já a oposição procura se encontrar nesse tema, já que até bem pouco tempo atrás o farol político do ex-presidente Jair Bolsonaro era e até segue sendo o próprio Trump. Como lidar com essa virada de mesa? Se o encontro entre Lula e Trump resultará em medidas mais concretas e mais impactantes, é preciso tempo para saber. De toda maneira, ficou acordado que em 30 dias os vários setores vão negociar posições comuns para serem apresentadas para a decisão final dos governos. Mas o prazo de validade da palavra de Trump é curto. Não seria inimaginável uma mudança no rumo dos ventos muito rapidamente, já que os interesses estratégicos do governo norte-americano sobre a América Latina, neste momento histórico, vão na contramão dos anseios do governo Lula. A questão de Cuba salta aos olhos. Seja como for, Lula conseguiu evitar o pior. E esse pior seria cair numa armadilha no Salão Oval e se submeter a algum tipo de humilhação diante do republicano. Zelensky, no ano passado, que o diga. Pelo menos na imagem, a impressão é positiva, a ver se a cooperação poderá ser refinada. Vamos discutir a visita do presidente Lula a Donald Trump no no episódio de amanhã do Intriga Internacional, que vai ao ar às 18 horas aqui na Rádio Sputnik na Metropolitana. Eu recebo o professor Manuel Galdino, do Departamento de Ciência Política da USP, e Lívia Pérez Milani, pesquisadora do Instituto Nacional de Ciência e Tecnologia para Estudos sobre os Estados Unidos e do Instituto de Políticas Públicas e Relações Internacionais da UNESP. Espero todo mundo amanhã às 18 horas. Arthur, Kelly, amigos do Manhã em Foco, um abraço. Uma excelente semana para vocês.
0: A você também, André, obrigada aí pelas informações. Lembrando, então, reforçando que amanhã tem coluna inédita do Intriga Internacional, sempre terças e quintas às 18h. Você não pode perder aqui mesmo na Rádio Sputnik, na Metropolitana FM 80.5. E só para reforçar, a Intriga Internacional tem reprise sábado e domingo, 6h e 14h, de segunda a sexta às 22h. Você bem informado aí sobre o que acontece no mundo com nosso amigo André Lucena na coluna Intriga Internacional. E ainda no cenário internacional, após críticas de Donald Trump, o Irã defendeu nesta segunda-feira sua proposta para dar fim ao conflito com os Estados Unidos no Oriente Médio. O Ministério das Relações

0: exigências consideradas irracionais e unilaterais, entre aspas. O presidente dos Estados Unidos, Donald Trump, classificou ontem como totalmente inaceitáveis as condições do Irã para pôr fim à guerra no Oriente Médio, que aumenta a probabilidade de que o conflito continue após semanas de negociações. 9h48.
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0: Paulo Fonseca com mais informações do trânsito.
2: Isso mesmo, Kelly, mais um giro pelo trânsito nessa segunda-feira na autoestrada Lagoa Barra, no sentido Lagoa, trânsito intenso na ponte da Joatinga e no elevado das Bandeiras. Lento na autoestrada Fernando McDowell, no acesso ao túnel Zuzu Ângel, e intenso na Avenida Padre Leonel França e na Rua Mário Ribeiro. No sentido Barra, trânsito com boas condições desde a Rua Mário Ribeiro até a ponte da Joatinga. Na Barra da Tijuca, uma faixa foi liberada após retirada de um ônibus enguiçado na Avenida Ayrton Senna, ali na altura da estação de BRT Lourenço Jorge, no sentido Orla, mas o trânsito ainda é intenso a partir da estação de BRT Via Parque. Em Santíssimo, uma árvore caída na Estrada da Posse ocupa uma faixa da via na altura da Rua Doutor Juvenal Murtinho, no sentido Avenida Brasil. A Sete Rios está local e o trânsito apresenta boas condições no trecho. Na Zona Sul do Rio, em Copacabana, um acidente com carro na Rua Raul Pompeia ocupa uma faixa na altura da Avenida Rainha Elizabeth. O trânsito é intenso em toda a extensão da via. A gente trouxe antes o panorama da linha vermelha e da Avenida Brasil, agora a gente vai para a linha amarela e a ponte Rio-Niterói. Segundo a concessionária Lanza, na linha amarela, no sentido Barra, o trânsito é lento da saída 8 na Avenida Brasil ao acesso 9 em Bom Sucesso, em função do fluxo intenso de veículos. No sentido Fundão, o trânsito é lento da saída 5 em Del Castilho à saída 9A na Avenida Brasil, no sentido centro, em função também do fluxo intenso de veículos. E na ponte Rio-Niterói, fluxo com lentidão no quilômetro 322 e na saída para o gasômetro. A travessia está em 20 minutos. No sentido Rio, o fluxo segue normal com travessia de 13 minutos. Kelly.
0: Obrigada, Paulo Fonseca. Só reforçando, chove fraco em vários pontos da cidade, por isso bastante atenção aí, você que está no volante, reduz a velocidade, cuidado com as pistas escorregadiças. A chuvinha fininha é igual quiabo, então tem que tomar bastante cuidado para evitar acidente. É melhor você chegar um pouquinho atrasado e mais devagar,
2: sem correria, né?
0: Do que sofrer ou causar um acidente. Exato. Né, Paulo? Fica a nossa dica aí. 9h51.
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0: A gente mais cedo trouxe informações do relatório Medo do Crime e Eleições 2026, os gatilhos da insegurança. Essa pesquisa foi divulgada, esse relatório foi divulgado ontem pelo Fórum Brasileiro de Segurança Pública, em parceria com o Datafolha. E outro dado que veio nesse relatório é o medo da população de fraudes financeiras via internet ou celular, viu? Ser vítima de golpe digital é o principal medo dos brasileiros na atualidade. 83,2% indicou aí esse receio, né? E esse índice aparece tecnicamente empatado com o medo de roubo à mão armada, que é 82,3%. E ser morto durante um assalto, que é 80,7%. Então, esses são os dados aí que refletem a maior preocupação do brasileiro na atualidade. Segundo o relatório, os golpes digitais aparecem como o crime mais frequente vivenciado pelos brasileiros nos últimos 12 meses, atingindo cerca de 15,8% da população com 16 anos ou mais, que é o equivalente aí a 23.300.000 vítimas. O percentual da população que sofreu esse crime nos últimos anos é muito alto e a incidência cresce conforme a classe econômica sobe, atingindo 21,8%

0: nas classes AB, 16,3% na classe C e 10,2% nas classes D e E. O crime é mais frequente em grandes centros, como o relatório levantou. E um dos maiores desafios para a segurança pública é a subnotificação massiva, porque estima-se ainda que apenas 8,2% dos casos de vitimização digital cheguem ao conhecimento das autoridades por meio de boletins de ocorrência de estelionato também. Essa cifra oculta alimenta a percepção de impunidade e a baixa confiança nas instituições, segundo o relatório. 9h53.
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0: Com ele, Thalisson Martins.
2: É isso, né? Agora só tem uma, né?
0: Contente.
2: Bom dia pra você, Kelly Muniz. Mas é uma voz reconhecida no Daio Carioca. Aê, é isso que importa, né?
0: Se tu tá dizendo.
2: Bom dia pra você, Kelly Muniz. Bom dia aos amigos ligados no Manhã em Foco. Vamos começar falando do seu Flamengo, porque o Flamengo venceu e convenceu. Agora temos que puxar a orelha também, que o time perde muitos gols, né? Pô, pra fazer um golzinho tem que perder uns 10.
0: Podia ser mais, né?
2: Assim, mas em contrapartida, o jogo foi fora de casa contra o Grêmio, que é um adversário que é uma grande incógnita. De vez em quando o Grêmio faz um grande jogo, mas a maioria das vezes ele joga muito mal. Ontem o Grêmio nem jogou mal, acho que o Flamengo foi bem superior de fato. O Grêmio também perdeu boas oportunidades, o goleiro também, Rossi do Flamengo, deu um susto, uma falha bizarra. Pra sorte dele, não aproveitaram a oportunidade, mas ontem quem foi decisivo foi o Carrascal, né? Fez o gol aos 32 minutos do segundo tempo, e aí o Flamengo conseguiu essa vitória que foi muito importante, porque o Palmeiras tropeçou, empatou, o Fluminense também, daqui a pouco a gente vai falar do Fluminense, e com isso a distância ficou menor, porque mais pra frente vai ter, antes da Copa do Mundo, um Flamengo e Palmeiras. Por que Flamengo e Palmeiras? Porque o jogo é no Maracanã. Então é muito importante que o Flamengo se aproxime do Palmeiras, né? Pra justamente conseguir perseguir a equipe que é o líder ainda da competição. Vamos falar do Vasco, outro que venceu também. O Vasco venceu o Atlético Paranaense pelo placar de 1-0, gol do Thiago Mendes aos 37 minutos do primeiro tempo, numa boa jogada ali com o Pumita Rodrigues. Então o Vasco consegue uma vitória dentro de casa e precisava muito, porque Kelly, o que chama atenção nesse Campeonato Brasileiro é justamente a pontuação. Quem tá lá em cima brigando para entrar no G4 tá perto também justamente da zona do agrião, que eu chamo, né, que é a zona do rebaixamento. Para você ter uma ideia, o Grêmio, que ontem perdeu pro Flamengo, ele tá na 17ª colocação com 15 pontos. E o time do Bahia, por exemplo, que é o sexto colocado, tem 22. Então, a pontuação muito perto, né? E olha o Vasco tem 20 pontos e tá na 8ª colocação. Só que o Grêmio tem 17, são 3 pontos de diferença de um time que é o Vasco brigando para entrar no G5, um time que está dentro da zona de rebaixamento. Então tá todo mundo muito colado, né? O Campeonato Brasileiro tá todo mundo muito perto. Para você ter uma ideia, o Palmeiras, que é o líder, ele tem 34 pontos. Só que tem um jogo a mais que o Flamengo. Que significa o seguinte: se o Flamengo vence esse jogo contra o Mirassol, que é o jogo que tá faltando, ele vai para 33 pontos, fica um pontinho. Então por isso a importância da vitória, tá muito encostado, né? Então assim, tá todo mundo muito colado. O Palmeiras ainda tem 4 pontos à frente do Flamengo, 7 à frente do Fluminense, por exemplo, que empatou. Mas de qualquer maneira, os times estão muito colados ainda. Então esse campeonato vai ser decidido só depois da Copa do Mundo. Pode ficar tranquilo que está muito longe dessa decisão da competição, mas é importante você fazer seus pontos agora, né? O Flamengo vai ter uma missão contra o Vitória fora de casa, que parece simples, mas o Vitória, por exemplo, a gente vai falar do Fluminense agora, empatou no Maracanã por 2-2, o Vitória chegou a ficar na frente e o JK, para variar, fez o gol para salvar o tricolor das Laranjeiras. E o próximo jogo contra o Flamengo, repito, é justamente contra o Vitória no Barradão, que é muito difícil de vencer. Eu fiz um jogo há anos atrás, Flamengo e Vitória, né, no Barradão. O Flamengo venceu por 3-2 de virada nesse jogo. É um jogo assim que a torcida do Vitória, ela fica em cima, cara. E é uma torcida chata, que apoia o tempo todo. O Flamengo vai ter que ligar o sinal de alerta, né? Porque uma vitória vai ser muito importante, principalmente sendo jogo fora de casa. Vamos falar do Botafogo? Porque o Botafogo conseguiu um empate fora de casa também contra o Atlético Mineiro. O Atlético Mineiro vem sofrendo muito contra o Botafogo, né? Perdeu o título da Libertadores contra o Botafogo, um a menos, né? Logo aos 30 segundos na Libertadores de 2024, o Botafogo foi campeão. E vem sendo uma pedrinha no sapato. E aí o Botafogo parecia que iria perder o jogo. Mas no apagar das luzes, bem no finalzinho do jogo, o Glorioso conseguiu esse empate em 1-1 diante do time do Galo, que também não está muito bem nesse Campeonato Brasileiro, não. Aproveitando até trazer a tabela aqui, okay, o Palmeiras é o líder, o Flamengo é o segundo colocado. Aí o Fluminense é o terceiro colocado com 27 pontos, né, 3 a menos do que o Flamengo, que tem 30. E aí tem o Vasco com 20 pontos, né, na oitava colocação. E o Botafogo, por exemplo, tem 18 pontos. E o Grêmio está na zona de rebaixamento com 17. Então, assim, o empate foi bom, mas uma vitória deixaria o Glorioso respirar bastante, né? A gente for analisar agora os próximos jogos, o Vasco, por exemplo, pega o Internacional fora de casa. É um jogo difícil. O Botafogo pega o Corinthians que está melhorando, né? Venceu ontem o São Paulo dentro de casa. Então, é um jogo complicado, não é tão simples. Então, eu imagino que é bom o time do Botafogo ficar ligado, porque a situação pode se complicar bastante, até porque, né, tem um transfer ban, não pode contratar ninguém, fica difícil melhorar a equipe. E outra coisa, hein? Fluminense já joga amanhã. Fluminense já joga pela Copa do Brasil. Não dá tempo de descansar. Você joga no sábado, né? E joga na terça-feira contra o Operário, e é jogo decisivo. Se perder, tá eliminado. E aí eu já falo pra você que o Zubeldía vai ser mandado embora. Já antecipo aqui. Se perde esse jogo,
0: será?
2: Ele vai ser mandado embora com certeza, porque é um jogo que não pode negociar. E só pra gente fechar, faltam 30 dias pra Copa do Mundo. Contagem regressiva.
0: Lembrando isso com o José Sandro hoje de manhã.
2: A competição começa no dia 11 de junho, no tradicional estádio Azteca, no México, e termina no dia 19 de julho. Então, assim, a final vai ser nos Estados Unidos, né?
0: Seleção
2: no
0: MetLife
2: Stadium.
0: Né?
2: É, a seleção estreia dia 13 contra o Marrocos, mas a Copa abre antes, né? E, assim, é o grande evento do ano. Temos muitas incertezas. Convocação para a seleção vai ser aqui pertinho da gente, cara, no Museu da Manhã.
0: Ah, é?
2: É, dia 18 agora, o Ancelotti vai convocar. E o Neymar, ó, vou falar baixinho aqui, resolveu jogar bola. Ontem fez um golaço. Faltam mais 2 jogos pro Neymar. Já vou cravar aqui, pra mim o Neymar vai pra Copa.
0: Ah, não.
2: Eu acho que ele vai pra
0: Copa. Eu acho que não vai, não.
2: É um debate pra mais tarde.
0: Não, vamos fazer um bolão.
2: Não, vai ter esse bolão, mas eu acho que o Neymar tá conseguindo. Porque o Ancelotti falou o seguinte: preciso do Neymar bem fisicamente. Ele tá entregando.
0: Ah, porque fez um gol?
2: Não, 5 jogos consecutivos sem sair, né, cara? Então, fisicamente ele tá melhor. Vamos ver, né? Entendi. Mas quem manda é o Ancelotti, tá sendo muito bem pago pra isso. Essa
0: exatamente.
2: Que é a verdade. Hoje da manhã vamos debater bastante sobre esse assunto e outros, né? Hoje, eu, Arthur Neto. Fora
0: não, hoje
2: eu
0: você
2: e Yuri Debrandt. É, eu e Yuri Debrandt, porque o Arthur Neto tá fora. Então só eu e Yuri Debrandt. O Arthur Neto tá descansando hoje.
0: Isso.
2: Tá bom?
0: Chelinho.
2: É isso.
0: Valeu então, Thalisson. Obrigada aí pelas informações. Manhã em Foco fica por aqui. De volta amanhã às 8 da manhã. Obrigada pela sua companhia, viu? Bom dia, boa semana.
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2: Hoje é segunda-feira, 11 de maio de 2026. Uma mulher foi detida neste sábado sob acusação de matar a enteada em São João de Meriti, na Baixada Fluminense. A prisão foi efetuada por agente da Delegacia de Homicídios da Baixada Fluminense após novas provas desmentirem a versão inicial do crime. A vítima, de 12 anos, foi encontrada sem vida na parte externa da casa onde morava. O caso passou por uma reviravolta após o laudo médico descartar a primeira linha de investigação seguida pela polícia. No início do inquérito, os investigadores trabalhavam com a possibilidade de que um invasor teria entrado no imóvel. O Tribunal de Justiça do Rio de Janeiro iniciou nesta segunda-feira a audiência de instituição e julgamento do rapper Oruan, réu por 2 tentativas de homicídio qualificado contra policiais civis. O artista está foragido da justiça desde fevereiro e não compareceu ao ato processual que originalmente estava previsto para março. O caso aconteceu em julho de 2025, quando agentes da Delegacia de Repressão a Entorpecentes foram ao imóvel do cantor no Juá, zona sudoeste do Rio, para cumprir o mandado de busca e apreensão contra um menor suspeito de tráfico de drogas. Segundo o Ministério Público, Oruan e outros acusados arremessaram pedras contra os policiais, assumindo o risco de provocar a morte dos agentes. Além das tentativas de homicídio, ele responde por resistência, desacato, ameaça e dano qualificado. Um acidente de carro no Lago Corumbá, 5 em Alexandria, Goiás, deixou 6 pessoas mortas neste domingo. Segundo a Polícia Militar, o veículo caiu e ficou submerso a cerca de 5 metros de profundidade em uma represa. Uma mulher, mãe de 4 das vítimas, sobreviveu ao acidente. Ela contou aos policiais que viu muita água entrando no carro antes de conseguir sair e pedir socorro. Além dela, também estavam no veículo 3 crianças de 6, 9 e 14 anos e 3 adultos de 18, 35 e 48 anos.
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2: Um panorama do trânsito no Rio de Janeiro. Vila Isabel, na rua Torres Homem, foi liberada há pouco após incêndio em um carro. Ela foi liberada após a retirada desse veículo que pegou fogo na altura da rua Barão de São Francisco. Trânsito intenso no acesso pelo túnel Neo Rosa no sentido Tijuca. Alisson Martins para o Radar Sputnik. Agora são 10 horas e 3 minutos.
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3: Muito bom dia para você. Hoje é segunda-feira, 11 de maio de 2026. Está começando o jornal Vale Nota comigo, Amanda Rizzi. E agora a gente conversa sobre tudo o que acontece no mundo da economia. Seguimos juntos até as 11 horas da manhã. E no Vale Nota de hoje, você fica sabendo sobre a renda do brasileiro que bateu recorde em 2025, segundo o IBGE. Mas, ao mesmo tempo, o número de famílias endividadas continua alto no país. Afinal, por que mesmo ganhando mais, o brasileiro segue sem conseguir fechar as contas? Crédito fácil, juros altos, falta de planejamento. Já já você vai entender o que está por trás desse cenário e como evitar cair no ciclo das dívidas. Além disso, o governo brasileiro promulgou um novo acordo para facilitar o comércio entre os países do Mercosul. A medida promete reduzir burocracias, agilizar processos de importação e exportação e fortalecer as relações econômicas entre Brasil, Argentina, Paraguai e Uruguai. Mas, na prática, o que muda para as empresas, para a economia e até para o consumidor? O Vale Nota de hoje explica os impactos desse novo passo do Mercosul. Nessa segunda-feira, você também vai saber sobre a arrecadação com a taxa das blusinhas, que disparou enquanto o governo avalia acabar com a cobrança. Além disso, o novo Tesouro Reserva permite investir a partir de R$1 com rendimento ligado à Selic. E o Lula editou o decreto que amplia a luz para todos, para até 233 mil novas famílias. A seguir, você confere como está a abertura do mercado financeiro. Lembrando que você pode nos ouvir também pelo site da Sputnik Brasil, noticiabrasil.net.br, e também participar mandando mensagem para nós pelo WhatsApp 21 980 65 0066. Agora são 10 horas e 5 minutos.
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3: E o mercado financeiro abre a semana de olho na inflação e no cenário internacional. O Boletim Focus trouxe a nona alta seguida na projeção da inflação para 2026, agora em 4,91%, aumentando a cautela entre os investidores. Na abertura desta segunda, o dólar é cotado na faixa de R$ 4,89, enquanto o euro gira em torno de R$ 5,78. Já o petróleo segue volátil no mercado internacional, com barril do tipo WTI próximo aos $98 e do tipo Brent a $104, refletindo as tensões geopolíticas e as expectativas sobre a economia global. Na Bolsa Brasileira, o mercado também acompanha a estreia da Compass na B3. A empresa realizou um IPO, que é uma sigla usada quando uma companhia passa a vender ações na Bolsa pela primeira vez, em uma operação vista como pelo mercado como um possível sinal de retomada da confiança dos investidores no Brasil. E já já a gente conversa sobre esse assunto com o nosso especialista. Agora são 10 horas e 7 minutos.
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0: você confere informações sobre a arrecadação com a taxa das blusinhas que disparou, enquanto o governo avalia acabar com a cobrança.
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0: O governo arrecadou R$1,078 bilhão em imposto de importação nos quatro primeiros meses de 2026 com as encomendas internacionais, segundo a Secretaria da Receita Federal. Isso representa um crescimento de 25% na comparação com o mesmo período do ano passado, quando somou R$1,043 bilhão. Também representa um novo recorde para janeiro a abril. Em agosto de 2024, após a aprovação do Congresso Nacional, o governo passou a cobrar imposto de importação de 20% sobre compras internacionais de até $50, que até então estavam isentas para empresas dentro do programa Remessa Conforme. Além do imposto de importação, 10 estados elevaram sua tributação por meio do ICMS também para 20%, com validade em abril do ano passado. À época, o presidente Luiz Inácio Lula da Silva sancionou o texto aprovado pelo Legislativo, apesar de ter classificado a decisão como irracional. A medida foi defendida pela indústria brasileira. Na última semana, entretanto, o ministro da Fazenda, Dário Durigan, admitiu que o fim da chamada taxa das blusinhas está em discussão dentro do governo. E por aqui você vai acompanhar todas as atualizações sobre esse assunto. Agora são 10 horas e 10 minutos.
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0: E agora no Vale Nota, vamos falar sobre um assunto que mexe diretamente com o bolso dos brasileiros. Dados recentes da PNAD Contínua mostram que a renda média da população chegou ao maior valor da série histórica em 2025, passando dos R$ 3.300 por mês. Mas mesmo com esse avanço, o endividamento das famílias segue elevado no país. E para entender por que ganhar mais não significa necessariamente viver melhor financeiramente, a gente conversa agora com o economista e sócio da Valor Investimentos, Gabriel Seco. Gabriel, bom dia, tudo bem?
2: Bom dia, tudo bem?
0: Primeiro queria
2: vocês,
0: saber se eu...
2: Prazer falar com vocês.
0: Prazer é nosso, Gabriel. Primeiro queria saber se eu falei seu sobrenome certo.
2: É Tcheco.
0: É chique. É bonito, mais bonito do que eu falei.
2: O importante é se comunicar.
0: Muito obrigada. Gabriel, é o seguinte, como eu mencionei antes, a renda média do brasileiro chegou a R$ 3.367 em 2025, o maior valor da série histórica, né, com alta de 5,4% em relação a 2024. Mesmo assim, o endividamento das famílias continua elevado. Assim, ao seu ver, por que ganhar mais não está significando necessariamente sobrar mais dinheiro no fim do mês?
2: Bom, ótimo ponto. A gente pode dividir em duas etapas.

0: Hoje o IPCA de 4,3, 4,5. Esse IPCA, na verdade, ele não é real para todas as pessoas, para todos os perfis de consumo. Então tem gente que pode estar sentindo uma inflação, um custo no dia a dia muito maior do que esse. Eu acredito que seja a maior parte das pessoas. Então esse é um grande ponto. O nosso custo de vida vem aumentando bastante. Outro ponto a ser destacado é que, culturalmente, o crédito no Brasil ele acaba sendo uma extensão da renda. E hoje o juros está muito alto, o crédito está muito caro. E a inflação não mede isso. Então, vou dar um exemplo aqui. Se eu compro um bem a R$1.000 e para isso eu preciso tomar um empréstimo, tomar um crédito, quando um juros está de 5% ao ano, esse bem, se eu divido ele em 12 vezes, ele vale R$1.000, eu estou pagando R$1.050, que é acrescido 5%. Se eu estou num juros de 15% ao ano, que é o patamar próximo do que a gente está agora, eu estou falando que esse bem está me custando R$1.150. Ou seja, o IPCA mede que o valor desse bem é R$1.000, mas ele é o meu bolso, está custando R$1.150. Então, isso dificulta muito o dia a dia do brasileiro, tendo em vista que nós somos um povo, como eu disse, com cultura de crédito muito forte, com uma educação financeira, infelizmente, aquém do que acredito que deveria, né? E a gente olha, 80% das famílias hoje estão endividadas, 30% estão inadimplentes, ou seja, além de terem dívidas, não estão pagando suas parcelas em dia. Então, esse juros, ele é punitivo, ele acaba pesando muito no bolso.
1: Certo, Gabriel. E seguinte, muitos brasileiros relatam a sensação, né, de salário invisível, que o rendimento aumenta, mas o dinheiro parece desaparecer rapidamente. Isso tem relação com o que você falou, né, sobre crédito fácil, juros altos, ou você acha que é mais uma mudança no padrão de consumo pós-pandemia?
0: Assim, o padrão de consumo ele vai sempre se alterar após pandemia, com evolução tecnológica, novas tecnologias aparecendo, isso é cíclico. Então nosso padrão de consumo vai continuar mudando e na verdade a gente não pode culpar a mudança no padrão de consumo e sim aos nossos hábitos financeiros. Então a capacidade de poupança do brasileiro hoje é muito baixa. O salário sobe, os custos aumentam muito, ele não poupa. Se ele não poupa, ele não tem uma reserva de emergência, uma reserva de oportunidade. Com isso ele tem que acessar crédito. O crédito está caro, isso vai virando uma bola de neve. Então é um risco muito grande para a saúde financeira do brasileiro. Agora, por exemplo, o governo está lançando o Desenrola, que é justamente para tentar aliviar essa pressão do endividamento de curto prazo, o que pode sim ajudar no curto prazo, mas infelizmente isso por si só não vai resolver o problema de endividamento do brasileiro, né? Então, se não mudar a educação financeira, se o crédito não baixar de custo, isso infelizmente não está na nossa mão. A gente pode fazer o nosso dever de casa ali dentro de casa, com os nossos custos. O preço do crédito vai muito mais através da política fiscal do Brasil, né? Assim, só para dar uma pincelada, hoje eu, Gabriel, qualquer um de nós, quando a gente vai pegar um empréstimo, como pessoa física, a gente tem o nosso crédito avaliado. Quanto maior o risco for da gente ser inadimplente, o risco desse crédito sobe, eu vou pagar um juros mais alto, porque para o banco ele enxerga um risco maior no Gabriel. A taxa de juros no Brasil, uma forma da gente conseguir enxergar é dessa mesma forma. O Brasil precisa de dinheiro, precisa pegar dinheiro emprestado. Qual é o risco do Brasil? Esse risco, que normalmente é uma proxy da política fiscal, ou seja, quanto pior o Brasil é no fiscal, o risco está muito alto, por isso que o nosso juros é muito alto. Então, o governo precisa fazer o seu dever de casa, tornar um país mais atrativo aos investidores, com risco menor, para aí sim baixar esses juros, que acredito ser o principal fator de endividamento do brasileiro.
1: Certo. Eu ia até falar sobre isso, né, que a inflação desacelerou em comparação aos picos dos anos anteriores, mas alimentos, aluguel e serviços continuam pesando no orçamento. E aí eu ia te perguntar, né, qual é o principal vilão do orçamento das famílias brasileiras? Mas você acha que são os juros?
0: são os juros atrelado à educação financeira ineficiente e, infelizmente, essa inflação que vem arrefecendo, ela corre um risco muito grande nos próximos meses com todo esse desenrolar.

0: falar da guerra entre Irã e Estados Unidos é porque o petróleo está numa gangorra, né? Subindo muito, tem dia que cai, mas sobe 2 dias, cai um, e o preço do petróleo subindo é super relevante para a inflação, que aumenta o custo do combustível, aumenta o custo da energia, o custo do transporte, e isso reflete em toda a cadeia de consumo. Então, se esse petróleo se manter alto por mais tempo, o que a gente conseguiu recuperar essa inflação nos últimos meses, ela não só vai voltar para os patamares que estava, mas muito provavelmente acima. Então, isso é um risco muito grande para a gente entender qual vai ser o desenrolar desse conflito, que está num vai e vem, hora parece que vai ser resolvido, hora aumentam as tensões novamente, mas é um fator super relevante que a gente precisa ficar atento, e por mais que talvez para quem não é de dentro do meio pareça não impactar, impacta diretamente a nossa economia e o nosso bolso.
1: Certo, Gabriel. E seguinte, as apostas online e o crescimento do consumo digital têm sido apontados por economistas como novos fatores de pressão no orçamento familiar. Esses hábitos já têm um impacto real no endividamento da população?
0: Sem dúvida. Infelizmente, isso entra na parte da educação financeira que eu citei anteriormente. O custo do gasto brasileiro com bets, inclusive há inúmeros estudos mostrando isso, inclusive com aqueles que recebem Bolsa Família, é assustador o percentual de pessoas que recebem Bolsa Família e tem um custo mensal com bets, tigrinho, enfim, todo esse tipo de custo que, na verdade, o buraco é tão embaixo que muitos deles enxergam como investimento. Então, pesquisas que vão às ruas e perguntam para o brasileiro, falam, você investe? Poucos falam que sim, mas daqueles que respondem sim, quando vai para a segunda pergunta, pergunta em quê? Fala em bet, em tigrinho, e a gente sabe que isso não é investimento. Isso é um custo, uma minoria vai ter algum rendimento ali, e mesmo assim, se for no curto prazo, com muita sorte, no médio e longo prazo, o jogador acaba sempre perdendo. Então isso é um dreno, e inclusive é um dreno muito perigoso, inclusive para a economia nacional, porque muitas dessas bets, esses cassinos online, eles são sediados fora do Brasil. Então nem o governo brasileiro enxerga esse valor, não arrecada impostos sobre esse valor. Então é um dinheiro que às vezes o governo está emitindo dívida, se endivida, coloca na economia, dá lá pro beneficiário do Bolsa Família, e esse cara pega e joga esse dinheiro num servidor de cassino online romeno. Então, assim, é um dinheiro que evapora das nossas mãos, ajuda a endividar mais, ainda tem o perfil de vício, de jogo, que torna essa bola de neve ainda pior, e vem sendo um problema, inclusive, de não só de saúde financeira, mas de saúde mental também muito sério.
1: Certo, perfeitas as suas colocações, Gabriel. E para a gente finalizar, para quem está ouvindo o Vale Nota agora e sente que ganha mais, mas continua sem conseguir organizar a vida financeira, quais seriam os primeiros passos práticos para sair do ciclo de endividamento?
0: Olha, primeiro ponto é entender exatamente quanto que você ganha e quanto que você gasta. Parece simples, mas muita gente não tem esse controle, principalmente por conta da facilidade do cartão de crédito, e passa no cartão e depois vai entender. Então esse é o primeiro passo, e muita gente não faz. Feito isso, tem um segundo passo aqui, que é muito atrelado a esse primeiro, que é, tudo bem, entendi quanto que eu gasto, mas em que eu estou gastando? Quanto desse gasto é essencial e quanto desse gasto é supérfluo? Então, entender que a gente consegue esticar esse gasto supérfluo até o limite da nossa renda. A gente não pode ultrapassar. Infelizmente, é a realidade de muitos brasileiros que têm gastos essenciais que superam a sua renda. Aí é muito mais entender como que a gente vai conseguir uma renda extra, como que eu consigo melhorar minha renda, porque se meu gasto com aluguel, com alimentação, com remédio já supera, infelizmente eu não tenho o que fazer do lado dos gastos, e sim olhar para a renda. Agora, se minha renda é maior que meus custos essenciais, a gente, primeiro, delimitar uma meta de investimentos por mês. Seja esse investimento para você montar uma reserva de emergência. Então começa um mês ali com R$100, como se fosse um boleto para pagar. Já peguei o meu salário, já retiro esse valor. Para no mês que vem, houve algum problema, quero comprar algo diferente, eu tive um custo com a doença, por exemplo, que não era esperado, eu tenho esse valor, eu não preciso acessar o crédito. Então, fazendo esses pequenos passos, controlando quanto que você gasta, com o que que você gasta, estabelecendo uma meta mensal de investimento, se o brasileiro fizer isso, eu tenho certeza absoluta que vai melhorar muito a saúde financeira das casas e, consequentemente, a vida das pessoas, que a gente sabe que se tem uma coisa que tira o sono do brasileiro é o endividamento.
1: Muito obrigada, Gabriel, pela sua participação aqui no Vale Nota, viu? Uma boa semana para você.
0: É um prazer falar com vocês, igualmente. Uma boa semana para todos os ouvintes.
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1: E agora é hora do nosso giro com o Lucas de Andrade. Bem-vindo, Lucas. Bom dia.
3: Bom dia, mano. Tudo bem? Bom
1: tudo ótimo. Você?
3: Bom dia também para os nossos ouvintes do Vale Nota. Vamos às notícias hoje, né, Amanda?
1: Temos muito assunto para conversar hoje, né, Lucas?
3: Isso, Amandinha. Olha, a gente começou o dia com a divulgação do Boletim Focus, que é esse importante relatório semanal do Banco Central, com projeções, né, para basicamente tudo nossa macroeconomia. Juros, PIB, dólar. E qual é a novidade que não é tão novidade assim, né? Pela nona vez consecutiva, os economistas consultados pelo Banco Central para produzirem esse material elevaram a projeção para a inflação. Na semana passada a gente comentou, lembra, que estava em 4,89, agora está em 4,91%.
1: Sim, é raro, mas está acontecendo com frequência.
3: Exatamente. E aí agora a gente tem essa nova acomodação de expectativas em torno da inflação no Brasil, sendo que a gente tem aquela meta de 3% definida pelo Conselho Monetário Nacional. E a gente está se afastando cada vez mais dela. A gente já está muito acima também do teto dessa meta, que é de 4,5%. Mas o que a gente observa com os analistas de mercado financeiro, né, é que essas altas também são esperadas, porque não há solução, né, pelo menos de notícias, né, que a gente tem, né, tanto da parte dos Estados Unidos quanto da parte do Irã, de que possa haver uma solução para o conflito no Oriente Médio. E esse conflito, a gente sabe, está pressionando toda a cadeia global, sobretudo a produção de petróleo. E isso impacta diretamente nas expectativas de inflação e em todos os preços, né? A gente sabe que não apenas os combustíveis, mas também o transporte de tudo, né, que a gente precisa na cadeia produtiva. Então, isso está afetando a nossa economia e é o que os analistas de mercado financeiro estão lendo e estão, como se diz no mercado, contratando, né? Contratando uma expectativa de inflação mais alta. A boa notícia desse relatório é que não há expectativa de que a Selic tenha um corte menor, ou seja, deve continuar um ciclo de cortes até chegar em 13% ao final do ano, mas os analistas estavam esperando que a Selic fechasse o ano de 2027 em 11%, agora estão esperando 11,25%. E isso muda muito em termos de mercado financeiro, porque está apontando ali uma deterioração do cenário de inflação. Na semana passada a gente conversou um pouco sobre isso também, que aí vai recalibrando as expectativas. A gente sabe que juros altos, significado de crédito mais caro também para a obtenção das empresas, para que elas consigam se financiar suas operações, e isso pesa na economia como um todo, né, Amanda?
1: É complicado, Lucas. E vamos falar um pouquinho da Ibovespa?
3: Bora, porque hoje pela manhã, justamente por conta dessa questão do conflito, o Ibovespa está operando um pouco de lado. E aí ele abriu pela manhã com uma queda de 0,07%, ensaiando ali talvez um movimento de alta na casa de 183 mil pontos e o dólar a R$ 4,89. O que tem de novidade em relação ao conflito que está influenciando tanto a cotação do dólar quanto o Ibovespa, né? Ontem à noite, né, o presidente Donald Trump foi muito rápido, o presidente dos Estados Unidos, Donald Trump, foi muito rápido em recusar uma proposta que teria sido enviada pelo Irã por meio de mediadores do Paquistão. questão que ali o Irã propôs, né, nessa proposta, focar num cessar-fogo imediato entre as duas partes. E ali também havia, segundo informações da imprensa, o apontamento de que, bom, vamos deixar o programa nuclear de fora das negociações para discutir posteriormente. O presidente Donald Trump recusou de pronto, afirmou nas redes sociais que não gostou da sugestão e classificou o pedido como totalmente inaceitável. Essa declaração do Trump foi reiterada pelo primeiro-ministro israelense Benjamin Netanyahu, afirmando que o conflito, nas palavras dele, não acabou porque, também segundo ele, ainda existe material nuclear no Irã que precisa ser removido. E aí, na parte, né, do que a gente pode pegar de efeito prático desse conflito, ontem somente dois navios com produção, né, navios cargueiros, passaram ali pelo Estreito de Hormuz e puderam seguir a sua rota ali nesse importante corredor logístico para o mundo inteiro. Então a gente sabe que ainda há muito impasse, e por isso também, como você comentou na abertura do jornal, petróleo subindo, né, com uma variação um pouco maior, o Brent já acima de $100 por barril novamente, porque, enfim, as partes estão observando que, bom, tem pressão sobre o petróleo de novo. A gente encerra a semana de uma maneira esperando que vai haver algum alívio, começa uma outra semana já com uma novidade totalmente atípica, né, totalmente inesperada, que pressiona muito os preços da commodity.
1: Pois é, tudo mudando muito rápido, e aqui no Vale Nota a gente vai acompanhando todas essas mudanças e te deixando informado. E agora vamos falar da agenda?
3: Vamos,
1: bem, Amanda, rapidinho, vamos, que o nosso tempo está um pouquinho apertado.
3: Isso. Olha, a gente tem hoje, né, ainda a Secretaria de Comércio Exterior divulgando a balança comercial semanal. Lembrando que em abril nós tivemos o recorde histórico das exportações em US$ 34,1 bilhões. E no Brasil, né, a gente vai acompanhar uma bateria de dados econômicos. Amanhã sai a inflação medida pelo IPCA de abril. No mesmo dia também temos divulgação de inflação ao consumidor nos Estados Unidos. E aí, na quarta-feira, de volta aqui no Brasil, a gente vai conhecer o volume de vendas do varejo em março, e na sexta-feira o número de serviços também sobre março. E hoje o presidente Lula vai realizar uma série de reuniões com ministros, logo depois dessa volta de Washington, né, em que ele se reuniu com o presidente Donald Trump, e um dos ministros a que foram convocados para a reunião foi o Dario Durigan, do Ministério da Fazenda, que vai comparecer amanhã na comissão que analisa o fim da escala 6x1, né, uma comissão especial que foi instalada no Congresso Nacional, e na quarta-feira vai ser a vez do ministro da Secretaria-Geral da Presidência da República, Guilherme Boulos, comparecer nessa comissão também para discutir os termos dessa proposta. Amanda.
1: Muito obrigada, Lucas. É sempre um prazer ter você aqui comigo.
3: Prazer todo meu. Até a próxima.
1: Até.
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1: E agora no Vale Nota vamos falar sobre comércio internacional e os novos rumos do Mercosul. O vice-presidente Geraldo Alckmin promulgou um acordo que busca simplificar negociações comerciais entre os países do bloco, reduzindo burocracias e acelerando processos de importação, exportação e circulação de mercadorias. E para entender os impactos econômicos e estratégicos dessa medida, a gente conversa agora com o advogado e pesquisador em estudos estratégicos internacionais, Rodrigo Bueno. Bom dia, Rodrigo, seja bem-vindo ao Vale Nota.
4: Bom dia, Amanda. Bom dia, ouvintes.
1: Seguinte, Rodrigo, o governo brasileiro promulgou, né, o acordo de facilitação de comércio entre os países do Mercosul, justamente em um momento em que o bloco tenta ganhar mais competitividade internacional. Na prática, o que muda para as empresas brasileiras que exportam ou importam produtos dentro do bloco?
4: Bom, de momento nada é alterado, isso ainda é um planejamento feito pelos governos do Mercosul, mas a ideia, ela é muito salutar, porque vai avançar bastante na integração regional. E com isso existe a redução dos valores do processo de importação e exportação, beneficiando a toda a sociedade, e bem como as empresas operadoras de comércio exterior. existirá, então, um sistema onde serão antecipadas informações para os demais governos e, com isso, a liberação das cargas na fronteira se dará de forma mais rápida. E esse é o grande avanço que está sendo trazido por esse acordo assinado em 2019, somente agora entrando em vigor.
1: Rodrigo, é o seguinte, segundo dados do Ministério do Desenvolvimento, Indústria, Comércio e Serviços, o comércio entre os países do Mercosul movimenta dezenas de bilhões de dólares por ano. Esse novo acordo pode aumentar esse fluxo comercial de forma significativa?
4: Sem dúvida, porque ele traz previsibilidade. Embora o Tratado do Mercosul ele tenha previsto que a integração deveria ocorrer até o dia 31 de dezembro de 1994, então a gente já tem mais de 30 anos que o acordo deveria ter sido totalmente implementado, dando a livre circulação de bens, serviços e pessoas. A gente ainda está agora em 2026 discutindo essas facilitações, mas a gente teve um avanço. Então agora existe a previsibilidade de ser as cargas no momento da fronteira, sua liberação se dá em até 12 horas, quando não houver a necessidade de inspeção das mercadorias, e se houver 48 horas. Então, antes a gente chegava com o caminhão na fronteira, poderia esperar até mesmo uma semana para essa liberação, talvez até mais, e agora a gente tem os prazos máximos para que isso ocorra, 12 horas ou 48 horas. Mas a ideia do Mercosul, do tratado do Mercosul, proposto lá em 1991, é para que fosse, que ocorresse essa livre movimentação de pessoas e de mercadorias. Assim como a gente tem entre os municípios ou entre os estados, que o caminhão ele não precisa parar para verificação das mercadorias, ele simplesmente vai. E isso que a gente espera que ocorra em breve com o Mercosul também.
1: Rodrigo, é o seguinte, especialistas afirmam que reduzir burocracia pode diminuir os custos logísticos e acelerar o tempo de liberação das cargas. E aí você, como pesquisador em estudos estratégicos internacionais focado no Acordo Mercosul, você acha que o consumidor brasileiro pode sentir algum impacto direto no preço dos produtos?
4: Certamente. Enquanto o caminhão ele demora menos tempo para fazer a liberação dessa carga, significa que ao longo do mês ele pode fazer mais viagens. No momento que ele faz mais viagens, o proprietário desse veículo, ele consegue então ter maior lucro, e por conta desse maior lucro, pelo número de operações que ele faz ao longo do mês, ele pode reduzir o custo do frete. No momento que o custo do frete é diminuído, todos os produtos que estão sendo transportados têm a redução, e isso vai chegar no bolso do consumidor. Sem dúvida, é um grande avanço.
1: Rodrigo, e o Brasil, ele vem buscando, né, ampliar mercados e aumentar exportações em meio a um cenário global mais competitivo. Você acha que o acordo ajuda o país a se posicionar melhor diante de potências como China, Estados Unidos e União Europeia?
4: Ainda não. Esses países, eles são muito mais competitivos do que nós, por conta da sua logística interna. Os países, eles têm uma infraestrutura logística muito melhor, né? Se encontrar buracos nesses países, no asfalto desses países, é extremamente raro. E aqui a gente tem muito buraco nas nossas estradas, né? E por conta disso, a velocidade do caminhão, ele trafega com uma velocidade inferior e tem muitas perdas por estouro de amortecimento ou mesmo de pneu. Então, os nossos custos ainda são muito altos por conta do fato da nossa logística ser ruim, os nossos governantes não prestarem atenção na necessidade da boa qualidade da nossa infraestrutura. No momento que nós tenhamos isso, a gente vai se tornar mais competitivo internacionalmente e aí sim conseguir competir com essas grandes potências.
1: Certo. E, Rodrigo, o Mercosul frequentemente ele é criticado, né, por ser um bloco mais político do que econômico. Você acha que medidas como essa mostram uma tentativa de tornar o bloco mais eficiente comercialmente?
4: Ah, sem dúvida. Infelizmente, ele não ocorre por conta do entendimento dos nossos governantes. Ele se dá mais por conta de pressões externas, como o acordo do Mercosul-União Europeia, né? A União Europeia, ela é mais competitiva que a gente, e isso impacta do nosso lado em ser os mais competitivos. E por conta disso, então, há essa necessidade de liberação, de facilitação do comércio intra-bloco, intra-Mercosul, para que nós tornemos mais competitivos com a União Europeia. Mas

0: liberação do comércio pode abrir oportunidades para negócios menores entrarem no mercado internacional?
1: Isso facilitará para todos. No momento em que tenhamos, então, essa redução do custo logístico por conta dessa redução do tempo de desembaraço das mercadorias, as micro e pequenas empresas e até mesmo as médias, elas se beneficiarão desse acordo pela facilidade de fazer negócio. No momento em que um caminhão, como eu havia comentado, ele passa menos tempo para fazer o desembaraço aduaneiro, o custo logístico reduz. E ao reduzir o custo logístico, então torna mais barato para essas micro e pequenas empresas realizarem operações de comércio exterior, né, começarem a operar em importações e exportações.
0: Certo. E Rodrigo, para a gente finalizar, olhando para os próximos anos, esse acordo pode ser um passo importante para finalmente fortalecer o Mercosul como bloco econômico global, ou ainda existem barreiras políticas e econômicas que dificultam esse avanço?
1: As barreiras políticas, elas são bastante grandes. Como comentei até anteriormente, o acordo do Mercosul tinha que ser totalmente implementado até 1994. E até hoje a gente vê essas indas e vindas do Mercosul. Mas sim, é um avanço significativo, porque agora a gente tem um prazo que vai variar de 12 a 48 horas. Quem sabe num próximo tratado a gente tenha uma nova redução, ou talvez a queda dessa barreira de horário. Então, simplesmente, haja abertura das nossas fronteiras para livre circulação das mercadorias. Então, é salutar, e vamos torcer para que nos próximos encontros da cúpula do Mercosul os nossos presidentes se alinhem a essa ideia de que a liberdade, ela facilita o comércio, facilita a geração de emprego e de renda, e tenhamos então uma sociedade mais integrada aqui no Mercosul, mais competitiva e com produtos mais baratos a todos.
0: Rodrigo, muito obrigada pelas suas colocações. Espero que numa próxima conversa a gente já tenha mudanças, né?
1: Estou com os dedos cruzados para isso, Amanda.
0: Muito obrigada, Rodrigo. Uma ótima semana para você.
1: Obrigado igualmente. Bom trabalho. Bom trabalho a todos os ouvintes.
0: Conversamos agora com Rodrigo Bueno, advogado e pesquisador em estudos estratégicos internacionais focado no Acordo Mercosul. E agora são 10 horas e 40 minutos.
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0: Presidente Luiz Inácio Lula da Silva editou o decreto que amplia o alcance do programa Luz para Todos, com foco em comunidades remotas da Amazônia e no uso produtivo da energia para geração de renda. O texto foi publicado no Diário Oficial da União. Na última sexta-feira, o ministro de Minas e Energia, Alexandre Silveira, disse que a ampliação do programa irá atender até 233 mil novas famílias. Pelo decreto, o programa passa a apoiar a qualificação de mão de obra local, associada à prestação do serviço público de distribuição de energia elétrica em regiões remotas da Amazônia Legal. Além disso, a nova redação também coloca como prioridade no atendimento as famílias chefiadas por mulheres inscritas no Cadastro Único para Programas Sociais do Governo Federal, as famílias com pessoas com deficiência, idosos dependentes ou que tenham entre seus moradores quem receba o benefício de prestação continuada da assistência social, e as comunidades indígenas, quilombolas, ribeirinhas e extrativistas, os demais povos tradicionais, os assentamentos rurais, agricultores familiares e as comunidades localizadas em unidades de conservação ou impactadas diretamente por empreendimentos de geração ou de transmissão de energia elétrica, cuja responsabilidade não seja do concessionário titular desses empreendimentos. O decreto prevê ainda a priorização de instalações de serviços públicos de conectividade à internet e de acesso à água, as infraestruturas públicas de assistência social ou de prestação de serviços públicos, as

0: estruturas comunitárias de segurança alimentar, incluídos as cozinhas comunitárias, as câmaras frias comunitárias e os sistemas coletivos de bombeamento e abastecimento de água e infraestruturas comunitárias de comunicação e conectividade. Além disso, um novo tipo de investimento do Tesouro Direto, plataforma do governo federal para aplicação em títulos públicos, já está disponível para investidores que buscam alternativas mais simples e com previsibilidade de rendimento. O Tesouro Reserva é lançado oficialmente hoje como alternativa à poupança, aos certificados de depósito bancário e às caixinhas digitais dos bancos. O novo título permite aplicações a partir de R$1 e tem rentabilidade atrelada à taxa básica de juros, a Selic. Alguns clientes do Banco do Brasil já tiveram acesso ao investimento durante a fase de testes. A liberação integral para os correntistas começou na última quinta-feira e hoje ocorre o tradicional toque da campainha na B3, a Bolsa de Valores Brasileira, dando início à oferta do título público geral. Agora são 10 horas e 44 minutos.
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0: E agora, como todo fim de Vale Nota, a gente conversa com um especialista para falar sobre como está o mercado financeiro hoje, dólar, euro, petróleo, enfim, vai comentar o desempenho da Bolsa na abertura desta manhã. E hoje a gente conversa com Sara Paixão, analista de macroeconomia da Invest Smart XP. Bom dia, seja bem-vinda, Sara.
2: Bom dia, obrigada. Hoje o mercado... Pode falar, desculpa.
0: Eu ia falar que é sempre um prazer conversar com você.
2: Ah, obrigada.
0: Pode falar.
2: É um prazer estar aqui. Então, hoje o mercado abriu em leve queda, né? As bolsas atualmente estão em leve queda, justamente porque a gente não tem uma decisão sobre o conflito entre Estados Unidos e Irã. Isso é algo que a gente já vem falando algum tempo aqui, né? Isso tem influenciado muito a perspectiva para os ativos, principalmente as bolsas internacionais. Então, a gente vê tanto nos Estados Unidos quanto aqui no Brasil, o Ibovespa operando de lado por conta dessa incerteza que a gente tem no cenário global.
0: Sara, e seguinte, hoje a gente teve muitas mudanças, né, no mercado, Ibovespa vem reagindo a cenário de inflação. O que mais que a gente pode comentar sobre essa situação?
2: Então, a gente teve também uma divulgação muito importante ontem, que foi a inflação da China. Por que isso é muito importante, né? Porque a China, ela exporta para o mundo inteiro. Então, se a gente tem um aumento nos preços lá, isso acaba influenciando a inflação dos outros países também. E lá na China, a gente teve uma surpresa muito negativa na inflação, tanto ao consumidor quanto ao produtor. E isso também influencia na percepção que a gente tem para a inflação global. Como a gente também abriu hoje com petróleo em alta, né? Também tem essa influência em questões de expectativas de inflação. E isso foi reforçado também pelo Boletim Focus. Hoje de manhã o Focus mostrou um aumento novamente na expectativa de inflação para 2026, o que acaba influenciando também a visão dos investidores sobre o que esperar para a taxa de juros, né, aqui no Brasil e para todos os ativos.
0: Sara, e assim, além da inflação, do cenário internacional, a Compass estreou hoje na Bolsa. E assim, essa movimentação, ela pode indicar uma retomada da confiança dos investidores do mercado brasileiro?
2: Isso é muito interessante, né? Que a gente ficou muito tempo sem empresas iniciando, né? Fazendo IPO na Bolsa, então acaba sendo, assim, um momento relevante, né? E com a expectativa de queda de juros aqui no Brasil, acaba abrindo espaço também para as empresas retornarem para esse. É uma outra forma, né, de você conseguir capital, que é abrindo capital na Bolsa de Valores. Então, sim, é super interessante, eu acho, para a Bolsa brasileira.
0: E tem mais algum ponto que você acha interessante, importante a gente destacar sobre a abertura do mercado de hoje?
2: Sobre a abertura do mercado de hoje, a gente também teve o dólar, né, que na contramão ele começou em

0: que estão acontecendo estão impactando de fato a nossa economia e as economias no exterior.
1: Certo, Sara, muito obrigada. A gente conversou agora com Sara Paixão, analista de macroeconomia da Invest Smart XP. Uma boa semana para você.
0: Obrigada, para você também.
1: Agora são 10 horas e 49
2: minutos. 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
1: E a rede varejista especializada em eletrônicos Fast Shop terá que pagar R$1 bilhão ao governo do estado de São Paulo, a maior multa já registrada no país, com base na lei anticorrupção. A punição foi anunciada hoje como resultado de um processo administrativo de responsabilização de pessoa jurídica. A Controladoria Geral do Estado apurou que a empresa cometeu atos lesivos, como oferta de vantagem indevida a agente público, obtenção de benefícios tributários indevidos e interferência em atividades de fiscalização e investigação da administração tributária estadual. O valor da multa corresponde às quantias obtidas ilicitamente pela Fast Shop, segundo o governo. Como foi a fraude cometida pela Fast Shop? Segundo o governo estadual, a Fast Shop contratou uma empresa de consultoria e auditoria tributária operada por um ex-auditor fiscal da Receita Estadual, Arthur Gomes da Silva Neto, para prestação de serviços relacionados à recuperação de créditos tributários de ICMS decorrentes do regime de substituição tributária. A empresa do auditor facilitava processos tributários, blindava a Fast Shop contra fiscalizações e realizava o processo de mineração de dados fiscais, ou seja, utilizava dados aos quais a empresa não teria acesso para ampliar os créditos tributários. Os créditos totais analisados pela investigação alcançaram aproximadamente R$1,59 bilhão. A parcela superior a R$1 bilhão teria sido calculada e inserida por Silva Neto a partir de dados obtidos de forma ilícita. A apuração resultou de um trabalho conjunto entre os órgãos do governo do estado e o Ministério Público, iniciado após a Operação Ícaro. Até o momento, 5 servidores já foram demitidos, 1 foi exonerado e 61 procedimentos administrativos instaurados no âmbito do combate à corrupção pelo governo estadual. Além disso, como já falamos um pouco aqui, a rápida rejeição do presidente Donald Trump à resposta do Irã a uma proposta de paz dos Estados Unidos provocou alta nos preços do petróleo hoje, em meio a temores de que o conflito, que já dura 10 semanas, se prolongue e mantenha comprometido o tráfego marítimo pelo Estreito de Hormuz. Dias depois dos Estados Unidos apresentarem uma proposta para tentar retomar as negociações, o Irã divulgou ontem uma resposta centrada no fim do conflito em todas as frentes, especialmente no Líbano, onde Israel, aliado dos Estados Unidos, combate o grupo da Hezbollah, apoiados por Teerã. O governo iraniano também exigiu compensações pelos danos causados pela guerra e reforçou sua soberania sobre o Estreito de Hormuz, segundo a TV estatal iraniana. Além disso, pediu aos Estados Unidos o fim do bloqueio naval, garantias de que não haverá novos ataques, a suspensão das sanções e a revogação da proibição imposta à venda de petróleo iraniano. Poucas horas depois, Trump rejeitou a proposta iraniana em uma publicação nas redes sociais. Os Estados Unidos defendem o fim dos combates antes do início de negociações sobre temas mais sensíveis, como o programa nuclear iraniano. Após a reação de Trump, Teerã afirmou hoje que considera sua proposta para encerrar a guerra generosa e responsável. A passagem segura pelo Estreito de Irã e fortalecimento da segurança na região e no Líbano também fazem parte das exigências do Irã. Antes do início da guerra, Em 28 de fevereiro, a Via Marítima era responsável

0: responsável pelo transporte de cerca de 1/5 do petróleo e do gás natural liquefeito comercializados no mundo, tornando-se um dos principais pontos de pressão do conflito. Agora são 10 horas e 53 minutos.
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0: E as exportações brasileiras de carne de frango in natura e processada somaram 486.500 toneladas em abril, uma alta de 2,2% ante igual mês de 2025, quando os embarques totalizaram 475.900 toneladas, segundo dados da Associação Brasileira de Proteína Animal. O volume foi recorde para meses de abril. A receita cambial avançou 3,8% na mesma base de comparação para US$ 940 milhões, ante US$ 906 milhões registrados um ano antes. Entre os principais destinos em abril, a China manteve a liderança com 52.200 toneladas embarcadas. O avanço de 0,6% em relação ao mesmo período do ano passado. Também se destacaram os aumentos das compras por Japão, União Europeia, México. Já os Emirados Árabes Unidos registraram retração de 52,7% nos volumes importados, enquanto Filipinas e Coreia do Sul também apresentaram queda. No acumulado do primeiro quadrimestre de 2026, os embarques brasileiros alcançaram 1.943.000 toneladas, um crescimento de 4,3% frente ao mesmo período de 2025. A receita das exportações somou mais de US$ 3 bilhões entre janeiro e abril, uma alta de 6,1% na comparação anual. Segundo o presidente da ABPA, Ricardo Santin, o comércio internacional segue favorável para a proteína animal, apesar das mudanças geopolíticas em alguns mercados. Agora são 10 horas e 56 minutos.
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0: E para você que está à procura de uma vaga, chegou o seu momento. O governo do Rio de Janeiro anunciou 1.388 vagas abertas. Tem oportunidade chegando para quem está em busca de uma colocação no mercado de trabalho aqui no estado do Rio. Essas vagas estão em várias regiões fluminenses por meio do Cine RJ. As oportunidades são para áreas como comércio, serviços e atendimento, com cargos de operador de caixa, auxiliar de limpeza, atendente de telemarketing, repositor de mercadorias, cozinheira, cuidador de idosos, encanador industrial, entre outros. Tem vagas para candidatos com ensino fundamental, médio, técnico e superior, dependendo da função escolhida. As oportunidades estão espalhadas pela capital em cidades como Niterói, São Gonçalo, Duque de Caxias, Volta Redonda, Magé, Maricá, Resende, Teresópolis, Itaguaí e várias outras. Para participar, o trabalhador precisa comparecer a uma unidade do Cine RJ levando identidade, CPF, carteira de trabalho e o número do PIS ou NIS. Também é importante manter o currículo atualizado no sistema. Você confere mais informações e a lista completa das vagas no site rj.gov.br/trabalho. Além disso, a Mob Rio, empresa responsável pela operação do BRT no Rio de Janeiro, abriu um processo seletivo com 43 vagas temporárias para diferentes níveis de escolaridade. As oportunidades são para cargos como auxiliar administrativo, controlador de tráfego, fiscal de tráfego, operador de tráfego e pintor veicular. Os salários chegam a R$ 3.420, além de benefícios como vale alimentação de R$ 660, auxílio transporte, plano odontológico odontológico. Essas vagas são destinadas a candidatos com ensino fundamental incompleto, fundamental completo e ensino médio. A carga horária é de 220 horas mensais, podendo incluir turnos diurnos, noturnos, fins de semana e feriados. As inscrições são gratuitas e devem ser feitas pela internet até hoje, 11 de maio. Você consegue mais informações e o edital completo no site da Mob Rio, que é mob-rio.rio.br. E esse foi o Vale Nota de hoje. Você já ficou por dentro das vagas. Muito obrigada. A semana está só começando. Temos muito ainda o que conferir. Já já você fica com Radar Sputnik, apresentado pela Kelly Muniz. Muito obrigada a você, ouvinte, que passou a manhã comigo, a minha produtora Renata Leite, ao Jossandro, nosso operador. Temos um encontro marcado amanhã, às 10 horas da manhã. Tchau, tchau.
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2: Hoje é segunda-feira, 11 de maio de 2026. Após a operação da Polícia Federal, que vinculou a uma suposta mesada paga pelo ex-banqueiro Daniel Vorcaro, o presidente nacional do PP, Ciro Nogueira, tem sido aconselhado a desistir da tentativa de renovar o mandato de senador pelo Piauí e disputar uma vaga para deputado federal nas eleições de outubro. A avaliação é de que, apesar de ainda faltarem 5 meses para o primeiro turno, o escândalo do Banco Master deve pautar as eleições deste ano. Aliados de Ciro Nogueira dizem que uma campanha para a Câmara dos Deputados seria mais fácil ao político e sem tanta exposição negativa. 2 dos 94 ocupantes do navio Rondios, que desembarcaram ontem e foram repatriados a seus países, um norte-americano e uma francesa, testaram positivo para hantavírus, um vírus pouco frequente que normalmente se propaga entre roedores e para o qual ainda não existe vacina. Após o anúncio dos casos positivos, o Ministério da Saúde da Espanha afirmou que adotou todas as medidas necessárias para impossibilitar a transmissão da doença. 3 passageiros a bordo do Rondios, um casal holandês e uma mulher alemã, morreram devido ao hantavírus. Policiais do Batalhão de Irajá realizam na manhã de hoje uma operação no Morro do Juramento, em Vicente de Carvalho, na zona norte do Rio. Agentes atuam com blindados e retirando barricadas das vias com o uso de uma escavadeira. Segundo a corporação, eles também buscam recuperar veículos roubados e localizar drogas na região, que é dominada pelo Comando Vermelho. Ainda não há registro de prisões e apreensões. A ação segue em andamento. De acordo com a Secretaria Municipal de Educação, até o momento 5 escolas tiveram as aulas suspensas na localidade.
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2: Na Lagoa Zona Sul, a Avenida Borges de Medeiros está com fluxo intenso no sentido túnel Rebouças, na altura da Rua Mário Ribeiro. Já em direção à Gávea, são boas as condições. Na Avenida Epitácio Pessoa, trânsito normal nos 2 sentidos, próximo ao Jardim de Alá. Em Santa Cruz, na Zona Oeste, um acidente entre caminhão e moto, na Avenida Cesário de Melo, sentido Campo Grande, ocupa uma faixa da via na altura da Rua Pistoia. A calha do BRT está interditada, operando com desvio, e o fluxo é intenso no trecho. Kelly Muniz para o Radar Sputnik, no horário de Brasília, 11:03.
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3: Muito bom dia para você, ouvinte ligado na Rádio Sputnik, na Metropolitana FM. Prepare o seu coração, segure a emoção. Está no ar o Arena Sputnik. Segunda-feira, dia 11 de maio de 2026, programa de número 174.
4: Que isso?
3: E contando, cada vez aumentando mais. Hoje, como ausência importante no nosso programa, Arthur Neto.
4: Sim, Arthur
3: está
4: Neto.
3: Cuidando. Ele está dodói, está com dores estomacais, me disseram. Eita. Não sei se é verdade, mas ele está se cuidando, que amanhã esteja de volta, com certeza, porque a gente perde um pouco o equilíbrio aqui, né? Porque
4: ah,
3: a gente tem
4: certeza.
3: Um equilíbrio, né? Porque um é bom, dois é. Um é pouco, dois é bom, três é demais. Então a gente
4: três
3: tem
4: um é
3: problema
4: demais.
3: Demais. Aí quando falta
4: exatamente.
3: Um...
4: Aí fica só bom.
3: É, fica só, né?
4: Mentira, mas fica bom demais.
3: Fica bom. É.
4: Mas é bom.
3: Mas é bom.
4: É bom, é.
3: Mas tá bom demais.
4: É melhor...
3: É.
4: É. É. É. Melhor com o Arthur Neto.
3: Propaganda do Elefantinho. Então sentimos... tem tudo a ver o assunto aqui, né? Tem
4: tudo sentimos a ver. Falta de Arthur Neto aqui
3: sempre,
4: na bancada.
3: Sempre.
4: Um abraço pra ele que deve estar diretamente do banheiro ouvindo a gente.
3: É, com certeza. Espero... fazendo coisas importantes. Mas olha só, eu sou...
4: Por necessidade, não por opção.
3: Até meio dia falando de esporte pra você e com você. Eu sou o Thalisson Martins, estou ao lado dele, meu amigo Yuri Rudebrand. Bom dia, Yuri, tudo bom?
4: Bom dia, Thalisson.
3: Como
4: bom
3: foi
4: dia.
3: Esse final de semana, meu amigo?
4: Foi intenso, foi legal. É. Sim, foi intenso entre aspas, né?
3: É.
4: Foi assim...
3: Foco... Você está melhor daqueles problemas nasais?
4: Estou melhor. Tá. Sexta-feira melhor? Fui no médico.
3: Opa, e aí, qual foi o laudo?
4: Preciso fazer exames.
3: Exames?
4: É, mas eu tava com sinusite mesmo.
3: Sinusite, né?
4: Sinusite é forte.
3: Muito
4: forte. Aquela
3: sinusite
4: aí, aquela
3: crônica.
4: Sequência de... É, eu tenho essa questão.
3: É, uma questão complicada. Temos
4: e
3: também.
4: Aí, enfim, algo... tomando remédio, tô tranquilo.
3: Tá
4: tô,
3: meio
4: melhor,
3: dopado,
4: tô melhor,
3: tô melhor. Tá meio dopado, aquela cara de meia assim, tá? Soninho.
4: A base de antibiótico.
3: É, faz parte, faz parte. Mas falamos de antibiótico, falamos de ausência do Arthur Neto. Vamos aos destaques do programa de hoje.
5: Flamengo.
4: Flamengo domina o jogo, vence o Grêmio pelo Brasileirão, mas peca em finalizações para matar a partida mais cedo. Com o resultado, o rubro-negro encosta de vez no líder Palmeiras, que empatou seu jogo contra o Remo.
5: Vasco.
3: Thiago Mendes marca e Vasco vence o Atlético Paranaense em São Januário. O clube vascaíno, que chegou a entrar no Z4 durante a rodada, sobe para a oitava colocação com a vitória.
5: Botafogo.
4: Botafogo arranca empate diante do Atlético Mineiro fora de casa. Arthur Cabral marcou no fim e garantiu o placar de 1-1.
5: Fluminense.
3: Após empate ruim contra o Vitória no Maracanã, Fluminense vira a chave e tem Copa do Brasil como ponto de atenção e preparação para Libertadores. É, esses são os assuntos principais do programa de hoje, mas olha só, por que que tem essa vinheta? Por quê? Contagem regressiva, faltam 30 dias para
4: arrepiado,
3: isso.
4: Arrepiado, tá? Fiquei arrepiado, arrepiado aqui.
3: Que é vinheta boa, só, aumenta o som aí, olha só, vinheta bonita, cara. O pessoal falando que não tem música de Copa do Mundo bonita aí, ó. 30 dias para a Copa do Mundo. Essa competição começa no dia 11 de junho no tradicional Estádio Azteca do México.
4: Que deveria
3: termina,
4: receber a final.
3: É, e termina no dia 19 de julho. A grande final vai acontecer no MetLife Stadium em New Jersey, nos Estados Unidos.
4: Caramba, quanta aura.
3: É, quanta... Mas olha só, essa será a maior Copa do Mundo da história. Pela primeira vez, o Mundial terá 48 seleções e vai ser realizada em 3 países. Anota aí, Estados Unidos, México e Canadá. E lembrando também que tem muitas críticas... Por quê? A FIFA admitiu que os valores elevados dos ingressos, né, estão acontecendo, né?
4: É, e teve um comentário de Gianni Infantino esses dias, que assim, né, não tapa na careca desse homem.
3: Opa,
4: que é isso?
3: O que ele falou?
4: Ele falou, não,
3: quem
4: porque
3: tem,
4: nos Estados Unidos existe uma política, não Sim. só nos Estados Unidos, eu acho que no Canadá também, eu não sei se no México é assim, mas existe uma política de revenda que permite a flutuação dos preços.
3: Isso.
4: E aí tem ingresso pra final aparecendo por 2 milhões de dólares.
3: Isso é loucura, né?
4: E aí sabe o que ele falou? Quem? Ninguém vai comprar um ingresso de 2 milhões de dólares. Mas se alguém comprar, eu mesmo levo cachorro quente e refrigerante pra essa pessoa.
3: Tomara que a final seja Curaçao e Haiti. Aí esse cara pagou 2 milhões. Tô brincando, não vai ser essa final. Mas olha só, os preços são tão elevados, né? Inclusive, como você disse, né? A FIFA admitiu esses valores elevados, mas afirmou que o mercado americano trabalha com preços altos para grandes eventos esportivos. É verdade, né? Lá, geralmente...
4: Sim.
3: Mas, pô, galera...
4: É, falou que é a maior potência de eventos culturais e esportivos.
3: Mas, ó, pelo que eu tô sabendo, aí tem muitos ingressos que estão encalhados, tá? Inclusive, com estreia dos Estados Unidos, né?
4: Gente, assim, futebol não é a primeira opção de esporte do torcedor
3: estadunidense. Tá longe, né?
4: É, exatamente.
3: Acho que é a quinta opção.
4: É. E a Copa de 94 foi um grande sucesso, teve o boom da MLS. Hoje
3: hoje é o maior público da história, né?
4: Sim.
3: A gente tem a média, né, de público.
4: Mas a gente sabe que, assim, né?
3: Brasil aqui em 2014.
4: Nos Estados Unidos, até pensando em como se comporta a seleção americana a nível de torcida e também os próprios clubes, quem sustenta o futebol estadunidense é o latino, né? Muito torcedor imigrante ou descendente de imigrantes, ou seja, a língua falada pela seleção americana oficialmente, as línguas são inglês e espanhol. Isso. Não se fala só inglês.
3: Não.
4: Lembrando que tem grandes clubes na MLS que são de
3: português lá, que tem brasileiro lá, tá na Califórnia.
4: Exatamente.
3: Então,
4: Orlando City, né? O CEO do Orlando City é brasileiro.
3: Com certeza.
4: Né? O nome do estádio do time do West, o Inter Miami, tem empresa brasileira envolvida.
3: Isso.
4: Então, assim, não só do Orlando City também, né? Mas, enfim, a relação futebol-Estados Unidos passa muito pelo imigrante. E aí, nessa Copa, esse ano, isso tem sido uma questão, né? Com todas as questões políticas envolvendo o AIS e tudo mais. Isso afasta muito o torcedor que iria para os estádios, né? Da Copa em si.
3: A geopolítica está afastando um pouco, né?
4: Muita coisa. Internamente mesmo. Internamente mesmo.
3: Inclusive, os hotéis nos Estados Unidos relataram ali um movimento abaixo do esperado.
4: Sim.
3: Por conta dos preços e também as restrições de visto, né? Os Estados Unidos tá com uma restrição de visto aí que, cara...
4: Complicado.
3: Só vai ter americano assistindo isso aí. E o americano não gosta muito, então, uma lógica...
4: É isso.
3: Teremos, talvez, na Copa do Mundo de Clubes, nós tivemos muitos jogos esvaziados.
4: Sim, isso é verdade.
3: Muitos jogos importantes, tá?
4: E olha que torcedor viajar pelo clube, hoje em dia, é muito mais fácil de acontecer.
3: Com certeza, mas eu tô achando que vão ter um público bem aquém aí agora. Quando você tem ali na gestão do país um cara que tem certas polêmicas envolvidas, que em 94, se a gente tá falando do mesmo país, tá? Em 1994, nós tivemos o maior público registrado até hoje, não em um jogo, o maior público registrado em um jogo foi no Maracanã, na final, entre Brasil e Uruguai, quase 200 mil pessoas. Isso nunca vai ser batido, que não existe mais essa possibilidade. Mas média de público, a maior até hoje é da Copa de 94 e a segunda maior da Copa de 2014, que foi aqui no Brasil.
4: Sim.
3: Então, assim, eu acho que eu vou colocar que talvez seja um dos piores médias da história. Até porque nós temos estádios aí gigantes que não vai atrair quase ninguém. E o México poderia colocar aí uns jogos a mais, com um público interessante. Ficou meio escoteado, né? O Canadá nem se fala, Tadinho. O Canadá na cota da cota.
4: É,
3: o Canadá
4: cota,
3: tá ali na ponta dos Estados Unidos pra mandar jogo. Mas.
4: Não, não.
3: A situação assim, é essa, né? O México entrou na cota latina e o Canadá na cota de. De que eu posso botar na cota do Canadá?
4: Ah, cota de vizinho.
3: Cota de vizinho.
4: Tá lá, né? Vai dois participar e não vai terceiro. Tem que transformar isso também. Aí. Mas assim, eu acho que a grande questão é essa. O momento político dos Estados Unidos afasta o torcedor que gosta de futebol no país. Os preços estão muito caros, ou seja, um torcedor, né? O torcedor brasileiro é um dos que mais viaja, por exemplo.
3: Verdade.
4: Cara, você gastar dois salários mínimos com o transporte de um dia pra Copa do Mundo é surreal, gente.
3: Coisa de maluco, né?
4: Sim, e de volta do estádio vai ser $300.
3: Não tem como. Nem se o americano tá de fora,
4: é um salário mínimo.
3: Tá de fora, né? Você que me contou uma experiência que você teve saindo aqui do Brasil pra ir pra Nova York, se eu não me engano.
4: Foi,
3: né?
4: Foi, uma cobertura que eu tive que fazer.
3: Na época,
4: assim,
3: né? Agora deve estar até mais
4: pouco,
3: caro, né? Dólares, né?
4: $250 pra você sair do aeroporto e ir pra Manhattan, que é a área central da cidade, né?
3: Se você converter isso no teu cartão, como você teve que passar, foi R$1.000, né? Mais, talvez na época, né? Agora o dólar
4: deu uma foi acho que uns 800. Mas acabou, enfim, tudo resolvido ali internamente.
3: Né? Mas assim, na hora assusta.
4: Na hora assusta, não. Isso aconteceu com um amigo meu também, já tinha comentado. E assim, depois eles acabam oferecendo outras soluções. Mas é isso, transporte público.
3: A solução vai a pé. Que é de graça ainda, não tô vendo.
4: Daqui a 3 dias chega lá.
3: Daqui a uns 15 anos, o pessoal vai começar a cobrar pra andar na calçada, hein? Fica esperto, fica esperto. Mas olha só, pra gente terminar o assunto Copa do Mundo, né, nessa introdução, tem um grande temor nessa Copa, além do problema geopolítico, que são as lesões, né? Com esse calendário apertado e desgaste dessa temporada europeia, várias seleções já perderam jogadores importantes. Inclusive no Brasil, tem uma grande expectativa, né? Toda a recuperação de atletas e da possível convocação do Neymar, né? É uma expectativa, a gente vai falar também do assunto do Neymar. Fez gol no Bragantino.
4: Bragantino.
3: Foi um golaço. Você não fala mal do Bragantino, não, porque o Bragantino é um time bem chato, tá?
4: É chato
3: de ganhar, principalmente se for na casa deles, que não foi o caso, mas é um time chato.
4: O Bragantino é um dos maiores pedras de sapato do futebol brasileiro.
3: Bem chatinho. E alguns nomes estão fora dessa Copa, né? Éder Militão, Rodrigo pela seleção brasileira. E lembrando que também, uma grande novidade nessa Copa teremos aí 3 cerimônias de abertura, uma em cada país sede. Isso é legal, né?
6: Legal, legal.
3: É, isso é legal.
6: Vamos ver se na próxima supera, né? Com 6 países sede.
3: Lembrando que a Anitta tá na abertura, tá?
6: Anitta na abertura dos Estados Unidos.
3: A Anitta tá lá.
6: Ela e Katy Perry, maneiro.
3: É isso aí, vamos ver como é que vai ser a abertura da Copa do Mundo. Falamos muito de Copa do Mundo. Gostou dessa introdução aí?
6: Gostei.
3: O que você achou? Agora a gente vai fazer qual?
6: Arrepiado.
3: Eu achei a música legal, cara.
6: Não, acho interessante. É legal que a gente possa trazer curiosidades. Vamos falar muito das seleções participantes, né? Da minha poderosa Austrália.
3: É, você que vai ter uma torcida especial pra Austrália. Até contra o nosso ouvinte, que você, o seu pai, né? O seu pai,
6: meu pai é australiano. Austrália, né? Pois é, eu tenho raízes australianas.
3: É, e aí...
6: Minha família é australiana, né? Assim, par de pai e tudo, né?
3: Tem alguma seleção que você vai secar?
6: Secar?
3: É.
6: Ah, cara, acho que eu vou secar os Estados Unidos.
3: É.
6: Vou acabar secando a França também. E acho que a Argentina dá pra secar já, né?
3: Ah,
6: porque assim, a gente...
3: Você é um hipócrita, você tem camisa argentina. Eu falo aqui mesmo.
6: Não,
3: você, você tem rabo preso
6: 2022.
3: Com a Argentina. Você teve
6: entre
3: uma banda
6: França
3: de reggae com argentinos. Tu acha que esqueceu o seu passado?
6: Tive.
3: Aqui eu explano mesmo, eu não tenho
6: que contou tive pra mim. Banda de reggae, ska, música jamaicana com argentinos.
3: É, entendeu? Não vem com essa não.
6: Acontece, é isso.
3: Contou pra mim, eu explano mesmo.
6: Sou eu tenho amigos argentinos, inclusive.
3: Um abraço pra eles, fiquem bem longe.
6: Não julgo meus amigos
3: argentinos. Mas que eles não fiquem felizes.
6: Mas é isso, chega. Não, em 2022 não tinha muito mais o que fazer, né? Final, eu acabei torcendo pro Messi, assim, ah, que ganho, né? Legal. Interessante. Foi um jogão, né?
3: Um jogaço. Mas
6: torcedor
3: melhor final
6: de futebol.
3: Maior final de todos os tempos já.
6: Exatamente. E, assim, mas tá bom já.
3: Já.
6: Chega. Lembrando que quem ressuscitou a Argentina...
3: Foi o Brasil. Mas olha
6: 2021
3: só.
6: Na Copa que nem tinha que ter acontecido.
3: É, aquela Copa América, né, que foi aqui.
6: Revoltante. É um dos piores legados deixados aí.
3: Estamos ficando nervoso aqui. Mas olha só, a minha missão nessa Copa do Mundo é secar 3 seleções. Anota aí. Argentina, óbvio. Vou secar sempre. França, eu tenho uma mágoa por conta da Copa de 98 até hoje. E não atura, irmão. E a Alemanha, porque pode ser penta. E se a Alemanha for penta, ela ultrapassa
6: nossa,
3: o Brasil. Porque
6: um
3: ela tem mais finais,
6: hein?
3: Que o Brasil. Aí a gente não vai ser mais espalhado de futebol. E ela meteu um 7-1 aqui também.
6: Eu vou te falar. É meio complicado.
3: Eu não sei se você sabe esse detalhe importante. Que eu sou um cara que tô estudando a Copa do Mundo. Parecendo um maluco, tá? O Brasil sempre foi, desde a Copa de 50 até 2014, a seleção que mais fez gols. E no 7-1... nós perdemos a artilharia, o que era o Ronaldo, virou o Close, e perdemos também naquela Copa do Mundo. Tô até ligando pra você aí, ó. Perdemos aí também essa situação, porque a Alemanha ultrapassou o Brasil em número de gols, mas nós recuperamos na Copa seguinte na Rússia. Então a gente continua sendo a seleção com mais gols. Mas a Alemanha pode passar de novo, cara. Então eu vou secar a Alemanha. Pô, não vai cair na primeira fase, que eu vou falar baixinho que tá uma baba, né? Que classificam 2 de forma direta e os 8 melhores colocados. Então, pô, dificilmente a Alemanha fica de fora. Mas eu vou já secar pra cair na fase que eu tô chamando de pré-oitavas, tá? Porque eu acho esse negócio de 16 avos muito feio. 16 avos é feio. Eu tô chamando de pré-oitavas, fica mais bonitinho.
6: É, playoffs.
3: É.
6: Pré-oitavas é bom. Pré-oitavas. 16 avos é complicado.
3: 16 avos é complicado. Mas olha assim, você ouvinte, quem você vai secar? Mande seu recado no nosso WhatsApp, é o 21 98065 0066. 21 98065 0066. Porque aqui...
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6: É isso, manda aí a sua mensagem, né? Manda o seu palpite aí de quem...
3: O seu palpite?
6: Como é que vai ser essa classificação?
3: Palpibe?
6: Não, mas fala com a gente, né? Dá aí a sua ideia, quem você quer pegar aí na fase pré-oitavas, nas oitavas, como você imagina o caminho do
3: pode
6: Brasil.
3: Pode ser a Holanda, vamos, né? Pode ser Japão, acho que é a Holanda ou Japão.
6: A gente perdeu pros dois.
3: É.
6: Tô brincando.
3: Complicado.
6: Holanda, recentemente, acho que a gente não perdeu, né?
3: Mas perdeu pro Marrocos também.
6: Perdeu pro Marrocos,
3: tem que ficar ligado.
6: Não, gente, vai dar tudo certo, vamos com calma. Fala aí quem você tá secando também.
3: Você quer o Neymar na Copa?
6: Fala se você quer esse homem aí na Copa.
3: Esse homem aí.
6: Tá jogando bem, mas assim...
3: Esse homem aí.
6: Ontem eu tava conversando com um primo, né? E aí ele falou, cara, mas você tem visto os jogos do Santos? Falei, mais ou menos. Eu sei que o Santos é muito ruim. Então não tem como o Neymar não se destacar. A gente lembra que o cara, né, é um dos grandes craques aí da história do futebol brasileiro. Isso é inegável. A questão é o momento, né? E aí, enfim, o momento de outros jogadores tá muito mais interessante.
3: No dia 18, que é a convocação, eu vou trazer na mesa esse assunto,
6: não,
3: né? Pra gente
6: falar bastante
3: Neymar,
6: sobre
3: sim
6: isso.
3: Sim ou não. E aí eu vou trazer argumentos pra convocar o Neymar e vocês vão trazer quanto? Que eu sei que é.
6: Beleza.
3: Tenho certeza.
6: Fechado.
3: E eu não quero convencer ninguém e eu acho que você não vai convencer, mas eu acho que são argumentos bons que eu tô guardando aqui.
6: Justo, justo.
3: Tá bom?
6: Mas não, é isso. Beleza, é isso. A gente vai fazer isso combinado dia 18.
3: Isso é democracia, então... concorda comigo?
6: É isso, é isso.
3: Ninguém tem que fazer ninguém forçar nada.
6: Exatamente.
3: É botar ideia.
6: É isso.
3: Cabe o outro se entender.
6: Não, não que o processo de convocação seja justo, porque o técnico ele vai tomar a decisão dele e é isso.
3: É, e a gente
6: tal qual o Dunga em 2010 não chamando o Ronaldinho,
3: a gente
6: é isso.
3: Vai achar que tá errado, né? Isso é democracia. Mas quem decide no final é o ontem,
6: sim,
3: né? É, ele tá sendo pago pra isso, a gente não pode reclamar.
6: É, tá bem pago pra isso.
3: Então, se a gente gasta também, esse dinheiro a gente ia querer também convocar com as nossas escolhas, né?
6: Exatamente.
3: Porque é o dinheiro que tá entrando na conta dele. Mas é, então chama essa galera pra participar e ouvir.
6: É isso, participa com a gente. Lembrando que a gente tá lá no noticiabrasil.net.br agora, né? 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Então, não consegui ouvir o Arena ontem.
3: Perdi o programa, calma!
6: Pô, que você isso, tá queria muito teu... Ah, a gente vai chegar aqui e vai falar, não, porque anteontem a gente falou com não sei quem. Meu amigo, não tem mistério. Entra lá, metropolitanorio.com.br, e você consegue ouvir os programas anteriores.
3: É isso aí.
6: Só diversão, né? Caramba, ouvi uma coisa que vocês falaram que é muito legal.
3: Não concordo com o que você falou.
6: Entra lá.
3: Isso aí.
6: Pode repercutir, você criador de conteúdo que tá ouvindo. Ah, nossa, ouviu uma besteira que fulano falou. Beleza, joga lá, a gente não tem medo.
3: Não temos medo da verdade.
6: É isso.
3: E nem da mentira.
6: Mas se quiser elogiar também pode elogiar.
3: Pode, claro.
6: Sempre bom.
3: É bom pro nosso ego. Mas falamos... Chamamos os ouvintes para participar do programa, falamos um pouquinho de Seleção Brasileira, um pouquinho de Copa do Mundo. Então vamos falar agora do mais querido...
5: Flamengo!
3: É porque o Mengão dominou o Grêmio da minha amiga que está de férias, a Dani. Ela ficou chateada com a derrota do Grêmio. Venceu o Flamengo aí por 1-0. Bom resultado com o gol do Carrascal. Carrascal que está substituindo a Arrascaeta, Paquetá. Alguns estavam preocupados e ele foi lá e decidiu o jogo mostrando que ele pode sim ser uma opção do meio campo rubro-negro. E com essa vitória o Flamengo encostou no líder Palmeiras, né? Um resultado muito importante. Lembrando que mais à frente teremos esse jogo antes da Copa do Mundo envolvendo Flamengo e Palmeiras. Que pode, inclusive, dependendo dos resultados aqui pra frente, decidir o líder antes da Copa do Mundo.
6: Então, assim, jogo
3: pode ser. Exatamente. Não vou falar que é uma final antecipada, que nós temos.
6: Não.
3: Depois da Copa do Mundo tem muita lenha pra queimar.
6: Muita
3: Mas
6: coisa.
3: Pelo menos até a Copa do Mundo teremos um líder da competição. Pode ser o Palmeiras, pode ser o
6: Provavelmente Flamengo, seguirá sendo o Palmeiras, assim.
3: Vamos ver, né? Depende.
6: Pela frequência de resultados do Palmeiras. Porque olha só, se o Palmeiras empatar o próximo jogo, por exemplo, vão ser 5 pontos de distância. O Flamengo tem que ganhar, né?
3: O Flamengo tem um jogo a menos, né? O Flamengo tem um jogo contra o Mirassol.
6: Mas esse jogo só vai ser disputado depois da Copa do Mundo.
3: É,
6: então,
3: mas aí...
6: Assim, a nível... Lá pra frente, quando tiver disputado, se tiver, falo, 2 pontos de distância, por exemplo. Ah, e o Flamengo foi e ganhou do Mirassol, vamos supor. E vai passar o Palmeiras? Aí isso conta, porque tem sempre aquela coisa do campeão do turno, né? Que normalmente é o mesmo campeão do retorno, é o campeão do campeonato. Então isso pesa, isso é importante. Não é uma regra, mas é, enfim, é um ponto de interesse. Mas assim, falando do jogo, cara, chama muita atenção, né? A gente tem debatido muito aqui sobre a forma que joga o Flamengo, o Flamengo Leonardo Jardim, de, né, estancar um pouquinho ali depois que faz 1-2 gols, segura a onda e dá a bola pro adversário. Cara, isso aconteceu ontem, só que o Grêmio, assim, muito pouco efetivo. Vou te falar que o Vasco hoje tá oferecendo mais perigo que o Grêmio, assim, isso é um fato, né, a nível de futebol.
3: Verdade.
6: É muito difícil pensar, porque assim, o Grêmio tem um ótimo treinador, que é o Luiz Castro, né, ficou muito famoso.
3: Mas não
6: aí.
3: Tem um ótimo elenco, né?
6: Mas tem um ótimo elenco.
3: Abaixo, né?
6: Mas o elenco do Vasco também não é o melhor elenco do mundo, mas assim...
3: Mas é bem limitado, né, o Grêmio, né?
6: Sim, o Grêmio tem umas limitações muito graves, assim, né? Tem uns pontos de uns brilhos, assim, uns lampejos, né? Tem Carlos Vinícius, o próprio Mac também jogou bem ontem.
3: Garoto,
6: em
3: né?
6: Alguns
3: que tá
6: momentos,
3: agora
6: exatamente.
3: Recentemente.
6: Mas o Thiaguinho também não entrou bem ontem, né? Acabou ficando sumido. E o Everton, né? Embaixo das traves, ele é um absurdo desde os tempos de Palmeiras. Assim, Eu acho que, pensando em Flamengo, no nível de produção, cara, não dá pro Flamengo perder tanto gol. É muita displicência na frente da trave, cara. E esse incomoda estilo de isso, jogo, né? Se incomoda. Esse era um problema desde o Flamengo, desde antes do Flamengo Felipe Luiz, assim, mas era um problema ano passado, sim, que o Flamengo produzia muita chance de gol e perdia muitos gols. Ontem foi mais ou menos parecido com isso. Ontem o Flamengo teve mais posse de bola, que é uma coisa que não tá acontecendo com a mesma frequência do ano passado, mas não conseguia matar o jogo. Claro, tiveram boas defesas do Everton, né? Que, enfim, é um grande goleiro. Mas não foi só isso. O Flamengo muito displicente na cara do gol. O gol do Carrascal foi uma jogada ensaiada entre o Royal e Ortiz, né? Ele falou depois que eles já tinham isso estudado.
8: Um belo gol, né, do Flamengo?
6: Belo gol.
8: Primeira, né?
6: Belo gol. É, o Flamengo tem jogado muito bem, assim, apesar de tá devendo na frente do gol. Mas chamou atenção ontem essa questão de estilo de jogo mesmo. Ontem o Flamengo foi bem propositivo, segurou a bola, ficou trocando passes. Só que, assim, quando o Jardim fala sobre posse de bola estéreo, cara, assim, você ficar circulando a bola e perder a quantidade de gol que se perde, pô, não dá pra gente considerar isso uma posse de bola estéreo também?
8: Até
6: assim,
8: trazendo dados aqui pra justamente confirmar o que você falou, o Flamengo teve 68% de posse de bola, né? Contra 32% do Grêmio. Isso no total
6: não tem
8: do
6: acontecido.
8: Jogo, né? E assim, o Flamengo, ele perdeu 3 grandes oportunidades, o Grêmio nenhuma. Agora o Flamengo chutou pro gol 20 vezes contra 6. 1-0 em 20 chutes, um aproveitamento muito,
6: pouco,
8: muito ruim, né? Muito 6 pouco. Escanteios teve, o Grêmio não teve nenhum, mostrando justamente que o Grêmio pouco assustou. E ainda teve quase um gol que saiu com uma falha bizarra do Rossi, que é bom destacar. O Rossi, de vez em quando, ele dá um apagão, né? Isso pode acontecer com qualquer goleiro. Nós tivemos exemplos aí, o goleiro que foi campeão da Copa do Mundo, Marcos, tem uma falha que é bizarra, que ele ri até hoje quando ele dá uma declaração. O próprio Dida já falhou, o Júlio César e outros goleiros. O Fábio, recentemente, teve falhas, né? Qualquer goleiro pode falhar, só não falha quem não joga, né? O reserva do Fábio não tem como falhar, ele nunca joga. Dificilmente ele vai falhar.
6: Goleiro com zero falhas no
8: jogou uma vez. Não tem como, não tá jogando. Mas brincadeiras à parte, o Rossi, ele deu uma pataquada ali ontem que meu amigo poderia...
6: Ele
8: porque
6: ele
8: não caiu no pé de quem sabia, né? Se cai no pé de um cara que sabe... Você cara não pega
6: e esse é o problema, vida, né? esse é o problema, assim, displicência na frente, isso de entregar a bola pro adversário, ontem não aconteceu tanto, mas depois do gol, o Jardim fez uma substituição, né, que botou o Bruno Henrique e botou o De La Cruz. E aí, deixou o time mais reativo, né? Mas naquela tentativa de sair no contra-ataque, caso, né? Deixou o Grêmio jogar um pouquinho mais. Cara, nesses momentos, é porque o Grêmio realmente tem um elenco limitado. Porque fosse qualquer outro time, principalmente ali da parte de cima da tabela, cara, a chance de gol seria muito alta. E você vê muita bola rifada pela zaga.
8: Verdade.
6: Léo Pereira e Ortiz ontem estavam bem, né? Eles conseguiram, né, limpar bem.
8: Bom
6: a barra
8: pro Léo
6: Flamengo,
8: Pereira, né?
6: Momentos,
8: tá visando a Copa do Mundo.
6: Tá visando a Copa. Só que, cara, é muita chance pro azar. Muita chance pro azar, e isso é preocupante, assim. Porque, por exemplo, no Flamengo-Palmeiras... O Flamengo faz 1-0 e entrega a bola pro Palmeiras. Tudo bem que o estilo de jogo do Palmeiras também é esse, né, no caso. Também é tentativa de bola longa, não controla tanto o jogo, né, aposta muito em velocidade. Então, às vezes, é até uma tática, dependendo do time, você entregar a bola pro adversário que você sabe que não vai conseguir jogar, né? Uhum. Mas eu acho que, assim, numa situação com um time que gosta de jogar com a bola, por exemplo, o próprio Cruzeiro. É, o próprio Cruzeiro. Se o Cruzeiro tivesse no momento melhor quando jogou contra o Flamengo, por exemplo, pô, situações perigosas podiam acontecer, entendeu? Eu acho que é muita chance pro azar. E eu, particularmente, não gosto desse estilo de jogo. Acho que tá funcionando porque
8: ele
6: o Flamengo...
8: Ele é arriscado, ele fica arriscado, numa linha muito tênue, né?
6: Exatamente.
8: Dá problema.
6: Exatamente.
8: E assim, é porque...
6: Porque risco no futebol acho que é normal.
8: Normal, tem que
6: normal,
8: ter.
6: Normal, tem que ter. Só que o risco pra frente é uma coisa, o risco pra trás é outra. Porque assim, você, por exemplo, né, falando em Flamengo, não tem como não lembrar do Flamengo de 2019. Era um futebol muito arriscado.
8: Sim.
6: Né, era um futebol muito arriscado. Tinha muita... Os jogadores, eles não tinham posições fixas, em primeiro lugar. A zaga jogava com a linha muito, muito alta. Então, aquela final contra o Liverpool, por exemplo, dava um frio na espinha a qualquer ataque dos caras. Porque, assim, era muito difícil ver. Você tinha ali o Pablo Mari e o Rodrigo Caio muito avançados. Então, a bola nas costas após ele era muito fácil, é muita tensão para manter essa linha alta, né? O Flamengo do Felipe Luiz agora no início do ano, por exemplo, sofreu com isso, né? Não conseguiu fazer a linha alta direito, várias situações os zagueiros ficavam vendidos, e agora é outra situação, o time tá com a linha um pouco mais baixa, né? Mas a linha baixa não precisa ser sinônimo de bola no pé do adversário. Você pode manter essa linha mais baixa e mesmo assim jogar com futebol propositivo. E o Flamengo ontem, por exemplo, conseguiu jogar dessa forma, né? Até abrir o placar, mas cara, assim que abriu o placar, deu uma recuadinha, e isso é preocupante, porque não dá pra fazer isso sempre, né? É um recurso do time do Leonardo Jardim. E é um recurso preocupante e pouco, eu acho, pro elenco que o Flamengo tem, né? O Arthur, por exemplo, fala muito disso. É pouco pro elenco que o Flamengo tem, que eu acho que consegue essas vitórias muito porque tem jogadores bons. E aí, essa sacada do Ortiz junto com o Royal, de fazer uma jogada ensaiada. Inclusive, queria destacar aqui, tá? O Royal, ele tá num momento muito bom.
8: Muito bom.
6: Mas o Varela, ele é outro nível de lateral no Flamengo. Desde o ano passado, da reta final, assim, né, da temporada, o Varela tá jogando muita bola. Muita bola mesmo, assim. Ele entrou no lugar do Ayrton Lucas, né? Ele começou como titular na direita, depois foi pra lateral esquerda. E tá jogando a bola demais. Jogando muita bola. Então, assim, acaba que o Royal tem menos espaço por conta disso. Mas os dois estão em bons momentos, assim. É interessante a recuperação que o Jardim fez do Royal. E a jogada ensaiada, cara, não tem muito o que falar. Aquela famosa jogada de videogame, né? Muito legal ver isso funcionando. Gol importante pro Carrascal, que tava precisando dessa confiança. Flamengo, que tá sem Paquetá e sem Arrascaeta. Inclusive, tem que ver como é que vai ficar a situação do Paquetá, né? Se ele já volta na próxima rodada,
8: uma preocupação,
6: se volta na Copa do Brasil.
8: Até pra Copa do Mundo, né? Porque
6: pois é.
8: A princípio ele seria um jogador que poderia, né? A gente não tem ainda a confirmação, a lista, né, oficial vai sair só no dia 18. Mas assim, se ele não jogar até a convocação do dia 18, faltam 6 dias, eu acho que ele corre um grande risco de ficar de fora.
6: Pois é.
8: E aí que pode entrar o Neymar, né? Que talvez
6: pode
8: pensar numa outra posição pro Neymar.
6: Porque se você fala em condições de jogo e o Neymar tá jogando, né? Então assim, acho que cabe dentro do
8: foi o que o Ancelotti falou. Ele precisa de jogadores que estejam bem fisicamente. Se o Paquetá não tiver, apesar da sua recuperada, né? O retorno foi muito importante, eu acho que ele enxergou esse retorno pro Brasil. Mas é uma possibilidade você se lesionar, pode acontecer com qualquer atleta. Eu acho que é algo a se pensar. Mas aproveitar, o Yuri, o Flamengo tem um jogo agora que é pela Copa do Brasil, né? E aí é contra o Vitória. O primeiro jogo foi 2-1 no Maracanã, um resultado que ainda está em aberto. Mas o que eu coloco ainda o Flamengo como favorito, mas no Barradão é sempre um jogo muito difícil de você conseguir uma vitória. Então o Flamengo é bom ele entrar ligado, porque se 15 minutos já tiver 1-0 vitória, a pressão vai ser absurda, né? Às vezes é até bom uma pressão, porque o Flamengo tem um time muito melhor. Vai abrir espaço. Mas de qualquer maneira, é um jogo que tem que entrar ligado. E no Brasileiro tem um outro jogo que eu acho muito difícil, que é contra o Atlético Paranaense, que é o melhor mandante. Né? O Atlético Paranaense, ele é o melhor mandante no Brasileirão, seguido de Palmeiras e Fluminense. Todos com 19 pontos, mas tem mais gols, né? 19 pontos conquistados em casa, no caso. E o próprio Vitória, tá? O Vitória é um time que tá na quarta colocação no Brasileirão como o melhor mandante. Então, uma equipe que é muito forte, apesar de ser uma outra competição, mas é só para frisar que é um time que vence muito dentro de casa. O Flamengo tem 3 jogos, que eu coloco aqui, 4 jogos, que são os próximos, e coloca um cenário que não vai ser catastrófico, mas pode mexer um pouquinho. Esse Vitória e Flamengo, uma eliminação do Flamengo, eu acho que não passa na cabeça de nenhum torcedor rubro-negro na Copa do Brasil. Eu acho que é tragédia, tá? Eu acho que é tragédia com relação à Copa do Brasil, porque, convenhamos, é um time bem melhor o Flamengo, que até o reserva do Flamengo é melhor que o Vitória, titular. Depois do Atlético Paranaense, que é um jogo que o Flamengo pode tropeçar, porque o Atlético, repito, é o melhor mandante. E aí vai ter que analisar a situação do Palmeiras no próximo jogo. E depois tem Flamengo e Estudiantes no Maracanã, que é um jogo difícil, mas eu coloco o Flamengo favorito. E aí vem Flamengo e Palmeiras, né? Então, assim, são 4 jogos que podem colocar justamente...
6: Se o Flamengo... Dita um pouco do que vai ser a volta da Copa do Mundo.
8: Se o Flamengo ganhar esses 4 jogos, que são bem prováveis que possam acontecer, ou pelo menos 3 desses 4 jogos aqui, o Flamengo tá bem tranquilo, né? Vai ficar tranquilo na Copa do Brasil, tranquilo na Libertadores e tranquilo no Brasileirão. Agora... Uma eliminação pro Vitória, um resultado ruim contra o Atlético Paranaense, coloca uma pressão desnecessária contra o Estudiantes e contra o Palmeiras.
6: Sim.
8: Por isso que eu acho que o Flamengo vai entender isso na sua diretoria, que assim, uma vitória contra o Vitória, né, é crucial. Não só uma vitória, uma classificação, porque o empate classifica o Flamengo. Uma classificação um resultado contra o Atlético Paranaense, derrota, eu não vejo que vai ser uma tragédia, mas vai atrapalhar muito o Flamengo ir atrás do Palmeiras. E quanto ao Estudiantes, como já está bem encaminhada a classificação, o resultado é bem tranquilo. Mas eu acho que o Flamengo tem que vencer. Dentro de casa tem que vencer. Então, assim, uma eliminação contra o Vitória pode colocar um problema que o Flamengo não tem até o momento. É. Então, eu acho que esse jogo acaba tendo uma importância por isso, porque a sequência é uma sequência, vamos colocar assim, desconfortável. São jogos difíceis.
6: Sim, são jogos importantes e difíceis.
8: Desconfortáveis. É. Eu acho que, assim, qualquer resultadozinho ali pode gerar um certo problema. Aí, contra o Cusco ali, é bem tranquilo. Já tá,
6: eu acho que
8: Curitiba
6: classificação
8: também
6: para Libertadores já está encaminhada, né? Teve esse jogo cancelado, que provavelmente vai ser WO. A Conmebol não confirmou essa informação, mas a Conmebol alegou que o jogo foi cancelado por questões de segurança, por não poder se oferecer o mínimo de segurança.
8: Então, na lógica, esses pontos vão passar pro Flamengo.
6: Se você for pegar o regulamento, essa situação é igual à AWO.
8: Eu estou sempre ao lado do regulamento. Por quê, Thales? Porque os clubes assinam.
6: É isso.
8: Se o regulamento, seu clube A, B, C ou D assina, ele não pode reclamar do regulamento.
6: Sim.
8: Então, o Independente Medellín assinou, não assinou o presidente.
6: O próprio Independente já falou, pediu desculpa aí pra torcida do Flamengo.
8: É que a Conmebol gosta de polemizar tudo. Ela não gosta de resolver. Ela gosta de
6: demora, né? Podia ter resolvido logo.
8: Pra ter resolvido esses pontos de forma correta tem que ir pro Flamengo. Se tiver um outro jogo, vou ser contra, tá?
6: Fora que o calendário também não permite, né?
8: Mesmo se permitisse, porque o regulamento tá dizendo, o jogo não teve início? Um minuto, mas ele é início. Pode ser um segundo.
6: Exatamente.
8: O árbitro apitou, ele sabendo a condição. E ele sabe da regra também, eu espero, né? Então, assim, esse jogo não pode acontecer. Você é 100% contra. E eu acho que esses pontos tem que passar pro Flamengo. E se fosse pro Fluminense, também pro Fluminense, pro Vasco, qualquer equipe. Até pro Independente Medellín, se fosse no Maracanã, a confusão que tivesse acontecido, teria que passar pro Independente Medellín.
6: E tem jurisprudência também. Entendeu? Teve o jogo do Fortaleza, teve.
8: É isso aí.
6: Teve lá o Independiente. Enfim, tem jurisprudência. Eu acho que o Flamengo vai acabar garantindo a classificação por meio desse WO
8: Exatamente. E aí pode entrar tranquilo contra o Estudiantes.
6: Contra o Estudiantes, exatamente. Mas a possibilidade também do Flamengo jogar contra o Estudiantes ainda sem seus resultados, acho que existe. Né? A gente não sabe quanto tempo vai demorar. Mas pensando em Libertadores, acho que o Flamengo está bem encaminhado. Copa do Brasil, tem que prestar atenção nesse jogo contra o Vitória, como você falou.
8: Porque o Vitória,
6: né?
8: Da Série A, né? Um time
6: Vitória
8: que
6: é um time
8: você
6: da Série A, um da Série foi 2-1, não foi um 2-1 como é que eu posso dizer? Não foi um 2-1 passeio, não foi um resultado, não um gol um de diferença contra o domínio, como contra o Grêmio.
8: Foi melhor o Flamengo, mas não foi um domínio absoluto.
6: O jogo contra o Grêmio, por exemplo, foi muito mais
8: em
6: tranquilo.
8: Alguns momentos,
6: né?
8: Inclusive, o Vitória teve um momento ali que estava assustando bastante o Flamengo.
6: E
8: né?
6: O Vitória está muito sólido, cara. Um trabalho muito interessante do Jair Ventura, que é um bom técnico.
8: Inclusive,
6: né?
8: A gente vai falar do Fluminense.
6: Exatamente,
8: um
6: vamos falar desse
8: Vitória. Foi bem negociável ali, né? Lá
6: e
8: cá.
6: Exatamente. E aí, Vitória, enfim, conseguiu um golzinho no Maracanã, 2-1. Foi um resultado apertado. Então, o Flamengo precisa entrar atento. Não dá pra, por exemplo, escalar um time muito reserva, né?
8: Não dá pra botar o time.
6: O Jardim não bota um time inteiramente reserva, mas ele roda muito o elenco, né? Então, é interessante que ele. Pra gente ver como é que vai ser esse time armado, porque Atlético Paranaense fora de casa é complicado.
8: Muito difícil.
6: Sempre complicado. Historicamente, o Flamengo tem dificuldade.
8: Todos do Rio, né?
6: Todos do Rio, assim. Eu lembro a primeira vitória do Flamengo na Arena Baixada foi com o Ronaldinho Gaúcho, 2011.
8: Tu vê como é que é a situação, né?
6: Sul-americana. E o estádio foi inaugurado na década de 90, assim, né? E antes disso já era um tabu pra ganhar lá. Então é sempre muito difícil. Claro, história recente, o Flamengo tem tido um bom retrospecto, né? Acho que o time, depois que ganhou, conseguiu mais dinheiro, se organizou financeiramente, jogadores melhores e tudo mais. O Atlético teve essa fase agora, né? Na Série B. Antes disso, acabou recaindo. Então, eu acho que dá pra ganhar, claro que dá, mas é um ponto de atenção. E aí, cara, eu acho que todos os olhos vão pra esse Flamengo Palmeiras aqui. Que aí depende muito do que acontecer na rodada. Lembrando que o Palmeiras joga contra o Cruzeiro, né? Nessa 16ª rodada.
8: Isso.
6: O Cruzeiro perdeu pro Galo, que tá muito, né, capengando, claudicando, como diz Arthur.
8: Os dois estão, né? Cruzeiro e Galo. O Cruzeiro tem um elenco melhor, né?
6: E um ótimo técnico, né? Mas assim, eu vejo o Palmeiras ganhando esse jogo. Assim, até com certa tranquilidade. A gente
8: depois
6: não tem como saber, né?
8: Depois da rodada, o jogo do Palmeiras pelo Brasileiro?
6: Então, Palmeiras e Cruzeiro.
8: Aí depois
6: é Flamengo. Depois é Palmeiras e Flamengo.
8: Né? Então, assim.
6: É isso.
8: É uma situação que se o Flamengo perder o jogo, já vai ficar difícil de alcançar o Palmeiras nas próximas rodadas.
6: Exatamente.
8: Né? Mas é isso, né? Falamos bastante do Mengão. Vamos falar agora do Gigante da Colina.
9: Vasco.
8: Para
3: o Vasco, 0 para o Atlético Paranaense. Gol de Thiago Mendes, que vem sendo talvez o principal jogador do Gigante da Colina. Vem jogando muito bem.
9: Muita bola.
3: Com a camisa do Vasco. Um excelente momento. Dá passe, faz gol, faz lançamento. Vive talvez a sua melhor fase com a camisa do Vasco. Agora o Vasco é o oitavo colocado. Estava na zona de rebaixamento, mas tá todo mundo colado, né, cara? Se você for olhar a tabela, eu tava dando uma olhada aqui na tabela do Brasileirão. É um campeonato que tá muito competitivo, né? E sempre é, né? O Brasileirão, ele ainda bem, ele é uma competição que você geralmente é decidido no detalhe, né? A gente tem o Palmeiras um pouquinho mais desgarrado aí, mas também não é nada demais, até porque o Flamengo já encostou, né? A diferença de Flamengo e Palmeiras são 4 pontos, com o Flamengo com um jogo a menos.
9: Mas por esse exemplo, bololô aí do meio da tabela tá muito curioso.
3: Eu tô vendo aqui, ó, o Bragantino é o 7º colocado. Ele tem 20 pontos. E o Grêmio, na 17ª colocação, o primeiro clube dentro da zona de rebaixamento, tem 17. Ou seja, a diferença do 7º colocado para o primeiro rebaixado são apenas 3 pontos, né? Então, assim,
9: muito pouco.
3: Tá todo mundo embolado. Uma derrota, 2 derrotas consecutivas te joga na zona.
9: Sim.
3: 2 vitórias te coloca na briga pelo G5, né?
9: Uhum.
3: Agora nós temos o G5, que é o Atlético Paranaense na 5ª colocação com 23 pontos. Mas falando do Vasco, bom jogo do Vasco. Ele foi... E o Atlético Paranaense, mesmo fora de casa, é um time chatinho de vencer. A atuação foi melhor, o resultado pra mim foi justo. Mas também não foi um jogo que o Vasco nadou de braçada, não, tá? Foi um jogo que o Vasco foi melhor, mas que poderia tomar um susto. Chegou a tomar alguns sustos, né, no segundo tempo. Mas o Vasco foi melhor, eu acho que mereceu esse resultado. Você concorda,
9: Yuri? Concordo, é. Cara, e o Renato Gaúcho, né, daquele jeitão dele.
3: Falou que agora o time tá com tesão.
9: Tesão. É. Essa é a pra... Ih, cara, assim, eu tenho que concordar com tudo que ele falou nesse sentido. Pô, o time tem que jogar com esse tesão e o Vasco tá jogando dessa forma. Isso é muito importante, muito
3: tesão
9: determinante.
3: Tesão pra quem não entende é vontade, né? Muita vontade.
9: É, exatamente. Exatamente.
3: É isso, é isso que ele tá... E tem muito time que tá jogando
9: sangue. Exatamente.
3: Eu vou falar de um aí que tá aí na relação aqui. É, ele é tricolor da Laranjeira, não vou dar o nome dele não, mas parece que tá meio sem tesão, tá?
9: Pois é, complicado. Aí, como é que faz, né? Tem que jogar com esse ímpeto, né? E o Vasco, cara, ano passado, por exemplo, teve aquele momentaço, né? Que o Vasco teve 4 vitórias seguidas.
3: Isso.
9: Tava jogando um dos melhores futebolistas do Brasil. Cara, assim, tinha qualidade técnica, porque tinha o Raiante, o Coutinho, né? Tinha qualidade tática, porque o Fernando Diniz é um ótimo treinador nesse sentido.
3: A qualidade caiu, mas o tesão mesmo, é isso? Do Vasco?
9: Sim.
3: Aumentou?
9: Eu acho que é isso. Talvez tenha aumentado, porque eu acho que pra equilibrar... E é, por que que time argentino, por mais que esteja muito mal das pernas, é difícil na Libertadores?
3: É, a vontade.
9: Os caras,
3: né,
9: jogam assim. A vontade faz diferença. E o Vasco tá jogando com essa vontade. Não é o brilho. O Vasco não tá jogando de forma brilhante.
3: Com a vontade
9: brilhante
3: de comer, né?
9: É, exatamente. Então, assim, pra equilibrar tem que ser isso. Contra o Flamengo, vontade. Contra o Fluminense, vontade.
3: É.
9: Contra o Atlético Paranaense ontem, vontade também. Então, assim, é isso. É o tesão que o Renato Gaúcho falou. Ele não mentiu. O Vasco melhora muito quando joga com esse ímpeto, né? E claro, vão ter momentos de alta, momentos de baixa, faz parte, acho que o futebol é assim e o jogador
3: e o
9: vai desanimando.
3: Ajuda isso, né?
9: Até ajuda, exatamente. E falando até do Fluminense, por exemplo, você citou aí, né? No momento de baixa do Fluminense, você vê que isso interfere na vontade dos jogadores. Só que, cara, pra recuperar não tem outra história, não tem outro jeito. É ter vontade de jogar. E, claro, contar com o talento de um cara como o Thiago Mendes, né? Tá jogando muita bola. Ele tá dominando o meio-campo do Vasco. É um cara muito, muito importante pra esse time. E, enfim, é isso, assim. Eu acho que vai se superar na vontade e saber também com quem jogar, né? Renato Gaúcho conseguiu convencer os seus jogadores de que vale a pena. Essa é a sensação que dá.
3: É, e o Vasco agora tem uma missão pela Copa do Brasil contra o Paysandu. Até tentar ver aqui o placar, porque o Vasco venceu, né, contra o Paysandu. Aquele, até pra confirmar aqui. Mas o jogo contra o Paysandu, eu já coloco o Vasco mesmo jogando fora de... jogando em casa. Fora de casa ele conseguiu já a vitória, né? Foi 2-0. 2-0 no primeiro jogo, fora de casa. Então, assim, não estou dizendo que o Vasco já está classificado, né? Porque tem um jogo, gente. E Copa do Brasil a gente já viu muita surpresa. Inclusive, Flamengo e Fluminense têm, né?
9: Histórico de surpresas negativas.
3: Mas isso era uma época que os pequenos ainda tinham um certo poder diante dos grandes, né? Que agora
9: tem uns casos recentes aí também, né? Tem uns casos recentes aí de mole que o pessoal
3: dá. Mas eu não consigo imaginar, por exemplo, o Vasco sendo eliminado do Paysandu em São Januário. Não consigo imaginar esse cenário, com todo respeito ao Paysandu. E depois tu pega o Internacional, que é um time que é muito difícil em alguns momentos, mas tá numa
8: uma gangorrinha, sobe um pouquinho, desce um pouquinho. E depois o Vasco pega o Olímpia fora de casa, mas é pela Copa Sul-Americana, deve entrar com time reserva.
9: E vai se classificar.
8: É, e eu acho que vai classificar. Se não classificar em primeiro, pega aquela vaga dos melhores.
9: É, tudo depende desse Olímpia, né? Vasco aí. É. Jogando fora de casa, sem o tesão que a gente falou.
8: Jogo, o Barraca Central em São Januário, que é jogo bem tranquilo pra conseguir um bom resultado. Eu acho que esse jogo contra o Paysandu, o Vasco vai conseguir uma classificação tranquila. Contra o Internacional, um empate não é nenhuma tragédia. E também uma derrota contra o Olímpia não é tragédia, não. Mas dá uma freada no ímpeto, né? Se vencer esses três aí, fica melhor ainda, né? Claro, vitória é sempre o melhor resultado. É,
9: cara, imagina só, ó, vamos lá. Pensando só em Campeonato Brasileiro. O Vasco consegue ganhar do Internacional. Porque hoje, ganhar do Internacional fora de casa não é nada impossível.
8: Não é um grande problema, né?
9: Não é um grande problema. Ganhar do Bragantino em casa, é difícil, muito provável. Mas... É. Né? Eu acho provável que ganhe. E Atlético Mineiro, cara, dependendo da fase que é, assim, muito difícil que algo mude nos próximos jogos, tá? O Atlético Mineiro tá numa situação complicada.
8: Depois para a Copa, a gente não tem como conversar, porque é outro cenário.
9: É, né? Outro cenário. Mas assim, chegar até a Copa com esses 9 pontos, né? Pô, o Vasco tá com 20.
8: É verdade.
9: Se ganha esses 9, chega ali no pelotão de cima, né? Claro, tem 9 pontos em disputa também.
8: É uma loucura, nós temos um mês pra Copa.
9: Mas o Vasco pode entrar nesse G5 facilmente.
8: E os times vão jogar 6 vezes, cara. Olha, isso fisicamente acaba com o atleta, né? Imagina um cara que joga esses 6 jogos aqui, né? Se não for o goleiro, que o goleiro... Fisicamente ele desgasta menos, mas assim, pô, você pegar um Paysandu, olha as viagens, né? Belém do Pará, depois vai pro sul, a distância é absurda, aí você vai pro Paraguai, que é perto ali, o sul do Paraguai, pelo menos, é uma viagem bem tranquila, né? Olha que loucura, a viagem do Internacional, do jogo do Internacional contra o Olímpia, é muito melhor do que do Rio de Janeiro pra lá, é uma distância menor. E aí você tem um jogo lá em São Paulo, Bragança Paulista, Barraca Central. E depois Atlético Mineiro. São viagens desgastantes. Mas desgastante. Não tem como, cara. Não tem como. O Brasil é gigante.
9: Brasil é continental. Não tem como.
8: Sul-americanos. Mas eu acho que o Vasco, ele tem possibilidade de conseguir bons resultados. Principalmente uma classificação bem tranquila no próximo jogo contra o Papão da Coruzil. O famoso Paysandu. Falamos do Mengão, falamos do Vascão. Vamos falar agora do glorioso da Estrela Solitária.
10: Botafogo.
8: Apagar das luzes, o Botafogo conseguiu um empate diante do Atlético Mineiro, que vem sendo sempre uma presa até fácil, né? Teve um título diante do Atlético da Libertadores com um a menos, conseguiu aquele título maravilhoso, o Botafogo. Depois outros jogos também, vitórias importantes, e não foi diferente, né? Um resultado no apagar das luzes, último minuto com gol do Arthur Cabral, mas o Botafogo chegou a namorar com uma derrota, né? Não foi bem o Botafogo, muitas mudanças, jogou com 3 volantes, pô, aí não dá, né? Muita marcação, pouca criação. E penou, hein? Penou pra conseguir esse resultado. Sentiu a ausência do próprio Vitinho, né? E aí o Matheus Ponte não foi tão bem assim. O Júnior Santos não jogou, lembrando que ele é jogador da equipe do Atlético Mineiro, né?
9: O Botafogo não pagou,
8: não quis pagar, e aí ficou sem ele. Porque o Botafogo entrou com o meio campo, com Nilton Medina e Edenilson, né? Então um time um pouco sem criação, né? Tava sem um motor, meio sem criação. Aí o Danilo ajudando ali também. Mas assim, eu não gostei do time do Botafogo, não. Empatou, mas não merecia, tá? Ficou até bom o Botafogo esse placar aí, porque o Atlético foi um pouquinho melhor. E teve uma festa muito bonita em homenagem ao Hulk, né?
9: Sim, sim.
8: Uma despedida do
9: Hulk. Grande destaque do jogo, acho que foi esse.
8: O jogo não foi tão bom, não. Mas eu acho que ficou no lucro. O Botafogo com esse empate não pode reclamar muito, não. Né? Como é que você analisa esse Botafogo? O Botafogo, ele tá namorando com a zona de rebaixamento, é bom ele ficar ligado, né? Até porque vai ter um confronto direto contra o Corinthians aí, né?
9: O Botafogo, assim, né? É porque tá um bolo muito grande esse meio de tabela aqui, né? Então o Botafogo tá aí a 1 ponto da zona de rebaixamento, mas tá em 12º.
8: Né? Na zona de rebaixamento.
9: Ah, com certeza, com certeza. É muito difícil que não, porque assim, tá muito próximo ali. Se destacou um pouquinho o Mirassol, Remo e Chapecoense, né? Que estão muito abaixo. O Mirassol tá tentando se recuperar, né? Acho que talvez seja... É porque o Remo também conseguiu resultados importantes.
8: Verdade,
9: né?
8: O Remo deu
9: vitória contra o Botafogo, empate agora com o Palmeiras. Então isso dá uma recuperada, mas assim, tá um pouco distante. De resto, cara, muito time grande na parte de baixo, assim, né? A partir da 10ª posição. E é muito pouco ponto. muito pouco ponto dividindo, né? Como a gente falou mais cedo, né? São 3 pontos entre Bragantino em sétimo e o Grêmio em 17º. É muito pouco. O Botafogo tá aí nesse meio, né? Tá em 12º. Não tá apresentando um futebol vistoso, não tá apresentando nenhum futebol muito objetivo. Verdade. Melhorou um pouco com o Franklin Carvalho, acho que existem ideias ali, dá para você enxergar essas ideias, né? Tá contando aí com um elenco bom. Arthur Cabral é um bom atacante, né? Assim, acho que isso é inegável. Fez carreira na Europa, em vários lugares, né? Portugal, também jogou na Itália. É um cara muito bom. Mas, assim, não é aquele centroavante que vai resolver sempre a vida, né? É um cara de uma bola, de achar uma oportunidade. Conseguiu salvar o Botafogo aí, porque, assim, o time não jogou bem. Não. Né?
8: Ele tomou um gol logo de início, é que foi anulado. Bem anulado,
9: sim, inclusive, sim,
8: né? Mas...
9: exatamente.
8: Não consigo ver como a grande solução do Botafogo. E assim, o Botafogo precisa de solução, né? Porque.
9: O Botafogo precisa de solução.
8: Tá a situação dos goleiros que não fazem boa atuação, apesar que o jogo contra o Atlético, o Neto foi até elogiado. Finalmente, né? Porque eu tava sendo criticado.
9: Cara, o Neto é um bom goleiro, assim. É o que acontece com o Botafogo, muito curioso, né?
8: Porque, muito,
9: né? Enfim, o Botafogo tava numa sequência de bons goleiros, o Lucas Perri, o John, né?
8: Era
9: historicamente,
8: né?
9: Historicamente tem, pô, Jefferson aí na história recente do Botafogo. Foi um dos melhores goleiros da história do Brasil, cara.
8: Verdade.
9: Né? Sim, exemplar.
8: Foi pra Copa, inclusive, né?
9: Foi pra Copa, 2014, né? Merecia até mais espaço na seleção, né? Demorou um pouco a chegar. Mas, enfim, o Botafogo é curioso demais o que acontece.

0: pode ser o último jogo do Barbosa Botafogo.
1: Eu acho que
0: a sensação que dá é essa.
1: Contra a Chapecoense pela Copa do Brasil. Lembrando que no primeiro jogo o Botafogo venceu em casa por 1-0. Ou seja, está muito em aberto. E por que que eu falo que o Botafogo precisa entrar ligado nesse jogo? Vamos recordar que o Botafogo sofreu uma eliminação na Libertadores muito precoce. Então é um time que não tem muita confiança. O seu torcedor está desconfiando desse time. E aí eu te falo, o Yuri, uma eliminação para a Chapecoense, por mais que a Chapecoense seja uma equipe da Série A, ela tá brigando aí para não cair, né? Recentemente subiu. Eu acho que pode causar um grande problema, e ainda mais essa demandada, né? Porque o Botafogo vai perder, depois da Copa do Mundo vai perder o Montoro, ao que tudo indica, o Danilo, e já perdeu o Barbosa, né? Praticamente tá jogando, mas já assinou o contrato com o Palmeiras, né? Tá jogando de preto e branco pensando no verde. É, a verdade é essa aqui.
0: Complicado, né?
1: É? É, mas tá cumprindo lá seu contrato, jogando e tal.
0: É.
1: É, tá sendo um atleta
0: exemplar nesse sentido.
1: É. Mas
0: eu acho que
1: complicado, né?
0: A saída do Barbosa, ela vai ter o mesmo desenho da saída do Savarino.
1: É, bem parecido.
0: Né? O mesmo desenho de outras saídas.
1: Marlon
0: Freitas, acho que
1: foi pior, né?
0: Ele foi pior, né? O Marlon Freitas, ele forçou um pouco a saída e ele quis, ele correu atrás.
1: Isso aí.
0: Não que o Barbosa não queira, não que o Savarino não quisesse.
1: Mas é mais um ídolo saindo, é o terceiro.
0: Mais um ídolo saindo, eu acho que a forma que a diretoria trata, né? Assim,
1: com
0: descartável, né? Claro, tem que renovar elenco, tem que pensar nessas coisas, é óbvio, assim, né? Eu acho que o jogador de futebol, ele acaba tendo uma carreira curta, de certa forma, e passagens curtas por clubes.
1: Verdade.
0: Porque tem um limite do que você pode entregar também, tem toda uma questão de energia do time, de relação com as pessoas. E o Barbosa, assim, eu acho que ele se relaciona bem, é uma referência ali na equipe, é um jogador, né, enfim, que ganhou títulos com o Botafogo e enfim, ele já tá ali com seus 31 anos, né?
1: É, tá numa idade ainda, talvez seja o último contrato, assim, de um valor importante,
0: talvez,
1: né?
0: Isso pese também, mas assim, eu acho que é uma coisa que o Botafogo precisa vender jogadores.
1: É.
0: O Botafogo tá em situação de pediu recuperação judicial.
1: E aí, se o jogador também teme de não receber salário, começa as preocupações,
0: sim,
1: né?
0: Também tem isso.
1: O Palmeiras, por exemplo, não tem isso de atrasação.
0: É,
1: já foi essa época do Palmeiras,
0: exatamente,
1: né? Então, assim, a gente tem que entender também que ali é o trabalho do cara. Por mais que tenha uma identificação com o clube, se o time tá atravessando um momento financeiro ruim, talvez seja até melhor ele sair, até melhor pro clube, porque vai virar um valor que vai entrar que o Botafogo tá precisando, cara. Infelizmente, esse é o problema de você ter um dono que fez uma gestão, no mínimo, né?
0: Duvidosa,
1: polêmica, enfim. Mas assim, o Botafogo tem a sequência. A Chapecoense, que eu acho que se for eliminado na Copa do Brasil, pode prejudicar muito o andamento. Corinthians, que é um confronto direto para ver quem se aproxima ali da zona de rebaixamento. Independente Petroleiro, muito fraco esse time. Eu acho que o Botafogo tem possibilidade de ganhar bem tranquilo. E aí o jogo contra o São Paulo é muito difícil o Botafogo vencer lá, tá? São Paulo no Morumbi é complicado de ser batido. Então assim, É uma sequência que o Botafogo tem possibilidade de pelo menos garantir uma vitória tranquila contra a Chapecoense, uma classificação. Lembrando que no Brasileiro ele meteu 4-0 na Chapecoense lá, né?
0: Foi 1-0 só, né?
1: 1-0 só, que pra mim tá tudo em aberto. Não sei se vai meter outro 4-0, que é outra competição, a chave muda, a forma de jogar é diferente. Então, assim, o Botafogo tem eliminações na Copa do Brasil que foram vexatórias, tá? Então, inclusive a final contra o Juventude 99, o Botafogo era muito favorito no Maracanã e talvez tenha sido um resultado que até hoje o Botafogo, de todos os times aí, dos grandes, dos dois, é o único que não tem Copa do Brasil.
0: É mesmo.
1: É sempre bom frisar isso.
0: Sempre
1: então,
0: bom.
1: É um título que o Botafogo tá precisando apresentar
0: para
1: sua torcida.
0: É um título de Copa, né? Aquilo, não é que seja mais fácil, mas são menos chances pro erro, né? Acho que o brasileiro, ele depende muito de uma constância grande.
1: E te dá uma classificação pra Libertadores, tá?
0: Exatamente, é um campeonato importante. Eu acho que o Botafogo pode prestar atenção nessa Copa do Brasil aí com mais carinho. Depende, claro, desse resultado contra a Chapecoense. Acho difícil que o Botafogo não passe, tá?
1: Você imagina o Botafogo classificando pra Libertadores no brasileiro? Seja sincero, eu não consigo imaginar.
0: Também não.
1: Consigo.
0: Acho que não. Acho que os melhores caminhos são a Copa do Brasil e a Copa Sul-Americana.
1: É isso aí. Principalmente a Sul-Americana. Acho que é mais fácil, né?
0: É.
1: Que na Copa do Brasil também. Não que a Copa Sul-Americana esteja fácil nessa temporada.
0: Não.
1: Tem uns times muito bons ali, né?
0: Sim.
1: Mas assim, tivesse que entender o cenário pra Libertadores, eu acho que a Sul-Americana fica sendo mais fácil, porque na Copa do Brasil vai ter Flamengo, vai ter outras.
0: Claro que é um título internacional, né?
1: É, com certeza, né?
0: E o Botafogo já é campeão, inclusive, da Copa Conmebol, né? Que a própria Conmebol tá nesse movimento aí de
1: colocar,
0: unificar,
1: né,
0: os títulos. Enfim, acho que é uma competição interessante que o time brasileiro tinha que dar um pouco mais de atenção. Enfim, é complicado por vários motivos, né? A gente viu aí o Renato Gaúcho ligando escalando, pouco.

0: ligando F, fazendo outra coisa. Mas o Botafogo.
1: Mas o Botafogo tá bem, cara. O Botafogo ganhou do Racing duas vezes já. Pô, o Racing
0: tá bem encaminhado a classificação, né? Aí. Até porque os adversários são bem frágeis. Foram fora de casa, mas caraca, se depende de petroleiro, acho que o Botafogo consegue. Agora tem que pensar na Chapecoense nesse jogo fora de casa, Arena Condá, pela Copa do Brasil. Falamos bastante do Mengão, do Vascão, falamos também do Fogão. Vamos falar do tricolor das Laranjeiras?
2: Fluminense.
0: O Fluminense tropeçou no Maracanã, 2-2 contra o Vitória, mas o JK novamente foi decisivo para variar, né? O JK acho que tá pegando a responsabilidade, né? Falando, joga em mim que eu resolvo. E aí o JK conseguiu empatar no finalzinho do jogo. Mas assim, o Fluminense fez um jogo lá e cá, ele chegou a levar virada, abriu o placar, né? E assim, é uma situação complicada. O Serna fez um golaço com uma assistência do JK, né? O JK deu um passe, fez o seu gol ali, abriu o placar. Então foi decisivo o JK, né?
1: Foi,
0: deu um passe e
1: que jogador importante, né, cara? Assim, né? É legal ver ele recuperando isso, porque depois de ter decidido a Libertadores em 2023, ele caiu bastante, né?
0: Foi jogar até no México.
1: Foi jogar no México, ficou afastado. Tava fora de forma no passado. Mas chamou a responsa esse ano, isso é muito legal de ver. Fluminense, existia essa pressão por centroavante, né? Com o Cano machucado no início do ano. E aí tá. O Castilho foi contratado, mas assim que ele foi contratado, a gente falou, cara, isso parece fogo de palha, né? E o cara realmente não é tudo isso, não vale o dinheiro que o Fluminense pagou. Isso é
0: acho
1: fato.
0: Que agora é negociável, o JK tem que começar a titular e botar o Castilho como opção.
1: Exatamente.
0: No banco de reserva. Ah,
1: exatamente.
0: Porque pagou caro. Problema, meu.
1: Problema.
0: Isso aí
1: problema.
0: Não significa que você tem que colocar o cara, não. Quem escala é o treinador, eu acho que ele já entendeu isso. Acho que agora ele já entendeu que o JK é o titular. Mas olha só, Yuri, esse jogo do Fluminense, ele deu uma travada ali na tabela, o Fluminense acaba não ficando próximo ao Flamengo. E o Fluminense tem dois jogos importantes pra mim agora. É esse jogo contra o Operário, porque o primeiro jogo foi lá 0-0. Então tá tudo, começa ninguém classificado, né?
1: Sim.
0: Precisa vencer esse jogo, não pode,
1: cara,
0: dar mole.
1: Esse,
0: né,
1: resultado que o Fluminense levou pro jogo de volta, cara, é curioso.
0: É, porque, assim, e o Operário é um time bem ruim, inclusive, tá? Até perdeu recentemente agora, se não me engano, foi 3-0. Agora tem que ver quem foi. É um time bem abaixo, mas o Fluminense não tá passando confiança nenhuma. Teve vaia no final do jogo, né? O Alisson, inclusive, que fez uma falha bizarra, um pênalti que na pelada você manda tirar o cara, tá? O pênalti que o Alisson fez, você na pelada você tira ele. E o técnico foi chamado de burro. E uma eliminação, já tô cravando aqui, uma eliminação pro Operário é demissão pro Zubeldia. Vai entrar contra o Bolívar precisando de 3-0 sem ele.
1: Sem técnico.
0: Não, sem técnico. Não tem ambiente, né? E, inclusive, eu recebi uma informação aqui, porque... Que assim,
1: se for o mesmo bota, tá na minha cabeça?
0: É, porque os jogadores estão brigados com o Zubeldia, tá? A informação,
1: cara,
0: que eu tenho aqui.
1: Cara, eu tava
0: aqui
1: falando sobre isso, claro, papo de mesa de bar, né? Tava falando sobre isso ontem.
0: Mas a fonte que me passou foi uma fonte confiável, tá? Que eu tinha ano passado, fui buscar informação. E os jogadores estão brigados por conta daquela situação do Flamengo. Eles entenderam que o Zubeldia não teve...
1: Não teve postura.
0: Pulso. Né? Uma postura boa, né? Então, assim, não que os jogadores estejam jogando por jogar, mas não estão com aquele ímpeto, com o tesão que o Renato Gaúcho pede, né? Perder o tesão.
1: É, então, o papo era sobre isso. A gente sabe como é que funciona, a gente sabe que tem momentos que derruba um treinador e tem vezes que o jogador ele não vai ter essa mesma entrega aí, né? Sob comando de alguém que eles não estão concordando com o trabalho.
0: Se alguém me perguntar, eu afirmo categoricamente que o jogador derruba treinador tranquilo, porque eu trabalhei um time que derrubou e eu sabia de conversa de bastidor. E derrubou, tá?
1: É isso.
0: O Vasco da Gama perdeu o feio em São Januário porque os jogadores jogaram com uma má vontade, né? Então, essa que é a verdade. Então, o Zubeldia está com seus dias contados, dependendo dos resultados agora. E vamos falar aqui também, Yuri. Se não ganhar do Operário, vai ganhar de quem?
1: Pois é.
0: Porque o Operário é um time bem operário mesmo, que os caras estão lá, né? É Fluminense, Operário, Fluminense, São Paulo, Fluminense e Bolívar. Três jogos no Maracanã. Contra o Operário, tem que vencer, né? Bem, contra São Paulo é um jogo difícil. E contra o Bolívar, precisa fazer 3-0. 3-0 pra sonhar com a classificação ainda. Se perder pro Bolívar...
1: 3-0 é um resultado ingrato, né?
0: Muito difícil,
1: chegar,
0: né?
1: Com pressão.
0: O W.O. ajuda o Fluminense. A torcida do Bolívar invadir. É. E ter o W.O. consegue a classificação. Brincadeiras à parte, quando o Galo chama, é porque ela está aqui sempre... Kelly Muniz, a locutora que te deixa feliz, vai trazer as notícias do Brasil, do mundo, do Rio de Janeiro, não sei, ela que vai trazer, a missão é dela, né? Então ela vai trazer informação, mas você vai ficar muito bem informado. Em seguida, Jabuticaba, não é isso? Jabuticaba, Zé Caroço, podcast que descaroça as notícias do momento. E amanhã estamos de volta com Arena Sputnik e talvez com o retorno do nosso amigo
1: Arthur Neto. Vamos torcer,
0: né? Pra esse programa ficar um pouco mais equilibrado. Valeu, beijo do Magro, fui, até amanhã.
1: Tchau, tchau.
3: 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Hoje é segunda-feira, 11 de maio de 2026. O prazo para que o estudante de ensino superior pré-selecionado para as vagas remanescentes do Fundo de Financiamento Estudantil referente ao primeiro semestre de 2026 valide as informações declaradas no momento da inscrição se encerra hoje. Para isso, o interessado deve procurar a Comissão Permanente de Supervisão e Acompanhamento da Instituição de Ensino Superior Privada onde foi selecionado. A documentação exigida pode ser entregue no formato físico ou digital, conforme definido pela faculdade privada. O FIES financia a graduação de estudantes matriculados em cursos presenciais não gratuitos em faculdades privadas e com avaliação positiva do Ministério da Educação. O homem acusado de atentar contra o presidente dos Estados Unidos, Donald Trump, em um jantar de gala para jornalistas na Casa Branca no mês passado, declarou-se inocente de todas as acusações nesta segunda-feira. Cole Thomas Allen, de 31 anos, não falou no tribunal enquanto seu advogado apresentava a declaração de inocência em seu nome. As acusações incluem tentativa de assassinato do presidente, agressão a um agente federal e porte ilegal de armas de fogo. Durante a breve audiência, Allen vestia um macacão laranja e estava algemado na cintura. Esta foi sua primeira aparição no Tribunal Federal de Washington. A Polícia Civil descartou a participação de alunos na explosão de uma bomba caseira que deixou 10 adolescentes feridos em uma escola pública de Belfor Roxo, na Baixada Fluminense. Segundo a investigação, nenhum dos estudantes levou o artefato para o colégio. O caso aconteceu na última sexta-feira, no CIEP Lazar Segal, no bairro Areia Branca. De acordo com a polícia, todos os jovens foram ouvidos por equipes da Delegacia da Criança e do Adolescente Vítima. Em nota, a corporação informou que após análise técnica e diligências, foi constatado que nenhum dos menores teve participação na entrada do artefato explosivo na escola. A investigação segue em andamento. Pista Central. Trânsito agora. No centro, a Avenida Presidente Vargas, no sentido Candelária, foi liberada. Faixa da pista lateral estava interditada até há pouco, onde havia um ônibus enguiçado na altura da SEDAI. No momento, é boa a movimentação no trecho. Em Copacabana, na Zona Sul, a queda de um poste na Rua Joaquim Nabuco interdita a Rua Bulhões de Carvalho, no trecho entre a Rua Joaquim Nabuco e a Avenida Rainha Elizabeth, por onde está sendo realizado o desvio de trânsito. Muniz para o Radar Sputnik no horário de Brasília, 12:03. Boa tarde. 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
5: Nunca houve tanta gente morando sozinha no Brasil. Pelo menos é o que comprovam os dados do Instituto Brasileiro de Geografia e Estatística, o IBGE. Segundo a PNAD Contínua, o aumento no número de habitantes puxado pelo envelhecimento da população veio acompanhado da parcela que está vivendo sozinha. Um em cada 5 lares do país tem um único morador. A maior parte dos homens nessa situação tem entre 30 e 59 anos. Já as mulheres, o maior grupo grupo está na faixa dos 60 anos ou mais.
6: A PNAD, que revela esse novo comportamento, foi divulgada em abril, mesmo mês que outra pesquisa da empresa de monitoramento domiciliar Verisure mostrou que a vontade de ter privacidade foi a principal motivação para pessoas irem morar sozinhas, sendo citada por 59,2% dos entrevistados. Esse estudo apontou ainda que surgiram novas preocupações para quem faz parte deste grupo, como a segurança do imóvel e o medo da solidão.
5: Eu sou o Rafael Costa.
6: E eu sou o Kaique Santos. 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
6: 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Vamos agora bater um papo com o nosso primeiro entrevistado.
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6: Recebemos agora no Jabuticaba Sem Caroço Jefferson Mariano, sociólogo, professor de economia na Universidade Casper Líbero e analista socioeconômico do IBGE. Jefferson, bem-vindo aqui ao Jabuticaba, tudo bem?
8: Opa, tudo ótimo, é um prazer estar com vocês.
6: Jefferson, os dados recentes do IBGE estão mostrando aí um recorde de pessoas morando sozinhas no Brasil, com um aumento de 109% no número de pessoas nesse perfil no Brasil em 13 anos. Quantas pessoas foram entrevistadas para chegar a esse resultado? A gente está diante aí de uma mudança duradoura no padrão de moradia?
8: Ah, sim, é uma mudança bastante significativa, né? Então, lembrando que esse resultado advém da Pesquisa Nacional por Amostra de Domicílios, e é uma pesquisa, apesar de ser uma pesquisa amostral, é uma amostra bastante robusta, né? São mais de 100 mil domicílios entrevistados no Brasil, de tal modo que permite que a gente faça essa leitura, né? Que a gente consiga apontar esse crescimento, né? Esse crescimento do que a gente chama de domicílios unipessoais, né? Que são as pessoas que estão residindo só.
5: E Jefferson, a PNAD contínua indica que mulheres idosas e homens adultos são maioria entre quem mora sozinho. O que que a gente pode entender dessa composição específica?
8: Bom, essa composição ela é muito interessante porque mostra, são dois polos distintos. No caso específico das mulheres que moram sozinhas hoje, tem um efeito demográfico em relação da maior expectativa de vida das mulheres no Brasil. Então, na medida em que a gente vai avançando nas faixas etárias, a mortalidade masculina aumenta muito em relação à mortalidade feminina. E aí a gente começa a ter um número muito maior de mulheres em relação aos homens, especialmente a partir dos 60. E aí essas mulheres, muitas delas que moravam com um companheiro, morando sozinhas, e tem uma outra característica dessas famílias também, que as pessoas saindo dessas famílias e essas mulheres ficando sozinhas. Então a gente tem um efeito, um dado, né, expressivo de mulheres morando sozinhas a partir dos 60. E na outra extremidade a gente tem o caso dos jovens, entre a população jovem, aí a maioria é composta por homens, né? Não só entre os jovens, mas de meia idade, de jovens, e aí que estão saindo dos seus domicílios ou em busca de oportunidade de trabalho ou até por questões de estudo. A gente tem, no caso, o crescimento de universidades nos principais polos ou as vagas oferecidas nos principais polos do país, e essas pessoas migrando para esses polos em busca de oportunidade ou de trabalho ou de educação, e a entrada dessas pessoas no domicílio normalmente é em domicílios unipessoais. Então a gente acaba tendo essa característica nos dois extremos. E aí, no caso, os homens com maior parcela entre essa faixa de pessoas jovens, né, e pessoas que são economicamente ativas.
6: Então, Jefferson, puxando aqui um pouco mais sobre as mulheres idosas, morar sozinha acaba não sendo apenas uma escolha, né, mas uma consequência tanto dessas pessoas que deixam a mulher sozinha, os filhos ou algum parente, porque tocam também suas vidas ali com o passar dos anos, como em casos, às vezes, até, né, de morte, quando elas ficam viúvas, por exemplo.
8: Sim, esse dado é interessante, porque tem, evidentemente, situações nas quais a gente tem escolhas, as pessoas que realmente decidem morar sozinha, a busca pela independência, né? Mas a gente tem grande parte por questões de contingência e por questões mesmo da própria dinâmica da sociedade. Então a gente tem um dado que é bastante interessante da gente observar, por exemplo, o número de mulheres responsáveis pelo domicílio. Então, por exemplo, há 20 anos era uma parcela pequena, então hoje a maior parcela dos domicílios, o responsável pelo domicílio já é a mulher, e a gente tem inúmeras situações, domicílios nos quais a gente tem a mulher que é responsável e a mulher sozinha, a mulher com filhos, né? E aí essas mulheres sozinhas com os filhos, vai avançando a idade, elas acabam ficando sozinhas, os filhos que acabam deixando o lar em busca de outra oportunidade, ou que casam, enfim, né? Você tem uma mudança na estrutura familiar e essas mulheres acabam ficando sozinhas. Então a gente tem essa dinâmica social no Brasil que contribui para esse número muito expressivo de mulheres que residem sozinhas. E aí, claro, tem todo o desdobramento em volta dessa questão, porque se a gente olhar a questão dos rendimentos, as condições sociais, a gente tem um estoque significativo de pessoas idosas, mulheres, que muitas vezes não reúnem condições para morar sozinha, porque morar sozinha implica em custos, né? Então, muitas dessas pessoas, por exemplo, evidentemente que isso a pesquisa não dá conta de levantar, que residem muitas vezes em condições muito precárias, em condições no limite realmente da sobrevivência.
9: Eu acredito que vocês não tenham feito esse recorte, mas ainda falando sobre as mulheres, né? Recentemente vimos aí também que dentro das comunidades periféricas, né? As mulheres acabam encabeçando aí, sendo as provedoras, né? E o perfil da mulher é a mulher negra, a mãe solo, que geralmente tem entre 2, 3 filhos. Nesse caso também, Jefferson, pensando o seu lado mais social, tá? Da sociologia, a gente vê também uma mudança no comportamento dos homens para com as mulheres, né? A gente viu aí vários casos de violência doméstica. Você acha também que dentro desse panorama das mulheres morando sozinhas, possa entrar também essa pauta da violência doméstica, que muitas mulheres, principalmente as solteiras, estão preferindo morarem só do que se sujeitar a se relacionar com uma pessoa, né? Com um homem que a morar sozinho, a morar com ele e, sei lá, ter medo de algum tipo de violência. Você acha que, pensando a sociedade hoje, as mulheres já estão com esse receio?
8: Ah, sim, eu acredito que é um dado que a gente vai deve captar nos próximos, se nas próximas edições de pesquisas como essa, ou se forem realizadas pesquisas com essa pergunta, perguntando exatamente isso para essas mulheres, eu tenho certeza que a gente deve ter uma incidência significativa, né? Então, realmente, nos últimos anos, a gente tem o crescimento da violência. Não é que a gente teve o crescimento da violência, é que a gente começou a ter a publicização, né, e o registro, né? Então, por exemplo, no Brasil, a gente tinha uma política já há alguns anos para que ocorresse a tipificação do feminicídio, e os estados, as unidades federativas, tinha prazo para que fizesse isso. Então, demorou bastante tempo para que a gente tivesse a tipificação do feminicídio, e mesmo assim a gente tem um grande problema da subnotificação. A subnotificação é enorme, muitas mulheres acabam não denunciando, inclusive por medo, né? E a gente tem visto, inclusive, que muitas mulheres com medidas protetivas acabam sendo, né, vítimas de feminicídio. Então há uma preocupação bastante grande com o sistema. Então isso faz com que a subnotificação seja baixa, mas de fato essas ocorrências, elas alertaram, acenderam a luz vermelha, e muitas mulheres acabaram optando realmente por morar só, tomar a decisão, né? E mesmo assim com muito receio, né? Porque não é simples esse processo, porque a gente observa muitas vezes o companheiro, o marido, não deseja que ocorra a separação, ou vai realizar perseguição, tem medidas protetivas. Então é uma situação bastante complicada, mas eu acredito que esse seja um fator que tenha contribuído para esse aumento do número de mulheres que gradativamente vão tomando essa decisão.
6: Jefferson, nessa PNAD, traz aí que, somadas todas as faixas etárias acima dos 30 anos, elas representam 58,6% da população total aqui no Brasil. Como que fica essa distribuição considerando as regiões brasileiras, ou seja, onde estão os mais jovens e as pessoas mais velhas?
8: No caso específico da longevidade, ela tem uma relação direta com os equipamentos sociais urbanos, aquilo que as unidades da federação oferecem. Então, por exemplo, agora mesmo eu estava fazendo uma leitura dos dados, fazendo uma conversa, a gente olhando a questão do saneamento básico, né? Então você pega, por exemplo, no estado de São Paulo, o alcance do saneamento básico chega a 92%, no caso específico do esgoto, né? E aí você pega Amapá e Amazonas, por exemplo, é menos de 12%. Amapá perto de 12%, Amazonas um pouquinho acima disso. Então, as condições sociais, as características urbanísticas do entorno, os equipamentos sociais urbanos, são marcadores sociais importantes para que impactam diretamente na longevidade da população. Então, a gente tem as unidades da Federação do Sul-Sudeste com a longevidade mais elevada e, consequentemente, o número maior de pessoas mais velhas residindo nessas localidades. Mas não é só isso que explica, né? Acho que esse é um dado importante, mas tem outro dado que é a própria questão da mobilidade em função das pessoas procurarem centros mais dinâmicos em busca de oportunidade. Então, essas regiões oferecem condições de trabalho, então muitas pessoas saem das regiões mais distantes e vão para esses polos, para os centros mais desenvolvidos em termos de atividade econômica. Então, isso explica que algumas UFs do Sul-Sudeste tenham uma maior proporção de pessoas com 30 anos ou mais de idade.
9: Jefferson, é possível a gente pensar também aí no cenário de que pessoas estão optando por morarem sozinhas para poder ter mais privacidade, para poder se conhecer melhor, ter o seu canto, a casa do jeito como bem quiser? Você acredita que a privacidade, ela está entre as principais motivações das pessoas para morarem sozinha? Ou o que mais podemos colocar aí nesse molho?
8: É que, na verdade, aí a gente teria que abrir uma tela maior em termos de várias ocorrências. Por exemplo, esse caso é interessante, né? Eu acredito que tem um grupo populacional que tenha essa motivação, né, em busca de privacidade, mas, assim, já seria um grupo mais específico de pessoas de classe média, né? Porque aí a gente teria que fazer uma estratificação segundo faixas de rendimento. Então, na medida que a gente vai mudando, o hábito das famílias no Brasil tem relação direta realmente com a questão das condições de vida, né? Então, por exemplo, as famílias de baixa renda, né, têm o primeiro nível de condições de sobrevivência, né? Mas no caso da classe média, ela já tem essa opção, por exemplo, de buscar a privacidade. Então, você tem, por exemplo, os filhos da classe média, que já não se sentem mais satisfeitos em morar com os pais, buscam a privacidade, né? Então, especialmente jovens a partir dos 18, né, que tem o ingresso no mercado de trabalho, tem essa opção. Então, a gente deve ter um grupo específico que tem essa opção em busca da privacidade, por exemplo, assim como a gente tem outros recortes, por exemplo, como eu mencionei, de pessoas que saem em função de estudos, por exemplo, né? Tem cidades que são polos importantes de atração de universitários, que inclusive a maior parcela da cidade corresponde à população de estudantes. Então, a gente tem esse fenômeno também de pessoas que saem em busca de estudo, né? E a própria questão do mercado de trabalho. Então, a gente tem esse conjunto, né, que acaba, de uma certa forma, explicando, né, por que as pessoas acabam tomando essa decisão de morar sozinho. E, em última instância, também tem a própria questão mesmo do custo mesmo, né? Do custo das condições de vida. Muitas vezes a pessoa está morando no domicílio e está compartilhando uma moradia, e muitas vezes o valor que está compartilhando é muito, muito alto. A pessoa opta por morar sozinha, mas aí num domicílio um pouco mais básico em termos de preço. Então, tem alguns fatores que ajudam a explicar. A questão da privacidade, eu acho que ela é importante, mas ela, como eu mencionei, ela está muito ligada à classe média, que tem essa possibilidade de tomar essa decisão. A maior parte da população realmente não tem essa possibilidade, até por conta do rendimento. O rendimento médio do trabalhador no Brasil, ele é muito baixo, né? E aí o que a gente tem? O custo da moradia, a gente tem observado no Brasil, o custo especialmente do aluguel muito elevado, que praticamente inviabiliza que boa parte da população possa tomar essa decisão.
6: Isso é interessante trazer, porque essa busca por privacidade aparece na pesquisa da Verisure, e aí tem uma outra motivação, que é a liberdade para tomar decisões, e aí vai muito, né, nesse sentido do que você está trazendo, porque não é qualquer um que busca isso para ter liberdade para tomar decisões, e essa de decidir ir morar sozinho é muito de quem tem condições de bancar morar sozinho, né? Então, aqui quero trazer, acaba sendo uma liberdade, uma escolha, mas com a possibilidade, com um cacife para fazer isso, mas tem também aí um quê de uma mudança na transformação do valor social com certo individualismo também de quem tem capacidade, né, de achar que isso traz vantagens e benefícios junto com essas pressões externas como o trabalho, a própria mobilidade, busca por lugares com mais qualidade de vida, como algo básico como saneamento, como você trouxe, ou seja, isso também pode ser considerado?
8: É um fator também que é interessante, eu acho que esse ponto ele chama atenção, que é um processo de mudança na sociedade. Então a gente tem uma transição realmente, se a gente pegar o Brasil das últimas décadas, a estrutura familiar, ela era, as pessoas ficavam mais tempo no âmbito da família, residindo com os pais, né? Então essa questão do individualismo, né? Ele um pouco se exacerbou nos últimos anos, né? E aí a classe média, especialmente na classe média, os jovens têm essa possibilidade de sair do domicílio. Até pouco tempo a gente, essa possibilidade era um pouco menor, tanto é que a gente tinha um menor número de unidades habitacionais com essas características. Então isso realmente é fruto de um processo de transição, de mudanças realmente na sociedade brasileira, né? As pessoas optando por essa escolha. E aí também valeria destacar um segundo motivo que é muito importante, especialmente nos centros urbanos, que é a questão da violência. Então, o que acontece? Especialmente os jovens que moram nas regiões periféricas, a gente tem esse movimento pendular do jovem que mora na periferia e trabalha nas regiões centrais, que muitas vezes o custo do deslocamento associado à questão da violência faz com que essas pessoas tendem a optar por morar próximo da residência. Ela coloca, faz o cálculo e percebe que, na verdade, fica mais fácil morar próximo do trabalho do que se deslocar 2 horas, por exemplo, no trânsito. E aí buscam essas unidades mais simples. Então, a gente tem esse processo também, né? A questão da violência urbana é um fator importante. Que aí, nesse caso, além disso, além de morar nessas unidades unipessoais e próximo ao trabalho, também procuram na modalidade de apartamento, né? Porque entendem que é uma possibilidade maior, que é mais uma camada de segurança.
9: É bem interessante, assim, a gente ver o comportamento da sociedade, né? Porque até pouco tempo, Jefferson, a gente via uma geração, acredito eu, me corrija se eu estiver errado, talvez ali anos 90, 2000 no máximo, uma geração filhos cangurus, que não queriam sair de casa, né? Que não queriam ter aí, queriam ficar por mais tempo na casa dos pais, enfim. Hoje em dia, de acordo até com a própria pesquisa de vocês, a gente vê esse movimento acontecer, né? Tipo, as pessoas estão buscando por essa moradia mais solitária, vamos dizer assim. E um ponto que me chama atenção também, Jefferson, que você já pincelou sobre essa pauta, que é a questão financeira, né? Morar sozinho hoje, quando a gente pensa aí o aumento dos aluguéis, o aumento dos condomínios que tivemos aí no final do ano passado, se eu não me engano, no início deste, falando que os aluguéis estão cada vez mais caros. Então, assim, de fato, quem pode morar sozinho é quem tem condição, né? Estamos falando de classe média, talvez até classe média alta, né? E não só a classe média. Quando a gente pensa numa pessoa que recebe hoje R$3.000, ela não tem condições no Rio de Janeiro de morar sozinha, né? Ela pode alugar um quarto e que esse quarto também vai comprometer a vida financeira dela. Já vista que na Zona Sul, por exemplo, um quarto é mais de R$1.000. Então, assim, não te parece um pouco contraditório isso? Um aumento de pessoas morando sozinhas num período em que aluguel e condomínio estão sendo pautados como um dos mais caros do mundo?
8: É paradoxal mesmo. Na verdade, a gente tem esse movimento, né? Tem a questão do custo de moradia, né, muito elevado. Então, isso ajuda a entender por que a gente pode segmentar realmente. É um grupo que tem essa possibilidade, né? Toma a decisão de morar sozinha, mas implica em arcar com esses custos. Agora, tem pessoas que realmente não têm condições, e aí tem outros motivos, até algumas contingências, algumas situações até de desagregação do núcleo familiar, né? Mas realmente hoje as possibilidades das pessoas morarem sozinha, ela é muito, ela está pautada por essas condições econômicas. Agora, a gente tem realmente essa transição. Quando a gente observa nos últimos anos, aparece-me que há uma reversão desse ciclo, né? Nós vínhamos dessa geração canguru, das pessoas que realmente custavam para sair da família, custavam para tomar a decisão de morar sozinha, e hoje a gente tem esse processo. Eu acredito que também tem um elemento de mudanças culturais na sociedade brasileira, como eu já mencionei, né? Não só a própria questão do individualismo que a gente observa, mas a própria questão, inclusive, do mercado. A gente está tendo uma desagregação, inclusive, das formas de vínculos de trabalho que nós tínhamos até pouco tempo. Então, por exemplo, até pouco tempo a moda era o trabalhador formal, o trabalhador ou com carteira assinada ou sem carteira assinada, mas era o trabalhador formal que tinha um vínculo com uma determinada empresa. Hoje ocorreu uma implosão desse modelo e as pessoas são empurradas a serem empreendedoras, a tomarem decisões, assumirem responsabilidades, e aí é uma exacerbação desse individualismo. Então, eu acredito que esse elemento também contribua para que as pessoas olhem para a sociedade dessa forma, de sempre ter que tomar decisões de modo individualizado, né, e estar preocupado sempre na questão da sobrevivência de modo mais imediato. Então, acho que isso ajudou a esse processo de tomada de decisão desses jovens de pautarem, optarem pela decisão de moradia, de morarem sozinhos. Agora, é claro, é sempre com relação a olhando para essa dificuldade, né? Na medida em que a gente vai olhando para o comportamento geral da população, tem uma parte que realmente não tem essa possibilidade. Ela fica em stand-by até reunir condições necessárias para tomar essa decisão de mudar, de sair da sua casa, do seu domicílio e passar a morar sozinho. Isso no caso específico dos jovens, né?
6: Agora, Jefferson, a pesquisa do IBGE também traz dados relevantes sobre a população brasileira estar mais verticalizada. O crescimento de estúdios e apartamentos mais compactos comprova isso, refletindo essa demanda de quem busca morar sozinho? E aí uma outra questão, né? O mercado imobiliário, você acredita que mais responde a esse comportamento ou também acaba induzindo com que as pessoas busquem morar sozinhas, já que tem essas moradias próprias voltadas para elas?
8: Ah, sim, né? Na verdade, a gente tem esse processo de verticalização, né? Então, tem muitas cidades que o crescimento foi extremamente elevado. Agora, o mercado, assim, os analistas, os operadores de mercado, eles são muito sensíveis às mudanças no comportamento da sociedade. Eles ficam já na vanguarda em termos de movimento, de mudanças nesses processos, e aí vão entregando as unidades habitacionais compatíveis com essa mudança. Então, por exemplo, no passado recente, a gente tinha uma oferta de grandes unidades, e isso foi caindo até que nós passamos a ter unidades muito pequenas sendo disponibilizadas, unidades unipessoais. E aí o que acontece? Até a questão do retorno, muitas vezes a pessoa, o operador, ele prefere ter 3 unidades menores do que ter uma unidade gigante, porque em termos de mercado acaba sendo mais interessante para ele. Então a gente tem essa mudança, o mercado atenta a essas mudanças, e a gente passa a ter uma oferta muito grande agora de unidades muito simples, muito pequenas, para atender esse público. E aí o que acontece? Em função até do preço, do custo, como nós havíamos mencionado, eles vão entregando unidades cada vez mais simples, cada vez mais singulares, de tal modo que até a gente começa a pensar se existe alguma regulamentação, alguma regra com relação a padrão mínimo de moradia. Porque a gente vê o mercado oferecendo, por exemplo, unidades habitacionais com 12 metros quadrados. E aí são unidades que praticamente uma pessoa não consegue viver, né? Então, e a gente tem percebido esse número de cada vez maior de oferta desse tipo de unidades, especialmente nos grandes centros, né? São Paulo e Rio, principalmente, tem inúmeros empreendimentos com moradias com 12 metros quadrados, né? Que são situações bastante limites. Então, o mercado está observando esse movimento e está tentando atender essa nova demanda que está surgindo na sociedade brasileira.
9: Nós vimos aí até que, se eu não me engano, eu acho que foi em São Paulo, que viralizou um apartamento que era um corredorzinho, gente, que não cabia nenhuma cama. E aí eu fico me perguntando como que alguém coloca um corredorzinho para chamar de kitnet, né? Mas um outro ponto que me chamou atenção aqui é, Jefferson e também Kaique, aí eu tô pensando mais no meu caso, tá? Por exemplo, eu buscaria privacidade e eu buscaria também uma certa, um off da sociedade. Quando eu estiver muito estressado das pessoas, eu acho que eu ia ficar na minha casa, porque eu divido apartamento com um amigo meu, já morei sozinho em Botafogo. Eu tava até comentando isso com o Kaique recentemente, que eu morei sozinho, olha que loucura, eu sempre morei com meus pais e tal, sempre movimento em casa, cachorro, coisa e tal. Fui morar sozinho, Jefferson, eu praticamente surtei, porque o único barulho da casa era eu que fazia. Então, assim, não me adaptei muito, porém já estou repensando, né, agora um pouco mais maduro, isso eu tinha o quê? 24 anos, agora eu tenho 36. Então, assim, já deu pra amadurecer um pouco, né? Então seria um pouco também desse abrigo, de quando eu não quiser falar com ninguém, não ver ninguém, eu me isolo ali na minha casa. Mas olha só, não te parece um pouco assim, um paradoxo? As pessoas que buscam, por exemplo, a privacidade, mas ao mesmo tempo coloca muita segurança na porta, na casa. A gente sabe que cada vez mais a sociedade está violenta e eu acredito que para as mulheres que moram sozinhas, isso ainda deve ser um plus, né? Pensar a violência, acredito eu que para as mulheres que moram sozinhas, isso é um muito mais pesado. E aí, não é esquisito?
8: Eu acho que é interessante, inclusive acho que a gente tem um registro muito importante, que foi o da pandemia. A pandemia foi um marcador social bastante importante, porque muitas pessoas se viram de uma hora para outra morando sozinha. Então a gente teve uma breve interrupção, pessoas que estavam viajando, ou pessoas que estavam circunstancialmente morando sozinhas, e se viram na situação de ter que morar sozinho e ficar isolado, né? Então essa questão do isolamento, ela acaba sendo um pouco complicado, de fato, né? O ser humano é um ser social, a gente aprendeu a viver em sociedade, cresceu vivendo em sociedade, então o fato de morar sozinho tem situações bastante complicadas, de repente a pessoa se pega falando sozinha, né? Conversando com planta, né? Então, aí você começa a perceber que tem alguma coisa errada, né? Então, essa questão do morar sozinho, tem esse espaço, tem essa questão da privacidade, o espaço da privacidade é importante, mas você tem a questão do convívio social, da necessidade de viver em sociedade, é bastante importante, vizinho, né? A questão do vizinho, da vizinha, da vizinhança é bastante importante, então isso passa, é um pouco complicado. Agora, de fato, a questão da violência tem sido muito complicada no Brasil nos últimos anos, né? Especialmente entre as mulheres. Falando um pouco de São Paulo, porque é uma cidade que eu conheço bem, se você pegar a cidade de São Paulo, por exemplo, São Paulo é dividida em 96 distritos, né? Se você pega os 96 distritos, tem uma diferença enorme em termos de população feminina na faixa dos 18 aos 22 anos por distrito em São Paulo. Então, tem região de São Paulo que praticamente não tem meninas, né? As meninas nessa faixa etária que são no mercado de trabalho, que tem a possibilidade de morar sozinha, elas moram nos bairros que oferecem, nos distritos que oferecem mais segurança. Então, vocês têm os distritos no centro expandido de São Paulo, uma proporção de meninas muito maiores morando por conta dessa questão da segurança. Primeiro escolhe o distrito e aí depois a segunda opção é morar no apartamento, e aí esse apartamento com um monte de trava, com um monte de circuito de praticamente se blindarem na violência que cresceu muito nos últimos anos.
6: Jefferson, só pra gente também fechar aqui trazer, no ano passado o IBGE reuniu dados de outras nações da América Latina e do mundo para comparar essa porcentagem de pessoas que moram sozinhas na pesquisa Nupcialidade e Família. Como que essa tendência do Brasil se compara a esses outros países, né? Apesar da gente observar um crescimento de pessoas morando sozinhas no Brasil, a gente ainda tá distante de países que têm uma taxa muito mais elevada, né? Que agora eu não me lembro qual que é o primeiro. Se eu não me engano, talvez a Finlândia.
8: A gente tá passando por um processo de transição que muitos países já passaram, especialmente os países do norte da Europa, que já passaram por essa transição, por exemplo, de envelhecimento da população, países que inclusive estão no processo de encolhimento da população, né? Então, esse é um processo. Então, o Brasil está nesse caminho. Na verdade, a gente passou por um período de transição que a gente começa já a ter uma estabilização da população. Então, a partir da década de 30, a população brasileira começa a estabilizar e depois de 2040, a população brasileira tende a encolher e mais rapidamente em alguns centros urbanos. Então, esse é um processo que a gente vai passar, que a gente está passando. Então, provavelmente, a gente tende a ter, inclusive, um aumento do número de pessoas morando sozinhas. Essa tende a ser uma dinâmica no Brasil. E com esse comportamento, inclusive, com a maior parcela de mulheres morando sozinhas, e isso é importante porque, como eu mencionei, a maior parcela de mulheres morando sozinhas, muitas não reunindo condições de morar sozinhas, inclusive no quesito de financeiro. Então, a gente vai precisar de ter políticas públicas, de ter uma estrutura para que essas pessoas tenham como viver sozinhas de modo digno. Então, esse tende a ser um desafio que se coloca para a sociedade brasileira nas próximas décadas.
6: Tá ótimo. Obrigado, Jefferson Mariano, sociólogo, professor de economia na Universidade Casper Líbero e analista socioeconômico do IBGE. Obrigado pelo papo aqui no Jabuticaba.
8: Foi um prazer. Eu que agradeço a oportunidade. Grande abraço.
9: Obrigado, Jefferson, e volte sempre. Abraço, tchau.
8: Um abraço, até mais.
9: O levantamento recente da Velisur indica que a segurança é o fator de maior preocupação para para 43,6% dos brasileiros que moram, já moraram ou pretendem morar sozinhos. O receio de roubos e invasões domiciliar supera numericamente o medo da solidão e a instabilidades financeiras.
6: Mas o medo da solidão, que é uma preocupação citada por 4 em cada 10 entrevistados, chama a atenção para discutirmos um contraste entre quem quer morar sozinho para ter mais privacidade, mas não necessariamente está preparado economicamente e emocionalmente para isso.
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6: A gente recebe no Jabuticaba Sem Caroço o Wagner Costa, psicólogo com especialização em psicologia positiva e tem mestrado em ciências da saúde. Wagner, bem-vindo ao Jabuticaba, como vai?
10: Tudo bem, é sempre um prazer participar e principalmente quando o tema é saúde, é vida.
6: É o Wagner que volta aqui ao Jabuticaba. Wagner, começando então, né, trazendo aqui um histórico. Historicamente, morar sozinho já foi associado à solidão ou isolamento. Algumas pessoas ainda podem, né, pensar dessa forma, mas hoje parece mais ligado à autonomia. O que mudou na forma como a gente interpreta, né, essa escolha? O que essa mudança nos faz refletir sobre os valores e as prioridades da sociedade atualmente?
10: Olha, eu não posso fazer uma afirmativa fechada e garantir que a minha resposta é a única verdadeira.
6: Claro.
10: Mas o que a gente percebe na sociedade é que nós tivemos mudanças estruturais. Então, uma das coisas que mudou é que ao longo dos anos as pessoas foram sendo levadas, eu digo sendo levadas porque é uma conjuntura social. As pessoas começaram a perceber ou a querer uma vida mais individual. Faz muito tempo que a sociedade vem instigando e estimulando o individual.

0: família, os nossos familiares, eles são uma equipe. Então essa foi uma mudança que foi acontecendo suavemente e que muitos de nós sequer percebemos. Hoje nós moramos longe dos nossos parentes, nós moramos até em cidades diferentes. Há 40 anos atrás, há 30 anos atrás, as pessoas moravam todas próximas. Hoje a escolha é morar próximo do trabalho e não próximo da família. Então eu percebo que essa é a grande diferença. Nós desenvolvemos o individualismo e ainda não sabemos exatamente no que isso vai dar, o que é mais preocupante.
1: Então a gente vai tentar esmiuçar um pouco a partir dessa área, né, da psicologia, um pouco disso, e é o que faz também esse tema se tornar tão interessante, porque muitas vezes as coisas vão acontecendo sem com que a gente perceba, né, os caminhos que vai, ou sem que de fato a gente conduza para algum lugar. Antes de partir para essa parte do individualismo, a psicologia positiva, a área na qual você é especializado, costuma enfatizar aí, né, e me corrija se eu estiver errado, a autonomia, o propósito e a satisfação com a vida. Morar sozinho pode favorecer esses elementos? De que maneira?
0: Veja, morar só vai te permitir autonomia no sentido de tomar decisões. E você começa a tomar

0: várias pesquisas mostrando que, por ser um ser social, o ser humano precisa de convivência e de compartilhamento de vida.
1: Até complementar aqui, né? Ou casando menos, ou casando, mas já morando em casas diferentes, que é que a modernidade também tem trazido. É, e que está relacionado a isso que você trouxe. É, uma das pesquisas que a gente traz nesse episódio aponta a privacidade como principal motivação para pessoas optarem por viverem sozinhas. Existe essa relação direta entre a privacidade e o bem-estar emocional?
0: Não. Tecnicamente, todos os estudos de psicologia social que vêm criando evidências científicas sobre as relações, todos os estudos apontam que é melhor viver em grupo. Todos os estudos apontam que nós temos necessidade de convivência social. Então é curioso isso, porque as próprias pessoas, nós de um modo geral, queremos essa privacidade. Mas quando nós temos esse, eu vou usar a palavra isolamento, essa privacidade, eu sinto solidão. Porque quando a gente pega o conceito de solidão, a solidão é você dizendo para você que está faltando relações na sua vida. Então tem um estudo de Harvard famoso, que tem até uma obra, um livro que está sendo muito divulgado, que chama Uma Vida Boa. A grande conclusão desse estudo é dizer que solidão mata e que uma vida boa se constrói a partir de bons relacionamentos. Então o que que acontece? Eu me isolo para não ter problemas, eu resolvo uma parte, mas aí eu crio uma outra parte. É como se fosse um paradigma. Eu fico meio engessado. Eu fico sozinho para não ter problema, mas quando eu estou sozinho, eu sinto falta do outro.
1: Wagner, e como que a gente diferencia então, né? Aproveitar que você trouxe o termo, essa expressão, ou esse sentimento mesmo. Como a gente diferencia a solitude, que pode ser saudável, de solidão, que pode ser então nociva e levar ao óbito, por exemplo? Ou seja, quais cuidados psicológicos são importantes para que essa experiência seja saudável e não leve a esse isolamento?
0: Veja, uma coisa que eu percebo, e eu te digo isso percebendo na clínica, na convivência com as pessoas, é que todos nós necessitamos de momentos de solitude, que é aquela solidão de escolha. Eu me isolo para pensar, eu me isolo para refletir. Nós precisamos disso, mas também nós precisamos de convivência social. Eu preciso saber que eu conto com alguém. Tem um estudioso chamado Robert Dunbar, que ele diz que nós temos que ter pelo menos 5 amigos íntimos. E ele define esse amigo íntimo dizendo que amigo íntimo é aquela pessoa com quem você compartilha a vida, com quem você chora, conta seus segredos. Então observa, eu preciso criar um equilíbrio entre momentos sozinhos e momentos sociais. E aí eu poderia até abrir aqui um outro problema que eu tenho visto, é que as pessoas estão substituindo gente por pets. E tem gente que diz assim, eu prefiro conviver com meus gatos, eu prefiro conviver com meu cachorro. As pessoas estão criando uma relação, do mesmo jeito que nós estamos criando relações com o ChatGPT, com o Perplexo, com o Gemini, nós estamos criando relações com animais. Isso por um momento nos agrada, mas vai chegar um ponto que vai fazer falta.
1: Muitas questões aí trazidas.
0: Exato.
1: Porque quem nos ouve, eu mesmo aqui parei para pensar, será que eu tenho 5 amigos íntimos? Acho que nosso ouvinte também está se perguntando, né? Porque às vezes é isso, né? O conceito, o que seria esse amigo íntimo? Aí vou trazer um outro ponto que acho que nessas primeiras respostas você conseguiu trazer e acho que vai na linha desse questionamento. A motivação por privacidade pode estar ligada a uma necessidade de controle sobre a própria vida que, de repente, a pessoa pode não ter morando com alguém, seja família, amigos, por exemplo. Mas apenas ir morar sozinho resolve o problema numa situação como essa? Pelo visto, né, pelo que você está trazendo, não. Há questões aí que devem ser investigadas e trabalhadas por parte da pessoa, mas ela acha que morando sozinha vai se resolver tudo.
0: Isso. Às vezes nós achamos ou nós queremos uma solução rápida. Ou um exemplo disso são os relacionamentos. Tem muitos relacionamentos que acabam

0: Porque as pessoas não têm paciência de conversar. A maioria de nós, se nós sentássemos com calma, trocássemos ideias, tivéssemos aquela propensão ou aquela disposição de realmente ouvir o outro, procurar compreender o que ele está dizendo, procurar saber o que ele está sentindo, se nós fizéssemos isso, muitos dos nossos conflitos seriam resolvidos. O problema é que a gente está tão imediatista, nós estamos querendo soluções tão rápidas que a gente prefere cortar relações. É como se diz, acho que era o Balmer que dizia, né, dos relacionamentos líquidos. Eu não gosto de ti, eu vou lá e deixo de te seguir. É muito fácil cortar relações hoje, mas é difícil cortar relações com quem você tem vínculo. Então o ser humano, ele está vivendo um momento que é um momento de paradigma decisório. E aí é como você traz pra gente, olha, eu prefiro ficar só porque eu tenho autonomia, eu sozinho, eu posso fazer minhas escolhas. Mas com o tempo eu vou perceber que eu preciso de suporte do outro. Nós não podemos esquecer que a nossa vida humana, ela tem fim. Nós envelhecemos. Então é muito importante nós olharmos para os nossos idosos e percebermos que ao envelhecer, eu começo a precisar novamente de cuidados. Então, às vezes, a gente está esquecendo isso. A gente está muito focado no sucesso profissional, nós estamos muito focado na fama. Isso é uma coisa que se diz muito hoje quando você pergunta para jovens adultos o que eles vão fazer para garantir uma vida boa. Eles pensam em ganhar dinheiro e ser famosos. A gente não pensa em, olha, eu vou estruturar um grupo social que eu possa ter suporte ao longo da vida. Mas todos nós precisamos sentir que temos alguém que nos dá suporte.
1: Os relacionamentos líquidos, quando o Wagner traz aqui sobre o corte de relação, faz lembrar que, na verdade, muitas vezes a gente acaba nem sinalizando que houve esse corte da relação, né? Simplesmente uma atitude, e aí o problema fica ali mal resolvido, e às vezes é uma situação que não necessariamente as duas pessoas nesse relacionamento sabem o que aconteceu. E aí a gente, né, pode lembrar de várias outros, né, processos que surgem daí, né, Wagner?
0: Não, e você falou, eu lembrei da música do Cleide, quando ele diz, eu não quero ficar na sua vida como uma paixão mal resolvida. Isso é uma frase famosa de uma música quando eu era adolescente. Hoje, o adolescente usa a palavra ghost, me deu um ghost.
1: Lembrei dessa palavra.
0: Entendeu? As pessoas somem.
1: E aí pode explica pra nós que o termo, então, já, Wagner, pro nosso ouvinte, porque não sei se todo mundo deve saber o que é.
0: Exato, tem até um filme sobre isso, que hoje o adolescente, ele diz assim, olha, eu marquei e a pessoa sumiu. Então ele pegaram essa palavra, né, o ghost em inglês, que é o fantasma, e diz assim, ó, a pessoa sumiu, ela simplesmente desapareceu. E deixou aquele vazio. E aí a gente volta sempre para essa preocupação. Será que é bom viver sozinho? Ou nós precisamos de convivência social? E aí cada um de nós precisa descobrir, para mim, quanto eu preciso de conviver e quanto eu preciso de solitude. Cada um vai ter um ponto diferente. Existem pessoas que elas ficam muito bem lendo um livro, ouvindo uma música. Ela consegue passar o dia todo fazendo aquilo. Tem outro que ele precisa conversar. Então eu diria que cada um de nós precisa se conhecer, precisa se entender e a partir disso encontrar as distâncias necessárias, como eu conviver, quanto tempo conviver. Como diz a Judith Forest, que é uma Viorest, o sobrenome dela, é uma psicanalista, ela diz que eu preciso descobrir o que cada amigo meu pode dar. Eu não posso exigir de um amigo uma informação ou um comportamento que ele não tenha vivido. Então, para com alguns amigos eu dou risada e com outro amigo eu converso sobre a vida. Eu tenho que saber a diferença entre essas amizades. É o amigo do bar, que a gente vai tomar uma cerveja e bate papo e dá risada. É o amigo da hora da intimidade, que eu conto o segredo e peço conselho. Eu tenho meu amigo, é a que a gente chama de amigo histórico, aquele que a gente estudou junto, toda vez que a gente se encontra, a gente relembra o passado. Então, para resolver essa questão da aptidão, da solitude, do morar só, eu preciso me conhecer para não exagerar, para encontrar uma linha de equilíbrio. Porque eu não acho que é errado a pessoa querer individualidade. Eu vivendo a minha vida, os meus 63 anos, eu já experimentei essas coisas de dizer assim, olha, eu quero ficar mais sozinho, mas eu prefiro conviver mais, eu prefiro interagir com pessoas, mas eu também me dou bem sozinho. Eu consigo passar um dia todo com meu violão, lendo meu livro, fazendo alguma atividade. Cada um precisa se descobrir.
1: Wagner, com a tecnologia, tem a percepção, talvez, de que pessoas que vão morar sozinhas talvez não estejam tão sozinhas assim por conta das redes sociais. Também tem isso?
0: Hoje usa-se um termo, né? A reinvenção da solidão. Tem muita gente que está sozinho, mas ele tem a fantasia de que ele está cheio de amigos. Mas veja, quando é que eu sei que eu tô sozinho? É quando eu passo mal e eu não tenho ninguém para me apoiar. Quando eu fiquei tonto e eu digo assim, quem que eu me seguro? Eu não tenho ninguém. E as redes sociais não me dão isso. É óbvio que a tecnologia permite que hoje eu, em Roraima, em Boa Vista, estou conversando com você que está no Rio de Janeiro. Olha só o que a tecnologia nos permite. Mas a tecnologia não permite um abraço. E nós sabemos quão importante é um abraço. Quão importante é um olho no olho, sabe? Quão importante é você sentir de verdade que o outro está ali para te dar a mão. É eu não poder me mexer e eu ter um amigo para dizer, deixa que eu faço a comida, deixa que eu vou ali no supermercado comprar um pão para você. Então, esta é a equação que nós precisamos resolver.
1: Tá doendo até um pouquinho no coração ouvir o Wagner falar agora, porque

0: morar sozinha, quando você recebe gente em casa ou hospeda por alguns dias, que tem essa relação de um amigo ou de uma amiga ou algum parente que te pergunta, você acha estranho, por que, né? Porque você não tem isso no dia a dia, essa pergunta de como foi, fica com receio às vezes até de compartilhar mais, que talvez seria essa relação de um amigo íntimo que o Wagner traz. Então é muito interessante falar desse assunto aqui, eu tô amando, e coisas pra gente pensar mesmo, né, do quão saudável e o equilíbrio.
1: E a grande palavra é essa última aí, equilíbrio. É assim, é como você andar na corda bamba, né? Que hoje a gente chama de slackline. Você andar numa corda, você vai ter que estar sempre em movimento. O nosso dia a dia, para você ficar em pé, na verdade, você não está em pé imóvel. Os seus pés estão sempre a musculatura gerando ali o equilíbrio. Então, esse equilíbrio é que nós precisamos encontrar nas nossas vidas. E eu te digo, assim, como psicólogo, como pai, como filho, como irmão, como amigo, do que eu tenho vivido, eu sempre digo para as pessoas, a gente precisa manter contatos. A gente precisa ter conexão com pessoas. Veja, eu posso ser seu amigo e nem te ver com frequência, mas eu sei que eu posso contar contigo. É esse tipo de amigo íntimo que vale a pena. O amigo íntimo não é alguém que você encontra todo dia, é alguém que você sabe. E aí vai uma pergunta para o nosso ouvinte: se hoje você passar mal às 3 horas da manhã, para quem que você liga? Essa é uma pergunta importante. Eu morei um ano sozinho, eu e minha filha, em Brasília. Uma das primeiras coisas que eu fiz quando eu cheguei em Brasília foi criar um grupo de pessoas que também moravam só em Brasília e reuni-las e dizer assim: gente, vamos criar um grupo de suporte, vamos aqui criar um grupo no WhatsApp e quem passar mal à noite, quem precisar de ajuda, nós estaremos dispostos a nos ajudar. Isso dá uma segurança impressionante. Porque um dia um amigo nosso passou mal desse grupo e todo mundo estava no hospital junto com ele. Ele se sentiu assim, altamente protegido. Ele, naquele momento, ele descobriu o quão importante era saber que eu passei mal, eu liguei para alguém, as pessoas vieram até minha casa, me levaram para o hospital. Nós não podemos esquecer da fragilidade da vida humana. Eu não estou aqui querendo, desaconselhar ou desestimular a autonomia e a individualidade. Eu acho que a gente tem que viver a sociedade como ela é. Hoje a sociedade, ela se tornou muito corrida, nós estamos muito focados no lado profissional. O que eu estou dizendo é que quem perdeu as conexões está vivendo mais ansioso, mais deprimido e mais solitário. E aí é uma reflexão que cada um precisa fazer na sua própria vida e buscar essa convivência de forma saudável e equilibrada.
0: Totalmente, que legal essa iniciativa, nunca vi, não tinha escutado algo parecido, né? Ter um grupo de suporte fica aí como uma ideia, inclusive, já que a gente nunca viu tanta gente morando sozinha, uma ideia para ser apropriada ou ser criada aí pelas pessoas que vivem sozinhas mesmo. E queria partir então, a gente trouxe um pouco, né, desse equilíbrio, e pensando no ponto de vista do equilíbrio e desses benefícios, quais são esses principais benefícios que existem, benefícios psicológicos de uma pessoa que opta por morar sozinha ou que talvez nunca passou por essa experiência e às vezes até tem um medo de ter a experiência também, que é algo de o medo de se tornar independente, né, de cuidar da própria vida. Acho que também, né, tem um contraponto nesse sentido.
1: Sim, eu diria assim, quando você mora só, uma das coisas muito importantes é você ter o autoconhecimento. Por quê? Porque você vai ficar muito sozinho. Você vai conviver com você. Então, é uma oportunidade de você conhecer seus pensamentos, de você conhecer quais são seus desejos. Tem muita gente que não sabe o que quer. Tem muita gente que não consegue dizer assim: olha, se eu tivesse só, será que eu faria isso? Sabe aquela pessoa que diz assim: eu não vou mais beber refrigerante. Tudo bem, enquanto ela está entre os amigos, ali está todo mundo vendo, ela não bebe refrigerante. Mas se ela estiver sozinha, se ela viajar para um outro país que ninguém conheça ela, ela vai continuar sem beber refrigerante? Ou ela vai dizer assim: não tem ninguém vendo, eu vou tomar um golinho?

0: Entende? Então, o estar só fortalece o autoconhecimento. Uma outra coisa que a gente já falou é a autonomia. Quem mora só tem que aprender a se cuidar, tem que aprender a limpar sua casa. E eu posso compartilhar aqui com os nossos ouvintes a minha experiência de ir embora, sair do meu estado, eu e minha filha, para morarmos no outro estado. Eu descobri quão machista eu sou, ainda sou mesmo tentando me desconstruir, e eu não percebia. Eu vou te dizer por quê. Porque quando eu passei a morar só, eu descobri que sempre as mulheres que estavam em torno da minha vida eram quem cuidavam da limpeza da casa, da limpeza da roupa, da preparação da comida. Então assim, eu ajudo botar roupa na máquina, mas eu não tenho compromisso de dobrar roupa, de guardar. As mulheres assumem isso de uma forma, entre aspas, tão natural. A nossa sociedade ainda é tão machista que nós homens, às vezes, não percebemos quanta responsabilidade é colocada sobre as mulheres. Então, isso é uma oportunidade de autoconhecimento e de autonomia. Então, você vai descobrir que se você não varrer a casa, vai ficar suja. Você vai descobrir que se não tirar a comida da geladeira, ela não descongela. Você vai descobrir que se não lavar a louça, ela não se limpa sozinha. Entendeu? Então, o benefício de morar só tem isso, né? E ainda tem uma outra coisa, que é aprender a gostar da própria companhia. Você vai ter que começar a se amar, né? Que a gente diz, olha, se ame. Eu brinco com essa pessoa, né? Eu digo, olha, se apaixone-se por você e namore a vida. Então, comece a gostar de si e perceber que a vida também é boa. E aí tem outras coisas, né? Tem a questão da liberdade, tem a questão da responsabilidade sobre a vida. Tem muitos detalhes que morar só nos ajuda. Eu vou ter que tomar iniciativa nas relações sociais. Se eu precisar de ajuda, sou eu que tenho que fazer. Se eu precisar de alguma coisa, sou eu que tenho que fazer. E aí a gente vai descobrindo que tinha suporte e não percebia.
1: São muitas nuances. Me lembro, né, porque aí quem mora sozinho se identifica com vários exemplos que o Wagner tá trazendo. Eu lembrei até de situações que fazem a gente aprender, situações simples, que fazem a gente aprender e a economizar. E aí vou dar um exemplo aqui, né? De a máquina de lavar roupa que eu uso atualmente, que parou de funcionar o nível de reconhecimento da água e que não funciona totalmente, e que num primeiro momento nunca havia passado por isso, tive que chamar um técnico que cobrou um certo valor, que não desvalorizando o trabalho, um valor porque ele está acostumado a fazer trabalho, de desparafusar, verificar, era um problema simples, foi resolvido. Depois teve esse mesmo problema. E aí, em vez de eu chamar o técnico sabendo, suspeitando que seria o mesmo problema, eu mesmo consegui resolver. Então, são essas, né, as coisas que a gente vai percebendo de independência e coisas que a gente pode resolver.
0: E isso é amadurecimento, né? Isso é bom para todos nós. Então, eu digo assim, eu costumo dizer para as pessoas, sabe quando é que você está pronto para casar? Quando você sabe morar só. Então, antes das pessoas casarem, elas deveriam ter a experiência de morar só. Elas deveriam aprender a viver só para saberem que viver a dois é um desafio que precisa de sacrifício dos dois lados. Então, assim, viver junto tem seus problemas. Viver sozinho tem seus problemas. Tem preferências. Tem pessoas que gostam mais dessa convivência junto. Tem pessoas que gostam mais de viverem sozinhas. A gente não tem que se criticar, a gente tem que se apoiar.
1: Perfeito. Wagner Costa, psicólogo com especialização em psicologia positiva, mestre em ciências da saúde. Muito obrigado por essa excelente conversa aqui. Eu adorei, tenho certeza que nosso ouvinte também.
0: É sempre um prazer, estou à disposição para outras conversas.
1: Um abraço, até a próxima.
0: Até mais.
1: Nós Nosso tempo acabou, então chegou a hora de colocar ponto final em mais um episódio do Jabuticaba Sem Caroço. 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
5: Hoje é segunda-feira, dia 11 de maio de 2026. Um tiroteio no bairro de Mulan, em Nice, deixou ao menos 2 mortos e 3 feridos nesta segunda-feira, informou a mídia francesa. Segundo autoridades, indivíduos em um veículo teriam disparado de forma indiscriminada e fugido em seguida. 3 vítimas estão em estado grave. O prefeito classificou o episódio como aterrorizante. Este é o 3º tiroteio em 4 dias na cidade. Na sexta-feira e no sábado, outros disparos já haviam sido registrados, deixando menores feridos. O presidente do Partido Progressista, senador Ciro Nogueira, trocou de equipe de defesa no caso Master. O escritório que o defendia informou a alteração nesta segunda-feira, 4 dias depois da operação que fez busca e apreensão em endereço do senador e tornou o primeiro político alvo de investigações sobre o Master. A mudança na defesa chama a atenção porque ocorre em meio ao avanço das investigações da PF sobre o caso Master, que apura suspeitas consideradas graves pelos investigadores. Em situações como essa, trocas de advogados costumam indicar possíveis mudanças de estratégia jurídica, principalmente quando há expectativa de novas etapas da apuração ou de uma eventual apresentação de denúncias. Um homem foi preso na noite deste domingo no aeroporto do Galeão ao desembarcar de um voo comercial vindo de Foz do Iguaçu, no Paraná. Ele transportava os medicamentos para emagrecimento, tirzepatida e retratutida, além de frascos de anabolizantes. O preso, de 46 anos, natural do Rio, foi abordado por policiais federais da Delegacia Especial no aeroporto do Galeão durante uma fiscalização de rotina. Os produtos foram localizados na bagagem do passageiro. Ele vai responder por contrabando e por importação de medicamentos sem registro na vigilância sanitária.
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5: Na linha vermelha, um acidente na altura de Cordovil ocupa 2 faixas no sentido Baixada. Equipes da Sete Rio e do Corpo de Bombeiros estão no local e o trânsito tem retenção no trecho. Na linha amarela, no sentido Barra, o trânsito é lento da Vila do João ao acesso 8 em Bom Sucesso, em função do fluxo intenso de veículos. No sentido Fundão, o trânsito é normal. Paulo Fonseca para o Radar Sputnik, pelo horário de Brasília, 1:03.
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6: Olá, ouvinte! Seja bem-vinda e bem-vindo aqui ao podcast Em Órbita. Por aqui a gente traz as principais novidades e debate temas importantes no mundo da ciência e da tecnologia. Eu sou Yuri Hildebrand e a gente vai ao ar 3 vezes na semana. 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Lembrando você que nos ouve que o nosso WhatsApp está aberto para receber dúvidas de tecnologia no quadro Ajuda Tech. Então manda lá o que você está querendo entender melhor de tecnologia, que a gente traz aqui explicadinho para você. É só mandar um alô para o número 21 21980650066. 21980650066. Nesse episódio, a gente fala sobre o tratamento das águas fluminenses, né? Mais especificamente pensando na capital do Rio de Janeiro e na Baía de Guanabara. Por anos, esse tem sido um grande problema para a população, né? Seja pensando em lazer, já que a poluição afastou muita gente de praias mais próximas de casa, ou mesmo no sentido econômico, né? Existe uma relação muito forte do cidadão fluminense com as nossas águas, e esse afastamento de certas regiões prejudica bastante. Também é importante falar sobre como se construiu a cidade do Rio, né? São muitos rios passando por aqui e desaguando no mar, né? Como o Rio Carioca, o Rio Maracanã, o Rio Acari, o Rio Trapicheiros, entre muitos outros, né? E esses rios acabaram recebendo rede de esgoto, enfim, desembocando no mar diretamente. E a nossa região inteira era formada por mangues. E a nossa região inteira, antes de muitas zonas serem aterradas, eram formadas por mangues, né? Que é um bioma bem específico e denso, que acaba concentrando bastante biomassa por padrão. Esses mangues seguem presentes, tá? Em boa parte da Baía de Guanabara, e com a forte urbanização e também a pouca atenção dada por anos a isso, virou algo comum ver lixo concentrado nesses mangues quando você passa pela linha vermelha, por exemplo, enfim, entre outras áreas da cidade. E aí, pensando em mar aberto, a lógica é outra. O lixo fica menos visível na maior parte das vezes, já que o fluxo de água é maior. Mas, ainda assim, existem situações de menos balneabilidade, né, por exemplo, que podem prejudicar a nossa saúde. E já foi bem mais comum também abrir o site do INEA, que é o Instituto Estadual do Ambiente, e ver várias praias como impróprias para banho, mesmo nas regiões mais abertas. Mas eu vou falar também, as soluções de tratamento são bem antigas, viu? Uma delas é o emissário submarino, que é uma tubulação comprida que segue alguns quilômetros mar adentro até soltar o esgoto da cidade na água. E o primeiro deles foi o emissário de Ipanema, que completou 50 anos em 2025, né? Esse ano já vai para 51, e deságua a 4,3 quilômetros de distância da orla. Por ele vai o esgoto de 700 mil pessoas que moram ali na região, né? De Ipanema e outras áreas da Zona Sul. Claro, depois de 50 anos funcionando, são muitos reparos necessários, além da limpeza desses emissários, né? Em 2021, teve uma licitação que substituiu alguns serviços de saneamento aqui no Rio, relacionados ao tratamento de água do estado, trocando a estatal SEDAI pela parceria público-privada junto à Águas do Rio. Segundo a empresa, depois disso, teve um crescimento em investimentos na área, né? E diversos trabalhos foram feitos para limpar esses emissários, além de resgatar outras tecnologias, pensando no tratamento das águas e também da recuperação da Baía de Guanabara. A verdade é que, aparentemente, tem funcionado, né? Esse trabalho tem tido alguns resultados positivos, sobretudo quando a gente considera o trabalho analítico do INEA, né? Ou seja, algo baseado em dados, né? O INEA coleta amostras com frequência e faz análises de qualidade em laboratório. O laboratório deles fica lá na Barra da Tijuca, inclusive. Mas primeiro, vamos saber mais sobre as ações tomadas hoje no Rio, pensando em saneamento e também como esse trabalho tem melhorado as condições das águas por aqui. E aí, para entender como é feito esse tratamento de esgoto no Rio de Janeiro, antes de desaguar na Baía de Guanabara e no litoral carioca, além do funcionamento dos emissários submarinos em si e outras tecnologias, a gente conversa agora com Renan Mendonça, que é diretor executivo da Águas do Rio. Bem-vindo, Renan, aqui ao Em Órbita. Muito obrigado pela participação com a gente.
7: Obrigado, eu que agradeço o convite de participar. Pra gente é uma satisfação enorme estar aqui, contar um pouquinho do trabalho que a gente vem desenvolvendo ao longo desses 4 anos de contrato aqui no Rio de Janeiro. Muitas conquistas e muita coisa a ser feita ainda. Então, acho que é um momento legal da gente esclarecer algumas dúvidas, contar um pouquinho dessa trajetória até aqui e o que a gente tem daí pra frente. Então, obrigado pelo convite. É um prazer enorme estar aqui com vocês.
8: Ai, valeu. Uma honra pra gente receber vocês aqui pra explicar um pouquinho mais sobre isso, que é tão importante, né? Uma cidade tão relacionada ao mar, né? Como o Rio de Janeiro, é importante que a gente saiba como é feito esse tratamento e também a nossa relação com as praias, né? A gente tá falando aqui de balneabilidade, então vai ser um papo muito interessante. E aí, Renan, pra começar, né? Quais são as principais tecnologias de tratamento de esgoto que estão em atividade atualmente no Rio, né? Além dos emissários submarinos, que a gente tá falando um pouquinho com mais especificidade, e queria entender como que as tecnologias atuais se integram a essas estruturas que já têm mais de 50 anos de operação, né? Explica um pouquinho pra gente.
7: Eu acho que, para dar um pouco de contexto, primeiro de como funciona esse sistema de tratamento de esgoto, a gente tem, para a zona sul do Rio de Janeiro, o interceptor oceânico e o emissário submarino. Então, todo o esgoto da zona sul, ele é destinado ao emissário submarino, tanto através do interceptor oceânico quanto através de estações de bombeamento de esgoto sendo destinadas ao emissário submarino. Quando a gente traz para a zona norte, nós temos as estações de tratamento de esgoto, então estação de tratamento Alegria, estação de tratamento da Ilha, da Penha, né? Então são sistemas comuns numa rotina de tratamento de esgoto, são as estações de tratamento, dividindo nesses dois cenários, interceptor e tratamento. Nós temos um centro de operações integradas, que a gente costuma falar que ele não dorme, ele é 24 horas, centro de operações integradas da Águas do Rio, que ele ele acompanha 24 horas por dia, 7 dias por semana, todos esses sistemas de esgotamento sanitário. É, quando nós começamos a concessão aqui, há 4 anos atrás, em novembro de 21, a gente dividiu essas ações olhando para o sistema de esgotamento sanitário como um todo em algumas frentes. Então, no primeiro momento, a gente buscou recuperar todas as estruturas existentes. Então, tinha muita coisa implementada existente e que não estava funcionando, então a gente fez substituição de bombas, implementação de novos sistemas, reparos de redes quebradas, né, tudo isso para garantir o funcionamento do sistema, recuperação das estações de tratamento, tudo isso para garantir o funcionamento do sistema de esgotamento sanitário. E aí a gente vai poder detalhar um pouco mais a questão da limpeza do interceptor oceânico, né, entre várias outras atividades aqui. A gente fez uma frente de fiscalização muito forte de ligações clandestinas de esgoto, indo de afluente em afluente, de rio em rio, trabalhando essa questão das ligações clandestinas de esgoto, fazendo um trabalho de fiscalização muito forte. E uma terceira frente, que é o trabalho de conscientização ambiental. Então, eu costumo falar que uma das metas, né, do nosso contrato, e a gente fez, é uma meta contratual, mas virou uma obsessão da companhia, uma obsessão da Águas do Rio, que é a recuperação da Baía de Guanabara, mas a gente costuma falar que ali um trabalho é várias mãos, né? Então a gente tem como a Águas do Rio com a missão de garantir o sistema de esgotamento sanitário, coleta e tratamento da forma adequada. A gente tem os órgãos competentes pela drenagem, pelos resíduos, do cuidado com essas atividades, as entregas dessas atividades, e a população como um todo, a conscientização, né? Então a gente dá muito exemplo assim, o sofá que aparece na Baía de Guanabara, ele não vem através de uma rede de esgoto, né? Então o compromisso com a Baía de Guanabara, ele é um compromisso de todo mundo, né? E a gente vem ao longo desses 4 anos desenvolvendo atividades, trabalhando nessas 3 frentes que eu falei, então garantindo o funcionamento do sistema, atuando com o combate à fiscalização e com programas de conscientização, mostrando que as ações que todos nós fazemos refletem diretamente na Baía de Guanabara.
8: Ah, muito legal. Até usando esse gancho aqui, né? Você falou de Baía de Guanabara e a gente estava falando também das outras tecnologias relacionadas, tanto Zona Sul, Zona Norte. Como é que é a diferença do tratamento pensando em Baía de Guanabara e as praias oceânicas em si? Tem diferenças específicas, né? E esse trabalho de recuperação do Baía de Guanabara, como você falou, eu acho que é uma coisa que todo carioca cresce querendo, né? Que a Baía de Guanabara volte a ser o que já foi em algum momento. Queria que você diferenciasse esses dois cenários, né? As praias oceânicas e a Baía de Guanabara com relação a tratamentos e estruturas. Queria entender se pro tratamento da Baía de Guanabara também são usadas estruturas como os emissários e esses outros que você trouxe.
7: Vou tentar separar aqui. Quando a gente olha para as praias, né, principalmente aqui da Zona Sul, elas, como eu falei, elas têm a destinação do emissário, então Praia da Glória, Praia do Flamengo, Praia de Botafogo, todo esse esgoto da Zona Sul, ele é destinado para o emissário submarino. Então, quando a gente fala da balneabilidade da Praia do Flamengo, por exemplo, né, a gente fez um trabalho muito forte. Como é que funciona esse sistema? A gente tem um interceptor oceânico, que ele é uma grande tubulação, 9 quilômetros de distância, ele sai mais ou menos ali da Lapa, e ele vai até Copacabana, ali no Poço 5. É uma tubulação de 9 quilômetros de comprimento. A gente está falando de uma tubulação de 5 metros de largura por 5 de altura, então a gente tem uma tubulação de 50 anos, né? A gente tem fotos de carros, 2 carros estacionados, um do lado dentro do outro, no período da concessão, então a gente está falando de um negócio monstruoso. E quando a gente assumiu a concessão, a gente identificou essa tubulação com boa parte dela assoreada. Ela estava com quase metade dela comprometida com resíduos. Então isso reduzia a capacidade de transporte de esgoto dentro dela. Então qual que foi uma ação de imediato que nós fizemos? Nós fizemos a limpeza desse interceptor oceânico, e aí é um trabalho com muita tecnologia, com equipamento. Nós tiramos 3 mil toneladas de resíduos desse interceptor oceânico. Então você imagina, e dali saiu de tudo um pouco, né? Saiu placa de moto, saiu tudo quanto é tipo de cone, tudo quanto é tipo de resíduo que tinha lá.
8: Sofá.
7: Sofá não chegou no interceptor, mas... E a gente fez esse trabalho de limpeza, possibilitando uma fluidez maior nesse sistema de esgotamento sanitário. Quando nós ganhamos a fluidez desse interceptor oceânico, a gente conseguiu direcionar resíduos, esgoto de alguns bairros, algumas localidades para ele, né? Então a Praia do Flamengo, quando a gente ganhou essa limpeza do interceptor oceânico, nós conseguimos fazer um desvio do Rio Carioca, né, que a gente já vem fazendo um trabalho de fiscalização dele, de combate à ligação clandestina. Nós fizemos esse desvio do Rio Carioca, evitando o descarte de esgoto que tinha na Praia do Flamengo, trazendo a balneabilidade da Praia do Flamengo. Então hoje a gente tá indo aí para cerca de quase 3 anos de balneabilidade na Praia do Flamengo. Era o antigo, virou o Caribrejo, né? Antigo Caribrejo, muito em virtude dessa recuperação do interceptor oceânico. E aí aí nós tivemos Praia da Glória, a Enseada de Botafogo, que ainda a gente tem alguns desafios ali, porque Botafogo tem uma particularidade diferente, e é importante explicar, de impacto da Baía de Guanabara na Praia de Botafogo, né? Ela é como se fosse uma enseada, né? Ela fica quase que no cantinho, digamos assim, da Baía de Guanabara, e a circulação da água ali é diferente. Então, às vezes, as pessoas falam, poxa, mas a Praia do Flamengo tá do lado, a Praia do Botafogo não é a mesma água? Não, ali tem uma questão hidrodinâmica diferente, que a gente tá se aprofundando para poder tá mitigando qualquer tipo de problema na Praia de Botafogo. Ali a água circula numa constância menor, isso dificulta a questão da vulnerabilidade. Pra você ter uma ideia, a Baía de Guanabara, ela tem uma capacidade de renovação de água, isso é muito legal de compartilhar, de a cada 15 dias de troca de água da Baía de Guanabara. Então, quando você faz um trabalho muito assertivo, o resultado aparece muito rápido. Foi o que aconteceu com a Praia do Flamengo. Então, quando a gente tirou toda essa contribuição de esgoto que caiu na Praia do Flamengo, a gente teve um impacto assim muito rápido. Praia do Flamengo, Praia da Glória, a Enseada de Botafogo agora com esse desafio. Então, na Zona Sul, quando a gente olha para o sistema de esgoto, a Baía de Guanabara tem o impacto ali, e o trabalho que foi feito nesse interceptor oceânico, nessa grande tubulação, ele afeta diretamente. Quando a gente olha para outra ponta da Zona Sul, que é São Conrado, é um outro sistema, né? Então, a gente tem as estações de bombeamento de esgoto que vem trazendo desde da Lagoa, de Botafogo, esses bairros, e chegando na estação de bombeamento de São Conrado, consequentemente do Leblon, indo para o emissário submarino. Nós fizemos a recuperação de todas as estações de bombeamento, permitindo também que São Conrado, no ano passado, nós tivemos 85% do ano com ela, com vulnerabilidade. Ali tinha um impacto, era muito evidente também, da comunidade, então a gente fez também interceptação desse esgoto que vinha da Rocinha, possibilitando uma frequência da vulnerabilidade de São Conrado. Quando a gente olha, por exemplo, a Praia da Bica, né, na Ilha do Governador, a gente já estava falando da necessidade de recuperação de redes ali no entorno e da estação de tratamento da Ilha do Governador. Então, nós fizemos investimentos ali e hoje conseguimos, a gente já tem frequência de vulnerabilidade da Praia da Bica. Paquetá, que também tem uma influência muito grande da Baía de Guanabara, nós fizemos um investimento lá, uma rede subaquática de quase 9 quilômetros, possibilitando também a vulnerabilidade de Paquetá. O sistema do emissário submarino muito destinado para a Zona Sul, Baía de Guanabara impacta praticamente que todo o sistema, e a recuperação das estações de tratamento de esgoto das áreas que não são impactadas pelo emissário foram fundamentais para a vulnerabilidade dessas praias.
8: Ah, muito legal. Não é, você falou aí do Caribrejo, a gente estava conversando em off, né? Eu cresci no Flamengo, cresci ouvindo que não dava para mergulhar de jeito nenhum. Uma vez meu pai até me levou, minha mãe deu uma bronca nele, me deu um esporro também. Falou, não dá pra entrar na Praia do Flamengo, não tem condição. E realmente, assim, o cheiro de esgoto era muito forte ali perto da estação de tratamento e é notável a diferença. Tem até, você falou da Praia da Glória, né? Tem aquela prainha pequenininha que ali é um achado, né? Tem muita gente frequentando hoje e eu imagino que passe muito pelo trabalho de recuperação da Baía. E aí, falando dessa recuperação da vulnerabilidade, recentemente teve até um momento que todos assim, né? Eu acredito que a maioria das praias tem um ficado próprio. Ao mesmo tempo, isso foi um momento muito específico, eu lembro que isso foi bastante noticiado. Queria entender então a relação desse trabalho feito pela Águas do Rio com essa recuperação de qualidade e como o tratamento feito especificamente na Baía de Guanabara permitiu essas melhorias. Aí é mais falando sobre esse tratamento local, né? Você falou da Ilha do Governador, da Ilha de Paquetá, né? Esse tratamento de esgoto mais específico. Eu acho que a própria recuperação do interceptor oceânico da Praia do Flamengo, como isso impacta, né? Na vulnerabilidade da Baía de Guanabara.
7: A gente, quando nós começamos aqui, né? O contrato de concessão, a gente procurou alguns símbolos, né? Então, nos incomodava muito a questão do aterro do Flamengo. Você vê, assim, pra mim, uma das coisas mais bonitas do mundo, né? E ver que as pessoas não podiam tomar banho na Praia do Flamengo. Então, a gente dedicou esforço a entender como que funcionava isso pra gente poder trazer a solução. Pra gente, é um motivo de muito orgulho essa conquista da vulnerabilidade. Eu tinha o desafio até pessoal, falei, eu ainda vou nadar nessa Praia do Flamengo e eu faço natação lá na escolinha da Praia do Flamengo. E ver toda essa transformação acontecer, que traz impacto para todo mundo ali, pra gente é muito relevante. Então, a gente fala da vulnerabilidade e hoje a gente vai ao final de semana ali, a praia tá lotada, né? Todo mundo se fluindo, mas a gente traz a reboque outras questões, né? Valorização imobiliária, né? Então a gente tem muito relato da alta valorização imobiliária que teve no ativo, turismo, o impacto pros comércios. Nós fizemos uma pesquisa qualitativa ali com os comerciantes da Praia do Flamengo e 95% identificaram um aumento significativo de vendas, né? para eles, de melhoria da questão econômica. Então, ver esse impacto em diversos âmbitos para a gente é muito, muito relevante. Na Praia do Flamengo, o impacto direto foi dessa recuperação do intercepto oceânico e das estações de bombeamento que tem de esgoto no entorno. Então, quando a gente conseguiu tirar essa contribuição, né, todo o trabalho que a gente veio fazendo no Rio Carioca de combate às ligações clandestinas de esgoto, a gente tinha, foram cerca de 300 ligações clandestinas de esgoto que a gente identificou ao longo desse processo. Quando a gente fez o combate a essas ligações clandestinas de esgoto e os investimentos, principalmente da limpeza do intercepto oceânico, que possibilitou esse desvio do Rio Carioca e de todos os afluentes que se conectavam com a Praia do Flamengo, a gente conseguiu trazer essa banabilidade e de uma forma super estável, né? Lembrando que esse sistema de esgoto do entorno ali é o que a gente chama de um sistema de tempo seco, né? Então, um sistema que ele funciona muito em virtude, trabalhando junto com a drenagem, que é um sistema super comum e característico em cidades litorâneas, e que com a despoluição desse intercepto oceânico, a recuperação de estações de bombeamento como a elevatória da Parafuso, que é muito famosa no Poço 5 de Copacabana, isso permitiu que a gente tivesse a fluidez desse sistema, a recuperação e consequentemente, para nosso orgulho, a gente carrega com muito orgulho essa conquista, a balneabilidade da Praia do Flamengo.
8: Queria que você falasse um pouquinho do tratamento e monitoramento específico por regiões. E aí você tinha falado da Ilha do Governador, né? Tem muita praia lá. Também já ouvi muita história sobre como as praias da ilha eram famosas, né? Você tem ali muitos quiosques, por exemplo, né? As praias ali que já eram muito movimentadas e aí depois ficaram menos movimentadas e agora tá tendo uma recuperação. Queria que você falasse especificamente desse trabalho de recuperação da Ilha do Governador e também puxar pra Ilha de Paquetá, né? Teve até visita do Príncipe William aí no Rio e ele chegou aí lá, né? Conta um pouquinho pra gente desse processo.
7: Como falei, assim, a gente tem um desafio, né, grande no Rio de Janeiro, muita coisa feita ao longo desses 4 anos e muita coisa a ser feita ao longo dos próximos anos. Então, quando a gente fala de Baía de Guanabara, a gente está falando de, ao longo desse processo, de quase 3 bilhões de reais de investimentos para a gente contribuir para essa despoluição da Baía de Guanabara. Então, hoje a gente tem uma frente muito, muito dedicada a olhar para isso. Quando a gente olha para a questão da Ilha do Governador, a gente também, logo de início, um desafio de entender como que era a dinâmica. Nós fizemos quase 9 quilômetros de substituição de redes, então a gente tinha redes quebradas, necessidade de interligar alguns pontos à estação de tratamento da Ilha do Governador. Fizemos uma modernização na estação de tratamento da Ilha do Governador para poder estar avançando com esse sistema de esgotamento sanitário e atingindo balneabilidades como a da Praia da Bica e entre outras que a gente vem trabalhando ao longo desse processo. Você tocou num ponto que é relevante, que é a questão do resíduo, né? Então, como falei, a gente tem esses programas de conscientização ambiental para poder fazer esse trabalho a várias mãos. Não adianta a gente fazer todo o tratamento do esgoto se a gente continua vendo garrafa pet nas praias, a gente continua vendo sofá que aparece na Baía de Guanabara. Então esse trabalho a 4 mãos pra gente é super relevante. Na Ilha do Governador especificamente foram 11 milhões de reais de investimentos em todo o sistema de esgotamento sanitário para que a gente possa atingir resultados como esse. Alguns pontos ainda serem tratados, né? E a gente fez um trabalho de diagnóstico muito, muito importante para ir implementando as ações. Essa recuperação ela não é da noite pro dia, então a gente quando consegue resultados como Praia do Flamengo, Paquetá, que vou falar um pouco agora também, Praia da Bica, gera uma ansiedade muito, tipo, quando vocês vão resolver tudo, né? A gente sabe que é um trabalho a médio e longo prazo, além dos investimentos, o ecossistema tem a sua recuperação natural, né? Então tem um tempo, mas o importante é a gente garantir os esforços e dedicação para resolver os problemas. Então, na Ilha do Governador, quase 11 milhões de reais de investimentos para atingir resultados como o que a gente tem na Praia da Bica hoje. Quando a gente olha para Paquetá, foi um desafio que a gente encarou logo de início, né? Fizemos 9 quilômetros de tubulação subaquática, é um desafio super diferente, interligando todo, Paquetá, todo o sistema de esgotamento sanitário, e ali a gente conseguiu tirar todo esse resíduo que ia para a Ilha de Paquetá e atingindo um índice de balneabilidade super satisfatório também com esses investimentos que foram feitos. Então são conquistas que também nos orgulham muito e desafios como o de Paquetá que a gente encarou logo de início, a gente entendia que era super relevante de resolver, né?
8: Você falou aí desse processo de construção, 9 quilômetros de tubulação. Cara, uma curiosidade acho muito grande minha e com certeza dos nossos ouvintes, como é feito esse trabalho de construção? tubulação, né? É muita experiência necessária, né? Um trabalho muito grande, uma tubulação grande. No caso de Paquetá, por exemplo, e acho que dá pra gente puxar também da Praia do Flamengo, né? Você falou de recuperação dos interceptores, que já existiam, mas tem estruturas novas também nesse meio, né? Como é que é esse trabalho de construção aí subaquática? Explica um pouco pra gente.
7: Vamos lá, eu acho que é importante reforçar a primeira experiência da companhia, né? A Egea hoje, a holding da Águas do Rio, é uma companhia, é a segunda maior empresa privada do país, né? Hoje nós temos quase 900 cidades, é uma companhia muito experiente, com muito know-how de atuação em diversos tipos de sistema, né? Então a gente costuma falar que uma das nossas características é a Brasicidades. A gente tem cidades do norte ao sul do país. Isso traz um know-how muito, muito significativo para que a gente possa aplicar isso nas soluções do dia a dia. A gente investe muito em tecnologia, é uma empresa obcecada por tecnologia e novos processos, e essa experiência faz com que a gente possa chegar aqui e resolver de fato, atuar de fato nos problemas. Quando nós chegamos aqui, foi feito um diagnóstico de quais eram as ações que precisavam serem feitas, e quando a gente fala do interceptor oceânico, que talvez seja uma das grandes conquistas, é um trabalho de a gente faz um trabalho de dimensionamento, né? Então a gente identificou esse assoreamento, contratamos empresas especializadas para fazer essa limpeza do interceptor. Então a gente identificou que ao longo de toda essa tubulação estavam faltando grades, porque como ela é uma tubulação que ela recebe também resíduos de drenagem pluvial, então não é só esgoto bruto que passa ali, né? Vem resíduos de fato. Então a gente colocou sistemas de gradeamento ao longo dessa tubulação para que a gente possa evitar que esses resíduos passem por ela, e contratamos uma empresa especializada para nos auxiliar na limpeza desse interceptor. Então como que é feito? Ao longo desse interceptor a gente tem tampas de acesso nele, que a gente chama dos PVs, né? Que são postos de visitas, e a gente acessa essas tampas e faz uma sucção mesmo do resíduo que tá ali dentro, né? Então é difícil separar o interceptor, porque o esgoto precisa ir para algum lugar. Então isso faz com o sistema em funcionamento, acessando essas janelas que a gente chama e fazendo toda essa sucção do interceptor oceânico. Posteriormente a gente continua fazendo o acompanhamento disso. Então a gente tem uma técnica, eu vou falar um tecnicismo aqui, que a gente chama de batimetria, né? Então a gente faz a batimetria para entender de fato qual que é o nível de areia que tá naquele interceptor, pra gente monitorar de quanto em quanto tempo que a gente precisa fazer uma limpeza novamente. Então a gente tá falando de um interceptor implantado há 50 anos que não sofria manutenção. Então hoje, além da limpeza dele, a gente faz o acompanhamento através da batimetria desse nível de areia, de resíduo, de sujeira que possa estar dentro do interceptor. Foram instaladas grades ao longo dele, né? Então nessas grades a gente faz a limpeza com frequência, garantindo que ele possa continuar com a sua fluidez. A gente monitora o nível dele, né? Então em períodos de chuva ele tem um nível máximo, um nível mínimo. Então a gente faz o acompanhamento desse nível para que a gente possa ter o funcionamento dele. Além disso, a avaliação das estações de bombeamento. Então, a gente implementou uma nova estação no Flamengo, que é a estação de bombeamento da Praça do Índio, né, que nos possibilitou também trazer todo o esgoto dessa região do Flamengo para o interceptor oceânico, fazer esse bombeamento. A recuperação da elevatória parafuso, que é uma elevatória que fica na frente da... não fica no Poço 5, não, em Copacabana. Elevatória, essa estação de bombeamento, né? No Poço 5 de Copacabana, que a gente tinha muito o histórico ali da reclamação do mau cheiro de esgoto, né? Esse era um clássico. Elas estavam com as tampas todas comprometidas, fizemos uma recuperação dessas tampas e instalamos uma tecnologia de tratamento que faz lavagem dos gases. Então é um tratamento que ele faz essa lavagem dos gases que são emitidos ali. É uma elevatória que ela tem bombas muito características. O nome da elevatória é parafuso porque trabalha com parafuso de Arquimedes. É um tipo de bombeamento que ele gera muito gás. Então esse gás, a gente faz o tratamento desse gás para que ele possa evitar o mau cheiro. A gente tem ali em Ipanema o emissário submarino, que é onde tem toda a destinação desse esgoto da Zona Sul, que a gente também, nós como assumimos, tinha um histórico de reclamação desse emissário submarino. A gente fez esse tratamento de gases que tinha ali também, evitando. Hoje a gente não tem mais relatos de cheiro de esgoto ali no início de Ipanema, onde tem a distinção do emissário, que é uma tubulação que ela fica 4,5 km para dentro do mar. São ações que a gente veio recuperando ao longo do tempo. A estação do Leblon, que fica ali no posto 12 do Leblon, nós fizemos toda a substituição de bombas, readequação de subestação para melhorar a performance dela, garantindo que ela conseguisse fazer toda a condução desse esgoto que passa ali também destinado ao emissário. Toda essa tecnologia, esse know-how, a gente atrás da companhia, dividido num diagnóstico, separando em ações. que é muito importante nessas frentes que eu te falei, né, tanto da conservação dos equipamentos quanto da fiscalização. Então, quando a gente fala de fiscalização, nós temos robôs, e são literalmente robôs, que percorrem todas as tubulações, identificando ligações clandestinas de esgoto, para que a gente possa fazer primeiro um trabalho de conscientização, né, e posteriormente um trabalho de fiscalização e até de multas, né, se for necessário, para que a gente possa garantir que não tem esgoto indo de forma indevida para os corpos hídricos. Então, a gente tem essa tecnologia, que são os robôs que entram dentro das galerias de drenagem, a gente vai com câmeras, né, identificando onde tem essas possíveis contribuições para que a gente possa tá atuando. Então, tudo isso são ações ao longo desse tempo que a gente vem trabalhando ao longo do tempo, trazendo os resultados que a gente tem hoje.
8: Ai, que legal. Nossa, você comentou isso de robô, muito interessante. E aí, falando aqui, né, pro nosso ouvinte, esse episódio está sendo gravado na quarta-feira, justamente no dia que vai ao ar o episódio sobre robôs usados pela Petrobras no processo de extração de petróleo, tratamento. Então, muito engraçado, né, porque passou pela minha cabeça aqui, né, como que é feito esse monitoramento, se isso passa por robôs, porque, né, é uma tecnologia que tem sido bastante usada, inclusive pro ouvinte, né, o episódio provavelmente já tá no ar, no metropolitanarrio.com.br, você pode ir lá para ouvir. Mas voltando aqui pro nosso papo, eu queria que você falasse um pouquinho sobre essa questão de monitoramento, né, além da recuperação, do tratamento e de todo esse processo, tem um monitoramento, né, você chegou a comentar sobre uma central de monitoramento. Queria entender como é feito esse monitoramento no geral, e como se trabalha com relação a isso, né, se tem algum projeto relacionado a escolas. Você comentou dos projetos junto à prefeitura, né, como que é essa relação com a educação, que eu acho que isso é a base pra gente conseguir manter, né, o que está sendo feito.
7: A gente, primeiro com relação ao monitoramento, nós temos o Centro de Operações Integradas, fica aqui no nosso escritório no centro do Rio, que ele funciona 24 horas por dia, 7 dias por semana, monitorando todos os ativos, todas as bombas, todas as válvulas dos sistemas de água e de esgoto. Hoje a gente tem todos esses sistemas de bombeamento, eles são automatizados. Então eu sei em tempo real se uma bomba, por exemplo, deu problema, e aí apertando um botão, um operador, ele consegue religar uma bomba reserva, né? Então isso tudo é monitorado em tempo real. Eu tenho monitoramento das saídas de galerias pluviais, do índice pluviométrico. Então o nosso compromisso é que isso funcione sempre de maneira contínua. Quando a gente olha para a questão ambiental, super importante, a gente sempre reforça o compromisso de todos nós, concessionárias, órgãos competentes, sociedade civil como um todo, compromisso de todos nós com a recuperação do meio ambiente. E a gente tem um trabalho muito legal nas escolas, parceria com a prefeitura, com professores. A gente tem um programa Saúde Nota 10, que ele é um programa que percorre as escolas, trazendo conscientização ambiental de uma forma lúdica, né? Então a gente tem um teatro, né? Faz jogos, gincanas, fazendo toda a conscientização de quem vai ser o futuro dessa cidade, né, que são as crianças, né? A gente costuma até brincar que mudar nossa cabeça de adulto é muito mais complicado, né? Então vamos cuidar de quem vai ser o futuro da cidade. Então, nós atingimos no final de 2025 1 milhão de crianças impactadas no Rio de Janeiro, com toda essa jornada nas escolas. Então, a gente está presente tanto com o nosso time fazendo essa visita nas escolas, quanto com o tema saneamento presente na grade escolar. Isso foi um trabalho muito legal, o impacto do programa Esse Rio é Meu. Procurarem lá na internet, vocês vão ver bastante detalhe desse programa, atingindo agora 1 milhão de crianças impactadas, que pra gente é super relevante. A gente tem histórias super legais até de funcionários nossos que contam que a criança chegou em casa e falou: ó, mãe, eu vi isso aqui na escola, aprendi isso aqui. Aí já vê o adulto jogando um lixo onde não deveria, já corrige o pai e a mãe, né? Então, a gente entende que o nosso trabalho, ele vai muito além de cuidar dos ativos. Cuidar dos ativos é o mínimo que a gente tem que fazer no dia a dia. Nosso trabalho, de fato, é gerar impacto pra população como um todo. Então, a gente fala da recuperação dos ativos, a gente fala da recuperação do ecossistema e aí a gente fala da educação ambiental, né? A gente tem um trabalho muito direcionado a todas essas vertentes para que a gente possa incentivar e empurrar todo mundo nessa jornada que é o saneamento. Hoje é um número até distante, assim, eu costumo falar, eu sou um privilegiado, eu sempre tive saneamento, né? Mas no Brasil são 40 milhões de pessoas que não têm acesso à água tratada e 100 milhões de pessoas que não têm acesso ao esgotamento sanitário, né? Então, é um número, a gente está falando de quase metade da população não tem acesso ao esgoto. Então, o nosso compromisso é muito maior, né? E que precisa, assim, de fato, da contribuição de todos esses atores, né? Que a gente está falando aqui, para que a gente possa atingir esses objetivos de trazer o básico, que é saúde e dignidade para todo mundo.
8: Teve um episódio aqui que a gente fez sobre baleias em Rio de Janeiro, né? Essa relação, aos nossos ouvintes, está lá no metropolitanarrio.com.br. Existia a economia da baleia, né? A caça às baleias, foi proibido em 1987, mas até então a frequência da presença das baleias era uma coisa grande no Rio, né? Existia essa relação maior. E por muito tempo a gente ficou sem essa presença forte, né? Principalmente as baleias jubarte. Hoje a gente tem um retorno delas muito interessante. Inclusive, na entrada da Baía de Guanabara, né? A especialista que falou com a gente falou sobre isso. Queria que você fizesse um paralelo desse trabalho de tratamento das águas da Baía, das praias oceânicas e a volta desses animais e até a presença maior de outros animais também, marinhos. Vocês têm um acompanhamento disso também, né?
7: Sim, isso pra gente é muito satisfatório de ver que a recuperação do o meio ambiente, ele responde às ações, né? Então, a gente vê esse impacto até de imediato, assim. Então, a gente começou a ver a volta das tartarugas. Você foi ali na, se já tiveram oportunidade de ir ali na enseada do Flamengo, se você ficar ali, é uma coisa maravilhosa, assim, sabe? Você fica vendo aquele monte de tartaruga, assim. É impacto direto das ações que vem sendo feitas. A gente tá falando de quase 130 milhões de litros de esgotos que já foram retirados por dia da Baía de Guanabara, né? Então, são equivalente a 52 piscinas olímpicas, né? Quando a gente traz uma dimensão, assim, o retorno das baleias, que a gente teve um histórico que há muitos anos elas não vinham pela Baía de Guanabara. Isso já é um sinal. Os próprios cardumes, ficou muito famoso, acho que foi no início do ano, final do ano passado, não sei, aquele cardume na Praia de Ipanema ali, teve uma mancha escura, e a gente recebeu uma enxurrada de perguntas, gente, o que é essa mancha escura? Eu falei, meu Deus, que uma mancha escura na praia, quando a gente vê um cardume, uma coisa mais linda. Isso é reflexo dessas ações que vem sendo, que a gente já veio falando aqui, e ver o meio ambiente dando essa resposta pra gente é muito legal, é muito satisfatório. Quando a gente olha a Lagoa Rodrigo de Freitas, inúmeros peixes que são topo de cadeia, que a gente por muito tempo não via, voltando a frequentar o habitat, isso é a natureza reagindo. Então, quando a gente fala das baleias, os golfinhos também, as tartarugas, isso é o meio ambiente reagindo à recuperação que vem acontecendo. Eu não sei se já tiveram a oportunidade de ver, a gente tem algumas reportagens de mergulhos na Baía de Guanabara. Então você vê a diferença daquele ecossistema, da fauna e da flora, assim, viva ali, né? Então, isso é o impacto do que a gente vem falando ao longo desses 4 anos. E para ver que é possível, né? Uma das coisas que a gente escutou logo quando a gente chegou aqui no Rio de Janeiro é que, isso aí já foi tentado, isso não é possível, né? Não vai ter balneabilidade na Praia do Flamengo. Então, com investimento, com tecnologia, com esforços de os envolvidos ali, a gente vê que é possível acontecer esse tipo de coisa. Então, quando a gente vê a volta das baleias, as tartarugas na Praia do Flamengo, pra gente é um motivo de muito orgulho, e é a materialização do resultado, né? Porque quando a gente entra numa rotina, cara, de, vou dar um exemplo, Praia do Flamengo, não tinha balneabilidade, passou a ter, a gente esquece de como aquilo era antes, né? Então a gente passa, então esses, vou chamar de eventos, né? São as baleias, os golfinhos, isso reforça e materializa de fato, pô, o impacto é real, as coisas estão mudando. Então, pra gente é um motivo de muito orgulho e quando acontece esse tipo de evento, a gente comemora muito, porque não só a população, mas como a natureza reagindo, isso conecta muito com o propósito que a companhia tem, né?
8: É muito legal. Renan, obrigado pela sua presença aqui. Renan veio até nosso estúdio, muito legal ter essa presença. Obrigado pela conversa, muito importante a gente ouvir sobre esse trabalho que está sendo feito. E enfim, fica até o convite aí para próximas participações aqui no Em Órbita, sempre bem-vindo.
7: A gente agradece, pra gente é muito legal também o interesse da população como um todo, entender como que funciona a dinâmica, pra gente é super importante, porque acaba que todo mundo ajuda a monitorar, todo mundo ajuda a fiscalizar, como eu falei, repeti algumas vezes aqui, é um trabalho a várias mãos, né? A companhia, ela tá super à disposição para discutir os dilemas, para entender os problemas e contribuir para esse projeto como um todo. A gente fica muito feliz de ver os resultados que estão sendo alcançados, mas a gente tem consciência também da responsabilidade de que o que nos trouxe até aqui não é o que vai nos levar daqui para frente. Então, a gente sabe que tem muito o que ser feito, estamos com um esforço super dedicados e direcionados para isso, mas convictos de estar no caminho certo. Então, tudo que a gente falou aqui de recuperação, de investimento, de tecnologia, de compromisso da companhia nesse processo que é a ampliação do sistema de esgotamento sanitário, coleta e tratamento de esgoto no Rio de Janeiro. A gente tem muita convicção do caminho que a gente está seguindo e, de fato, estamos empenhados em transformar. Então, fico com o meu agradecimento, a nossa disposição de estar aqui em tantas outras conversas, né? Sempre que tiver oportunidade, estamos à disposição. E agradecer o convite a todos que estão nos ouvindo aí. Queria reforçar os nossos canais de atendimento. Então, a gente tem o nosso 0800-0800-950-195. Qualquer demanda, qualquer dúvida, dificuldade que o cliente tenha, pode acionar os nossos canais de atendimento. É no WhatsApp, é super simples, consegue abrir. Ah, passei e vi um esgoto na rua. Mandou uma mensagem pra gente. A gente tem equipes dedicadas a atuar prontamente e estamos super à disposição e super empenhados em contribuir para todo esse processo. Mais uma vez, muito obrigado.
8: Ah, tá certo. Esse foi Renan Mendonça, diretor executivo da Águas do Rio, falando aqui com a gente no Em Órbita. Muito obrigado.
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6: Como a gente acabou de ouvir aqui com o Renan, né, muito tem sido feito pela Águas do Rio pensando no tratamento da região. Essa recuperação de estruturas, uso de novas tecnologias, além da estrutura de monitoramento em si, né, são ações muito importantes que levam a gente cada vez mais para a recuperação da Bahia e das praias costeiras do Rio. Essa recuperação é muito legal pensando nas espécies marinhas que a gente pode recuperar, por exemplo, além de devolver algumas praias para a população. Flamengo, Bica, Paquetá, enfim, são os primeiros exemplos de como dá para fazer, né? Agora, como que é feito o controle de qualidade dessas praias? Todo carioca tem que saber disso, tá? É a sugestão que eu dou. A gente tem um Instituto Estadual do Ambiente, o INEA, que trabalha para acompanhar a balneabilidade e costuma divulgar relatórios semanais com a lista de praias onde você pode ou não pode mergulhar sem risco para a saúde. Antes de sair de casa para ir para a praia, todo carioca tem que dar uma olhadinha lá no site do INEA para checar a balneabilidade de onde você está pensando em ir. Vamos ver agora como que acontece essa análise, além de outros trabalhos do INEA também. Para saber mais sobre esse acompanhamento da qualidade das águas no Rio e a divulgação dos boletins de balneabilidade, além de como isso evoluiu nos últimos anos e a relação com todo esse tratamento de água, a gente conversa agora com Gabriel Caetano, que é gerente de análises laboratoriais do Instituto Estadual do Ambiente, o INEA. Bem-vindo ao Em Órbita, Gabriel. Muito obrigado por participar aqui com a gente.
9: Obrigado a você pela oportunidade de divulgar o nosso trabalho.
6: Gabriel, primeiramente, como é que é feito esse trabalho de acompanhamento das águas do Rio pelo INEA? Existe uma troca constante com dados da Águas do Rio, por exemplo, ou de alguma outra empresa ou órgão relacionado?
9: Sim, a gente trabalha em parceria, né, mas é cada um no seu quadrado, né? O INEA, ele tem como competência fazer o monitoramento dos corpos hídricos do estado do Rio de Janeiro. Então a gente tem um plano sistemático de monitoramento anual em que tem a visibilidade de quais são as praias que vão ser monitoradas, a frequência, os parâmetros que devem ser analisados. Isso tudo entra na nossa rotina, né? E, obviamente, tem semanas que a gente é impossibilitado de fazer a amostragem por conta de chuvas, né, intempéries, ou até mesmo problemas de logística. Infelizmente, a gente tem alguns problemas, às vezes, nas nossas viaturas que impedem da gente fazer coleta. Mas o fato é que a gente tem um plano, né, um planejamento de uma coleta e que varia, né, a frequência de região para região do estado do Rio, né? Por exemplo, a região metropolitana do Rio de Janeiro, Zona Sul, Zona Oeste e até mesmo lá a região lá de Niterói, região oceânica, a gente tem uma frequência de coleta semanal. Então, toda semana a gente faz coleta das amostras de água das praias e leva para o laboratório. Outras praias que são menos frequentadas, digamos assim, né, que não tem uma população urbana muito consolidada, dado como é na região metropolitana, a frequência diminui para quinzenal, né? E assim sucessivamente, né? Então, fazendo a coleta das amostras, qual é o caminho que elas seguem, né? Elas devem ser acondicionadas, né, preservadas num isopor térmico com temperatura refrigerada para manter as características da amostra e são levadas para o laboratório, onde eu gerencio, né, toda a análise que é feita nas águas. E aí a gente avalia a qualidade da água sob o aspecto de balneabilidade, né, se ela está própria ou imprópria para banho. E aí existe um valor recomendado, né, na resolução CONAMA 274 de 2000, que de acordo com esse valor a gente classifica a praia se ela está própria ou imprópria para banho.
6: Ah, legal. Esse é um dado importante. Eu acho que nem todo carioca sabe, mas todo carioca deveria saber, né? É uma informação muito importante antes de tomar a decisão de ir para uma praia X ou Y. Queria entender, então, só para a gente fechar, esses dados, essa coleta e tudo mais, é tudo feito pelo INEA. INEA mesmo.
9: Pelo INEA e quando você comentou da parceria, né, com a Águas do Rio e outras concessionárias de água, né, e esgoto, essa parceria ela se dá no sentido de que eles que são a empresa responsável pelo tratamento, pelo saneamento básico, né, não é o INEA. O INEA, a responsabilidade do INEA é o monitoramento da qualidade do corpo hídrico, né, no caso são os rios, lagoas e oceanos, né, e o mar costeiro, né. É, já das concessionárias, a competência delas é tratar o esgoto que a sociedade gera, para ele ser lançado dentro das conformidades legais que o próprio INEA também estipula, né? Então é essa relação que existe entre concessionárias e INEA. É assim que a gente trabalha em conjunto.
8: Inclusive a gente, né, conversou agora há pouco com o Renan, diretor executivo da Águas do Rio, e a gente falou muito sobre uma melhoria que vem acontecendo, né, com as águas, enfim, com as praias oceânicas, com a Baía de Guanabara. Como é que o INEA tá percebendo essas melhorias? Isso de fato está acontecendo? A vulnerabilidade aumentou na maioria das praias, como é que tem sido isso?
9: Sim, não é coincidência, né? É um reflexo exatamente dessas ações de saneamento básico que a concessionária está fazendo, que resultou numa melhoria significativa na vulnerabilidade ali das praias da região do Aterro do Flamengo, né? Que era até pouco tempo atrás, 2021, 22, né? Eram dadas, consideradas como imprópria desde então, né? E aí foi só começar a fazer as ações, né? Foi o marco legal do saneamento básico, né? 2021, quando foi privatizado, né, a SEDAI, e passou a ter a concessão para a empresa particular, né? No caso, Águas do Rio, as GEAs, né? O nome deles. E aí eles começaram a fazer ações de limpeza, né, do interceptor oceânico, que é aquele, é um grande tubulão que passa por baixo do aterro sanitário, que é responsável pela drenagem de todo o esgoto da região central e zona sul. E aí, como esse interceptor oceânico nunca tinha sido desobstruído, nunca tinha passado por manutenção sequer, ele estava praticamente entupido, né? E aí ele não tinha mais a capacidade de drenar todo esse esgoto para o emissário submarino. E aí isso que causava o impacto, né, nas praias ali da região do aterro, do Flamengo, né? Como você não tinha como escoar o esgoto que caía, né, nos rios, né, e nas galerias de águas pluviais, esse esgoto acabava nas praias, contaminando as mesmas.
8: Pois é, a gente passou por esses temas agora há pouco com o Renan, né, falando também de outras praias, na Ilha do Governador, em Paquetá. É realmente um trabalho interessante e é legal ver que, enfim, tem esse atestado aí, né, essa parte analítica aí do INEA também participando, atestando o que está sendo feito. Queria entender como é que é feita a divulgação da vulnerabilidade para o público. Como eu falei, todo carioca deveria saber, talvez nem todo carioca saiba e nem todo carioca acesse, né, o site do INEA para dar uma checada no boletim de vulnerabilidade. Com qual frequência que acontece essa atualização do boletim? Eu imagino que siga essa coleta de amostras, né, que você falou, e também como é feita essa divulgação, como que o cidadão carioca e também turistas que estão por aqui podem acessar.
9: A divulgação ela é feita através do site do INEA, né, www.inea.rj.gov.br, e aí você procura lá numa janela chamada Águas e Monitoramento Ambiental, se não me engano, e procura por vulnerabilidade das águas. Ou simplesmente você joga no site de busca, né, vulnerabilidade das praias do Rio, que ele vai te direcionar direto para o site do INEA, onde você pode consultar, né, o último boletim que a gente costuma divulgar, né, a gente tem o hábito de divulgar toda sexta-feira da semana, né, toda sexta-feira, toda última sexta-feira, né, da semana. E aí a gente divulga, normalmente os resultados são de uma amostra de análise coletada na quarta-feira, né, entre terça e quarta-feira, né, e a gente faz as coletas das praias. A gente tem um tempo mínimo necessário para a análise acontecer, né, porque ela requer um prazo de 24 a 48 horas, por isso que o resultado só é liberado na sexta-feira. E ele é liberado na forma de um boletim, né, de vulnerabilidade, onde está bem claro para a sociedade, né, ponto a ponto, praia a praia, se está próprio a gente bota uma corzinha verde, se está impróprio uma corzinha vermelha.
8: É isso, é muito importante, eu tenho o costume de ir checando, inclusive lembro em um momento que todas as praias apareciam, estava tudo verde, e tenho visto que está cada vez mais verde, né, assim, por padrão. Isso é muito interessante.
9: É bacana, é bem legal.
8: Isso é bem interessante. Queria entender, você falou, né, dessa análise feita em laboratório e tudo mais, quais trabalhos são feitos pelo INEA a partir do laboratório, né, tem um laboratório na Barra da Tijuca, né, se não me engano, e queria entender.
9: Isso, é o laboratório que eu tô gerenciando atualmente.
8: Ah, legal. E aí, todas as análises de qualidade de água são feitas por lá e também tem outros tipos de análises feitas por lá? Fala um pouquinho do trabalho de vocês lá.
9: O nosso laboratório, ele é dividido em três serviços, né? A gente tem o serviço de análises químicas, o serviço de análises biológicas e o serviço de qualidade, né? Que garante os resultados das nossas análises. E ainda fazemos também um credenciamento de laboratórios, que é a certificação, né, que a gente dá para os laboratórios públicos e privados de que tem a competência para fazer uma análise ambiental, tá? Isso é uma das atribuições do nosso laboratório. Mas voltando para a questão analítica, né, para a questão de análises químicas, físico-químicas, microbiológicas, ecotoxicológicas e biológicas propriamente ditas, né, são as análises que a gente faz no laboratório. Então a gente faz em várias matrizes também, né? O que são as matrizes? É a fonte, tá? Onde vem a coleta da amostra de água, né, do material que a gente quer analisar. Então a gente analisa amostras de água de rios, lagoas e praias, né, como está sendo o tema aí inicial da entrevista, mas a gente também analisa amostras de efluentes industriais, né, de indústrias que passam por um processo de licenciamento pelo próprio INEA, mas que precisam despejar os seus efluentes em algum lugar, né, elas têm que lançar, e aí esse lançamento tem que ser feito dentro dos padrões de lançamento. Então a gente tem uma legislação que regulamenta isso, e a gente verifica de tempos em tempos com o laboratório do INEA, né, e com o pessoal da coleta, fazendo uma amostragem dos efluentes industriais para verificar, dando apoio ao licenciamento, se está atendendo os padrões de lançamento. Nós temos também projetos de tornar o INEA uma instituição de ciência e tecnologia, então estamos apoiando aí alguns projetos de pesquisa, acordos de cooperação técnica com universidades, onde a gente troca informações, até mesmo análises, né, que a gente porventura não consegue fazer, os laboratórios das universidades complementam as nossas análises e vice-versa, né, e aí estamos trabalhando na divulgação também de trabalhos científicos, participando de congressos, encontros científicos, divulgando para a sociedade aí o nosso trabalho também. Fazemos também análise na matriz de emissões atmosféricas, né, que seria a qualidade do ar, né, avaliar também material particulado, sedimentado, né, a poluição do ar, né, propriamente dita, também temos capacidade de fazer essa análise. E também podemos fazer na matriz sólida, né, que a gente chama de resíduos, né, também tendo capacidade de fazer análise dos resíduos sólidos para verificar se esses resíduos têm algum tipo de contaminação e se podem ser dispostos em qualquer terreno, né, e sem contaminar o meio ambiente, né. Então é isso, não sei se eu esqueci de alguma, mas é bastante coisa que a gente faz.
8: Não, interessante, muito legal. Eu achei interessante essa parte que você falou sobre transformar o INEA numa instituição de ciência e tecnologia,
9: ciência,
8: né?
9: Ciência e tecnologia, isso é.
8: Isso é muito legal. Eu queria entender

0: vista tem interesse de ambas as partes.
1: Queria que você falasse um pouquinho também sobre, um pouco mais sobre essa parte dos trabalhos de análise do laboratório, né? Como que acontece, assim, pensando até a parte mais técnica mesmo, essa análise da qualidade da água em si, né? Vocês levam uma amostra e fazem essa análise. Como é que é o padrão? O que que diz se a água está balneável ou não? Como é que fica nessa parte técnica mesmo?
0: Bom, a gente a análise da balneabilidade das praias, ela gira mais em torno dos padrões microbiológicos e biológicos, né? A questão das análises químicas, físico-químicas, ela fica mais relacionada à qualidade de água doce, né? Que seria água que pode ser utilizada para fins de potabilidade, né? Então, a grande demanda para balneabilidade são as análises microbiológicas, que a gente analisa se há alguma contaminação fecal nas águas através de uma análise microbiológica. A gente promove uma incubação, né, da amostra com um substrato enzimático, né, específico, que propicia o desenvolvimento do micro-organismo do trato intestinal humano, né, que seriam os coliformes fecais ou enterococos, né, também, que é um outro micro-organismo que é característico do nosso trato intestinal. Então, a partir do momento que a gente deixa esse micro-organismo, né, se ele existir na água, a gente deixa ele num meio favorável para o seu crescimento, a gente consegue identificar ele após 24 horas. Ele cresce pra caramba e através do nosso método, a gente consegue identificar ele através de uma fosforescência, através de radiação ultravioleta. E por isso que a gente demora de 24 a 48 horas para dar o resultado, né? Porque a gente precisa que esse micro-organismo se reproduza, se desenvolva, para poder dar um laudo. E também temos a análise de fitoplâncton, né? Que é uma análise bem interessante, que é quando a gente tem algumas ocorrências de algas, né? Não sei se você já ouviu falar, né? Da maré vermelha, né? Que às vezes se aproxima da nossa costa. Então, a gente faz essas análises de algas também, de fitoplâncton, nesses casos, né? De floração de algas. Aí também é uma análise biológica.
1: A gente chegou a comentar por alto aqui no Em Órbita, né? Sobre essa maré vermelha. Eu lembro, minha época de faculdade, tava você estudando muito isso. Tinha até vaga de estágio relacionada a estudos focados na maré vermelha. É uma situação no Rio, né? Assim...
0: É característico de lançamento de esgoto, né? De contaminação de esgoto, de oferta de nutrientes, né? E aí as algas se multiplicam, dá um boom de alga, né? Que a gente fala. E aí elas acabam dominando a costa.
1: É, tá certo. Gabriel, muito obrigado, viu, pela conversa aqui com a gente no Em Órbita. Foi muito importante pra gente entender como funciona esse trabalho de acompanhamento, né? E também essa análise de balneabilidade. É legal a gente ver a parte técnica também, né? Como é feito o trabalho aí, a parte laboratorial. Editorial. E dentre os nossos ouvintes, com certeza, tem muita gente aí interessada em saber como pode ou estagiar ou, enfim, entrar para o time do INER.
0: Com certeza, serão muito bem-vindos e estamos na expectativa aí de abertura de um concurso público em breve, né? Então fiquem antenados aí. Quem quiser ser funcionário de carreira, né? Servidor de carreira, tá para abrir aí um edital a qualquer momento.
1: Ah, muito legal. Gabriel, obrigado, viu? Esse foi Gabriel Caetano, gerente de análises laboratoriais do Instituto Estadual do Ambiente, o INEA. Muito obrigado mais uma vez.
0: Valeu, disponha. Um abraço.
1: Valeu, tchau, tchau. 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Falando em tecnologia e saneamento, vamos trazer agora um robô tubarão que está sendo usado em diversos países do mundo já e promete tirar todo aquele lixo visível da superfície, mas também promete tratar a qualidade das águas onde atua, né? Quem fala mais sobre isso agora é ela, nossa apresentadora virtual. Fala comigo, Ludmila.
2: Olá, eu sou a Ludmila, apresentadora virtual da Sputnik Brasil e voz do quadro Curto Circuito, o seu giro pelo mundo da tecnologia no podcast Em Órbita. Um robô tubarão já está sendo utilizado para combater a poluição nos mares e vias aquáticas ao redor do mundo. Chamado de Waste Shark, o equipamento foi desenvolvido pela empresa holandesa Rheinmarine Technology e consegue recolher plásticos, microplásticos, algas e detritos flutuantes em geral diretamente da água. O projeto também envolve o tratamento da região combatendo cianobactérias e aglomeração de algas causadas pela concentração dessas bactérias, entre outras ações. O robô funciona como um drone aquático autônomo e foi lançado pela primeira vez nos canais da Holanda em 2017. Com capacidade para operar por até 8 horas, o Waste Shark pode retirar cerca de 500 quilos de lixo por dia, além de coletar dados sobre a qualidade da água durante as missões. Segundo os desenvolvedores, a tecnologia foi pensada para substituir métodos mais lentos e menos eficientes de limpeza, como equipes em barcos utilizando redes. Para funcionar, o equipamento também possui sistema de navegação autônoma, desvio de obstáculos e retorno automático à base quando a bateria está baixa ou o reservatório de resíduos está cheio. Atualmente, o Waste Shark já é utilizado em países como Estados Unidos, Reino Unido,

0: África do Sul e Emirados Árabes, além de áreas turísticas na Itália e na própria Holanda. A empresa também desenvolve novos modelos, como o Mega Shark, voltado para operações em águas abertas, e o Oceano Shark, que faz a limpeza de biomassa prejudicial às espécies da região em que é utilizado. Essa foi Ludmilla, apresentadora virtual da Sputnik, para o quadro Curto Circuito.
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2: No Ajuda Tech de hoje, eu queria trazer um assunto importante aqui relacionado às senhas, né? Um estudo recente aí da Kaspersky, que é uma empresa russa de cibersegurança, apontou que muita senha por aí não é segura o suficiente, né? São quase 50% que podem ser hackeadas em um minuto. Isso é um dado muito sério, né? E 60% delas podem ser hackeadas em até uma hora. Então, é um ponto de atenção que todo usuário deve ter. E aí, enfim, vou trazer algumas dicas aqui para você tentar transformar ali a sua senha algo mais seguro. Lembrando que as suas contas não podem depender só da senha, tá? Se você ainda tem conta hoje que basta botar a senha para logar, preste atenção, porque o risco é muito, muito alto. Tá muito mais fácil de entrar. Lembrando que tem vários vazamentos de dados por aí, e enfim, esse tipo de atitude, né? Manter só a senha como ferramenta de segurança acaba facilitando a vida desses hackers, né? E aí, segundo a Kaspersky, né? A partir desse estudo, o que deixa mais determinante se uma senha é vulnerável ou não? É o tamanho dela. Claro, a complexidade, a sequência que você vai usar, tudo isso importa, mas o tamanho dela também pesa. Então, uma senha curta, com um mínimo de caracteres, ela vai ser descoberta mais fácil. E aí é importante você aumentar essa senha, né? Tenta ir no limite ali do que deixam permitido no site, né? Na sua conta, no seu app, na sua rede social, por exemplo. Você aumenta um pouco essa senha e aí as dicas que a Kaspersky dão envolvem usar um gerenciador que crie sequências aleatórias, né? Existem aplicativos aí que você, né? Você gera aleatoriamente uma sequência aí de letras e números e sinais, enfim, e você não precisa pensar nisso ou criar algo que faça sentido. Também é importante não anotar sua senha em arquivos de texto, tá? Quer anotar em algum lugar? Bota num papelzinho, deixa em casa, não tira aquilo de casa, deixa isso bem guardado, mas assim, não deixe em arquivo de texto, porque a facilidade para acessar esses arquivos é muito grande, e aí isso acaba prejudicando. Também é importante evitar o salvamento automático em navegadores, tá? É prático, dependendo da senha, principalmente se você for usar um gerenciador. Vai ser uma sequência muito grande, mas assim, o risco de acessar por meio de vazamentos gerais, tem vazamentos massivos que partem de navegadores, é grande, então toma cuidado com isso. Também é importante fazer atualizações periódicas, né, com frequência. Esses gerenciadores de senha que estão sendo sugeridos pela Kaspersky, eles inclusive fazem essa troca com uma certa frequência, né, tem um padrão, algum tempo específico de dias, mas você mesmo pode ir trocando a sua senha. Para quem trabalha com e-mail profissional, por exemplo, normalmente vem uma sugestão de troca de senha, é bom respeitar esse período. E também praticar a chamada higiene digital, né? Você fazer uma limpa, tanto em cookies que o seu computador tem ali ativado no navegador, essas senhas salvas, também o que tiver de acesso que esteja ali disponível ainda, vai com calma, né? Mas eu acho que a principal dica, o mais importante é, a senha não pode ser o seu único recurso de segurança. A autenticação de dois fatores é primordial. Então, ativa os recursos de autenticação, tá bom? Usa, seja por SMS, seja por e-mail, mas a melhor recomendação é usar um aplicativo de autenticação. E aí tem vários, né? Tem o Google Authenticator, tem o Alt, tem o Yandex ID, por exemplo. Enfim, tem muitos outros que você pode explorar e achar o que combina melhor com você. Ele vai te dar códigos e pode ficar disponível em praticamente qualquer dispositivo seu, né? Não tem muito mistério, é só você acessar ali e na hora de colocar a sua senha, o serviço, o app, enfim, o que você estiver usando, vai pedir esse código de autenticação, você só coloca lá, termina de fazer o seu login. Agora, muito importante, né? É isso, lembrando você ouvinte que pode sempre mandar qualquer dúvida de ciência ou tecnologia pra gente aqui no WhatsApp no 21 980 65 0066, 21 980 65 0066. Manda que a gente responde aqui no Ajuda Tech.
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2: É isso, esse foi mais um Em Órbita aqui na Rádio Sputnik, na Metropolitana 80.5 FM. 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
3: Hoje é segunda-feira, 11 de maio de 2026. O presidente dos Estados Unidos, Donald Trump, afirmou que uma solução diplomática com o Irã ainda é, segundo ele, muito possível. Apesar de ter dito que o cessar-fogo entre os dois países está em estado crítico, Trump disse a jornalistas que o governo norte-americano segue em negociações com Teherã. O estadunidense afirmou já ter negociado com os iranianos 4 ou 5 vezes e os classificou como muito desonestos. Do lado iraniano, o governo descreveu as exigências dos Estados Unidos como irrazoáveis e defendeu a própria proposta como não excessiva. As negociações seguem em curso. O presidente do Supremo Tribunal Federal, Edson Fachin, defendeu nesta segunda-feira que os magistrados precisam ser resilientes diante de ataques e incompreensões às atividades do judiciário. Segundo ele, a legitimidade do judiciário depende do que chamou de merecimento cotidiano da confiança pública. O ministro também reiterou a defesa pela criação de um código de ética para a corte, proposta que ainda enfrenta resistências internas no STF. A cidade do Rio de Janeiro ultrapassou a marca de 1 milhão de pessoas vacinadas contra a gripe em 2025. A vacina está disponível para toda a população a partir dos 6 meses de idade, nas 243 salas de vacinação da rede municipal. A meta da Secretaria de Saúde é imunizar 2,5 milhões de cariocas antes do período de maior circulação do vírus influenza. O município já registrou mais de 1,000 casos graves de síndrome respiratória e 144 mortes pela doença neste ano. Para encontrar o posto mais próximo, o morador pode acessar o site prefeitura.rio/onde ser atendido.
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3: Uma faixa da rua Felipe Cardoso, em Santa Cruz, está ocupada por conta de um caminhão enguiçado na altura da estação BRT Gastão Rangel, no sentido Barra da Tijuca. A estação está inoperante para embarques e desembarques no sentido Alvorada. Apesar disso, o trânsito apresenta boas condições no local. A concessionária atua na região. Lucas de Andrade para o Radar Sputnik, agora são 2:02.
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5: Olá pessoal, mais um Mundioca chegando e hoje num dia especial. A gente vai falar sobre o Dia da Vitória, o dia da grande guerra patriótica para o povo russo.
6: É, Marcelo, é motivo de muita comemoração a derrota da Alemanha nazista. A gente sabe que os nazistas tinham planos terríveis de genocídio contra as populações eslavas. Enfim, nós vamos falar sobre o fato da Rússia respirar essa vitória. Eu estive na Rússia e percebi que eles têm museus, as crianças são ensinadas a cantar música, ler poesias a respeito da grande guerra patriótica.
5: É o dia mais importante no ano para a Rússia e que não deixa também a história ser mudada, porque pelo Ocidente parece que o dia D foi determinante para a queda de Hitler, quando não, quando a União Soviética impôs a Hitler e suas tropas 75% das derrotas que a Alemanha teve na Segunda Guerra Mundial.
6: É, esses números eles não podem ser esquecidos, Marcelo, principalmente das 30 milhões mais de 30 milhões de mortes de soviéticos. A União Soviética pagou com as perdas humanas e também perdas materiais para derrotar o nazismo.
5: Hoje temos dois convidados que sabem tudo sobre história e a gente vai escutar o primeiro deles agora. O Mundioca tem o prazer de falar mais uma vez com Guilherme Conceição, ele que é doutorando no programa de pós-graduação em Relações Internacionais Santiago Dantas e pesquisador do CIRI, o Centro de Investigação em Rússia, Eurásia e Espaço Pós-Soviético. Guilherme, muito obrigado por ter aceito o nosso convite mais uma vez. Tudo bom?
7: Tudo certo, muito obrigado, meu amigo Marcelo, menina, né, pelo convite. É sempre um prazer enorme estar aqui conversando com vocês e com o público do Mundioca.
5: Prazer todo nosso. Guilherme, a gente começa esse bate-papo sobre o Dia da Vitória, né? Como é que essa narrativa da Grande Guerra Patriótica molda a legitimidade interna e externa do Estado Russo?
7: Bom, meu amigo Marcelo, molda de maneira decisiva, pois a memória e, enfim, toda a sua concepção, né, em torno da Segunda Guerra Mundial, em torno da Grande Guerra Patriótica, ela funciona como um elemento central da construção da identidade nacional russa, né? Especialmente no período pós-soviético. Então ela fornece uma narrativa de continuidade histórica, né, e de orgulho nacional baseada aí na ideia da resistência a ameaças externas, que internamente, a gente pode dizer, reforça a legitimidade do Estado ao associá-lo a um passado heróico, né, com esse passado soviético bastante presente, com esse resgate dos heróis caídos, né, e do seu peso histórico. E no nível externo, auxilia também na compreensão do lugar e do papel ocupado pela Rússia no mundo em que a gente vive hoje, né? Então acaba sendo uma narrativa bastante pedagógica, né? Porque nos ajuda a lembrar que nenhum entendimento sobre a Rússia será plenamente alcançado sem a avaliação dessas lições importantes do passado.
5: Na tua visão, Guilherme, existe alguma evidência concreta de uma tentativa coordenada do Ocidente de reescrever a história da Segunda Guerra Mundial? Ou isso daí é uma interpretação? Eu digo isso porque muitas vezes eu já escutei falando o seguinte: olha, eles passaram a dar, eles, o Ocidente, passou a dar uma valorização da data depois que Hollywood se tocou e começou a fazer filmes deste Dia da Vitória, se destacando o resgate do soldado Ryan. Porque muita gente não sabe exatamente que só existiu o Dia D, só existiu o soldado Ryan, porque a União Soviética estava travando as batalhas mais sangrentas com a Alemanha lá no leste europeu.
7: Exatamente, exatamente, muito bem pontuado, né? Na verdade, a capitulação incondicional da Alemanha nazista, ela vai ser assinada mesmo no dia 7 de maio de 1945, né, em Reims, na França. E conforme esse documento, os combates, né, a luta mesmo contra os aliados, ela se encerraria em todas as frentes de batalha a partir das 11:01 do dia 8 de maio. Claro, a diferença entre a data da assinatura e entrada em vigor era o tempo necessário, digamos assim, para a ordem da capitulação, né, pudesse aí chegar livremente a todos os comandos. Mas Stalin, né, muito sagaz, percebendo que isso poderia ser uma indicação, né, uma tentativa de Stalin escanteando o papel soviético, né, decisivo nesse contexto de finalização do conflito, exigiu que houvesse uma repetição dessa assinatura da capitulação em Berlim, onde estavam efetivamente as tropas do Exército Vermelho, né? Então, na noite do dia 8 para o dia 9 de maio de 1945, é firmada a última assinatura da rendição nazista. Contudo, como você mesmo muito bem pontuou, né, o Ocidente costuma ainda negligenciar o caráter decisivo da contribuição soviética para a derrota do nazismo, né? O que é uma grande injustiça, porque a gente precisa reconhecer que de fato a União Soviética pagou aí um preço altíssimo por essa vitória, né? Estamos falando de cerca de 27 milhões de vidas perdidas na luta contra o nazifascismo, né? Um fato faz, claro, da vitória soviética um marco de profunda ressonância e significado para a Rússia, mas que também deveria ser, né, um grande marco para o mundo. E assim, respondendo objetivamente a sua pergunta, né, se existe uma evidência concreta dessa tentativa coordenada do Ocidente de reescrever a história da Segunda Guerra Mundial, eu vou te trazer aqui o que Gramsci fala sobre hegemonia, né? E Gramsci dizia que a hegemonia ela opera no consenso, né? E por que eu estou te dizendo isso, né? O que Gramsci queria dizer com isso? Ele queria dizer que a hegemonia ela não se impõe, né, única e exclusivamente por meio da força, mas sobretudo pelo consenso, construído por práticas tanto culturais como também por práticas educativas. Então, o fato da gente muitas vezes não se questionar, da gente muitas vezes adotar, internacionalizar, às vezes quase que como verdades absolutas, o que diz o mainstream, né, sobre o fim do conflito, talvez seja a principal prova ou evidência de que sim, a tentativa ela foi orquestrada. E essa tentativa orquestrada pelo Ocidente, ela não apenas ocorreu como ocorre, e não apenas logrou como continua a lograr um certo sucesso nos corações e mentes ocidentais, né? Embora, claro, hoje você tenha aí um maior acesso, né, a informações não manipuladas daquele período, para construir aí sim, a partir disso, uma opinião mais crítica acerca da visão ocidental dos fatos.
5: Só para quem não acompanhou o nunca se inteirou do que aconteceu na Segunda Guerra Mundial, 75% das batalhas perdidas pela Alemanha nazista foram para a União Soviética. Isso é um detalhe que ninguém conta, né?
7: Exatamente, exatamente. E que acaba muitas vezes passando despercebido, inclusive nesses filmes hollywoodianos, né?
5: Agora, como é que diferentes países europeus reinterpretam esse papel da Rússia na derrota do nazismo?
7: Bom, os diferentes países europeus, eles vão interpretar e reinterpretar o papel de Moscou na derrota do nazismo a partir, claro, suas próprias experiências históricas e, principalmente, né, a partir das suas necessidades políticas contemporâneas. Então, em países como a Sérvia, por exemplo, há uma maior valorização da memória soviética, né, enquanto algo libertador, né, enquanto algo aliado, né, enquanto um aliado histórico mesmo. Até porque isso reforça os vínculos diplomáticos atuais que o país mantém com a Rússia. Já em partes da Europa Oriental, especialmente aqui me referindo à Polônia, a Ucrânia, também é algo bastante comum nos países bálticos, a memória da vitória soviética, aí ela já vai ser frequentemente acompanhada da lembrança também, né, da ocupação soviética, então, que surgiu ali no período posterior, né, e também do surgimento de regimes socialistas nesses locais. Então, a narrativa, ela deixa essa ideia da libertação, né, e ela passa a incluir também uma noção de dominação, né? Agora, na Alemanha, na Europa Ocidental, se tem uma tendência um pouco mais ampla de reconhecer o peso militar soviético na derrota nazista, mas, claro, enfatizar muito mais uma memória europeia, né, centrada na ideia do nunca mais, né, centrada na ideia do Holocausto e também, né, e principalmente na ideia da reconciliação continental.
5: O Holocausto é sempre bem lembrado, mas se a gente for só pegar a questão numérica, a gente pode dizer que a União Soviética teve 4 holocaustos dentro do seu próprio país, isso sem contar com o pós-guerra.
7: Exatamente, exatamente, que foi muito devastador, né? Porque a gente está falando aqui de quilômetros e quilômetros, hectares e hectares de plantações que foram destruídos, né? Vidas que foram dizimadas, né? Mulheres, crianças, muitas vezes tendo que assumir esse papel de reconstrução do país em meio, enfim, a todo aquele contexto, né, que começava a se organizar já a partir do momento de fim da Segunda Guerra Mundial e de Guerra Fria, né? Então, a União Soviética mesmo, ela teve um período muito curto para se reorganizar, digamos assim. Enquanto a outra parte no conflito, neste caso no conflito da Guerra Fria, nós vamos ter os Estados Unidos, né, que não foi atacado diretamente em seu território, muito mais pujante, né, inclusive financiando a reconstrução da Europa Ocidental. Muito bem lembrado.
5: Agora, você acha que é uma história que, se você começa a contar ela omitindo fatos e fica batendo nela, com o tempo as pessoas param de questionar e passam a aceitar aquilo como uma verdade absoluta?
7: Olha, com certeza, né? É uma máxima nazista, inclusive, né? Essa ideia de você repetir uma mentira diversas vezes até que essa mentira se torna verdade, né? E infelizmente, claro, hoje a gente possui, né, uma série de acessos, né, a fatos do período, principalmente se a gente consulta aqui os nossos amigos historiadores, né, que sempre defenderam o protagonismo e o papel decisivo do Exército Vermelho, por exemplo, para o fim do nazismo. Agora, infelizmente, ainda é uma grande dificuldade romper com essa barreira, né, com essa barreira quase que cognitiva, se a gente parar para pensar. Muito também é um reflexo deixado justamente por Hollywood, né, por diversos filmes produzidos pelos Estados Unidos durante o período da guerra, mas principalmente no período posterior, ali no período da Guerra Fria, né, quando toda essa grande indústria cinematográfica vai ganhar uma injeção de investimento, né, de capitais, por parte do próprio governo norte-americano, né? Então, toda essa história, ela passa a ser recontada e, infelizmente, nós aqui, né, olhando do ponto de vista do Brasil, acabamos por nos contaminar muitas vezes com essas narrativas.
5: Agora, o boicote a eventos como o Dia da Vitória, na tua visão, ele tem impacto diplomático real? Ou é predominantemente simbólico isso? Ou seja, não é porque alguns querem botar para trás que vai deixar de existir?
7: Bom, eu diria que são as duas coisas, né? Isso porque, claro, a ausência de líderes europeus em celebrações organizadas por Moscou sinaliza aí um relativo isolamento político, né? A partir de uma coordenação internacional de rejeição à política externa russa, especialmente após o contexto de 2014, com a anexação da Crimeia, e sobretudo, aí sim, claro, depois do início da guerra da Ucrânia em 2022, né? Porém, a verdade seja dita, né? Esses boicotes, eles raramente alteram diretamente a correlação de forças materiais, né? Na verdade, o principal efeito deles acaba ficando, muitas vezes, restrito ao campo da comunicação diplomática. Da mesma forma que o contrário também é verdadeiro, né? Então, às vezes, a presença de determinados líderes em Moscou também pode ser interpretado como um gesto de afirmação de autonomia estratégica por parte desses países que aceitam esse posto.
5: Na tua visão, em que medida a memória da guerra é instrumentalizada para justificar políticas contemporâneas, como o conflito na Ucrânia?
7: Bom, eu diria que no momento em que há transformação dessas comemorações, que são genuínas, né? E a transformação, eu me refiro da ideia dessa noção do nunca mais, né? Portanto, reconhecendo as perdas e os traumas incomensuráveis do passado, lembrando deles para não mais repeti-los, para uma lógica da repetição. Portanto, nutrindo a ideia do podemos repetir e podemos sair vitoriosos novamente, né? Então, isso, claro, contribui para uma disposição bastante favorável, né, a novos conflitos. E alguns críticos, inclusive, vão argumentar que essa cultura comemorativa ajuda, inclusive, a tornar guerras contemporâneas mais aceitáveis, né? Aliás, é dentro dessa mesma lógica de repetição que surge também o tema do neonazismo na Europa, né, que é um fato, né, não deixa de ser um fato, isso a gente precisa dizer, mas que certamente é um fato que vai ser instrumentalizado para fins políticos.
5: Agora, a gente acompanha os acontecimentos da Europa, olhando aqui do Brasil, aproveitando a globalização, e a gente vê o seguinte, como é que a acusação da presença de cada vez mais grupos neonazistas dentro da Europa se insere na argumentação geopolítica russa?
7: Então, Moscou frequentemente utiliza esse argumento, né, para legitimar sua política externa, especialmente em relação à Ucrânia, e isso vai ser instrumentalizado dentro dessa narrativa, se apresentar enquanto a herdeira histórica da luta antifascista soviética, né? Essa é pelo menos a imagem, muitas vezes, que o governo Putin passa, né, para o mundo exterior. E essa narrativa de desnazificação, ela busca justamente conectar os conflitos atuais a essa memória da Grande Guerra Patriótica, né, nesse processo de aproximar os adversários políticos aos continuadores do fascismo histórico. Porém, o que a gente precisa ficar atento é no sentido de identificar quando esses casos, né, e casos que são reais, de extremismo de direita, né, vão ser seletivamente ampliados para justificar objetivos estratégicos, né, mais amplos e, claro, a partir disso, gerar mobilização e apoio interno. Então é como se esse fato não existisse, né? Ele existe. Mas quando que ele vai ser mobilizado com fins políticos, né? Eu acredito que essa seja a resposta para a questão.
5: Agora, pelo outro lado, né? Essa memória da guerra e do sofrimento que o povo soviético, hoje russo, passou, isso aumenta a coesão interna da Rússia em relação a tudo que está acontecendo? Ou seja, olha, a gente passou por situações muito piores do que essas. Não será isso que vai nos abalar? Você acredita que haja esse espírito de corpo hoje dentro da Rússia?
7: Com certeza, e sem medo de errar aqui, né, o uso da memória acaba por fortalecer sim a coesão interna, porque cria uma identidade nacional que vai ser não só uma identidade nacional compartilhada, né, com essa ideia da resiliência do povo russo, mas também uma identidade nacional que vai ser emocionalmente mobilizadora. Agora, sobre os impactos que essa construção de memória pode ter na flexibilidade diplomática, na verdade, eu acredito que funciona também como uma forma positiva, no sentido de angariar novas parcerias, mesmo que sejam parcerias simbólicas, muitas vezes formulaicas do ponto de vista político, né? Como ocorreu no ano passado, quando lideranças de outras partes do mundo, além do ex-bloco soviético, vão se unir ao coro das comemorações em Moscou, como foi o caso do Brasil. Então, em termos de limitação de flexibilidade diplomática, eu acho que não. Na verdade, é até bastante positivo, né? Essa construção de memória, na verdade, amplia. Porque, sejamos honestos, né? A derrota do nazismo, ela é também, ou deveria ser, convenhamos, considerada uma conquista da humanidade, né? Então, estar do lado dos vencedores, nesse caso, é também estar do lado certo da história, né? E esse é um lugar que, convenhamos, todos queremos estar.
5: Agora, como é que você analisa organismos multilaterais como a Organização das Nações Unidas, a ONU, lidam com essas disputas narrativas históricas entre seus Estados-membros?
7: Olha, então, a ONU, ela procura lidar com essas disputas de narrativas históricas por meio de resoluções como a condenação ao nazismo, por exemplo, né? Ou então por meio de resoluções que defendem a preservação histórica e a promoção de direitos humanos, né? Porém, esses espaços frequentemente vão se tornar também arenas de disputa diplomática entre os Estados-membros dessas organizações, no caso aqui da Organização das Nações Unidas, né? Então a Rússia, países ocidentais, países da Europa Oriental vão apresentar interpretações distintas, muitas vezes, sobre a própria ideia de fascismo, a ideia de colaboração, a ideia de libertação e de ocupação também, né? Então, como resultado, esses organismos multilaterais, e a ONU é um deles, raramente vão resolver essas disputas, né? Eles tendem mais a administrá-las institucionalmente, mas sem um grande sucesso nesse sentido.
5: Você falou de Europa Oriental, né? E a gente vê, nesse momento, uma forte pressão entre os países que compõem a OTAN de se agruparem e se armarem. A Polônia, que faz parte da Europa Oriental ali do leste europeu, é um dos países que mais se mostram pilhados nesse momento em se rearmar. E aí eu te pergunto, qual é esse papel dessa Europa Oriental nessa disputa de narrativa histórica?
7: Bom, Marcelo, a Europa Oriental, especialmente aqui focado no caso da Polônia, mas também dos países bálticos, vai desempenhar um papel central nessa disputa memorial. Isso porque esses países, eles tendem a enfatizar que o fim da ocupação nazista, com o fim da Segunda Guerra, não significou a plena liberdade nacional desses países, né? Mas, digamos assim, né, entre aspas, a substituição de uma dominação por outra, no caso a dominação soviética. Então eles vão rejeitar, sim, essas leituras mais voltadas à Rússia, que apresentam a União Soviética quase que exclusivamente enquanto um ator libertador, né? Ao mesmo tempo, Moscou, né, busca utilizar esse fato para acusar esses países de relativizar ou mesmo minimizar o papel soviético na derrota do nazismo. Então, esse embate, ele vai se tornar ainda mais intenso após a expansão da OTAN, como você bem colocou, e com os conflitos envolvendo a Ucrânia e a Rússia em 2014, com a anexação da Crimeia, e, bom, desde 2022, com a própria guerra, né? Então, sim, acaba sendo um papel bastante definitivo nesse conflito de narrativa.
5: Quando você estuda a história da União Soviética, esse dia 9, o dia da vitória, o dia da Grande Guerra Patriótica, né, foi colocado, ele tem um significado especial que eu acho que nenhum outro país teria. Você poderia explicar isso pra gente?
7: Olha, eu acredito que o principal significado para a Rússia, né, passado o período da União Soviética, ou mesmo durante a construção, né, do Dia da Vitória, a primeira edição do Dia da Vitória foi decretada, inclusive, pelo Joseph Stalin, né, é justamente essa noção de permear o tecido social daquele país, né? Ou no caso da Confederação, se aqui a gente está se referindo à União Soviética, no sentido de dar a tônica da identidade nacional daquele povo, de mostrar no primeiro momento, no caso da União Soviética, a construção ou o fortalecimento, a consolidação dessa ideia do homo soviético, né? Essa ideia do homem trabalhador, né, rural e industrial, que transcende a noção das nacionalidades internas. A gente não pode deixar aqui de mencionar que a União Soviética era uma confederação, portanto era formada por inúmeras nacionalidades. Mas tudo isso caía por terra quando o homo soviéticos, ele ele vinha à tona, né? E justamente os eventos traumáticos da Segunda Guerra Mundial vão fortalecer essa noção, né? A partir, claro, desse grande instrumento de memória e de resgate, que é muito importante, que vai ser o dia da vitória, né? E isso permanece, perceba, né? Que isso permanece sendo muito fundamental para a manutenção da identidade nacional russa após o fim da União Soviética, portanto, a partir de 1991. É um evento que até hoje acaba por, sociabilizar e compartilhar, né? Todo o sacrifício, todas as perdas, todas as mazelas, mas também, né? E a partir disso, todos os louros, né, obtidos com você sair, né, e o peso enorme que isso tem para a história, de você sair desse conflito como sendo o verdadeiro responsável pela queda do nazismo, né? Eu acredito que esse seja o maior símbolo dessa festividade.
5: Agora, Guilherme, em que medida essa disputa sobre o passado influencia alianças militares contemporâneas como a expansão da OTAN que tanto se combate?
7: Bom, na medida em que a visão da OTAN, não é? Ou, enfim, essa expansão europeia, né? Porque para além da OTAN nós temos também a União Europeia, né? Nesse sentido, no momento em que essas duas grandes organizações, né? Aliadas dos Estados Unidos, aliadas históricas dos Estados Unidos, partem de uma concepção um tanto quanto diferente do fim, né, da grande guerra, você tem uma participação dessas narrativas que acaba sendo bastante decisiva. Agora, claro, em termos da politização mesmo da coisa, né, da memória da Segunda Guerra, se contribui para a fragmentação da ordem internacional, por exemplo, se contribui ou não, em que medida contribui, aí eu acredito que sim, ainda que não de maneira decisiva, né? Então, assim, de uma maneira um pouco mais morna. Até porque hoje a gente precisa levar em consideração que existem outros assuntos, né, que capturam, digamos assim, a responsabilidade da fragmentação internacional, né? Existem outras pautas sobre a mesa, existem outras agendas, além da politização da memória da Segunda Guerra, por exemplo.
5: Mas você acha que a gente está diante de uma geopolítica da memória, onde o controle do passado influencia diretamente o poder atual?
7: Claro, eu acredito que sim, né? A memória, ela acaba sendo um ativo muito importante, né? Muito importante para você fazer, construir a partir disso, né, políticas que, enfim, moldam o presente, né, e, enfim, buscam aí uma sobrevida no futuro, né? E sabendo disso, é que tanto os Estados Unidos como a própria União Soviética, no período do pós-guerra, vão investir fortemente, né, no seu campo informacional, né, nas suas indústrias cinematográficas, principalmente, para se fazerem valer da sua versão dos fatos. Então, lá na década de 30, na esteira da criação de Hollywood, para a promoção do New Deal, né, do Self-Made Man, da ideia do American Way of Life, no governo Roosevelt, vai ser criado em 1940, portanto ainda no período, né, da guerra, a chamada Secretaria de Informação da Guerra. E esse órgão, ele vai ser muito importante, porque ele vai ter como função basilar o controle, né, do que a população naquele período consumia acerca da guerra, tanto a nível de notícias, como também a nível de filmes. E a partir disso se cria essa simbiose entre cinema e governo, né? Com um objetivo que vai ser único, é promover a imagem dos Estados Unidos internacionalmente e a versão da história que os Estados Unidos gostaria de contar naquele momento, né? E aqui vão começar as disputas por eventos específicos da Segunda Guerra, que teriam sido decisivos para o seu próprio fim, né? Como a gente conhece muito bem aqui do lado ocidental, né, o desembarque aliado na Normandia, por exemplo, né? E aqui a gente vai ter filmes como O Mais Longo dos Dias, Uma Ponte Longe Demais, né, A Ponte do Rio Kwai, né, de uma perspectiva mais asiática da guerra. Em contrapartida, nós vamos ver nesse mesmo período da década de 50, mas também do pós-Segunda Guerra, portanto, 1950 e 1960, o campo soviético também numa mobilização em torno da mesma data, da Segunda Guerra Mundial, da Grande Guerra Patriótica, mas sobre outros eventos decisivos para o seu fim, para o fim do conflito, como vai ser a própria tomada de Berlim e a Batalha de Stalingrado. Aí a gente vai ver, né, títulos como Vai e Veja, A Queda de Berlim, O Destino de um Homem, enfim, A Balada de um Soldado. Então é interessante ver como ambos os lados vão mobilizar, né, esses aparatos de comunicação para esse fim, portanto, mobilizando aqui também a noção da memória histórica para, a partir disso, instrumentalizarem políticas do presente e também políticas do futuro.
5: Agora, Guilherme, o rei Charles, ele esteve em Washington, na Casa Branca, e brincando com Donald Trump, ele falou que graças ao Reino Unido, se não fosse pelo Reino Unido, pela Inglaterra, os Estados Unidos estariam falando francês. A gente pode pegar exatamente essa questão e falar que se não fosse a União Soviética, boa parte da Europa estaria falando alemão hoje? Porque você acha que naquele momento o Hitler pararia se conquistasse a União Soviética ou ele ia querer expandir ainda mais os seus domínios?
7: Muito pelo contrário, né? Eu acho que ele se tornaria ainda mais invencível se acessasse o core da União Soviética. A gente precisa lembrar aqui que naquele momento, né, a União ela já existia, ela já estava bastante consolidada e incluía em sua grande, né, faixa territorial, a região da Ásia Central, por exemplo, né, e não só da Ásia Central, mas de todo aquele centro ali para além dos Urais, na Rússia, que para a geoestratégia, né, era já muito famoso, né, conhecido como Heartland, né, o coração do mundo, né, e você vai ter esse conhecimento sendo muito disseminado na Alemanha, inclusive na Alemanha nazista de Hitler, no sentido de, no momento em que eu domino essa região, eu posso sim, né, me expandir para diversas direções, me tornando não só uma potência terrestre, como também uma potência marítima. Até porque essa região, ela dava acesso a inúmeros recursos que naquele momento eram essenciais para a máquina de guerra hitleriana, né? Então aqui a gente está falando principalmente do carvão, a gente está falando do petróleo, a gente está falando do gás natural. Então, essa noção do Graubaum, né, ou do estado dilatado de Hitler, no momento que acessasse essa localização privilegiada, com certeza se tornaria, talvez, imbatível, né? Não sei se invencível, mas muito difícil de derrotar, com certeza.
5: A gente teve o imenso prazer de ouvir a análise do Guilherme Conceição, doutorando no programa de pós-graduação em Relações Internacionais Santiago Dantas e pesquisador do CIRI, o Centro de Investigação em Rússia, Eurásia e Espaço Pós-Soviético. Guilherme, muito obrigado por esse bate-papo esclarecedor. Espero que você tenha gostado novamente de estar aqui conosco no Mundioca e a gente espera você bem breve.
7: Pô, Marcelo, eu que agradeço pelo convite. É sempre demais estar aqui conversando com vocês. Gostei muito do bate-papo. E estamos aí, qualquer coisa é só chamar.
5: Um grande abraço.
7: Um abraço, tchau, tchau.
5: Muito legal a história do Guilherme, né? Ele não deixa a gente esquecer jamais do que aconteceu e a gente sabe, se não fosse a União Soviética, queiram ou não queiram, boa parte da Europa hoje estaria falando alemão.
6: Como o presidente Donald Trump relembrou recentemente. Vamos pro segundo convidado. O Mundioca tem o enorme prazer de conversar mais uma vez com o Rodrigo Inhanes, ele que é historiador, um grande historiador e profundo conhecedor da Rússia, tá falando com a gente hoje, especialmente do Japão. É um fuso horário bem complicado, 12 horas, e eu te agradeço duplamente por conta disso. Tudo bem?
8: Eu que agradeço sempre o convite, é um prazer.
6: Rodrigo, como é que o Dia da Vitória virou um dos maiores símbolos de orgulho nacional da Rússia?
8: O Dia da Vitória tem uma história interessante, né? A primeira parada da vitória ocorre em 1945, evidentemente, logo depois da derrota da Alemanha. Porém, a segunda, ela vai ocorrer apenas em 1965, já na época do Leonid Brezhnev, portanto, já depois da morte do Stalin. E isso é porque foi preciso que se passassem duas décadas para que a sociedade processasse esse momento tão difícil que foi a Grande Guerra Patriótica, né? A gente está falando de quase 30 milhões de mortos na União Soviética. A partir daí, na época do Brezhnev, o desfile era realizado com muito mais frequência, o Dia da Vitória foi ganhando essa importância, mas ele nunca foi, no período soviético, tão importante, nunca foi o feriado nacional mais importante, né? O feriado nacional, evidentemente, era o dia da Revolução, em novembro. E aí, com o fim da União Soviética, o Dia da Vitória passa a ser relegado ainda mais ao segundo plano, porém, durante o governo Putin, que ele volta para o centro das atenções. E aos poucos ele vai se convertendo no principal feriado, muito em conta o fato que se coloca hoje na sociedade russa, a questão da vitória, né, a questão do todo o sacrifício que foi cometido, ela é muito, é um elemento muito importante da busca que a Rússia até hoje tem por uma nova ideologia que suprisse o vácuo deixado pelo fim da União Soviética.
6: É certo a gente dizer que a vitória soviética na Segunda Guerra Mundial é tratada pelos russos como se fosse uma luta pela sobrevivência da própria civilização?
8: Sem dúvida, e acho que não é um exagero esse tipo de interpretação. Hoje nós temos acesso, nós sabemos muito bem sobre os documentos, os planos que os nazistas tinham para a União Soviética na invasão. Eram planos genocidas, né? O chamado General Plan Ost. É um plano de extermínio, de genocídio das populações, principalmente eslavas, mas se tratando da União Soviética, claro, também os judeus e outros grupos, e era um plano realmente de genocídio dessa população. Então, a guerra de resistência ao nazismo foi uma guerra para a sobrevivência dos povos da União Soviética, sem dúvida nenhuma. E a quantidade tremenda de vítima que né, foi imposta à União Soviética, eu falei aí até 30 milhões, os números variam, mas hoje se fala em 28 milhões de mortos na União Soviética. É uma cifra absolutamente catastrófica, né? Isso a gente sem falar das cidades destruídas, das vilas destruídas, é algo que tem poucos precedentes na história, se é que tem, né? Poucos paralelos na história. Eu acho que o único paralelo aí nessa proporção que a gente pode traçar é na própria Segunda Guerra Mundial a invasão da China, né, pelo Japão, que tem números semelhantes.
6: Rodrigo, o que significa, o que representa o desfile militar que acontece todo ano na Praça Vermelha durante as comemorações desse Dia da Vitória?
8: Tem uma série de funções, eu diria, na sociedade russa, né? Na época da Guerra Fria, os desfiles militares eram uma maneira de demonstrar o poder militar da União Soviética, principalmente após o fim da Segunda Guerra Mundial, no início da era nuclear, quando a questão dos mísseis se tornou central, né? Então, se disputava, havia no imaginário americano havia o que eles chamavam do missile gap, né? A ideia de que a União Soviética tinha mais mísseis do que os Estados Unidos e, portanto, uma capacidade talvez maior de fazer entregar, lançar suas ogivas nucleares sobre os Estados Unidos. Isso nunca foi realidade. Os Estados Unidos sempre teve mais, mas os soviéticos inclusive sabiam disso, mas eles resolveram projetar essa ideia, sustentar esse blefe, até como uma forma de se proteger, pensando na estratégia de uma guerra nuclear, de uma bomba nuclear, que é algo de dissuasão, né? Fazer convencer o inimigo de que não vale a pena iniciar o conflito. Então, os soviéticos usavam essas paradas para demonstrar o seu poderio militar. Os aviões, tem uma anedota conhecida, famosa, de que na época do Khrushchev foi ordenado que os mesmos aviões passassem pela parada, dessem uma volta e passassem de novo, para os americanos terem a impressão de que os soviéticos têm mais bombardeiros estratégicos do que eles realmente tinham. Então a função era essa. Hoje, na sociedade contemporânea russa, a função é novamente demonstrar poder, né? Mas eu diria que mais importante do que isso é inflar o nacionalismo, inflar o patriotismo. Eu acho que hoje a Parada da Vitória, principalmente esse objetivo, não tanto mais externo, como foi na Guerra Fria, mas mais para o público interno mesmo.
6: Eu estive na Rússia tem mais ou menos 2 anos e a impressão que eu tive foi que a Rússia respira essa vitória todos os dias. Crianças nos museus, cantando músicas sobre a vitória na Segunda Guerra Mundial, a Grande Guerra Patriótica, né? Você concorda comigo? A Rússia respira mesmo essa grande vitória?
8: Hoje, sem dúvida, né? A partir dessa recuperação que houve no governo Putin, da vitória como algo central para nessa busca de uma ideologia russa, sem dúvida é algo muito presente na sociedade. Inclusive, há vários memoriais novos sendo construídos. A vitória, toda essa temática da Grande Guerra Patriótica, ela está muito em voga, né? A gente, apesar de fazer mais de 80 anos agora, o governo russo dá uma atenção muito grande. E eu acho que isso faz parte do processo, aquele processo que eu mencionei, de forjar uma nova ideologia, uma nova identidade, né? Depois do fim da União Soviética, os russos ficaram muito perdidos. Aquela década de 90 foi uma tragédia em termos sociais, até mesmo políticos para a Rússia. Ela veio junto com um vácuo ideológico. Isso até 1991 havia o Partido Comunista, havia a ideologia marxista como um elemento, né, central da sociedade. A Rússia, de repente, fica sem um norte, né? Então, na tentativa de criar esse norte, o governo russo recupera a Grande Guerra Patriótica como elemento mais importante do período soviético, né? Porque a atual ideologia russa, o putinismo, ele se utiliza de vários elementos da história russa, de vários momentos, né? Para criar um amálgama nacional, patriótico, então muitos elementos do período imperial. E no que diz respeito à União Soviética, é a vitória o elemento central. Então, sim, hoje na sociedade russa, isso é um tema central, claro, não sem polêmicas. Há aquelas pessoas que consideram que a Grande Guerra Patriótica foi, acima de tudo, uma tragédia que não é algo a ser comemorado. É uma posição de algumas pessoas da sociedade russa, mas no geral, também passados tantos anos, uma distância já de 8 décadas, o Dia da Vitória é muito bem recebido como uma data muito importante pelos russos, de todo mundo. O Dia da Vitória é comemorado pelas comunidades russas ao redor do mundo.
6: Agora, como é que a União Soviética conseguiu virar o rumo da Segunda Guerra Mundial, mesmo depois de ter sofrido tantas perdas humanas, né? Esse número que você falou, ele é assombroso, 30 milhões, e também perdas materiais gigantescas?
8: Eu acho que há vários elementos aí. A gente pode listar alguns deles. A União Soviética, diferente da Alemanha nazista, teve uma liderança muito mais coesa. Aí eu estou falando mesmo da figura central ali. O Stalin, muito diferente de Hitler, ele era capaz de aprender com os seus erros, e sim, no início da guerra foram cometidos uma série de erros, mas ele era capaz de aprender, ele dava ouvido aos seus generais, e o governo acabou tendo uma coesão que, mesmo antes da Segunda Guerra e depois da Segunda Guerra, o governo soviético não terá esse mesmo nível de coesão. Eu diria aí que o auge da eficiência administrativa soviética ocorre durante a Grande Guerra Patriótica. Inclusive tem estudos interessantes que apontam nesse sentido. E um dos mais interessantes, eu acho, é um livro da historiadora Sheila Fitzpatrick, infelizmente não traduzido para o Brasil, On Stalin's Team, no time de Stalin, aponta para essa coesão tão grande do governo soviético durante a Grande Guerra Patriótica. Mas, além disso, há talvez elementos mais pontuais que, apesar disso, foram essenciais. Eu mencionaria como exemplo o deslocamento das indústrias que estavam localizadas principalmente na parte ocidental da União Soviética, nos arredores de Leningrado, né, São Petersburgo e Moscou, muito ali na região do Donbás, que é uma região altamente industrializada, e tudo isso foi transferido no início da Grande Guerra Patriótica para os Urais, para a Sibéria, para a Ásia Central. Essa transferência foi fundamental para que a União Soviética continuasse com a produção industrial, que no final é o elemento que vai sustentar o esforço de guerra, né? A indústria da defesa. E acho que um terceiro elemento que a gente pode mencionar, a coesão do povo em torno dessa defesa. O governo soviético foi capaz de organizar a população, foi capaz de apresentar a Grande Guerra Patriótica como essa defesa, como essa guerra de sobrevivência, e foi apoiado massivamente, né? A população realmente cerrou fileiras atrás do Partido Comunista nesse momento, mesmo aqueles que, enfim, tivessem uma relação conflituosa com a União Soviética, muitos deles cerraram fileiras com o partido para defender o país naquele momento.
6: Como é que as famílias russas preservam até os dias de hoje a memória dos soldados e dos civis mortos durante a guerra?
8: São poucas as famílias que não perderam alguém na Grande Guerra Patriótica, né? Então, é uma questão, inclusive, pessoal para muitos russos. E a história dessas pessoas vai passando, enfim, de geração em geração. É, uma iniciativa, por exemplo, nesse sentido, que é organizada pelo governo russo, é uma imensa base de dados que dá os principais dados de todos aqueles que morreram durante a Guerra Patriótica. Então, inclusive, é possível acessar isso pela internet, tem essa base de dados, coloca aí a data, as datas conhecidas, nascimento, morte, as patentes, enfim. Tudo isso é organizado. E, além disso, todos os anos, justamente no dia da vitória, é organizado o chamado Regimento Imortal, que é um movimento patriótico que, logo após a parada da vitória, as pessoas levam placas, fotografias antigas de seus parentes, ou que combateram, ou que morreram durante a Guerra Patriótica, e fazem uma marcha que aí, a depender da cidade, vai geralmente a marcha que vai até o monumento, a chama eterna, que homenageia os soldados caídos na Segunda Guerra Mundial. Então, existe uma série de iniciativas aí para rememorar essas figuras que, no final das contas, foram aqueles responsáveis pela vitória sobre o fascismo.
6: Por que o governo russo afirma que defender a memória da vitória é também combater o revisionismo histórico?
8: Entramos, nos últimos anos, numa fase em que o revisionismo tem atingido, tem proposto revisar totalmente, a história da Segunda Guerra Mundial. Já, claro, desde as primeiras décadas após o conflito, houve várias mudanças na percepção que as pessoas têm sobre a Segunda Guerra Mundial. Se em 1945 era basicamente um consenso que o principal responsável pela vitória foi a União Soviética, que os principais responsáveis militarmente foram os soldados do Exército Vermelho, com a Guerra Fria, já nos anos seguintes, essa percepção foi aos poucos mudando. E a Guerra Fria, um dos palcos da Guerra Fria, foi a indústria cultural. Então a gente tem uma série de filmes e tal que retratam apenas o lado ocidental, principalmente o lado americano da Segunda Guerra Mundial, e pouquíssima coisa de consumo de massas que trata desse esforço colossal que a União Soviética fez. Então, isso já contribuiu para uma mudança geral de percepção. Porém, eu acho que aqui nesse momento a guerra da Ucrânia trouxe, também aprofundou muito esse processo, agora há uma tentativa de colocar a própria União Soviética como responsável pela Segunda Guerra Mundial, ou ressaltar que seriam crimes cometidos pelo Exército Vermelho, dessa maneira relativizar todos os crimes da ocupação nazista, principalmente no contexto da Ucrânia, do Báltico, onde houve colaboracionismo, onde, por vezes, num discurso que às vezes não deixa muito claro as figuras que estão sendo tratadas, acaba por se relativizar o nazismo. Um exemplo muito claro disso foi o fato de, no parlamento canadense, um veterano ucraniano que tinha combatido ao lado dos nazistas ter sido ovacionado, e na ocasião o que falaram? Falaram que ele foi um soldado que combateu os russos na Segunda Guerra Mundial. E logicamente, se você combateu os russos na Segunda Guerra Mundial, você estava do lado dos nazistas, é uma questão lógica, mas não se coloca esse elemento, não se mencionam os nazistas, se coloca que ele combateu os russos, deixa uma pessoa que não tem um conhecimento da Segunda Guerra Mundial, das figuras envolvidas, dos lados da Segunda Guerra Mundial, pode nem imaginar, pode passar despercebido o fato de que então esse cavalheiro é um colaboracionista nazista que lutou ao lado das tropas de Hitler, que compôs as tropas de Hitler. Então, esse tipo de revisionismo, falando de nível governamental, de mídia, e até mesmo de determinados historiadores com grande alcance, é uma onda que está vindo com força agora.
6: Agora, falando ainda sobre a União Soviética, tem uma frase do presidente Putin que ficou bem famosa, que ele diz que quem não sente saudade da União Soviética não tem coração. E quem quer a União Soviética de volta como era, não tem cabeça. Queria que você comentasse essa frase sobre reflete o que o russo pensa atualmente?
8: Isso reflete o que uma parte da sociedade pensa. A gente, eu acho que em qualquer país é difícil você generalizar. As opiniões sobre a União Soviética são das mais variadas, e aí é preciso sempre prestar atenção, fazer um recorte de classe, um recorte de geração. Há um saudosismo real, principalmente das gerações que viveram ali, principalmente a década de 70, que foi um período de bastante estabilidade, bonança na União Soviética, enquanto na juventude há um desconhecimento muito grande. Porém, conforme as contradições da Rússia contemporânea vão ficando mais agudas, há um renovado interesse, pequeno ainda, mas existe um renovado interesse por movimentos de esquerda entre a juventude. Então, é uma sociedade em disputa, é uma questão em disputa. Quando Putin diz que quem não sente falta na União Soviética não tem coração, ele está apelando para todos aqueles que têm nostalgia e para aqueles que viveram o período soviético. E a gente fala, a nostalgia pode parecer ruim, mas o fato é que essas pessoas realmente, muitas dessas pessoas realmente tiveram uma vida melhor, mais estável naquele período, do que o que

0: isso não mudou muito lá para cá, né? A gente falou de um processo de recuperação do dia da vitória. Porém, a própria fase do Putin diz isso claramente. É uma recuperação do dia da vitória sem querer um retorno à União Soviética. Quando a mídia internacional, alguns analistas falam que o Putin quer recriar a União Soviética, é de um desconhecimento absoluto do que é a Rússia contemporânea, do que é o próprio putinismo. Não existe essa pretensão.
1: Agora, ainda falando do dia do desfile, né, do dia da vitória, o presidente Putin conversou com o presidente Donald Trump alguns dias por telefone, dizendo que ele estava preparado para declarar um cessar-fogo nesses dias, né, no dia 8 e dia 9, que são comemorados o dia da vitória. Só que eu acabei de ler uma notícia que a Ucrânia está ameaçando atacar o desfile na Rússia e que Moscou vai retaliar, né, contra centros de comando se isso acontecer. Você acha que esse conflito está nesse ponto, no ponto de desrespeitar um dia como o dia da vitória, que é praticamente sagrado?
0: Não me surpreenderia, até porque no ano passado já ocorreu, né? Uma situação semelhante. No ano passado, os ucranianos enviaram uma série de drones, vários voos na época do dia da vitória foram cancelados. O Zelensky afirmou que não podia garantir a segurança dos líderes internacionais que estariam presentes. Havia lideranças como o próprio presidente brasileiro, o presidente Lula, esteve presente, mas tinha, enfim, autoridades da China, da Ásia Central, inclusive figuras que não têm nenhuma hostilidade em relação à Ucrânia, como é o caso do Pashinyan, da Armênia, primeiro-ministro da Armênia, estavam todos presentes, e o Zelensky afirmou que não seria possível garantir a segurança dessas pessoas. Se o Putin falasse algo semelhante, imagine a gritaria, né? Se o Putin dissesse, porque autoridades americanas chegaram a visitar a Ucrânia. Biden chegou a visitar a Ucrânia. Se o Putin dissesse, não posso garantir a segurança do presidente americano, é de se imaginar o escarcéu que não seria feito. Porém, é uma situação que ocorreu no ano passado. As ameaças desse ano são mais graves, mas não surpreende. E, inclusive, esse ano já foi informado, já foi afirmado, que nesse ano, pela primeira vez em muitas décadas, os russos não vão usar blindados veículos na parada. Esse será apenas infantaria, justamente por causa dessa ameaça de... Inclusive uma ameaça de uso de táticas terroristas, né? A Ucrânia já usou bomba implantada em carros de oficiais russos, houve assassinatos mesmo ao longo desse conflito, atentados à bomba. Então essa é uma preocupação real.
1: Num momento de tanta tensão no âmbito internacional, por que que o Dia da Vitória continua sendo uma demonstração de força simbólica, unidade nacional e orgulho histórico da Rússia?
0: Eu acho que hoje mais do que nunca, né? Porque justamente o que tem sido feito do ponto de vista ideológico mesmo na Rússia é colocar paralelos históricos, né? Algo que toda a ideologia, todo governo, todo movimento faz. Os russos tentam estabelecer um paralelo histórico entre a Segunda Guerra Mundial, a Grande Guerra Patriótica, e o atual conflito. Eles sempre batem na tecla que a Grande Guerra Patriótica foi a invasão soviética, a Operação Barbarossa, foi uma iniciativa europeia, não apenas alemã. Os alemães estavam à frente, né? O Hitler estava à frente, mas havia soldados finlandeses, havia soldados italianos, romenos, colaboracionistas do Báltico, mesmo da Ucrânia, enfim. Era uma composição, havia inclusive uma divisão espanhola presente, né? Divisão azul. Então, foi um esforço europeu. E nesse momento, durante a Segunda Guerra Mundial, os russos, inclusive, né, os soviéticos, faziam justamente um paralelo histórico com a invasão da Rússia por Napoleão em 1812, que também foi uma coalizão europeia, né? Um exército que tinha italianos, poloneses, não apenas franceses, suecos, enfim. De modo que esse é, do ponto de vista ideológico, me parece um elemento central. Estabelecimento de um paralelo, e os russos colocam é que, vejam, novamente uma coalizão europeia está se formando. Os ucranianos estão na linha de frente, mas a OTAN está por trás deles. A Europa está financiando esse esforço. No final das contas, não é um conflito simplesmente com a Ucrânia. E bem, é algo que, como a gente já conversou aqui, apela para todas as pessoas, né? Para todo mundo tem uma história de algum familiar, se é que não tem um familiar morto na Grande Guerra Patriótica.

0: tem histórias, né, muitas vezes terríveis, em todas as famílias. Então é algo, sem dúvida, que apela para os sentimentos mesmo das pessoas e acaba se tornando um elemento de coesão nacional, de patriotismo, sem dúvida nenhuma.
1: Agora, uma última pergunta. Você tocou no assunto da OTAN, do conflito, né, na Europa. A Alemanha parece que está desesperada, né? Agora os jovens entre 18 e 45 anos não podem deixar a Alemanha sem o conhecimento do governo. E a Alemanha tem investido mais no seu orçamento militar. Você acha que a Alemanha tem motivo real para temer a Rússia?
0: Nas atuais circunstâncias, não acho que a Alemanha tenha motivo para temer uma invasão russa. A gente está observando a situação na Ucrânia. Os russos empreender um esforço desses não teria nem razão nesse momento. Porém, o que a gente está observando é uma revisão generalizada do que foi a ordem do pós-guerra.
1: É um trauma do passado, a gente pode dizer?
0: No caso da Alemanha, eu diria que é a utilização de uma cortina de fumaça, né, a invenção de um inimigo, os russos servem como essa figura ameaçadora, que faz com que a Alemanha tente superar as dificuldades que a sua indústria está tendo, renovando uma indústria de defesa num processo de revisão total do que foi a ordem do pós-guerra. E não é apenas a Alemanha que a gente está vendo se remilitarizar. A gente está vendo o Japão se remilitarizar com uma velocidade absolutamente assustadora e preocupante. Então, me parece que é um processo global aí de remilitarização, que é muito preocupante. Claro, você não constrói ou reconstrói indústrias militares da noite para o dia. Agora, daqui a 10, 15, 20 anos, se todos esses planos de investimento pesado em indústrias de defesa se concretizarem, a gente vai ter aí uma série de corporações querendo escoar a sua produção. E o lobby pró-guerra só tende a aumentar. Isso se a gente conseguir escapar de um conflito mais generalizado nesse período aí de uma, duas décadas, das duas próximas décadas. É um momento crucial, eu diria, uma encruzilhada aí, né, na contemporaneidade.
1: Tá certo, eu tive o enorme prazer de conversar com o Rodrigo Inhanes, historiador, conversou com a gente direto do Japão. Obrigada pelo seu esforço, né? Eu sei que são 12 horas na frente. Espero que você tenha gostado de conversar com o Mundioca e volte outras vezes.
0: Sempre um grande prazer, eu que agradeço esse convite e volto sempre que for solicitar.
1: Opa, um abraço, obrigada.
0: Grande abraço, tchau, tchau.
1: Muito boa a análise do Rodrigo, ele que conhece profundamente a Rússia, mora na Rússia, é um grande historiador. Bom, mas agora o programa acabou, infelizmente gostaria que tivesse continuado, mas tem os recadinhos na voz do Marcelo.
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1: Beijos.
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5: Hoje é segunda-feira, dia 11 de maio de 2026. A cidade turística argentina de Ushuaia nega ter dado início ao surto de hantavírus no navio holandês MV Ondios. O navio de cruzeiro agora está ancorado em Tenerife, nas Ilhas Canárias da Espanha, onde os passageiros estão sendo evacuados e enviados de volta para a casa de avião. Uma teoria sugere que um passageiro pode ter sido infectado em um aterro sanitário nos arredores de Ushuaia, onde turistas costumam ir para observar pássaros e onde o lixo atrai ratos e camundongos. Autoridades argentinas que falaram anonimamente a alguns meios de comunicação disseram que essa é a principal hipótese. No entanto, autoridades locais negam essa informação. A semana começou gelada para muitos brasileiros que levantaram cedo nesta segunda-feira. Com uma massa de ar polar em vigor no Brasil nessa semana, diversas cidades do país começaram as manhãs com temperaturas até abaixo de zero, como casos de neve em cidades do estado de Santa Catarina. Em São Paulo, houve recorde de manhã mais fria do ano, segundo o IMET, com 8 graus registrados nas primeiras horas da capital paulista. Segundo dados da Empresa de Pesquisa Agropecuária e Extensão Rural de Santa Catarina, o município de Urupema, na Serra Catarinense, registrou mínima de menos 3 graus, a temperatura mais baixa registrada em todo o país hoje. Ainda segundo a empresa, a sensação térmica na cidade chegou a 12 graus negativos. Uma mulher foi morta a tiros em Belfor Roxo, na Baixada Fluminense, na tarde do último sábado. A vendedora ambulante Cristiane Lira de Araújo, de 40 anos, teria discutido com o homem por causa da escolha de músicas em uma caixa de som. Ela estaria ouvindo pagode numa caixa de som localizada numa quadra de futebol próxima e o homem se aproximou, querendo que a música fosse trocada para funk. O crime ocorreu na frente da filha dela, de 12 anos. Na ocasião, o marido de Cristiane foi baleado. Ricardo José Soares, de 38 anos, foi socorrido para o Hospital Municipal de Belfor Roxo e foi transferido para o Hospital Municipal Adão Pereira Nunes, em Duque de Caxias, também na Baixada. Após passar por uma cirurgia, o estado dele é considerado estável.
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5: Um acidente envolvendo carro e moto no túnel Santa Bárbara interdita uma faixa da via no sentido Laranjeiras. Equipes da Sete Rio, Polícia Militar e Corpo de Bombeiros estão no local e o trânsito tem retenções por toda a Avenida 31 de Março, desde o acesso pela Avenida Presidente Vargas. Na Ponte Rio-Niterói, sentido Niterói, o fluxo tem lentidão na chegada ao pedágio e o tempo de travessia de 15 minutos. No sentido Rio, fluxo normal, com travessia de 13 minutos. Paulo Fonseca para o Radar Sputnik, pelo horário de Brasília, 3:03.
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6: 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Portugal e Inglaterra consolidam a aliança mais antiga da história. No último dia 10 de maio de 1386, portugueses e ingleses assinaram o Tratado de Windsor. Com esse acordo, o rei Dom João I se casa com Dona Filipa de Lancaster, uma nobre inglesa. A aliança entre os dois reinos existe desde 1373, sendo a mais antiga em vigor no mundo e foi fundamental para a luta do reino português contra os castelhanos. Saiba mais sobre as relações entre Portugal e Inglaterra na Idade Média em instantes com virada de história.
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6: E aí, apaixonados por história, beleza? Pedro Henrique Lima na área pra gente revirar o passado da aliança entre Portugal e Inglaterra. Esses dois reinos começaram a ter contatos ainda no século XII, lá em 1100 e pouquinho. Separados por uma faixa do Oceano Atlântico, portugueses e ingleses logo estabeleceram relações comerciais. Depois, no contexto das guerras contra muçulmanos, o processo conhecido historiograficamente como Reconquista da Península Ibérica, e mais à frente, contra os castelhanos, nas chamadas Guerras Fernandinas, e depois na invasão de Castela a Portugal, essa parceria entre ingleses e portugueses se tornou também uma aliança militar, uma aliança de ajuda mútua. Ambos os lados tinham interesses que essa aliança se confirmasse. Por questões dinásticas, de influências, de poder, enfim, aquela história toda que a gente já conhece bem quando fala aí de Idade Média. E essa foi uma aliança que ultrapassou o próprio mundo medieval e a dinastia de Avis, que era a dinastia que passou a reinar Portugal na Idade Média até ali a União Ibérica, já no século XVI. Bom, há tratados entre ingleses e portugueses, por exemplo, nos séculos XVII e XVIII, no contexto de participação de Portugal na Guerra de Sucessão Espanhola, também alguns tratados econômicos, como o famoso Tratado de Methuen ou Tratado de Panos e Vinhos, enfim, uma história muito longa de acordos e tratados que a gente vai destrinchar as origens no episódio de hoje. Bom, bora dar aquela virada de história e entender mais com quem realmente saca do assunto. Bom, e agora eu tenho a honra e o privilégio de conversar com o professor Armando Alexandre dos Santos. Ele tem licenciatura em História, em Filosofia e em Letras, pós-graduação em História Antiga e Medieval, doutorado na área de Filosofia e Letras pela Universidade de Alicante, na Espanha, e pós-doutorado pela Universidade de São Paulo. Atualmente, ele leciona no Centro Universitário Ítalo-Brasileiro e trabalha na coordenação do curso de licenciatura em História dessa instituição. Professor, minhas boas-vindas, tudo bem com o senhor, meu caro?
7: Muito bem, é uma alegria muito grande estar aqui no seu programa. Saúdo a todo o público que nos ouvirá e saúdo também o meu grande orientador no doutorado, que foi quem me indicou, aí me recomendou que vocês me entrevistassem, que é o professor Ricardo da Costa. É o maior medievalista do Brasil e com fama internacional. Eu gostaria que deixar isso claro, porque muitas vezes aqui no Brasil nós somos levados a não dar o devido valor ao que é brasileiro. O professor Ricardo da Costa é respeitado no mundo inteiro como grande medievalista que é.
6: Muito válida, professor, essa sua menção. Então, um grande abraço para o professor Ricardo. Professor Armando, vamos então falar, né, desses tratados entre Inglaterra e Portugal no século XIV. O mais famoso acabou sendo um tratado de Windsor, de 1386, né, que vai selar a aliança entre esses dois reinos. Mas antes disso, já havia ali uma aproximação entre Portugal e Inglaterra, sobretudo no contexto da reconquista de Portugal. Eu queria então que o senhor contasse pra gente, pros ouvintes, como foi a participação da Inglaterra nesse processo de reconquista que começa aí no século IX e vai até meados do século XIII.
7: Na realidade, para se entender isto, é preciso compreender que Portugal e Inglaterra, do ponto de vista geopolítico, têm uma certa analogia, uma certa semelhança até. Porque a Inglaterra são dois povos com evidente vocação marítima. No caso da Inglaterra, a Inglaterra está numa ilha. Ela está suficientemente próxima da Europa, basta atravessar o Canal da Mancha e se está no continente europeu. É uma nação inteiramente situada, portanto, colocada no âmago das questões europeias, mas está suficientemente separada do continente europeu para estar segura na sua ilha, protegida por aquelas falésias do litoral sul da Inglaterra. E o fato é que desde o século XI, nunca mais a Inglaterra foi invadida teve invasões de fora. Depois das invasões dos vikings e dos normandos, nunca mais a Inglaterra foi invadida de fora. Nem nas guerras de religião do século XVI, século XVII, nem na época de Napoleão, nem na Primeira, nem na Segunda Guerra Mundial. E Portugal está no extremo limite da Europa, como diz um poeta, jardim da Europa à beira-mar plantado. Quer dizer, Portugal está junto ao mar, na pontinha da Europa, mas, por assim dizer, separado da Europa. Não geograficamente, mas politicamente. Por quê? Porque naquele tempo, no tempo que nós estamos focalizando, Portugal era separado da Europa, em primeiro lugar, pelos muçulmanos que ainda dominavam a parte sul da Península Ibérica. E, de outro lado, pelo conjunto dos reinos hispânicos, ibéricos. Leão, Castela, Navarra, Aragão, Condado de Barcelona. Tudo isso fazia com que Portugal estivesse, por assim dizer, muito separado, do ponto de vista geopolítico, do centro da Europa. Esse é o primeiro dado a se considerar para responder a sua pergunta. E o segundo dado é que esses acontecimentos, esses tratados aos quais o senhor se referiu, eles se deram no contexto da Guerra dos 100 Anos. Era uma guerra entre Inglaterra e França, mas que envolvia colateralmente várias outras nações europeias, inclusive Castela e Aragão. Ora, a Inglaterra tinha todo o interesse em que Castela e Aragão não entrassem decididamente no apoio à França. E para isso era muito importante para a Inglaterra que Portugal tivesse um foco de tensão contínuo com Castela e Leão, os dois reinos que já estavam unidos nessa altura, já estavam unificados. Esse interesse inglês pesou bastante. Mas veja, não é tudo. Há mais um outro elemento que eu vou apresentar agora e que geralmente os professores de história que analisam a época são levados a desconsiderar, a não considerar importante, mas que teve uma importância enorme na época. Foi uma crise religiosa, o chamado Grande Cisma do Ocidente. O que que foi o Grande Cisma do Ocidente? Foi um período prolongado de 39 anos, desde o fim do século XIV, mais concretamente 1378 até 1417. Foi um período em que, estavelmente, havia dois papas na cristandade. E houve um período dentro desse período em que havia três papas. Eram três papas em três cidades europeias, cada qual tendo uma região da Europa sob sua área de influência e havendo todo um jogo político entre os monarcas para favorecer um ou outro papa de acordo com interesses políticos, com interesses militares, etc, etc. Quer dizer, foi uma época em que para a Igreja Católica foi terrível. Imagine dois ou até três papas. Bom, o que acontece é que nesse tempo toda a Europa ficou dividida e, no caso concreto, alguns reinos ficaram fiéis ao Papa, enquanto outros seguiram o antipapa de Avignon, que era a sede do onde ficava um dos papas. Concretamente, favorecia, aceitavam o Papa de Roma, Portugal, a Inglaterra, as Flandres, aquela região do atual Países Baixos, o Sacro Império, a Hungria, uma parte da Itália, a Irlanda, Noruega, Polônia e Suécia. Mas, por outro lado, favoreciam o antipapa, que tinha a sua sede, a sua corte, na França, em Avignon. Veja, França, Castela, Aragão, Leão, Borgonha, uma parte da Itália e Escócia. Ora, esse rompimento central na cristandade era de uma extrema gravidade. E foi nesse contexto que, em torno da luta de Portugal para garantir a sua autonomia, a sua independência, em torno desse problema, circundava um problema de disciplina eclesiástica e de fé. Qual era o Papa legítimo? E esse dado, Pedro, muitas vezes os autores que comentam o fato não consideram, mas ele teve uma importância muito grande na época. Foi uma luta de caráter religioso. E nós sabemos pela experiência, eu tenho pós-graduação também em história militar, eu lecionei história militar há vários anos. Nenhuma guerra é tão terrível quanto a guerra religiosa. Quando uma guerra tem motivação religiosa, ela tem uma combustibilidade e uma capacidade de violência enormes. E essa foi uma guerra de fundo religioso. O lado português, nessa época, o grande general, o generalíssimo do Reino de Portugal, era um santo, São Nuno Álvares Pereira, foi canonizado recentemente pelo Vaticano, foi um grande chefe militar, E, bom, então, dentro desse conjunto, a sua pergunta, qual foi o papel dos tratados? Os tratados foram a confirmação de uma situação de fato que estava se constituindo naturalmente. Foi a constituição de fato. O tratado, já tinha havido tratados entre Portugal e Inglaterra no século XIII, mas tratados mais restritos, mas já havia acordos. Agora, o tratado a que se referiu de 1373, o chamado Tratado de Londres, ele foi um tratado entre a coroa inglesa, mais concretamente João de Gant, duque de Lancaster, ele era filho de um rei da Inglaterra e ele pretendia ter herdado direitos à coroa de Castela. O Dom Fernando, o Formoso, como era chamado, ou o Inconstante, Dom Fernando também pretendia ter direitos ao trono de Castela. Quer dizer, portanto, o inglês e o português eram rivais. E o inimigo dos dois era Henrique de Trastâmara, rei de Leão e Castela, o qual tinha subido ao trono mediante a morte do seu irmão. E, portanto, sob a pecha da ilegitimidade, do fratricídio, e era uma posição fraca. Dom Fernando e Dom João de Gant fizeram uma aliança. Os dois queriam a mesma coisa para si, mas fizeram uma aliança. Esse foi o centro do tratado de 1373. Na realidade, nem João de Gant, nem Dom Fernando de Portugal conseguiram o que queriam, que era se assegurar do trono de Castela. Mas daí se desenvolveu todo o resto de acontecimentos.
6: Professor, eu estava aqui adorando, né, ouvir o senhor falar sobre toda essa relação entre política, religião e diplomacia nesse período, né, e essa aliança que vinha se desenhando entre Portugal e Inglaterra. Aliança, aliás, que vai ser consolidada em 1386, e aí eu acho que a gente pode pular para o próximo tratado, que é o Tratado de Windsor, que vai determinar justamente o casamento da nobre Filipa de Lancaster com o rei Dom João I, né, de Portugal. Eu queria que o senhor comentasse qual a importância desse tratado dos dois lados, tanto da, considerando a autonomia de Portugal, a consolidação da independência de Portugal, sobretudo no contexto das guerras contra Castela, e aí vale mencionar, né, entre 1383 e 1385, os castelhanos invadiram Portugal, um período aí de instabilidade que terminou com a batalha de Aljubarrota. Então, falar tanto do lado dos portugueses quanto dos ingleses, que tinham essa pretensão, né, no trono de Castela, qual era a importância desse tratado de 1386?
7: Os ingleses logo desistiram do trono de Castela em troca de algumas compensações de outra natureza, mas ficaram aliados a Portugal e quiseram manter essa aliança de tal maneira que, se surgissem elementos novos no problema castelhano, pudessem acioná-la imediatamente. E o casamento de Dom João I de Portugal, o chamado Rei de Boa Memória, com a princesa inglesa Dona Filipa de Lancaster, esse casamento fez parte dos acordos da época. Quem era, vamos começar por aí, o marido, o noivo de Dona Filipa, era Dom João. Dom João era um filho não legítimo do rei Dom Fernando de Portugal. Ele era filho não legítimo, mas ele tinha no contexto daquela crise, era a única solução para Portugal se manter independente e fiel à Santa Sé, ao Papa. Nesse contexto, ele foi proclamado, aceito como rei, em cortes realizadas em Lisboa, e essa sua elevação à realeza fez com que ele foi consolidada pela vitória de Aljubarrota. A vitória de Aljubarrota foi uma vitória militar estrondosa. Os portugueses tinham consigo apenas 7 mil homens, uma cavalaria muito reduzida, muito sumária. As forças castelhanas eram 30 a 40 mil homens, eram 5 vezes mais numerosas, e tinham uma cavalaria muito forte, mas muito forte, cavalaria pesada castelhana, e uma sustentação francesa e cavalaria também pesada, extremamente forte. Na época, Pedro, a cavalaria era o que foi na Primeira Guerra e, sobretudo, na Segunda Guerra Mundial, o que foram os tanques, quer dizer, a força de avanço para conquistar terreno, conquistar território. Era uma força esmagadora. A carga de cavalaria era uma coisa terrível, e sobretudo cavalaria pesada. Eram uns cavalões enormes, tinham os cavalos protegidos por chapas de metal, cavaleiros inteiramente encouraçados em cima, com lanças, e era uma coisa assustadora, era uma coisa que fazia tremer de pânico qualquer formação que tivesse em terra sem cavalos. Era terrível. Ora, o São Nuno Álvares Pereira, que era um grande chefe militar, e o rei Dom João I, que era outro grande lutador, compreendiam que não tinham condições de vencer uma tropa tão superior em terra firme, em campo aberto. O que fizeram? Escolheram cuidadosamente o local de Aljubarrota. O local de Aljubarrota, ele fica entre dois vales, entre dois rios que correm mais ou menos paralelamente próximos. De maneira que de um lado e de outro, na frente e atrás, digamos, de quem está no centro, a frente de combate que poderia ser oferecida ao adversário é relativamente pequena devido aos dois rios paralelos. De um dos lados havia uma colina assim que caía para uns 50, 60 metros abaixo. Daquele lado, os portugueses apresentaram uma defesa muito forte. Quando chegaram os castelhanos com toda aquela força imponente, foi de manhã muito cedo. Os castelhanos viram aquilo e pensaram: nós, para enfrentarmos esses portugueses, são poucos, mas eles estão bem entrincheirados. Em vez de fazer isso, é melhor nós darmos a volta e os atacarmos pelo outro lado. O São Nuno Álvares Pereira tinha previsto exatamente isso. E num passe, numa simples palavra de ordem que correu entre as tropas, mudou a frente de combate para o outro lado e ficou esperando. Ora, o que aconteceu? Os castelhanos passaram 5 ou 6 horas, tiveram que fazer percorrer uma distância enorme, sem parar para descansar, sem parar para se alimentar, até que chegaram às 3 horas da tarde do outro lado e encontraram os portugueses igualmente armados e esperando. Nesse momento, já eram, veja, aquilo é verão europeu, era um calor insuportável. Só que não sabiam, os castelhanos, que cuidadosamente tinham sido preparadas armadilhas no terreno. Eram buracos com lanças, com pontas e cobertos por vegetação. Aquilo anularia a força da cavalaria. Alguns desses buracos, que eram chamados covas de lobo, ainda existem na região, Pedro. Hoje, 600 anos depois, ainda existem restos que são mostrados aos visitantes dessas armadilhas. Quando os castelhanos viram aquela formação, sem suspeitar da armadilha, pensaram que uma simples carga de cavalaria resolveria tudo. E soltaram a cavalaria com toda a força em cima dos portugueses. Foram caindo nos buracos e, ao mesmo tempo, foram sendo abatidos pelos flecheiros e pelos pelos que soltavam aqueles tiros de besta, chamavam-se girotões. Soltaram aquilo e foi uma carnificina. Nessa, foi muito importante para Portugal o apoio dos ingleses, porque havia um número considerável, não se sabe exatamente quantificar com precisão, mas havia um número considerável de ingleses que atuavam com os arcos, os famosos arcos longos ingleses. Eram arcos que soltavam flechas com uma tal força que, ainda quando a flecha não entrava, não varava a couraça, ela produzia uma contusão interna e derrubava o cavaleiro do cavalo. Era uma força muito, muito forte mesmo, muito, muito alta, muito grande. Nesse contexto, os castelhanos, na Espanha ainda não existia, os castelhanos soltam a segunda carga de cavalaria e foi ainda pior do que a primeira. Aí eles estavam extenuados, já eram 5 horas da tarde, o sol ainda alto. No verão, nessa parte da Europa, até 8, 8:30 da noite ainda está o sol brilhando, e houve um movimento de pânico. Nessa altura, os portugueses abriram as suas fileiras e passaram a perseguição dos empanicados. E aí foi o final. Essa foi a famosa Batalha de Aljubarrota. O Camões canta tudo isso, Pedro, num episódio muito bonito. Ele descreve, e assim com uma vivacidade, ele diz, deixa eu ver começa-se a travar a incerta guerra, de ambas partes se move a primeira ala, Uns levam a defensão da própria terra, outros a esperança de ganhá-la. Logo, o grande Pereira, em quem se encerra todo o valor, primeiro se assinala, derriba e encontra, e a terra, enfim, semeia dos que tanto a desejam sendo alheia, e vai por aí afora. Essa é muito bonito. Vejam esse episódio dos Lusíadas, que é um episódio descritivo. Ele consegue assim descrever como ele fala dos sons das flechas, o ruído das flechas, as mães que apertavam os filhinhos ao peito, temerosas. É muito bonita essa passagem.
6: Sim, impressionante, professor, essa riqueza de detalhes com a qual o senhor narrou agora essa batalha pra gente e também, né, sem sombra de dúvidas, o próprio Camões. A gente podia até encerrar a entrevista com esse canto que já estava ótimo, assim, mas ainda tem...
7: Bom, e tem mais alguns pormenores que eu omiti, assim.
6: A gente está caminhando para o finalzinho dessa entrevista, professor.
7: Então me deixe contar uma coisa que você vai gostar. Na cidadezinha de Aljubarrota havia uma padaria e havia uma padeira chamada Brites de Almeida. Brites é a forma antiga de Beatriz, dona Brites de Almeida, que era um mulheraço, mas era façanhuda. Diziam que ela nunca tinha casado, porque ela só casaria com um homem que fosse capaz de bater nela. Quando aparecia algum candidato, levava uma surra dela, de tal maneira ela era feroz, a mulher. Bom, ela foi participar da Batalha de Aljubarrota. Ela foi lá, ajudou, estava no meio dos soldados, ajudou, e quando ela acabou a batalha, ela voltou para a casa dela e se lembrou que na manhã seguinte tinha que vender pão. E no próprio dia da batalha, 14 de agosto de 1385, ela foi amassar lá o pão, fazer a massa, e quando ela chegou ao forno, no forno, ela percebeu que dentro do forno havia 7 castelhanos escondidos, que tinham fugido da batalha e estavam escondidos. O que ela fez? Fechou a porta do forno, acendeu o fogo embaixo e deixou esquentar bem. Quando os espanhóis estavam gritando com calor lá dentro, ela abriu a porta e cada um que saía, ela dava com a pá do forno, matava com um golpe na cabeça e matou os 7 que estavam lá dentro. Bom, até hoje, padeira de Aljubarrota é personagem folclórica na região. O brasão da vila de Aljubarrota é um brasão que tem 7 pás de forno em memória desse fato. E consta que o rei, quando soube da façanha da mulher, quis conhecer a mulher, porque pensou em conferir a ela um título de nobreza, alguma coisa assim. Mas quando chegou a dona Brites na frente do rei, ele percebeu que era uma mulher simples, do povo, de muito valor pessoal, mas que não dava, ela não tinha, digamos, condições de receber um título de nobreza. O que que fez o rei para recompensar Aljubarrota? Conferiu a toda a população de Aljubarrota o privilégio de não pagar impostos para a monarquia. Quer dizer, toda a população da vila de Aljubarrota era assimilada à nobreza, não pagava impostos, por causa da padeira de Aljubarrota. É um episódio muito... Mas acho que agora esgotei o tempo, não esgotei, Pedro?
6: Não, professor, a gente tem mais uns 5 minutinhos ainda, então só para os ouvintes também saberem os desdobramentos, né, desse episódio, é o momento também que começa a dinastia de Avis, né, uma dinastia que vai até o momento em que os espanhóis, momento conhecido como a União Ibérica, né, 1580, 1581, então assim, é uma aliança entre portugueses e ingleses, né, muito contando com esse protagonismo português, obviamente, que vai ter impactos aí por séculos à frente, né?
7: Sim, foi muito importante. Dona Filipa foi uma grande rainha. O casal Dona Filipa, Dom João e Dona Filipa tiveram 5 filhos e 1 ou 2 filhas, agora não me lembro bem. Os 5 filhos são cantados por Camões nos Lusíadas, ele se refere a eles como ínclita geração de altos infantes. O mais velho era Dom Duarte, que foi rei, Dom Duarte I de Portugal. O segundo era o infante Dom Pedro, conhecido como Dom Pedro das 7 Partidas, porque ele andou pela Europa, pela Ásia Menor, pelas 7 Partidas do mundo. Então era Dom Pedro das 7 Partidas. O terceiro era Dom Henrique o Navegador, o fundador da Escola de Sagres, que está na origem do movimento que conduziria ao descobrimento do Brasil.
6: Professor Armando Alexandre dos Santos, quero muito agradecer a sua participação e portas abertas aqui para o senhor retornar em outras oportunidades e falar muito mais sobre história medieval, história de Portugal, enfim, tudo que a gente gosta muito aqui. Muito obrigado, professor. Até uma próxima.
7: Foi uma honra o convite. Disponha sempre que quiser, estou à disposição. Cumprimentos ao público da Rádio Sputnik.
6: Maravilha, um grande abraço, tchau, tchau.
7: Um grande abraço, tchau.
6: Essa aliança, ela não começa e nem acaba na dinastia de Avis. Vamos entender agora as origens dessas relações, antes mesmo dos tratados do século XIV, e entender como esses acordos se desdobram pelos séculos em diante, tanto na Idade Média como na época moderna. E aí vai um spoiler, galera. Os ingleses ficaram do lado da Holanda nas invasões aqui no Brasil. Pois é, uma história complexa, de idas e vindas. Bora chamar nosso próximo convidado. Bom, e agora eu tenho o prazer e a honra de receber mais uma vez aqui no Virada de História o professor Afonso Celso Malecha Teixeira, ele que é professor substituto de História Medieval na Universidade Federal do Rio de Janeiro, membro do Laboratório de Estudos Medievais e Ibéricos, o Scriptorium da Universidade Federal Fluminense e filiado à Associação Nacional de História, a ANPU, do Rio de Janeiro. Seja muito bem-vindo, professor, tudo bem?
8: Opa, tudo bem, Pedro. E mais uma vez, obrigado por esse novo convite para participar aqui do programa.
6: Ah, maravilha. Desde já, eu agradeço aí a sua participação. Professor, quando a gente fala das alianças, né, entre Portugal e Inglaterra, houve dois marcos importantes no século XIV, que foi primeiro o Tratado Anglo-Português de 1373 e depois o Tratado de Windsor de 1386. Mas para a gente iniciar o nosso papo aqui, eu queria que você comentasse, que você caracterizasse como que eram esses contatos, o que havia de contatos entre portugueses e ingleses antes do século XIV.
8: Pedro, na verdade, todos esses tratados, né, e esses acordos entre Portugal e Inglaterra, eles se referem à própria discussão sobre a formação do Atlântico, né? O que o historiador Luiz Adão da Fonseca chama da formação do primeiro Atlântico meridiano. Por que meridiano? Porque ele vai de norte a sul. Então nós temos alguns episódios, né? Alguns episódios que ficaram famosos. Por exemplo, na história do Cerco de Lisboa, né? Que quando Lisboa foi conquistada, que antes era a cidade de Usbuna, né? Dos árabes, em 1147, as tropas do primeiro rei, que viria a ser o primeiro rei de Portugal, né? Afonso Henriques, conquista Lisboa em 1147 e conquista Lisboa com a ajuda de cruzados ingleses, do norte da Europa de maneira geral, né? Então, ingleses, flamencos, enfim, que estavam indo para participar das cruzadas em Jerusalém e fazem uma parada em Lisboa, então lutam ao lado dos portugueses para conquistar a cidade e, enfim, isso depois gera uma série de problemas, né, porque, enfim, eram saqueadores, né, então também a violência do saque em Lisboa, isso acaba criando certos atritos ali, mas de qualquer maneira, desde então há essa memória desse contato entre ingleses e portugueses. Mas em termos, para além desse episódio, né, no século XII, o que nos interessa, assim, eu acho que nessas trocas, é um fato interessante que, na verdade, diz respeito muito à história de França e Inglaterra, né, que no século XII, quem se tornou rei da Inglaterra foram os duques da Normandia, né, a Normandia, aquela região no norte da França, um ducado que, enfim, por um processo aqui que eu não vou detalhar, mas o duque da Normandia se torna rei da Inglaterra, né? E ao ser, portanto, ele era rei da Inglaterra, duque da Normandia, conde de Anjou, né? E por isso que a dinastia Angevina, ou dinastia Plantageneta, né, mais conhecida pelo nome dinastia Plantageneta, e um dos membros dessa dinastia, Henrique II, veio a se casar com a ex-mulher do rei da França, Luís VII, né, que era a Leonor da Aquitânia, né, Eleonora da Aquitânia, que era herdeira do ducado da Aquitânia, né, um ducado riquíssimo no sudoeste da França. E, portanto, quando a Eleonora da Aquitânia se casa com Henrique II, isso faz com que o rei da Inglaterra seja, de fato, suzerano de quase metade do reino da França, porque ele era herdeiro por parte de pai do Cabo da Normandia, do Condado de Anjou, depois por outros fatores também, Conde da Bretanha, né, aquela península noroeste da França, e Duque da Aquitânia pelo seu casamento. Então metade da França acaba indo para o rei da Inglaterra. Né. Isso faz com que, na verdade, toda a navegação dali do chamado Golfo de Biscaia, que é aquela parte do Atlântico, ali que é a costa atlântica francesa e a costa norte da Espanha, toda essa parte passa a ser navegável, né? E é uma região até hoje de navegação muito difícil por conta dos ventos e tudo mais, mas há uma certa unificação política feita pela dinastia dos Plantageneta da Inglaterra até o sul da França, torna essa região uma nova região dinâmica do ponto de vista comercial. E no século XIII, isso é acrescido pelo avanço das tropas cristãs ao sul da Península Ibérica. Né? Nós temos a conquista de Sevilha em 1512, se não me engano, e logo em si, um pouco depois, a conquista da cidade de Tarifa, né? Que é logo ao sul-sulzinho da Espanha, logo ali no Estreito de Gibraltar. Então, quando os cristãos conquistam essa cidade, né? São o reino de Castela que faz essa conquista, isso, na verdade, elimina o monopólio muçulmano sobre o Estreito de Gibraltar, de modo que se facilita, então, a ligação entre o Mediterrâneo Ocidental e o Atlântico. Isso para Portugal foi muito proveitoso, porque, na verdade, então, pôde se conectar as rotas do Mar do Norte, do Atlântico Norte, das Ilhas Britânicas e, em maior medida, até o Mar Báltico, contornando o continente europeu pelo Golfo de Biscaia, a costa de Portugal, e penetrando no Mediterrâneo via o Estreito de Gibraltar. De modo que, então, Portugal fica no meio das rotas comerciais do Mar do Norte e do Mediterrâneo. Né? Portugal vira, então, o reino que faz o intermediário entre esses dois mundos. Então, se a gente pensar antes desse processo, antes do século XIII, Portugal era apenas um reino pobre nos limites do mundo conhecido, né? Nos limites da Europa. Quando você cria essa conformação, que é a unificação dos Plantageneta e a conquista, a liberação cristã do Estreito de Gibraltar, isso faz com que Portugal, então, deixe de ser uma periferia do sistema e passe a ser o meio do caminho da rota. E aí, isso faz, então, promove um grande desenvolvimento, né, das cidades portuárias portuguesas, né, com destaque para Lisboa e para o Porto, cujos marinheiros vão atuar nessas rotas do Golfo de Biscaia até a Inglaterra. O rei da Inglaterra, João, conhecido como João Sem Terra, né, que é um dos filhos desse Henrique II, que eu falava antes, ele chega nós temos os documentos em que ele dá certos privilégios a comerciantes portugueses, salvos condutos para comerciantes portugueses atuarem na Praça de Londres. Mais ou menos nessa época também, ao final do século XIII, início do século XIV, Portugal tem estabelecimentos comerciais perenes com um cônsul, né, e a organização do que a gente chama de uma nação portuguesa, uma comunidade de mercadores portugueses, na cidade de Bruges, que é onde hoje fica, que fazia parte do Condado da Borgonha, hoje é a Bélgica, né? Então, na cidade de Bruges, depois no século XVI, vai fundar na Antuérpia, onde hoje é, né? Portugal também, os mercadores portugueses ocupavam uma rua inteira da cidade, da cidade de Sevilha. Então, assim, os portugueses estão presentes nisso tudo. E vão, desde já, estabelecer comércio com os ingleses, né, em particular, que é o que nós estamos analisando. Né? Então, os ingleses vendiam muita lã, cereais, não necessariamente plantados em Inglaterra, mas reexportados, alguns tecidos, alguma coisa de tecidos, e Portugal exportava vinho, sal, né, o sal de Setúbal é uma produção medieval importante, alguma coisa de pescados, né, enfim, e basicamente gira em torno desses produtos, né, esse comércio. E, bom, e aí então as relações elas se dão nesses termos. É claro que há sempre disputa, né, e portanto, e uma das disputas principais que acabam influindo nessa discussão são as disputas entre França e Inglaterra, justamente por conta dessa problemática dinástica que eu falava antes, né, do rei da Inglaterra acabando sendo também vassalo do rei da França, né, essa confusão típica da política feudal, porque enquanto rei da Inglaterra, ele é suzerano tanto quanto o rei de França. Mas, ao mesmo tempo, ele é duque da Aquitânia, duque da Normandia. Então, nesse sentido, ele também é vassalo do rei da França. Isso gera uma série de conflitos. O rei da França, no fundo, sucessão de reis da França da dinastia dos Capetinhos, vai tentar eliminar essa influência inglesa, né, e expandir os poderes da coroa francesa. E isso vai gerar uma série de conflitos, né, principalmente ao longo do final do século XIV, né, do final do XIII, início do XIV, que nós acabamos chamando esse conflito da Guerra dos 100 Anos. Né, mas, na verdade, essa Guerra dos 100 Anos são vários conflitos, embora sempre com essa mesma dinâmica. Né. E essa Guerra dos 100 Anos vai ter repercussões na Península Ibérica. Né? Embora quando a gente pense a Guerra dos 100 Anos seja esse conflito entre França e Inglaterra, ela tem repercussões continentais e, sobretudo, na Península. E porque, por várias razões também que acho que não teremos tempo de detalhar, mas Castela acaba se aproximando mais de uma aliança com a França, o que joga Portugal para uma aproximação maior com a Inglaterra. Fora disso, os comerciantes portugueses competem com os mercadores do norte da Espanha, né? Sobretudo do País Basco, né? Mas também do Reino de Castela. Então, também há uma competição por aí, né? Então, é um pouco esse é o cenário geopolítico, né? Que faz com que Portugal fique na tensão entre, ora, se aproximar mais da Inglaterra, e ao se aproximar mais da Inglaterra, isso cria tensões com Castela e com França. Ora, tende a se aproximar mais de Castela, mas aí é o velho drama da história portuguesa, que se aproximar demais de Castela é o risco de ser anexado pelo vizinho maior, mais forte, mais poderoso. Na verdade, esse é um grande drama da história de Portugal, né, uma constante quase, que é o medo de Portugal ser anexado pela Espanha. Né? Na verdade, no fundo, o grande medo de Portugal era virar o que acabou se tornando a Catalunha, quer dizer, uma região que até fala outra língua, com uma cultura própria, mas que acabou subsumida dentro do Estado espanhol, que hoje nada mais é do que a vitória do Reino de Castela, que se converteu em Espanha. Mas, enfim, então é esse mais ou menos o cenário. Né?
6: Sim, sim. É interessante, né, a gente ver como que o mundo europeu, como a gente vai conhecendo ao longo, por exemplo, da era moderna e também até da própria contemporaneidade, ele vai se desenhando, né, através dessas alianças e também desses conflitos, né, por que não? Então é muito interessante a gente ver a gestação disso tudo. Agora, avançando um pouquinho no tempo, professor, vai haver ali, né, esses tratados do século XIV, né? E aí Portugal consolida a independência no contexto das guerras contra Castela e também esse período marca o início da dinastia de Avis, né? Que são os reis aí que vão governar Portugal até meados do século XVI, quando há a junção das coroas, né, ibéricas de Espanha com Portugal. Qual era a importância para essa dinastia obter o reconhecimento dos britânicos, sobretudo através do casamento de Dom João I com a Dona Filipa de Lancastre?
8: Essa é uma questão interessante porque aí a gente tem que pensar o caso, né, olhar primeiro para dentro de Portugal. Que crise dinástica é essa e tudo mais? Na verdade, o Reino de Portugal já era um reino independente, né? Quer dizer, já desde o século XII, né, que eu falava lá da conquista de Lisboa em 1147, já desde então Dom Afonso Henriques se apresenta como rei de Portugal e não mais como conde do condado portucalense. Então, portanto, ele já se apresentava como rei. E quem governava então Portugal? A primeira dinastia, que é a dinastia dos Borgonha. Essa dinastia, ela vai, no final do século XIV, na década de 1380, essa dinastia enfrenta várias dificuldades, né, problemas internos variados e conflitos militares com Castela. Que o último rei dessa primeira dinastia, Dom Fernando I, vai tentar solucionar de várias formas, inclusive negociando o casamento da sua filha com o rei e tudo mais. Há uma série de problemas aí. que também decorrem desse cenário que eu falava anteriormente, né, da Guerra dos 100 Anos, né, então dessas oscilações de competições. Há que se acrescentar também só um outro contexto europeu, que nós temos o cisma da Igreja, né, com a criação do Papado de Avignon, né, então Castela e França seguirão o Papa de Avignon, ao passo que Portugal e Inglaterra permaneceram fiéis ao Papa de Roma, então isso também compõe esses conflitos. Mas o fato é que Dom Fernando morre e deixa como herdeira, né, tem uma filha, né, Beatriz, que tinha 10 anos de idade e estava casado com Juan I, rei de Castela. Né. Havia até um tratado anterior, o Tratado de Salvaterra, que estabelecia que as coroas teriam que ficar independentes e quem governaria enquanto Beatriz fosse menor seria sua mãe, né, a esposa do rei Dom Fernando. Mas o fato que isso criou uma situação interna muito complicada, que houve resistência, esse medo da anexação por parte de Castela. O rei Dom Fernando não deixou filhos homens, ele tinha um filho homem, mas também menor, de um outro casamento, que estabeleceu uma série de problemas, e dessa situação se estabeleceu, na verdade, uma espécie de guerra civil, né, entre 1383 e 1385, que a historiografia conheceu, chamou de a Revolução de Avis. Bom, a história tem várias idas e vindas, mas o fato é que quem acaba sendo proclamado rei ao final dessa história era Dom João I, né, que era o filho bastardo do rei anterior ao Dom Fernando, o Dom Pedro I. Né? Então, o João era meio-irmão do último rei, Fernando, e ele era o filho bastardo e era mestre da Ordem dos Cavaleiros de Avis. Daí o nome da dinastia ter se tornado a dinastia de Avis. Enfim, é todo um processo como ele se torna rei, né? Isso foi belamente escrito, narrado pela pluma do cronista Fernão Lopes, que é um dos mais belos cronistas portugueses medievais, assim, uma prosa super bonita, e é claro, é um texto laudatório para justificar, escrito anos depois, né, para justificar a ascensão do Dom João I, e aí há várias comparações desse rei ascendente como o Messias de Lisboa, né, há toda uma discussão, né, e é um grande filão da historiografia portuguesa debater o significado da ascensão dessa Revolução de Avis, né? E aí as interpretações à esquerda e à direita são as mais variadas sobre isso. Só para você ter uma noção, Álvaro Cunhal, grande líder do Partido Comunista Português, tem um livro dedicado ao tema, chamado As Lutas de Classe em Portugal no Fim da Idade Média, né? E outros historiadores portugueses analisaram isso bastante. Porque há um forte componente de uma classe mercantil das cidades de Lisboa e do Porto que acabam apoiando a ascensão do mestre da Ordem de Avis, né, João, para se tornar rei, o que justamente joga Portugal para uma aliança com a Inglaterra. Porque, no fundo, quais são os projetos políticos que estavam em tensão no momento? Era deixar que, então, Beatriz fosse a herdeira do trono, o que daria, na verdade, jogaria Portugal para se tornar parte do reino de Castela, porque Beatriz era casada com o rei de Castela. Então, isso beneficiava uma classe proprietária, né, alguns senhores, sobretudo os senhores do interior de Portugal, cujo gado circulava por dentro do continente, circulava, portanto, para a Espanha, que estavam voltados para esse negócio do comércio do gado, ao passo que no litoral as grandes cidades portuárias estavam querendo competir com os mercadores espanhóis, né, castelhanos ou bascos, no Golfo de Biscaia. Portanto, são dois projetos políticos separados. E o que foi vitorioso foi o de Dom João I. Só que Dom João I, então mestre de Avis, ele era um filho bastardo do rei anterior, de Dom Pedro I. Então, nesse sentido, tem todo um esforço da dinastia de Avis, sobretudo no reinado de Dom João I, para se legitimar o seu reinado, né? E isso se faz a partir de várias coisas, né? A primeira é uma organização da memória do reino, né? Então é Dom João I que cria, por exemplo, o arquivo da Torre do Tombo, que até hoje é o lugar onde estão guardados os documentos portugueses. Ele encomenda que o guarda-mor da Torre do Tombo, né, o responsável pelos arquivos, seja também o cronista-mor do reino. Então, que ele também escreva crônicas, as crônicas não são como as crônicas que a gente vê nos jornais hoje, né? As crônicas são, vem do grego cronos, tempo, que é a escrita da história, né, na Idade Média. Então são como se fossem historiadores oficiais do reino que vão escrever a história oficial do reino, né? Esse Fernão Lopes é um desses. E o casamento com Filipa de Lancastre, né, que é filha de John de Gaunt, que é o primeiro duque de Lancastre, vem como uma forma de legitimar, né, legitimar o novo rei ao casar com a filha de um rico nobre inglês. E esse João de Lancastre, ele foi um dos articuladores no lado inglês do Tratado de Windsor e desses primeiros tratados de aliança entre Portugal e

0: Duarte, conhecido como o Rei Eloquente, o infante Dom Henrique, né, o célebre patrocinador da expansão marítima portuguesa.
1: Dom Manuel também, né?
0: Dom Manuel já de duas gerações depois, né? Sim, mas sim, é o descendente dessa
1: casa, né, de
0: essa casa.
1: Dinastia.
0: Sim. Que, na verdade, é a casa que vai governar até 1580, portanto, todo o processo de expansão marítima portuguesa vai ser comandado por essa casa, a dinastia de Avis. Aliás, o Dom João I, esse que eu falava, dessas operações também para legitimar o seu reinado, está na conquista da cidade de Ceuta, no norte do Marrocos, né, em 1415, que é tido como marco
1: do início da expansão.
0: Sim. Né? Então, todo esse processo faz parte da sua legitimação, porque justamente ele era um filho bastardo. Então, ele havia que se trabalhar muito a sua, eu diria hoje assim, quase como operação de PI, né, relações públicas. Sim. de limpar a sua imagem, mas é um pouco por aí mesmo, né? Os historiadores hoje a gente fala bem de propaganda régia nesse sentido, né?
1: Sim, sim, até os próprios cronistas também, né, vão se prestar a essa propaganda régia. Esse é um assunto que eu gosto muito e que se estende não só na Idade Média, mas ao longo da época moderna também, né? Vão ter aí cronistas importantes no século XVI que escrevem sobre a Índia Portuguesa, por exemplo, mas isso é papo para um outro momento. Agora, professor, uma última pergunta para a gente encerrar aqui a nossa entrevista. Eu queria fazer uma pergunta mais reflexiva. Essa, não que a gente não tivesse refletindo antes, mas essa é mais uma provocação mesmo, né? Essa aliança entre Portugal e Inglaterra, ela ultrapassa, né, a dinastia de Avis. Eu diria até que ultrapassa Portugal, porque os ingleses depois vão ser determinantes para a nossa independência aqui no Brasil, né? Mas isso é um outro assunto. Em 1661, por exemplo, a Catarina de Bragança se casa com o rei Carlos II da Inglaterra. Na virada do século XVII para o século XVIII, Portugal luta ao lado dos ingleses na Guerra de Sucessão Espanhola, assina uma série de acordos econômicos, inclusive o famoso Tratado de Panos e Vinhos, o Tratado de Methuen. Podemos dizer que esses tratados no século XIV, essa aliança que se desenha, né, a partir desses primeiros contatos entre ingleses e portugueses, isso tudo vai lançar as bases de uma aliança ainda mais duradoura, mais antiga em vigor no mundo?
0: Olha, sim e não. Eu vou dar uma resposta mais dialética do que peremptória, né?
1: Tá.
0: De fato, é um acordo, né, um tratado que fundamentado pro Tratado de Windsor, que estabelece no século XIV uma relação de aliança, de cooperação, tanto do ponto de vista econômico, né, de facilitação da presença de mercadores ingleses em Portugal e portugueses na Inglaterra. Tem cooperação militar também nessa história, mas pensar que esse é o mesmo tratado e essa relação de amizade, essa aliança do século XIV, ela permanece de maneira indelével até hoje, né? É muito mais um efeito de retórica, né, de ideologia, do que de fato na prática. Na verdade, o que acontece é que esse tratado, ainda que ele formalmente ele é uma cooperação formalmente vigente, ele no fundo ele é reatualizado, né? Ele é atualizado ao longo dos séculos e mobilizado. Que na verdade é uma super tradição isso da diplomacia, né? De você buscar um precedente histórico anterior, né? Então, por exemplo, durante a União Ibérica, entre 1580 e 1640, esse tratado ele ficou totalmente esquecido, inclusive por ocasião das invasões holandesas, né, aqui no Brasil, mas em outras possessões portuguesas pelo mundo, a Inglaterra, na verdade, atuou mais para beneficiar os holandeses do que de fato os portugueses. Mas depois, por ocasião da que é chamada restauração, né, que é quando ao fim da União Ibérica, em 1640, então se reatualiza o tratado e a amizade entre Portugal e Espanha. Há um outro episódio, por exemplo, no século XIX, que é na situação do Congresso de Berlim, né, que é aquele momento em que os países europeus estão dividindo a África, criando as colônias, né, período do imperialismo do século XIX, Portugal tinha um projeto que ficou conhecido como Mapa Rosa, que era a ideia de conectar a sua colônia de Angola com a colônia de Moçambique, né, fazendo assim uma faixa rosa, porque era assim que eles estavam pintando no mapa, né, e os ingleses foram radicalmente contra isso, porque isso atrapalharia um projeto que os ingleses tinham

0: construir a ferrovia do Cidade do Cabo ao Cairo, né, via esse projeto. Então, portanto, assim, foi um momento ali de contradição entre os interesses ingleses e portugueses, e há um episódio que fica conhecido como um ultimátum inglês contra isso, e acaba, de fato, não se efetivou esse projeto português. Mas, assim, há outros episódios em que isso é relembrado, né, essa aliança. Então, por ocasião da Primeira Guerra Mundial, por exemplo, Portugal acaba servindo, permitindo que os ingleses usassem algumas bases no seu território, né, e acaba entrando na guerra, ainda que tardiamente, né, por uma pressão inglesa, e a retórica para essa pressão é sempre relembrando esses tratados, né. Na Segunda Guerra Mundial, por exemplo, Portugal, já sob a ditadura do fascista António Salazar, Portugal ficou neutro, né, nesse conflito. Mas havia uma preocupação inglesa porque, né, Portugal poderia se aliar aos outros regimes fascistas, né, Itália e Alemanha, não fez, mas também houve uma pressão inglesa nesse sentido, e acho que na Segunda Guerra Mundial houve, agora não me lembro se isso chegou a se efetivar, mas acredito que os ingleses tentaram usar bases portuguesas, né, sobretudo na Madeira, nos Açores, para por causa dos navios alemães, né? Enfim, então assim, não é o mesmo tratado que segue valendo, né? Houve outros tratados para delimitar essas novas aproximações, mas de fato, assim, é algo a se pensar, é um caso um pouco sui generis mesmo, né? Essa permanência de longa duração dessa aliança entre ingleses e portugueses, mas também, de fato, não se estabeleceu grandes cenários em que houvesse uma oposição muito substancial de interesses, né? Então, as confluências foram maiores, e agora também é um efeito de retórica, né? Dizer que a aliança mais antiga do mundo, aliás, Portugal adora reclamar a sua antiguidade em várias outras coisas, por exemplo, a fronteira entre Portugal e Espanha, também eles gostam de dizer que são as fronteiras mais antigas e estáveis do mundo, pelo menos da Europa, né? Porque de fato não houve substanciais alterações nessa fronteira, aliás, desde o século XIV, né?
1: Sim. É interessante, professor, que como que a nossa conversa hoje acabou indo para esse lado, né, de propaganda, de retórica, ainda que em contextos diferentes, né, contextos políticos, contextos temporais diferentes, a gente vê que essa sempre foi uma dimensão muito necessária na diplomacia, ou muito mobilizada, né, por reinos e por estados na diplomacia, nas relações internacionais, e com Portugal não foi diferente. Professor, infelizmente o nosso tempo chegou ao fim, gostei muito da nossa conversa aqui, e as portas seguem abertas para outra participação sua no futuro. Muito obrigado e até uma próxima.
0: Valeu, Pedro. Obrigado, hein? Até a próxima.
1: Tchau, tchau.
0: Tchau, tchau.
1: Espero que tenham curtido esse episódio. 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Sempre a partir das 7 da manhã, com reprises às 15h23 na Metropolitana. E depois os episódios vão para o site metropolitanario.com.br, e em breve estaremos também nas plataformas de áudio. Se você já ouviu esse episódio em alguma plataforma de áudio, desconsidere esse aviso, então significa que a gente já tá lá, então é só deixar aquelas estrelinhas que a gente gosta muito e seguir também o Virada de História. Muito obrigado pela companhia de sempre e até uma próxima, galera. Valeu!
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3: Boa tarde, sejam todos muito bem-vindos. Agora são 4 horas em ponto. 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
4: Muito boa tarde, muito bom ter você aqui. Começando a semana juntinhos hoje, segunda, dia 11 de maio. E as principais notícias do Brasil e do mundo estão aqui. Começa agora o programa Entretanto, porque toda notícia tem outro lado. Essa Entrevista é uma produção da agência de notícias russa Sputnik. Eu sou Isabela Veiga.
3: E eu, Leonardo Macaxeira. Daqui a pouco vai estar com a gente aqui o nosso analista geopolítico Rafael Machado, o Rafa que participa todos os dias aqui com a gente, e também a nossa convidada do programa de hoje, Denil de Oliveira, host hacker. Ela que é doutora e mestre em ciência política, professora de relações internacionais e diretora acadêmica de graduação da ESPM.
4: É isso, Léo. Então vamos às principais notícias desta segunda. Moraes rejeita aplicar dosimetria para a Débora do Batom e outros 23 presos. Governo federal lança plano de 11 bilhões de reais para combater o crime organizado.
3: Presidente interina da Venezuela vai a tribunal da ONU em disputa territorial da Venezuela com a Guiana. E tem também as atualizações do trânsito, tem a previsão do tempo e economia. Fica com a gente porque começa agora o programa Entretanto.
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3: Ministro do Supremo Tribunal Federal, Alexandre de Moraes, suspendeu 24 pedidos de aplicação da lei da dosimetria para os condenados do 8 de janeiro. Entre esses pedidos está a de Débora Rodrigues dos Santos, conhecida como Débora do Batom. Ela ficou conhecida por escrever com batom a frase "perdeu mané" em uma estátua em frente ao STF. Ela foi condenada a 14 anos de prisão. E é com os desdobramentos desse assunto que a gente começa o Entretanto de hoje.
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4: O ministro Alexandre de Moraes alegou que é preciso esperar que o plenário da corte decida sobre as ações que questionam a aplicação da lei. O magistrado deu, então, 5 dias úteis para o legislativo apresentar uma resposta sobre a ação direta de inconstitucionalidade feita pela Federação PSOL Rede na última sexta-feira. Na ação, os dois partidos alegam que a derrubada do veto foi feita de forma irregular, já que houve um fatiamento de um veto integral. O ministro afirma que as respostas do Congresso, da Advocacia-Geral da União e da Procuradoria-Geral da República podem influenciar na execução e até na definição das penas. Os advogados dos condenados passaram a pedir a redução das penas logo depois da promulgação da lei da dosimetria pelo presidente do Senado, Davi Alcolumbre, também na sexta. A defesa de Débora Rodrigues e de outros condenados divulgou uma nota afirmando que a decisão de Moraes contradiz a decisão do Congresso, que aprovou uma lei e que essa norma já está em vigor e, portanto, deve ser aplicada.
3: Olha, a Débora estava presa desde 2024 por envolvimento nos atos de 8 de janeiro. Em fevereiro de 2025, Alexandre de Moraes concedeu prisão domiciliar após pedido da Procuradoria-Geral da República e ela já deixou o Centro de Ressocialização Feminino de Rio Claro, onde estava detida. A Federação PT, PCdoB, PV também entrou com uma ação direta de inconstitucionalidade pedindo a derrubada da dosimetria. O grupo argumenta em 76 páginas que a incompatibilidade da lei com normas fundamentais da Constituição e com a jurisprudência do STF e pede medida cautelar para suspender os efeitos dos dispositivos impugnados, dada a excepcional urgência do caso. Em nota, o presidente do PT, Edinho Mota, chamou a proposta de retrocesso contra a democracia e lembrou dos planos para assassinar o presidente Lula e também o vice-Geraldo Alckmin, além de Alexandre de Moraes. Bom, acho que já está com a gente o Rafa, nosso analista geopolítico, Rafael Machado, participa do Entretanto todos os dias aqui com a gente. Rafa, uma boa tarde para você e a gente começa o Entretanto de hoje trazendo a informação que o Alexandre de Moraes rejeitou aplicar dosimetria para Débora do Batom, além de outros 23 presos condenados pelo 8 de janeiro. Como é que você avalia essa atitude, essa ação do Alexandre de Moraes?
5: Bem, isso aí pode ser analisado a partir de algumas perspectivas diferentes, né? Tem a questão da possibilidade de que o Congresso tenha inovado na maneira pela qual foi avaliado o veto do presidente Lula, né? Tipo, fazendo ali, por assim dizer, uma distinção, uma separação de partes do veto, quando pelo menos o procedimento adotado até então era de analisar o veto como um todo, né? Avaliar o veto no seu conjunto. E isso aí, de fato, pode ser, ainda que não seja algo inédito, quando não há uma proibição explícita, específica, havia ali alguma mudança procedimental, mas pode ser que isso seja utilizado para justificar uma decisão contrária, uma revogação dessa aprovação e assim por diante. Porém, enfim, dá para avaliar a partir de outros aspectos. Um deles é o seguinte: como sempre, ou como tem acontecido de costume, por conta da maneira pela qual está estruturada, né, esse mecanismo da ação direta de inconstitucionalidade, partidos pequenos e reiteradamente derrotados em votações no Congresso recorrem ao STF para tentar ganhar aquilo em que eles foram derrotados através de decisão judicial. Ou seja, existe essa insistência na judicialização de temas que são atribuição em tese exclusiva do próprio Congresso. Obviamente o STF não se furta a se sobrepor a decisões que são decisões políticas, né? Tá como foi até recordado em outra ocasião, o STF já chegou a proibir nomeações que são nomeações livres por parte de presidente, como quando, por exemplo, a Dilma nomeou o Lula para ministro e o STF impediu, sendo que isso pertence aí às atribuições exclusivas do presidente da República. Então tem esses precedentes, o Brasil meio que se acostumou com o STF fazendo isso, e não vai ser agora que o STF vai parar. Mas como eu falei, nessas diferentes ADIs, a questão do procedimento adotado é um argumento relevante, porém, caso o procedimento tenha sido equivocado em relação à derrubada do veto, seria o caso de devolver para uma nova votação, né? Mas não sabemos se é exatamente isso que o STF vai fazer. Os outros argumentos, os argumentos da outra ADI, que vão num sentido mais principiológico ou fazendo apelos aí para a tentativa ou um plano para assassinar ou sequestrar ou o que quer que seja, o Lula e outras figuras, nesse caso a ADI não tem uma argumentação muito, muito concreta, porque se baseia ali um apelo a princípios abstratos da Constituição. Só que o próprio Congresso decidiu que aquilo que seria, enfim, mais conforme ao espírito da Constituição, etc., seria superar um exagero visto por uma parcela aí da população e também pela uma parte significativa do Congresso em relação às condenações, pelo menos ao pessoal que participou do 8 de janeiro. Então, bem, não tenho certeza como que o STF vai se posicionar de um modo geral, até porque nesse caso a gente está falando de algo que não é uma iniciativa exclusiva do bolsonarismo. Você tem ali uma participação do Centrão. A gente sabe, por exemplo, que na questão do Jorge Messias parece ter havido algum grau de articulação entre o Alcolumbre, entre o Centrão e o STF, né, para barrar o Jorge Messias. Então, é possível que o resto do... Ou seja, é possível que no âmbito do plenário, até porque em tese o Alexandre de Moraes não se posicionou, né, essa suspensão da dosimetria não é um voto, não é uma... um posicionamento e ali apenas a suspensão da eficácia da lei enquanto o STF toma algum tipo de decisão. Então, não sabemos nem mesmo como o Alexandre de Moraes realmente vai se posicionar, até por conta desses aspectos políticos em que a gente acabou de ver o Alcolumbre, que capitaneou essa questão da dosimetria, articulado, talvez, né, isso segundo algumas fontes, com o STF para barrar o Jorge Messias. Então, é possível que o STF vá num sentido, talvez, de devolver para uma nova votação sobre o veto, por conta de uma possível irregularidade na maneira pela qual o voto foi dado. Mas também é possível que declarem a inconstitucionalidade. Se isso acontecer, evidentemente vai ser visto como mais uma interferência do STF nas atribuições legislativas. Isso pode requentar exatamente essas discussões sobre impeachment de ministros, sobre limitação dos poderes dos ministros do STF e assim por diante.
6: Olá pessoal, hoje vamos contar no Jabuticaba Sem Caroço que mais de 4,5 milhões de trabalhadores devem ficar sem o benefício do abono salarial até 2030. Isso por causa da mudança nas regras para a concessão. A partir deste ano, o valor da renda máxima para ter acesso ao abono salarial passa a ser corrigido pela inflação, enquanto o salário mínimo terá ganho real, ou seja, acima da inflação.
7: Para entender tudo sobre o que é abono e o que muda com as novas regras, a gente bate um papo com a Clara Brenck, ela que é professora de economia da Universidade Federal de Minas Gerais e pesquisadora associada do Centro de Pesquisa em Macroeconomia das Desigualdades, o MAD. E também a gente conversa com a Marilane Teixeira, ela que é professora do Instituto de Economia da Unicamp e pesquisadora do CECIT, Centro de Estudos Sindicais e de Economia do Trabalho, da mesma universidade.
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3: 4:14. É importante a gente lembrar do nosso WhatsApp, o 21980650066, 21980650066. Através desse número você pode participar da programação aqui da Rádio Sputnik na Metropolitana. Você pode mandar sua sugestão de assunto, também sugestão de pergunta para os nossos convidados, os nossos especialistas, enfim, fazer parte de alguma maneira da programação aqui da Sputnik na Metropolitana. A gente dá a sequência ao entretanto, trazendo a informação que o governo federal deve lançar nesta semana o programa Brasil contra o Crime Organizado. A previsão é que o plano seja anunciado em cerimônia no Palácio do Planalto amanhã. O governo deve editar um decreto e 4 portarias para regulamentar os seguintes eixos de atuação governamental: enfrentamento ao tráfico de armas, asfixia financeira do crime organizado, aumento das taxas de esclarecimento de homicídios e também reforço na segurança no sistema prisional. O programa prevê cerca de 11 bilhões de reais, sendo 1 bilhão do orçamento deste ano, e outros 10 via empréstimo do BNDES para os estados. A proposta faz parte de um conjunto de ações do governo para fortalecer o enfrentamento e a investigação das facções criminosas. A implementação, no entanto, depende, claro, da adesão dos governos estaduais. Os estados que aderirem às propostas terão acesso a recursos provenientes de fundos federais. Em relação a penitenciárias, a proposta quer implementar nos presídios estaduais o mesmo padrão de segurança das unidades federais, com bloqueadores de celular e equipamentos mais modernos de raio-x e de revista. Olha, Isa, bloqueador de celular não é tanta novidade assim, né? As penitenciárias estaduais já poderiam ter aderido, né?
4: É, até porque é fundamental, né? A gente sabe o quanto esses chefes aí do tráfico continuam mandando mesmo estando presos. Mas, enfim, o objetivo, Léo, é dificultar justamente que os chefes de facção que estão cumprindo pena acabem dando ordens para os criminosos que estão na rua. Também está prevista a criação de um Centro Nacional de Inteligência para coordenar ações integradas entre a União e estados dentro das penitenciárias. O governo também busca asfixiar financeiramente o tráfico organizado. Para isso, o decreto deve criar uma Força Integrada de Combate ao Crime Organizado Nacional. E ele deve criar também uma estrutura fixa e centralizada para coordenar ações que envolvam órgãos de segurança pública que investigam as organizações criminosas. O objetivo é melhorar os indicadores de resolução de homicídios. Segundo os dados do Instituto Sou da Paz, apenas 36% dos homicídios são esclarecidos no Brasil, que é uma taxa inferior à média mundial, que é de 63%. O decreto propõe ainda a padronização dos registros de homicídios, o compartilhamento de bases de dados e o fortalecimento das polícias científicas e das perícias nos estados para aumentar a taxa de resolução dos homicídios. Bom, Rafa, a gente fala aqui novamente sobre segurança pública, um tema que de agora em diante vai ser muito explorado e também o governo, creio que também vai dar uma atenção maior a isso, haja vista que é uma das maiores dores dos brasileiros e, claro, estamos em ano eleitoral, portanto, se não for esse um momento, não será nunca, né? E o que me chamou muita atenção também nesse caso é o fato de que a gente está com uma taxa de homicídio lá embaixo, de resolução de homicídio lá embaixo, né? Se a taxa mundial, a média, é de 63, 36% é muito pouco. E aí, Rafa, te pergunto se essas ações que estão sendo lançadas, que estão sendo anunciadas pelo governo com realmente um investimento bilionário, né? São 11 bilhões de reais para o combate ao crime organizado. Se dessa forma como ela está estruturada, se você acredita, se você avalia que vai ter de fato um impacto significativo, nada disso é a curto prazo, né? A gente está falando aí de impactos que são minimamente a médio prazo. Porque uma questão complexa como essa não dá para resolver, implementar e resolver já na sequência.
5: É, tudo sempre depende de como as coisas são aplicadas, né? Na prática, a gente vai ter uma certeza melhor após o início da aplicação desse programa. Mas ele aborda alguns temas que são temas sensíveis realmente na segurança pública, ou pelo menos na segurança pública em relação à atuação do crime organizado. Então, por exemplo, a questão dos presídios, né, você padronizar uma série de coisas em relação aos presídios, incluindo aí o bloqueio de sinal, me parece fundamental, porque, de um modo geral, o uso de telefone e de internet em presídios é banalizado. Quem nunca visitou um presídio não sabe como que é a dinâmica, mas é algo extremamente banal, é algo corriqueiro, não é algo que os chefes utilizam, ninguém tá vendo, não, todo mundo sabe, todo mundo vê, em alguma medida, dentro das penitenciárias. A administração ela acaba tendo que contar com a colaboração dos próprios presidiários. Basta a gente olhar, isso é óbvio, é só a gente ver que tem muito mais presidiário do que a gente, né? Então é necessário estabelecer ali critérios de convivência, e muitas vezes nessa lógica de que da grade para lá, né, em cada setor, em cada parte ali do presídio, da grade para lá, quem manda são os presidiários, nisso você tem, enfim, que muitas vezes os presidiários, eles têm coisas que não era para eles terem. E a gente sabe que, por causa disso, por exemplo, boa parte desses golpes por telefone são dados de dentro do presídio, né? Não é nem apenas a questão da coordenação da atuação do crime organizado de dentro dos presídios, mas a própria prática de novos crimes por presidiários comuns, isso também se apoia no uso de telefones celulares e de internet. Até porque, em tese, dentro do presídio, esses criminosos eles estão mais seguros do que fora do presídio. Então, boa parte desses golpes que as pessoas recebem, né? Golpes em que, por exemplo, dizem que um parente da pessoa sumiu, um parente da pessoa foi sequestrado ou coisa do tipo, tudo isso é dado de dentro dos presídios. Você tem hackers atuando diariamente para coletar dados pessoais de pessoas em massa mesmo, e aí eles revendem não apenas para empresas para ficarem enchendo o saco com oferta de empréstimo e mais uma série de outras coisas, mas também vendem para organizações criminosas para elas darem golpes, né? E isso, de modo geral, é feito de dentro dos presídios. Então, esse aspecto é importante. A questão das armas é importante também. Essa parte da... Enquanto a questão dos presídios me parece mais fácil, né? É uma questão... não existem tantos presídios assim. É uma questão de padronização, uma questão de instalar os dispositivos que garantem esse bloqueio, etc, etc. Agora, a questão de dificultar a entrada de armas, o contrabando, né, de armas, o contrabando ilegal de armas para dentro do Brasil, sempre vai ser difícil, né, pelo menos em comparação com a padronização de presídio. O Brasil tem fronteiras imensas, né? É um dos países com as fronteiras mais extensas do mundo, fronteiras pouco controladas, pouco patrulhadas. Tudo bem, a zona ali das fronteiras da região sul, né, com a Argentina, com o Uruguai, de modo geral são mais bem vigiadas, mas quando a gente pega ali as fronteiras da região norte, no meio da floresta amazônica, realmente é bem difícil de você conseguir controlar o que entra e sai nessas fronteiras ali da floresta amazônica. E nisso você tem, por exemplo, a atuação de garimpeiros, né? Portanto, riquezas saindo ou passando, por exemplo, saindo de outros países, passando pelo rio Amazonas para, através da Foz ou através de Manaus, ir para outros lugares. Você tem drogas passando ali, atravessando a fronteira, e você tem armas também. Então, falar em dificultar a entrada de armas ou de drogas, por exemplo, nas fronteiras brasileiras, é necessariamente falar em aumento do efetivo da Polícia Rodoviária Federal, obviamente, o que talvez aí esteja mais próximo desses planos de segurança do governo, mas também das próprias Forças Armadas, porque o grosso do controle de fronteiras no Brasil, especialmente na região norte, é feito pelas Forças Armadas. Então seria uma área aí em que seria necessária uma integração com até a atuação das Forças Armadas também. Então, enfim, tem vários aspectos aí que podem dar resultado, mas tudo depende realmente de como vai ser aplicado, e sempre é necessário levar em consideração que o crime organizado, ele não fica parado, ele vai responder também aos projetos do governo. Ele vai responder, ele vai reagir e vai tentar se adaptar.
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4: 4h25, reforçando aqui o lembrete do nosso querido Léo Macaxeira, que é o nosso WhatsApp. O WhatsApp aqui do Entretanto, na verdade, o WhatsApp da Sputnik na Metropolitana. E olha, Léo, já tem gente, inclusive, mandando recado. Na sexta-feira foi a Desirê, que disse que adorava a programação, mandou o recadinho dela carinhoso durante o Entretanto. Então, manda o seu também, que a gente pode colocar aqui no ar a sua dúvida, o seu recado, seu elogio, sua reclamação. Aqui você tem voz. Então, o nosso WhatsApp é o 21 980 65 0066. Vamos só repetir então: 21 980 65 0066. Continuando no noticiário internacional, a gente fala o seguinte. Essa é para você que tem medo de repente, na hora de votar, colocar um broche, um botão ou alguma coisa e sofrer algum tipo de represália da torcida, né, dos eleitores do candidato oposto. Porque um levantamento chamado Medo do Crime e Eleições 2026, os gatilhos da insegurança, esse é o nome do levantamento, ele foi divulgado pelo Fórum Brasileiro de Segurança Pública e revelou que quase 60% dos brasileiros com 16 anos ou mais afirmam ter, sim, medo de sofrer agressão física em razão de suas escolhas políticas ou partidárias. Isso representa 6 a cada 10 brasileiros, ou aproximadamente 99,4 milhões de pessoas. Segundo o estudo, 2,2% da população, o equivalente a cerca de 3,6 milhões de pessoas, relatou já ter sido vítima desse tipo de violência no último ano. Apesar de elevado, o índice representa uma queda em relação à última eleição presidencial em 2022, quando 68% dos entrevistados declaravam esse receio. O relatório atribui o patamar anterior ao ambiente de forte polarização durante a campanha eleitoral daquele ano. Os dados atuais indicam uma redução nessa percepção de risco, embora o sentimento de insegurança permaneça forte, permaneça disseminado.
3: A pesquisa aponta diferenças conforme o perfil dos entrevistados. Entre as mulheres, 65,5% afirmam temer agressões motivadas por posições políticas, enquanto os homens, o índice é de 53,1%. Já a vitimização efetiva é maior entre o público masculino. 2,9% relataram ter sofrido agressões, ante 1,5% das mulheres. O recorte econômico também evidencia a desigualdade. Nas classes D e E, 64,2% dos entrevistados manifestaram medo de violência política, percentual superior ao registrado entre as classes B e A, de 54,9%. A ocorrência de agressões também é mais elevada entre os grupos de menor renda. 3,5% disseram ter sido vítimas, contra 2,2% entre os mais ricos. Rafa, queria trazer você para comentar um pouco esse assunto, já que a gente vive, acho que é a terceira eleição presidencial em que há uma polarização muito grande entre os candidatos. Você, Rafa, de que forma a gente pode pensar para que isso não se transforme em violência, em agressões? Já que, né, a gente deve partir do princípio que o nosso próximo também tem o direito de pensar, refletir e entender quais são as prioridades para o nosso país. Mas de que forma a gente pode melhorar esses números?
5: Olha, tem elementos difíceis aí, porque a gente sabe que, vamos tomando apenas o Brasil aqui como objeto de discussão, as pessoas tendem a se dividir, e se dividir de maneira fanática, por qualquer coisa, né? Então, por exemplo, a gente sabe que há muito tempo, e continua acontecendo, das pessoas radicalizarem ali a sua adesão a times de futebol e transformar isso num motivador da aplicação do uso da violência, né? A religião também, a gente sabe que ocasionalmente, mesmo no Brasil, mesmo hoje em dia, isso também acontece. Enfim, acontece por uma série de outros motivos. Às vezes é xenofobia, né, por questão regional e mais uma série de outros assuntos. Então, nesse caso, a política, ela está atuando aí como um estopim, um gatilho, entre outros, para a violência política. Quer dizer, no caso, para a violência de modo geral. Nesse caso aí vira violência política, mas é um estopim, é um gatilho para a violência. Seria necessário, na verdade, para abordar esse problema específico, abordar o problema dessa facilidade com a qual as pessoas vão às vias de fato, de um modo geral, na cultura brasileira, na sociedade brasileira. A facilidade com a qual as pessoas caem no supapo, né, ou fazem uso da violência por pouca coisa. Então, por exemplo, briga de trânsito mata muito fácil no Brasil. Esbarrão num contexto de bar, num contexto de balada, mata muito facilmente no Brasil. Então a gente tem aí, ser piegas, né? Mas a gente tem de fato uma certa comunalidade, uma banalização, acho que banalização é o termo correto, uma banalização da violência que precisa ser, de modo geral, abordada, né? É claro que existiriam maneiras erradas de abordar esse tema. Tem gente que, por exemplo, apelaria: ah, então deve ser culpa do videogame, culpa dos filmes de ação, a culpa do UFC que as pessoas assistem na televisão. É a maneira piegas, né, a maneira moralista de querer abordar esse tema. Mas talvez através da educação mesmo, pegando desde a infância, desde a juventude, seja possível abordar de uma maneira mais geral, mais holística, essa questão da facilidade, da maneira banal pela qual o brasileiro mata o seu semelhante, mata o seu próximo. Agora, no âmbito político específico, penso eu que isso, em alguma medida, é algo pelo que os próprios políticos, e não apenas os líderes máximos, né, mas todo candidato, todo influenciador, todo propagandista tem que se responsabilizar. Não é viável esperar, pelo menos nesse momento, por um cenário político não polarizado. A gente sabe que vai acontecer polarização, por mais que quem é mais esclarecido, por exemplo, vá querer insistir num outro tipo de leitura, um outro tipo de abordagem. Eu sempre tento enfatizar que as diferenças entre, pelo menos, os dois campos políticos brasileiros não são tão grandes assim. Existem coisas com as quais ambos os lados concordam e assim por diante. Mas a gente sabe que isso é um esforço que não é frutífero, pelo menos não no curto prazo. E não vai alcançar todo mundo, não vai atingir a maioria das pessoas. Então são as próprias pessoas que a massa ouve que precisam, em alguma medida, se responsabilizar, chamar para si a responsabilidade de tratar a disputa política dentro de limites ali razoáveis, né? Porque quando a disputa política sai dos limites da razoabilidade, sai dos limites ali da disputa esportiva, por assim dizer, né, como se fosse ali um jogo de xadrez, e vira uma luta entre o bem e o mal, né, entre Deus e o diabo, etc., aí fica muito mais fácil que o seguidor, né, a pessoa da massa, que muitas vezes, quando a gente leva aí em consideração as estatísticas brasileiras, o Brasil é um país de analfabetismo, né? Não importa quando as pessoas sabem escrever o próprio nome. Mas quando a gente pensa aí se elas sabem entender aquilo que estão lendo e aquilo que estão ouvindo, então a realidade é que a maioria do nosso povo é analfabeta, né? Então a pessoa lida ali, ouve determinadas coisas, tem os seus sentimentos, as suas emoções atiçadas pelo discurso político, é mais fácil ela chegar à conclusão de partir para a violência, né? Então, enfim, para além de um esforço mais amplo por uma educação, né? Uma educação dos costumes, da maneira pela qual a gente vê a vida, é necessário que os próprios políticos, influenciadores, propagandistas assumam a responsabilidade, se responsabilizem por evitar especificamente a desumanização do adversário político. Porque quando você tem um contexto de desumanização, fica mais fácil que, enfim, os ignorantes, os exaltados, os emocionados partam para a violência, porque, bem, não enxergam o inimigo nem mesmo como pessoa.
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3: 4:37, a Polícia Civil do Rio prendeu a madrasta de uma adolescente de apenas 12 anos envolvida na morte da menina em São João de Meriti, aqui na Baixada Fluminense. O repórter Paulo Fonseca tem mais informações sobre esse caso.
13: A mãe da estudante Mirella Freire Venceslau, de 12 anos, encontrada morta em casa no Morro do Pau Branco, em São João de Meriti, na Baixada Fluminense, na última sexta, acredita que a madrasta da menor premeditou todo o crime. Bianca Martins da Silva Oliveira foi presa no sábado. No início das investigações, a Polícia Civil trabalhava com a hipótese de que um homem teria invadido a casa, cometido violência sexual e assassinado a menina. No entanto, o laudo da necropsia do Instituto Médico Legal descartou o abuso sexual. Com o avanço das apurações e novos depoimentos, os investigadores apontaram que Bianca estava com a vítima no momento do crime, mas alegou ter saído para uma entrevista de emprego e deixado a enteada com o irmão caçula. A mãe de Mirella, Vitória de Oliveira, no entanto, afirma que a companheira já tinha tudo planejado. A mãe de Mirella estava trabalhando quando a filha foi agredida. Ao retornar para casa, a mulher encontrou apenas o menino e percebeu que a adolescente não estava no imóvel. Após procurarem pela jovem, familiares a localizaram ferida nos fundos da residência e a levaram ao hospital. Segundo a polícia, o relacionamento entre Vitória e Bianca era considerado conturbado. A mãe da menina, porém, nega conflitos e afirma que a convivência era normal. O caso segue em investigação pela Polícia Civil. O velório de Mirella Freire Venceslau ocorreu na tarde desta segunda-feira. Reportagem Paulo Fonseca.
4: Bom, agora são 4:39, a gente vai aproveitar esse giro pelo Brasil para falar agora na Baixada Fluminense de um outro caso. Ah, quer dizer, a Baixada foi agora. A gente vai falar agora do Rio de Janeiro, agora sim, do estado do Rio de Janeiro, porque o governo intensificou a fiscalização sobre combustíveis e cigarro em uma tentativa de combater a sonegação e ampliar a arrecadação do ICMS. O repórter Paulo Fonseca tem os detalhes para a gente.
13: O governo do estado do Rio publicou hoje uma resolução conjunta do Gabinete de Segurança Institucional e a Secretaria de Fazenda para atuação no combate aos grandes sonegadores, com foco em combustível e cigarros. A Subsecretaria de Operações Estratégicas e Controle de Divisas, que tem como foco a fiscalização de impostos, estava sob o guarda-chuva da Casa Civil, passou agora para o controle do GSI. O objetivo da mudança foi blindar as operações de combate à sonegação e à lavagem de dinheiro do crime organizado de interferências políticas. Segundo a Secretaria de Fazenda, a expectativa é conseguir aumentar em 500 milhões de reais a arrecadação anual com o ICMS com as ações fiscalizatórias mais focadas. No total, há 200 funcionários atuando diretamente na operação entre policiais e auditores fiscais do Estado. O GSI vai entrar com a parte operacional de segurança, com os policiais militares e civis dando apoio às ações fiscalizatórias. O objetivo é a inteligência fazer um mapeamento para entender o movimento das cargas de caminhões, das distribuidoras, para ter uma ação mais qualificada. Até agora, a fiscalização era feita de maneira aleatória nas barreiras fixas e móveis. São 5 nas estradas do estado, 3 fixas e 2 móveis. Segundo a resolução, vai ser da competência do GSI, por meio da subsecretaria, exercer atividades de natureza policial ostensiva e preventiva nas malhas viárias e nos postos de controle fiscal do Estado do Rio de Janeiro, observadas as competências legais da Secretaria de Estado de Fazenda. Além disso, vai dar apoio às inspeções fiscais realizadas pela Secretaria de Fazenda e integrar órgãos e entidades da administração pública nas ações de inteligência e investigação. As polícias também poderão solicitar documentos das cargas nas abordagens nas estradas. Reportagem Paulo Fonseca.
3: Valeu, Paulo. Obrigado pelas informações. E o ministro da Saúde, Alexandre Padilha, comentou os casos de hantavírus registrados em um cruzeiro internacional e também fez um alerta sobre vídeos que circulam nas redes sociais, incentivando o consumo de detergente. Só coisas de Brasil, né? O repórter Leonardo Sobreira tem mais detalhes direto de Brasília.
14: O ministro da Saúde, Alexandre Padilha, afirmou nesta segunda-feira que os casos de hantavírus registrados no Brasil não têm relação alguma com o surto identificado no navio de cruzeiro MV Ondius, embarcação que partiu da Argentina em abril. Padilha disse que o país registra atualmente 7 casos da doença sem qualquer ligação com o navio ou com a chamada cepa andina do vírus. Segundo o ministro, a cepa andina nunca circulou no Brasil. O ministro buscou tranquilizar a população e afirmou que o hantavírus possui características diferentes da Covid-19. Padilha lembrou ainda que o Brasil registra cerca de 40 casos por ano da doença hantavírus. Segundo ele, os casos atualmente identificados, são 7 casos, já são conhecidos pelas autoridades sanitárias. O ministro explicou que a transmissão ocorre quando uma pessoa aspira partículas presentes em fezes ou na urina de um tipo específico de roedor.
15: O hantavírus não é um vírus desconhecido, é um vírus conhecido por todos nós, é diferente da Covid-19. Nós conhecemos os casos. No Brasil, a gente chega a ter entre 38, 40, 45 casos por ano na última série histórica. Nesse momento, nós temos 7 casos do hantavírus que não tem qualquer relação com o hantavírus do cruzeiro, nem a cepa. A cepa de hantavírus que circulou no cruzeiro, que foi lá para a Europa, é uma cepa exclusiva da região andina, que é uma cepa que sim já se identificou nessa região andina, a partir dessa circulação, casos de transmissão entre humanos. Normalmente, a principal forma de transmissão do hantavírus, a pessoa, quando ela aspira fezes ou urina de roedores, é um roedor específico que consegue ser o reservatório que provoca essa infecção. Nunca circulou a cepa andina no Brasil.
14: Padilha também comentou a decisão do governo espanhol de permitir o desembarque dos passageiros do navio de cruzeiro no porto de Granadilha, na ilha de Tenerife. Segundo o ministro, essa é a melhor forma de acompanhar o surto. Até o momento, são 3 mortes relacionadas ao surto no cruzeiro que foram confirmadas. E segundo a OMS, o risco do hantavírus para a saúde pública permanece baixo. As autoridades espanholas informaram que não haverá contato entre os passageiros da embarcação e a população local. Durante a coletiva, Padilha também alertou a população após vídeos viralizarem nas redes sociais mostrarem pessoas ingerindo detergente depois da suspensão de lotes da marca IP pela Anvisa. Bolsonaristas associaram a medida ao governo do presidente Lula e passaram a divulgar gravações consumindo o produto. Padilha afirmou que nenhum detergente deve ser ingerido e disse que a prática representa uma desinformação que coloca vidas em risco.
16: Qual que é a minha recomendação como médico infectologista para as pessoas? Primeiro, não bebam. Não bebam detergente, não bebam de qualquer produto de qualquer marca, muito menos sair fazendo videozinho sobre isso. Isso é uma desinformação para a população, colocando em risco a vida das pessoas. Imagina uma criança que vê esse vídeo, imagina um pai que vê esse vídeo, imagina as pessoas, o que elas podem achar que podem fazer com um tubo de detergente. Não sejam irresponsáveis com a saúde das pessoas, como já vários de vocês foram durante a pandemia responsáveis pela morte de mais de 700 mil pessoas.
14: Essas declarações aconteceram durante uma cerimônia de lançamento de editais voltados à digitalização do SUS e à ampliação da infraestrutura de internet em regiões vulneráveis do país. Leonardo Sobreira, de Brasília, para Sputnik Brasil.
3: Queria agradecer ao nosso xará pela reportagem, Isa. Agora, não é nem o nosso papel, só que beber detergente, assim, eu acho que eu não... A cada dia que passa, eu fico mais assustado com as coisas que a gente vê, sabe, Isa? Porque eu entendo cada um ter o seu posicionamento político, acho justo, correto e normal. Mas a pessoa levar isso para um lado de beber detergente, sabe? Gravar o vídeo, divulgar isso na rede social, já acho que a gente tá ultrapassando um pouco o limite do bom senso. Né?
4: Mas aí eu acho, Léo, que se a pessoa for beber o detergente, ela tem que deixar um pouquinho do detergente para lavar o pneu, pro qual ela vai rezar para os ETs nos salvarem. Não pode beber todo o detergente, não. Tem que deixar um pouquinho para lavar o pneu. Mas enfim, gente, vamos então de outro lado do mundo.
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4: Agora são 4 horas e 47 minutos. Nós vamos falar de noticiário internacional e para isso a gente tem a honra de receber aqui, no entretanto, a Denilde Oliveira Holzhacker, que é doutora e mestre em ciência política e professora de relações internacionais, além de diretora acadêmica de graduação da ESPM. Muito obrigada pela sua participação aqui no entretanto. Mais uma vez, eu só tenho uma queixa a fazer, que foi que você demorou muito para voltar. Mas fora isso, está excelente. Seja muitíssimo bem-vinda.
17: Eu que agradeço isso, o convite. Sempre um prazer estar com vocês.
4: Muito obrigada, a gente que agradece. Olha, a gente vai começar falando do assunto que realmente domina o noticiário nessas últimas semanas, né? Que é essa guerra de Estados Unidos e Israel contra Irã. E o governo iraniano classificou como descabidas as recentes exigências apresentadas pelos Estados Unidos para o encerramento da guerra iniciada por Israel e também, como a gente falou, pelos Estados Unidos no Oriente Médio. Em uma entrevista coletiva hoje, o porta-voz do Ministério das Relações Exteriores iraniano afirmou que Teherã apresentou uma proposta considerada razoável e generosa para estabilizar a região, mas que Washington mantém uma postura de intransigência nas negociações. O porta-voz destacou que a proposta iraniana se concentra em pôr fim à guerra em toda a região, interromper a pirataria marítima contra as embarcações do país e além de garantir a liberação de ativos que estão congelados há anos. Na visão da diplomacia do país, a proposta enviada aos mediadores internacionais busca um equilíbrio que respeite a soberania nacional, enquanto as condições estadunidenses são vistas como uma tentativa de impor termos unilaterais.
3: A reação de Teherã ocorre após o presidente dos Estados Unidos, Donald Trump, rejeitar as condições de paz propostas pelo Irã. Trump escreveu na rede social o seguinte, olha, acabei de ler a proposta dos chamados representantes do Irã. Não gosto. Totalmente inaceitável. Primeiro-ministro de Israel, Benjamin Netanyahu, declarou que a guerra contra o Irã não terminou e voltou a atacar o programa nuclear iraniano. Em uma entrevista exibida na emissora CBS, Netanyahu afirmou que ainda existem instalações de enriquecimento que devem ser desmanteladas. Teherã nega essas acusações dos Estados Unidos e de Israel sobre o enriquecimento de urânio para a produção de armas nucleares. O país afirma que o recurso é utilizado para abastecer usinas nucleares que fornecem energia elétrica à população. Bom, queria trazer a Denilde para comentar esse assunto um pouquinho com a gente. Denilde, faço das palavras da Isa as minhas. Seja muito bem-vinda mais uma vez aqui ao Entretanto. E, Denilde, olha, a gente vem falando dessa guerra, né, do Irã contra Israel e Estados Unidos. Lá atrás, lá em fevereiro, no final de fevereiro, quando essa guerra começou, era uma guerra de poucas horas, né? Depois se tornou de poucos dias, poucas semanas, e até agora essa guerra permanece. E a gente está em um momento em que propostas vêm e vão e nenhum dos lados parece ceder a essas ofertas. Eu queria ouvir de você o seguinte, Denilde, para você, essa é uma guerra que ainda vai demorar mais tempo a terminar? Pelo que você vem avaliando, qual lado parece que vai ceder primeiro? Enfim, qual o seu panorama sobre o momento dessa guerra?
17: Olha, minha perspectiva, né, olhando todo esse vai e vem, a posição do Trump, que de vez em quando

0: que não fique com o Irã e seja de aí com o controle americano, e a questão nuclear, ao fim do programa nuclear iraniano, que são também os dois pontos mais importantes para o Irã nesse momento. Né? Garantir o controle do Estreito de Hormuz é parte da estratégia iraniana. E o Irã entendeu desde o início da guerra que este é um dos seus pontos mais importantes para garantir a sua atuação. Primeiro, porque ele controla o quanto isso afeta a economia global, tá? Porque aí você tem um aumento do preço do petróleo, que afeta todos os países, como também controla o abastecimento de petróleo, de energia no mundo. Então, para o Irã, o controle passou a ser fundamental para garantir uma capacidade de negociação e garantir força frente aos Estados Unidos. E, de outro lado, não abre mão, como a gente ouviu aí da frase iraniana, não abre mão da sua soberania e a sua posição com relação ao seu programa nuclear. Então, são esses, como os dois países, né, têm posições muito fortes nos pontos centrais, essa negociação tende a avançar muito pouco. E quando você pergunta qual que vai ceder primeiro, os dois enxergam que essa pressão ela vai gerar, sim, uma necessidade de negociação da outra contraparte. Então, para o Irã, entende que quanto mais tempo a guerra continua, quanto mais maior a pressão nos preços internacionais, mais dificuldade o Trump tem internamente de garantir uma continuidade da guerra, que o que a gente tem visto, o Trump tem perdido, não só aí na sua popularidade, mas nos apoios em grupos que são estratégicos para ele e na sua base de apoio interno, tanto dos grupos mais de suporte, como o grupo MAGA, como também entre os republicanos mais moderados. Então, o Irã entende que essa pressão interna pode fazer o Trump a ceder mais na negociação. Já o lado americano e o próprio Trump entende que o bloqueio nesse momento tem uma lógica muito semelhante ao que aconteceu com a Venezuela. Pressionar e fazer com que essa pressão e a dificuldade do Irã de conseguir recursos a partir da venda do seu petróleo, tenha também uma pressão maior do regime iraniano e leve o regime a aceitar as posições americanas. Então, a gente está naquela fase em que os dois atores estão medindo qual é a capacidade de resistência e qual vai ser o lance e que cada um vai ter que tomar. E nos dois casos, já acredito que tem força para conseguir essa posição. Para o mundo, de fato, hoje, uma situação de bloqueio contínuo e de instabilidade do Estreito de Hormuz é uma pressão econômica e muito forte. Então o Irã também acredita que essa pressão nos países, e agora nos países europeus, nos próprios países do Golfo, vai fazer com que o Trump ceda nas suas posições. Mas o Trump sempre é visível. A gente viu hoje a declaração dele dizendo que o acordo é enviado, a proposta iraniana é inaceitável, e que ele não tem preocupação em manter o estado de conflito que aqui é presente. Então, provavelmente essa guerra vai continuar ainda, e a gente vai ver esses desdobramentos.
1: Muito obrigada, Denil de Oliveira Rose Hacker, Rafa, desdobrando, né, novamente esse assunto, que é muito triste, mas toda edição a gente precisa falar da guerra de Israel e Estados Unidos contra o Irã, porque não cessa, né? E aí a gente fica até na expectativa de que haja aí sinais realmente de uma contagem regressiva, mas a partir do momento

0: que temos os Estados Unidos dizendo que as propostas do Irã são totalmente inaceitáveis. Temos aí o primeiro-ministro, né, israelense, Benjamin Netanyahu, afirmando que a guerra não terminou. Aí eu tenho a impressão que, independentemente do que o Irã... Porque as exigências do Irã, eu gostaria primeiro de te perguntar, né, reformulando tudo aqui. Primeiro, se você acredita de fato que essas exigências iranianas são descabidas, conforme os Estados Unidos falaram. E depois, qual é, na sua análise, de fato, a razão dessa guerra? Porque a gente tem a impressão que é tudo menos aquilo que os Estados Unidos oficialmente falam que é.
1: Bem, uma das primeiras coisas que foram ditas em relação à necessidade dos Estados Unidos de entrarem nesse conflito ou de atacarem o Irã, e isso é algo repetido já há bastante tempo, é que o Irã está há 2 semanas de construir uma bomba atômica, né? O Irã está há 2 semanas de construir uma bomba atômica há aproximadamente uns 10, 15, 20 anos. Então, é o tipo de discurso que, inclusive, foi negado pelo Pentágono imediatamente após o início desse conflito, dessa primeira fase dessa guerra contra o Irã, por assim dizer. Então, quando a gente fala aí na argumentação para justificar o conflito, existem argumentações de todos os tipos. Existe aquele apelo pseudo-humanitário à defesa dos civis iranianos que estariam sendo oprimidos por uma tirania, a defesa das mulheres, a defesa das minorias e assim por diante. Bem, eu tenho a impressão de que mísseis Tomahawk ou qualquer outro míssil não distingue, né, entre homens e mulheres, ou entre, enfim, maiorias e minorias. E, de qualquer maneira, o movimento inicial desse conflito foi exatamente um ataque missilístico contra uma escola de meninas, né? No Irã, existe de uma maneira um pouco mais rígida a separação entre os sexos, é parte da cultura do país. Então, as escolas, você tem a escola de meninos e escola de meninas. Eles atacaram uma escola de meninas. Então, esses apelos pseudo-humanitários de defesa das mulheres e assim por diante cai por terra imediatamente quando você tem um massacre de meninas, logo como o movimento inicial dos Estados Unidos nesse conflito. Mas, enfim, isso aí é dentro dos vários argumentos que os Estados Unidos ofereceram para entrarem nesse conflito. Por trás desses vários argumentos que existem basicamente para a mídia e para os apoiadores, né? Enfim, para um pessoal que há algo com que trabalhar, por assim dizer, quando a gente vai atrás de causas reais, e essas causas reais, lembrando, talvez não sejam de pleno conhecimento do próprio Donald Trump, a gente não pode superestimar o papel do presidente dos Estados Unidos nas decisões de Estado dos Estados Unidos. Por isso que se desenvolveu o conceito de Deep State, né? Essa noção aí de uma inter-relação entre agências de inteligência, Pentágono, os funcionários permanentes do Departamento de Estado, né? Corpo diplomático, assessores, o ecossistema de think tanks, que tem grande influência sobre decisões tomadas pelo governo dos Estados Unidos, né? A RAND Corporation, a Heritage Foundation, uma série de outros think tanks, fundações e associações. O complexo militar industrial também, assim por diante. Um elemento geopolítico que faz...
2: Acho que a gente perdeu o Rafa, né?
0: Sim. Vamos então, enquanto a gente refaz aqui, vamos colocar a chamada dos nossos colegas Melina Saad, Marcelo Castilho, do Mundioca.
2: Olá, Bela! Olá, Léo! Olá, ouvintes do Entretanto. Daqui a pouquinho tem Mundioca chegando hoje para a gente falar de um dos assuntos mais delicados da geopolítica mundial há bastante tempo. Por que que Taiwan é considerado China por muitos?
3: Olha, Marcelo, Taiwan é China. Eu não sou especialista, mas eu te digo de antemão que Taiwan é China continental. O que a gente vai trazer no episódio de hoje é por que que muitas pessoas fazem essa confusão e por que países como o Paraguai decidem reconhecer Taiwan como um estado soberano quando nem os Estados Unidos, com quem eles são aliados, consideram. Os Estados Unidos, nos seus documentos oficiais, reconhecem que há uma só China. O programa está ótimo.
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6: O primeiro-ministro israelense Benjamin Netanyahu anunciou em uma entrevista à CBS que planejava abandonar a ajuda militar dos Estados Unidos nos próximos 10 anos. Netanyahu afirmou o seguinte, olha, quero reduzir a zero o apoio financeiro dos Estados Unidos, que faz parte da cooperação militar israelense. Estamos recebendo 3,8 bilhões de dólares por ano e acho que é a hora de eliminar gradualmente o restante do apoio militar. Só para a gente explicar, Isa, isso equivale a mais de 18 bilhões de reais.
0: É um dinheiro assim que a gente não consegue mensurar, né? E o primeiro-ministro de Israel também acrescentou que ele quer alcançar isso nos próximos 10 anos. De acordo com o relatório publicado pelo Cost of War Project na Brown University, em outubro passado, os Estados Unidos forneceram o equivalente a mais de 62 bilhões de reais em ajuda militar a Israel ao longo de 2 anos. Denil de Oliveira Hulshacker, olha, quando a gente fala em 2 anos você fornecer mais de 62 bilhões de reais para um país, a gente fica imaginando o quanto isso, se usado de uma forma que pudesse ter um alcance social, o quanto realmente isso não seria importante, impactante, né? Eu digo isso não propriamente em Israel, mas é assim, qualquer país que esteja com crianças em situação de fome, por exemplo, como Gaza, né? Ali na faixa, ali, crianças que estão desnutridas, morrendo, algumas já estão no nível de desnutrição tão forte que ainda se começarem a ter agora uma suplementação, elas não vão conseguir se recuperar, porque já chegou num ponto que não retorna mais. Então eu fico imaginando, o que leva a Benjamin Netanyahu a dizer que realmente não vai mais precisar dessa quantia absurda, que até nos próximos 10 anos ele não vai mais precisar. De fato, isso é uma falácia de Netanyahu? De fato, Israel tem essa possibilidade? E por que agora, de uma hora para outra, não quero mais?
7: Esse recurso seria importante para atender crianças que passam fome, melhorar a saúde em diversos países, né? E contribuiria muito para a gente ter aí formas melhores de desenvolvimento em várias regiões do mundo. Então, essa sempre é uma crítica que a gente vê no discurso brasileiro, na ONU, de que os recursos aqui são mobilizados para cada um desses conflitos e para aumentar os recursos e a posição militar, poderia ajudar a resolver uma série de problemas globais, tá? Sustentabilidade, desenvolvimento, melhor educação. Mas não é isso que a gente tem visto, ao contrário, a gente tem visto que os países estão ampliando seus recursos para as áreas militares e a gente volta para uma situação de, novamente, armamento crescente, tá? De diferentes países, até aqueles que têm menos chances de conflitos diretos, mas que entendem que hoje o mundo vive uma situação de instabilidade, que essas instabilidades geram ameaças necessárias para esse desenvolvimento militar. No caso de Israel, eu acho que o Netanyahu aqui está fazendo tem acho que algumas questões. Acho que uma delas é a questão de que uma das críticas feitas nos Estados Unidos, né, com a guerra do Irã, é o quanto os americanos investem em recursos para a segurança de Israel. Então, o que a gente viu em anos anteriores, historicamente nos Estados Unidos, um apoio incondicional, bipartidário a Israel, desde a guerra e da situação em Gaza, Israel foi perdendo, né, o apoio interno americano, e a guerra agora do Irã colocou ainda mais uma posição de que os Estados Unidos estão nesse conflito em função de Israel, principalmente. Então, acho que, como ele estava fazendo uma entrevista para um programa americano, falando para o público americano, eu acho que tem um pouco da tentativa do Netanyahu de mostrar que Israel não pode continua recebendo recursos, mas caminha para ter uma independência maior e gerar sua própria capacidade militar, independente do apoio americano. O outro é porque a pressão americana nesse contexto passou a limitar, ou pelo menos criar algumas tentativas de limitação da atuação do próprio Netanyahu. Então, dizer que tem capacidade de criar o seu próprio sistema de defesa, independente dos Estados Unidos, é também uma forma de dizer que tem uma independência de ação maior do que ele, que Israel teria hoje. Então, acho que também é parte do argumento do Netanyahu. E aí é falando para o seu público interno. Ele vive numa situação de também interna, de muitas críticas. Tem um contexto eleitoral que é cada vez mais difícil para que ele consiga garantir a maioria para garantir a sua posição política. Então, é um discurso também para os seus internos que ele tentou ali fazer. Agora, olhando do ponto de vista prático, pelo grau de dependência hoje existente, até pode ser um objetivo estratégico de Israel, mas é difícil hoje Israel não ter um apoio militar americano e não continuar tendo recursos americanos para o seu desenvolvimento militar. Porque depende da posição, tem uma capacidade tecnológica alta, mas ainda depende da capacidade tecnológica americana, e também tem, e percebeu nesse momento com relação ao Irã, que Israel sozinho não seria capaz de se contrapor ao poderio iraniano. Então, é um objetivo estratégico, mas ela de fato tem que ser pensada aí dentro de um longo, acho que até mais do que 10 anos, para que Israel conseguiria ter essa capacidade autônoma e independente. E acho que aí o outro elemento que eu queria trazer é esse. O Netanyahu percebeu que nesse conflito atual com o Irã, a desvantagem israelense, frente principalmente aos drones, frente à capacidade de mísseis que os iranianos têm, que surpreendeu inclusive a inteligência israelense. Então, dizer que vai ser capaz de ter e que vai desenvolver próprio e que vai ter autonomia é também, neste contexto do conflito, também se posicionar que vai se tornar uma força capaz de se contrapor aí a qualquer ameaça, e principalmente as suas ameaças regionais.
6: Perfeito, Denilde. Obrigado pela resposta. Eu queria trazer o Rafa para comentar um pouco sobre esse assunto. Rafa, você que é nosso analista geopolítico, mas sobre esse assunto, com certeza, a gente sabe que você é um especialista. Eu queria entender o seguinte: há vida para Israel sem ajuda militar dos Estados Unidos? E o que que muda no tabuleiro da geopolítica caso, de fato, o Israel abandone essa ajuda militar norte-americana?
1: Eu só vou resumir um pouco também o que eu estava comentando na questão anterior, e aí eu respondo em relação a essa. Como eu estava falando, bem, geopoliticamente, a guerra contra o Irã também é parte da continuação da guerra contra a Rússia, por parte da OTAN, por parte do Ocidente. Né? O Irã é um parceiro fundamental da Rússia, faz fronteira com a Rússia, e evidentemente uma mudança de regime no Irã favoreceria todos os esforços dos Estados Unidos e da OTAN contra a Federação Russa. Então existe aí um sentido geopolítico. Mas as próprias autoridades dos Estados Unidos apontaram que elas entraram no conflito contra o Irã a pedido de Israel. E o interesse de Israel, fundamentalmente, é derrotar, destruir o seu principal rival regional, que hoje é o Irã, sem o qual seria possível, por exemplo, mais facilmente derrotar o Hezbollah, derrotar o Hamas, e com isso garantir caminho livre, por assim dizer, para a anexação total do território palestino, bem como para a expansão na direção do Líbano, né, a tomada permanente de território libanês. E aí, em relação às propostas iranianas, me parecem todas elas bastante razoáveis, porque por razões de soberania, o Irã não deve explicações aos Estados Unidos. Tudo indica que seu programa nuclear é pacífico, os Estados Unidos não têm qualquer legitimidade para confiscar o urânio enriquecido iraniano, e evidentemente a demanda pelo fim de sanções, por indenizações, tudo isso me parece bastante razoável. Agora, em relação a essa questão sobre o fim sobre uma independência, uma total autonomia de Israel em relação aos Estados Unidos, bem, isso só me parece viável se Israel estiver pensando em substituir os Estados Unidos por algum outro padrinho, porque, por exemplo, até de uma perspectiva da indústria bélica, o Israel, apesar de ser um país razoavelmente desenvolvido, inclusive nesse setor militar, tanto que é um exportador, não me parece ter uma capacidade industrial suficiente para dar conta de todas as suas necessidades militares. Só ver, por exemplo, que os estoques de mísseis, tanto mísseis antiaéreos quanto mísseis ofensivos, por exemplo, Israel, especialmente os antiaéreos, estão no final, e Israel está completamente dependente do fornecimento por parte dos Estados Unidos de mísseis para os seus sistemas, para poder enfrentar o Irã, né? A gente sabe que existe uma alta probabilidade do conflito voltar com força total em breve, ou quem sabe ano que vem, e Israel não tem a capacidade industrial para poder suprir essa demanda por mísseis antiaéreos, né? Para os seus sistemas ali, Funda de Davi e assim por diante. Hoje em dia também Israel está completamente dependente dos sistemas Taad, que são dos Estados Unidos, porque as suas próprias defesas antiaéreas não estão dando conta do Irã, né? Então também os mísseis do sistema Taad são dos Estados Unidos e são fornecidos pelos Estados Unidos. Existe, além da ajuda militar, ajuda civil também, que não se costuma mencionar bastante. Então, em alguma medida, Israel, se a gente fosse ser rigoroso, é um país que só existe com essa extração de recursos dos Estados Unidos e de vários países europeus também, porque Israel também extrai bastante coisa da Alemanha e extrai de alguns outros países. Israel não me parece, pelo menos no momento atual, viável sem essas ajudas. Ademais, no caso dos Estados Unidos, já é uma relação de muitas décadas, né? E toda vez em que algum presidente dos Estados Unidos ameaçou diminuir o apoio a Israel, enfrentou uma resistência interna bastante significativa por causa da influência do lobby sionista, né? Que, como a gente sabe, financia campanhas eleitorais, e de uma maneira tão significativa que isso às vezes pode até ser a distinção entre a vitória ou derrota eleitoral, especialmente ali no Congresso. Por outro lado, talvez seja um objetivo sincero, porque me parece que o sentimento público israelense, tal como aparece, né, nos jornais, nos canais de TV, é um de desconfiança em relação aos Estados Unidos. Mesmo com o governo Trump sendo um governo vocalmente pró-Israel, aparentemente bem alinhado, porque vejam só, duas vezes entrou num conflito contra o Irã em prol do Estado de Israel, o sentimento público israelense e o sentimento da mídia é de que não é possível confiar no governo dos Estados Unidos, não é possível confiar no Donald Trump, que o Donald Trump não estaria fazendo tudo o que ele pode, que ele estaria sendo excessivamente reticente, que ele estaria tentando segurar a mão do Estado de Israel, né, impedir o Estado de Israel de ser ainda mais agressivo. E talvez a expectativa de Israel em relação ao Trump fosse um pouco diferente, fosse que o governo Trump fosse ainda mais pró-Israel do que já é. E como não está sendo, como por exemplo, se a gente estiver falando de agora, né, impôs ali um cessar-fogo, ou tentou impor um cessar-fogo no Líbano, impôs um cessar-fogo em relação a Gaza, volta e meia se posiciona de uma maneira um pouco mais distante em relação às demandas do Benjamin Netanyahu. E ainda é importante levar em consideração também a própria opinião pública dos Estados Unidos, que nunca foi tão anti-Israel. E é óbvio que, pelo seu próprio auto-interesse, as agências, né, enfim, os setores tanto privados quanto públicos de Israel acompanham essa transição na opinião pública dos Estados Unidos, em que os setores mais jovens são os mais anti-Israel. Inclusive no Partido Republicano, a maioria dos jovens que aderem ou que são eleitores do Partido Republicano são anti-Israel. Então isso não é algo apenas da chamada esquerda israelense, mas também algo da chamada direita, quer dizer, da esquerda estadunidense, mas algo também da chamada direita estadunidense, esse sentimento anti-Israel que garante que daqui a 20 anos, daqui a 40 anos, talvez o establishment estadunidense não tenha mais essa posição tão unilateralmente, incondicionalmente pró-Israel quanto vinha tendo. E aí, nesse sentido, se essa é uma mudança que talvez seja inevitável, algo que vai acontecer, de fato Israel tem que pensar um futuro pós-Estados Unidos, né? Um futuro em que talvez não conte com o mesmo grau de apoio de que desfruta vindo dos Estados Unidos. Eu não sei em que medida há soluções suficientes. Israel é muito pequena, não tem como ter real autossuficiência econômica, por exemplo. No âmbito militar também não me parece que é um país capaz de ser autossuficiente. Vai continuar demandando e precisando de contribuições, de insumos de outros países, o que me faz crer que talvez Israel esteja pretendendo ou diversificar os seus apoiadores internacionais ou substituir a sua relação especial com os Estados Unidos por uma relação especial com algum outro país ou um pequeno grupo de países.
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6: O porta-voz do Ministério das Relações Exteriores da China confirmou nesta segunda-feira que o presidente Xi Jinping vai receber Donald Trump em visita de Estado a Pequim nesta semana, entre os dias 13 e 15 de maio. É a primeira viagem de um presidente dos Estados Unidos à China em 9 anos. A última havia sido feita justamente por Donald Trump, isso em 2017. O ministro das Relações Exteriores da China disse o seguinte, olha, a convite do presidente Xi Jinping, o presidente Trump realizará uma visita de Estado à China. Será o segundo encontro presencial entre os dois chefes de Estado, desde a reunião em Busan em outubro do ano passado. O porta-voz disse que o presidente chinês conduzirá com Trump um aprofundado intercâmbio de visões sobre questões importantes relativas às relações China-Estados Unidos e à paz e ao desenvolvimento mundiais. Em abril desse ano, o ministro das Relações Exteriores, Wang Yi, conversou por telefone com o secretário de Estado estadunidense, Marco Rubio, como parte das preparações da visita. O vice-premier He Lifeng viajará com a delegação à Coreia do Sul para consultas econômicas e comerciais com a parte dos Estados Unidos nos dias 12 e 13 de maio, segundo a agência chinesa.
0: Léo, em um evento comercial em abril deste ano, o representante de comércio dos Estados Unidos, Jamieson Greer, afirmou que os Estados Unidos não estão procurando confrontação massiva com a China e que o objetivo da visita de Trump é manter a estabilidade, com foco em garantir o acesso norte-americano a terras raras. Isso de acordo com a Reuters. Na última sexta-feira, em uma entrevista à Fox News, o representante do comércio dos Estados Unidos, Jamieson Greer, reiterou que os Estados Unidos não pretendem remodelar a economia chinesa, mas reequilibrar o comércio bilateral. A delegação estadunidense incluirá executivos de grandes empresas como a Apple. E aí, trazendo novamente a nossa convidada, Denilde Oliveira Rosehacker, que é doutora e mestre em ciência política, professora de relações internacionais e diretora acadêmica de graduação da ESPM. Bom, Denilde, é uma reunião que está prevista para acontecer já, né? Depois de amanhã, enfim. Quando o Trump, o porta-voz, melhor dizendo, diz que Xi Jinping vai conduzir com Trump um aprofundado intercâmbio de visões sobre questões importantes relativas à China e Estados Unidos, à paz e ao desenvolvimento mundiais, a gente pode imaginar que a gente vai ter aí uma China falando de igual para igual, porque hoje os Estados Unidos não estão em possibilidade, né, de poder, por exemplo, medir forças com a China. A gente tem uma China muito avançada em vários aspectos, especialmente econômicos, então não dá para desconsiderar, né? Por isso, essa fala aí do representante norte-americano de que os Estados Unidos não estão procurando confrontação massiva, ela é meio que até uma certa autopreservação, porque, sim, sabemos, os Estados Unidos ainda continuam aí dominando, mas temos uma China que, em pouco tempo, se o crescimento dela se mantiver como tem sido, é algo que a gente vai ter passando aí a economia norte-americana muito rapidamente, né?
7: Interesses importantes os americanos nessa relação. Acho que aqui é um ponto relevante ter a reunião entre os dois, mostra não só o peso chinês, mas também a chance de diminuir as tensões entre os dois países, né? E a gente, no começo do governo Trump, foi um começo em que a disputa e a forma de ação americana, ela destoava do que foi do governo Biden, né? Então buscava aí pontos de cooperação com a China. O Trump resolveu entrar numa rota aí de competição, e que levou a resposta alta, inclusive também chinesa, né, na questão de tarifas, para cada ação americana tinha uma resposta chinesa para exatamente demonstrar a força da economia chinesa e também as fragilidades que a economia americana tem acirra a sua posição com a China. Então esse momento de diálogo, ele é um momento importante. Mas um dos pontos da agenda vai ser a questão econômica, tá? É uma agenda importante para os Estados Unidos, é também para a China. A China sofreu continuamente, aí não só no governo atual do Trump, mas também no governo Biden, ações e retaliações americanas. Então a China busca aí diminuir algumas dessas ações, e do outro lado os americanos querem ter acesso aos investimentos chineses. Então uma das agendas que já vem sendo negociada é ter uma agenda de investimento. Então como os chineses vão investir nos Estados Unidos, tá? E aí algumas empresas americanas importantes nesse debate, e por isso uma delegação grande para o padrão americano de empresários, então, que querem fomentar. A China tem um papel relevante na cadeia de suprimentos, então isso afeta tem afetado a muitas empresas americanas que dependem de componentes chineses para a sua produção. Então, o tema econômico vai ser forte e vai ter aí um peso, tá? Mas também tem outros pontos na agenda que vão provavelmente fazer parte, que é a discussão internacional, geopolítica, especialmente a questão no Irã. Então, o papel americano, mas também o papel chinês no conflito. Os Estados Unidos querem discutir com a China a relação da China com o Irã e o quanto a China dá sustentação para o governo do regime iraniano. Há um tema que para os chineses é importante, que eles sempre colocam em qualquer negociação bilateral, é a questão de Taiwan. Também vai estar provavelmente na agenda, uma agenda que ela é sempre complexa, principalmente porque os Estados Unidos têm um apoio, aí tem um relacionamento com o Taiwan, então isso vai sempre gera uma relação de atrito. E aí a intenção chinesa também de ter uma declaração, acho pouco provável, mas uma declaração aos Estados Unidos de apoio à China na questão de Taiwan. E o quarto ponto que eu acho que vai ser parte dessa agenda pela delegação e pelo o tema que já vem sendo colocado pela imprensa e pelos assessores do Trump, é a inteligência artificial, tanto na questão de acesso aos minerais raros, que é um tema em que os americanos estão buscando ter maior acesso para depender menos da China, quanto à possibilidade, esse é um acordo que vem sendo discutido, de uma formação de um grupo de alto nível entre os dois países para discutir inteligência artificial e segurança relacionada à inteligência artificial. Então seria aí um acordo possível entre os dois países e que demonstraria que, apesar da competição entre ambos, entendem que a regulação nessa área, pelo menos uma visão comum, seria um diálogo entre os dois países principais. E no desenvolvimento das inteligências artificiais seria importante. Então vai ser uma agenda bastante intensa. Sempre é possível que o Trump saia das expectativas e isso possa gerar alguma situação de ou constrangimento, mas a China está tratando essa visita como uma visita de alto nível e que possa o Xi Jinping e o Trump conseguir, se não resolver, começar a ter um diálogo mais próximo, como a gente viu também em alguns momentos, principalmente na Guerra Fria, quando a tensão aumentava e era necessário aí que a União Soviética e Estados Unidos tivessem pelo menos canais de diálogo. Acho que esse também é hoje o momento com relação à China e Estados Unidos, a concepção de que são dois países que, se não tiver esses canais de diálogo, torna ainda mais instável o mundo.
6: Perfeito, Danilde, obrigado pela análise. Eu queria chamar o Rafa para comentar um pouco sobre esse assunto. Rafa, visita oficial de Donald Trump à China, né? Depois de tanto tempo, a última visita em 2017, portanto, há 9 anos, foi o próprio Donald Trump quem fez essa visita. A gente levando em consideração, Rafa, o momento, né, geopolítico, né, que a gente vive, o que esperar desse encontro entre Xi Jinping e Donald Trump?
1: Bem, até invertendo um pouco a perspectiva, uma primeira coisa que seria necessário dizer é que o próprio Donald Trump esperava já ter resolvido a questão iraniana antes de se encontrar com o Xi Jinping, e isso inevitavelmente vai ter algum impacto, porque naturalmente o tema iraniano, ele deve ocupar uma parte razoável dessas interações, dessa visita, até por conta do relacionamento especial que a China tem contra o Irã, e pelo fato de que também, tal como muitos têm visto, um conflito contra o Irã pode ser também visto, além de, como eu falei, de uma investida contra a Rússia, pode ser visto como uma investida contra a China, considerando o papel do Irã em alimentar a China com petróleo e seus derivados. Então isso vai ocupar uma parte significativa. Trump pretendia já ter solucionado essa questão iraniana antes de se encontrar contra o Xi Jinping, por um lado, para demonstrar força, demonstrar poderio militar, um tema que tem sido comentado, ou tem, enfim, deve ser considerado relevante nas relações entre ambos os países, é que a China está ascendendo militarmente. Não vai levar muito tempo para que a marinha chinesa, por exemplo, seja maior do que a marinha dos Estados Unidos. E quando a gente leva em consideração que o poder estadunidense inicialmente, pelo menos, um poder fundamentalmente naval, né? Os Estados Unidos seriam aí a grande talassocracia herdeira do Império Britânico. Você ter a China superando os Estados Unidos no poder naval é algo que não é bem sentido pelos Estados Unidos. Então existia a expectativa de derrotar rapidamente o Irã para demonstrar força, demonstrar poder perante a China. Isso fracassou, não foi possível. Evidentemente, tudo isso foi bastante, muito bem acompanhado pelos chineses, né? As falhas militares dos Estados Unidos, as insuficiências. Uma coisa que chama muito a atenção, evidentemente, é que são aí os efeitos da desindustrialização sobre o poder nacional, né? Sobre o esforço militar. Os Estados Unidos hoje são um país que terceirizaram uma parte razoável da sua indústria para a própria China, né? Portanto, não é capaz de produzir mísseis, de produzir navios, de produzir aviões com a mesma velocidade que o fazia durante a Guerra Fria, por exemplo. Então isso é algo bastante relevante nessa questão do equilíbrio de poder entre Estados Unidos e China. Mas é claro também que existe uma dimensão econômica relevante, porque apesar de haver um esforço por parte dos Estados Unidos de desatar esse nó de dependência em relação à China, Isso é algo que não foi alcançado e que, mesmo que haja um esforço concentrado em relação a isso, levará muito tempo para que seja alcançado. A tentativa de reindustrialização dos Estados Unidos, do Trump, também fracassou, também não foi adiante, pelo menos não foi tão longe quanto o Trump esperaria. Portanto, reduzir a dependência em relação à China também é algo que não caminhou muito, pelo menos da parte dos Estados Unidos. A China conseguiu, por sua vez, reduzir um pouco a sua dependência em relação aos Estados Unidos. Conseguiu encontrar novos fornecedores, novos parceiros na própria Ásia, por exemplo. É uma série de coisas, né? Aumentou, inclusive, suas parcerias com a Coreia do Sul, no âmbito dos semicondutores. Isso também vai ter um impacto significativo nessas conversas entre Estados Unidos e China. Mas o Trump vai chegar lá menor, mais enfraquecido do que gostaria. Para além da debacle militar em relação ao Irã, tem também o fato de que o Trump hoje é uma liderança extremamente impopular dentro dos Estados Unidos. Ele vai chegar na China às vésperas de uma provável derrota eleitoral nas eleições de meio de mandato. Enquanto o Xi Jinping, por sua vez, vai se encontrar com o Donald Trump logo após uma movimentação que consolidou ainda mais o seu poder dentro da República Popular da China. Me refiro à, por assim dizer, limpeza no Ministério da Defesa da China. Então, todo esse contexto, todas essas pequenas mudanças no equilíbrio de forças, ou pelo menos na imagem que cada um dos países projeta perante o outro, representam mais sinais dessa tão falada decadência dos Estados Unidos e ascensão da China.
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0: Agora, 5 horas 38 minutos, a gente traz que o presidente Lula recebeu na tarde de hoje, no Palácio do Planalto, em Brasília, a ex-presidente do Chile, Michelle Bachelet, em meio à articulação do governo brasileiro para fortalecer a candidatura dela ao comando da Organização das Nações Unidas, a ONU. A reunião ocorreu em um momento estratégico da disputa pela sucessão de Antônio Guterres, que é o atual secretário-geral da ONU e que o mandato dele termina agora ao fim de 2026. O governo brasileiro defende que Michelle seja a próxima secretária-geral da organização, sustentando que a trajetória dela reúne experiência política, liderança internacional e conhecimento interno do sistema das Nações Unidas. Michelle Bachelet foi presidente do Chile por 2 mandatos e comandou 2 órgãos da ONU. Ela foi a primeira diretora executiva da ONU Mulheres e também atuou como alta comissária das Nações Unidas para os Direitos Humanos, que são credenciais vistas pelo Planalto como diferenciais diante dos demais nomes em disputa. A candidatura da ex-presidente chilena, no entanto, sofreu um revés após José Antônio Kast, do Partido Republicano, assumir o governo do Chile em março e retirar o apoio oficial do seu próprio país a Bachelet. Mesmo assim, Lula decidiu manter o respaldo brasileiro à ex-chefe de Estado chilena.
6: E olha, Isa, a disputa pela Secretaria-Geral da ONU reúne atualmente 4 nomes, sendo que 3 deles são latino-americanos. Além da Michelle, Rafael Mariano Grossi, que é argentino e dirige a Agência Internacional de Energia Atômica, e a Rebeca Greenspan, ex-vice-presidente da Costa Rica. O ex-presidente do Senegal, Macky Sall, aparece como possível candidato africano. A escolha do próximo secretário-geral não será feita pela Assembleia Geral da ONU. A decisão passa pelo Conselho de Segurança, onde os membros permanentes, Estados Unidos, China, Rússia, França e Reino Unido, têm o poder de veto. Esse fator torna a disputa altamente diplomática e depende de negociações entre as grandes potências. Bom, queria trazer a nossa convidada do programa de hoje, a Denilde, para comentar um pouco esse assunto. Denilde, entre esses nomes que aparecem nessa possível disputa, a gente pode apontar a Michelle como favorita? E como é que você enxerga esse apoio brasileiro à candidatura dela?
7: Bom, a Michelle acho que não é a favorita nesse caso, né? Porque ao perder o apoio do próprio Chile, e mesmo com o esforço brasileiro que está fazendo a campanha e tem feito aí um papel importante de levar, fragilizou a campanha dela. Aí, esse é também um dos temas que foi especulado se o governo brasileiro pediria o apoio americano. O governo americano tem resistências ao nome dela em função da agenda, principalmente a agenda que ela teve e a atuação dela na ONU Mulheres. Então ela acaba sendo um nome de resistência. Mas a gente sabe que é uma negociação, vai até passa por várias instâncias, várias negociações. O nome africano sempre tem um peso pelo número de países que acabam sendo importantes e decisivos, principalmente porque também tem aí o apoio de muitos países europeus. Então isso faz com que as candidaturas da América Latina tenham um menor peso. Mas há uma expectativa de que o nome seja o nome da América Latina por uma questão até do rodízio, né, estabelecido, que informal, mas presente, de que seria a vez da América Latina ter um nome e ter um secretário-geral. Então essa é a grande expectativa, e dos nomes colocados, a Bachelet seria o nome mais expressivo. Acho que as disputas da questão internas no Chile, a dificuldade que ela tem de conseguir uma aprovação americana, fragiliza nesse processo, e aí o candidato senegalês ganhou mais peso, pelo menos nos bastidores, no que vem sendo colocado. Mas acho que vai depender muito dessa campanha brasileira, vai ter aí um peso importante, vai depender muito dela conseguir o apoio expressivo dos europeus para ter uma chance maior e conseguir superar as resistências que surgiram na candidatura dela.
0: Certo, muito obrigada, Denilde Oliveira Rosehacker. O Rafa, quero te trazer para a gente poder avaliar esse caso e, primeiro de tudo, saber por que, na sua análise, a Lula defende, Planalto defende, em que a candidatura da Michelle Bachelet seria mais interessante ou melhor na visão do Planalto. E, na sua análise, qual dentre as quatro candidaturas você acredita que, enfim, seria mais interessante, melhor para a ONU?
1: Bem, em primeiro lugar, a gente tem que levar em consideração que existe, da perspectiva brasileira, evidentemente, um interesse para que haja um secretário-geral latino-americano, né? Evidentemente, claro que a gente sabe que já mais ou menos cabe para a América Latina por conta do rodízio nas Nações Unidas, mas enfim, isso não deixa de ser um objetivo do governo brasileiro. E existe ali uma relação um pouco mais próxima entre o Lula, entre o atual governo brasileiro e a Bachelet, até por conta de proximidades de campo político. A Bachelet pertence a uma linha política, por assim dizer, social-democrata, entre aspas, progressista, e o Lula também, em alguma medida. Então existe também essa proximidade. Não me parece que a posição do Brasil seria uma de que vale qualquer latino-americano para ocupar esse cargo. Tanto que o Brasil não está apoiando o Rafael Grossi, que é apoiado pela Argentina, enfim, e que na sua atual atribuição na Agência de Energia Atômica tem demonstrado uma proximidade significativa com o governo dos Estados Unidos. Existe, inclusive, a suspeita que foi levantada no ano passado, naquela época do conflito anterior contra o Irã, de que o Rafael Grossi teria vazado informação delicada, informações sigilosas em relação ao programa nuclear iraniano para o Estado de Israel e para os Estados Unidos. Então existe aí, da perspectiva do Lula, da posição do Lula em relação ao qual algumas vezes no passado se cogitou que ele talvez tivesse interesse em disputar aí a Secretaria-Geral da ONU, esse vínculo com a Bachelet e, portanto, um alinhamento em relação a pautas que são caras para o próprio Lula, a questão aí da democracia, a questão, por exemplo, de um fortalecimento do executivo da ONU, principalmente por conta de determinados dilemas ou desafios contemporâneos, como a questão climática, a questão sanitária, né, ou seja, a possibilidade de novas pandemias no futuro. E nisso existe um alinhamento bastante razoável, bastante significativo entre o Lula e a Bachelet, de modo que o Lula se sentiria bem representado caso a Bachelet se tornasse secretária-geral das Nações Unidas.
0: Certo, muito obrigada, Rafa. Agora são 5 horas e 47 minutos. Estamos chegando ao fim do nosso Entretanto e agora é o momento da gente agradecer a nossa convidada de hoje, Adenilde Oliveira Hushacker, doutora e mestre em Ciência Política, professora de Relações Internacionais e diretora acadêmica de graduação da SPM. Um prazer tê-la novamente aqui. Você sabe, Adenilde, que as portas, os microfones estão sempre abertos para você aqui no Entretanto, né, Léo?
6: Com certeza, Adenilde é nossa convidada e a gente sempre fica muito feliz, na verdade, quando ela participa com a gente, porque ela enriquece bastante o nosso debate, o nosso programa, enfim. Adenilde, mais uma vez, muito obrigado pela presença e tem dica, não é isso?
0: Exatamente, a gente quer te pedir, Adenilde, uma dica pra gente, pros nossos ouvintes. Qual a sua dica de hoje?
7: Primeiro agradeço, né? Vocês estão sempre muito generosos, né, comigo aqui em abrir o espaço. Com relação à dica, esse ano, acho que como a gente tem eleições no Brasil, eu acho que vale a gente conhecer um pouco mais sobre as pesquisas que estão sendo feitas e também entender um pouco mais o eleitor brasileiro. Então, a minha sugestão é o livro do Felipe Nunes, que faz um apanhado bem grande sobre o perfil dos brasileiros e o que mudou no Brasil, na opinião pública, em termos de política, ao longo aí dos últimos anos, para a gente entender quais são os novos perfis, o que tem de diferente, quais as diferenças entre, ele traz uma análise muito interessante, geracional, então mostrando as diferenças de visões entre a geração que vem da geração Baby Boomer e a geração Z. Então acho que é uma dica aí para a gente entender mais, principalmente para quem gosta do contexto nacional e da política brasileira, entender a opinião pública brasileira.
0: Muito obrigada, Adenilde, muito obrigada mesmo. A sua dica também aqui, olha, está mais do que anotada e a gente te aguarda numa próxima ocasião, viu? Bom, a gente segue aqui no nosso Entretanto agora com meteorologia. Vamos saber como é que vai estar o tempo amanhã.
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0: A semana começou com muito frio aqui no Rio de Janeiro, pelo menos pra gente carioca, né? Aí aos poucos a temperatura vai aumentando e olha, já spoiler, vamos chegar a sexta-feira com 30 e poucos graus, viu? De acordo com o Climatempo, a terça-feira vai ser de sol durante o dia e chuva à noite. Mínima de 15, máxima de 24 graus.
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6: O ministro dos Transportes, Jorge Santoro, assinou a ordem de serviço para o início das obras de melhorias da BR-101 no trecho da autopista Fluminense. O Vinícius Fernandes, nosso repórter, já está aqui com a gente, vai trazer mais detalhes. Vini, uma boa noite para você.
8: Boa noite para você, Léo, e todo mundo que está acompanhando a gente. A cerimônia que aconteceu na Praça do Pedágio de São Gonçalo, na região metropolitana do Rio, e também contou com a presença de representantes da concessionária Arteris Fluminense e do prefeito de Niterói, Rodrigo Neves. Essa iniciativa marca a retomada das obras que estavam paralisadas desde 2019. O contrato otimizado prevê mais de 10 bilhões em investimentos ao longo dos 322 quilômetros da via da Ponte Rio-Niterói, a divisa com o Espírito Santo, e o prazo de concessão é de 22 anos, com a Arteris mantendo a gestão da via até 2048. E já a partir de amanhã começam as obras de duplicação em Macaé e Rio das Ostras, além de uma implantação da terceira faixa nos dois sentidos entre Niterói e Itaboraí. A segurança na rodovia também entra no pacote. Sistemas de internet 4G e 5G serão implementados. Com isso, a estrada passará a ser monitorada em toda a extensão por câmeras integradas à Polícia Rodoviária Federal e às forças estaduais. O ministro Jorge Santoro disse que pediu apoio integral ao governo do estado para garantir que as obras não sofram novas interrupções, como aconteceu no passado.

0: A BR-101 Norte é estratégica para a economia fluminense. O trecho passa por 13 municípios responsáveis por 18% do PIB estadual e atende mais de 9 milhões de habitantes. A rodovia conecta polos industriais, os portos de Açu e de Macaé e a principal via de acesso à região dos lagos.
1: Perfeito, Vini. Tá ótimo. Obrigado.
2: Mas acho que ele tem mais informação, né?
1: Tem mais coisa com ele, não tem?
2: Tem sim, porque a Justiça do Rio marcou para hoje a audiência de instrução e julgamento do rapper Oruan, que é réu por tentativa de homicídio, contra policiais civis. Bom, Vinícius, conta pra gente como é que tá essa situação aí do Oruan.
0: E a audiência já iniciou, né, para ouvir testemunhas e analisar as provas nesse processo contra o rapper Oruan, como você disse, acusado de duas tentativas de homicídio contra policiais civis. Lembra que o cantor está foragido e o caso teve origem em junho do ano passado, durante uma operação da Delegacia de Repressão Entorpecentes em uma casa no Joá, na zona sudoeste da cidade. Os agentes cumpriram um mandado de busca e apreensão contra um adolescente suspeito de envolvimento com o tráfico de drogas. Além da tentativa de homicídio, Oruan também responde por resistência, desacato, ameaça e dano qualificado. A audiência, então, de hoje marca o início dessa fase, que testemunhas serão ouvidas e as provas analisadas. E a partir daí, o juiz decidirá se o caso vai a julgamento pelo tribunal de júri ou pelo júri comum. A sessão havia sido marcada para março, mas foi adiada. Lembro também que o Oruan está com a prisão preventiva decretada após descumprir medidas cautelares ligadas ao monitoramento por tornozeleira eletrônica. O rapper também é investigado por lavagem de dinheiro com uma suposta ligação ao Comando Vermelho e teve o nome incluído na lista de procurados da Polícia Civil no fim do mês passado. A mãe dele, Márcia Gama, e o irmão Lucas dos Santos Nepomuceno também são alvos da investigação. A Márcia conseguiu um habeas corpus e saiu da lista dos procurados. E Oruan, então, e o irmão seguem foragidos, investigados em esse outro caso pela Polícia Civil aqui do Rio de Janeiro.
2: Muito obrigada, Vinícius, pelas informações, pelas notícias. Amanhã a gente volta com você. E agora dá tempo, né, Léo, da gente ir para o nosso Contando as Moedas?
1: Vamos nessa, vamos. Isso.
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1: Olha, Isa, o dólar comercial fecha o dia em queda de 0,06%, cotado a R$ 4,89. Já a Bolsa de Valores também operando em queda de 1,19% a 181.909 pontos.
2: A gente tem também que, aproveitando que a gente está falando da economia, que o endividamento das famílias brasileiras atingiu o maior nível da série histórica, mesmo em um cenário de desemprego baixo e crescimento da economia. E quem vai contar isso para a gente é o Lucas de Andrade.
4: O baixo nível de educação financeira e a forte cultura de recorrer a empréstimos contribuem para que brasileiros sigam endividados, mesmo com desemprego em baixa e renda recorde. A avaliação é do economista e sócio da Valor Investimentos, Gabriel Tcheco. Em 2025, o rendimento médio mensal dos brasileiros atingiu o valor recorde de R$ 3.560, um crescimento de 6% em relação ao ano anterior, de acordo com o IBGE. A alta, no entanto, não significa que as famílias estão com dinheiro de sobra no fim do mês. Num cenário em que 80% dos lares têm alto endividamento e 30% estão inadimplentes, segundo dados da Confederação Nacional do Comércio de Bens, Serviços e Turismo, a CNC, o economista Gabriel Tcheco afirma que os juros elevados afetam ainda mais os consumidores, que recorrem ao crédito como uma extensão da renda.
5: Esse aumento de renda já é um aumento de renda descontado em inflação, ou seja, deveria ser um aumento real de renda e de poder de compra. Porém, o primeiro ponto que vale a gente destacar é que a inflação, ela é uma cesta média, ela não reflete para todos os perfis de consumo. Nosso custo de vida vem aumentando bastante. Outro ponto a ser destacado é que, culturalmente, o crédito no Brasil, ele acaba sendo uma extensão da renda. E hoje o juros está muito alto, o crédito está muito caro. E a inflação não mede isso. Isso dificulta muito o dia a dia do brasileiro, tendo em vista que nós somos temos um povo, como eu disse, com cultura de crédito muito forte, com uma educação financeira, infelizmente, aquém do que acredito que deveria. Além de terem dívidas, não estão pagando suas parcelas em dia. Então, esses juros, ele é punitivo.
4: O fenômeno das apostas online surge como outra preocupação para o orçamento de quem já tem pouco. O movimento preocupa o Ministério da Fazenda, que lançou na semana passada uma nova versão do programa de renegociação de dívidas.

0: Dívidas, o desenrola. A iniciativa impõe que o usuário não pode mais apostar em bets por um ano. Gabriel Checo alerta para os efeitos que vão além da desordem financeira, mas também de desequilíbrio emocional.
1: Pesquisas que vão às ruas e perguntam para o brasileiro, falam, você investe? Poucos falam que sim, mas daqueles que respondem sim, quando vai para a segunda pergunta, pergunta em quê? Fala em bet, em tigrinho, e a gente sabe que isso não é investimento. Isso é um custo, uma minoria vai ter algum rendimento ali, e mesmo assim, se for no curto prazo, com muita sorte, no médio e longo prazo, o jogador acaba sempre perdendo.
0: Embora a PNAD contínua tenha indicado melhor em todas as faixas de renda, a desigualdade no Brasil apresentou ligeira alta em 2025, após ter atingido o piso da série histórica em 2024. A pesquisa revela que os 10% mais ricos concentram 40% de toda a massa de rendimentos do país, uma parcela superior à que pertence aos 70% mais pobres somados. E quem recebe Bolsa Família tem renda domiciliar per capita de R$ 774,00, o que equivale a menos de 30% da média de quem não depende do benefício. Reportagem Lucas Andrade.
2: É isso, gente. 5 horas 59 minutos e chegamos ao fim do Entretanto, agradecendo a você pela sua companhia e convidando a estar com a gente novamente amanhã a partir das 4 da tarde aqui na Rádio Sputnik, na Metropolitana 80.5 FM. Léo, a gente vai estar aqui mais um dia, hein?
3: Amanhã a gente está de volta, Isa. Um beijo para você, uma boa noite e até amanhã.
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8: Olá, muito boa noite. Agora são 6 horas em ponto. Hoje, dia 11 de maio de 2026, começa agora o Casus Belli, toda segunda, quarta e sexta, às 18 horas, aqui na Rádio Sputnik, na Metropolitana 80.5 FM. A gente desvenda os grandes eventos do mundo militar e da segurança internacional. Eu sou André Lucena, tenho o prazer de ter ao meu lado, como sempre, o comandante Robinson Farinazzo. Farinazzo, como vai? Um abraço pra você, uma ótima semana e vamos juntos. Muita coisa pra gente debater hoje.
9: Boa noite, André. Boa noite, Brasil. Boa noite, ouvintes da Rádio Sputnik. Estamos começando mais uma semana quente aqui de maio. Tá esfriando no Brasil, mas tá esquentando no mundo. Boa noite pra todos vocês.
8: Pois é, Farinazzo, apesar do frio no centro e sul do país, as coisas quentes aí pelo mundo, incluindo também, Farinazzo, já uma primeira pincelada aqui no Casus Belli de hoje. Muito disse, me disse aí no entre Estados Unidos e Irã, né? O Trump colocou em xeque, disse que o cessar-fogo estava por um fio. Enfim, Farinazzo, como é que você tem visto esse dia de hoje aí com essas declarações do Trump?
9: Olha, André, o que acontece é o seguinte. O Irã vai fazer uma proposta que eles sabem que o Trump não vai aceitar, né? Não tem aquela frase do Don Corleone, eu lhe farei uma oferta que ele não poderá recusar. O Irã é assim, eu lhe farei uma oferta que eu tenho certeza que ele vai recusar. Por quê? Porque, na verdade, vamos dizer assim, os desejos do Irã, né, as reivindicações são muito antigas, tem coisa de 47 anos aí, acumulou tudo. E o Irã não vai abrir mão disso, porque ele já sabe que ele está no corner do ringue. Então eles falam, olha, já estamos perdidos mesmo, já fomos bombardeados, mataram a liderança, né, fizeram uma grande destruição aqui. A gente vai pro tudo ou nada. E o Trump, lógico, ele não tem como aceitar, porque ele vai parecer mais humilhado do que ele já está. Eu acho que a gente vai acabar tendo. Olha, eu digo sempre o seguinte: não existe nada, né, que substitui um sucesso militar. Eu acho que os Estados Unidos vão ter que partir para uma cartada militar do Irã. Agora, o resultado disso é extremamente duvidoso. Tá? Os últimos rounds entre Estados Unidos e Irã não foram favoráveis para Washington.
8: Pois é, Farinazzo, com certeza. As últimas rodadas aí, né, elas não têm sido favoráveis aos Estados Unidos. A gente tem falado muito sobre, digamos, os problemas também no campo da preparação, né, dos Estados Unidos, gastando míssil, gastando recurso. Há um debate interno nos Estados Unidos também de muita crítica, tanto da oposição do Trump, como inclusive de membros do governo republicano por lá. Bem, no programa de hoje, a gente debate o recuo, né, nas negociações entre Estados Unidos e Irã. A gente fala também na ideia do governo Benjamin Netanyahu de desistir da ajuda militar norte-americana, deu um prazo para isso também, sobre as comemorações do Dia da Vitória na Rússia. Também vamos falar sobre as disputas entre China e Japão por conta do Indo-Pacífico e a respeito do programa do governo federal contra o crime organizado, que deve ser lançado amanhã. E para debater esses assuntos conosco, a gente tem o grande prazer de receber, já nessa primeira parte do Casus Belli, Rodolfo Laterza, analista militar, historiador, pesquisador de conflitos armados. Laterza, um dos grandes nomes do debate público do país no campo da segurança e da defesa. Laterza, como vai? Seja muito bem-vindo aqui ao Casus Belli. André falando com você, o Farinazzo também está aqui comigo. Seja muito bem-vindo.
10: Boa noite, André. Boa noite, comandante Farinazzo. Uma grande alegria. Finalmente aqui estou. Um prazer imenso.
9: Olha só, André, faltou você falar uma coisa muito importante, doutor Laterza, tá? Ele é um grande colaborador do canal Arte da Guerra, um dos maiores colaboradores que nós temos lá. Faltou você colocar isso aí na apresentação dele. Laterza, bem-vindo a bordo aí, tá, meu irmãozinho? Um grande abraço pra você, pra toda a sua família. Prazer ter você aqui conosco hoje.
10: Prazer todo meu amigo. Com muita honra e minha gratidão a você.
8: Pois é, Farinazzo, estava justamente esperando você fazer essa introdução a respeito da participação sempre do Laterza no Arte da Guerra. E agora aqui tendo o prazer de estar conosco no Casus Belli, aqui na Rádio Sputnik, na Metropolitana. Você, ouvinte, venha conosco, porque está começando o Casus Belli, o programa na linha de frente do poder militar.
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8: O presidente dos Estados Unidos, Donald Trump, classificou nesta segunda como estúpida e lixo a mais recente proposta apresentada pelo Irã para encerrar a guerra no Oriente Médio e afirmou que o cessar-fogo entre os dois países, em vigor há mais de um mês, está por um fio. Aspas para Trump. E depois eles voltam querendo negociar e nos apresentam uma proposta estúpida que ninguém aceitaria. Embora Obama teria aceitado, Biden teria aceitado, fecha aspas, palavras do Trump aí em coletiva de imprensa hoje. Ao comentar a trégua, o republicano disse que o acordo vive um momento mais delicado. Abre aspas mais uma vez para o Trump. Eu diria que o cessar-fogo está no momento mais fraco. Depois de ler aquele lixo que eles nos enviaram, eu nem terminei de ler. Foi o que disse o republicano, reconhecendo que a proposta estaria por um fio. Após as declarações do presidente dos Estados Unidos sobre as negociações com o Irã, o presidente do parlamento iraniano, o Mohammad Bagher Ghalibaf, afirmou que Teherã está pronto para reagir a qualquer ofensiva norte-americana, aspas para ele. Nossas forças armadas estão prontas para dar uma resposta à altura de qualquer agressão. Estratégias e decisões equivocadas sempre levarão a resultados equivocados. O mundo inteiro já percebeu isso. Estamos preparados para todas as possibilidades. Eles serão surpreendidos, fecha aspas, palavras aí do Ghalibaf. Farinazzo, olha, já faz um tempo que a gente tem que deixar um pouco de lado a cortesia da diplomacia, porque são palavras mais radicais que não fazem muita parte da gramática diplomática, mas uma coisa me chama muita atenção, que é o fato do Trump ter citado o Obama e o Biden, né? Há algo de muita preocupação do Trump em relação a seus antecessores. Enfim, Farinazzo, a palavra é sua a respeito desse entreveiro de hoje.
9: Acontece, André, que talvez o Obama e Biden não precisassem fazer isso exatamente quando meter a mão na cumbuca que o Trump meteu, né? Começar uma operação militar contra o Irã, ter grandes revés como ele teve aí, depois, agora não saber sair. E outra coisa também, André, não é palavreado num presidente da República, né? Esse vocabulário que o Trump usa, essa maneira dele de falar diretamente com as redes sociais, não é uma postura presidencial. Essa é que é a verdade. O Trump, ele tá acabando com o que restava da sacralidade do cargo dos Estados Unidos. Joe Biden, que também foi um desastre no presidente, a gente não pode lembrar isso aí, tá aí o desastre ucraniano, que é de autoria dele. Mas ele era um homem que tinha alguma postura, sabe? Tinha 50 anos de parlamento, né? Ele era parlamentar desde 1974 aí, né? Foi senador durante décadas aí. Homem que sabia se portar, tinha um comportamento muito mais alinhado com a presidência da República, não esquecendo os seus defeitos, do que Donald Trump. O Trump só tá fazendo piorar as coisas. Eu acho o seguinte, para um diplomata profissional, que não é o caso do Marco Rubio, né? O secretário de Estado. Mas para um diplomata profissional, alguém que cresceu nas lides da diplomacia, que tem formação para isso, que absorveu toda uma cultura diplomática, né, que sabe quais são os rituais da diplomacia, as declarações do presidente Trump são um desastre. Por quê? Porque mesmo que você faça um bom trabalho na diplomacia junto aos iranianos, né, essas falas do presidente deitam tudo por terra. Enfim, o Trump, como sempre, né, como sempre, está piorando as coisas. E não é só o fato dele piorar, né? Ele conseguiu criar um problema onde não existia. A gente tinha que lembrar que até fevereiro o Strait de Hormuz estava aberto, agora está fechado, né? Então, assim, o Trump é o presidente que cria problemas que depois ele mesmo consegue resolver.
8: Obrigado, Farinazzo. Laterza, só falando aqui, reconhecendo a nossa audiência, a gente está recebendo o Rodolfo Laterza, analista militar, historiador e pesquisador de conflitos armados. Laterza, normalmente eu começo a pergunta pelo nosso entrevistado, mas a gente teve uma pequena perda da sua conexão e agora voltamos, te peço desculpas e te trago aqui para a roda de conversa. A gente está debatendo, como você ouviu, o dia de hoje, né? Quer dizer, essas idas e vindas, o Trump falando, se referindo à proposta de Teherã como estúpida e lixo. Laterza, por gentileza, a gente agradeceria muitíssimo a análise sua sobre o estado atual da má estratégia norte-americana, o que justifica essa declaração e o Trump reconhecer que coloca aí o cessar-fogo por um frio. Quão preparado o Irã está nesse momento para diferentes cenários? Por favor, Laterza.
10: Boa noite a todos. As declarações de Trump, por mais histriônicas que sejam, e por mais escandalosas e absolutamente inadequadas para o perfil diplomático, elas refletem aquilo que nós já tínhamos alertado. Esse cessar-fogo foi uma pausa operacional para reabastecimento, readequação e principalmente rotação de pessoal e sistemas de armas e munições por parte da própria superfície dos Estados Unidos e principalmente das aeronaves de combate setorizados em várias partes, em Israel, na Jordânia e também no leste do Rio, focados numa reescalada contra o regime iraniano. Precisamos lembrar que os Estados Unidos têm cerca de 400 aeronaves de combate utilizadas. E nos últimos dias, que são de dia 10 e 11, nós tivemos voos na fronteira oeste do Irã, ali na região do Iraque, de vários drones de conhecimento, como o MQ-4C, né, o MQ-4B, o Reaper. Também tivemos voo, né, com o F-6, aeronave de alerta antecipado, também, né, com voo do P-8, aeronave também de reconhecimento eletrônico, também de categoria de submarino. Isso significa o quê? Sondagem e de geolocalização, possíveis alvos para eventual reescalada. Não é basicamente gratuito toda essa prontidão operacional. E é muito simples para Trump estabelecer um pretexto histórico para reescalar o conflito e depois de declarar a vitória e sair. Os Estados Unidos são padrão quando eles estão em passe estratégico em alguma intervenção militar externa. E é justamente reescalar com um pretexto, utilizar poder aéreo maciço e massivo e depois declarar a vitória. Esse é o padrão que os Estados Unidos estabeleceram desde o Vietnã, inclusive isso foi observado, já debatido até com a operação Limei, e o cenário é cada vez mais indicativo daquilo que nós tínhamos previsto. Por que tanta postergação do cessar-fogo? Por causa de uma vulnerabilidade estratégica com implicações táticas que os Estados Unidos têm na formação e reabastecimento dos sistemas de defesa antiaérea, que foram sobrecarregados em março e abril diante ataques de saturação feitos pelo Irã através de seus mísseis básicos e também de seus drones. Essa sobrecarga de defesa antiaérea expôs forte e criticamente a defesa antiaérea norte-americana nos países do Golfo Pérsico e também Israel.
11: Então, uma nova retaliação iraniana não só vai sobrecarregar, mas vai colocar o inventário dessas munições numa situação extremamente inédita. O inventário vai ficar tão depreciado que vai ficar abaixo do crítico. Isso pode implicar em séria vulnerabilidade para os Estados Unidos em outras situações expedicionárias dentro do seu contexto de projeção de força global. Então, por isso que os Estados Unidos, no caso, ainda reescalaram, justamente porque estavam ocupados fazendo o máximo de reabastecimento que fosse possível.
8: Farinazzo, por favor.
9: É exatamente por aí, né? A gente vê uma situação logística dos Estados Unidos aí bastante complexa, né? Eles têm que atravessar metade do mundo para levar todo esse equipamento para o Oriente Médio e, além de tudo, você tem um problema que vão precisar recompletar os estoques, né? Então, a indústria americana está trabalhando a toque de caixa, né? E é bem provável que se reacendam os combates. É uma possibilidade muito grande isso. Agora, a gente tem que lembrar que o Irã também está fazendo a sua parte, né? Enfim, gente, não tem um cenário muito auspicioso pela frente aí. Quem vai pagar é o consumidor final, né? Se a gente tiver um reacendimento dos combates aí, sabe-se Deus onde vai parar o preço do petróleo.
8: Pois é, Farinazzo Latese, eu queria a sua palavra também, queria a sua análise diante de tudo que a gente está falando até agora. Qual o impacto disso, a título de hoje, para essa viagem que o Trump vai fazer à China? Havia, imagino, uma expectativa sobre como Trump gostaria de chegar a Pequim naquela primeira viagem que ele adiou, e existem as condições reais às quais ele vai chegar. Enfim, qual a influência neste momento? O que é que o Trump gostaria e não poderá, ou o que ele poderá tentar? Eu queria que você posicionasse estrategicamente a China neste momento, principalmente por conta da viagem que começa essa semana. Por favor, Laterza.
11: Quando chega a Pequim para um encontro com Xi Jinping, uma situação de vulnerabilidade perante o início de seu mandato, a qual procurou não só direcionar a China como o principal competidor estratégico e tecnológico, como o grande impulsionador, né, a grande superpotência impulsionadora da sua guerra comercial, que também não resultou em grande eficácia, seja para o seu eleitorado, seja para o seu governo. Precisamos olhar a situação e o contexto. Primeiro, Trump não vai conseguir paralisar o suporte técnico e comercial que a China provê ao Irã. Muito mais do que o suporte militar, o diferencial para o Irã manter a sua estratégia de resistência nessa guerra de alta intensidade é o fornecimento de manufaturas de uso dual, ou seja, que podem ser utilizadas para fins civis e militares, e também a importação de petróleo iraniano. Trump não vai conseguir dissuadir Xi Jinping de abdicar disso. Ainda que prometa não mais vender e abastecer Taiwan com armas. Houve uma declaração discutida da imprensa, mas eles sabem que os Estados Unidos não vão abdicar de fornecer todo um sistema de armas e de apoio técnico-militar a Taiwan. Então, basicamente, os Estados Unidos não têm como oferecer uma diminuição das hostilidades e das tensões na região do Pacífico. Precisamos lembrar que os Estados Unidos aparelharam e instalaram nas Filipinas um sistema Typhoon, ou seja, com capacidade de lançamento modular que se chama Hawk, o que é um grande impacto, estratégico, mas pelo menos tático, em relação a qualquer estratégia de proximidade, de guerra de proximidade, de guerra de litoral da Marinha chinesa. Então, isso daí, os chineses sabem que não é de grande confiabilidade. Então, Trump faz uma visita em uma situação de fragilidade perante o início do mandato dele. E, no caso, né, vai tentar, logicamente, pedir para a China intervir ao Irã para gerar uma desescalada e perder em algum ponto de negociação exigido pelos Estados Unidos no que se refere ao enriquecimento do urânio. Só que os Estados Unidos se contradizem, porque na negociação em Oman, que precedeu o ataque de 28 de fevereiro do Fúria Épica, pouca gente sabe, os negociadores iranianos já tinham abdicado o programa nuclear para ir lá atolar com a Khamenei. O que Trump conseguiu com a morte de Khamenei e de Ali Larijani e outros líderes mais pragmáticos? O IRGC, ou seja, o Corpo de Guarda Revolucionário Islâmico do Irã, controla de fato hoje o iraniano e basicamente acredita na continuidade do conflito de uma posição dura de negociação, até porque viram, né, escalada, e viram o nível de traição em relação a qualquer acordo que os Estados Unidos possam ofertar. E sabem que os Estados Unidos têm um vínculo com o governo de Netanyahu para manter a intensidade desse conflito.
8: Muito obrigado, Lateza. Farinaso, eu vou passar a palavra para você, mas também acho que é interessante a gente colocar aqui em contexto uma notícia de última hora do governo dos Estados Unidos, né, que acabou de anunciar mais sanção, mais uma rodada de sanção aí, nesse caso em específico, contra 3 pessoas e 9 empresas, 4 delas sediadas em Hong Kong e 4 nos Emirados Árabes Unidos, por ajudarem no envio de petróleo do Irã para a China. Uma outra empresa tem sede em Oman. A gente ainda não tem muitos detalhes sobre essa, o significado, enfim, a parte mais miúda mesmo das sanções. Enfim, Farinaso, tudo isso só para dar mais um pano de fundo à nossa conversa, mas passo a palavra para você para considerações e perguntas ao Lateza, por favor.
9: Perfeito. O André, o Trump, ele não tem o leverage, né, o poder de barganha para pressionar os chineses. E outra coisa também, os chineses consideram profundamente descortês, né, um estrangeiro vir ao seu território e fazer qualquer tipo de ameaça. Então, o Trump, ele vai precisar moderar a linguagem dele ali com o Xi Jinping. A gente, assim, pelo o precedente histórico da China, né, e o protocolo da diplomacia chinesa, ele enfatiza isso, né? Se o Trump fizer, ele vier com ameaça, dificilmente ele vai conseguir alguma coisa. O Xi não vai fazer nada, mas é como o Dr. Rodolfo Lateza falou, ele não vai fazer, né? Agora, eu queria saber do Dr. Lateza, né, como é que ele vê a possibilidade dos Estados Unidos tentarem abrir o Estreito de Hormuz com a Marinha? Se ele vê alguma viabilidade nisso, enfim, como é que o Dr. Lateza avalia essa possibilidade aí do governo Trump?
11: Essa avaliação é muito interessante porque ela se adequa às chamadas estratégias de guerra assimétrica na realidade contemporânea. E países conseguem nivelar uma superioridade convencional através de métodos de guerra simétrica, na qual sistemas de armas se vinculam justamente a essa estratégia. O Irã, através de pela menos 6 modalidades de mísseis de navio, muitos deles com alcance até 300 quilômetros, a utilização de uma pleiade de drones lançados de plataforma terrestre e também drones de superfície subaquáticos, e a utilização também de lanchas porta-mísseis, algumas até lanchas kamikaze, que também tem capacidade de também lançar minas, consegue ter total condição de negar acesso e uso da fronteira marítima próxima por parte da Marinha Norte-Americana, que fica impedida de realizar operações de guerra litorânea, ou seja, de guerra de litoral, próxima à costa. Então, precisamos entender que, por exemplo, um dos grupos de ataque dos Estados Unidos está ali bem margeado, ali ao longo do Golfo de Oman, justamente fora do alcance, em tese, dos mísseis antinavio iranianos. Então, qualquer operação de desembarque ou próximo de guerra de litoral vai ficar prejudicada por causa dessas capacidades iranianas, as quais foram pouco atingidas. Precisamos lembrar que o Irã teve muita destruição naquilo que era infraestrutura convencional, infraestrutura bélica convencional. Porém, os principais métodos de guerra assimétrica, no que se refere ao sistema de armas, ficaram relativamente incólumes. Os TER, transportador, eletrônico e lançamento de mísseis balísticos, grande parte incólume de acordo com a própria mídia ocidental mainstream. Os drones, com certeza, os mísseis antinavio, as lanchas. Então, foi absolutamente simbólico destruir toda a frota de superfície iraniana, porque não era onde repousava a capacidade de negação de acesso e negação de uso do mar por parte dos iranianos.
8: Lateza, por favor, Não, Farinaso, por favor, a palavra está com você.
9: Pode falar, só tô...
8: Não, a grande questão seria também o seguinte, acho que a gente também pensar em contexto e tentar fazer, Lateza, comparações com outras situações minimamente parecidas que já encaramos, né? Quer dizer, os interesses estratégicos dos Estados Unidos parecem bastante prejudicados, enfim, a gente está falando também as vulnerabilidades militares dos Estados Unidos, elas estão ficando muito expostas, né? O que a gente tem visto desde o início, desde o final de fevereiro. Essa exposição tem paralelo com outras operações dos Estados Unidos no histórico recente, só para a gente tentar situar em termos comparativos também, quão errada ou quão má feita ou má pensada tem sido essa estratégia norte-americana? Quer dizer, essa exposição, essa vulnerabilidade, considerando justamente a presença da China, tem comparação? É um grau parecido com o que já vimos em operações de passado, como no início dos anos 2000? Como é que você traça isso em termos de perspectiva histórica? Por favor, Laterza.
11: Nós temos que fazer uma seguinte retrospecção. A intervenção Iraq-Freedom de 2003, ela inicialmente foi bem sucedida, porém se tornou um atoleiro em função de uma guerra insurgente. E no Afeganistão, da mesma forma, de 2001 a 2021. Só que o que acontece? A condição de guerras de contra-insurgência, e na história militar, ela é muito desvantajosa para potências ocupantes e para forças atacantes superiores. Porque as forças insurgentes, elas conseguem, através de métodos de guerra irregular, criar uma desvantagem progressiva e ter o tempo e o espaço a seu favor. Então, são outros tipos de guerra que, obviamente, levaram a uma perda de reputação e também um desgaste estratégico dos Estados Unidos, mas não se compara à situação que vemos agora na Terceira Guerra do Golfo, a qual os Estados Unidos tiveram um nível de destruição dos seus ativos estratégicos no Oriente Médio enorme, seja na perda de aeronaves de combate, na perda de aeronaves tanque, como o KC-135, radares, a base da Quinta Frota, essencial para a projeção de forças expedicionárias dos Estados Unidos no Oriente Médio, ela não só foi atacada, ela foi evacuada. Isso gerou, portanto, uma situação de deficiência e fragilidade estratégica inaudita nos Estados Unidos, eu diria, desde a Guerra do Vietnã. Então, uma situação muito, mas muito negativa para a projeção do poder americano. Lembrando que, antes, nós estamos conversando com a Panada, disse que o regime iraniano resistir, que vai ser uma derrota histórica. Agora, a situação é muito pior. Caindo, nem reclamar da queda do regime iraniano, a restrição dos seus programas de mísseis de guerra, muito menos da restrição do seu programa nuclear, tal como os Estados Unidos tanto queriam. Não proibir qualquer desenvolvimento nuclear no Irã. Agora, tem esse fechamento do Estreito de Hormuz, com implicações na geoeconomia global e com o impacto em toda a capacidade dos Estados Unidos de prover segurança naquele entorno estratégico do Oriente Médio. Lembrando que a fiabilidade estratégica dos Estados Unidos frente às monarquias do Golfo era o quê? Garantir segurança para essas monarquias, que foram duramente atingidas e se mostraram altamente vulneráveis. Então isso vai ter implicações a médio prazo sérias para o desmembramento do poder americano. Eles vão ter curva de aprendizagem, com certeza, em relação a esse conflito, mas isso vai gerar um grande problema para os Estados Unidos em relação a conflito com outras potências.
8: Farinazzo.
9: Doutor Lacerda, eu queria saber o seguinte: logo no começo da guerra, nós recebemos o senhor para uma entrevista e, assim, a tendência que o senhor assinalou lá se comprovou, né? Eu lembro que você falou para o nosso público: olha, vai depender da capacidade de resistência de cada um, é muito cedo para aquilatar. Bom, e você acertou, tá? Você acertou. Havia uma névoa muito grande do que poderia acontecer, mas até agora seus prognósticos estão se confirmando, tá? A passagem do tempo. Mas passado 3 meses do início da guerra, e como é que você está vendo agora, tá? Quais os dobramentos que você pode assinalar? Você acha que, por exemplo, se essa situação pastosa que nós estamos enfrentando no momento, ela prosseguir, vai prejudicar muito o presidente Trump com relação aos midterms que nós vamos ter em novembro?
11: Perfeito. Pergunta, meu grande amigo, realmente, logo no primeiro dia da Operação Fira Época, fizemos uma análise e eu tinha frisado. Vamos aguardar uma semana, 10 dias, para ver a capacidade de resistência do regime iraniano e principalmente a preservação dos PER, transportador, eletrônico e lançador, pela qual repousa sua capacidade de resistência e retaliação através dos mísseis balísticos. Dito e feito, o Irã, através da sua intitulada de defesa de Mosul, fez essa descentralização e através de bases subterrâneas manteve pelo menos 70%, de acordo com a análise mídia mainstream, repito, do seu inventário de mísseis balísticos. E diante desse impasse, desses fracassos estratégicos em relação aos objetivos políticos, estratégicos e militares originalmente declarados, o governo Trump tem repercussões no aspecto da política interna. Primeiro, o aumento ao consumidor final. em relação ao preço da gasolina, com impacto na inflação. Segundo, uma repercussão em relação ao custo de vida. Terceiro, fratura interna dentro do MAGA, do Make America Great Again, movimento a qual Trump se baseou fortemente para ser eleito. Outra questão é a desgaste até dentro do Partido Republicano, a qual se precifica uma derrota colossal nas eleições intercalares legislativas de novembro, com a perda da Câmara dos Representantes. Com a perda das duas, do controle dele, bicameral, né, das casas legislativas, vai fazer Trump poder se tornar um pato manco, um duck lame, que na ciência política norte-americana significa presidente com fragilidade de governança, qual são obrigados a ter que basicamente resistir ao cargo, não consegue aprovar nenhuma medida própria e tem enorme dificuldade de, como eu disse, governança, de aplicar suas políticas. Então, essa é a realidade que nós temos em relação à tendência da política norte-americana. Outro ponto em relação ao regime iraniano. A consolidação até dos opositores do regime em prol do país, mais até do que regime, mostrou uma última, eu diria não uma última, mas uma grande chance do regime iraniano se solidificar após o conflito, resolvendo seus problemas também de governança econômica, que é onde repousa sua fragilidade. Resolvendo o problema da inflação, do custo e estabelecer um plano de médio e longo prazo de reconstrução do país, unificando os diferentes setores econômicos e sociais e evitando, portanto, o nível de infiltração que houve nas últimas duas décadas dentro da sociedade e das instituições iranianas por parte de serviços externos que ajudou a levar esse conflito e a muitas perdas dentro do IRGC e dentro do governo iraniano. Então, o regime iraniano terá uma solidez ainda que de curto prazo.
8: Tem um tópico também nessa discussão, Lattes, acho que uma notícia recente, que eu acho que tem a ver com o assunto também, são palavras, são declarações feitas pelo primeiro-ministro Israel, Benjamin Netanyahu, deu entrevista à rede CBS e explicou que planeja abandonar a ajuda militar dos Estados Unidos, deu um prazo para isso, vou abrir aspas aqui para ele. Quero reduzir a zero o apoio financeiro dos Estados Unidos, que faz parte da nossa cooperação militar. Estamos recebendo 3,8 bilhões de dólares por ano e acho que é hora de eliminar gradualmente o restante do apoio militar, foi o que disse aí o Netanyahu e explicou também, eu não quero esperar a eleição dos Estados Unidos no próximo Congresso, quero começar agora. Bem, Lattes, já desde 28 de fevereiro que muito se discute sobre a parceria Estados Unidos e Israel, enfim, análises de toda a natureza. Qual a justificativa desse movimento do Netanyahu na sua avaliação?
11: Primeiramente, a coligação do governo israelense, liderado pelo Likud, pelo Shoah, a qual Netanyahu é o primeiro-ministro, dependem de frentes permanentes de conflito no exterior próximo para poder se manter. Lembremos que antes de 7 de outubro de 2023, quando o Hamas, as facções palestinas, fizeram aquela operação com invasão, inclusive a territórios israelenses, etc., o Netanyahu tinha sido indiciado pela Procuradoria-Geral de Israel e tinha um forte iminência de uma moção de desconfiança e protestos de centenas de milhares de israelenses contra sua reforma judicial. A forma dele manter-se imune a uma persecução penal e a queda da sua coligação é a continuidade de conflitos em nível permanente, perene ou, pelo menos, né, contínuo. Então, isso é uma pressão que ele faz, não contra Trump, fundamentalmente apenas, mas para que a AIPAC, o lobby israelense, a qual financia vários congressistas, democratas e republicanos, faça uma pressão forte no deep state norte-americano, como sempre faz, para que os Estados Unidos continuem apoiando Israel nesse engajamento. E também um recado para os bilionários, oligarcas, vamos dizer assim, que patrocinaram a campanha de Trump, como Paul Singer, etc., que apoiaram, né, logicamente, esses interesses do lobby israelense em promover uma guerra contra o Irã. Então, o Trump, ele, no caso, ele não faz isso apenas por um voluntarismo específico. Existe um forte lobby para a continuidade da guerra contra o Irã. Então, essas declarações são umas declarações de barganha, até certo ponto, de chantagem política para criar um constrangimento dentro do deep state, do Partido Republicano e do próprio governo Trump, como uma forma justamente de evitar qualquer saída, ainda que autodeclarada, honrosa por parte do governo norte-americano do conflito.
8: Farinazzo.
12: Perfeito. Eu só vou complementar aqui, André, eu acho que o Dr. Lattes explicou muito bem. É praticamente impossível para Israel viver sem a ajuda dos Estados Unidos. Olha, quero colocar uma coisa para vocês. Nos anos 70, em meados dos anos 70, Israel, a situação não era como hoje, né? Israel era um país muito mais pobre do que nós temos hoje em dia, né? Mais atrasado aí. Só que esse afluxo de dinheiro, de recursos, de investimento dos Estados Unidos, né, criou um país aí com uma riqueza bastante expressiva, mesmo no Oriente Médio aí, inundado de petróleo. Eu lembro que muitos israelenses na época pensavam em migrar exatamente por causa dessa conjuntura econômica. Então, assim, não dá para Israel se livrar da ajuda dos Estados Unidos, que não é pura e simplesmente uma ajuda militar. Você tem ajuda financeira aí em outros setores também. Eu acho que o Latero explicou muito bem os mecanismos, né? Os mecanismos que apoiam Israel nos Estados Unidos são bastante complexos aí. Eu acho que independem aí do primeiro-ministro, o senhor Netanyahu, e do presidente, o senhor Trump. É muito difícil essa situação se alterar nos próximos anos.
8: Pois é, Farinazzo, obrigado pelo seu comentário. São 6 horas e 33 minutos aqui no Casus Belli. Aproveitar também a oportunidade e agradecer muito pela presença do Rodolfo Laterza, que esteve aqui conosco nesta edição do Casus Belli. O Laterza, que é analista militar, pesquisador de conflitos armados, enfim, uma longa trajetória aí como delegado de polícia, foi presidente da Federação Nacional dos Delegados de Polícia Civil, também presidente da Associação de Delegados de Polícia do Brasil. Laterza, muito obrigado por sua presença, por suas análises. Sabemos que o tempo é curto para a dimensão do que se tem para analisar. Não tenho dúvidas de que nossa audiência, enfim, sai dessa sua participação com uma capacidade muito maior de compreensão de tudo que está acontecendo. Vou passar a palavra para o Farinazzo também para agradecimentos, mas já deixo aqui o meu. Muito obrigado, Laterza.
11: E de público, minhas desculpas por uma inviabilidade que aconteceu numa participação minha, inviabilidade técnica. A honra é minha de aqui estar.
8: Farinazzo.
12: André, é muito importante o doutor Laterza citar o GSEC, tá? Ele é membro do GSEC, na verdade ele é o fundador do GSEC, tá? Nosso grupo de estudos de segurança, geopolítica, assuntos militares e conflitos. Eu gostaria que o doutor Laterza desse uma palhinha sobre o GSEC aqui pra gente, até porque vai ser muito importante trazer outros integrantes do GSEC para falar aqui no Casus Belli. Laterza, por favor.
11: Muito obrigado, comandante. O senhor, inclusive, é o diretor-presidente do GSEC, do Instituto de Altos Estudos em Segurança, Geopolítica e Conflitos. Foi criado como um think tank, ou seja, um centro de análise de pesquisa destinado a condensar a nossa comunidade, como assim, né, o nosso comandante Farinazzo fala, voltado justamente a uma abordagem mais técnica, científica e alheia à narrativa que predomina muitas vezes na mídia corporativa nas análises desses temas, segurança, geopolítica e conflitos. Aqui o nosso foco é trazer justamente para a mídia supedâneos, ou seja, estudos baseados em questões lastradas na evidência objetiva, ou seja, com pesquisas realmente embasadas e não basicamente com retórica ou simplesmente copiando e colando matérias feitas da mídia estrangeira e trazendo aqui para a mídia nacional. Eu acho que nós temos grandes pesquisadores na área de geopolítica e defesa e segurança no Brasil, e esse instituto visa justamente a trazer para o público brasileiro reflexões que podem não ser as mais certas por vezes, mas que vão ter embasamento e são mais importantes, em detrimento do subjetivismo, em detrimento justamente da polarização muitas vezes ideológica que contamina um debate que é extremamente complexo e a qual está acima dessas questões muitas vezes imediatistas e que trabalham no fator emocional do espectador brasileiro. Então o objetivo é esse. Então o GSEC vem como uma consolidação para trazer isso para a sociedade brasileira.
8: Pois bem, Laterza, fica aqui também para a nossa audiência aqui a recomendação, enfim, das pesquisas do GSEC. Já aproveito para fazer também o convite para outros pesquisadores também do grupo para que estejam aqui conosco no Casus Belli. Laterza, mais uma vez, muito obrigado, uma boa noite para você.
11: Eu que agradeço, uma boa noite para você, boa noite para o comandante Farinazzo, meu grande irmão.
12: Boa noite, Laterza, um abração.
11: Boa noite, abraço.
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8: Para você que nos acompanha aqui no Casus Belli, a gente primeiro agradece a sua audiência e faz um convite para que você participe conosco aqui do nosso programa. Você que gosta das participações aqui dos nossos entrevistados, como foi o caso hoje do Rodolfo Laterza, pelo WhatsApp você pode contribuir conosco enviando perguntas, sugestões, enfim, você pode aí participar do nosso programa. Lembrando, a gente tá no ar aqui toda segunda, quarta e sexta às 18 horas na Rádio Sputnik na Metropolitana. E o WhatsApp, anota aí, por favor, 21 980650066, mais uma vez, 980650066. Você pode enviar a mensagem por texto ou por áudio, que a gente encaminha e debate aqui sua sugestão, enfim, tenta esclarecer a sua dúvida. Não é, Farinazzo? Dê um recado, por favor, à nossa audiência.
12: Perfeito, pessoal. Olha só, é muito importante nós conhecermos o perfil do nosso público. Então, escreva aqui ou mande o seu áudio, sua sugestão, sua crítica, seu elogio, né? As matérias que você gostaria de ver, né, ser levadas aqui ao Casus Belli. O WhatsApp do programa é o 021 980650066. Repetindo, 021 980650066. 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
8: A Rússia acusou a Ucrânia de violar o cessar-fogo durante o último final de semana, no curso das comemorações do 81º aniversário da vitória sobre a Alemanha nazista. O cessar-fogo foi anunciado na última sexta-feira pelo governo dos Estados Unidos. Segundo o Ministério da Defesa da Rússia, a parte ucraniana lançou no último dia 12 ataques e realizaram 767 bombardeios contra as posições das tropas russas, usando lançadores múltiplos de foguetes, peças de artilharia e morteiros. Outros 6.905 ataques foram realizados com o uso de veículos aéreos não tripulados. São informações aí do Ministério da Defesa da Rússia. Durante o dia, os meios de defesa antiaérea russos abateram 85 drones de asa fixa ucranianos. Acrescentou aí a pasta, né, que também disse que a Rússia reagiu de maneira espelhada às ações das Forças Armadas da Ucrânia, abre aspas. Eles responderam ao fogo nas posições de vários lançadores de foguetes, artilharia e morteiros. Pontos de controle e locais de lançamento de veículos aéreos não tripulados foram atingidos, fecha aspas. Farinazzo, quero aproveitar os números que a gente traz e as aspas também do Ministério da Defesa da Rússia para te pedir uma análise também sobre esse cessar-fogo ao longo do final de semana e também do dia da vitória lá na Rússia. Por favor, Farinazzo, a palavra é sua.
12: Bom, André, pelo menos o desfile em Moscou transcorreu sem novidades, né? O desfile do Dia da Vitória, que é a data, né, militar mais importante da Rússia, essa daí, e a vitória sobre Napoleão. Na Rússia, para quem, por curiosidade, né, a Segunda Guerra Mundial é conhecida como Grande Guerra Patriótica, né? Então, o dia 9 de maio é um dia importantíssimo, por quê? Porque 27 milhões de cidadãos da antiga União Soviética tombaram aí, né, sob as hostes do nazismo. A maior parte deles, né, era o russo, mas você tem também cazaques, você tem georgianos, né, e até ucranianos, uma grande quantidade de ucranianos. Então, é uma data muito importante para os russos. Agora, é uma coisa triste, né? É uma coisa triste a gente ver que a Ucrânia que também sofreu muito sob o tacão nazista, não respeitar esse cessar-fogo no dia 9 de maio, que é um dia também que, lógico, quando houve a derrota do nazismo, né, a União Soviética entrega uma Europa livre de toda a parte da Europa Oriental, foi liberta do nazismo, inclusive a Ucrânia. E a gente tem que lembrar que um dos massacres mais infames da Segunda Guerra Mundial se deu em solo ucraniano, que foi Babi Yar, nas cercanias de Kiev, onde mais de 30 mil judeus ucranianos foram massacrados pelos nazistas. Então, assim, é muito triste que essa data, que é simbólica para os dois povos, né, tenha essa violação aí. Mas a gente tem que lembrar uma outra coisa também. Esse cessar-fogo seria patrocinado por Donald Trump. Bom, você tem várias questões, subquestões aí dentro, né? Primeiro que o Trump, é muito difícil você cravar aí, né, se aquilo que ele tá falando corresponde ao que está acontecendo no mundo. Essa é uma coisa. Segundo também, que hoje a Ucrânia, né, ela acaba dependendo muito mais da Europa do que dos americanos. Então, quem está dando as cartas ali é muito mais a União Europeia do que os Estados Unidos. Então, fica uma situação bastante difícil. O que nós temos hoje, principalmente depois do encontro do Putin com o Trump no Alasca ano passado, o que nós temos hoje é mais uma guerra entre a Rússia e a União Europeia, tá? Com os Estados Unidos se distanciando, pelo menos enquanto tiver a administração Trump. O que a gente nota na União Europeia é que eles esperam aí, né, o fim do mandato Trump, eles rezam para ascender um democrata aí que continue a política de Joe Biden. Vamos ver, tá muito longe ainda, o Trump ainda tem 2 anos e meio de mandato praticamente pela frente aí, e ele não tá muito interessado na Ucrânia. A gente nota isso no discurso dele e algumas ações aí do governo americano. Mas enfim, nesse ambiente todo de incerteza, o que a gente pode cravar é que nós teremos muitas violações de cessar-fogo ainda pelos próximos meses, talvez até anos.
8: Pois é, Farinazzi, já que a gente tá no tema, quero aproveitar aqui e mandar um abraço ao Cláudio Bedran, que manda mensagem aqui pra gente. Cláudio, muito obrigado por sua audiência, um prazer tê-lo aqui conosco. Ele diz o seguinte, Farinazzi, boa noite, deseja boa noite a gente aqui e também ao doutor Rodolfo Laterza, a quem ele conheceu no lançamento do livro lá no Clube da Aeronáutica, o Laterza, que publicou o livro Guerra Russo-Ucraniana, o conflito que redesenhou a geopolítica mundial, livro escrito aí em coautoria com Marco Antônio de Freitas Coutinho. Enfim, aí ele faz a pergunta, o Cláudio Bedran: o que acharam da provocação do Putin à Europa ao sugerir o Gerhard Schröder como negociador? Lembrando muito rapidamente, Farinazzi, fazendo só contextualização, e a palavra naturalmente é sua, o Schröder foi chanceler da Alemanha no final dos anos 80 e no começo dos anos 2000. Essa sugestão foi feita pelo Putin lá no último sábado. Enfim, mais uma vez, Cláudio, muito obrigado por sua pergunta, e Farinazzi, passo para você. O Cláudio pergunta: o que é que você acha aí da provocação do Putin à Europa, né? A União Europeia, aliás, que rejeitou hoje à tarde, horário de Brasília, essa sugestão. O que é que você acha dessa provocação feita aí quando o Putin sugere o Schröder como negociador?
12: O André, o Putin, ele vai fazer uma sugestão que ele sabe que os europeus vão recusar. Essa aqui é a verdade, né? Mas isso acaba deixando a Europa numa situação internacional cada vez mais complicada, né? Porque o que acontece é o seguinte: a gente está vendo que isso é inegável. É só você pegar a imprensa e fazer uma... Antes, eu quero mandar um abraço pro Cláudio Bedran aqui, tá? Ele deve ser do Rio de Janeiro. Cláudio, um grande abraço para você e para todos os cariocas aí que adoram essa terra. Mas continuando o nosso assunto, que a gente tem o seguinte: se você fizer um retrospecto das notícias de negociação da guerra da Ucrânia, desde que ela começa, você vê que a maior parte das iniciativas veio da Rússia. A gente lembra que logo no começo da guerra, quando o russo e o ucraniano estavam negociando em Istambul, um acordo quase saiu, mas infelizmente a ingerência do Boris Johnson, né, acabou torpedeando tudo, e a gente tem essa situação hoje aí, essa situação terrível aí dessa guerra, né? Vamos ver se a Europa agora faz um contra-ataque, se ela apresenta aí um outro mediador, né? Ela dificilmente vai aceitar uma sugestão do Putin, mas a verdade é que é o seguinte, né? Nós não temos, no momento, vozes na Europa, vozes sensatas ao ponto de iniciar uma negociação séria. Você tem que lembrar que o Keir Starmer, que é o primeiro-ministro do Reino Unido, está balançando. Pode ser que o Starmer caia por esses dias. Nós não temos nenhuma certeza. A Alemanha já trocou de chanceler desde quando começou a guerra. A Itália também, Inglaterra várias vezes. Então, assim, não fica ninguém na Europa para fazer uma proposta de paz. Então, talvez a solução seja mesmo pegar o Schröder, né, que já está aposentado aí, porque o pessoal da ativa, né, o pessoal que está em campo, ninguém está decidindo. Então, talvez seja melhor agora chamar alguém do banco de reservas, né? Mas, infelizmente, toda a sugestão do Putin é rejeitada. Talvez, se ele tivesse pedido para alguém, né, indicar alguém mais próximo, talvez o próprio Trump, pode ser que a coisa funcionasse, mas a Europa dificilmente vai aceitar uma sugestão do Trump e as coisas continuam, né? Infelizmente a guerra continua. Agora, a Europa está sendo bastante prejudicada por essa guerra, tá? Essa situação tanto do MERS como do Starmer também, essa situação de dificuldade, de impopularidade que eles vivem é graças a essa guerra. Não sei até quando a Europa vai continuar com essa loucura.
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8: A Marinha dos Estados Unidos deslocou o submarino de mísseis balísticos da classe Ohio e o USS Alaska através do Estreito de Gibraltar, em aparição pública rara de um ativo nuclear de dissuasão operacional. Relatado no último domingo, a chegada do submarino nuclear coincide com um confronto crescente com o Irã no acesso marítimo e com as negociações sobre o enriquecimento de urânio. A passagem invisível sinaliza uma demonstração deliberada de determinação estratégica, à medida que Washington muda da pressão diplomática para uma postura de dissuasão nuclear reforçada no corredor Atlântico Mediterrâneo, segundo a Army Recognition. O USS Alaska carrega até 20 mísseis Trident 2D5 e representa um componente crítico da tríade nuclear dos Estados Unidos, tipicamente projetada para ser furtiva. Seu aparecimento em Gibraltar tem um significado operacional significativo, destacando uma mudança em direção à sinalização estratégica visível, enquanto os Estados Unidos e parceiros aliados se preparam para uma potencial escalada ligada à segurança do Estreito de Hormuz e à instabilidade marítima regional. Notícia essa que está na nossa página noticiabrasil.net. Farinazzo, o que é que você nos conta sobre essa história no Gibraltar, por favor?
12: Pois é, André. O Alaska é um submarino aí. Ele foi encomendado em 78, na quilha batida em 83 e comissionado. Comissionado é quando entra em serviço, em 1986. É um submarino, portanto, bastante antigo, né? Muito grande, ele desloca 17 mil toneladas, né? Só para você ter uma base. O ex-porta-aviões São Paulo da Marinha Brasileira deslocava 32 mil toneladas. Ou seja, o Alaska, um submarino aí com quase mais da metade do deslocamento de um porta-aviões. Só que a gente tem que lembrar que além dos mísseis Trident, ele leva torpedos, né? Então pode ser que ele seja empregado aí, eu não duvido disso, né? Quem coloca, quem mostra um submarino nuclear é porque realmente quer causar medo, quer causar frisson no seu adversário. Eu não duvido que ele seja empregado em operações aí, né, no Mar da Arábia, mas não de bombardeio nuclear, e sim talvez como ativo contra forças de superfície. Eu lembro que ele tem tubos de lançamento de torpedos MK-48. Agora, a gente tem que lembrar o seguinte, né? Esses submarinos são importantes? São, eu não tenho dúvida disso, porque muitos deles, não é o caso do Alaska, né? Mas muitos deles podem ser usados aí para lançamento de mísseis Tomahawk contra o Irã. Só que o que acontece, André, o problema naval hoje dos Estados Unidos, o maior problema naval, no meu ver, é que eles não têm a quantidade de meios navais, né, aeronavais aí, para manter um bloqueio consistente contra os petroleiros que trabalham pro Irã. Eles não têm isso daí. Então eu não sei se esse submarino ele vai ser usado aí em reforço a esse efetivo naval que se encontra aí no Mar da Arábia. Mas a gente tem que lembrar o seguinte, considerando, né, que algumas semanas atrás o presidente Trump queria ter avançado sobre os códigos nucleares e foi impedido pelo general Dan Kane, que é o presidente das juntas de chefes do Estado-Maior, considerando esse antecedente aí, ou como diria o Dorico Paraguaçu, esse patrasmente, né? Considerando isso daí, a gente tem que ficar com a pulga atrás da orelha, né? Um submarino nuclear, com mísseis nucleares se aproximando desse teatro de operações aí, é sempre preocupante, em virtude, volto a dizer, em virtude, né, desse antecedente aí de Donald Trump.
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8: 6 horas e 53 minutos. 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

0: não só aqui com a equipe da Sputnik, mas também a gente lá no canal Arte da Guerra, tá? E eu lembro que essa semana eu vou estar fazendo uma road trip com os três irmãos de Minas Gerais para cá, tá? A gente vai estar fazendo uma road trip aí, narrando todos os acontecimentos dessa viagem aí. Eu conto com você por lá, Carlos Raposo, bem como toda a nossa audiência do Casus Belli aí. Muito obrigado, um grande abraço para você e para toda a sua família.
1: Um abraço pro Carlos aí também, outro abraço pro Igor, lá do Rio Grande do Sul, também nosso ouvinte permanente aqui no Casus Belli. Um abraço, Igor, que enfim, manda mensagem pra gente, faz perguntas. Diz o seguinte: boa noite, André, comandante Farinazzo, doutor Laterza, acompanhando o programa aqui no frio do Rio Grande do Sul. Olha que frio, hein? Olha, Igor, eu tô sabendo que o negócio aí tá gelado mesmo no sul do país. Se o Rio de Janeiro, de onde eu falo, Farinazzo tá em São Paulo, com um pouco mais de frio, mas se o Rio de Janeiro tá frio, imagina o Rio Grande do Sul. Enfim, diz o Igor, diz que é muito fã das análises do doutor Rodolfo e pergunta o seguinte: Farinazzo, o Trump chamou a proposta do Irã de estúpida, mas Teherã sabe que os Estados Unidos estão drenando estoques de mísseis caros para escoltar navios. Essa contraproposta abusiva do Irã não seria uma manobra de atrito diplomático para ganhar tempo enquanto o preço do petróleo sangra as economias ocidentais? Bem, tá aí, Farinazzo, a pergunta do Igor. Quer que você fala pra ele, que também pergunta o seguinte: olha, nesse contexto todo, a gente tá vendo o fim da eficácia das sanções econômicas? Enfim, Igor, muito obrigado pela sua participação e passo a palavra pro Farinazzo.
0: O Igor, em primeiro lugar, eu queria te mandar um abraço, agradecer pelo apoio de sempre aqui à nossa equipe, tá? Eu penso da seguinte forma, vamos responder de trás para frente, né? Eu acho que houve um abuso das sanções nas últimas décadas, essa é que é a verdade. E aí, países que eram sempre sancionados, que são os de sempre, né? Rússia, Irã, Coreia do Norte, eles foram desenvolvendo meios alternativos, uma economia paralela, fazendo comércio entre si, e essas sanções foram perdendo a efetividade. Elas ainda têm alguma eficiência hoje? Tem, mas já é mínima, já é residual ao que foi anos atrás. O que vai acontecer é que vai chegar uma hora que os Estados Unidos sancionou tanta gente que os sancionados vão ser eles. Você não vai conseguir fazer mais negócio com ninguém. Olha, precisa ter uma base. A União Europeia, ela está sancionando agora cidadãos que comercializam com a Rússia. Por quê? Porque muitas empresas não estão aguentando o sufoco das sanções. Eu estive em Moscou o ano passado e o que você mais vê nos shoppings da Rússia são marcas ocidentais. Quer dizer, essas marcas, essas empresas estão burlando as sanções. Então, o que está acontecendo é o seguinte: a diretriz dos governos é uma coisa, mas o empresário, ele está se vendo numa camisa de força. Eu acho que as sanções, elas vão perder força exatamente por todas essas coisas, até por pressão do empresariado, que também vota. A gente não pode esquecer isso aí. Agora, uma coisa que eu acho bastante importante é o seguinte: o Irã, nós temos que lembrar que o Irã foi a primeira potência mundial, 2.500 anos atrás. O primeiro país a ascender a condição de potência foi a Pérsia. Essa gente não chegou no jogo ontem. Tá. Então, eu acho que eles estão fazendo uso muito inteligente do Trump. Cada vez que eles enviam uma proposta, os Estados Unidos recuam, e eles falam que vão enviar outra. Os americanos acham que estão se dando bem porque o iraniano vai enviar outra proposta. Pensam que eles estão recuando. Não, eles não estão recuando, eles estão ganhando tempo. Eles estão enrolando você, eles estão aumentando a temperatura da fogueira da economia americana. É isso que eles estão fazendo. A estratégia iraniana é uma estratégia de longo prazo, de uma pessoa impulsiva como o Trump, né? Que não é dado a pensar muito para fazer as coisas, faz as coisas sem pensar, depois é atropelado pelas consequências. Uma pessoa como o Trump é a vítima ideal para quem joga com o tempo, que é o caso dos iranianos. Então eu penso da seguinte forma: vai chegar uma hora que só vai restar o Trump a alternativa de uma campanha militar. Só que o que talvez ele não saiba é que uma campanha militar contra um país como o Irã, ela só é decisiva ao longo do tempo. Eu estou falando de anos, eu não estou falando de dias, nem de semanas, nem de meses. Eu estou falando de anos. Será que o Trump vai ter esses anos todos para colocar o Irã de joelhos? O Saddam teve 8 anos e não conseguiu isso. Então eu acho que a estratégia do Irã até agora, ela se provou acertada, né? Vamos aguardar como é que as coisas vão sair aí nas próximas semanas aí, quiçá meses. Eu não duvido que essa situação se arraste até as mid-terms, não.

0: Pois é, Farinazzo, vamos acompanhar os desdobramentos e você, ouvinte, acompanha sempre aqui no Casos Belli. O de hoje está chegando no final, agradeço muitíssimo a mensagem do Cláudio Bedran, do Igor do Rio Grande do Sul, do Carlos Raposo lá de Minas Gerais, e a você, ouvinte, muitíssimo obrigado a sua audiência, participe sempre conosco. Farinazzo, um minutinho para o final do nosso programa, um abraço para você, a semana promete muito, conte para nossa audiência o que é que vem aí no canal Arte da Guerra, lembrando que tem duas coisas importantes nos próximos dias. Primeiro, Farinazzo, toda a repercussão da viagem do Trump à China, onde vai encontrar o Xi Jinping, e amanhã, no plano interno, o governo federal vai lançar o programa Brasil contra o Crime Organizado, que prevê investimentos aí, envolve parcerias de governos estaduais, enfim, no caso Casos Belli da quarta-feira, a gente repercute tudo isso. Farinazzo, um abraço para você, o que é que vem aí, como eu te perguntei, no Arte da Guerra, e uma excelente semana para você.
1: Perfeito, André. Na quarta-feira, depois do Casos Belli, eu vou estar em Minas Gerais gravando com o podcast Três Irmãos. Em seguida, na quinta, a gente vai fazer uma road trip, né, de Araguari para São Paulo, com a live aberta, narrando tudo o que aconteceu lá. Então, a gente vai... Vocês vão pegar a gente no Casos Belli na quarta-feira, às 18h às 19h. 19 horas começa lá nos Três Irmãos. E na quinta-feira, a gente vem narrando tudo que está acontecendo no cenário geopolítico aí na estrada. Um grande abraço para você, André, e para todos ouvintes aí do Casos Belli. Aguardo vocês na quarta-feira.
0: Sensacional, Farinazzo. Sucesso aí na road trip que você vai fazer. Quarta-feira, às 18 horas, aqui na Rádio Sputnik da Metropolitana, a gente se encontra no Casos Belli. Um abraço a você, ouvinte. Obrigado mais uma vez por sua audiência. Até mais. Tchau, tchau.
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5: Olá pessoal, tudo bom? Mais um Mundioca chegando e hoje a gente começa essa semana falando de BRICS e a gente vai precisar recorrer à Revolução Chinesa de 1949 para explicar uma coisa que muitas pessoas ainda não sabem. Taiwan não é um território autônomo, faz parte sim da China continental. Poucas pessoas sabem também que os Estados Unidos, em seus documentos oficiais, reconhecem que há uma só China, mas na prática isso não acontece. A programação da China prevê que até 2049 haja essa reunificação. O programa hoje está muito legal, são três convidados para tentar explicar um pouquinho desse imbróglio que a gente não sabe exatamente como acaba. Muitos analistas dizem que ali pode ser o estopim de uma terceira guerra mundial. O tempo está curto e eu vou chamar logo o primeiro convidado.
6: Mundioca, tenho o enorme prazer de receber mais uma vez aqui o Rodrigo Abreu, doutorando em Relações Internacionais pela Universidade Federal de Santa Catarina e mestre em Estudos Estratégicos pela UF. Seja bem-vindo, Rodrigo. Tudo bem com você?
7: Muito obrigado, menina. Tudo tranquilo. Muito feliz de estar aqui participando mais uma vez.
5: Opa, a gente também fica contente com a sua participação, Rodrigo, e a gente começa esse bate-papo querendo saber o seguinte: existe o princípio de uma só China defendido pela China continental, reconhecido pela maior parte do mundo. Agora, por que a questão de Taiwan continua sendo um dos temas mais sensíveis da nossa geopolítica?
7: Esse princípio da uma só China, ele é muito interessante, porque ele acaba sendo criado ali ainda no contexto da guerra civil, né? Pelo próprio Kuomintang, né? Pelo governo do Partido Nacionalista, que utiliza esse princípio para dizer: olha, a gente precisa unir aqui essa China contra as forças que estão lutando contra a gente. E quando o Mao Tse-Tung, né, vence, entre aspas, né, a guerra civil em 1949, e aqui eu digo vence entre aspas porque a guerra tecnicamente ainda não acabou, né? Essa que é a grande questão. Quando ele chega ali e proclama a República Popular da China, ele endossa esse discurso no sentido inverso. Então existe uma só China, né, que seria aquela controlada pelo Partido Comunista da China. E assim, é um princípio que, na teoria, quem reconhece um Estado não pode manter relações com o outro, né? Mas na prática não é bem assim que a gente vê que isso se desenrola. A gente tinha, logo depois da Guerra Civil ali, desse marco de 1949, né? A gente tinha um reconhecimento maior para Taiwan, né? Como representante da China, né? E isso vai aos poucos caindo. Então, a partir do momento que a gente tem a cisão ali entre a União Soviética e a China, por exemplo, os Estados Unidos enxergam uma oportunidade de aproximar, né, com a China, até minar um pouco mais a relação que existia entre a União Soviética, né, impedir que essa relação fosse retomada de alguma forma. E esse movimento ele é seguido por outros países, né? Ao mesmo tempo, os Estados Unidos entendem também que Taiwan é estratégico. Então, cria-se o que os próprios Estados Unidos chamam de ambiguidade estratégica. Essa ideia de que eu reconheço o princípio da China única, eu reconheço oficialmente o governo de Pequim como aquele governo que representa a China, mas eu tenho aqui um escritório do representante de Taipei. E não é uma embaixada, né? É um escritório de um representante. E é engraçado, assim, que esse princípio dessa ambiguidade estratégica, ele é tão enraizado, né, na política dos Estados Unidos, que quando o Biden chega ali no lampejos, né, chega a defender Taiwan, dizendo que os Estados Unidos vai sim entrar em guerra por conta de Taiwan se for necessário, a Casa Branca tenta botar panos quentes e fala, não é bem assim também. Então existe essa ideia de que esse princípio tem que ser ambíguo por natureza, né? Não se pode dizer que os Estados Unidos nem vão defender, nem vão deixar de defender Taiwan numa eventual operação que Pequim lance contra a ilha.
6: Pois é ambíguo mesmo, como você mesmo disse, porque os Estados Unidos reconhecem uma só China, mas ao mesmo tempo eles tentam vender armas para Taiwan. Como é que fica essa história?
7: Inclusive, eu chuto que esse tema vai ser muito importante na conversa entre Xi e Trump que a gente vai ter agora em maio. Porque a gente sabe que o Trump ele sempre tenta diminuir um pouco os gastos que os Estados Unidos têm com envio de armas para os seus aliados, e a China, né, enxerga isso aí talvez com um ponto que eles possam colocar como pauta, né? Lógico que a gente sempre tem que ter muito cuidado quando a gente está lidando com o Trump, porque ele é um pouco instável, assim, do ponto de vista geopolítico, né? Então, às vezes, você coloca uma pauta ali e imagina uma determinada reação dele, ele reage de uma maneira totalmente diferente. Mas eu entendo, sim, que se o ambiente for favorável, essa pauta vai entrar na discussão. Mas, assim, historicamente, as vendas de armas, elas ocorrem desde a década de 70, assim, e elas tendem a escalar a tensão quando isso acontece de forma mais direta. Então, o Bush Pai, por exemplo, vende ali na década de 90 para a China cerca de 150 F-16, né? E, assim, foi a maior venda de armas disparada dos Estados Unidos, e isso gerou uma tensão que depois se desenrolou na terceira crise do Estreito de Taiwan, que a China lançou mísseis balísticos, né, em direção à ilha. Então, desde os anos 2000, por exemplo, os Estados Unidos dão mais ou menos ali todo o mandato, né, de presidente dos Estados Unidos, tem pelo menos ali uns 15 bilhões em armamentos que eles vendem para Taiwan. Isso é uma média em cada mandato, né, nem em cada gestão, né? Mas o que eles fazem para suavizar um pouco o impacto dessa venda é demorar nas entregas. Então a gente tem hoje uma questão muito interessante, que Taiwan está com 20 bilhões em déficit, né, de armamentos que foram comprados e não entregues. E num contexto em que os Estados Unidos têm outras muitas prioridades, né, então auxílio no leste europeu, auxílio a Israel, por exemplo, tanto na questão de Gaza quanto na questão do Irã, o próprio ali de tentar abrir o Estreito de Hormuz, enfim, no momento em que os Estados Unidos têm outras tantas prioridades, esse déficit de entregar esses armamentos para Taiwan que eles já compraram não se torna necessariamente algo que os Estados Unidos estão correndo para fazer, né? Então é isso, essa venda de armas, ela continua, ela é sempre constante desde 1970, tem momentos de pico, mas o mais importante é como os Estados Unidos tentam contornar uma resposta de Pequim nesse sentido de demorar para entregar os armamentos.
6: Rodrigo, queria fazer um parênteses aqui na nossa conversa para a gente puxar um fio histórico. Gostaria que você explicasse para a gente se a gente precisa voltar lá na Revolução Chinesa de 1949 para explicar essa questão de China e Taiwan. Você até sugeriu o título do programa, né? Taiwan, um país ou uma província?
7: É fundamental voltar na Guerra Civil, né? Porque porque é uma questão que reflete tanto em Pequim quanto em Taipei nos dias de hoje. Então, acho que a gente tem que ter em mente, primeiro, que a guerra civil nunca terminou e que ambos os lados buscavam se reorganizar.

0: para eventualmente atacar de novo o seu adversário, né? Então, do lado do Partido Nacionalista, o Kuomintang, a ideia era recuar para Taiwan, angariar recursos, enfim, e de novo invadir o continente, ao mesmo tempo que o Partido Comunista se organizava para uma operação anfíbia contra a ilha de Formosa, né? A ilha de Taiwan. O que acontece nesse momento de preparação é a Guerra da Coreia. Então, a China tem que deslocar suas tropas ali para a fronteira com a Coreia do Norte, né? Justamente para evitar aquele avanço americano ali na Península Coreana. E isso meio que tira o ímpeto que a China estava construindo ali de invadir Taiwan. E isso também representa uma mudança da postura americana em relação ao que Taiwan representa para os Estados Unidos estrategicamente. Até aquele momento, os Estados Unidos não se metiam muito na questão de Taiwan. Eles entendiam que era uma questão de fato interna, né, como a China hoje defende, e que eles não interviriam de forma direta. Só que com a Guerra da Coreia, eles olham para o mapa da Ásia, né, e percebem que se a Coreia do Norte conseguisse unificar a península ali, né, sob um governo comunista, e se a China conseguisse invadir Taiwan e reunificar todo o território, eles ficariam só o Japão como um aliado crível ali naquela área, né? Seria um... Então, na estratégia de contenção do comunismo, isso não seria viável. Então, por isso que eles começam a olhar como um ativo estratégico importante. Tem até aquela fala muito clássica do general MacArthur, né, dos Estados Unidos, que Taiwan é um porta-aviões inafundável. É um lugar onde você deve colocar ali tropas muito estrategicamente posicionadas para você conseguir, de fato, garantir que você consiga projetar poder no litoral chinês. Quando as tropas nacionalistas elas chegam ali em Taiwan, tem uma questão também, né, que não se institui necessariamente uma democracia ali naquele momento, né? Na verdade, cria-se uma lei marcial na ilha de Formosa, com uma opressão àquela população que já estava ali vazia esperando as tropas nacionalistas chegarem. Existia ali uma minoria étnica presente ali que acabou sofrendo uma opressão, enfim, a língua tradicional deles foi substituída pelo mandarim nas escolas, enfim, os costumes da etnia Han foram introduzidos na ilha, e ali você teve uma ditadura que durou desde 49 até quase a década de 90, ali finalzinho da década de 80. A democracia só chega em Taiwan com uma nova geração de pessoas que nasceram em Taiwan, né, e que não viam mais muito sentido no governo do Kuomintang no sentido de uma lei marcial, né? A gente vai ter o Lee Teng-hui, né, meio que liderando essa onda democrática. E hoje, inclusive, a nova geração do Kuomintang é justamente o partido dentro de Taiwan que pede uma reaproximação com Pequim. A gente tem, inclusive, hoje um cenário em Taiwan que é um parlamento altamente dividido, um parlamento altamente polarizado, em que nem o Kuomintang e nem o DPP, que é o Partido Democrático de Taiwan, que tem uma maioria no Congresso, e eles precisam fazer articulações políticas ali para conseguir uma maioria, e o Kuomintang tem mais facilidade de conseguir essa maioria. Qual o principal ponto prático disso? É que o orçamento de 2026 ainda não saiu. Por que ele não saiu? Justamente porque existe um grande aumento no orçamento de defesa dentro desse orçamento geral, né? Então o Kuomintang defende que o orçamento de defesa tem que ser um pouco menor do que o DPP gostaria que fosse. Justamente porque o Kuomintang quer sinalizar para Pequim que, olha, a gente está fazendo aqui um sinal de boa fé, uma ideia de uma eventual desescalada das tensões para, no futuro, ter uma certa aproximação como a gente teve ali no início dos anos 2000.
1: Muito se dizia que a importância de Taiwan se pegava na questão dos semicondutores, de ser um dos maiores produtores do planeta desse material que todo mundo precisa. Depois começaram a ver que não era bem assim, que os Estados Unidos começaram a criar suas próprias fábricas, que o México também estava querendo. Você acha que realmente esse novo arranjamento global tirou esse peso de Taiwan fora essa questão de participar da cadeia global de tudo?
0: Isso. Olha, hoje eu diria que ainda existe sim uma grande importância de Taiwan assim como entidade, né, não só como entidade política ali nessa cadeia. Por quê? Você falou bem dessa questão, dessa política inclusive incentivada pelos Estados Unidos, né, de nearshoring, que é você trazer essas indústrias para os países que eles mais confiam. Justamente, né, eles têm uma planta de produção agora no Arizona, no Japão, no México, enfim. Só que existe a ideia principal da TSMC, né, que é a principal empresa de Taiwan que produz semicondutores, é a ideia de manter a pesquisa e desenvolvimento em Taiwan. Então, manter o cérebro da operação

0: fisicamente em Taiwan. E também a construção dos chips mais avançados também serem concentrados em Taiwan. Qual que é o problema disso? E por isso que eu falo que hoje Taiwan ainda tem esse peso, né? Porque a gente viu nos últimos meses aí que o Trump pressionou que quer que a produção da TSMC fora de Taiwan seja maior. Então, claro, se a TSMC for cedendo cada vez mais o seu espaço ali, e a sua capacidade de produção colocá-la para fora do território taiwanês, o escudo de silício, né, que era aquela ideia que você comentou, ele vai cedendo devagar. Do ponto de vista, só citando assim uma outra questão também, do ponto de vista da China, hoje ela está, na prática, ali uma geração mais ou menos de semicondutores atrás da TSMC, o que é um avanço muito bom, considerando o que eles tinham ali no início das sanções contra a Huawei, né? Que inclusive a gente chegou agora nesse segundo. Recentemente teve a aprovação do novo plano quinquenal, que, de novo, o principal objetivo do plano quinquenal é justamente a autonomia tecnológica da China. Então, assim, a China tem buscado correr atrás disso, mas Taiwan ainda concentra muito da produção, quer dizer, a TSMC em si ainda concentra muito da produção, e nesse modelo meio já começando a descentralizar as suas plantas de produção, né? Uma empresa só, mas que produz nos Estados Unidos, no México, no Japão, na Alemanha e também em Taiwan.
1: Como é que você vê a visita da oposição de Taiwan, o encontro, na verdade, né, com o Xi Jinping?
0: Eu acho muito importante, mas eu acho que deve ser um pouco visto com certa cautela. A representante do Kuomintang que se reuniu com o Xi Jinping, ela não tem uma popularidade muito alta, vou começar por esse fato, assim. E o Kuomintang em si, ele não tem o mesmo poder que ele tinha ali entre 2008 e 2016, quando eles assumiram o poder em Taiwan. O Kuomintang, ele tá 3 mandatos seguidos sem assumir a presidência, né, que tá com o DPP, que é o partido de oposição direta ao Kuomintang. Naquele momento ali, de 2008 a 2016, a gente tinha uma esperança de uma aproximação, né? Então, o lema do Kuomintang na época era não a independência, não a unificação e não ao uso da força, ou seja, nem a independência, nem necessariamente se submeter ali a Pequim, e muito menos ter algum tipo de conflito militar contra Pequim. E aí você teve integração econômica, teve voos diretos ali entre Pequim e Taipei, né? Pela primeira vez desde 1949, rotas marítimas, enfim, primeira vez que se estabeleceu uma relação diplomática entre esses dois atores. E a gente teve inclusive o encontro que acho que mais emblemático talvez foi o de 2015 entre o próprio Xi Jinping e o Ma Ying-jeou, que era presidente de Taiwan na época. Então, assim, só que a partir de 2016 começa um movimento interno de Taiwan contra essa aproximação, como se essa aproximação fosse algo, uma espécie de traição da ideia de nação taiwanesa. Então, isso foi desde então, o Kuomintang começou a perder espaço ali na presidência, mas agora está recuperando esse espaço na Câmara. Mas dentro desse contexto, esse encontro dessas últimas semanas agora, ele é importante porque marca novamente, né, o encontro entre o representante do Partido Nacionalista e o Partido Comunista, né? Mas acho que tem que ser visto com uma certa cautela ainda. Não é algo muito fora da curva quanto parece ser. O Kuomintang, ele tem essa ideia de que já não há mais motivo para ter-se um conflito direto com a China, com o Pequim, né, com o continente. Então é melhor que haja uma certa aproximação.
2: Chamou atenção durante essa guerra do Golfo, né, e a possibilidade do mundo todo ficar sem petróleo, que Xi Jinping teria acenado para Taiwan falando assim: olha, a gente garante todo o fornecimento que você precisar. Seria isso um afago ou Xi Jinping está querendo amolecer corações e mentes lá na ilha?
0: Com certeza é sobre conquistar, né, os corações e mentes ali da ilha. Porque você tem uma visão um pouco negativa, né, a população taiwanesa no geral, ela tem uma visão um pouco negativa dessa reunificação, que é totalmente o oposto do que a população chinesa, né, de Pequim, da China continental tem. As poucas interações que eu tive com os chineses em relação a esse assunto, eles sempre são muito enfáticos em dizer que sim, Taiwan é parte indissociável da China. Isso aí não são pessoas que representam no governo, né, da China necessariamente, são cidadãos comuns que acreditam e defendem, né, que Taiwan deve e vai ser reunificado em determinado momento. Mas do outro lado do estreito a gente tem um certo receio, né? uma ideia de que a China tiraria as liberdades individuais, enfim, da população taiwanesa, que esse modelo de um país, dois sistemas não funcionou, né, bem para Hong Kong. Esse é o discurso que tem em Taiwan. Então, ao oferecer essa ideia de que, olha, por mais que o governo de vocês esteja 3 mandatos aqui indo contra a nossa reunificação, indo contra os nossos laços diplomáticos, eu tô aqui para vocês, se vocês precisarem, eu tô aqui. Isso com certeza é para conquistar os corações e mente, porque imagina, se começa a faltar de fato fornecimento energético em Taiwan, que a gente sabe que é algo que mina a popularidade do governo de maneira descomunal, né? Imagina, você trabalha o dia todo, chega em casa e não tem luz, não consegue abastecer seu carro, não consegue fazer nada, e você tem um vizinho ali a 100 e poucos quilômetros de distância que tá te oferecendo essa possibilidade de conseguir ter energia, e se o governo não aceita, isso é um tiro no pé, né? Ao mesmo tempo, se o governo aceitar, é o governo mais opositor a Pequim possível aceitando uma ajuda do governo do Partido Comunista.
1: Como é que o Japão, as Filipinas e outros aliados regionais dos Estados Unidos estão observando esse aumento da presença naval chinesa perto ali do Estreito de Taiwan?
0: No geral, assim, é um aumento das tensões, né? A gente tem o tanto, a maioria dos atores ali aumentando seus gastos de defesa, o Japão constantemente tentando revisar a cláusula, né, que impede que eles tenham forças armadas sem ser as forças de autodefesa, né? A gente tem uma nova base militar dos Estados Unidos sendo planejada, né, construída nas Filipinas, por exemplo, uma base bem próxima ali do Estreito de Taiwan, inclusive, bem no norte das Filipinas. A Austrália, um pouco mais longe, mas também, né, um aliado dos Estados Unidos entrando pro AUKUS, né, com a promessa de submarinos nucleares para conseguir patrulhar a sua costa. Então, no geral, a gente tem um rearmamento daquela região. As potências, elas enxergam ali que uma invasão de Taiwan, uma retomada de Taiwan, seja cada vez mais tangível, né, de acontecer, e isso gera esse aumento de gastos de defesa.
1: Eu gostaria de perguntar o que que países como, por exemplo, o Paraguai ganham em reconhecer Taiwan?
0: É uma pergunta muito interessante, porque ela cai justamente na questão ideológica e de alinhamento. A gente tem, na verdade, um movimento contrário, né? Os países estão cada vez mais deixando de reconhecer Taiwan, mas alguns países como o Paraguai permanecem fortes nessa ideia. Inclusive, a gente teve um encontro agora, né, de um representante do Paraguai, uma ida, né, do representante do Paraguai até Taiwan, e a ideia principal é que o Paraguai se coloca como um principal aliado dos Estados Unidos dentro da América do Sul. Ele fala: olha, eu sou diferente de todo mundo aqui. Eu sou o único país que você pode confiar 100%, porque eu nem relação com países comunistas eu tenho. Isso vem desde a ditadura paraguaia, né? Essa ideia de não estabelecer relações com países considerados comunistas. E como o Partido Colorado ainda governa lá, né, que é meio que o sucessor dessa ditadura, você tem essa postura sendo perpetuada. E aí, Taiwan, em troca, faz diversos investimentos estrangeiros diretos, que a gente chama, né, no Paraguai. Então, constrói ali prédios públicos, faz doações para o governo, enfim. Ao mesmo tempo, a China fica o tempo todo pressionando, falando: olha, aqui eu tenho, né, crédito para obras de infraestrutura, que é isso que faz muitos países deixarem de reconhecer Taiwan e reconhecer a China, essas obras de infraestrutura, principalmente ali no âmbito da iniciativa Cinturão e Rota. Mas o Paraguai é uma coisa basicamente ideológica, é querer se projetar como um país anticomunista e como um país próximo dos Estados Unidos, né, que reconhece Taiwan justamente porque a China é uma ameaça aos Estados Unidos.
2: Vamos fazer um jogo de hipóteses aqui. Se houvesse um conflito hoje envolvendo Taiwan, quais seriam os impactos para o comércio global, para transporte marítimo, produção de chips? O que o mundo veria?
0: Essa é uma pergunta de $1 milhão. É assim, porque tudo depende principalmente de quanto tempo que isso vai demorar, né? Do quanto que se for um conflito que se arraste durante muitos meses, a gente está falando, tem alguns relatórios que sugerem que o impacto seria mais do que a Covid. Se você tivesse um conflito ali que durasse um ano, por exemplo, né, o impacto em termos de economia e cadeias energéticas seria maior do que a Covid. A indústria de semicondutores seria um grande mistério, assim, no sentido de qual o nível de dependência que o mundo estaria das produções em solo taiwanês, e também a ideia de que a TSMC muito provavelmente preferiria destruir os equipamentos ali que ela utiliza para produzir o chip do que deixar cair na mão das tropas de Pequim. Então, mesmo que a China não consiga concretizar essa operação militar, né, que por algum motivo eles tenham que recuar, a TSMC ainda demoraria um tempo para conseguir reconstruir essas máquinas que eles teriam destruído. Hoje não parece muito que essa reunificação vai vir de maneira pacífica, a não ser que o Kuomintang consiga, de fato, conquistar novamente mais espaço dentro da política interna taiwanesa.
2: A gente teve o imenso prazer de ouvir mais uma vez a análise do Rodrigo Abreu, doutorando em Relações Internacionais pela Universidade Federal de Santa Catarina e mestre em Estudos Estratégicos pela Universidade Federal Fluminense. Rodrigo, muito legal. Obrigado por ter aceito mais uma vez o convite do Mundioca para estar aqui conosco. É sempre bom te escutar.
0: Eu que agradeço e contem comigo sempre que precisar.
2: Vamos chamar então nossa segunda convidada. O Mundioca tem o prazer de receber pela primeira vez, e a gente espera que seja a primeira de muitas, a Thaís Lacerda, ela que é cientista social, mestra e doutora em ciências sociais na linha de pesquisa de relações internacionais, professora universitária na Associação Educacional Latino-Americana do ICT-INEU e cofundadora do Unity Global Institute. Professora Thaís, seja muito bem-vinda aqui conosco ao Mundioca, obrigado por ter aceito o nosso convite, tudo bom?
3: Tudo bem, Marcelo, agradeço muito o convite, espero também que seja a primeira de muitas outras. Ouço o programa, sou profunda admiradora de vocês.
2: Isso já facilita muito pra gente, professor.
3: Ah, que ótimo. E eu saúdo aí toda a audiência desse programa maravilhoso.
2: Muito obrigado. Professor, a gente começa essa conversa querendo saber o seguinte, uma só China, existe esse princípio. Agora, por que que essa questão de Taiwan continua sendo um dos temas mais sensíveis da geopolítica internacional?
3: Marcelo, então, essa política de uma China, né, é importante a gente contextualizar, justamente porque essa política, ela é bastante enviesada nos meios aí de informação, né? Geralmente o pessoal não compreende muito bem, mas a gente é necessário contextualizar que não é apenas assim uma diretriz diplomática, né? Mas é o resultado de décadas assim de conflitos civis, alianças estratégicas e de tensões provenientes da Guerra Fria. Então, a política de uma China, ela vai ser o resultado de uma transição histórica bastante complexa, que remonta à fragmentação da China, né, com todas aquelas incursões de potências estrangeiras, forçando a abertura dos portos chineses, forçando o comércio, etc., né, lá do século XIX. E essa fragmentação, a China fragmentada já no início do século XX, com uma guerra civil, né, que aí foi instaurada a partir de 1911, né, com o estabelecimento lá da República da China pelo Partido Kuomintang, que começa a perseguir as forças comunistas, né? Então se dá aí uma guerra civil dentro do território chinês. Só que a gente tem a vitória comunista em 1949, né, a retirada das forças nacionalistas e todo o seu aparato, né, militar para Taiwan. E aí criou-se um impasse da soberania entre os dois governos, né, que os dois reivindicavam a legitimidade nacional. Então, inicialmente, os Estados Unidos ignoraram Pequim, né, e apoiaram Taiwan, justamente como uma parte de uma estratégia de contenção do comunismo na Ásia, especialmente durante a Guerra da Coreia e a vigência da teoria dominó, que seria aquela teoria de que novas repúblicas ali na Ásia Oriental passariam a se tornar também comunistas, né? Só que aí, com uma ruptura posterior ideológica e territorial, né, entre a China e a União Soviética, ali na década de 60, o equilíbrio geopolítico se alterou, né, com Washington, né, Estados Unidos e Pequim numa aproximação estratégica para justamente isolar ali o poder soviético. Então, esse realinhamento, né, pavimentado pela diplomacia do Kissinger, ele vai culminar então no reconhecimento formal da República Popular da China em 1979 e na adoção da política de uma China pelos Estados Unidos. Só que assim, embora esse reconhecimento tenha transferido o status diplomático para Pequim, o governo americano instituiu simultaneamente, no mesmo momento, a Taiwan Relations Act, né, que é mantém os laços, só que não oficiais, com Taiwan, garantindo fornecimento de armas, entre aspas, defensivas para a ilha, né, estabelecendo então uma base de ambiguidade estratégica, né, que vai definir aí as tensões e o equilíbrio na região até os dias atuais. Então é importante a gente observar que a maioria dos estados reconhece diplomaticamente a República Popular da China, como governo legítimo da China, aderindo formalmente, né, a essa política que a gente está falando aqui de uma só China, embora a gente tenha interpretações distintas aí sobre o alcance jurídico dessa resolução, que é a resolução 2758 da ONU, né? E essa resolução que foi adotada lá nos anos 70, que vai ser o documento jurídico e político fundamental que vai definir a representação da China no sistema internacional. É como se fosse o certificado de nascimento diplomático da China moderna na ONU. Mas, ao mesmo tempo, é esse nó jurídico, digamos assim, que impede o reconhecimento internacional de Taiwan como um país independente. Então, o que, voltando à sua pergunta, né? Por que que continua sendo dos temas sensíveis, né? Então, a sensibilidade dessa questão, ela vai decorrer do fato de Taiwan ocupar, assim, um papel que é histórico, é simbólico, estratégico e tecnológico também, pois Taiwan parece vinculado ao processo de rejuvenescimento nacional, né? Principalmente essa palavra, ela vem bastante forte no governo Xi Jinping, né? Que vem com uma diplomacia mais ativa, né? Mais proativa no cenário internacional, para a superação, né? Dentro de um pacote aí, digamos assim, né? De longo prazo, que é da superação do chamado século das humilhações. Então, que é um período marcado pelas intervenções estrangeiras, para aquela fragmentação que eu falei, né? Territorial da China. Então, para Pequim, a reunificação, ela é entendida como parte da conclusão histórica da construção do Estado Nacional Moderno chinês. Só que aí, do ponto de vista geopolítico, o Taiwan possui uma posição bem estratégica, central ali, né? Na chamada primeira cadeia de ilhas, né? Essa primeira cadeia de ilhas é um termo usado por analistas geopolíticos estadunidenses, que é uma linha de arquipélagos ali, territórios, que vai, pega ali, se estende do Japão, vai até o Sudeste Asiático ali. É Japão, Taiwan, Filipinas. E cerca parcialmente a costa marítima da China, né? Então, a presença americana e de aliados ali na região Indo-Pacífico é interpretada pela China como parte de uma estratégia de contenção que vem lá já desde do governo, principalmente do governo Barack Obama, né, que era o pivô para a Ásia. Então, de sua contenção, de sua projeção marítima e tecnológica, porque também a China, ela depende fortemente do mar ali para exportações, importação de petróleo, comércio internacional, até mesmo para a circulação militar, né? Então, Taiwan, ela está assim no centro, né, dessa cadeia, que influencia aí, que quem influenciar então a ilha vai possuir uma enorme capacidade ali de monitorar e de restringir o acesso naval chinês ao Oceano Pacífico.
2: Professora Thaís, a gente ultimamente vê Taiwan, que tem uma posição geográfica estratégica, tem uma economia robusta por causa dos semicondutores, sua área tecnológica, a gente vê Taiwan se fortalecendo militarmente, comprando armamentos. Estados Unidos vendem armamento. Eles não reconhecem na teoria, mas na prática eles vendem armamento. Ou seja, o que parece que, se eu estou comprando e me armando, estou querendo me defender, que essa questão de dois sistemas, um país, pode não ser exatamente assim, né?
3: Então, essa venda de armas, que já vem lá, como eu já mencionei, desde o momento, se reconhece uma só China, mas ao mesmo tempo se elabora uma outra política, né? E que você vende, Estados Unidos vende armas defensivas, entre aspas, para Taiwan, e a gente vê uma ampliação, né? Principalmente aí com uma disputa hegemônica entre Estados Unidos e China, na política de contenção, etc., a gente percebe esse aumento, né, dessas vendas militares aí para Taiwan, e isso pode aumentar um risco de tensão militar ali no estreito, né? Porque Pequim, ele considera as vendas de armas uma violação do espírito dos comunicados ali conjuntos sino-americanos, especialmente naquele terceiro comunicado conjunto de 82, que é feito assim para se tratar de relações comerciais, né, e etc. E os Estados Unidos, nesse comunicado, declaram a intenção de reduzir gradualmente essas vendas lá nos anos 80. Mas aí as fontes chinesas, né, oficiais, vão argumentar que o fornecimento de sistemas avançados, chamados de defesa, né, incentiva os setores pró-independência de Taiwan, né? Então aí aumenta os riscos de erro de cálculo militar ali na região, né? Então, ao mesmo tempo, os Estados Unidos justificam essas vendas com base naquele Taiwan Relations Act, né, que foi lá em 1979, e dizendo que é para auxiliar a capacidade defensiva da ilha. Então, nesse sentido, a gente pode dizer que há uma escalada recíproca de desconfiança estratégica entre China, Estados Unidos e Taiwan, envolvendo assim, uma militarização crescente, né, de todas as partes. Então, é algo bastante complexo. E a China, sim, né, dos documentos oficiais, de todas as declarações, né, a China, isso é um assunto bastante importante para a soberania nacional chinesa, o território de Taiwan.
2: O prazo dessa reunificação dada pelo governo chinês é 2049. Aí eu te pergunto, o que que o Xi Jinping poderia fazer para que essa reunificação ocorra de forma pacífica diante do que a gente vem acompanhando esses anos todos?
3: Olha, é bem complexo, né? Porque assim, a gente tem, por um lado, o Xi Jinping, ele afirma sempre, reiteradamente, que a reunião pacífica ela continua sendo a prioridade oficial da China, né? Especialmente por meio da integração econômica e da aproximação cultural também. Então, se a gente for ver o Livro Branco Chinês de 2022, reafirma essa posição, né? Embora também preserve explicitamente a possibilidade do uso da força contra movimentos separatistas ou de interferência externa. A gente está vendo, observando em relação a esses movimentos separatistas, isso está ocorrendo bastante, né? Principalmente com a entrada aí de ideologias ocidentais, né? De toda uma mudança ali também de partidos no poder em Taiwan, então isso tem sido uma preocupação bastante grande para o governo de Pequim, né? Então, esse rejuvenescimento, né, nacional, que vai aí culminar em 2049, possui essa dimensão que eu falei, que ela é histórica, ela é territorial, e inclui essa reunificação, né, com objetivo estratégico de longo prazo. Só que aí o cenário regional, ele se tornou sensível, né? Devido a esse aumento da rivalidade, principalmente entre China e Estados Unidos, dessa crescente militarização indo-pacífica, né? E da crescente polarização política lá em Taiwan. Então, eu acredito que o risco principal não decorre, assim, necessariamente da decisão deliberada, assim, de guerra até lá. Né, mas eu acho assim que a gente pode observar com muito cuidado, talvez, acidentes, crises diplomáticas, erros de cálculo, né, que um ambiente que a tensão tende a ser cada vez maior. Então, assim, é difícil dizer, o que que Pequim pode fazer? Pequim é bastante, a China é bastante pragmática, ela tenta por todos os meios resolver suas questões de forma pacífica, mas é o que ela diz, principalmente em documentos oficiais. Se isso não der certo, né, a gente tem aqui uma força bélica bastante importante e a gente pode usar caso for necessário, né? Então é difícil dizer, sabe, Marcelo, o que que pode ser feito. Mas a China tá dando sinais de que, dos interesses principais e de que não vai abrir mão.
2: Na sua visão, professora, os Estados Unidos mudaram a posição que eles tinham antes de ficar instigando Taiwan até para ter um motivo de ter ali naquela região do Estreito de Taiwan um início de uma deflagração de uma guerra que poderia levar a uma terceira guerra mundial?
3: Olha, os Estados Unidos já tem uma política, digamos assim, que a gente chama, né, tertius gaudens, né, o terceiro que se beneficia. Lá atrás, quando os Estados Unidos estabeleceu uma parceria com a China, né, para tentar conter a União Soviética, ao mesmo tempo tentava fustigar ali a rivalidade entre os dois países. Então, essa estratégia do tertius gaudens, que a gente chama, que é esse terceiro que se beneficia, ou seja, você vai lá, instiga, que é o que está sendo feito agora também, a briga entre os países para você, então, os Estados Unidos, no caso, se beneficiar. Falando de um jeito bastante, assim, né, comum. Mas, e ao mesmo tempo, né, os Estados Unidos, ele tem buscado limitar o acesso chinês a tecnologias sensíveis, que é isso bastante importante, equipamentos avançados de fabricação de chips, enquanto a China, ela está acelerando programas de autonomia tecnológica, né? Então, Taiwan, ela é central nesse setor, né? Que não deve ser reduzido apenas a sua importância em relação aos semicondutores. A ilha também possui uma relevância militar, logística, né, que é o que eu disse lá no início, e geopolítica nessa arquitetura de segurança do Indo-Pacífico. Os Estados Unidos, quando veio, saiu lá daquela guerra ao terror com Barack Obama, com Bush, na verdade, com o governo Bush, e que se distanciou ali, digamos assim, estrategicamente da Ásia-Pacífico, vindo depois com a estratégia pivô para a Ásia, principalmente com o governo Barack Obama, a gente percebe, né, são relações que ainda são bastante, Estados Unidos e China tem uma relação ainda que é bastante importante, bastante, digamos assim, de engajamento. Ela vem também trabalhando com uma contenção, né? Então a gente observa que essas contenções que os Estados Unidos têm feito, tem a política lá do Chips Act, tem a tentativa também de estabelecer, de fazer tratados de livre comércio também, excluindo a China ali no território, né, da Ásia Pacífica, excluindo a China. Isso vem sendo feito, né, essa política de contenção, de uma forma cada vez mais forte, digamos assim, né? E por isso, então, que a gente vê algumas alterações nas políticas domésticas da China, principalmente com o governo Xi Jinping. Então, eu acredito, assim, né, no primeiro momento, que essa estratégia de contenção, ela ainda vale, apesar de que a gente tem uma lógica, né, muitos analistas tendem a avaliar esse cenário pela lógica da Guerra Fria, né, ou de uma possível aí Terceira Guerra Mundial, por conta de históricos, né, aí de guerras que a gente pode observar, mas ao mesmo tempo, a gente percebe que não, assim, se trata de potências nucleares, né? Então, isso não acredito assim que. Eu acho que, olhando para o lado da China, eu acho que é difícil o país se envolver em conflitos muito mais diretos. Porque a China, ela tem essa influência bastante forte, que é econômica, que é cultural. Ela tem também. Ela se avançou enquanto uma potência em vários setores. Então, eu acredito que do lado da China, isso não deve ocorrer e não vai ocorrer. Mas eu acredito sim que, bom, a gente vê hoje, tá muito estável, né, Marcelo? Com o governo Trump, principalmente, é muito difícil para nós analistas dizer o que vem aí, o que vem de política externa americana, né? Porque, assim, são movimentos que fica muito difícil de compreender, mas eu acho que ainda vigora essa política de contenção, sim, em relação à China. Eu acredito que deve ter um arrefecimento aí um pouco de algumas, principalmente das políticas de tarifas, né, justamente por conta da baixa popularidade que o Trump, por conta de todas essas incursões, né, de política externa, de territoriais pelo mundo que ele tem feito, acredito que vai ter um arrefecimento aí de algumas questões, pensando nas eleições agora de meio de mandato, e vai ter uma maior cautela aí referente a esses assuntos estratégicos dos quais a China faz parte. Tá, mas eu acredito que sim, a gente ainda percebe forte política de contenção, e eu acredito que deve ser assim nos próximos anos, não necessariamente um conflito que vai escalar para uma terceira guerra mundial. Mais uma vez, a gente está falando de potências nucleares, né? Então, eu acho que talvez se deva tomar cuidado aí nesse sentido. E para nós, enquanto especialistas e pesquisadores, também tá muito difícil também compreender quais vão ser os passos de Washington nessa conjuntura.
2: A gente teve o prazer de ouvir a análise da professora Thais Lacerda, cientista social, mestre e doutora em ciências sociais na linha de RI, professora universitária na Associação Educacional Latino-Americana do ICT INEU e cofundadora do Unity Global Institute. Professora Thais, espero que você tenha gostado desse bate-papo aqui conosco, assim como a gente gostou de conversar com você, e que essa primeira participação aqui no Mundioca seja a primeira de muitas.
3: Muito obrigada, Marcelo, obrigado pelo convite, espero que eu tenha ajudado e estou aberta aí aos novos convites.
2: Obrigado, até a próxima então.
3: Até.
2: Tempo corrido hoje, vamos ao nosso terceiro convidado do dia. O Mundioca tem o prazer de falar pela primeira vez e a gente espera que seja a primeira de muitas com o Renato Penelope, ele que é advogado, mestre e doutor em administração pública chinesa pela Universidade de Ciência e Tecnologia de Huazhong, que vive na China desde 2010. Renato, muito obrigado por você ter aceito o nosso convite aqui no Mundioca. Tudo bom?
4: Fala, Marcelo, tudo bem? É um prazer estar aqui contigo, uma honra estar aqui no Mundioca. Muito boa a sua pronúncia agora do Rádio Um Candidato.
2: Poxa, perfeito. Eu treinei bastante para não decepcionar.
4: E também espero voltar muitas vezes, viu? Agradecer o convite.
2: Muito obrigado.
4: E a indicação até pela minha grande amiga aí, a Kim Karen, quero muito agradecer ela também.
2: Pô, é sensacional, sempre tá aqui, já tem carteira de Mundioca, a doutora Karen. Renato, a gente começa esse bate-papo querendo saber o seguinte: até 2049 está prevista a reanexação de Taiwan para a China. Você que vive aí desde 2010, você acha que esse é um assunto que o povo conversa nas esquinas? Ou não, o chinês hoje não tá nem tão preocupado com isso?
4: Olha, bom começo de conversa. Eu acho que, acho não, vou passar a minha impressão. Conversando com os amigos chineses e acompanhando um pouco a vida aqui nos últimos 15 anos, o que eu vejo assim, o povo não tá muito preocupado com isso não. Ele faz parte do contexto quando tem muita influência estrangeira, quando você vê muita nação fazendo visita, vendendo arma, rompendo, sabe, violando a soberania, aí o povo fica um pouco incomodado, aí isso começa a fazer parte da discussão, principalmente dos taxistas, que gostam muito de falar com estrangeiro, né? Mas, no geral, isso não faz parte da vida do povo, não. Realmente, e é claro, isso faz parte de um grande projeto nacional, atingir até 2049 ali, o segundo centenário da China, né? Que é completar os 100 anos de vitória, né? O final da guerra de libertação, né? O final da guerra civil, onde o Partido Comunista assume o poder. Então, eles tentam até ali alcançar uma série de metas, e uma das metas é essa, né? De ter todo o seu território integral, na forma como a sua história sempre lhe permitiu, né? Então eles querem muito atingir isso. Agora, o que é interessante dessa discussão é que eles não vêm, eles não querem isso pela força, eles não querem isso, eles têm uma noção, é um estado de civilização, vamos dizer assim, né? É como muitos especialistas explicam, até mesmo John Wenwei, um grande professor aqui, ele costuma explicar dessa forma, ele fala de quanto a China é composta de muitas culturas, muitos povos, né? São 56 minorias étnicas e isso são diferentes línguas, diferentes tradições, diferentes povos, mesmo entre essas minorias, tem subdivisões, então assim, é um povo que se compõe pelo diferente, é o diferente que faz o chinês chinês. Aliás, chinês que não existe, né? Existe o Zhongguoran, que é justamente isso, né? É uma busca de fazer o centro entre o céu e a terra.
2: Agora, a gente aqui desse lado do mundo, a gente vê uma figura do Xi Jinping na sobriedade. E a única vez que a gente viu ele meio que perdendo tom, falando num tom mais forte, foi exatamente quando ele mandou um recado para os Estados Unidos, dizendo Taiwan é um problema nosso. Você acha que é o calcanhar de Aquiles da China, do governo chinês nesse momento, é a questão de Taiwan?
4: Olha, calcanhar de Aquiles eu não diria. O que eu diria é que é realmente um ponto assim de estresse, né? É aquilo. Se algum país começar a falar que vai tomar a Amazônia da gente, a gente não vai ficar muito contente, né? O território de Taiwan historicamente faz parte e o povo de Taiwan é um povo chinês, né? Existe todo um contexto histórico que isso se relaciona, que se conecta, né? Dá para resgatar histórias aí de mais de 1000 anos conectando a ilha de Formosa, né? Como os portugueses costumavam chamar. Então, para os chineses, o que eles não querem é que alguém se meta na soberania deles. E a forma como eles administram esse processo é justamente respeitando a cultura, a diferença e o processo histórico com que construiu essa anomalia na relação entre a ilha de Formosa, Taiwan, com o continente, né? Então, eles não gostariam de ver armas sendo colocadas lá, ou povos dizendo como eles devem ser administrados, ou como deve se relacionar, né? Toda a relação diplomática estabelecida com a China deve respeitar o princípio de uma só China, né? Então, dentro desse princípio que a China vem se relacionando com o mundo ocidental e com quase todas as nações do mundo que compõem as Nações Unidas, né? Excluindo 12 países.
2: Você, nas duas respostas que você deu, você frisou que era a questão de não se armar. O que a gente mais vê é Taiwan se armando, os Estados Unidos vendendo armamento para Taiwan. Essa disputa você acha que poderia terminar mal, sendo que há uma tentativa de conversa, tudo se resolver pela conversa? A gente lembra que agora nessa guerra do Golfo, a China até ofereceu ajuda a Taiwan caso ela ficasse sem petróleo e gás, ou seja, sem energia, a China forneceria para Taiwan. Você acha que, mesmo assim, Taiwan continua comprando armamento. Aonde isso vai terminar?
4: Olha, Marcelo, é interessante ver que quem tá vendendo é uma parte, quem tá vendendo tem uma intenção, tem um projeto, né? Sabe que dali pode desromper uma quebra da cadeia global, naquele estreito passa quase 50% dos navios de containers do mundo, né? Saindo do Japão, da Coreia, até mesmo da China, então isso desromperia toda uma cadeia global de produção e pode levar o mundo a uma grande crise, pode ser a porta de entrada para uma terceira guerra mundial, o que não é a busca da China. A China, por sua tradição, até pela tradição ali do livro da arte da guerra do Sun Tzu, eles falam que a guerra é uma coisa a ser evitada, né? Vence a guerra quem luta sem morrer ninguém, né? Vamos dizer assim. Então, a ideia deles, pelo que eu acompanho, é que esse armamento, ele já vem escalonando, né? Quando você resgata ali os três comunicados, que foi a forma como... Tem toda uma disputa ali da ONU, né? Tem todo aquele histórico da participação da China na ONU. Então, dentro dos três comunicados, o segundo comunicado de 79, os Estados Unidos teve que romper relações diplomáticas com Taiwan e assumir a China como uma só e se relacionar com Pequim, ou Beijing, como os chineses gostam de ser chamados. Então, nesse segundo comunicado, eles criam seis garantias para justamente continuar esse processo de venda de arma e de estímulo ao que era a Guerra Fria naquele período, né? Isso segue como uma forma de inflamar, uma forma de manter a Guerra Fria. Então, quando o Trump, ali no primeiro governo, fala que tem que resgatar a Guerra Fria, é ali o principal ponto, né? Se a gente resgatar o período da Guerra Fria, então se a gente pega o final da Segunda Guerra, o começo da ONU, o começo da Guerra Fria, ao longo do século XX, ficam cinco, eu acho que, cicatrizes na história da humanidade que não se resolveram, né? Primeiro, esse embargo dos Estados Unidos contra Cuba, a divisão das Coreias, né? O atual genocídio que acontece na Palestina, esse conflito da OTAN com a Rússia também é parte dessa história mal resolvida de Guerra Fria, e finalmente essa questão de Taiwan, que os Estados Unidos mantém vivo, justamente para ter ali uma forma de desestabilizar a região. Então, essa venda de armas, ela tem sido inflamada em momentos assim, de interesse, né, daquele país em específico. Então, eles tentam, em momentos chaves, estar vendendo mais arma para justamente criar ali toda uma tensão e desestabilizar a região. A China tenta e não quer, de forma alguma, ter uma guerra com os irmãos, né? É igual a gente travar uma guerra com o sul do Brasil ou com o Nordeste. Isso não tem cabimento, isso é uma derrota para si mesmo, né? Isso cria toda uma mágoa histórica, geracional, que a China entende isso bem. Por isso ela põe, como você começou bem o programa, falando de 2049 como objetivo. Por quê? Isso que tem que ser feito pela via econômica. A grande política da China é pela economia, pela forma como as pessoas comem, se vestem, vivem. Então, é essa a forma da política chinesa, né? Então, a expectativa deles é de tentar, de alguma forma, romper essa venda de armas, essa desestabilização da região.
2: Na tua visão, a disputa por semicondutores e tecnologia transformou ainda mais Taiwan numa peça estratégica dessa nova guerra econômica?
4: Olha, eu acho que isso é um dos pontos que faz com que ela seja, né? Esse ponto de estabilização. É como eu falei também, ela está numa posição estratégica militar na tomada do Pacífico. Ela está também num entreposto marítimo histórico, né? Os portugueses mesmo já tomaram conta dali no passado por isso, os holandeses e os espanhóis. Todo mundo passou por ali, porque ali tem uma importância de via, de comércio, né? Como eu falei, 40, 50% dos navios de carga, dos containers, passam por ali. E os semicondutores vêm nesse processo também, né? A gente tem que lembrar que Taiwan, ali na década de 90 e 2000, ela teve uma importância muito grande para o desenvolvimento econômico da China, da reforma e abertura, né? Dos últimos 40, 50 anos. Então, a China, ela fez, e os Estados Unidos também utilizou Taiwan para, nas zonas econômicas especiais, inserir toda essa produção que hoje a China é responsável no mundo. Então, Taiwan foi uma peça central. E essa expansão das indústrias chinesas também para o sudeste asiático, para outras partes do mundo, também é, de certa forma, o capital e os empresários de Taiwan. Então, só o semicondutor, realmente o semicondutor é uma questão estratégica, a gente não pode descartar, e eu acho que tem muitos especialistas que podem falar horas por isso, mas não é o único elemento, mas é um elemento realmente, eu acho que mais chama atenção nessa virada de século, né?
2: As manobras militares realizadas pela China ultimamente ao redor de Taiwan, isso aí serve como uma mensagem política, nem tão subliminar assim, tanto para a ilha quanto para Washington?
4: Eu acho que a mensagem vai além de para a ilha ou para Washington, é para mostrar que realmente existe capacidade bélica de controle daquela região, né? É uma forma de reafirmar a soberania territorial, né? A gente tem que entender que tanto Taiwan quanto a China reconhecem uma na outra o seu território. Os dois países fazem essa leitura, né? Como aquele reconhecimento que é o consenso de 92, que eles chamam, né? Onde o Kuomintang de Taiwan e a República Popular da China, eles reconhecem a diferença da leitura de uma só China, né? Então os dois lados têm sua própria leitura e dentro dessa capacidade de entender que o outro lado tem uma leitura diferente, eles conseguiram fazer os acordos econômicos que eu narrei agora há pouco, né? Principalmente importantes nessa década de 90 e 2000. Acredito que dentro desse processo, ambos estão buscando, na verdade, caminhos para se relacionar. Então, essa afirmação bélica que é feita é para mostrar, olha, esse território é meu e eu controlo. Agora, o Deng Xiaoping mesmo, ele pensou uma política que foi uma sacada, eu acho que histórica, que ele primeiro faz a política teste em Hong Kong e Macau, que eram duas colônias, né? Colônia de Portugal e colônia britânica, e que depois ele aplica para Taiwan. Então, foi toda uma política pensada para Taiwan, para a reintegração de Taiwan, que por quase 4 décadas foi uma colônia americana, né? Praticamente. A gente está falando ali dessa política de um país, dois sistemas. Então, quando a gente olha para Taiwan, ali quando o Kuomintang é derrotado na guerra civil chinesa, em 49 o Partido Comunista vem ao poder, o Kuomintang todo corre para Taiwan. Então, parte das suas tropas são até expulsas de Taiwan.

0: conhecimento aqui, que eu tenho capacidade de controle, mas não é esse o caminho que eles querem dar. Eles têm uma política pensada de décadas que você, mais uma vez, narrou bem no começo.
1: Você falou em Macau, falou em Hong Kong, principalmente essa segunda, a transição da reunificação não foi tão suave assim. O que que faz a gente acreditar que em Taiwan será suave ou também poderemos ter a questão de dois sistemas em um país? Será que essa abertura poderia ser dada? Na sua visão ou não?
0: Olha, a gente não está falando de um processo que depende só da China, né? A gente está falando de um sistema global, a gente está falando de vários interesses que também não são, não está só em Taiwan ou está em Pequim, está em Tóquio, está em Seul, está em Washington, está em muitas partes do mundo, né? Então, o que aconteceu, por exemplo, em Hong Kong foi interesses externos também, de manter a influência ali, de manter ali como um ponto de desestabilização. Hong Kong teve uma proposta de envolvimento num projeto econômico muito maior. Hong Kong sempre foi a porta de entrada do capital internacional para a China, né? Qualquer negócio feito na China era pago, era as grandes corporações, os grandes setores financeiros, era um paraíso fiscal, o maior número de bilionário per capita. Então, assim, a Hong Kong foi oferecida isso, desculpa, eu estava falando Macau, né? Mas estou falando de Hong Kong. Então, a Hong Kong foi oferecido tudo isso, todos esses benefícios. Mas chegou um momento em que a instabilidade política foi levada e foi levada a uma disputa de testar os limites de Pequim. Então, Pequim se impôs, assim como e aí uma comparação até, eu acho que bem óbvia, quando você olha as opressões dos protestos em Washington, ou em Paris, ou em Bruxelas, ou mesmo no Brasil, ali na Paulista, as polícias acabam agindo da mesma forma, de forma muito repressiva, para dispersar as massas. Então, quem acompanhou ali de 2013 a 2019, viu isso acontecendo. Isso, de novo, são muitos interesses de várias partes do mundo se realizando numa cidade. Então, isso pode acontecer mais uma vez em Taiwan. Isso não podemos descartar. E é como você mesmo, eu acho que destacou no começo, que existe uma venda de armas acontecendo para Taiwan. E isso não é um processo, né, de alguém que está buscando paz, ou que está buscando ajudar a estabilizar a região, né? Então, a gente sabe que existe uma tentativa de escalar conflitos. Como eu falei, essas 5 cicatrizes da Guerra Fria que seguem vivas aí. Então, Taiwan sempre foi um dos pontos de inflamação, né, dessa relação internacional.
1: Você que mora há tanto tempo aí, ajuda a tirar uma dúvida. A China, normalmente, hoje, nas últimas décadas, se coloca como principal parceiro comercial do mundo. Com Taiwan é diferente?
0: Você diz a China como parceira econômica de Taiwan?
1: Econômica, comercial, é exatamente isso. Os negócios da China em Taiwan são muito, muito grandes hoje, não?
0: Sim, você tem aí quase 40% da economia de Taiwan ligada à China de forma bem direta, né? É o maior parceiro econômico de Taiwan. O segundo parceiro seria os Estados Unidos com 20 a 15%. Então, assim, você vê que é quase o dobro. Então, não tem, tipo, a comida, alguns setores, assim, fundamentais para tranquilidade da população depende da China. Então, não tem nem como. O terceiro parceiro vai ser o Japão, que está ali entre 8 e 10%. Então, não tem. A principal fonte de economia de Taiwan vem da China. Não tem outra fonte.
1: Você falou dos vizinhos aí. E aí eu te pergunto, como é que Filipinas, Japão, outros aliados regionais dos Estados Unidos veem esse aumento da presença naval chinesa próximo ali ao Estreito de Taiwan?
0: Olha, ali é praticamente a costa de Xiamen, é praticamente a costa da China. Então ali os demais países estão habituados a ter a China tão perto, né? A questão é mais o crescimento e o fortalecimento da China vem incomodando. O Japão voltou a se militarizar de forma muito muito acelerada até e agressiva, né? Está reconstruindo toda a sua frota naval e toda a sua aviação de guerra. Todo o setor bélico eles estão acelerando. As Filipinas, depende da presidência, acaba também entrando em choque. Então existe aqui todo um processo inflamatório. Quem está acompanhando, por exemplo, Camboja e Tailândia, tem tido alguns conflitos com uma certa frequência também. Então, assim, a região está começando a sofrer um abalo, assim, uma certa onda de conflito ameaça a região, sim.
1: Agora, vamos supor, vou bater na madeira aqui, toque, toque, toque, caso haja um conflito envolvendo Taiwan, na tua visão, quais seriam os impactos para o comércio global?
0: Olha, foi o que eu te falei, são 50% dos contêineres do mundo, né? Dos navios de grandes contêineres, os maiores navios que transportam contêineres, 50% está passando ali. Então você está falando de uma quebra da cadeia global, você está falando

0: também da quebra da cadeia global de energia para o Japão e para a Coreia do Sul, que também é fonte de produção para grande parte do mundo. Então, você está falando da Terceira Guerra Mundial. Você está falando de um conflito que escalona muito rápido, já envolve ali toda a região da Ásia, já envolve o Quad, né? Toda aquela, o Japão, Austrália, Índia, Estados Unidos, então já começa a envolver uma série de alianças militares da região também. Então, o processo é devastador, é realmente grave e preocupante.
1: A gente teve o prazer de falar pela primeira vez aqui no Mundioca e a gente espera, reforçando, que seja a primeira de muitas, com o Renato Penelope, ele que é advogado, mestre e doutor em administração pública chinesa pela Universidade de Ciência e Tecnologia de Huazhong e vive na China desde 2010. Renato, muito obrigado primeiramente por ter aceito o nosso convite aqui. Espero que você tenha gostado dessa conversa tanto quanto nós.
0: Eu agradeço muito essa oportunidade, espero voltar mais vezes. Queria até deixar aqui uma recomendação de uma música, que é Os Descendentes do Dragão, de 1978, do Rodadian, que é uma música que fala sobre a irmandade dos povos que compõem essa nacionalidade chinesa, que é uma mensagem de esperança, de unidade aqui do povo. Obrigado mais uma vez por essa oportunidade e até breve.
1: Até breve então, um grande abraço.
0: Um abraço.
1: O programa tá chegando ao fim. 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Você também pode nos acompanhar aqui no Rio pela Rádio Metropolitana em 80.5 do seu dial. Dito isso, tchau e até a próxima.
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4: O governo brasileiro confirmou que mais de 4,5 milhões de trabalhadores devem deixar de receber o abono salarial até 2030. A informação consta no projeto de lei de diretrizes orçamentárias enviado ao Congresso Nacional em abril pela equipe econômica. Mas calma, isso não significa que o abono salarial deixa de existir para todo mundo.
5: Segundo a estimativa do Ministério do Trabalho e Emprego, essa quantidade de trabalhadores deve deixar de receber o benefício em 5 anos, entre 2026 e 2030, por conta da mudança nas regras para a concessão. A partir deste ano, o valor da renda máxima para ter acesso ao abono salarial passa a ser corrigido pela inflação, enquanto o salário mínimo terá ganho real, ou seja, acima da inflação. Portanto, o número de trabalhadores que perderá o benefício sobe ano a ano progressivamente.
4: Eu sou o Rafael Costa.
5: E eu sou o Kaique Santos e você está ouvindo o podcast Jabuticaba Sem Caroço da Agência Internacional de Notícias Sputnik Brasil.
6: Em jogo.
4: Mas antes de falarmos mais sobre essas mudanças, eu te peço, ouvinte, para avaliar o nosso programa após o episódio. Caso já conheça o nosso trabalho, vai lá na aba Sobre e coloca 5 estrelas para fazer esse conteúdo chegar a mais pessoas.
5: E lembramos também que estamos no site da Sputnik Brasil, noticiabrasil.net.br e na programação da Rádio Sputnik Metropolitana na frequência 80.5 FM do Rio de Janeiro. Vamos agora conversar com a nossa primeira convidada.
6: Na real.
4: O Jabuticaba Sem Caroço bate um papo agora com a Clara Brenck, ela que é pesquisadora associada do Centro de Pesquisa em Macroeconomia das Desigualdades, o MAD, e professora de Economia da Universidade Federal de Minas Gerais. Clara, seja mais que bem-vinda ao Jabuticaba, como vai?
7: Oi, muito obrigada pelo convite, tudo bem com vocês?
4: Clara, tudo ótimo, e você chega para falar de uma pauta que vem dando o que falar, né, Clara? O abono salarial, né? O que é, né, exatamente o abono salarial e qual era o objetivo original desse benefício quando ele foi criado? Explica pra gente.
7: Então, o abono salarial, ele foi criado na ditadura militar, né? Lá atrás, por volta dos anos 70, não sei exatamente o ano específico, mas é um benefício financiado, né, pelas contribuições do Programa de Integração Social e do Programa de Formação do Patrimônio do Servidor Público, o PIS e o PASEP. Ele foi criado nessa época para justamente conceder, né, um benefício social a trabalhadores de baixa renda, na forma de um salário mínimo. Então, ele funciona como se fosse um 14º, né, salário. Os trabalhadores que na época, né, recebiam até 2 salários mínimos, depois de um tempo de trabalho formal, eles recebiam esse benefício, que era um abono não era exatamente um 14º, porque era no valor de um salário mínimo, não no valor do salário do trabalhador, mas era como se fosse esse benefício, né, para auxiliar esses trabalhadores de baixa renda. O abono sofreu várias mudanças, né, de lá até aqui, então mesmo antes dessa que a gente acha que vai focar mais hoje, eu acho que é importante dizer que em 2015, né, já teve uma primeira mudança, que antes o abono ele era pago no valor integral, e aí aprovou-se uma medida de pagar no valor proporcional, né? Então, basicamente, o que acontecia? Uma pessoa que trabalhou um mês no ano ou trabalhou o ano inteiro recebia um salário mínimo igual. E aí foi feita essa mudança para transformar num valor proporcional ao que foi trabalhado no ano, né? E aí, enfim, já foi uma grande mudança, porque é isso, as pessoas que não estavam, né, com carteira assinada o ano inteiro, diminuiu, né, o valor do benefício. E em 2019, discutiu-se a mudança do limite, né? Antes eram dois salários mínimos e aí passou a ser até um salário mínimo os beneficiários aí do abono salarial.
5: Clara, eu aproveitar que você citou como 14º salário, muitas pessoas acabam confundindo o abono salarial, né? Ou tratando ali efetivamente como um 14º salário, ou até mesmo, e talvez mais, com o FGTS, pelo pagamento, no caso do FGTS, ser feito ali, né, o dinheiro que já é feito pela Caixa Econômica. Por que acaba, né, gerando também essa confusão entre esses tipos de benefício, né? FGTS, que nem é necessariamente um benefício do governo, né? Um dinheiro que o trabalhador recebe de volta ali após ter ficado um tempo na empresa. Por que existe, né, essa confusão?
7: Eu acho que é justamente por ter esses vários benefícios que vêm de fontes diferentes e que se aplicam em condições diferentes. Então, acho que tem alguma confusão no sentido de que você recebe ali esse benefício e você fica, uai, mas o que é isso, né? Isso daqui é o meu 13º, mas não é exatamente o valor do meu 13º, por que eu estou recebendo isso, enfim. Eu acho que é mais justamente pela combinação de diferentes programas que acaba gerando essa confusão. E que eu acho que é um ponto importante, assim, de ser levantado, né? Enfim, claro que a gente já tinha, obviamente, né, todo o sistema de seguridade no sentido, né, de que a gente tinha formalização, tinha o PIS e o PASEP, enfim, foi criado em cima disso, mas foi criado, né, num cenário muito diferente do que a gente tem hoje, né? A gente tinha um salário mínimo muito melhor, ainda não tinha outros programas sociais, como o seguro-desemprego, o Bolsa Família, coisas nesse sentido. Então, eu acho que à medida que a gente foi acrescentando, né, benefícios de programas sociais, a coisa pode ter ficado um pouco mais confusa. Nesse sentido, né, de que separar o que é o quê, por que eu tô ganhando, esse benefício é diferente desse, né, porque, enfim, o que faz eu ter direito ao abono, o que faz eu ter direito ao FGTS, são coisas diferentes, e que pode ficar meio confuso mesmo, né, e, enfim, mas acho que é mais nesse sentido do conjunto de benefícios, digamos assim.
4: E, professora, explica pra gente o que exatamente muda nas regras do abono salarial a partir de agora. É apenas, digamos assim, um novo cálculo que deve alterar aí o número de beneficiários ao longo desses 5 anos, ou o quê?
7: É um cálculo que vai justamente, né, afetar como que se define o limite, né, dos beneficiários. Então, o que tem, né, na LDO vai ser justamente que você vai reajustar o valor de renda máxima, né, para ter acesso ao abono salarial, ele vai começar a ser corrigido pela inflação. Enquanto o salário mínimo, ele tem um ganho real, pela regra, né, de salário mínimo que foi adotada nesse governo. Então, o que acontece é que o salário mínimo, ele vai estar crescendo mais rápido do que o teto do abono salarial. Ou seja, deixa de ser, o limite deixa de ser, né, quem ganha até um salário mínimo e passa a ser esse número que vai estar cada vez mais distante do salário mínimo. O que faz com que, né, você vai diminuir a quantidade de pessoas que vão receber esse abono salarial, justamente por você vai estar aumentando essa distância ao longo do tempo.
5: Agora, professora, aqui é importante a gente citar que esse crescimento real do salário mínimo que tende ali a acontecer anualmente, já acabava empurrando os trabalhadores para fora dessa faixa de elegibilidade ao longo do tempo, certo? Então, agora tem uma nova mudança no cálculo que vai aumentar essa quantidade que vai deixar de receber, mas isso já acontecia, né? A pessoa não fica elegível ao benefício pelo restante da vida, porque o salário dela também tende a se alterar.
7: Sim, exatamente, né? A ideia é que, enfim, com essa valorização do salário mínimo, você empurra toda, né, todo mundo para cima, digamos assim. Você tende a fazer isso e você diminui a quantidade de pessoas elegíveis. Essa mudança é mais nesse sentido de um pouco acelerar esse processo, né, de redução das pessoas elegíveis ao benefício.
5: Como que o trabalhador sabe que tem acesso, que tem direito ao benefício, né? Quais são os principais erros que faz alguém perder o saque?
7: Eu acho que o principal é, primeiro, tem que estar inscrito no PIS/PASEP, né, há pelo menos 5 anos. Então, enfim, acho que essa é a principal coisa que se tem que prestar atenção, digamos assim. Você tem que estar inscrito no PIS ou no PASEP há pelo menos 5 anos e você tem que ter trabalhado por no mínimo 30 dias no ano base, né? Então, por exemplo, para receber, né, o abono salarial em 2026, você tem que ter trabalhado pelo menos 30 dias em 2024 estar inscrito no PIS/PASEP há pelo menos 5 anos. Então, se esse é o seu caso, aí você tem que olhar, então, né, para a sua remuneração mensal. E aí tem que olhar para a regra, né? E aí é essa regra que justamente vai mudar, que é isso que tem que prestar atenção. Então, se a gente está falando de 2026, se você tem a remuneração mensal de até R$2.766, que é o que está aqui no governo, no site do governo, você tem direito, né? E aí, enfim, tem que ter tudo certinho nessa parte, né? Mas do PIS/PASEP, parte mais burocrática, também tem que estar tudo certinho.
4: E, professora, quais são os principais atores aí mais afetados por ela?
7: São justamente aqueles trabalhadores que têm ali, né, uma renda não tão baixa, digamos assim. Então, à medida que hoje, né, por exemplo, eu falei aqui, você tem uma remuneração, você tem uma remuneração média de até R$2.766, que é exatamente 2 vezes o salário mínimo, você tem direito a esse abono. O que vai acontecer é que a gente vai justamente diminuir esse pedaço que vai, por exemplo, de um salário mínimo até 2, né? Porque o salário mínimo vai crescer e o teto do abono vai crescer menos. Então, os trabalhadores, principalmente que recebem entre 1 e 2 salários mínimos, vão ser os mais afetados, porque eles que vão gradualmente estar fora desse limite definido pelo salário mínimo.
5: Em muitos anos, professora Clara, é divulgado que há bilhões de reais esquecidos em benefícios trabalhistas e sociais, e um deles o abono salarial. E aí a gente traz, né, os dados de 2025. Em dezembro de 2025, por exemplo, mais de 140 mil trabalhadores ainda não tinham sacado o abono salarial PIS/PASEP. E é importante a gente, né, tá falando desse PIS/PASEP, né, que se refere ali aos trabalhadores da iniciativa privada e o outro do setor público, e aí totalizando mais de 145,7 milhões de reais. Existe um volume significativo de pessoas que deixam de sacar esse benefício por causa de desconhecimento? De como que isso, talvez haja uma falha na comunicação ou as pessoas menos entendidas, que tenham menos conhecimento, realmente às vezes não sabem que ela tem esse direito e ela pode sacar fora do prazo?
7: Eu acho que com certeza tem esse problema, né, da falta de conhecimento dos programas. Então, enfim, é um benefício que ele não é automático, não entra automático, né, na sua conta, então às vezes você pode perder mesmo esse saque, né, como você falou. E eu acho que vem justamente aquilo que a gente está falando, né? Enfim, como você tem vários programas, você acaba ficando um pouco confuso, né? Então, acho que tem um quê, né, de tentativa de melhorar essa comunicação e de necessidade de melhorar essa comunicação, sim. Agora, a segunda pergunta, eu confesso que eu não sei te responder, né? Se você pode sacar depois que você perdeu o prazo, enfim, o que você pode fazer. Eu não sei, essa regra teria que olhar mais certinho no site do governo.
5: Até complementando aqui, pelo que a gente está vendo, e aí a gente confirma daqui a pouco, são um período de 5 anos e tem todo um processo burocrático que daqui a pouco a gente pode trazer explicadinho também para o nosso ouvinte.
4: E professora, o governo argumenta que a medida ajuda no equilíbrio fiscal, né? E fala pra gente qual é o impacto para as contas públicas e o quanto isso é relevante.
7: O impacto, ao certo, vai depender de toda a cadeia, né, de impactos, assim. Então, você tem, obviamente, uma economia inicial, né, de redução. Quando você diminui o número, né, de beneficiários, obviamente, você tem ali uma economia de gasto. Não tem exatamente qual é esse número, né, qual que é o tamanho dessa economia de gasto, porque justamente vai depender do resto, né, do que vai acontecer, porque ok, a gente pode ter uma economia de gasto inicial, mas se a economia está crescendo e a gente está aumentando, por exemplo, a quantidade de trabalhadores formais de baixa renda, você economiza, por um lado, por diminuir os trabalhadores que estão entre um e dois salários mínimos, né? Ou diminuir, tirar eles da faixa que pode receber o abono. Mas se você está aumentando o número de trabalhadores, talvez não seja necessariamente, essa economia necessariamente não apareça, né? Que é o que o Ministério, né, do Trabalho acho que estimou, mais ou menos, que não vai ter necessariamente, ao longo do tempo, né, até no longo prazo, assim, uma economia, justamente porque espera-se que a economia vai crescer e vai aumentar o número de pessoas no trabalho formal, ou seja, vai aumentar o número de pessoas elegíveis para o abono salarial. Agora, eu acho que a questão principal que eu queria trazer, que é justamente a gente pensar nesses efeitos globais de qualquer política, é exatamente o que vai ser feito no momento da economia. Então, se hoje, né, em 2026, 2027, sei lá, a gente já começa a ter essa economia, o que vai ser feito, né, com essa redução do gasto ou com esse espaço fiscal que vai ser criado a partir dessa mudança de regra? Isso vai ser usado para pagar a dívida pública, isso vai ser usado para fazer investimento público, isso vai ser usado para quê? Isso vai ter um efeito muito diferente, né? Então, se você usa essa economia para pagar a dívida pública, provavelmente o que você está fazendo é não contribuindo para o crescimento econômico futuro do país. E o que você está fazendo é pagando dívida que vai ir para a mão, né, dos detentores de títulos públicos, que normalmente são pessoas de alta renda e que não, esse dinheiro não vai se transformar em nova demanda, né? Não vai se transformar em vendas, ele vai um pouco ficar realmente na mão dos mais ricos, que vão provavelmente reinvestir esse dinheiro em outros tipos de título. Se você usa esse dinheiro para fazer investimento público, aí eu acho que a estimativa do Ministério do Trabalho faz mais sentido, porque aí você já realmente gera crescimento econômico e cria emprego, e aí talvez essa economia, ela, né, você inclui mais pessoas no trabalho formal, e aí, enfim, você tem o aumento dos benefícios de novo por esse canal de crescimento econômico. Então, acho que, na verdade, vai depender muito disso, né, do como vai se dar a economia nos próximos anos, para saber como que vai estar a dinâmica do emprego, e o que o governo faz com esse dinheiro, né, que ele vai deixar de pagar, que ele vai economizar, também vai afetar, né, o crescimento econômico e o emprego. Então, acho que é uma dinâmica, né, que a gente fala que é mais endógena, no sentido de que vai depender justamente dessas outras escolhas de política, né? A gente sempre fala que o efeito de uma política, ela não é, a gente não consegue avaliar só, vai economizar tantos, então esse vai ser o efeito, né? Precisa pensar o que vai ser feito com esse dinheiro que vai ser economizado, para a gente ter o efeito global, né, realmente da política.
5: Isso vai estar de acordo com o que o governo afirma, que o gasto total deve continuar crescendo porque haverá mais trabalhadores formais, apesar da redução gradual no número dos que já recebem um abono. Então a expectativa é de ter um número muito maior até 2030 de trabalhadores, né, com carteira assinada, com registro CLT. Agora, professora, o corte gradual do abono pode reduzir o consumo e a movimentação de economias locais, por exemplo, especialmente em cidades menores? Como que fica isso também?
7: Sim, com certeza. A gente fala, né, que esse tipo de benefício, ele é feito multiplicador muito alto, justamente porque ele afeta as pessoas que não têm uma renda tão elevada, né? Então, você vai tirar um benefício de uma pessoa, por exemplo, que ganha até R$2.700, R$3.000, e aí só um comentário. No começo, eu acho que eu falei que em 2019 passou para um salário, mas na verdade foi proposto essa mudança e não foi aprovado. Mas enfim, hoje é até dois salários, né, que é isso que vai mudar atualmente. Então, você vai afetar essas pessoas, como eu falei, entre um salário mínimo e dois salários mínimos, que são pessoas que ainda não têm exatamente, né, um salário tão elevado a ponto de conseguir ter o luxo, né, de poupar uma parte dessa renda. Quando você tira a renda dessas pessoas, você diminui o consumo e diminui significativamente. Então, toda essa renda do abono salarial que a pessoa vai deixar de receber vai ser uma queda no consumo, o que significa uma queda nas compras, né, do supermercado, de um restaurante, de um serviço, né, pessoal, de qualquer coisa do dia a dia, né, que as pessoas antes gastavam esse dinheiro e vão deixar de gastar. Então, acho que tem sim um potencial de redução, né, da atividade local, que, enfim, pode se expandir na forma macro. Por isso que é tão importante entender o outro lado, né? Então, por um lado, você tem essa redução da atividade econômica pela redução do abono salarial, mas se o governo reinveste esse dinheiro, né, injetando de volta na economia, ele pode compensar esse efeito. gerando, por exemplo, crescimento econômico via investimento público. Não sei se vai ser o caso, mas enfim, a princípio o abono salarial sozinho, a redução, né, do número de beneficiários, tem um efeito negativo na atividade econômica.
4: E professora, você acha que a população brasileira, ela tem consciência dos direitos dela? Aí é mais no seu entender em relação ao mundo.
7: Sim e não, né, eu acho que, enfim, claro que, como eu falei, né, a gente tem vários programas e diferentes programas sociais que buscam atingir diferentes problemas, né, da economia brasileira, por isso que a gente tem todos eles, e todos eles são importantes, não estou dizendo que a gente tem que diminuir eles, mas a existência de vários dos programas, eu acho que pode gerar algum tipo de confusão e falta de conhecimento. Mas eu acho que, de forma geral, e aí pode ser uma percepção completamente pesada pelo lugar que eu venho, eu acho que as pessoas têm conhecimento, sim, dos programas, assim, né? Então eu vejo, por exemplo, além do abono salarial, enfim, só o fato de ter gerado toda essa discussão em torno do abono salarial, eu acho que mostra que o abono salarial é relevante, as pessoas sabem que ele existe, porque senão ninguém estaria se importando com as regras do abono salarial, mas as pessoas estão se importando, significa que elas conhecem esse programa. Mas além disso, eu acho que tem cada vez mais discussões dos efeitos dos outros programas. E aí, por exemplo, um pé de meia, né, um desenrola, enfim, Bolsa Família, obviamente, é o programa, acho que, mais bem sucedido. Então, acho que não tem dúvidas, né, do conhecimento do Bolsa Família. Mas esses outros programas, enfim, mais pontuais ou focalizados, não sei exatamente se essa é a palavra correta, mas eu acho que tem, sim, conhecimento, justamente pela relevância que eles ganham, né, no debate público, quando tem alguma mudança de regra, quando eles são criados, quando eles são propostos. Então, acho que isso faz, né, isso demonstra o conhecimento. Eu acho que, claro, tem casos, né, quando a gente vai um pouco mais para as regiões mais interioranas, que as pessoas têm menos acesso à informação, que é aí que vem o problema, né, se a informação está chegando realmente em todo mundo que precisa. Mas eu acho que, de forma ampliada, esses programas são, sim, conhecidos.
5: Professora Clara, você até citou rapidamente a parte da focalização. Você acredita que o fato de o benefício atingir trabalhadores formais e não informais gera algum tipo de distorção ou injustiças? Porque alguns economistas defendem que o abono salarial é pouco eficiente porque beneficia os trabalhadores que já estão nesse mercado formal, além de algumas outras críticas. Faz sentido isso para você também?
7: Sim, para mim faz sentido. Eu acho que é nesse sentido que, apesar, né, de ser uma redução de benefício, que pode ter um efeito negativo na atividade econômica, eu acho que faz sentido essa medida do governo. Porque o abono, ele foi criado num contexto muito diferente, né? Como eu falei no começo do programa, ele foi criado nos anos 70, né? Em que você não tinha outros programas. Você não tinha, por exemplo, o CadÚnico, né? Que eu acho que é um registro importantíssimo e foi uma coisa incrível que a gente conseguiu fazer no Brasil. E a gente não conseguia, né, atingir e encontrar as pessoas, né, que estavam em situação de baixa renda, e esse era o programa que era possível ser feito. Hoje em dia a gente tem uma situação muito diferente, né? A gente tem um aumento da informalidade, com a reforma trabalhista a gente tem, né, muitas pessoas saindo desse formato de trabalho formal que a gente estava mais acostumado a ver antes. A gente tem programas mais focalizados em redução de pobreza, de fome, como Bolsa Família. Então eu acho que tem sim um lugar de reforma no sentido de adaptar esses tipos de benefícios para a realidade atual, né? Então, apesar, né, da expectativa de aumento de formalização ao longo do tempo, a gente acha que é muito difícil a gente voltar para uma situação em que o trabalho era entendido como era entendido no começo dos anos 2000. A gente tem, hoje em dia, muita gente em MEI, muita gente em outros tipos de situação que mudou muito, né? Então, eu acho que essa reforma, ela vem nesse lugar de adaptar esse programa ao que hoje, né, ele pode significar. E aí a necessidade também de se olhar para essas outras formas de trabalho que não são, né, capturadas por esse programa. Eu acho que nesse sentido eu concordo sim com esse tipo de análise.
4: E professora, existe algum risco de aumento aí da vulnerabilidade econômica entre os trabalhadores formais de baixa renda aí com essa mudança?
7: Acho que vai ter, como eu falei, né, apesar de ser trabalhadores formais e que ganham, né, até 2 salários mínimos e que, enfim, são grande parte dos trabalhadores formais, não são trabalhadores de alta renda, são trabalhadores de baixa renda, né, então um salário, né, de, enfim, até 3 mil reais, coisas nesse sentido, mais ou menos, né, 2.700, é considerado um salário baixo, né, um trabalhador de baixa renda. Então, acho que sim, pode ter um efeito significativo na vida das pessoas. Acho que a tentativa, por outro lado, é justamente, como a gente também já falou antes, tentar manter essa política de valorização do salário mínimo em termos reais, né? Então, por um lado, você reduz, você tira o benefício do salário, mas você do abono salarial, mas você garante um crescimento do salário dessa pessoa por causa da política de valorização do salário mínimo real. Então, eu acho que tem um pouco esse efeito que vai ser contrabalanceado, não vai ser tão grande justamente porque a gente tem o salário crescendo. E crescendo em termos reais, né, crescendo acima da inflação. Então, a tentativa é realmente você não prejudicar tanto essas famílias garantindo o outro lado, né, digamos assim, o salário. Mas eu acho que, com certeza, vai ter um impacto, né, significativo para a vida dessas pessoas. Não sei se necessariamente de gerar uma situação de grande vulnerabilidade econômica a ponto de se tornar, né, uma família, por exemplo, em situação de pobreza e tudo mais, acho que não é o caso. Mas, com certeza, impacta a vida dessas pessoas.
5: Professora, há conhecimento de alguma experiência de fora, experiência internacional parecida com o nosso abono salarial brasileiro? Ou parece que é algo mais nosso aqui do Brasil mesmo? Se a gente tem algum benefício parecido com esse abono salarial fora do Brasil, se a gente conhece alguma iniciativa próxima disso ou é mais exclusivo por conta do Brasil mesmo, desse apoio, desses tipos de benefícios existirem, enfim.
7: Eu não sei se eu vou saber responder exatamente, né? Eu diria que provavelmente existe. Eu não sei de cabeça um exemplo para te dar. Mas eu acho que com certeza deve ter, né, algum programa nesse sentido, especialmente em países que você tem, né, um estado de bem-estar presente, grande, enfim, como países europeus. Eu acho que deve ter políticas nesse sentido. Nos Estados Unidos, que eu fico pensando, é que nacionalmente eu acredito que não tenha, mas talvez tenha em algumas políticas estaduais, né, porque lá tem essa diferença, né, que você tem, por exemplo, o salário mínimo, ele é definido a nível estadual e não nacional. Então, talvez tenha alguns estados que têm salários mínimos, né, maiores, que têm essa proteção um pouco maior também do trabalhador. Eu acho que pode ser que tenha alguma coisa nesse sentido. Mas eu não sei te dizer, assim, tal país tem tal política que é similar, assim assado. Confesso que eu não sei.
4: E, professora, qual orientação você daria aí para o trabalhador que ainda tem direito ao benefício nos próximos anos?
7: Eu acho que, enfim, claro, ficar atento a esse destaque, né? Não, enfim, não perder esse prazo, entender os direitos, entender, enfim, né, as condições no qual ele é elegível para esse tipo de programa. E tentar justamente acompanhar essa trajetória, né, do teto, né, do abono salarial e do próprio salário, para entender se em algum momento ele vai deixar de ser beneficiário, né, de poder receber esse benefício ou não. E eu acho que esse acompanhamento é muito importante. Eu acho que pode ter até um efeito positivo na percepção do trabalhador, se em algum momento você percebe que você deixou de ser, né, elegível para esse tipo de programa, significa que sua renda cresceu, né, acima da inflação, cresceu de forma significativa, te tirar, né, desse grupo chamado de trabalhadores de baixa renda. Então, acho que é mais prestar atenção um pouco em onde você se encaixa, né, nesse cenário. Assim, você está dentro desse grupo ou não? Se você está dentro, será que você vai sair? Eventualmente, quando você vai sair? Acho que é ter essa noção, né, e esse cuidado de acompanhar e não perder os prazos.
5: E talvez indique até uma tendência mais ampla da revisão de benefícios trabalhistas no Brasil, né? Em outras regras também de recebimento a partir da nossa evolução aí do salário, enfim, ao longo desses anos, né, professora?
7: Com certeza, né? O que eu falei, acho que a gente tem, né, vários benefícios e vários programas que são criados com determinado objetivo, e pode ser que ao longo do tempo isso mude, né? O cenário muda, a economia brasileira muda, são criadas políticas que mudam o mercado de trabalho. E eu acho que essas revisões, né, de regras e coisas são naturais e tem que acontecer sempre pensando nisso, né? Pensando qual que é o objetivo desse programa e se ele está sendo realmente alcançado, né? Para justamente a gente ter uma organização melhor, né, e mais eficiente aí desses programas, sem perder eles, claro. Eu acho que não quer dizer, de novo, que eles têm que ser eliminados, eles só têm que servir o propósito no qual eles foram criados.
4: É isso. A gente teve o prazer de bater um papo aqui no Jabuticaba Sem Caroço com a Clara Brenker. Ela que é pesquisadora associada do Centro de Pesquisa em Macroeconomia das Desigualdades e professora de Economia da Universidade Federal de Minas Gerais. Professora Clara, muito obrigado pela sua participação aqui no Jabuticaba.
7: Obrigada a vocês.
5: Um abraço.
4: Uma informação complementar a essa entrevista com a Clara para o nosso ouvinte é que quem não saca o abono salarial dentro do prazo do calendário oficial tem o valor devolvido à União para o Fundo de Amparo ao Trabalhador. Mas esse trabalhador ainda tem o direito de solicitar o ressarcimento num prazo de 5 anos.
5: E a gente segue discutindo as mudanças nas regras do abono salarial com mais uma entrevistada.
6: Alguém me explica.
5: A gente recebe agora no Jabuticaba Sem Caroço a Marilane Teixeira, professora do Instituto de Economia da Unicamp, pesquisadora do CESIT, o Centro de Estudos Sindicais e de Economia do Trabalho da Unicamp. Obrigado por conversar com a gente aqui no Jabuticaba.
8: Oi, muito obrigada, tudo bem? Estou bem feliz de estar aqui com vocês.
5: Felicidade nossa, obrigado pela disponibilidade em nos atender e conversar com a gente aqui no Jabuticaba. Professora, o governo está estimando aí que um pouco mais de 4 milhões e meio de trabalhadores vão deixar de receber o abono salarial até 2030. Na prática, a gente está falando de quais pessoas que vão deixar de receber esse benefício a cada ano até 2030 com essas mudanças das regras?
8: Bom, primeiro assim, que há as regras para receber o abono, elas se aplicam, né, a todos os trabalhadores e trabalhadoras que são assalariados com carteira, né, que são os trabalhadores formais e que recebem até 2 salários mínimos. Né? Então, essa, vamos dizer, era a regra vigente até 2025. Então, no ano seguinte, eles receberiam um abono que corresponderia ao salário mínimo vigente, né, naquele ano, desde que eles tivessem, vamos dizer, os vínculos de trabalho durante todo o ano anterior, ou receberia uma proporção a partir dos meses trabalhados, né? Então, muitas vezes a pessoa só trabalhou um mês durante o ano, por exemplo, de 2025. Então, ela recebe proporcionalmente 1/12, né, em relação ao salário mínimo. O que que alterou? O que alterou foi que, com o novo arcabouço fiscal, que foi aprovado em 2023, depois ele sofreu mais uma alteração no final de 2024, ele estabeleceu que, porque hoje o salário mínimo, ele é reajustado, né, pela inflação, pelo INPC do ano anterior, e mais o PIB, né, o crescimento da economia de 2 anos anteriores. E aí isso passa a valer, que esse é o novo salário mínimo e, portanto, o abono está vinculado ao pagamento de um salário mínimo, que é o salário mínimo vigente. O que que alterou? Alterou foi de que a partir então, de 2026, o abono ele passa a ser pago com o valor do salário mínimo, mas apenas corrigido apenas pela inflação e não mais pelo crescimento da economia, que é o que a gente chama de um aumento real, né, de um crescimento real. Então, isso, evidentemente, tem um impacto, porque, embora a gente saiba que a maior parte das pessoas, inclusive as pessoas que estão no mercado formal, elas recebem, né, até 2 salários mínimos, quando você reduz, vamos dizer, esse patamar do valor, vamos dizer, o ganho real e aplicando só a inflação, isso obviamente implica em diminuir o número de pessoas que vão ter acesso, então, ao abono. Então, por exemplo, o Ministério do Trabalho estimou que só esse ano de 2026, em torno de 560 mil pessoas deixariam, então, de receber o abono. E esse dado de 4 milhões e meio, então, se refere a um dado acumulado até 2030. Ou seja, a cada ano, da forma como vai aplicando a regra, tem um número cada vez menor de pessoas que, vamos dizer, estariam dentro dos critérios para receber, então, o abono. Embora o próprio governo reconheça que isso não tem implicações, né, do ponto de vista do volume e o número de pessoas que vão continuar recebendo o abono, porque tem uma estimativa de crescimento, né, do, vamos dizer, do mercado de trabalho formal, em torno de 7 milhões de pessoas que estariam previstas para entrar no mercado de trabalho entre 2026 e 2030. Claro que isso é uma projeção, né? Então, digamos que do ponto de vista macroeconômico, do que representa o abono, que ele para as pessoas de baixa renda, ele representa um 14º salário, né? E ele é injetado, na maioria, direto na economia, né? Seja pagando dívida, seja adquirindo bens de consumo, enfim. Vamos dizer, do ponto de vista individual, claro, você tem um número menor de pessoas que vão estar fora das regras, mas do ponto de vista macroeconômico, você tem um volume maior de recursos que continuará sendo injetado na economia até 2030, até 2035, enfim.
5: Isso que queria, né, tentar trazer um pouco do perfil desses trabalhadores que vão ser mais afetados, se há um preparo nesse sentido de entender que o benefício ele continua existindo, mas com as mudanças das regras, algumas pessoas que recebiam ou receberam eventualmente num primeiro ano, não vai receber mais, porque já não faz parte mais da regra, mas se tem esse preparo de que esse benefício não vai vir mais em algum ano dentro desses 5 anos, aí a partir de 2026.
8: 26, né? Não, eu acredito assim que nós temos um problema no geral de comunicação, né? Porque o abono, embora ele tem uma longa história, né? Ele tem mais de 50 anos, porque ele foi criado em 1970, né? E ele, depois, com a Constituição de 88, alterou um pouco o seu caráter e passou, então, a ter esse sentido de quase que corresponder a um salário a mais, né? Um salário a mais, um salário mínimo, né, no caso, porque a regra é para quem recebe até 2 salários mínimos. Mas muita gente, isso é muito comum, sequer tem ideia e noção de que ela tem esse direito, né? Então, a pessoa, por exemplo, trabalhou 1 mês no ano e o resto do ano ficou desempregada. Aquele salário mensal dela era até 2 salários mínimos, ela tem direito a receber, né, a partir da aplicação da regra 1/12, né? Então, se ela recebeu, por exemplo, se ela trabalhou o ano passado 1 mês apenas, ela teria direito a receber R$ 136. Se ela trabalhou os 12 meses, ela tem direito a receber R$ 1.621. O que altera? Altera que, vamos dizer, o cálculo que era feito, olhando assim, fechado, né, os 2 salários mínimos, agora você tem que, se a economia cresceu, se o salário mínimo foi reajustado, além da inflação, por um ganho real que é decorrente do aumento da economia, do PIB, né, então a pessoa tem que calcular que se ela recebia até 2 salários mínimos no ano passado, ela tem que deduzir desse cálculo o correspondente ao ganho real, digamos que foi 2,5%. Então, não é um cálculo fácil de fazer, porque a pessoa vai falar, bom, qual era o salário mínimo do ano passado, né, de 2025? Acho que era 1.512, se eu não estou enganada, né? Então, se ela somar esses para ter 2 salários mínimos, né, e ela fizer um cálculo, ela tem que extrair 2,5% desse total que ela vai chegar na conta dos 2 salários mínimos. se ela extrair esse 2,5% e ficar abaixo de 2 salários mínimos, tudo bem, ela tem direito, né? Então, não é um cálculo fácil para as pessoas fazer. As pessoas não têm acesso a esse tipo de informação, elas já têm dificuldade em entender que elas têm esse direito e que esse direito se aplica integralmente se ela trabalhou o ano inteiro, se ela trabalhou só 4, 5, 6 meses, ou se ela trabalhou e o rendimento dela mensal foi superior a 2 salários mínimos, ela não tem direito. Você imagina, então, ela ter que ainda aprender a fazer um cálculo, né, que implica em tirar, por exemplo, no caso desse ano, era 2,5%, né? Então, na verdade, quem recebeu esse ano é porque no ano passado recebeu, em média, não 2 salários mínimos, mas 1,96 salários mínimos. Aí, em 2027, já vai ser mais, sei lá, 1,92, até chegar 2030, que vai corresponder a 1,77 salários mínimos, né? Então, digamos que não é uma conta fácil de fazer.
5: E essas mudanças, né, professora Marilanes, acontecem para não ser abruptas, né? Não, para não serem abruptas. Justamente, acho que assusta um pouco ver que é um número muito grande, 4 milhões e meio, deixarem de receber o benefício até 2030, mas isso é porque há um processo gradual para se adequar às novas regras que foram feitas. E aí, se a gente for comparar com outras reformas, regras que foram feitas, se eu não estiver errado, ou se eu estiver errado, me corrija, por favor, regras, por exemplo, de aposentadoria, né, o mesmo processo, né, que foi ali se adequando para não ser uma mudança radical e ser desvantajoso para uns e mais vantajoso para outros. Agora, num cenário de aumento do custo de vida e de endividamento das famílias.
8: Isso, exatamente. Tem as regras de transição para tentar, de alguma forma, atenuar de maneira que não haja uma reação, inclusive, de quem recebe, né, de quem tem acesso a esse direito, de imediatamente deixar de receber. Tanto que é isso, em torno de 500 mil esse ano, ano que vem vai ser um pouco mais, de maneira que vai aumentando gradativamente, de forma que quando chegar, então, em 2030, você vai ter, chega a esse número de mais ou menos em torno de 4 milhões. Agora, você ao mesmo tempo, porque isso também tem que, digamos que são projeções, porque a gente não sabe exatamente como é o comportamento do mercado de trabalho. O que que acontece? Nós estamos falando, estimando que, obviamente, as pessoas que vão ingressar no mercado de trabalho nos próximos anos, elas podem, inclusive, ter remunerações em média abaixo de 2 salários mínimos. Não tem nada que nos assegure com absoluta certeza que há uma tendência que a remuneração média, ela cada vez mais se aproxime de 2 salários mínimos, ela ultrapasse. Depende muito do ritmo de crescimento da economia e de que setores que você está gerando postos de trabalho. Da mesma forma, uma pessoa, por exemplo, que deixou de receber esse ano, não significa o que ela que deixou de receber porque ela tem uma remuneração acima de 2 salários mínimos, ou que ela, enfim, ela foi enquadrada dentro dessas novas regras, não significa que no próximo ano, eventualmente, se ela trocar de emprego, ela pode ter um rebaixamento salarial. E ela pode, inclusive, ser enquadrada dentro das regras. Por quê? Porque nós temos um nível de rotatividade no mercado de trabalho que é gigantesco. Nós temos em torno de... se hoje a gente está falando que o mercado de trabalho é constituído de em torno de 60 milhões de pessoas no mercado de trabalho formal, tá? Nós temos mais ou menos em torno de 25, 26 milhões de pessoas que saem do mercado de trabalho todo ano. 25 milhões que saem e entram. Quer dizer, você tem uma rotatividade, são 26 milhões que são admitidos, mas tem 25 milhões que são dispensados. Então, esses 26 milhões que entram no mercado de trabalho por ano, né, porque elas provavelmente são parte desses 25 milhões que foram demitidos, as pessoas são demitidas e encontram outro trabalho. Na maioria das vezes, elas entram em trabalho recebendo salários menores, né? Menores daqueles que elas recebiam anteriormente. Então, essa estimativa de que em torno de 4 milhões de pessoas ficariam de fora, mas ao mesmo tempo você tem um crescimento no mercado de trabalho em torno de 6 milhões de pessoas, que é a estimativa daqui até mais ou menos 2030, sugere que essas 4 milhões pode ser pessoas que estão entrando agora, como pode ser pessoas que já estavam no mercado de trabalho, como alguns que não receberam esse ano, mas que podem receber o ano que vem, dependendo, obviamente, da média salarial que elas vão obter. Então, digamos que o mercado de trabalho é muito dinâmico, né? Então, difícil dizer com certeza que uma pessoa que não recebeu o abono salarial esse ano, ela não vai voltar a receber o ano que vem. Essa afirmação não dá para fazer.
5: E tudo, né, quando lembramos que o mercado de trabalho é muito dinâmico, ficou mais ainda após a reforma trabalhista. É importante citar aqui, né, quando a gente cita que, inclusive, os dados sobre mercado de trabalho, que geralmente englobam ali o trabalho informal, que não é contemplado pelo abono salarial. Agora, professora, num cenário de aumento do custo de vida, a gente tem juros altíssimos ainda, ficamos por muito tempo nesses últimos meses. Agora estamos observando uma queda ainda tímida, até por conta do cenário internacional, mas de endividamento das famílias também, que é um assunto que estamos falando bastante. Qual pode ser o impacto dessa perda do abono salarial para trabalhadores que já estão ali, de certa forma, acostumados com esse valor extra, vou colocar aqui também entre aspas, mas não deixa de ser, que ganham um pouco acima do novo limite?
8: Não, individualmente, assim, do ponto de vista da economia, da macroeconomia, como a gente já tinha comentado, não tem redução, tanto que em 2026 se projeta em torno de 33 bilhões, né, de pagamento na forma de abono, o que contemplaria em torno de 27 milhões de pessoas que estão no mercado de trabalho formal. Então, vamos dizer, tem uma injeção aí de recursos de 34 bilhões na economia, que vai provavelmente direto para pagamento de dívida ou para o consumo, né? Agora, claro que tem 560 mil pessoas que deixaram de receber. E aí, quando você olha do ponto de vista individual, claro que tem um impacto na renda. Não adianta eu dizer para essa pessoa, não, o abono salarial injetou quase 34 bilhões na economia, então talvez você até indiretamente possa ser beneficiado, porque o setor onde você trabalha vai ampliar o consumo, a empresa vai ter que contratar mais pessoas ou vai ter que pagar hora extra. Quer dizer, não serve, né? Porque objetivamente para as pessoas é isso, elas contavam com, se ela trabalhou o ano cheio, elas contavam com um salário mínimo, né? Que cai entre nós, é R$ 1.621,00, então não é pouca coisa, é um 14º salário. E isso, com certeza, ela que já estava acostumada com esse recebimento, já tinha uma destinação para esse valor, né? Seja para um consumo de algo que ela já tinha uma expectativa de compra, mas que não podia realizar porque não tinha renda disponível, seja para pagar uma dívida, né? Com um banco, sistema financeiro, enfim, fazer uma compra ou por uma compra crediário. Então, claro que tem um impacto. Nós estamos falando aí de em torno de 500 mil de pessoas que certamente isso vai pesar no seu orçamento, mas é claro, desde que ela tenha completado e cumprido com as regras. Agora, se em 2025 ela trabalhou 1, 2 ou 3 meses, claro que o valor que ela receberia seria muito menor, né? Mas é isso, individualmente tem impacto sim nas pessoas, e é isso que você chamou a atenção. A taxa de juros, era embora, vamos dizer, venha reduzindo aí desde de março, né, agora em 14,5%, mas ainda é a segunda taxa de juros mais alta do mundo. E essa taxa de juros, ela é uma referência para as taxas que são aplicadas no sistema financeiro, que a gente sabe que ultrapassam 100, 150% ao ano, né, para a pessoa física.
5: É isso. Quero trazer um outro ponto aqui, a sua avaliação, porque o abono salarial, ele é, como algumas políticas e alguns benefícios sociais, frequentemente criticado por alguns especialistas liberais, alguns economistas, como um gasto pouco eficiente. E há quem defenda, por exemplo, que não é que talvez esse recurso não deveria existir, mas talvez não deveria existir na forma de abono mais atualmente, de talvez ser destinado de uma outra forma via outras políticas já existentes. Mas queria, né, saber a sua visão sobre isso, se realmente faz um pouco de sentido ou se não, ou se tem muito mais a ver com a visão desses economistas que, enfim, talvez não pense tanto no interesse, na importância para o trabalhador. Então, né, qual que é a sua avaliação sobre esse ponto de vista?
8: Não, assim, o instrumento mais eficiente para reduzir desigualdade, sem dúvida nenhuma, é a política de valorização do salário mínimo, né? Não é o único, mas é um dos instrumentos mais importantes, que ele ajuda a reduzir o fosso. Hoje mesmo saíram os dados do IBGE sobre rendimento médio no último período, e mostrando também ali as desigualdades, né, entre o topo e a base aí da pirâmide. Então, a política de valorização do salário mínimo, ela realmente ela tem um efeito importante para a redução das desigualdades, mais para desigualdade do que propriamente para a pobreza. Para a pobreza, sem dúvida nenhuma, o impacto importante são as políticas, os programas sociais, porque nós estamos falando que pessoas que estão em situação de pobreza são aquelas que estão, ou de extrema pobreza, estão com uma renda per capita domiciliar que é inferior a 1/4 salário mínimo, né? Então, nós estamos falando de pessoas que vivem com menos de R$400 por mês. Agora, para as desigualdades, sim. Eu diria o seguinte, tem essa polêmica, essa pressão, inclusive, para acabar com o abono, ela é muito antiga, ela vem desses autores liberais, que consideram que, de fato, o abono ele é tem pouco impacto sobre a desigualdade e pouco impacto sobre a redução da pobreza, mas eu acho que a gente tem que olhar do ponto de vista o quanto isso significa individualmente para o momento em que, às vezes, uma família, um trabalhador está numa situação de sufoco, né? Que é, muitas vezes, esse recurso ele é fundamental para liquidar com uma dívida que só aumenta em decorrência das taxas de juros. É claro que 33 bilhões injetados na economia, ele não vai alterar o PIB, né? Nós estamos falando de um PIB brasileiro de 6, 7 trilhões, né? Então, isso é 0,0 e alguma coisa. Mas, individualmente, claro que ele tem um peso importante e claro que esse recurso ele é injetado direto no comércio local, no comércio ali da esquina, na própria comunidade. Então, ele também estimula e favorece um comércio local que é, de alguma maneira, dinamizado e favorecido por uma distribuição desse recurso. E é um direito, né? É um direito conquistado pelos trabalhadores, e tudo que se refere a direito, ele não pode ser contestado e nem pode ser uma medida de tentativa de retirada, porque o que é 33 bilhões, né, quando a gente paga de juros da dívida pública e transfere para o rentismo 1 trilhão por ano. Quer dizer, 33 bilhões, gente, é 3%, né, do que é transferido para o rentismo anualmente em decorrência das elevadas taxas de juros. Então, assim, chega a ser quase uma indecência tu questionar a transferência de 33 bilhões por

0: algumas vezes. Professora, para a gente caminhando também aqui para o final, queria ainda trazer uma parte, né, que acho que a gente abordou já um pouco aqui, mas o mercado de trabalho brasileiro mudou muito nos últimos anos, você acompanha isso muito de perto, com o crescimento dessa informalidade e do trabalho também por aplicativo, dos trabalhos por aplicativo, né? Vou colocar até assim, porque quando a gente fala de trabalho por aplicativo hoje, para dar exemplos, tem tanto, por exemplo, os aplicativos de corrida, mas os aplicativos de entrega de comida também, e a gente pode elencar aqui alguns outros. O abono salarial, ele ainda conversa com essa realidade atual do trabalho no Brasil? Acho que é um pouco isso, né? A gente talvez esteja ressaltando a importância dele e tentando entender essas regras e as mudanças, mas e esse trabalhador que está muito distante disso porque ele é desse trabalho informal e as novas tecnologias vêm tomando até a força de trabalho dele, ganhando mais com isso, sem que esse trabalhador seja contemplado por alguns benefícios como esse.
1: Não conversa, né? Porque nós temos aí, se a gente considerar, por exemplo, vamos pegar talvez dados mais do... Vamos pegar dados de final de 2025, né? O que nós tínhamos? Nós tínhamos pelo menos praticamente quase 110 milhões de pessoas na força de trabalho, né? As pessoas que estão trabalhando em diferentes tipos de ocupações, seja no trabalho formal, seja no trabalho informal, seja no trabalho por conta própria, né? Então, é quase 110 milhões. E nós estamos falando que o abono chegou em 2026, porque ele se refere ao exercício de 2025, né, a 27 milhões de pessoas. Então, o que ele está dizendo? Está dizendo que, na verdade, ele chega aí para em torno de 27, 28% da força de trabalho no Brasil hoje. Para ter uma ideia, vou até trazer esse dado aqui, por exemplo, de quanto que as pessoas recebem de salário mínimo, né, o total, para inclusive indicar o quanto nós temos uma parcela, né, da classe trabalhadora que recebe aí entre 1 e 1,5 até 2 salários mínimos, e que o abono é um sonho, né? Porque essas pessoas não têm absolutamente nada, não têm 13º, não têm fundo de garantia, não têm acesso a nada, elas têm acesso unicamente àquela renda que ela obtém daquele trabalho que ela realiza, né? Então, para se ter uma ideia, vou indicar que nós temos mais ou menos em torno de 70% da população ocupada no Brasil hoje que recebe até 2 salários mínimos, né? Então, digamos que os 27 milhões que receberam esse abono agora, ele é um percentual muito pequeno na comparação com o universo do mercado de trabalho, né?
0: É isso. E fica... É uma... 70% da população ocupada que recebe até 2 salários mínimos demonstra, comparando com esse número de trabalhadores que vão deixar o abono, que é a maior parte e bem, né, a grande parte da população brasileira, que demonstra aí que a dificuldade e também as desigualdades, até porque a gente sabe o quão é difícil viver com um salário mínimo, e quando a gente pensa em 2, começa a melhorar, mas não é tanto assim, só pensando no mercado imobiliário, em quem precisa pagar um aluguel, por exemplo, que os aluguéis estão cada vez mais caros no Brasil, só para trazer um outro exemplo. Professora Marilane Teixeira, muito obrigado, professora do Instituto de Economia da Unicamp, pesquisadora do CESIT, o Centro de Estudos Sindicais e de Economia do Trabalho da Unicamp. Obrigado por conversar com a gente aqui no Jabuticaba, pela sua disponibilidade, e ficamos à disposição para outras conversas sobre o tema.

0: sobre a economia e sobre o mundo do trabalho também.
1: Obrigada, obrigado, um abraço a vocês, sempre à disposição.
0: Obrigado, professor, até uma próxima.
1: Até a próxima.
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5: Boa noite.
6: Uma boa noite para você que nos acompanha em todo o país.
5: Segunda-feira, 11 de maio de 2026.
6: E vamos ao destaque do dia, Desenrola Brasil.
5: Quase R$1 bilhão já foram renegociados em uma semana de lançamento do programa.
6: Brasileiros podem conseguir descontos de até 90% nas dívidas de cartão de crédito, cheque especial ou crédito pessoal. Natália Koslick.
7: O novo Desenrola tem previsão de duração de 90 dias. O foco do programa são consumidores que ganham até 5 salários mínimos, o equivalente a R$8.105.
5: E ainda acesso à internet ampliado.
6: 3.800 unidades básicas de saúde serão conectadas, o que vai aumentar a oferta do telesaúde pelo SUS.
5: A medida vai fortalecer atendimento de quem vive em áreas com menor acesso a especialistas e serviços médicos. Pablo Mundim.
8: Com a conexão, os profissionais de saúde passam a usar prontuários eletrônicos, exames digitais, trocas de informações em tempo real e teleconsultas com especialistas.
6: E você vai ouvir também homenagem aos mais de 700 mil mortos de Covid no Brasil.
5: O presidente Lula institui 12 de março como dia em memória às vítimas do vírus no país.
9: Nós precisamos ter consciência que isso aqui é mais forte do que muitas guerras que aconteceram no mundo.
6: Hoje na apresentação da Voz do Brasil, Mariana Jungmann e Nazi Brum.
5: E acompanhe a gente ao vivo, acesse radiogov.ebc.com.br ou canal Gov na sua TV aberta.
6: Em março de 2020, os estados começavam a se preparar para entrar em quarentena. A Covid-19 chegava ao Brasil.
5: No dia 12 de março, o Brasil registrou a primeira morte da doença.
6: E para lembrar esse período, quando o país registrou mais de 700 mil mortes pela doença, o presidente Lula sancionou hoje o Dia Nacional em Memória das Vítimas da Covid-19, o dia 12 de março.
5: A repórter Graziele Bezerra está no Palácio do Planalto e acompanhou esse evento. Ela fala com a gente agora ao vivo. Boa noite, Graziele.
10: Oi, Mariana. Boa noite para você também. Boa noite para o Nazi. Boa noite para o ouvinte da Voz do Brasil. Para falar sobre esse assunto, a gente vai contar um pouquinho da história da aposentada Norma Ferraz, que seguiu todos os protocolos exigidos pela Organização Mundial da Saúde na época da pandemia de Covid-19. Isolamento, uso de máscaras e higienização das mãos. Mas a esperança da imunização não chegou a tempo de salvar o filho dela, o Diego, de 39 anos. Então, em fevereiro de 2021, após uma semana de internação, ele morreu em um hospital em Rio Branco, no Acre.
11: Ele dizendo para mim, mãe, quinta-feira eu estou indo para casa já, se Deus quiser, eu estou aqui só para tomar o remédio direitinho. Isso dói até hoje, porque eu pergunto para ele às vezes, qual quinta-feira, meu filho, que você vai voltar, porque você não cumpriu, você falou que ia voltar e não voltou.
10: Pois é, e hoje, nesta segunda-feira, o presidente Lula sancionou uma lei que elegeu 12 de março para lembrar os mais de 700 mil brasileiros que morreram, então, aí de Covid-19 no país, a exemplo do Diego, de 39 anos. A data registra a morte da diarista Rosana Aparecida Urbano, que foi a primeira vítima do coronavírus no Brasil. O ministro da Saúde, Alexandre Padilha, diz que relembrar as vítimas é também evitar que novos casos de negligência aconteçam.
12: Na saúde, a gente fala que a memória tem dois papéis fundamentais.